0: dias, mas depois acabam por morrer.
1: Apesar de perderem a vida, depois há quem queira recuperar os corpos e não consegue. Aqui temos um edifício que tombou, claramente as vigas estão dobradas, foi o que aconteceu muitos, e depois já o temos marcado. Ou seja, já foi revisto, pede maquinaria, porque já não há solução. Mas aqui dentro há um corpo, uma amiga do de Jeremy. Tua amiga está aqui?
2: Estou.
3: A minha amiga esteve aqui.
1: Estuvo?
2: Não sabemos aún nada de ella.
1: Pero me has contado de que se habían escuchado...
2: Sí, se escucharon voces...
3: Ouviram-se vozes nos primeiros quatro dias depois dos sismos. Ouviram-se os apelos da minha amiga, que estava com a mãe. Ela chama-se Miranda Graterol e a minha prima é a melhor amiga dela. Ficou muito, muito preocupada com ela em Espanha, que é onde está. Aqui esteve um grupo de resgate chileno, mineiros, que trouxeram tudo o que era preciso. O equipamento, os aparelhos para ouvir a respiração, os cães. Estes andares são os primeiros andares e este andar aqui à superfície é onde fica o apartamento da minha irmã, o terceiro andar. Elas viviam mais abaixo.
1: Ainda mais abaixo. E esse é um dos dramas, nomeadamente dos pisos mais baixos, que ficam sempre completamente esmagados. E esta é uma das questões mais dramáticas que existem nestes resgates. É o das pessoas ouvirem vida durante um dia, dois dias, três dias, quatro dias, e não se conseguir fazer nada. E as pessoas, apesar da súplica, acabam por morrer. Esta história repete-se indefinidamente um pouco por todo este local afetado pelo terremoto.
0: O enviado especial Daniel Catalão, de acordo com o balanço mais recente, os dois sismos de magnitude 7.2 e 7.5, com menos de um minuto de intervalo, provocaram perto de 3 mil vítimas mortais. Entre a comunidade portuguesa na Venezuela, a atualização mais recente do Ministério dos Negócios Estrangeiros refere 75 vítimas mortais e 66 pessoas desaparecidas. Uma semana depois, as equipas de resgate continuam à procura de sobreviventes, no meio de um cenário de devastação, com perto de 59 mil edifícios danificados ou destruídos. Já circula também o alerta das Nações Unidas para o risco iminente de fome e doenças. O embaixador de Portugal na Venezuela diz que o país vai continuar a ajudar a Venezuela também nas próximas fases, não apenas na busca e no resgate. A agência Lusa, Frederico Silva, compromete-se com a ajuda para reerguer aquele país.
4: Está a considerar todos os cenários, todas as opções, todas as modalidades possíveis para continuar a estar ao lado da Venezuela e do seu povo neste momento, incluindo também, naturalmente, naquilo que vão ser as próximas fases. A fase da ajuda humanitária básica, digamos assim, a fase da reconstrução, a fase da reedificação de tantos modos de vida que tantas famílias perderam.
0: Nesta entrevista à agência Lusa, o embaixador de Portugal na Venezuela diz ter esperança na missão portuguesa, que não desista de um sobrevivente, o homem vigilante de um centro comercial que está debaixo dos escombros já há uma semana.
4: Porque graças à determinação desta força, que desde há dois dias, dia e noite, tem trabalhado milímetro a milímetro para aceder a um sobrevivente, teremos, todos esperamos, daqui a pouco tempo, a feliz notícia de saber que uma vida humana está salva e muito, muito, sem dúvida, pela determinação da nossa força conjunta portuguesa.
0: O embaixador de Portugal na Venezuela, em declarações à agência Lusa esta noite. A seleção portuguesa de futebol já concentrada na partida da madrugada desta sexta-feira, em conferência de imprensa em Toronto, no Canadá. Nas últimas horas, Vitinha pede aos portugueses que não deixem de acreditar nos triunfos da seleção neste Mundial.
5: Compreendo perfeitamente as dúvidas, diria que compreendo perfeitamente as críticas, nós recebemos-las de braços abertos, é normal, não queremos só palmeiras nas costas e sabemos também quando estamos mal, quando estamos bem. No que lhes posso primeiro é agradecer por todo o apoio que têm tido até agora e depois pedir-lhes mais uma vez que nos apoiem, que acreditem em nós e que saibam que toda a gente que vai lá para dentro de campo não quer, ninguém quer mais ganhar do que nós, ou seja, nós estamos lá dentro para nós, para a nossa família, para o nosso país, não há ninguém que queira fazer melhor figura do que nós, não há ninguém que queira mais passar do que nós e é isso que nós vamos tentar transmitir em campo, mas que acreditem em nós e que nos apoiem até ao fim.
0: E Roberto Martínez, nesta conferência de imprensa, diz que a equipa está preparada para o encontro com a Croácia.
6: Acho que a equipa está muito bem preparada. Quando falo de estar preparada é porque já são 3 jogos, já tivemos momentos para ajustar, alinhar, já são muitos treinos juntos e a equipa tem muita força. É a união do grupo, o compromisso dos jogadores, representar a Portugal. E isso é essencial. Amanhã o que precisamos? Temos a força, temos a preparação, amanhã falta poder acreditar, ter a coragem de acreditar. E isso é só com sucesso e ganhar o jogo. Então o foco é esse.
0: Quanto à outra equipa, a equipa croata, o selecionador Zlatko Dalic confessa que o embate com a seleção portuguesa vai ser difícil, mas apesar das dificuldades, o selecionador croata diz que agora começa uma nova etapa para a seleção croata com o duelo nos 16 avos de final.
7: Agora é diferente, é a eliminar. Começa uma nova fase neste campeonato do mundo. Nem Portugal, nem a Croácia devem preocupar-se muito com o que já fizeram na fase de grupos. Tal como Portugal, também nós tivemos dificuldades. Agora é um novo jogo, uma nova oportunidade, mas sabemos que vamos ter pela frente uma seleção muito forte.
8: Motiviranoga protivnika, moćnoga, jakoga, kvalitetnoga, ali tako isto očekujem i svoju reprezentaciju.
0: As duas seleções, portuguesa e croata, entram em campo já à meia-noite de sexta-feira, hora de Portugal Continental, emissão especial aqui na Antena 1, a partir das 10 da noite. Nos Jogos do Mundial desta quarta-feira, a Bélgica venceu o Senegal por 3-2, está nos oitavos de final do Mundial. Também a Inglaterra, que venceu a República Democrática do Congo por 2-1, está nos oitavos de final e já começou a partir entre Estados Unidos e Bósnia-Herzegovina, nesta altura no marcador 0-0. A partir desta madrugada já vão ser 12 os distritos com aviso vermelho até sábado em Portugal Continental, o grau mais elevado, isto devido à previsão de tempo quente com persistência de valores extremamente elevados, tanto de temperatura, quer da máxima, quer da mínima. Camila Vidal.
9: De 4 passaram a 12, o IPMA, Instituto Português do Mar e da Atmosfera, coloca 12 dos 18 distritos de Portugal Continental no vermelho nos próximos dias. Desde a meia-noite estão sob aviso vermelho Santarém, Porto Alegre, Évora, Beja, Lisboa e Setúbal. Na sexta-feira, juntam-se os distritos de Viana do Castelo, Braga, Porto, Aveiro, Coimbra e Leiria. O IPMA prevê a persistência de valores extremamente elevados de temperatura, quer máxima, quer mínima. Os restantes 6 distritos de Portugal Continental estão pintados de laranja, o segundo aviso mais grave do IPMA. As máximas podem chegar aos 44 graus Celsius, as mínimas fixam-se entre os 24 e os 28 graus. Escapa o arquipélago dos Açores, sem avisos para os próximos dias. Na Madeira, nas regiões montanhosas, aviso amarelo que agrava para laranja na sexta-feira. Em Lisboa, onde as temperaturas podem chegar esta quinta-feira aos 41 graus, as estações de metro do Oriente, Rossio e Santa Apolónia vão estar abertas fora do horário normal para acolher pessoas em situação de sem-abrigo. No Porto, a Câmara disse estar atenta, mas não ativa para já um plano de emergência para o calor. Os avisos do IPMA duram pelo menos até sábado, mas o tempo quente e seco deve durar mais tempo, sobretudo em Portugal Continental.
0: A esta hora são 6 os distritos com aviso vermelho. Polska começa hoje em Lisboa, é a primeira edição de uma mostra de cinema polaco. Margarida Vaz.
10: A programação da primeira edição de Polska, mostra de cinema polaco, junta o clássico à modernidade.
11: Criar uma espécie de diálogo entre o património e a contemporaneidade. Obviamente o centenário do Andrzej Wajda é um dos grandes marcos, se assinala na mostra, mas quisemos também explorar um pouco do que há de novo na cinematografia polaca.
10: Aneta Gicina, programadora da Polska. Além de se assinalar o centenário do realizador polaco, a mostra reúne outros filmes.
11: Vamos ter 2 filmes do Andrzej Wajda, que é o Homem de Mármore e o Homem de Aço, e vamos ter 3 filmes de ficção e 3 documentários.
10: Os documentários estão também em destaque na mostra de cinema polaco.
11: O Pianoforte, de Jakub Piatek, que acompanha jovens músicos durante o prestigiado concurso internacional de Frédéric Chopin. The Queen and the Smokehouse é um retrato de uma mulher cuja vida gira em torno de uma pequena fumagem de peixe país, na costa do Báltico. Está feito com muito humor e muito carinho.
10: Aneto Gissin, da Associação Il Sorpasso, assinala um drama sobre a violência doméstica.
11: É um intensíssimo e violento drama sobre violência doméstica, manipulação psicológica. Foi um dos filmes polacos mais vistos do ano.
10: A primeira edição da Mostra de Cinema Polaco, Polska, estreia-se na Sala Lisboeta dos festivais O Cinema São Jorge.
11: Convido todos a descobrir o melhor do cinema polaco nesta primeira edição do Polska Mostra de Cinema Polaco.
0: De 2 a 5 de julho.
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1: Boa noite e bem-vindos.

Mais uma vez, sejam bem-vindos. São os momentos iniciais desta edição do Agente Provocador na Antena 1. Nova semana com outras presenças e mais atenções no espaço da música alternativa e de novas tendências. Continuamos a fazer viagens pelo mundo das outras canções através dos ouvidos mais curiosos e atentos à novidade e, sobretudo, à diferença. Esta semana, o Agente Provocador recebe os portugueses Gana, projeto nacional na área do hip-hop que acolhe outros temperos e influências em ano de edição de um primeiro disco de originais. A conversa destes dias no Agente traz canções com notas à margem. O disco da semana, desta vez entregue por Jenny Val, a cantora e compositora norueguesa que editou muito recentemente um novo álbum. E com as canções de Irish Silver Mist, vamos aqui assim alargar o cenário, não apenas da geografia, mas também dos sons. Ou seja, esta semana escutaremos outros nomes da Noruega, indie pop, ou até mais experimentalista, diferente, ousada e intemporal. Hasteámos a bandeira norueguesa e no radar, sinais de vida e talento que vão acompanhar a escuta atenta ao novo álbum do Jenny Val. Então ali mora o disco da semana no Agente Provocador. Primeiras notas hoje por conta de Fiona Apple, Pre-Trial Let Her Go Home, é a nova música da cantora em 5 anos. E a seguir voltamos ao ainda muito recente novo disco dos franceses François and the Atlas Mountains.

Momentos iniciais no Agente Provocador. Este é o italiano Giorgio Poi. Está de regresso o cantor com um novo disco de originais. Schedule é o título do novo disco, nova coleção, já disponível para streaming e em formato físico. Um álbum que hoje trouxemos na mala e que dali ouvimos Uomini contro Insetti. Logo atrás, Le Fil com Cassandra Jenkins, num tema que descobrimos no novo disco do projeto francês François and the Atlas Mountains. Age Fleuve é de resto uma das pérolas mais discretas do ano alternativo, que trouxe para a abertura desta emissão a nova canção de Fiona Apple, chama-se Pre-Trial, Let Her Go Home, e assim interrompe 5 anos de silêncio e nos convoca à redescoberta de uma voz e compositora dada a um requintado experimentalismo pop e à sua provocadora intimidade poética. E agora, Irish Silver Mist é o novo álbum de Jenny Val e é o disco da semana no Agente Provocador.

Genival. Este é o disco da semana no Agente Provocador, do novíssimo álbum Irish Silver Mist, a sequência de duas das suas novas canções, To Be a Rose e primeiro The Artist Is Absent. Irresistíveis momentos pop com a marca registada da música norueguesa, que em 2025 assina o seu nono álbum de estúdio. Novo autorretrato, ou se preferirem, mais um extraordinário disco que nos convida a este mergulho, não apenas na sua voz, mas também nas composições, com essa forte componente identitária e, naturalmente, muito a propósito deste novo disco de Genival, o Agente propõe, ao longo da semana, uma escuta periférica sobre a Noruega indie pop, nomes e discos da caderneta nórdica, generosa em talento e marcas que importa aqui assim recordar ou sublinhar, como no caso de Anne Brun, e este é o seu novo disco.

Estes são os Flunk, o coletivo norueguês que há muito despertou o gosto deste rapaz. Eram então os primeiros anos do século XXI, quando algumas pequenas editoras independentes norueguesas souberam aproveitar a muito justificada curiosidade europeia por artistas indie pop como aqueles Flunk, uns Slowfo ou uns Exploding Plastics. Ouvimos a versão dos Flunk para Blue Monday, um original dos New Order. Logo atrás, também da Noruega, a cantora e compositora Anne Brun, de quem conhecemos obra desde 2003, 11 álbuns depois, a este novo single, agora, chama-se Two in This Story. E é mais um retrato, mais um momento dessa radiografia mais alargada do som da Noruega, esta semana em destaque no Agente Provocador, a propósito do disco da semana, o tal entregue desta vez a Jenny Val. E a seguir, outro dos destaques do Agente, a conversa com música com os portugueses Gana.

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Portugal, talvez seja por isso que ainda esperas o teu rei numa dessas manhãs. Talvez um dia entendas que não é pelo rei que esperas, mas por um abraço coletivo que cubra as cicatrizes do teu autoflagelo. Um dia, outro dia, falaremos sobre elas.

0: agora damos as boas-vindas aos Gana. Talvez aqui assim e pela primeira vez olhamos, escutamos com mais atenção outro espaço de afirmação do talento nacional. O hip-hop como linguagem e prova de vitalidade, não necessariamente revelado pela visibilidade mainstream, mas antes por outras formas de retratar vivências e memórias. Esta semana no Agente Provocador vamos conhecer um quarteto que tem no horizonte muito próximo o seu álbum de estreia. Connosco estão o Rafa e os André Ramos. Bem-vindos.
1: Obrigado.
2: Obrigado e desde já, em primeiro lugar, obrigado por nos dares este espaço para podermos falar do nosso trabalho. Obrigado por isso.
0: A irresistível primeira questão. Como começa toda esta aventura de juntar músicos com o mesmo interesse? E todos vindos do mesmo lugar geográfico.
2: Esta banda tem esta especialidade que teve que ver com essa proximidade geográfica mais do que com a proximidade musical. Ou seja, nós os quatro estávamos a viver em Arruda dos Vinhos. Atualmente só eu não estou a viver em Arruda dos Vinhos, estou a viver em Coimbra. E nós estamos numa fase da música em que percebemos que os projetos são cada vez mais individualistas, cada vez mais de estúdio, e não tem mal nenhum, atenção, tem que ver com o facto de existirem cada vez mais ferramentas para que haja essa independência da parte dos artistas, não é? E percebemos que existem cada vez mais artistas até solo do que propriamente bandas. E nós, os quatro, sempre tivemos um histórico ligado a bandas, e todos nós gostamos de ter bandas e ter composição coletiva. E na verdade, quando nos encontramos porque já éramos amigos, não escutávamos necessariamente a mesma música, digamos assim. E então isto foi um processo coletivo de percebermos artisticamente onde é que encontrávamos o espaço de Gana, e tem sido essa a identidade que temos procurado e que temos vindo a descobrir, porque já existiu uma transformação bastante grande daquilo que nós fazíamos no início, dos primeiros dois EPs que nós lançámos, para aquilo que são as músicas que vão fazer parte deste álbum.
0: Uhum. E a outra visão sobre esta comunhão de vários gostos, de várias influências, até de várias vivências, nos Gana.
3: A outra visão será necessariamente a minha, que é uma visão que partilho com os meus companheiros de banda. A Ruda dos Vinhos, de certa forma, uniu-nos, a música também, a música foi a nossa cola, mas essencialmente o nosso objetivo é fazer música de forma desprendida, despreocupada. Não, com isto não quer dizer que não seja sempre de forma muito cuidada, porque a música é uma paixão para nós, mas essencialmente fazer a música pela música. Uhum. E é algo que temos conseguido abraçar ultimamente e que nos tem dado imenso gozo.
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1: Os portugueses Gana, de Arruda dos Vinhos, com votos de boa música, a urbanidade vive, sobrevive e aponta direções de futuro. Vem aí um primeiro álbum de originais e quisemos trazê-los antes, aqui assim, ao Agente Provocador. Esta noite, duas canções dos Gana, primeiro Manhãs de Nevoeiro, ali com participação de Mais, e por último, Mundo a Sós, com Andreia Verdugo. E foi num instantinho esta hora alternativa, minutos finais entregues pelos canadianos Arcade Fire a um novo álbum dos escaparates. Os fãs esses gostam sempre, mesmo que seja mais do mesmo. Pink Elephant, o novo dos Arcade Fire, e este Year of the Snake. Hoje com som do Diogo Axel, eu sou o Herberto Quaresma. O Agente Provocador está sempre na RTP Play. Então boa noite e até

0: duas horas no continente e na Madeira. Uma hora nos Açores. Edição do jornalista Pedro Guilherme.
1: A Venezuela decretou 7 dias de luto nacional pelas vítimas do duplo terremoto que atingiu o país há uma semana. As equipas de resgate continuam à procura de sobreviventes numa luta contra o tempo, no meio de um cenário de devastação, com quase 60 mil edifícios danificados ou mesmo destruídos. Das Nações Unidas surge o alerta para o risco iminente de fome e de doenças. Numa das zonas mais afetadas, o enviado especial da Antena 1, Daniel Catalão, acompanha a missão portuguesa nos trabalhos de resgate.
2: Os geradores criam a banda sonora para este filme que já dura há 8 dias, para um resgate que dura há 4. O de Hernán Gil, venezuelano, 43 anos, foi detectado com vida pela missão portuguesa que está envolvida nesta equipa de resgate internacional. Tive acesso a imagens que me permitiram perceber como é que era o espaço antes e depois, e perceber também porque é que ele terá sobrevivido. Ele era o vigilante do parque de estacionamento do centro comercial e estava dentro da casota. E essa casota tem uma viga colada. Ora, o prédio não caiu como uma sanduíche de cima para baixo. O prédio ruiu para o lado como se fossem peças de dominó. E o que aconteceu é que o espaço da casota foi sendo empurrado pela viga até ao menos 3. Terá sido essa viga então, ao dobrar e ao levar a casota, que lhe permitiu criar esse espaço de sobrevivência onde tem estado desde há 8 dias. Uma semana num espaço confinado, mas podendo mexer-se, sentar-se ou deitar-se. E terá sido isso que lhe terá garantido a sobrevivência. As equipas de resgate mudaram a estratégia hoje, foram por um outro local e tudo indica, segundo consegui perceber, que nas próximas horas, noite aqui na Venezuela, madrugada em Portugal, talvez seja desta que Hernán Gil volta a sair ao exterior.
1: De acordo com o balanço mais recente, os 2 terremotos de magnitude 7.2 e 7.5, com menos de 1 minuto de intervalo, que atingiram a Venezuela há uma semana, provocaram perto de 3 mil vítimas mortais. Entre a comunidade portuguesa, a atualização mais recente do Ministério dos Negócios Estrangeiros refere 75 mortes e 66 desaparecidos. O tempo quente e seco vai instalar-se em Portugal continental ao longo dos próximos dias e abrange não só o interior, mas também as zonas costeiras. 6 distritos do continente estão desde a meia-noite sob aviso vermelho, o mais elevado, devido à previsão de calor e persistência de valores elevados de temperatura de dia e também de noite. Até ao fim de semana vão ser mais as regiões do país com aviso vermelho do Instituto do Mar e da Atmosfera, Camilo Vidal.
3: De 4 passaram a 12, o IPMA, Instituto Português do Mar e da Atmosfera, coloca 12 dos 18 distritos de Portugal continental no vermelho nos próximos dias. Desde a meia-noite estão sob aviso vermelho Santarém, Porto Alegre, Évora, Beja, Lisboa e Setúbal. Na sexta-feira, juntam-se os distritos de Viana do Castelo, Braga, Porto, Aveiro, Coimbra e Leiria. O IPMA prevê a persistência de valores extremamente elevados de temperatura, quer máxima, quer mínima. Os restantes 6 distritos de Portugal continental estão pintados de laranja, o segundo aviso mais grave do IPMA. As máximas podem chegar aos 44 graus Celsius, as mínimas fixam-se entre os 24 e os 28 graus. Escapa o arquipélago dos Açores, sem avisos para os próximos dias. Na Madeira, nas regiões montanhosas, aviso amarelo que agrava para laranja na sexta-feira. Em Lisboa, onde as temperaturas podem chegar esta quinta-feira aos 41 graus, as estações de metro do Oriente, Rossio e Santa Apolónia vão estar abertas fora do horário normal para acolher pessoas em situação de sem-abrigo. No Porto, a Câmara disse estar atenta, mas não ativa para já um plano de emergência para o calor. Os avisos do IPMA duram pelo menos até sábado, mas o tempo quente e seco deve durar mais tempo, sobretudo em Portugal continental.
1: As autoridades de saúde já alertaram para um previsível aumento da mortalidade no país, mas o Governo garante tudo estar a ser feito para proteger as pessoas. Centros de saúde e hospitais vão reforçar a capacidade de resposta. O Executivo conta também com os municípios para proteger as populações. Portugal joga na próxima madrugada com a Croácia aos 16avos de final do Mundial de Futebol. A seleção está já concentrada no jogo de mais logo, em Toronto, no Canadá. Em conferência de imprensa esta noite, Vitinha pediu aos portugueses que não deixem de acreditar nos triunfos da equipe. equipa e diz que todos têm vontade de melhorar.
4: Eu, nós jogadores, somos os primeiros interessados a jogar bem, os primeiros interessados a que as coisas correm bem, a ganhar, a querer ganhar. Por isso, sem dúvida que espero e vou fazer por isso para que o meu nível possa subir, assim como o da equipa. Acho que está sempre interligado, é impossível dissociar o individual do coletivo.
1: Depois da vitória frente ao Uzbequistão e os empates a um gol com a República Democrática do Congo e o nulo frente à Colômbia na fase de grupos, o selecionador Roberto Martínez garante que a seleção está preparada para o encontro com a Croácia.
5: Acho que a equipa está muito bem preparada. Quando falo de estar preparada é porque já são 3 jogos, já tivemos momentos para ajustar, alinhar, já são muitos treinos juntos e a equipa tem muita força. É a união do grupo, o compromisso dos jogadores, representar a Portugal. E isso é essencial. Amanhã o que precisamos? Temos a força, temos a preparação, amanhã falta poder acreditar, ter a coragem de acreditar. E isso é só com sucesso e ganhar o jogo. Então o foco é esse.
1: Expectativa do selecionador nacional Roberto Martínez. Do lado croata, o técnico Zlatko Dalic afirma que o Mundial começa agora.
6: Agora é diferente, é a iluminar. Começa uma nova fase neste Campeonato do Mundo. Nem Portugal, nem a Croácia devem preocupar-se muito com o que já fizeram na fase de grupos. Tal como Portugal, também nós tivemos dificuldades. Agora é um novo jogo, uma nova oportunidade, mas sabemos que vamos ter pela frente uma seleção muito forte.
7: Motiviranoga protivnika, moćnoga, jakoga, kvalitetnoga, ali tako isto očekujem i svoju reprezentaciju.
1: Portugal joga com a Croácia à meia-noite de quinta para sexta-feira. E nos outros jogos do Mundial, a Bélgica venceu o Senegal por 3-2 no prolongamento e garante a presença nos oitavos de final do torneio. A formação belga deu a volta ao resultado já depois dos 120 minutos, num jogo em que o Senegal entrou a vencer 2-0. A Bélgica vai defrontar o vencedor do encontro entre os Estados Unidos e a Bósnia-Herzegovina. Nesta altura, a seleção norte-americana vence a equipa europeia por 1-0. O jogo está no intervalo.
0: Edição do jornalista Pedro Guilherme. 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
5: Olá, a Rádio Aurora, outra voz, tem o prazer de entrevistar hoje André Gago, ator, encenador, escritor, músico, poeta, ator de novelas e faz também dobragens. A primeira questão que eu coloco para si é, como ator de teatro, é da opinião de que a vida é um palco?
6: Ah, essa é uma boa pergunta. O Shakespeare tem essa frase numa das suas peças, todo mundo é um palco, e nós somos atores, temos as nossas entradas, as nossas saídas, temos as coisas que nos vão alterando ao longo da vida, com as quais aprendemos, temos a idade que nos vai também transformando. E nesse sentido, é um mundo, é um palco, de facto, onde não há uma peça escrita, onde o nosso papel é muito improvisado, embora seja, obviamente, fruto de uma série de coisas que vão moldando o nosso caráter, a nossa forma de ser. Mas eu gostava de pensar no mundo como um palco, também no sentido da liberdade que o palco permite, ou seja, porque se eu penso em palco tenho que pensar em qualquer coisa de criativo, não é? Em qualquer coisa que nos faz questionar, tenho que pensar nas perguntas que temos e como é que vamos responder a essas perguntas nesse palco da vida. E portanto, nesse sentido, acho que é um palco transformador, em que todos temos a oportunidade sempre de aprendermos com o nosso próprio teatro e com o teatro dos outros, reconhecendo-nos outros, reconhecendo-nos nos outros e reconhecendo os outros em nós. É a base, a vida está na base de tudo e, portanto, nesse sentido, o teatro também parte, o ponto de partida do teatro é também a própria vida, nós no sentido coletivo, eu e os outros.
7: Existem pessoas novas a escreverem boas peças?
6: Eu creio que sim. Eu creio que sim. Eu falei aqui já no Shakespeare, que veio logo à colação, logo no início desta nossa conversa. E o Shakespeare tinha uma coisa que jogava muito a seu favor. Escrevia muito bem, naturalmente, mas a escrita dele era prática, porque era feita no teatro, era feito em contacto com a própria realização da peça, o que lhe permitia trabalhar em tempo real, digamos assim, sobre os textos adequados, fazer as alterações que fossem necessárias para. Portanto, havia ali um elemento coletivo naquele processo que era muito importante. Isso perdeu-se um bocadinho, mas penso que está a voltar a figura do dramaturgo a trabalhar em tempo real com as companhias, porque de facto o teatro é literatura, mas não é, a meu ver, um exercício solitário. Não é como um escritor que se fecha para escrever um poema ou um romance ou seja o que for. Implica essa prática do palco, e penso que isso está a ser muito reexperimentado em Portugal, no nosso teatro.
8: Estou-me a lembrar que o teatro na antiga Grécia, os atores tinham que usar coturnos, que eram um chapéu de solos, para parecerem mais altos, além das máscaras. E corrija-me se eu estou errado, havia a tragédia, a comédia e o drama, está correto.
6: Havia muitos géneros. Eu penso que aquilo que nos ficou de uma certa fase do teatro grego no século VI foram as duas formas principais, a tragédia e a comédia, não é?
8: Rende-se a ator em Portugal ou é um ganha-pão?
6: É uma boa pergunta. É um desafio constante. Não há garantias de coisíssima nenhuma. E, portanto, faz-se o que se pode. e resiste-se conforme se pode. E é isto, essencialmente.
9: Olá.
6: Olá.
9: Boa tarde, eu sou Vera. Queria fazer três perguntas. Quem é o André Gago?
6: Também gostava de saber. Também gostava de saber. Conhece-te a ti mesmo, não é? É o famoso oráculo de Delfos. Quem é o André Gago? É uma pessoa como as outras, que tenta fazer umas coisas bem feitas e que faz muitas coisas disparatadas e mal feitas. Faz muitas asneiras, já fiz muitas na vida.
9: Ai, meu Deus.
6: É verdade. Quem é que não faz? Tento fazer melhor. É alguém que, falando de mim como se fosse, não querendo ser juiz em causa própria, eu acho que é alguém que faz o que pode, que se esforça bastante para deixar coisas boas e para deixar o melhor para os outros, ou fazendo o melhor para os outros.
9: Sr. André, quer fazer outra pergunta? Qual é o seu prato preferido?
6: O meu prato preferido? Ah, isso é muito engraçado. Eu gosto de comer, embora não se note, não é? Que eu estou muito magrinho, não é? Eu gosto muito de muitas coisas. Gosto muito de muito tipo de comida.
9: E sobremesas também?
6: E de sobremesas também, mas já fui mais doceiro do que sou hoje em dia. O que eu acho que é uma sorte é ter nascido neste cantinho à beira mar plantada, que chamam Portugal, que tem uma riqueza gastronómica, uma variedade gastronómica absolutamente impressionante. Basta viajar 20 quilómetros, já estamos noutra terra que tem outro prato típico e que faz as coisas de outra maneira. E isso é uma coisa extraordinária. É uma sorte muito grande. Agora, no dia-a-dia, eu cozinho muito em casa, no dia-a-dia, tento fazer o melhor possível, porque comer tem que ser um prazer, um bocadinho como aquelas coisas que nós fazemos todos os dias, temos que tentar pôr um bocadinho de prazer nas coisas diárias, e eu tento fazer isso, enfim, algumas vezes sai melhor, outras vezes sai pior.
9: Sr. André, quer fazer outra pergunta, está sendo, depois meus colegas podem fazer. Qual é a sua estação que gosta mais? De estação do ano?
6: Eu gosto de todas também. Acontece.
9: Mas qual é a mais preferida?
6: O inverno, se for muito prolongado, acaba por deixar as suas marcas assim mais negativas. Mas não desgosto do inverno. Gosto de sol e chuva, gosto do céu cinzento, gosto de trovoadas, gosto dessas massas de nuvens cheias de força e cheias de eletricidade, cheias de energia. Gosto da luz, das paisagens molhadas, que ficam particularmente puras e límpidas. Gosto da primavera, porque é amena.
3: Olha, André, eu ia te perguntar, por favor, qual foi o teatro onde mais gostou de atuar e qual o teatro onde gostaria de vir a atuar?
6: Costuma haver uma resposta pronta para fugir a essas perguntas, que é dizer: é sempre o próximo projeto, não é? É sempre o próximo projeto. Mas na verdade eu gostei de muita coisa que fiz, também não gostei de algumas coisas que fiz. É assim, é próprio da vida. Ou melhor, eu diria, gostei mais de umas do que de outras. É mais amável, talvez, dizê-lo, pô-lo desta forma, não é? Gosto muito de poesia, gosto muito de dizer poesia. Tem sido um bocadinho o meu trabalho nos últimos anos. Afastei-me um pouco do teatro propriamente dito e tenho-me dedicado mais à palavra e à música. E isso tem-me trazido uma liberdade muito grande, porque o teatro dá muito trabalho, e da maneira como as coisas hoje em dia estão, é preciso muito dinheiro, são precisos muitos meios. E com a poesia e com a música eu posso pensar o que é que vou fazer para o mês que vem, e no teatro tenho que pensar na peça que quero fazer daqui a 2 anos ou 3. Não tenho neste momento nada na manga.
3: André, desculpa, deixa-me só dizer que, como André gosta muito de poesia, e há vários dos meus amigos da rádio e do teatro que fazem poesias e que são poetas fantásticos. E uma coisa que o André vai achar um pouco estranha é que às vezes aqui há mais artistas do que lá fora.
6: Não me surpreendo, porque apesar de tudo há espaços que têm mais liberdade do que outros. As pessoas nas suas vidas estão tão, por vezes, tão agarradas ao seu papel, para voltar à ideia de que a vida é um palco, estão tão agarradas a ter de cumprir o seu papel, que põem de lado muitas coisas que tiveram em crianças, como todos nós, e uma delas, e põem de lado muitas coisas que têm a ver com a criatividade, o que é uma pena. Mas enfim, são. É a vida. Muito obrigado, Will.
10: Oh, André, bem-vindo. Que visão tem para o teatro no futuro?
6: Que visão tenho para o teatro no futuro? Tenho a visão da sua continuação como um recurso absolutamente único de encontro, de encontro entre as pessoas nas comunidades. Acho que esse papel é insubstituível e não vai desaparecer nunca, porque mesmo sem... Na verdade, o teatro não precisa de muitos recursos para se fazer. Precisa essencialmente de uma comunidade e precisa que as pessoas queiram fazê-lo e fazem-no para expor as suas inquietações. E, portanto, enquanto houver humanidade, há inquietações. Neste momento estamos todos particularmente inquietos, porque estamos a viver um momento histórico muito, muito distópico, muito duro, e portanto não tenho absoluta certeza de que podemos ficar sem equipamentos, sem eletricidade, sem música gravada. Podemos ficar sem tudo, mas sem teatro nunca ficaremos. Sem teatro e sem amor.
11: Como diria o Bardo, a vida imita a arte, ou a arte imita a vida?
6: Lá está. É uma faca de dois legumes, como se costuma dizer, é um pau de dois bicos, digamos assim. O que me faz aí um bocadinho de espécie nem é tanto essa relação que é óbvia entre arte e vida, não é? Mas tem a ver com uma questão que já os gregos discutiam, que tem a ver com o conceito de imitação. A arte não é exatamente imitação. Da mesma maneira que um quadro não é...
11: Não ouve a galinha, não é?
6: Pois, um quadro não é imitação da realidade, é uma transformação da realidade, é uma interpretação da realidade.
11: Ou será?
6: Ou pretende ser, ou procurará ser, não é? E nesse sentido, essa velha ideia de imitação, a mimese, não me é mais familiar. Eu acho que, eu diria que a arte transforma a vida e que a vida transforma a arte, por exemplo, sem reticências, porque há uma interdependência natural entre uma coisa e outra. Sem vida não há arte, e a vida sem arte não vale a pena. Quer dizer, vale a pena. A vida sem arte vale a pena. A arte não é tudo na vida, naturalmente. Mas eu acredito nas pessoas, eu acredito que há imensos mundos dentro de uma pessoa que não tem uma fruição artística, mas que tem a fruição do campo e da semente e da natureza, e que desenvolve a sua própria sensibilidade e a sua própria filosofia. Mas normalmente a arte acaba sempre por estar presente, porque é no campo que aparecem de repente as canções.
12: Basta lembrar-se do Alberto Caeiro,
6: por exemplo. Sim, é alguém que tem essa, que diz que o mundo, o mundo das ideias e das coisas não lhe interessa, interessa-lhe a natureza. Mesmo no lugar mais recôndito, subia-se, pega-se num pauzinho e faz-se um ritmo, faz-se uma canção. Portanto, a arte acaba...
11: Terá a humanidade sem arte sobrevive?
6: Não, pois eu acho, na verdade acho que não. Bem vistas as coisas, acho que não.
13: Olá novamente, André. Sabemos que tem uma vasta coleção de máscaras. Eu devo dizer que estive a estagiar no Museu Municipal da Figueira da Foz e estive a estudar a Reserva Etnográfica da Guiné, de Lagos e de Benin. Então li muito sobre cultura africana e também sobre máscaras, e partilho o seu fascínio por máscaras. E lhe perguntar como é que começou o seu interesse pelas máscaras, se é muito difícil colecionar máscaras, e se também partilha este gosto pelas máscaras africanas usadas em rituais, se também fazem parte da sua coleção.
6: Muito obrigado. Começando pelo princípio, a minha coleção não é assim muito vasta, é uma coleçãozinha. Não tenho assim tantas peças. E não sou um colecionador, no sentido em que não é o constituir uma coleção que me move. É o interesse, de facto, pelas máscaras. O que me move é de facto a máscara enquanto fenómeno. E é natural que um ator tenha curiosidade, uma vez que a própria história do teatro radica na máscara, nasce com a máscara. A máscara é indissociável do aparecimento do teatro. Acontece que, por sorte, o meu pai tinha na sua biblioteca em casa um livro sobre as máscaras portuguesas tradicionais, de Trás-os-Montes e não só. E aquele livro, que é a coleção do Museu Nacional de Etnologia, que são máscaras essencialmente recolhidas pelo Sebastião Peçanha e de algumas depois mais tarde pelo Jorge Dias, fascinou-me. Eu abri-o, ainda não tinha 20 anos, e fiquei impressionado, porque elas são de facto muito, muito belas e muito expressivas e todo o universo simbólico que está associado às máscaras me deixou também fascinado, a tal ponto que eu ainda hoje continuo a estudar o fenómeno e a investigar e a escrever sobre Trás-os-Montes. Muita gente pensa que eu sou transmontano por causa disso, mas não sou. A minha avó era. Tenho uma costela, porque as mulheres, pelos vistos, também fazem netos com as costelas delas, não é? Não é,
13: aqui é bom, filho, não é só aqui homem.
6: Também, para baralhar um pouco as contas. E portanto, muitas das máscaras que tenho, algumas foram de facto adquiridas por mim, mas muitas foram oferecidas no contexto das minhas visitas de estudo às festas mascaradas. E para a semana lá estarei outra vez em Bem Posta, em Mogadouro. E perguntou-me sobre as máscaras africanas. Olha, eu não tenho máscaras africanas. E tenho algo, duas ou três que me trouxeram por amabilidade também, e mais duas ou três que o meu pai também trouxe em viagens que fez. Mas não são máscaras sequer muito boas, são máscaras okay. de recordação, não é? Mais para turista. Agora, eu tenho, ainda não tenho bagagem nem tempo para me aventurar no território da máscara africana, porque é muito complexo, é muito grande e vai exigir de mim uma capacidade de dedicação que eu neste momento pura e simplesmente não tenho. Okay. Tenho andado a adiar essa
13: fica o desafio, André.
6: Fica o desafio, porque eu tenho a questão da máscara teatral, a máscara grega, que me ocupa já bastante, além das máscaras transmontanas. Tenho todo esse lastro e tenho as máscaras da Comédia dell'Arte italiana também. Portanto, há aí já pano para mangas. Quando isso estiver tudo mais ou menos arrumado, talvez me aventure.
13: Ok. E conheço já agora a coleção da Amazónia, do Museu de Etnografia. Também tem máscaras muito bonitas.
6: Conheço. Vi uma exposição, muito interessante, sobre os índios Aúja. As exposições já não vão há algum tempo ao Museu de Etnologia. Penso que houve ali um período de reestruturação do próprio edifício, mas as exposições do museu costumavam ser absolutamente magníficas, com montagens absolutamente magníficas. Muito obrigado.

0: deu à Aurora a outra voz.
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2: E agora reencontramos a música aqui na nossa antena, primeiro com Edmundo Inácio, uma canção partilhada com Peculiar, depois Ornatos Violeta.

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0: Sejam muito bem-vindos. Esta semana, destaque para os 10 anos do Brexit e para uma entrevista com Andrei Pozobu, prisioneiro político bielorrusso, prémio Sakharov. Esteve 2 meses preso e agora está em liberdade. Falou por isso com o Terra Europa. Começa agora, aqui na Antena 1 e RTP. Há 10 anos, os britânicos votavam a saída da União Europeia. O Brexit deixou marcas na economia e na política. Desde então, o Reino Unido já teve 6 primeiros-ministros e nenhum deles terminou o mandato. Para o professor Jonathan Port, do King's College, em Londres, o Brexit teve um impacto negativo na soberania britânica e, para a União Europeia, também houve uma perda do ponto de vista geopolítico. Inês Pinto da Costa.
1: Every decision I've taken has been about putting the country I love first. That is why I will resign as leader of the Labour Party.
2: À porta do número 10 de Downing Street, Keir Starmer diz as últimas palavras como primeiro-ministro do Reino Unido, 2 anos depois de ter assumido o cargo.
1: Thank you very much.
2: Desde o referendo do Brexit, votado há 10 anos, a lista de primeiros-ministros do Reino Unido chegou a 6. David Cameron, Theresa May, Boris Johnson, Liz Truss, Rishi Sunak e Keir Starmer.
3: Temos vivido um período de instabilidade política desde o Brexit, embora isso não se deva inteiramente ao Brexit.
2: Jonathan Ports é professor de Economia e Políticas Públicas na King's College de Londres. Não culpa o Brexit pela instabilidade política que marca os últimos 10 anos, mas acredita que a saída do Reino Unido da União Europeia agravou a situação.
3: Alguns dos fenómenos que observamos no Reino Unido, como a ascensão da extrema-direita e de partidos racistas e xenófobos, também se verificam claramente noutras partes da Europa. Portanto, não se pode atribuir tudo ao Brexit. No entanto, acho que o Brexit agravou claramente a instabilidade política no Reino Unido.
2: Há uma década, a vontade dos britânicos foi expressiva. 17 milhões de votos a favor do divórcio com Bruxelas. Uma maioria tímida de 51,9% que ditou o percurso de um dos mais importantes países do mundo. Hoje, um estudo do European Council on Foreign Relations estima que 2/3 dos britânicos consideram que o Brexit foi negativo. Jonathan Ports concorda.
3: Tal como os economistas previam, o Brexit teve um impacto negativo significativo na economia do Reino Unido. A economia britânica é claramente mais fraca e mais pequena do que teria sido se não tivesse havido o Brexit. De um modo geral, somos vários pontos percentuais mais pobres em resultado do Brexit. Isto não é uma catástrofe. Devemos também lembrar-nos que outros países europeus enfrentaram também problemas económicos significativos durante este período. No entanto, o Brexit tornou-nos economicamente mais fracos.
2: No plano internacional, o professor Jonathan Ports acredita que a União Europeia ficou enfraquecida com a saída do Reino Unido e que Donald Trump é um fator de destabilização.
3: Obviamente que o Brexit foi negativo para o Reino Unido, mas a União Europeia também ficou enfraquecida ao perder o Reino Unido. E esse é um fator importante.

0: de primeiro-ministro ainda antes do verão.
1: Andrei Pozobu é um jornalista e ativista que integra a comunidade minoritária polaca na Bielorrússia. Foi por isso considerado incómodo pelo regime de Alexander Lukashenko e esteve preso 5 anos. Agora saiu em liberdade e foi convidado a discursar na última sessão plenária do Parlamento Europeu. Deu também uma entrevista exclusiva ao Terra Europa. O trabalho é da enviada especial Rita Murtinho.
0: 1860 dias foi o tempo que Andrei Pozobut esteve privado da liberdade.
2: Dear Andrei, here you are. At long last, we have
0: apenas 2 meses após a saída da prisão, o jornalista e ativista bielorrusso é convidado pela Presidente do Parlamento Europeu a discursar no hemiciclo em Estrasburgo.
2: Andrei, it is now my great honor to give you the floor.
3: Quer que saibam que a vossa voz é ouvida não só no mundo livre, como também atravessa os muros da prisão. As vossas ações podem melhorar o comportamento dos guardas prisionais, porque transmitem a mensagem de que um prisioneiro ainda é lembrado, independentemente de quantos anos tenham passado. Muito obrigado.
0: Na sessão plenária de junho, Andrei Pozobu segurou no Prémio Sakharov para a Liberdade de Pensamento, o maior tributo prestado pela União Europeia ao trabalho desenvolvido em prol dos direitos humanos. Uma distinção que deveria ter recebido em dezembro de 2025, quando ainda estava preso. Andrei Pozobu representa a minoria polaca que vive na Bielorrússia, uma comunidade perseguida e silenciada pelo regime de Alexander Lukashenko, dada a proximidade histórica e cultural com a Polónia e também com os valores europeus.
3: O regime quer incutir os valores soviéticos e os padrões totalitários nas futuras gerações. Quer construir uma sociedade bielorrussa homogénea. É suposto que todos nós nos integremos por completo, que esqueçamos a nossa história, que renunciemos à nossa identidade, que esqueçamos a nossa língua materna.
0: Depois dos protestos de 2020 contra os resultados eleitorais de agosto, a repressão contra a segunda maior minoria do país acentuou-se. Lukashenko proibiu o ensino da língua polaca, destruiu o património histórico e prendeu jornalistas como Andrei. A libertação chegou a 28 de abril. O jornalista estava irreconhecível, perdeu 24 quilos. O bielorrusso relembra as condições desumanas por que passou.
3: Antes de ir para a prisão, não sabia o que era ter medo do frio, mas durante 2 anos vivi numa cela com a janela aberta. A temperatura exterior podia chegar aos 20 graus negativos.
0: A Bielorrússia vive a mais longa ditadura da Europa. Com pouco mais de 9 milhões de habitantes, as estimativas apontam para 800 presos políticos no país. Mas a líder da oposição, Svetlana Tsikhanouskaya, acredita que o número é muito superior. Mesmo depois de tudo o que viveu, Andrei Pozobu quer regressar ao país que o traiu.
3: Vou voltar à Bielorrússia em setembro.
0: Não tem medo?
3: Toda a gente tem medo.
1: Termina aqui o Terra Europa com João Adelino Faria, coordenação de Rebeca Abcacis e Miguel van der Kellen. O apoio técnico é de Leon Matos. Já sabe, siga-nos nas redes sociais, em RTP Europa. Regresse connosco na próxima semana e até lá continuo com a RTP Mundo e com a Antena 1.

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0: 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Três horas no continente e na Madeira. 2 horas nos Açores. Edição do jornalista Pedro Guilherme.
1: O tempo quente e seco vai instalar-se no país ao longo dos próximos dias e abrange não só o interior, mas também as zonas costeiras de Portugal continental. 6 distritos do continente estão desde a meia-noite sob aviso vermelho, o mais elevado, devido à previsão de calor e persistência de valores elevados de temperatura de noite e de dia. Até ao fim de semana vão ser mais as regiões com aviso vermelho, Camila Vidal.
2: De 4 passaram a 12, o IPMA, Instituto Português do Mar e da Atmosfera, coloca 12 dos 18 distritos de Portugal continental no vermelho. Nos próximos dias. Desde a meia-noite estão sob aviso vermelho Santarém, Porto Alegre, Évora, Beja, Lisboa e Setúbal. Na sexta-feira juntam-se os distritos de Viana do Castelo, Braga, Porto, Aveiro, Coimbra e Leiria. O IPMA prevê a persistência de valores extremamente elevados de temperatura, quer máxima, quer mínima. Os restantes 6 distritos de Portugal continental estão pintados de laranja, o segundo aviso mais grave do IPMA. As máximas podem chegar aos 44 graus Celsius, as mínimas fixam-se entre os 24 e os 28 graus. Escapa o arquipélago dos Açores, sem avisos para os próximos dias. Na Madeira, nas regiões montanhosas, aviso amarelo que agrava para laranja na sexta-feira. Em Lisboa, onde as temperaturas podem chegar esta quinta-feira aos 41 graus, as estações de metro do Oriente, Rossio e Santa Apolónia vão estar abertas fora do horário normal para acolher pessoas em situação de sem-abrigo. No Porto, a Câmara disse estar atenta, mas não ativa para já um plano de emergência para o calor. Os avisos do IPMA duram pelo menos até sábado, mas o tempo quente e seco deve durar mais tempo, sobretudo em Portugal continental.
1: O IPMA estima que este episódio de calor deverá durar cerca de uma semana. As autoridades de saúde já alertaram para um previsível aumento da mortalidade no país, mas o Governo garante que tudo está a ser feito para proteger as pessoas. Centros de saúde e hospitais vão reforçar a capacidade de resposta. O Executivo conta também com os municípios para proteger as populações. A Venezuela decretou

0: dias de luto nacional pelas vítimas do duplo terremoto que há uma semana atingiu o país. Segundo o balanço mais recente, os dois sismos provocaram perto de 3 mil vítimas mortais. As equipas de resgate continuam à procura de sobreviventes, numa luta contra o tempo, no meio de um cenário de devastação, com cerca de 60 mil edifícios danificados ou destruídos. O embaixador de Portugal na Venezuela diz que Portugal vai continuar a ajudar o país também nas próximas fases e não apenas na busca e resgate. Frederico Silva compromete-se com a ajuda para reerguer o país.
1: Está a considerar todos os cenários, todas as opções, todas as modalidades possíveis para continuar a estar ao lado da Venezuela e do seu povo neste momento, incluindo também, naturalmente, naquilo que vão ser as próximas fases. A fase da ajuda humanitária básica, digamos assim, a fase da reconstrução, a fase da reedificação de tantos modos de vida que tantas famílias perderam.
0: O embaixador de Portugal na Venezuela diz também nesta entrevista à agência Lusa que os portugueses não estão apenas solidários com outros portugueses ou lusodescendentes, mas com todas as vítimas.
1: E a nível de Portugal, do seu governo, das suas autoridades e até da sua sociedade civil, há um consenso enorme perante esta necessidade de apoiar não apenas a comunidade portuguesa do descendente, mas a comunidade venezuelana em geral.
0: Frederico Silva, embaixador de Portugal na Venezuela. Entre a comunidade que vive no país, a atualização mais recente do Ministério Português dos Negócios Estrangeiros refere 75 mortes e 66 desaparecidos. De Portugal partem dentro de dias mais dois aviões da Força Aérea com ajuda. Anúncio feito durante a tarde pelo secretário de Estado das Comunidades, Emílio Sousa.
2: Estamos já a organizar novos voos com a nossa Força Aérea, já temos os dois aviões prontos para arrancar. Eu espero até sexta-feira ter já os dois aviões cheios ou perto disso para avançarmos para a Venezuela. Estamos precisamente a fazer uma seleção daquilo que é verdadeiramente preciso, não aquilo, porque há muita boa vontade das pessoas, por exemplo, bens alimentares não é preciso, bens perecíveis não é preciso, água que está parecida, até parece que não é preciso, portanto, nós agora queremos que enviar aquilo que é mesmo preciso. Nós tínhamos previsto um primeiro voo no dia 7, que é terça. Se o pudermos antecipar, se tivermos já carga para carregar um avião, provavelmente anteciparemos.
0: O governo português a preparar nova ajuda para a Venezuela. As delegações dos Estados Unidos e do Irão vão retomar as negociações ao abrigo do memorando de entendimento, logo após as cerimónias fúnebres do líder supremo iraniano, o Ayatollah Ali Khamenei, morto nos ataques israelitas e norte-americanos em fevereiro passado. Anúncio feito pelo Ministério dos Negócios Estrangeiros do Qatar, que juntamente com o Paquistão tem mediado os contactos diplomáticos entre Teherão e Washington. As cerimónias fúnebres de Khamenei arrancam este fim de semana, terminam no dia 9 de julho. Só depois desta data haverá nova ronda de conversações. Segundo os mediadores qataris, a ronda de contactos separados que decorreu esta quarta-feira permitiu alcançar avanços positivos, mas não se sabe em que áreas. São conversações ao abrigo do memorando assinado pelos Estados Unidos e pelo Irão, com vista ao fim do atual conflito no Médio Oriente. Portugal joga na próxima madrugada com a Croácia os 16avos de final do Mundial de Futebol. A seleção nacional está já concentrada no encontro de mais logo, em Toronto, no Canadá. Depois da vitória frente ao Uzbequistão e os empates com a República Democrática do Congo e a Colômbia na fase de grupos, o selecionador Roberto Martínez garante que a seleção está a postos para o encontro com a Croácia. Fernando Eurico.
3: O que está para trás já não conta. Roberto Martínez sabe que ainda falta muito caminho até ao objetivo final.
4: Faça caminhando, é exatamente o que estamos a fazer. Começamos o caminho. Estamos todos focados e juntos.
3: Com a Croácia é jogar e ganhar.
4: A Croácia é uma equipa que conhecemos muito bem, eles conhecem também os nossos pontos fortes e o nosso talento, então um jogo competitivo com a importância de ser o novo Mundial e querer ganhar para continuar o caminho.
3: O selecionador garante ter a equipa pronta para o desafio.
4: Acho que a equipa está muito bem preparada. Quando falo de estar preparada é porque já são três jogos, já tivemos momentos para ajustar, alinhar, já são muitos treinos juntos e a equipa tem muita força. A força que é a união do grupo, o compromisso dos jogadores, representar a Portugal.
3: Nunca Portugal perdeu diante da Croácia em jogos oficiais. Tem 7 vitórias, 2 empates e uma única derrota no Jamor há 2 anos, num jogo particular. Marcou pelas esquinas Diogo Jota, que faz hoje precisamente 1 ano, morreu num trágico acidente de viação em Espanha.
0: Jogo dos 16avos de final do Mundial de Futebol. Portugal mede forças com a Croácia à meia-noite, de quinta para sexta-feira. Um jogo com relato que vai poder ouvir aqui na rádio. Nos outros jogos do Mundial está confirmado. As seleções com anfitriãs seguem todas para os 8avos de final. Os Estados Unidos acabam de garantir a qualificação depois de vencerem a Bósnia-Herzegovina por 2-0 esta madrugada em São Francisco. Estão também apurados o Canadá e o México. A seleção norte-americana vai jogar com a Bélgica, que venceu o Senegal por 3-2 no prolongamento e garante também presença nos 8avos de final do torneio. A formação belga deu a volta ao resultado já depois dos 120 minutos, num jogo em que o Senegal entrou a vencer 2-0. Estão terminados os jogos do dia, dos 16avos de final.
5: Edição do jornalista Pedro Guilherme. 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

0: Viva! Está aberta mais uma sessão dos Radicais, Radicais Livres, de Jaime Nogueira Pinto e Pedro Tadeu, que de novo, em voo picado na atualidade, querem falar das crises dos governos das economias mais importantes da Europa, ou pelo menos algumas das economias mais importantes da Europa. Admissão esta semana de Keir Starmer, o primeiro-ministro inglês, trabalhista, que apesar dos 10 anos do Brexit, tentou uma aproximação à Europa. Ele cai por causa de umas eleições autárquicas que lhe correram muito mal, mas também porque nomeou um embaixador que era um amigo muito próximo de Jeffrey Epstein, o predador sexual que morreu na cadeia, pelo menos oficialmente por suicídio. Depois, França. Atravessamos Calais e temos eleições presidenciais em abril do ano que vem. Macron, o presidente, está nos seus últimos 10 meses e as eleições são eleições. Não sabemos o que aí vem. Podemos ter perspectivas, mas nada é certo. E aqui ao lado, finalmente, há anos sem orçamento aprovado, o socialista Sánchez governa dependente dos independentistas. Casos de corrupção sucedem-se, como esta semana também ficou a ser conhecido mais um. A economia vai resistindo. E Jaime, destas crises e destas incertezas, o que é que pode ter mais impacto nos nossos dias?
1: Eu creio que, por causa da dimensão e do significado político, a eleição francesa da próxima primavera, eleição presidencial francesa, vai ser muito importante. Porque, quer dizer, o que seja Marine Le Pen, que está dependente de uma decisão de um tribunal que vai, se pode apresentar ou não, que vai se sair, penso eu, que em julho, no próximo mês de julho.
0: Se fosse hoje, não é? Se fosse hoje...
1: Quer Bardella, hoje não podia, mas quer Bardella, que é o que está curiosamente, Bardella, que é o, para todos os efeitos, o número 2, e é neste momento até o responsável do partido, e o responsável executivo do Rassemblement National, ele até tem, nas sondagens, está ligeiramente à frente de Marine Le Pen, também é curioso. Portanto, porque, enfim, eu penso que esta decisão judicial foi um bocado, enfim, foi uma dessas interferências que a gente agora já não sabe que coisas. Toda a gente faz interferências à direita, à esquerda, mistura-se os tribunais com a política, isso já parece ser uma regra, quer dizer...
0: Sim, mas aqui havia uma questão de dinheiros europeus...
1: Não, os dinheiros europeus, mas é uma prática, quer dizer, a questão, a acusação à Marine Le Pen era que ela punha com dinheiros europeus, mas o que, tanto quanto eu averiguei na altura, aqui isso é uma prática relativamente generalizada dos partidos esses fundos europeus que são para, enfim, para as burocracias europeias, porem pessoas do próprio partido. Isso não me pareceu que fosse assim um grande escândalo. Quer dizer, está bem, mas pode ser uma irregularidade e logo vamos ver o que é que acontece. Mas de qualquer maneira, com Le Pen ou Bardella, de certeza que quem vai ser um candidato da direita radical, nacionalista radical, que vai à segunda volta. Até agora, quem ia com ele, neste caso primeiro com o Jean-Marie Le Pen, depois com a Marine Le Pen, tinha a eleição assegurada. Tinha a eleição assegurada. Mas agora já não sei se tem a eleição assegurada, porque, vamos lá ver, é natural que esta votação na primeira volta ande perto dos 40%. E os outros candidatos vão espalhar um bocado. Um candidato da esquerda assim mais forte, que é Mélenchon, mas lá está, Mélenchon Bardella ou Mélenchon Le Pen. Eu não sei se o Mélenchon ganha, porque o Mélenchon também representa uma esquerda bastante radical. Aí ficaria direita radical versus esquerda radical. Agora, vamos ver. O candidato ideal para bater a Le Pen seria o candidato mais à direita possível sem ser a Le Pen, não é? Parece-me, em raciocínio, que ia ter um voto, mas eu não sei se também esse voto útil da esquerda, como a França está muito radicalizada, se irão votar, por exemplo, num Édouard Philippe, quer dizer que...
0: Que foi primeiro-ministro.
1: Foi primeiro-ministro, que é um homem conservador e tal, mas quer dizer... Portanto, isto eu acho que, e vamos lá ver, o impacto de uma eleição francesa, porque a França A França, como já temos aqui dito, eu insisto sempre muito nisso, a França é pioneira nos sistemas políticos, quer dizer, foi a pioneira do absolutismo com o Luís XIV, foi a pioneira do republicanismo democrático com a Revolução de 1789. Tem sido pioneira mesmo já dentro da Quinta República, aquela república presidencialista, do golismo, etc. Portanto, a França é muito pioneira, já não é uma grande potência, já deixou de ser, mas é muito pioneira nos modelos políticos. Portanto, eu acho que isso terá um enorme impacto. Quer dizer, este cenário, não é?
0: Então, se calhar, vamos por partes. Vamos primeiro à França, depois Inglaterra e depois Espanha. Pode ser. Pedro, como é que tu olhas para estas eleições francesas do ano que vem?
2: Acho que são, de facto, umas eleições muito importantes. Dão ali esperança ao Jaime. De que haja ali um...
1: É verdade.
0: Mas tu tens alguma esperança? Tu,
1: é
0: tu verdade. Tens alguma esperança?
1: A esperança dele é contrária a mim. Mas não sei.
0: Sim, mas a tua esperança é Mélenchon, Pedro.
2: Sim. Basicamente não vejo outra alternativa, pois embora não, de facto também o Mélenchon, mesmo para um partido comunista francês, seja um pouco caótico em alguns aspectos.
1: Sim, mas,
0: porque o Mélenchon, diremos, se compararmos à política portuguesa, seria mais próximo de um bloco de esquerda, não é?
2: Não, acho que é uma pessoa que tem um problema, que é uma dose de individualismo e de egocentrismo que ultrapassa as questões ideológicas.
1: Tem um lado Trump, não é?
2: Tem esse problema. Excessivo. E por vezes não consegue, perde a lucidez política. E cria inimigos desnecessariamente, divisões internas, etc. É esse o seu principal problema, não é bem uma questão ideológica de ser mais à esquerda radical ou menos radical, não é por isso. É, digamos, uma questão de personalidade. Estas eleições francesas têm o centro completamente a pulverizar-se, a dividir-se, quer o centro-esquerda, quer o centro-direita, dividindo-se. E não tendo nenhuma figura que possa de alguma forma substituir Macron, neste momento não aparece. E o próprio Macron não criou um sucessor, não teve essa preocupação. E isso leva de facto a que...
0: Ou então não conseguiu,
2: possa,
0: não é?
2: Possa haver uma segunda volta que revolucionará não só a França, mas a própria União Europeia. Porque se juntarmos esta ganho... Marine Le Pen ganha Mélenchon, se não ganhar ninguém do centro, digamos, e se a seguir, em 2029, se tudo
0: e o centro seria Edouard Philippe?
2: Talvez. Mas se a seguir, se na Alemanha a AfD se impõe, e está a caminho disso, se não for proibida, também há aqui uma dose de tribunais bem misturada, teremos, digamos, governos com orientações completamente diferentes, radicalmente diferentes das que têm sido tomadas em quase toda a União Europeia e os governos das economias mais fortes da Europa.
1: Exatamente.
2: E que no fundo são as que influenciam mais os destinos da Europa, que vão provavelmente para uma transformação da União Europeia para abandonar a União Europeia, porque isso hoje em dia também criaria dificuldades muito grandes, como está a ver na Inglaterra com o Brexit. Mas a Europa das regiões vencerá a Europa da globalização, não é?
1: A Europa das nações,
2: não é? Portanto, haverá aqui uma ideia diferente. Enfim, não, para o Mélenchon, se calhar, seria a Europa das regiões, não é? Portanto, depende um bocadinho também da...
1: Sim.
2: Essa nuance não é tão irrelevante como
1: sim,
2: isso.
1: Sim,
2: é?
1: Sim,
2: e,
1: sim.
2: E, portanto, de facto, são umas eleições que, embora nós já estejamos a discutir com 10 meses de distância... É porque, de facto, em França, aquilo que pode marcar o futuro não é só da França, é também de toda a União Europeia e, consequentemente, para nós também em Portugal. E é uma luta que vai ser feia, não tenho dúvidas nisso, na própria extrema-direita, porque não vejo... Embora Bardella e Le Pen estejam neste momento muito, muito unidos e, digamos, e Bardella tem sido impecável em relação ao processo que Le Pen tem defrontado, eu estou de acordo com o Jaime, que acho que o processo é um pouco artificial, ou seja, de facto há uma irregularidade, mas é uma utilização da justiça abusiva para eliminar uma carreira política, e isto bate à extrema-direita agora, mas também bate à esquerda muitas vezes, não é? E em Espanha isso também sucede um bocado. E, e, e, e, e, portanto, julgo que Bardella tem a vantagem de ser mais jovem, estar menos desgastado em alguns aspectos que a Marine Le Pen, não ter entrado em contradições algumas vezes que a Marine Le Pen entrou, e portanto pode ter alguma vantagem, mas não, também não creio que seja uma eleição de favas contadas, caso não haja ninguém no centro capaz de contrabalançar o peso que o Mélenchon e a extrema-direita, seja Marine Le Pen ou Bardella, têm neste momento eleitoralmente. Porque há uma grande desilusão das classes trabalhadoras e das classes médias em relação ao poder político que tem governado nos últimos 40, 50 anos estes países todos. É isto, aliás, o que temos em comum nestas várias crises é de facto a desilusão da população em relação ao poder político dominante. E estão todos à procura de alternativas que nós chamamos de radicais, mas que algumas até são bem clássicas.
0: Pois, claro, são. Isto, a palavra radical, há palavras que vão perdendo o sentido de tão gastas, não é? Claro. O poeta diz isso, que as palavras estão gastas, mas é relativamente ao amor.
2: Mas eu até acho que em certo aspecto há um regresso ao classicismo.
1: Claro.
2: E não propriamente... digamos, uma aposta de uma radicalidade desconhecida. Não parece isso. Bom. Agora, isto depois tem coisas misturadas muito, muito, muito conflituais, questões de imigração, racismo, questões de propriedade, não é? Da propriedade privada ou da propriedade pública,
1: impostos.
2: De negócios. Tudo isto...
0: Negócios
1: tem...
0: e impostos, não é?
1: Impostos,
2: sim, é. Sim, tudo isto tem filosofias políticas e apoios políticos por trás, potencialmente explosivo.
1: Claro.
0: Jaime, e na Grã-Bretanha, na Inglaterra, Keir Starmer pode ser, o mais certo é que seja substituído por um outro membro do seu partido, porque o sistema inglês assim o permite,
1: sim.
0: E mais à esquerda, não diria mais radical, mas mais, sim, menos centrista.
1: Sim.
0: Estamos no Partido Trabalhista em Inglaterra.
1: É isso. Agora, vamos lá ver. O grande problema é que a Inglaterra, eu acho que está a ter um governo por ano, quer dizer, seis nos últimos
0: mas
1: anos.
0: Mas sempre da mesma cor até agora.
1: Seis, não tem variado, então tem, foi não,
2: desde o Brexit, não é?
1: Foi o Boris Johnson. Não,
0: sim, claro, mas desde...
1: Tem variado.
0: Sim.
1: Houve vários conservadores, quer dizer, o que não...
2: Foi
1: mas a Câmara, não
2: Theresa May, o Boris Johnson, Truss, o Sunak.
1: E agora o Starmer.
0: Mas o que eu queria dizer é que, a partir do momento que houve eleições e ganharam os trabalhistas, são sempre os trabalhistas, não é?
1: Claro, como eram os conservadores.
0: Exatamente.
1: Quer dizer, porque o sistema inglês...
0: Permite isso.
1: O sistema inglês empurra para isso, é como o sistema americano, empurram para a bipolarização. Só que a grande novidade... É que
2: já não há bipolarização.
1: Já não há, quer dizer, porque nas eleições, nós falamos aqui disso, naquelas eleições municipais, o Reform, que é um tal, lá está, é outro partido novo, radical de direita, o Reform bateu tudo, apareceu.
0: O senhor Farage.
1: Do Nigel Farage, bateu tudo, e portanto, isso introduziu não direi o caos, mas uma agitação profunda no sistema inglês. E agora, de facto, curiosamente, essa fragmentação, como tem que ser, e aí o sistema é curioso, que os sistemas eleitorais condicionam muito as opções, por exemplo, na América ou na Inglaterra. Na América... Ainda não vale a pena fazer partidos novos, porque os partidos novos, ou melhor, eu tenho interesse partidos novos na área ideológica do meu inimigo. Isso é que eu tenho, quem pode dividir, não é? E aliás, na América a gente viu, pá, o Trump, o que é que fez? Tomou o Partido Republicano. Quer dizer, o MAGA progressivamente ocupou o Partido Republicano. Não apareceu como um partido novo na Inglaterra. Isso é que é revolucionário, de certo modo, é que o Reform tenha aparecido e tenha tido o sucesso que teve, porque, quer dizer, as pessoas, aquilo que o Pedro estava a dizer, eu também concordo, quer dizer, os governos têm falhado para a maioria das pessoas, portanto, aquilo que aparece como sendo mais contra o que está, Atenção, é isso. Uhum. Não vale a pena estar a ver se são competentes, porque eu vejo muitas vezes, mas se forem para o poder, não. O Essa de Queiroz tem um artigo, aliás, a Maria Filomena Mónica sublinha isso, que ela era um excelente analista político também, além de ser um grande romancista. Uhum. As coisas escritas dele, e ele tem um escrito, aliás, em 1890, sobre o Partido, quando o Partido Republicano começou a subir depois do ultimato, havia imensa gente que estava a dizer, mas os republicanos são competentes, eles sabem lá governar. E o Essa escreve uma coisa a dizer, quando as pessoas estão descontentes com o que está, não querem saber da competência do que vem. Isso, aliás, eu vejo esse argumento em Portugal e em toda a parte, mas de facto as pessoas, quando estão fartas, mesmo fartas, não querem saber do que, e isso é o ciclo político. A gente está a viver ciclos políticos curiosos, que, por exemplo, na América do Sul tivemos um ciclo à esquerda e agora estamos a ter um ciclo à direita. Quer dizer, é
2: mas vaga, na América do Sul sempre foi assim, não é?
1: Exatamente.
2: São ciclos de 10 anos, mais ou menos.
1: Tivemos ali um período que havia as ditaduras militares e tal, e havia aqueles caudilhos que ficavam lá sempre, como o Strasser no Paraguai, e aí não havia. E não havia hostilidade.
2: Aí não havia hipótese, assim.
1: Mas desde que passa a haver a funcionar democracias, não há dúvida que esse ciclo, quer dizer, as pessoas.
2: E tem outra característica, que é a população quase dividida rigorosamente ao meio.
1: Exatamente. Como vimos agora na eleição da Colômbia.
2: Da Colômbia, sim. Aquilo é. A diferença de votos é
1: 0,9%. Sim, ganhou por 250 mil votos. E no Peru também, no Peru a Fujimori também ganhou
0: com os votos de quem vivia fora. Sim.
1: Da imigração. Portanto, nós estamos num período, quer dizer, e as pessoas que se lamentam ao centro deviam pensar, quer dizer, alguma coisa fizeram de errado para estarem a ser, não é? Não, alguma coisa não funciona. Quer dizer, alguma coisa, não sei o que é. Eu vejo muitas vezes, enfim, amigos meus e pessoas, eu tenho assim alguns amigos e até familiares que são o que eu chamo liberais chique, e estão tristíssimos com isto, com as radicalizações. Mas eu digo.
0: Olha, e votam o quê? Esses liberais chique votam o quê?
1: Votam.
0: Liberal?
1: Alguns votam a Iniciativa Liberal, outros ainda votam no PSD ou no CDS. Sim. Votam na AD agora, não votam.
0: O liberal chique não vota Chega, é?
1: Os liberais chiques não votam Chega, odeiam Chega.
0: Pronto, estou só a perguntar.
1: Os liberais chiques odeiam.
0: Os radicais livres servem para muita coisa.
1: Não dizem que não têm. Quer dizer, estão a falar. É como aqueles que se incomodam muito, direitistas que se incomodam muito com as maneiras do Trump. Mas o Trump não é para a gente convidar para jantar. Naturalmente ele também não tinha interesse nenhum, quer dizer, ele está connosco. Mas quer dizer, não é isso que está em jogo. As pessoas não
0: gostam de ter um labrega à mesa.
1: Realismo,
0: não é?
1: Político, tem uma falta de realismo político extraordinário. Sim. Quer dizer, ainda. E não percebem que também a maioria das pessoas até gosta de políticos que dizem brutalidades, porque eles estão fartos. Eu acho
2: e há aqui outro problema que se acrescenta a esse, que é geral nestes países todos, né? da Europa, que é. Sim. O poder político parece que perdeu legitimidade. Ou seja, embora ganhe eleições, como por exemplo aqui na Inglaterra, os trabalhistas sem dúvida ganharam as eleições.
1: Sim,
2: num sistema político em que eles com 30% dos votos têm uma maioria absoluta.
1: Exatamente.
0: Mas esse sistema sempre foi assim e é assim.
2: Sim, claro. Mas agora há mais partidos. Enquanto antes só havia dois, havia uma alternativa, a legitimidade estava assegurada. Não é?
1: Dois
2: agora.
1: E havia os liberais. Tinham sempre uma cota.
2: Mas era normalmente pequena e quando era grande associavam-se a um dos lados e
1: a um dos lados, exatamente.
2: E portanto, o sistema agora já não funciona. Mas fomos para a França, também esse problema existe. Quando o Macron convocou as eleições aqui há. Tipo as eleições, criou uma pulverização política.
1: Claro, claro.
2: Que tira aos governos a legitimidade para aplicar medidas.
1: Sim, sim.
2: E aquilo que fazem é sempre contestado. E, portanto,
0: sim, ele foi ministro de um governo socialista, não é?
2: O mesmo se passa agora na Alemanha com a associação, entre o Merz, a CDU e o SPD, em que também, digamos, são coisas cozidas de uma forma muito frágil, e onde a contestação é permanente e onde depois os resultados políticos são menores, são fraquíssimos, e portanto as pessoas olham para o governo e acham que o governo não tem verdadeira legitimidade social.
1: E acima de tudo...
2: Tem uma legitimidade formal, mas a União Europeia, que decide coisas que influenciam a vida de toda a gente, mas também para uma grande parte da população não tem legitimidade para o fazer, porque estão lá longe, não são sequer eleitos diretamente, há uma eleição para o Parlamento Europeu, mas depois quem manda realmente não é uma eleição indireta. São... E portanto tudo isto cria uma descrença nas instituições.
1: Exatamente.
2: E é isso que eu acho que o centro não se apercebe.
1: Não percebeu.
2: Ou não consegue resolver, que faz com que as pessoas queiram de facto destruir as instituições.
1: Sim,
2: não digo pela via revolucionária, mas
1: não,
2: pelas partes. Não,
1: pelo voto. Portanto, votam. Votam naquilo que lhes parece estar mais contra. E, portanto, aí é que vem as críticas dos liberais chiques. Porque as pessoas, que são os que berram, são os que dizem brutalidades, porque é, e o espírito da maior parte das pessoas começa a ser esse, quer dizer...
2: Essa coisa dos liberais chiques faz-me lembrar acho que é uma definição de Miguel Sérgio Cardoso já há 30 anos, que é a esquerda gorda, que também nunca vota PC, não é? Também,
0: não, a esquerda caviar, era a esquerda caviar.
2: Ou a esquerda caviar, sim.
1: Agora já há aquela esquerda que é aquele presunto bom, como é que se chama?
0: É que presunto de porco preto.
1: Não, mas há um presunto qualquer especial. Sim, pata negra, exatamente.
0: Ai, pata negra, exatamente.
1: Eu já vi esquerda, pata negra.
0: Esquerda, pata negra. Oh, Pedro, se calhar nesta altura que estávamos a falar, isto tudo a propósito do Keir Starmer, onde é que isto já vai, se calhar era melhor ouvir o teu registro, porque tu trazes aqui provavelmente o sucessor de Keir Starmer.
2: Sim, é o vencedor. Isto, a sequência foi rapidíssima, não é? O grande rival interno do Keir Starmer nos últimos tempos... Não era deputado, era um homem que presidia a área metropolitana da Grande Manchester há uns anos, era maior, era presidente da Câmara, que é o Andy Burnham. Ele fez parte dos governos de Tony Blair. As pessoas que andam à volta dele são muito desse governo de Tony Blair, que é um dos causadores disto todo.
1: Pois é.
2: É curioso. Mas ele, de facto, tem um discurso muito virado para aquelas pessoas de uma zona industrial deprimida, que se sente muito abandonada. Concorreu para deputado numa eleição suplementar que houve em Macfield, que é na zona de Grande Manchester. Ganhou. E ganhou, aliás, com uma grande vantagem, 55% dos votos, e pulverizou a extrema-direita, o Reforme, e isso deu-lhe uma imagem de nova esperança para os trabalhistas, que rapidamente criou condições políticas para que o Keir Starmer acabasse por ter que se demitir. Eu tenho aqui um excerto de dia 19, o Starmer demitiu-se a 22, é um excerto em que ele ainda fala num contexto de discurso de vitória destas eleições suplementares, onde ele fala contra a economia trickle-down. Eu não encontrei uma tradução boa para isto, mas ele fala daquela ideia de que o Estado deve favorecer os mais ricos e as grandes empresas para criar riqueza que depois pinga, e aqui o trickle-down tem a ver com esse pingo ou goteja para o resto da sociedade. Ele afirma que isso não funcionou, tem que ser mudado. Depois advoga mudanças no sistema educativo para aumentar o ensino técnico, para não haver só pessoas a ir para carreiras académicas, haver mais engenheiros, é uma das grandes faltas da Europa nesta altura. Pretende mudar também a política de imigração e até utiliza a expressão evitar a injustiça para as pessoas decentes. Estou a citar.
0: Vamos ouvir.
3: We do need an end to trickle-down economics, which didn't trickle down very much at all.
4: Precisamos, de facto, de pôr fim à economia do trickle-down, pois afinal pouco ou nada pingou para lugares como este. Queremos ver um novo impulso de reindustrialização em todo o norte de Inglaterra e, na verdade, no resto do país. Para que isso aconteça, é necessária uma grande mudança em Whitehall. Estou a falar da contratação pública. Já é tempo de começarmos a apoiar as empresas britânicas e a indústria britânica para que possamos reindustrializar lugares como este. E sim, mudemos também o sistema educativo. para que os jovens que crescem aqui tenham caminhos claros para essa nova indústria. Basta de um sistema de ensino dominado pela via universitária. Precisamos de um sistema educativo que ofereça um caminho para todos, académico e técnico, em equilíbrio. É disso que precisamos se queremos mudar esta realidade. E quando falo em mudar a contratação pública, falo de usar o seu poder para garantir mais estágios e experiências de trabalho. A garantia de uma colocação em contexto laboral para todos os jovens, dos 16 aos 18 anos que a queiram. A garantia de uma aprendizagem profissional. São estas as mudanças de que precisamos se queremos dar esperança aos jovens que crescem nesta parte do mundo. E é também necessária uma mudança na administração interna. Ouvi em muitas portas as preocupações das pessoas com a injustiça do sistema de imigração. Com essa lógica de contratação pelo preço mais baixo, que faz com que zonas como estas possam acabar transformadas numa espécie de Grã-Bretanha HMO, de casas sobrelotadas e de ocupação múltipla. Não é justo que pensem que podem simplesmente agir assim e ignorar o apelo das pessoas daqui, das pessoas decentes daqui, que farão sempre o que está correto, o que é compassivo, mas não quando há injustiça na forma como lugares como este são tratados. São estes os apelos que temos de ouvir e é esta a mudança que temos de trazer. E volto a dizê-lo, esta é a nossa última oportunidade para mudar.
3: E esta é a mudança que temos de trazer. E volto a dizê-lo, esta é a nossa última oportunidade para mudar.
0: E isto pode ter hipóteses de pegar, este discurso, Jaime?
1: Este pode, claro, porque este discurso é muito paralelo ao discurso que faz a direita radical. É muito paralelo. É a industrialização, que é uma coisa... Sim. Quer dizer, sim, já tenho aqui dito isso várias vezes. A desindustrialização que se fez no pós-Guerra Fria, já tinha começado, mas no pós-Guerra Fria incentivou-se. É evidente que foi boa para países como a China, como o Vietnã, mas fez-se à custa de quem? Fez-se à custa, em muitos casos, dos americanos e dos europeus, que deixaram de ter fábricas. Ora, se a indústria é boa para os países, a industrialização é boa, a desindustrialização tem que ser má. Quer dizer, aliás, depois do fim da União Soviética, veio uma febre mercantilista de que o mercado sabia tudo e o mercado resolvia tudo. E quem quer ser? E deu-se exatamente essa migração globalista, ou na globalização, eu concordo que a globalização faz sentido e, de certo modo, é um fact of life, temos que aceitar.
2: Mas agora, uma coisa é o comércio global, outra coisa é as mudanças.
1: Exatamente.
2: Coisa é a mudança de indústrias.
1: A deslocalização sistemática.
2: Sim.
1: E isso, claro que isso está na base das vitórias. Olha, do Trump em 2016 e depois da reeleição, é o Rust Belt, é as zonas onde havia fábricas de automóveis.
0: Cintura industrial?
1: Rust Belt era coisa da cinza, não é? O cintura, exatamente, era isso.
0: A cintura industrial.
1: E as fábricas foram, quer dizer, na América foram fechadas dezenas de milhares de fábricas, quer dizer...
0: Sim, Detroit, por exemplo, quase que desapareceu.
1: Sim, exatamente, Detroit, Pittsburgh, todos esses sítios onde o Trump teve depois a vitória.
2: Aliás, combina aqui, este Burnham combina aqui várias coisas. É essa, da questão da económica, não é? É uma crítica económica e, sobretudo, aquela ideia de que se os ricos ficarem muito mais ricos, os pobres ganharão alguma coisa com isso. Isso já não é um discurso de direita, já é um discurso de esquerda. Portanto, há aqui uma distinção em relação àquilo que o Jaime está a dizer. Mas a base da questão industrial é exatamente
1: sim,
2: a mesma.
1: Mas sim, não há uma... Vamos lá ver. Eu também não sou... Quer dizer, eu sou pela liberdade económica. Acho que é preciso haver liberdade económica. Se o Estado for dono de tudo, estamos feitos. Quer dizer, se o Estado for dono, direta ou indiretamente, de tudo, quer dizer, que o poder... E se não houver igrejas livres, a sociedade acaba por ser oprimida. Pronto. Agora, dentro disso, tem que ser regulado. Com certeza que tem que ser regulado.
2: Mas depois ele junta aqui questões como a identidade regional. Ou seja, ele fala... Sim. De Manchester, daquela zona deprimida, e portanto cria aqui, digamos, uma renovação de ideias identitárias que era património
1: da
2: direita, não é? Só da direita. E depois a questão da imigração trata de uma forma como ninguém à esquerda normalmente
1: fala das pessoas, dos portugueses, não é os portugueses, é os ingleses de decentes.
2: Os ingleses decentes, que é uma coisa, realmente. Não, embora depois ele ponha uma nuance que é, digamos, a causa do protesto destas pessoas, destes ingleses decentes em relação à imigração, não é sobre os imigrantes em si, é sobre os
5: ordenados muito baixos.
1: Que os leva ao desemprego também, quer dizer.
2: Que os leva ao desemprego também, não é? É uma questão económica e não ele tenta ultrapassar a questão racista à volta disto, não é?
1: Claro, mas essas medidas são curiosas, porque, por exemplo, nos Estados Unidos, eu penso que recentemente o Trump fez uma lei, um decreto, uma coisa qualquer, que limita a aquisição por fundos internacionais de casas, porque é o tal problema, porque depois também há outra questão, que é os estrangeiros que têm muito mais poder de compra, fazem subir.
5: Olha, é o que está a acontecer cá.
1: O que está a acontecer cá. Quer dizer, portanto, também tem que haver limites, quer dizer, tem que haver limites nacionais e de interesse nacional a tudo isso, pá, quer dizer, isso.
2: Mas atenção, que ele depois é pró-europeu, ele admite um regresso à União Europeia.
1: Sim.
2: E depois ele foi um membro importante do governo de Blair e teve sempre uma carreira muito ligada a esse tipo digamos, da nova esquerda, do New Labour, do
5: Blair era a terceira via, onde é que isso já vai?
2: A terceira via, exatamente, a terceira via
1: A gente também pode dizer que é um infiltrado do sistema.
2: Portanto, pode ser um infiltrado.
1: Vamos à Espanha.
5: Vamos à Espanha. E então,
1: em Espanha, a coisa que acho mais importante, até porque mostrou uma aceleração da justiça que entre nós não existe, é a condenação a 23 anos de cadeia.
5: 23 anos daquele, e não sei quantos meses.
1: E 3 meses. Mas 3 meses, coitado.
2: Ele
1: aguentava bem. Se fosse 3 meses e 23 anos.
5: Mas Sánchez disse que ele foi expulso do partido e que não há corrupção generalizada, mas é um problema.
1: Mas é um problema, porque Sánchez também teve, na mesma semana, a mulher está proibida, tiraram-lhe o passaporte. Está proibida de sair de Espanha e tem que se apresentar de 15 em 15 dias, já que para uma mulher de um primeiro-ministro.
5: Mas isso é por causa de uma cadeira ou de um departamento que ela criou na faculdade, não é?
1: É que ela, pois, mas ela criou com o apoio de um empresário chamado qualquer coisa Barrabés. E esse Barrabés depois teve 11 milhões de euros de contratos públicos. E pronto, a base é que foi uma troca de conveniências, não é? E além disso, do ministro do Cobos, também foram vários colaboradores importantes do partido. Portanto, lá está, isso e com a aliança que ele tem com a dependência que tem dos separatistas, cria de facto um problema sério a Sánchez, não é?
2: E ele tem eleições para o ano, não é? Se não me engano.
1: Não sei, isso para

0: célebre, que ser socialista era ter pouco e dar muito, mas pelos vistos não tem assim tão pouco, quer dizer, e tinha aquela coisa das joias. As joias são escandaleiras, as joias no cofre, que ele começou por dizer que valiam um pouco, valem 1.300.000 euros, e foi uma oferta do rei da Arábia Saudita que lhe deu, e que ele próprio, depois, uma lei que foi aprovada nesse tempo, devia devolver os presentes grandes. Os presentes grandes deixam-se para o Estado, quer dizer, as lembrançazinhas. Agora ele ficou com aquilo fechado, nunca declarou, nunca é, por amor de Deus.
1: Mas o problema é que isto é sistémico, ou seja, além do PSOE estar envolvido nestes casos todos, não é? Sim. Alguns deles, de facto, denúncias políticas que me parecem muito, muito suspeitas, mas outros não. Quer dizer, o caso Coldo, condenação, claro, do Abalos, é, quer dizer, 23 anos, também me parece uma pena um bocado exagerada, mas enfim, independentemente disso, não há dúvidas nenhumas que...
0: Sim, que houvesse tráfico de... Foi na Covid.
1: Se começarem por esse mundo fora a investigar os negócios da Covid, haverá certamente muito mais.
0: Até diziam que até o marido da van der Leyen, não é? Também era de uma farmacêutica. Não sei.
1: Mas independentemente, o próprio Sanches, quando ascendeu ao poder, foi depois de uma série de escândalos com o Rajoy.
2: O líder do PP.
1: Ayuso tem um marido também suspeito, de um presidente da Câmara de Madrid. Uma figura grande da direita também.
2: Do PP espanhol.
1: Também está sob suspeita. Ou o marido está sob suspeita também de ter feito qualquer coisa.
0: O marido ou o companheiro? Não sei.
1: Ou o irmão. Acho que é, se calhar, o irmão. Mas, há, de qualquer maneira, uma sequência de investigações judiciais a todo o poder político que cria uma ideia de uma degradação, mais uma vez, de uma descrença de que o Estado chegará a funcionar.
0: E é de facto uma coisa geral, quer dizer, a ideia que há hoje, que o Pedro há bocadinho estava a falar, e, quer dizer, a ideia geral, e a gente vê muitas vezes também com exageros e com coisas
1: da própria justiça também está descredibilizada, porque como é acusada de ser instrumentalizada partidariamente, as decisões dos juízes não são levadas a sério pelas pessoas.
0: Isso tudo cria
1: um ambiente de degradação e de muito grave. É gravíssimo tudo. E não é só em Espanha, não é?
0: É a Europa toda.
1: É a Europa toda, não é? Portanto, isto tudo,
2: para não falarmos também aqui, não é?
0: Aqui a gente não costuma falar daqui.
2: Pois eu sei, mas só veio a talho de foice.
0: Mas podemos. Fica na cabeça dos nossos ouvintes. Ficou
1: aquilo que nós pensamos.
0: Que eles já sabem, porque sabem mais que nós sobre isso. Mas pronto.
1: Tudo isso cria um ambiente ideal para as pessoas quererem de facto mudar e apostarem em soluções políticas completamente
0: radicais,
1: diferentes. Têm que ser radicalmente diferentes,
0: exatamente.
2: Bom, em Portugal nunca se sabe quando é que há eleições, mas pronto, ficamos a saber que a Espanha é para o ano, em França também é para o ano.
1: Não, se o governo pessoal se aguentar, porque isto podem ser antecipadas, até pelo próprio interesse do Sánchez, não é? Porque
2: o Sánchez estás a falar da Espanha, sim.
1: Sim, em Espanha, porque o Sánchez até nas sondagens não está muito, muito mal, quer dizer, atendendo à situação.
2: Porque a economia está boa, não é?
0: Curiosamente, a economia não está mal. Isso é uma coisa geral.
1: A economia está boa. Mas há, de qualquer maneira, uma luta muito acesa. Os jornais espanhóis, de facto, refletem uma agressividade
0: que eles dizem uns dos outros.
1: É uma coisa impressionante.
0: Nós aqui somos muito bem educadinhos, mesmo assim.
1: Ainda.
2: Em relação a quê? No Parlamento não é isso que se conta, não é?
0: Comparado, Maria Flor, com as coisas. Eu agora estive também por causa da eleição da Colômbia, estava a ler o que eles diziam um do outro, aqueles candidatos. Aqui somos, é como se tiver, é quase discursos tipo Vossa Excelência.
1: Há uma degradação do discurso político nos últimos anos, sem dúvida E há até a utilização de campanhas sujas em tempo eleitoral, que não era da nossa tradição, tirando um caso ou outro muito excepcional, não é? E há também um início de suspeita sobre a atuação da justiça em momentos eleitorais relevantes.
0: Sim, agora,
1: ou pré-eleitorais, começa a ser também uma coisa constante.
0: Eu agora estou com aquele folhetim que me parece daquele esfera armilar. Como é que é?
2: Movimento Armilar

0: diz que têm 300 vítimas, das quais algumas já falecidas, como o Marco Paulo, e depois desde o Dr. Cavaco e o Marcelo até às mortagas, queriam nos matar a todos, pá. Mas ainda não mataram ninguém, pá. Ainda não mataram ninguém.
1: Quer eram as pessoas não, que eles conheciam, não é? Não,
2: e
1: não
2: conheciam e o Montenegro, calma, atenção.
0: E o Montenegro também com uma granada, pois.
1: Sim. Mas de qualquer maneira, esse tipo de coisas indicia que é um acompanhamento em Portugal daquilo que se está a passar no resto da Europa, apesar de tudo, não é? Poderá haver alguma moderação ou alguma lentidão, mas os grandes traços são muito
0: diferentes. Chegam cá, para bem e para mal, chega tudo cá.
1: Chegam cá. Olha. E agora, eu acho que também a Alemanha também está num processo muito complicado. A tentativa de proibição da AfD, que eu adoraria que acontecesse emocionalmente, racionalmente. Acho que é um disparate, porque
0: vai dar muita violência, para uma normal. Então, um partido que está neste momento...
1: E fazem outro ao lado.
0: Como o primeiro partido.
1: Sim, é pá. Depois também são soluções... São soluções que não funcionam nada, não é?
0: Exatamente. Aliás, a Alemanha tem a história disso e devia ter cuidado com, olhar para o seu passado.
2: A Alemanha tem uma história muito complicada.
0: Que essa coisa das proibições nunca funcionou muito bem.
1: Nunca funcionou. E ao mesmo tempo, um poder político que parece altista em relação aos problemas do país, não é? Olha a questão da industrialização, lá está.
0: E depois, com aquela história das sanções e não sei o quê, eles antes tinham energia barata, agora não têm. E portanto, têm a crise na indústria que era, apesar de tudo, era dos poucos países mantido uma certa industrialização.
1: Este poder europeu, nomeadamente a França, a Alemanha e a Itália também, e a Espanha, depois o que estão a negociar para os orçamentos próximos, para as instituições europeias que vêm, para um possível alargamento a países como a Moldávia, tudo isso são coisas ainda com base nos pressupostos anteriores à guerra na Ucrânia, não é? Ou seja, tirando o apoio à Ucrânia, em que se vão gastar por ano 90 mil milhões de euros ou qualquer coisa como isso, até se admite que a Ucrânia entre na União Europeia sem cumprir as regras habituais que os outros países tinham que cumprir, depois o enquadramento que se tenta dar a isto é muito semelhante ao status quo anterior. Não vai funcionar. porque são cada vez mais países, cada vez mais zonas de conflitualidade. E maior pulverização ideológica. E, portanto, vai ser um grande...
0: E é uma grande divisão, de certo modo, nos principais países, há uma grande divisão muito radicalizada. Muito radicalizada.
1: E depois há uma evidente preparação para uma guerra com a Rússia, parece que está na mente de toda a gente, não é? Uma guerra aberta com a Rússia.
0: E é um disparate de todo tamanho. É parece que o António Costa tentou abrir uma coisa, mas não teve grande sorte. Não foi? António Costa falou-se aí que ia falar...
2: Tentou abrir um canal de comunicação.
0: Sim, olha, pelo menos esse tem esse mérito, mas parece que não teve sorte nenhuma.
1: É difícil.
2: Pois, é difícil e nem sequer cá é reconhecido, nem lá fora. Também parece que está a ser criticado por todo o lado. Pedro, há uma coisa que funciona sempre, que são os Beatles, não é?
1: A música que eu escolhi, eu andei à procura de músicas que tivessem a ver com a demissão do Keir Starmer, do primeiro-ministro britânico, e descobri que há verdadeiramente dezenas de músicas a caricaturar o homem e a dizer mal dele. Eu escolhi uma mais mansinha, apesar de tudo, que é uma recriação do Yesterday, dos Beatles, a canção mais famosa dos Beatles, que é mais tocada, que tem mais versões.
0: Linda.
1: Acho que no livro dos recordes só rivaliza com o Jingle Bell.
2: Que
1: é de Natal. É uma das canções mais populares do mundo. Aqui é uma versão de um grupo, ou de um artista que se auto-intitula Dr. Cox, que faz inúmeras edições no streaming, no Spotify, no Tidal, etc. E que tem uma difusão massiva nas redes sociais e que critica figuras políticas através de paródias, comédias, canções de protestos. Aqui, nesta versão do Yesterday que ele faz, ele começa por cantar: ontem o Kier tirou a pensão da tua avó e agora ela não consegue pagar as suas contas. E a
2: seguir, isso faz lembrar outras coisas.
1: Sim, a seguir lista outros cortes em outros subsídios e apoios. Pergunta porque é que o Kier não taxa aos ricos. Denuncia vários aumentos de impostos que aconteceram durante a gestão dele. O aumento de criminalidade, da corrupção. a repressão ao protesto, que também aumentou na Inglaterra nos últimos tempos, e termina a dizer que ontem os trabalhistas lutavam pela justiça, agora traem e só fazem jogos de poder. E é isto.
3: Muito bem.
2: Pronto, o que os Beatles dão, uma recriação dos Beatles dá para tudo também, mas é assim que nós fechamos esta sessão dos Radicais. A produção é de Ana Fernandes, dos cuidados de emissão de Diogo Axel. Os Radicais Livres, Jaime Nogueira Pinto e Pedro Tadeu, com a Maria Flor Poderoso, voltam para a semana.

0: E então, o que é que acontece? Ao estar contaminada com este micro-organismo, nós começamos a perceber que este micro-organismo tem uma predileção, tem uma afinidade, sequestra-se nos corpos das vértebras, na nossa coluna. E ao ficar aí alojado, começa a provocar uma patologia que nós chamamos de uma osteomielite, começa a digerir, a provocar necrose esta estrutura, e a necrose dói. E este ciclo, entre patologia dolorosa e necessidade de administrar mais fentanilo, agrava a curvatura da coluna e depois vai dar aquilo que as pessoas levam a chamá-la, a designá-la como uma droga zombie, porque de facto as pessoas parecem um zombie. Mas este é apenas um dos dados que nos parece justificar, mas existem outros que estamos a investigar.
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0: 5 horas, 4 nos Açores.
1: As equipas de resgate continuam à procura de sobreviventes uma semana depois do duplo terremoto que sacudiu a Venezuela. O país decretou 7 dias de luto nacional. A Rússia atacou de madrugada a capital da Ucrânia com drones e mísseis. Pelo menos 8 pessoas morreram. Agora é eliminar. Portugal enfrenta na próxima madrugada a Croácia nos 16avos de final do Mundial de Futebol, onde já estão também Estados Unidos e Bélgica.
0: Esta hora com 13 graus em Bragança. Évora está com 22 graus. Tal como Lisboa, Coimbra com 23, Porto com 26, Faro com 27 graus nas ilhas. Estão 19 graus em Ponta Delgada, 20 na Horta e 21 graus no Funchal. Edição das 5, Pedro Guilherme.
1: A Venezuela decretou 7 dias de luto nacional pelas vítimas do duplo terremoto que atingiu o país há uma semana. As equipas de resgate continuam à procura de sobreviventes numa luta contra o tempo no meio de um cenário de devastação com perto de 60 mil edifícios danificados ou mesmo destruídos. Das Nações Unidas, o alerta para o risco iminente de fome e de doenças em vários pontos do país. Numa das zonas mais afetadas, o enviado especial da Antena 1, Daniel Catalão, acompanha a missão portuguesa nos trabalhos para resgatar com vida um homem soterrado há uma semana.
2: Os geradores criam a banda sonora para este filme que já dura há 8 dias, para um resgate que dura há 4. O de Hernán Gil, venezuelano, 43 anos, foi detectado com vida pela missão portuguesa que está envolvida nesta equipa de resgate internacional. Tive acesso a imagens que me permitiram perceber como é que era o espaço antes e depois, e perceber também porque é que ele terá sobrevivido. Ele era o vigilante do parque de estacionamento do centro comercial e estava dentro da casota. E essa casota tem uma viga colada. Ora, o prédio não...

0: caiu como uma sanduíche de cima para baixo. O prédio ruiu para o lado como se fossem peças de dominó. E o que aconteceu é que o espaço da casota foi sendo empurrado pela viga até ao menos 3. Terá sido essa viga então, ao dobrar e ao levar a casota, que lhe permitiu criar esse espaço de sobrevivência onde tem estado desde há 8 dias. Uma semana num espaço confinado, mas podendo mexer-se, sentar-se ou deitar-se. E terá sido isso que lhe terá garantido a sobrevivência. As equipas de resgate mudaram a estratégia hoje, foram por um outro local e tudo indica, segundo consegui perceber, que nas próximas horas, noite aqui na Venezuela, madrugada em Portugal, talvez seja desta que Hernán Gil volta a sair ao exterior.
1: Continuam os trabalhos para resgatar com vida um homem soterrado há uma semana. De acordo com o balanço mais recente, os dois terremotos da passada quarta-feira provocaram perto de 3 mil vítimas mortais entre a comunidade portuguesa na Venezuela. O balanço mais recente do Ministério dos Negócios Estrangeiros refere 75 mortes. Há também 66 pessoas desaparecidas. Uma série de ataques russos contra Kiev fez pelo menos 8 mortos e mais de 30 feridos, segundo a administração militar da capital da Ucrânia. Drones e mísseis atingiram durante a madrugada prédios de habitação e provocaram um incêndio num hotel no centro de Kiev. O presidente Volodymyr Zelensky já tinha avisado para a possibilidade de um ataque durante a noite e afirmou que iria encurtar a visita a Dublin para o início do mandato de 6 meses da Irlanda na presidência rotativa do Conselho da União Europeia. O tempo quente e seco vai instalar-se no país ao longo dos próximos dias e abrange não só o interior, mas também as zonas costeiras de Portugal continental. 6 distritos estão desde a meia-noite sob aviso vermelho, o mais elevado, devido à previsão de calor e persistência de valores elevados de temperatura de noite e de dia. Até ao fim da semana vão ser mais as regiões do país com aviso vermelho. Camilo Vidal.
2: De 4 passaram a 12. O IPMA, Instituto Português do Mar e da Atmosfera, coloca 12 dos 18 distritos de Portugal continental no vermelho nos próximos dias. Desde a meia-noite estão sob aviso vermelho Santarém, Porto Alegre, Évora, Beja, Lisboa e Setúbal. Na sexta-feira, juntam-se os distritos de Viana do Castelo, Braga, Porto, Aveiro, Coimbra e Leiria. O IPMA prevê a persistência de valores extremamente elevados de temperatura, quer máxima, quer mínima. Os restantes 6 distritos de Portugal continental estão pintados de laranja, o segundo aviso mais grave do IPMA. As máximas podem chegar aos 44 graus Celsius, as mínimas fixam-se entre os 24 e os 28 graus. Escapa o arquipélago dos Açores, sem avisos para os próximos dias. Na Madeira, nas regiões montanhosas, aviso amarelo que agrava para laranja na sexta-feira. Em Lisboa, onde as temperaturas podem chegar esta quinta-feira aos 41 graus, as estações de metro do Oriente, Rossio e Santa Apolónia vão estar abertas fora do horário normal para acolher pessoas em situação de sem-abrigo. No Porto, a Câmara disse estar atenta, mas não ativa para já um plano de emergência para o calor. Os avisos do IPMA duram pelo menos até sábado, mas o tempo quente e seco deve durar mais tempo, sobretudo em Portugal continental.
1: O Instituto do Mar e da Atmosfera estima que este episódio de calor dure cerca de uma semana. Portugal joga na próxima madrugada com a Croácia aos 16avos de final do Mundial de Futebol. A seleção está concentrada no encontro de mais logo, em Toronto, no Canadá, depois da vitória frente ao Uzbequistão e os empates com a República Democrática do Congo e a Colômbia na fase de grupos. O selecionador Roberto Martínez vê a equipa pronta para o encontro de mais logo. Fernando Eurico.
3: O que está para trás já não conta. Roberto Martínez sabe que ainda falta muito caminho até ao objetivo final.
4: Fase caminhando é exatamente o que estamos a fazer. Começamos o caminho e estamos todos focados e juntos.
3: Com a Croácia é jogar e ganhar.
4: A Croácia é uma equipa que conhecemos muito bem, eles conhecem também os nossos pontos fortes e o nosso talento, então um jogo competitivo com a importância de ser o novo Mundial e querer ganhar para continuar o caminho.
3: O selecionador garante ter a equipa pronta para o desafio.
4: Acho que a equipa está muito bem preparada. Quando falo de estar preparada é porque já são 3 jogos, já tivemos momentos para ajustar, alinhar, já são muitos treinos juntos e a equipa tem muita força. a força que é a união do grupo, o compromisso dos jogadores, representar a Portugal.
3: Nunca Portugal perdeu diante da Croácia em jogos oficiais. Tem 7 vitórias, 2 empates e uma única derrota no Jamor há 2 anos, num jogo particular. Marcou pelas esquinas Diogo Jota, que faz hoje precisamente 1 ano, morreu num trágico acidente de viação em Espanha.
1: Portugal a jogar com a Croácia à meia-noite de quinta para sexta-feira. E as seleções anfitriãs seguem todas para os oitavos de final do Mundial de Futebol. Depois do Canadá e do México, os Estados Unidos qualificaram-se com uma vitória por 2-0 frente à Bósnia-Herzegovina. Na próxima fase, a equipa norte-americana joga com a Bélgica, que venceu o Senegal por 3-2 após prolongamento.
5: 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Manhã de quinta-feira, 2 de julho, muito bom dia, sou o José Candeias, com João Carrasco e Carlos Mateus.
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Sérgio Godinho a dar os bons dias também, à sua maneira e à que maneira, às vezes o amor. 5 e 12, bom dia, boa quinta-feira, bem, está para aí um dia de verão. Olha, nestas coisas de calor, hidratação, resguardar-se, pronto, isso já toda a gente sabe. Agora o que eu quero reforçar é cuidado aí com esses trabalhos no campo, certo? Bem, 213820033, 213820034. O que está a acontecer a partir de agora? A viagem, a preparação do trabalho, se calhar para o campo. Ui, ui, ainda ontem recebi aqui várias fotografias. É cedo que se começa nestas alturas e acho muito bem que é para, em determinadas zonas, as pessoas acabarem as suas tarefas, sejam elas quais forem. 213820033, 213820034. Inscrevendo-se, falamos para si. Venha daí, está convidado, está convidada.

0: hoje Cara de Espelho com este gigantone, faz parte do mais recente trabalho, até Disco Antena 1. As mensagens já caem no WhatsApp da RTP Antena 1. Faça o favor de enviar a sua, se quiser, de voz até um minuto. Venha de longe, ui que bom. Mais 351-912-120-501 e também na minha página no Facebook em José Candeias.
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0: Bom dia, Dário Coelho.
5: Bom dia, como estás, Zé Candeias?
0: Eu estou muito bem e assim agradeço-lhe vir à Antena 1 pela primeira vez, portanto, magnífica estreia.
5: É verdade, eu de vez em quando entro mais cedo, ouço o seu programa e gosto de ouvir, vou ouvir.
0: Muito obrigado.
5: E
0: portanto...
5: acho que é interessante, foi recomendado, eu sou ali da zona de Alcobaça, e até foi um colega que é padeiro lá na zona de Alcobaça e me recomendou ouvir este programa já há uns tempos, e agora ouço sempre que vou em viagem mais cedo para me deslocar para o local de trabalho.
0: Como é que se chama o seu amigo padeiro?
5: É o Lérias.
0: Portanto, o Lérias é seu amigo e meu amigo também, porque isto quem recomenda amigo a amigo, amigo se fica. Muito bem. Está bom. Meu caro Dário Coelho, o que faz um técnico de manutenção da Sonai?
5: Olha, eu faço um pouco de tudo. Olha, o meu objetivo é manter todos os equipamentos do edifício em bom estado.
0: E você é o único a fazer isso tudo?
5: Eu por exemplo, tenho seis continentes.
0: E você é o único a fazer isso tudo?
5: Sim.
0: Valha-me Deus.
5: Eu, por exemplo, o que não consigo arranjar, mando arranjar. E o que... e as coisas que eu consigo arranjar e que vejo que tenho tempo no meu dia de trabalho, vou resolvendo.
0: Dário, você não deve dar mãos ao trabalho, porque estamos a falar de estruturas gigantescas, estamos a falar de equipamentos que têm que manter a sua fiabilidade e estarem sempre ali, portanto, garantindo todo o produto, e isto é uma avaria de um lado, é um problema do outro. O seu dia quantas horas tem?
5: Tem 8 horas, mas temos um programa que é muito bem organizado, onde tem todos os... Tem ali uma checklist grande que envolve todos os equipamentos para termos uma maneira de controlar e de ver e de controlar. Hoje, por exemplo, vou testar o gerador já de manhã, que tem uma periodicidade de teste, e é assim nos meus 6 para controlar sempre tudo de forma correta. Pronto.
0: Quando falo em geradores, e porque já tivemos a experiência da falta de eletricidade e no caso também... Eu imagino, portanto, para manter tudo aquilo em frio, por exemplo, isto é um teste que vocês têm que fazer regularmente.
5: Isso já existe há muitos anos.
0: Pois.
5: Faz-se muito esse teste sempre, para garantir que está tudo bem, alguma falha, alguma coisa. É mesmo uma obrigação que se tem de garantir que está tudo bem, desde baterias.
0: Há uma ativação, por assim dizer, na falta... Dário, na falta de energia, há uma ativação automática desses geradores, então.
5: Sim, correto.
0: Como acontece aqui connosco. Exatamente, portanto, nos serviços como os hospitais, por exemplo. Olha, Dário, e a nível, então, da sua parte técnica, estamos a falar das máquinas, das estruturas, isto vai, por exemplo, vamos imaginar, um balcão frigorífico avaria, é consigo ou estamos a falar de outras pessoas?
5: passa por mim, mas temos a questão de empresas próprias para esses fins. Pronto, é um bocado por aí, mas passa por mim o processo de dar o arranque, de acompanhar cada um dos processos nas avarias de frio, da vaca, tudo.
0: Então, nesses 6 hipermercados, tudo o que seja um problema técnico chega a si e você é que depois distribui consoante a pessoa e a localização.
5: Ou eu, ou temos uma plataforma própria que passa pelo meu telemóvel, por exemplo. Ou seja, temos uma plataforma que em qualquer um dos locais fazem um pedido, até podem fazer diretamente para o fornecedor e eu consigo fazer um filtro, dar um apoio, editar, pronto, fazer assim um bocado um check-up para controlar e para ajudar na eficácia, não é?
0: Ó Dário, já alguma vez você disse que nunca mais isto me aconteça?
5: Eu não gosto de dizer muito isso, porque eu sou muito positiva. Gosto de ver tudo, pensar para a frente.
0: O que eu quero dizer o que eu quero dizer também é, há aquele problema, há aquela situação que você, obviamente, como técnico e profissional, pode antevê-la, mas Deus queira que não aconteça. O que é que mais preocupa um técnico como o senhor?
5: É um edifício ficar sem luz ou sem água.
0: Ok. Sem eletricidade. E já agora, e se ficarem sem água?
5: Sem água também parece que não, mas é uma coisa muito chata, desde casas de banho, lavagens, parece que é uma coisa banal.
0: Coitada,
5: muita falta.
0: Coitada da senhora do peixe, que ao escamal não pode lavá-lo.
5: Pois é. É muito isso.
0: Mas vocês, Dário, vocês têm gerador, mas depósitos de água para essa situação têm também ou não?
5: Também. Depende dos casos, mas a maior parte sim.
0: Epa, está tudo muito bem montado. Há quantos anos trabalha como grande profissional, Dário?
5: Já é há 19.
0: Ia, muito bem, você então já é o dono daquelas coisas também, não?
5: Não sou o dono, mas vejo como se fosse a minha casa. Eu gosto, tenho muito gosto de
0: mim
5: e vejo como se fosse a minha casa. É um bocado assim.
0: E é assim que os patrões acreditam nos seus trabalhadores e naqueles que... Ou seja, ao depositar neles, vem a extensão também da preocupação e também do desenrolar da empresa. Assim, eles também os recompensem a todos vós. E, quer dizer, você de vez em quando acorda cedo. Isto porquê? Por causa do compromisso? Por causa de ter mais trabalho, Dário?
5: Vou estar ao gerador e é um pouco mais longe da minha casa e gosto de ir sempre mais cedo para fazer o trabalho descansado, pode algo correr mal e assim tenho tempo para reagir e tudo mais. Acho que quando é assim prefiro ir mais antecipar o dia. Tá?
0: Então reside na zona de Alcobaça, é?
5: Sim.
0: Muito bem. É mesmo ali, daquela zona?
5: Sim, mesmo dali. Natural dali, tudo.
0: Portanto, boa zona, aquela região, aquilo é bom demais, até tem um ganda padeiro, então não há de ser bom, para além da fruta, não é?
5: Sim, ali é fruta, e há um mosteiro, mexe ali um pouco ali com a...
0: Isto agora, Dário, e agora durante o verão, Alcobaça tem uma grande programação cultural, em que o mosteiro é o grande cenário, mas muitas outras coisas, muitos outros acontecimentos, marcam o verão naquela região, não é?
5: É, o São Bernardo lá é a grande festa de Alcobaça, não é? Fazem o circuito de ciclismo, costumam lá ir cantores de renome, né? Acho que este ano já está confirmado o David Carreira, e eles agora fazem uma coisa diferente, alguns anos para cá fazem esses concertos da cidade, fazem mesmo em frente ao mosteiro, ou seja, eu considero aquilo que se torna como um coliseu ali ao ar livre, porque aquilo cria ali um bom ambiente, tem um mosteiro e tem as outras casas ali em frente, né? Cria ali um ambiente muito bom.
0: Então aquilo tem um terreiro enorme, tem uma praça enorme, o cenário é magnífico, o som até, por assim dizer, bate ali num mosteiro, aquilo até amplia. Olha, e depois se nos der a fome é só uma questão de irmos ali àquele lado da rua, pastelarias não faltam, não é?
5: Pois não, está lá aquela mais antiga, a pastelaria Alcoa, e agora entretanto...
0: Porque é que você... Ouça lá uma coisa, mas quem é que o mandou falar de cornucópias?
5: Pois, porque é a pastelaria mais antiga lá é das mais antigas lá de Alcobaça.
0: Oh, meu cara, é um símbolo, então não é? Exatamente. E aquela cornucópia toda bonita, ali a Marlinha a rir para nós, o que é que a gente faz dela?
5: Aquilo é para devorar logo, pronto.
0: Ai, meu Deus, não, aquilo é muito bom. Oh, meu caro Dário.
5: Sendo... ali é uma zona muito, muito boa, está perto da praia, está perto de tudo, é muito porreira aquela zona.
0: Exatamente, ali é Nazaré, é a grande praia do pessoal da Alcobaça, não é? Aquela zona, e Nazaré, São Martinho
5: também,
0: do Porto.
5: São Martinho
0: também.
5: Pertence, ainda ontem saí do trabalho, fui para as Caldas, trabalhar para as Caldas e... E depois ainda fui para a praia. Estive lá na praia quase até às 9.
0: E olha, aproveito se hoje der também que vai estar em um rico tempo, ainda por cima o calor vem mais pelo litoral. Dário, que idade tem?
5: Eu tenho 38.
0: Quantos?
5: 38.
0: Olha, era muito mais novo que você. Quando nós íamos passar fins de semana e férias lá ao para São Martinho do Porto ou para a Nazaré, sabe onde é que o pessoal se divertia? Não sei se ainda existe. Em Alcobaça. Deixa-me cá ver. Sunset, estou a dizer bem?
5: Ah, sim.
0: E ainda existe?
5: A Sunset ainda existe e só abre na altura do Carnaval, nos 5 dias do Carnaval.
0: Oh.
5: Aquilo é uma discoteca que só abre mesmo no Carnaval. Ah, ou seja, começam os DJs e as músicas a partir da meia-noite e é todos os dias do Carnaval até às 8. 8 não, 8 da manhã ou 9 da manhã, aquilo está sempre aberto.
0: E depois fecha?
5: E depois está fechado o ano inteiro.
0: E é o que eu me diverti. Ih, como as coisas mudam. Portanto...
5: Mas aquilo ainda se mantém, o espaço por fora está tudo igual.
0: E lá dentro era uma... aquilo
5: não,
0: é enorme.
5: Não grandes alterações nem nada, mas aquilo é uma loucura no Carnaval.
0: E era uma loucura na minha altura, nem lhe digo, nem lhe conto. Porque senão isto então, brado aos céus.
5: Naquelas alturas do... Naqueles dias do Carnaval, se passar lá em Alcobaça, tipo às 8 da manhã, às 9 entre Alcobaça e a Sunset, há pessoas todas mascaradas a pé na rua, com para a cidade a pé. Depois da noite na Sunset.
0: Então, depois, nessa altura, a gente fala, está bem, Dário?
5: Está bem, está bem.
0: E até fala com o padeiro, que é para ele, quando a gente vier da discoteca, ele nos dar um pãozinho para a gente aconchegar o estômago, que isto ao final da noite até sabe bem, não é, meu amigo? Diz ele, é. Grande Dário Coelho, que bom falar consigo. Parabéns pelo seu desempenho. É isto que eu puxo à antena. O que é que falta dizer, meu amigo? É a primeira vez, cumprimento quem quiser. Mano, um abraço para os seus amigos todos, meu caro. E para os seus colegas, que muitos estão a entrar a esta hora e já a manter tudo.
5: Alguns sim, devem também estar lá do norte, se calhar alguns mais cedo.
0: Então arranque.
5: Pronto, é para desejar aí um bom trabalho a todo. Toda a gente me conhece, eu não quero estar a especificar ninguém.
0: Claro.
5: Eu dou-me bem com toda a gente e...
0: Bom.
5: E um símbolo de esperança para toda a gente, que é o que importa. E pensarmos nos pontos positivos e não nos negativos. Que é para nos dar ânimo todos os dias.
0: Exatamente, que é isso.
5: É o mais importante.
0: Que é esse o lema da sua vida, para seguir todos os dias, enfrentar toda uma situação e continuar no seu desempenho, ano após ano, sempre com essa firmeza profissional. Parabéns, Dário. Foi um gosto falar consigo.
5: Olha,
0: boa viagem.
5: Muito obrigado. Muito obrigado. Fico muito agradecido.
0: Venha sempre. Um abraço.
5: Está bom, está bom.
0: Para Alcobaça, quem passa obrigado. Sempre a voltar.
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0: 5:30. Ora bem, o tempo, vamos ter céu limpo, tempo quente, há vento por vezes forte nas terras altas, do norte e centro e até do alto Alentejo, isto durante a manhã. Vai subir a temperatura mais junto ao mar. Quanto à Madeira, céu pouco nublado, também com subida a temperatura, e nos Açores, boas abertas, algum vento em São Miguel e em Santa Maria. Máximas, Évora e Beja, 42 graus, Santarém, Lisboa e Setúbal, 41. Castelo Branco, 39. Braga, Coimbra e Porto Alegre, 38. Leiria, 37. Porto, 36. Vila Real, Sines, Chagres e Faro, 35. Viseu, 34. 33. Bragança e Viana do Castelo. Guarda, 32 graus. Aveiro, 31. Penhas Douradas e Funchal, 28. Porto Santo, 25. 24 graus. Santa Cruz das Flores, Horta, Angra do Heroísmo e também para Ponta Delgada. Avançando nesta manhã de quinta-feira. 213820033 ou 0033

0: É chuva, é, mas é chuva de amor. Os Calema. Esta dupla de São Tomé e Príncipe. Que também, não, é só palco para eles também agora, nesta altura do verão. Eu até vos desafiava agora nesta altura do verão. A gente sabe que anda muito movimento aí, artistas, técnicos, esse pessoal. Se não fossem esses, isto não é qualquer um que sabe rolar cabos e ter ali o materialzinho todo preparado para o concerto que vem a seguir. E uns é, o artista já foi, mas depois eles. Isto dá canseira. É, pessoal, seja artista, seja técnico, estejam bem ligados, portanto, aí é essas festas. Já sabem, também podem vir aqui até à rádio, o convite está feito, para saber como é que também é a mecânica desse jogo todo. Se não vierem, podem mandar uma mensagem, portanto, nem que seja de voz, para dar aí uma firmeza em tudo isto, é? 912-120-501 é para já o WhatsApp. E, entretanto, uns grandes bons dias, porque hoje é o dia da Polícia e da Segurança Pública. Bom dia para todos os PSPs, porque esta data, dia 2 de julho de 1867, por decreto do rei Dom Luís I, o dia serve então para homenagear os homens e mulheres da PSP, pelo trabalho de proteção das pessoas, a manutenção da ordem pública, a prevenção da criminalidade e segurança dos cidadãos. Por todo o país costumam realizar cerimónias oficiais, entrega de condecorações e homenagem a agentes que se distinguiram em serviço. Portanto, desde 1867, temos então aí a Polícia de Segurança Pública a vigiar por tudo e por todos, e claro, aqui fica a nossa homenagem. Se entretanto vier aqui alguma representação, isto então fica melhor.
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0: É só uma questão de ligar o 213820033 ou 0034, que assim fez o Luís Marques. Olá, Luís, bom dia.
2: Olá, bom dia, Sr. José Candeias, como é que está? Está tudo bem?
0: Eu estou bem. E aí no lar, Dr. António Vieira?
2: Está tudo bem, graças a Deus, acabamos andando os utentes todos, os melhores, outros piores, não é?
0: E o meu amigo está bom de saúdezinha, saudinho, como é que vai isso?
2: Olha, estou com 23 compromissos por dia, é um bocado, mas sinto-me bem, pronto, tenho que andar controlado, não é?
0: Ah, meu amigo, 23 compromissos por dia, isto é dose?
2: É assim, com grandes problemas de saúde.
0: Pois, também. Pronto, meu amigo, deste mantenha, mas ouça, estão a dar resultado, porque isto sim, quem fala na rádio para todo o mundo, de um lar, de ceia, e aqui,
2: e
0: nesta...
2: aqui da cama,
0: e
2: aqui da cama.
0: E da cama, meu Deus, isto é, são os 30 e tal compromissos. Oh, grande Luís, então vamos lá ver uma coisa. Você que está sempre atento, mesmo aí no lar, o que é que vai acontecer aí na zona?
2: Olha, aqui no dia, no sábado, no sim, dia 4,
0: sim,
2: à noite vai acontecer com Fatos e Guitarradas, com Fernanda Moreira, Jorge Gomes e Mário Costa.
0: E como é que você está... tem mais para dizer? Acompanhados à guitarra, por exemplo, é...
2: Sim, sim.
0: Ah, então diga.
2: Tem porco no espeto.
0: Ah, pronto, acompanhado um porco no espeto, sim.
2: Com um grande jantar, é organizado aqui pelo lar para fundos, também para aqui, não é? Organizado pela direção.
0: Mas quem é que organiza, Luís?
2: É a direção aqui do lar.
0: Ah, do vosso lar é que organiza.
2: E bem as pessoas todas fora, isso vai ajudar aqui o fim do mundo, que tem aqui um lindo jardim, com muita mesa, e vai ajudar aqui muita gente, que pagam 25€, mas comem o que querem e bebem, não pagam mais nada.
0: O meu caro está no lar, joga em casa, vocês nem saem daí, portanto é só mudar de cadeira, não, Luís?
2: Sim, jogo aqui mais do Manel, está
0: joga mais o Samanel. Uiça, vocês não, o que eu quero dizer é que vocês têm lugar sentado assegurado.
2: Sim, lugar sentado assegurado. Já estou aqui há cinco meses.
0: Ó Luís, o que é para si, ou neste caso, é a primeira vez que vai assistir a uma noite de fados aí no lar?
2: Sim, é. É a primeira vez, mas agora no dia 29 de São Pedro, que foi o São Pedro, tivemos aqui o jantar convívio, que éramos lá sem pessoas, com os utentes todos assentados à mesa, todos, só ficou uma que está acamada em cima, na cama, está a ver? O mais, levaram tudo na cadeira de rodas. Eu não, porque graças a Deus ainda não é preciso nem fralda nem nada, não é?
0: Ô Luís, e o que é que isso, ouça meu amigo, e isso para vocês que estão num lar e que abrem as portas ao público, ainda por cima com estes espetáculos...
2: Foi uma alegria grande para mim e para todos.
0: Até foram para a cama, dormiram melhor, não Luís?
2: Pois, com a barriguinha cheia, que aqui não falta nada.
0: Ganda Luís, ó Luís, tu quer dizer, você faz parceria aí com o Manel, é isso?
2: Sim. Olha, na hora comeremos 5 ameixas cada um.
0: Das amarelas ou das negras?
2: Das amarelas.
0: Ai, são tão boas, estavam docinhas.
2: Sim, sentávamos na cama.
0: Até e sei lá, e onde é que você botou o caroço?
2: Ah, o caroço está ali no cesto.
0: Pois eu arremesso para a rua.
2: O caroço não se podia comer, senão depois para obrar era um problema.
0: Ai, muito bom. Claro, meu amigo, não, mas eu... Oh, Luís, eu gosto mais de cuspir o caroço. Quando estou... Ela é mesmo... Oh, meu caro amigo, então vamos lá ver. Noite de Fados, no próximo sábado. Portanto, aí no lar António Vieira. Portanto, isso...
2: Foi dado hoje, sei lá.
0: Portanto, aí em Ceia, não é, Luís?
2: Sim, é assim uma freguesia.
0: É uma freguesia, aqui toda a gente sabe.
2: Então... Ao Petro Zelo.
0: Pronto. Temos então um espetáculo assegurado. Vai ser uma grande noite. O tempo vai estar bom. Olha, Luís, para já dê um abraço aí ao camarada Manel. E eu desejo a todos uma grande noite também.
2: Grande noite. Olha, agora queria dizer só uma coisinha.
0: Então vá lá.
2: Em setembro, fazem aqui a festa da Souda Ribeira. Também. São perto de 40 caixas de sardinha que gastam.
0: Epá, ó Luís. Ó Luís, os compromissos a não fazer bem ao pessoal. Isso abre-vos o apetite, não?
2: Abre o apetite. São 40 caixas de sardinha, mas é uma comissão de festas. Já é fora do lar.
0: Você, sei lá, gosta mais da sardinha no prato ou na fatia do pão?
2: Ah, não, eu gosto mais da sardinha no prato com pão.
0: Pois, para não cair, está bem. É pão, ou sei lá, gosta mais da sardinha ali a pingar num pão ou num bocadinho de broa?
2: Num bocadinho de broa.
0: Pois é melhor, exatamente. É tão bom.
2: São 40 caixas de sardinha que as gastam.
0: Que afinal, broa é pão que se diz no norte, porque vem do termo inglês, bread. Ó Luís, mande-lhe um abraço. Obrigado por ter vindo aí do lar, você é o maior, portanto...
2: Eu sou o maior a fazer poemas. Eu li lá um poema que fiz da direção e do lar todo, dos idosos todos, que aquilo foi um encanto, li-o eu num palco.
0: Então isso é lá uma coisa. Numa próxima oportunidade, vamos deixar passar uns diazinhos, depois você vem-me contar como é que foi a Noite de Fados, e prepare esse poema que eu quero ouvi-lo todo, está bem, Luís?
2: Está bem.
0: Pode ser, amigo?
2: Pode. Eu faço o poema do dia do pai, do dia da mãe, faço os poemas todos aqui.
0: E do dia do neto?
2: Do dia do neto também. E depois vai para o Facebook, está no Facebook.
0: E este homem está no Facebook. Ó Luís, agora tenho aqui mais um convidado. Vamos até ao Algarve, ele também tem uma coisa importante para falar. E eu desejo-lhe, então, tudo bom. Um grande abraço a todos vós aí no lar, Dr. António Vieira em Ceia. E que seja, então, uma grande noite de fados no próximo sábado, amigo. Um abração para vocês.
2: Aqui cultivam tudo, aqui tem muito, cultivam tudo.

0: Você já tomou o comprimido para a genica, portanto deixe-me agora seguir com outro. Um abração, meu caro. Eu, tudo bom para vocês.
1: Maneira, jogamos ali muitas cartas e o dominó no jardim.
0: Havias de jogar comigo, ó Luís, que havias de ver a batota que eu fazia.
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0: E até ao Algarve. Bom dia, Paulo Santos.
5: Bom dia.
0: Bem-vindo.
5: Obrigado.
0: Meu caro, então o que é que me quer falar das bibliotecas?
5: Ontem foi o Dia Internacional das Bibliotecas e eu, desde março deste ano, por convite de um amigo, fui ali a uma atividade que é o Oficinas de Escrita Criativa.
0: E as oficinas de escrita criativa, acredito, na Biblioteca Municipal de Albufeira, então?
5: Sim, sim, sim.
0: A biblioteca que se chama a Biblioteca Lídia Jorge.
5: Exatamente, Lídia Jorge.
0: Até o que é que você por lá encontrou?
5: Olha, como é que eu posso dizer? Ali é mais para pessoas que gostam de escrever esta atividade. E eu, nos últimos anos largos, com a perda de visão, comecei a ler imenso. E escrever, eu há 10 anos para cá, eu gosto, eu tenho, a minha memória é fraca, e então gosto de tomar notas de tudo, a nível de trabalho, e comecei a escrever sobre o trabalho. Apontamentos para estudar também, para esclarecer dúvidas. Isto foi há 10 anos e, entretanto, agora fui lá só curiosidade e gostei imenso. As pessoas que lá estão são impecáveis. Eu até achava que aquilo não seria para mim, porque não era assim, não achar que é para mim, não tinha contacto, é só isto. Não estou a falar com isto.
0: Ou seja, você pensava que o facto de ser cego ou portanto ter uma incapacidade ao longo do tempo o limitava, mas principalmente pensava que as coisas eram para os outros e que você não se integraria, era isso?
5: Eu posso estar a levá-lo a tirar a conclusão, mas não, porque assim, eu estou perfeitamente adaptado e eu trabalho com o computador o dia todo.
0: Portanto,
5: okay. Eu sou licenciado também.
0: É licenciado em quê, Paulo?
5: Administração Regional Autárquica.
0: E essa é a sua função aí em Albufeira, não é?
5: Devia ser. Não, eu sou assistente técnico, apesar de ser licenciado. Estou a ver se consigo passar, mas para já a minha carreira é assistente técnico.
0: Então, e voltando neste caso a este dia das bibliotecas e ao contacto que você teve, o que é que de lá retirou para a sua vida? O que é que fundamentou mais o gosto, vamos imaginar, pela leitura, pela escrita?
5: É assim, são duas atividades diferentes. Esta que eu falei é para melhorar a capacidade de escrever, puxar pela criatividade.
0: Muito bem.
5: Depois eu tive conhecimento de uma outra atividade, que é essa, que é o Clube de Leitores, que é o Dia das Bibliotecas, que está inserido no dia no Clube de Leitores, que hoje vai ter uma atividade, às 19 horas.
0: Quando?
5: Hoje, às 19 horas.
0: Ai, que bem! Também lá na biblioteca?
5: Sim, assim, o dia foi ontem, mas como esta atividade é às quintas-feiras...
0: Passaram para hoje. Até, o que é que se encontra, por exemplo, no dia de hoje? O que é que se espera ouvir? O que é que vai acontecer?
5: Vai haver... No Clube de Leitores há sempre, normalmente, um escritor convidado, ou mais que um, ou pode não ser escritor. O Clube de Leitores, hoje vai... A atividade tem uma convidada que vai falar sobre...

0: biblioterapia.
1: Biblioterapia. Olha, nunca o termo foi tão adequado, e é verdade. Acha que esse termo biblioterapia resulta mesmo?
0: Resulta imenso.
1: Comigo? Comigo tem resultado, de vez em quando. Quando estou mais sozinho, leio um livro.
0: Então eu vou lhe dizer uma coisa. Eu, além de ter este problema de visão, há uns... já 12 anos apanhei depressão. E eu, quando me coloco a escrever, a depressão desaparece. Ou seja, não é de... Ou seja, quando estou sobre o efeito de alguns sintomas de depressão, de vez em quando, isto não é sempre... É de vez em
1: Claro,
0: quando.
1: claro.
0: Ou seja, a depressão, a pessoa está ali, nem que não queira aquilo, vem lá, vem algum...
1: E você acha que atividades como leitura e escrita é uma forma, por exemplo, de exorcizar essas situações, seja a depressão, a tristeza, a melancolia, a solidão até? É isso, é, Paulo?
0: Exatamente, é que a
1: É,
0: pessoa
1: boa,
0: está
1: muito
0: focada em
1: bem.
0: algo que gosta e ao focar-se naquilo, já está a aprender e ou seja, está a entrar em assuntos que lhe interessam, que tem gosto.
1: Claro, exato.
0: Ao focar-se dessa forma, o resto nem...
1: O resto esquece, exato. Ouça, para além de tudo isso e para além de ser uma capacidade de cada um e uma entrega de cada um, também não nos podemos esquecer, e é isso que provavelmente o puxa, é que isto traz gente, traz mais gente. E neste caso, quando é em grupo, motivados todos por uma mesma causa, então ainda é melhor, não é, Paulo? Você vai gostar de lá estar hoje à tarde, então às 7, não é?
0: Vou gostar imenso.
1: Olha, eu também gostaria. Primeiro ia à praia, se não se importa. E depois eu ia. Não, a gente encontrava-se à entrada lá, tipo um quarto para as 7.
0: Isso foi o que eu fiz ontem.
1: Oh, Paulo, então olha, vamos avançando. Muito obrigado. Portanto, ouvintes, isto é muito importante. E eu acho, Paulo, que nas suas últimas palavras você quer mesmo convidar as pessoas a fazerem este tipo de coisas, não é, Paulo? É ou não é?
0: Exatamente. Eu quero convidar as pessoas a vir ao evento e às 19 horas na Biblioteca Municipal de Albufeira. E acima de tudo, quem não costuma ler, que experimente um dia a procurar um livro de um assunto que goste. Há pessoas que às vezes dizem, ah, mas eu não gosto de ler. Só que não é gostar de ler, é os assuntos que estão nos livros, porque há imensas coisas que as pessoas gostam e está lá.
1: Ouça lá, o que é que você me tem a dizer do livro Carteirista que fugiu a tempo do Francisco Moita Flores?
0: Esse é aquele livro que eu aconselho a qualquer pessoa que não gosta de ler, porque é muito engraçado. É muito bom. Eu tinha um amigo que não gostava de ler e um dia falei-lhe de um livro e ele, ah, não quero ler, não quero, não gosto, não gosto. E eu fui à biblioteca, nem fui pedir a uma pessoa para trazer o livro e olha, está aqui este livro. Ele disse, não gosto, não gosto, mas então leva lá o livro. No dia seguinte, eu não lhe disse nada, ele só me disse, olha, vou já para casa. E eu, então porquê? Epá, é espetacular. O livro é espetacular.
1: Muito
0: Então, quem
1: bem.
0: não gosta de ler, experimenta procurar este livro que vai adorar.
1: Meu caro amigo, um abraço, obrigado pelo seu testemunho e, claro, também aqui dando o exemplo para todos aqueles, seja em Albufeira, mas em qualquer parte do país, e eu sei que isso existe. No Porto, por exemplo, há uma atitude muito forte a esse respeito. Pessoas cegas, pessoas que queiram sair e queiram socializar-se, as bibliotecas são um grande palco. Um abraço, Paulo Santos, tudo bom para si.
0: Posso só dizer uma coisinha?
1: Rápido, Paulo, então.
0: Os meus livros vêm todos da Biblioteca de Gaia, a parte dedicada à deficiência.
1: É, portanto, estava a chegar lá. Meu caro, um grande abraço, tudo bom, felicidades, obrigado pelo seu exemplo.
0: Obrigado.
1: Adeus, bom dia, Paulo Santos. Alfeira! Bom. Epá, que nuvenzinhas ali atingirem um céu alaranjado. Está aí o amanhecer. Vamos lá, Portugal, bom dia. Quase nas 6 da manhã, faltam 6 minutos.

0: Este tema que, para além aqui da Bárbara Bandeira, também inclui aqui a voz de Amália, rapariga, quase nas 6 da manhã. Boa noite para o Fernando Gomes. Oh, Fernando, o Fernando está em Toronto. Isto mais logo, vamos lá, vai. Portanto, não vai ser fácil, mas contamos aí com os portugueses, com a lusofonia aí toda no Canadá e em Toronto. Um abraço, amigo. Mensagem que está a chegar aqui no WhatsApp da RTP Antena 1. Esta é para escutar, vamos lá.
1: Bom dia, José. Como é que está? Tudo bem?
0: Sim.
1: Vamos lá embora, com mais uma carga de medicamentos aqui para a zona da Guia da Beira. Queria mandar aí um abraço aí para todo o auditório, para todo o pessoal da Roda, em especial aí para o pessoal da Paulo Duarte, transporte de medicamentos e de pesados também. E mandar aí um abraço ao meu amigo Nuno Marques, que anda aí por volta para andar aí para... para a zona da Covilhã.
0: Ok.
1: Já lá deve estar um fresquinho que nem é bom. Esta hora. Vamos lá embora, Sousé. Portugal, Portugal, vamos para cima deles. Vamos embora. Sousé, um abraço forte, tudo bom, bom trabalho. E não se esqueçam, sejam felizes.
0: Está bem.
1: Um grande abraço.
0: Tudo bom, amigo? Mais uma vez, para o felicitar, boa companhia. Mando cumprimentos para todos os motoristas. Um abraço ao Mano Mário, Jorge Alfa Mike, ao camarada Américo Nunes e a todos os paraquedistas. Abraço desde França, com destino à Alemanha, José Moreira, Alfa Mike, QN, PVSC, que nunca por vencidos se conheçam. O que fala é que eu já decorei isso. Vamos lá escutar esta. Ah, então, vem ou não vem?
2: Ora, bom dia, José Candeias.
0: Eva.
2: Fala José Marques. Aqui de Torres Vedras hoje, um abraço para si, para a sua equipe, para todos os ouvintes, para todos os trabalhadores. Um bom fim de semana, tudo bom, chegou a sexta-feira, fim da semana, agora só segunda-feira, é que estaremos no ar.
0: Então...
2: um beijinho para a Zé e para a Isabel, que eu sei que estão a ouvir.
0: E hoje é quinta-feira, meu amigo. Zé Candeias, abraço aos amigos da Escola Primária de Almodóvar, anos 53, 54, 55. Vamos fazer o primeiro encontro e almoço, concentração na Praça República em Almodóvar. Muitos de nós há mais de 60 anos que não nos vemos. Com mais tempo divulgaremos a data. E ao Francisco Pepe de Almodóvar, é só dizeres, diz-me quando é que é a data, que eu quero aqui também reforçar isso, que isso é muito giro. Ora bem, estamos a 1 minuto das 6 da manhã. Agora é para falar do tempo. Hoje, tempo quente, atenção, aqui no continente. Ainda há vento, por vezes forte, durante a manhã, nas terras altas do Norte e Centro e Alto Alentejo. Vai subir a temperatura. Madeira, céu pouco nublado, também com subida a temperatura. Algum vento em São Miguel e em Santa Maria, para boas abertas no arquipélago açoriano. Máximas, Évora e Beja, 42 graus. Santarém, Lisboa e Setúbal, 41. Castelo Branco, 39. Braga, Coimbra, Porto Alegre, 38. Leiria, 37. Porto, 36. Vila Real, Sintes, Sagres e Faro, 35, 34, Viseu, 33, Bragança e Viana do Castelo, 32, Guarda, 31 graus para Aveiro, 28, Penhas Douradas e Funchal, Porto Santo, 25, Santa Cruz das Flores, Horta, Angra do Heroísmo, Porto Santo, 25, Santa Cruz das Flores, Horta, Angra do Heroísmo e Ponta Delgada, a máxima é de 24 graus.
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0: São 6 horas, 5 nos Açores, e vamos aos títulos da informação.
4: Só no início da próxima semana as temperaturas devem regressar a valores normais para esta altura do ano. São agora 12 os distritos de Portugal continental com aviso vermelho até ao fim da semana por causa do calor. A Rússia atacou de madrugada a capital da Ucrânia com drones e mísseis. Pelo menos 8 pessoas morreram. Agora é eliminar. Portugal enfrenta na próxima madrugada a Croácia nos 16avos de final do Mundial de Futebol.
0: E a esta hora, com 13 graus em Bragança, 22 em Évora e em Lisboa, 24 em Braga, 26 no Porto, 27 em Faro. Nas ilhas, Funchal com 21 graus, estão 19 em Ponta Delgada e em Angra do Heroísmo e 20 na Horta. Edição das 6 com Pedro Guilherme.
4: Entrou em fase de rescaldo o incêndio que começou ontem à tarde em Alfândega da Fé, no distrito de Bragança. As chamas têm estado a ceder aos meios, disse há momentos a Antena 1, fonte do Comando Subregional da Proteção Civil das Terras de Trás-os-Montes. Cerca de 150 operacionais estão ainda no terreno, de acordo com a página da Proteção Civil na internet. O tempo quente e seco vai instalar-se no país ao longo dos próximos dias. Abrange não só o interior, mas também as zonas costeiras de Portugal continental. Seis distritos estão desde a meia-noite sob aviso vermelho, o mais elevado, por causa da previsão de calor e persistência de valores elevados de temperatura, não só de dia, mas também durante a noite. Até ao fim da semana vão ser mais as regiões com aviso vermelho, Camilo Vidal.
5: De 4 passaram a 12, o IPMA, Instituto Português do Mar e da Atmosfera, coloca 12 dos 18 distritos de Portugal continental no vermelho nos próximos dias. Desde a meia-noite estão sob aviso vermelho Santarém, Porto Alegre, Évora, Beja, Lisboa e Setúbal. Na sexta-feira, juntam-se os distritos de Viana do Castelo, Braga, Porto, Aveiro, Coimbra e Leiria. O IPMA prevê a persistência de valores extremamente elevados de temperatura, quer máxima, quer mínima. Os restantes seis distritos de Portugal continental estão pintados de laranja, o segundo aviso mais grave do IPMA. As máximas podem chegar aos 44 graus Celsius. As mínimas fixam-se entre os 24 e os 28 graus. Escapa o arquipélago dos Açores, sem avisos para os próximos dias. Na Madeira, nas regiões montanhosas, aviso amarelo que agrava para laranja na sexta-feira. Em Lisboa, onde as temperaturas podem chegar esta quinta-feira aos 41 graus, as estações de metro do Oriente, Rossio e Santa Apolónia vão estar abertas fora do horário normal para acolher pessoas em situação de sem-abrigo. No Porto, a Câmara disse estar atenta, mas não ativa para já um plano de emergência para o calor. Os avisos do IPMA duram pelo menos até sábado, mas o tempo quente e seco deve durar mais tempo, sobretudo em Portugal continental.
4: Os meteorologistas estimam que este episódio de calor deverá durar cerca de uma semana. A Venezuela decretou 7 dias de luto nacional pelas vítimas do duplo terremoto que atingiu o país há uma semana. As equipas de resgate continuam à procura de sobreviventes numa luta contra o tempo, no meio de um cenário de devastação. São quase 60 mil edifícios danificados ou destruídos. Das Nações Unidas, o alerta para o risco iminente de fome e de doenças em vários pontos do país. De acordo com o balanço mais recente, nos dois terremotos provocaram perto de 3 mil vítimas mortais entre a comunidade portuguesa na Venezuela. A atualização mais recente do Ministério dos Negócios Estrangeiros refere 75 mortes e 66 desaparecidos. Uma série de ataques russos contra Kiev fez pelo menos 8 mortes e mais de 30 feridos, segundo a administração militar da capital da Ucrânia. Drones e mísseis atingiram durante a madrugada prédios de habitação e provocaram um incêndio num hotel no centro de Kiev. O Ministério da Defesa

0: A Rússia acaba de confirmar os ataques da última madrugada em território ucraniano. Numa publicação na rede social Telegram, citada pela agência Reuters, o Kremlin fala em retaliação pelos recentes ataques ucranianos em solo russo. Portugal joga na próxima madrugada com a Croácia os 16avos de final do Mundial de Futebol. A seleção está concentrada no jogo de mais logo, em Toronto, no Canadá. Em conferência de imprensa, Vitinha pede aos portugueses que não deixem de acreditar nos triunfos da equipa e diz que todos têm a vontade de melhorar.
1: Eu, nós jogadores, somos os primeiros interessados a jogar bem, os primeiros interessados a que as coisas correm bem, a ganhar, a querer ganhar. Por isso, sem dúvida que espero e vou fazer por isso para que o meu nível possa subir. Assim como o da equipa, acho que está sempre interligado, é impossível dissociar o individual do coletivo.
0: Depois da vitória frente ao Uzbequistão e os empates a um gol com a República Democrática do Congo e o nulo frente à Colômbia na fase de grupos, o selecionador Roberto Martínez vê a equipa a postos para o encontro com a Croácia.
2: Acho que a equipa está muito bem preparada. Quando falo de estar preparada é porque já são 3 jogos, já tivemos momentos para ajustar, alinhar, já são muitos treinos juntos e a equipa tem muita força. É a união do grupo, o compromisso dos jogadores, representar a Portugal. E isso é essencial. Amanhã o que precisamos? Temos a força, temos a preparação, amanhã falta poder acreditar, ter a coragem de acreditar. E isso é só com sucesso e ganhar o jogo. Então o foco é esse.
0: Expectativa do selecionador Roberto Martínez sobre o jogo dos 16avos de final. Portugal joga com a Croácia quando for meia-noite, hora de Lisboa. Jogo com relato que vai poder ouvir aqui na rádio. Para além da seleção portuguesa, nota para a Espanha, que joga com a Áustria às 8 da noite. E na madrugada de sexta, a Suíça enfrenta a Argélia às 4 da manhã, hora de Lisboa. Ao longo dos próximos dias, há cinema polaco para conhecer no São Jorge, em Lisboa. Começa hoje a primeira edição do Polska. Margarida Vaz.
3: A programação da primeira edição de Polska, mostra de cinema polaco, junta o clássico à modernidade.
4: Criar uma espécie de diálogo entre o património e a contemporaneidade. Obviamente o centenário do Andrzej Wajda é um dos grandes marcos, se assinala na mostra, mas quisemos também explorar um pouco do que há de novo na cinematografia polaca.
3: Aneta Gicina, programadora da Polska. Além de se assinalar o centenário do realizador polaco, a mostra reúne outros filmes.
4: Vamos ter 2 filmes do Andrzej Wajda, que é o Homem de Mármore e o Homem de Aço, e vamos ter 3 filmes de ficção e 3 documentários.
3: Os documentários estão também em destaque na mostra de cinema polaco.
4: O Pianoforte, de Jakub Piatek, que acompanha jovens músicos durante o prestigiado concurso internacional Frédéric Chopin. The Queen and the Smokehouse é um retrato de uma mulher cuja vida gira em torno de uma pequena fromagem de peixe na costa do Báltico. Está feito com muito humor e muito carinho.
3: Aneta Gicin, da Associação Il Sorpasso, assinala um drama sobre a violência doméstica.
4: É um intensíssimo e violento drama sobre violência doméstica, manipulação psicológica. Foi um dos filmes polacos mais vistos do ano.
3: A primeira edição da Mostra de Cinema Polaco, Polska, estreia-se na Sala Lisboeta dos festivais, o Cinema São Jorge.
4: Convido todos a descobrir o melhor do cinema polaco nesta primeira edição do Polska Mostra de Cinema Polaco.
0: France, sobre a vida do escritor Franz Kafka, é o filme de abertura do Polska, até domingo no Cinema São Jorge, em Lisboa.
5: Pedro Araújo Guilherme, na edição das 6, no Cibundad New, RTP Antena 1, Continente Madeira e Açores e RTP Mundo. No portal noticias.rtp.pt, toda a informação atualizada. Muito bom dia, uma boa quinta-feira para si. Sou o José Candeias com João Carrasco e Carlos Mateus.
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5: Vamos avançando nesta manhã. 213820033 ao 0034, as linhas diretas da RTP Antena 1, quem sabe numa estreia, onde se encontra, nós ligamos para si, mas primeiro, inscreve-se.

0: subia para o lado.
1: Subia para o lado aqui com o Carlão. Olá, Danfa Danfa, bom dia, obrigado pela mensagem. Bom dia também para Salvador Rodrigues, que também me dá aqui o cumprimento. E no WhatsApp da RTP Antena 1, ora bem, então temos aí a 18ª Feira do Cavalo de Ponte Lima. Realiza-se a partir de hoje, vai até ao fim de semana, no recinto da Expo Lima. O evento é uma das principais referências equestres a nível nacional e internacional. Exatamente. Portanto, muito obrigado, Fernando Silva. Muito bom. Ó, Fernando, isto numa feira destas de cavalos, você que até vende acessórios, olha, e é mais vender, se calhar, acessórios para equídeos, não? Esporas, portanto, ali aqueles suportes, porque ele está ligado ao ramo automóvel em Ponte Lima. Grande Fernando, logo pela manhã, fazer aí o seu cross e a promover aí a vila. Portanto, Feira do Cavalo de Ponte Lima começa hoje, assim mesmo é que é, grande mensagem. Bora também aqui, Zé, essa bandeira não é alemã, mas eu não disse alemã, eu disse França, se não me engano. Acho que foi, não foi, Zé Moreira. Mas pronto, olha, não as conheço todas. Ora bem, Zé Candeias, eu Marisa Ramos e o meu marido, o Ivo Mendes, mandamos um beijo e um abraço para os meus sogros, João Mendes e Cristina Silva, desejar uma excelente viagem aos nossos amigos Marco Pauzeiro e Mónica Fresco, e um abraço para toda a equipa e para todos os ouvintes. Nós também somos de Ceia, eu e os meus sogros amanhã. É lá a feriado municipal. Ai, é feriado amanhã municipal em Ceia. Vou ver. Vai lá estar o Luís Trigacheiro a dar um concerto à noite. É isto. Portanto, olha, e depois vão aos fados. Quem vai ao fado, meu amor? Quem vai ao fado? Tiago Silva da Cabelhão. Olá, Tiago. Bom dia. Mais um dia difícil de trabalho, diz ele, madrugador, que ao ver este nascer do sol lindíssimo. Pois aí na Covilhã, então. Mas ele não está na Covilhã. Ele está em Clermont-Ferrand. Portanto, está em França. Parece que logo fico revigorado, quis partilhar esta beleza da natureza. Ora bem, pois o sol nascer, portanto, aí em França. Ganda, muito bom, muito bom, muito bom. Espera lá, isto é imagem, será que terá som?
2: Bom dia, Zé Candeias, todo auditório, olha esta maravilha.
1: É, pois é.
2: Aqui vê-se o sol e deste lado a lua. Espetáculo,
1: muito bonito. Lembra isto?
2: Tudo um bom trabalho, tudo a correr bem. E uma boa quinta-feira.
1: E é muito bom, portanto, atravessar Vasco da Gama, muito bom, muito obrigado, as vossas mensagens são fantásticas. No Facebook em José Candeias, no WhatsApp da RTP Antena 1912-120-501. Boa viagem, um ótimo dia. 6:14.

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1: Dou os bons dias a Fernanda Rei. Bem-vinda à RTP Antena 1. Fernanda Rei, bom dia.
2: Bom dia, Sr. José Candeias.
1: Como é que está a senhora?
2: Eu estou acordada.
1: E acorda cedo.
2: Perdão?
1: Acorda cedo.
2: Sim, acordo cedo. Uma pessoa da minha idade dormindo 6, 7 horas já é muito bom.
1: E a senhora também me fala de um lar. Que lar é esse?
2: Sim, é um lar em Mangualde, que tem, faz 14 anos que abriu, em agosto próximo, e eu vim imediatamente para aqui. Tinha 87 anos, estava válida e consciente, independente praticamente, mas estava a ficar muito, um bocadinho isolada, porque depois do falecimento do meu marido passei a viver na aldeia, onde estive 16 anos, sozinha, e o isolamento começou a acentuar-se e eu resolvi então vir para aqui.
1: Minha senhora, que beleza receber o que eu recebi, da forma que eu me fez.
2: Estou a ouvir mal, estou a ouvir mal.
1: Estava eu a dizer que beleza o e-mail que eu recebi, a forma que ele trouxe. E pergunto-lhe, minha senhora, não se deve perguntar a idade a uma dama, mas no seu caso é um privilégio. Que idade a senhora tem?
2: Eu tenho 101 anos e 4 meses.
1: Tão bom! Fernanda, a senhora tem que me dar o truque que é para eu chegar à sua idade.
2: É curioso que ultimamente muitas pessoas me fazem essa pergunta. Realmente nunca tinha pensado muito no assunto, mas agora penso e parece-me que o segredo é sobriedade. Sobriedade. Não é privações, é sobriedade. Porque eu recordo-me da minha avó me dizer que tudo tem de ser feito com conta, peso e medida.
1: Muito bem.
2: Nada de excessos.
1: E ouça, minha senhora, e a sua forma de falar leva-me a pensar que também a nível da sua mente, do seu cérebro, a senhora também o provoca com, se calhar, leitura, mantendo sempre uma, digamos, um ritmo de uma vida dentro da sua idade, mas que ainda a faça valer dia após dia, não, Fernanda?
2: Sim.
1: Lê, a senhora lê?
2: Leio, e o meu passatempo preferido não é a televisão, é as palavras cruzadas. É quase
1: isso é um exercício magnífico para o cérebro, minha senhora. Isso é magnífico. Eu adoro palavras cruzadas. Oh, minha querida Fernanda Rei, a nível de família, permita-se-me, filhos, netos, como é?
2: Desculpe, Sr. José Candeias, estou a ouvi-lo muito mal. Não posso falar um bocadinho mais alto?
1: Vamos tentar aqui, se calhar, dar um reforço, Fernanda, a ver se eu consigo então que a senhora me entenda. Pergunto-lhe, a nível da sua família, filhos, netos, como é?
2: De respeito à minha família?
1: Sim, tem filhos, netos?
2: Tenho uma filha. Tenho 3 netos e uma bisneta, todos adoráveis.
1: E onde é que eles estão?
2: Espalhados pela Europa.
1: Ai, tão longe da avó.
2: Pois é, tenho um na Espanha, o mais velho. A minha filha vive no Luxemburgo, casada com um belga. A minha neta do meio vive na Bélgica, casada com uma menina adorável. E a mais nova está na Alemanha a fazer a faculdade, porque no Luxemburgo não há universidade. Estão obrigados a ir para o estrangeiro porque lá não há.
0: Claro.
2: Então a minha neta foi para estar na Alemanha a acabar os estudos.
1: Olhe, Fernanda, prefere dar os bons dias em espanhol, em francês ou em alemão?
2: Só consigo em francês.
1: Oh, bonjour, madame, ça va bien, mais Fernanda, vamos antes falar espanhol, que está aqui mais perto. Então, ouça-me lá isto, por favor.
3: Bom dia, vovó. Estás-me a ouvir?
2: Eu, David?
3: Sim, claro. Olá, vovó. É só para cumprimentar.
2: Bom dia, querido. Estou a ouvir-te muito
3: dia.
2: Mal.
1: Olá, David. Buenos dias.
3: Bom dia.
1: Bom dia, David. Ouça, a sua avó até pede para dar aí um bocadinho mais de força de voz. David, obrigado também por vir até aqui à RTP Antena 1 desde Espanha. De onde?
3: Almeria.
1: E está muito calor aí, David, não?
3: Sim, está muito calor, sim. Mas aguentamos.
1: O que é que representa para si, em nome da família, que é a única que está agora, uma mulher, uma avó, uma mãe, com 101 anos, desta forma que fala comigo?
3: É um exemplo. Ela disse-me, eu já perguntei o truque para chegar a essa idade, ela disse-me que é perdoar, saber perdoar. Nunca me vou esquecer disso.
1: Ou seja, nós terminarmos o dia de consciência tão tranquila que o sono é mesmo retemperador para o dia seguinte, ou seja, é uma forma de vida.
3: Exatamente.
1: Também, não é, David?
3: Sim.
1: O que quer dizer mais à sua avó? Fale com ela, que ela está a ouvir. Mas fala alto.
3: Tenho que passar aí para o Pormangualda outra vez. Há muito tempo que eu não passo e tenho que passar por aí para visitar.
1: Ouviu, Fernanda?
2: Mal, ouvi mal. Repita, senhor, faz favor.
1: Diga isso à sua avó, David. Diga, fale com ela diretamente.
3: Estás-me a ouvir?
1: Fala alto,
2: estou
1: força.
2: Ouvir, mas fala um bocadinho mais alto.
1: Está bem, então vá lá. A gente vai fazer aqui os possíveis também.
3: Mangualde.
1: Repita.
3: Tenho que passar outra vez por Mangualde, vovó. Há muito tempo que não passo por ali.
2: Não percebo. Não consigo.
1: Olhe, Fernanda, ele está a dizer que tem que passar por aí por Mangualde, que já não o faz há muito tempo.
2: Não há assim tanto tempo. Eles já aqui estiveram no princípio do ano. Um bom conto de Páscoa.
3: Sim.
2: E estamos
1: aqui. Muito bem. Então, quer dizer que o verão, David, pode trazê-lo a Portugal?
3: Verão não sei, temos de trabalhar, mas no inverno, no outono, acho que sim.
1: Para além do saber perdoar, o que é que esta senhora, o que é que esta avó, ao longo da vida, lhe vos transmite, até como exemplo de práticas de vida?
3: Ser muito boa, cozinhar bem, umas rabanadas boas, uma marmelada, isso ajuda muito. São boas memórias.
1: Fernanda Rei, a senhora faz boas rabanadas e marmelada?
2: Agora já não. Ainda tomo conta de mim mesma. Quer dizer, como sozinha, faço a minha higiene, arrumo o meu quarto, mas para a cozinha já não vou. Nem aqui é permitido, não é?
1: Muito bom. Olha, vamos avançando no tempo. Eu quis estabelecer este contacto a esta dificuldade, mas mais a nível do som, mas está aqui tudo representado. David, muito obrigado por se associar.
3: Muito
1: acredito
3: obrigado.
1: Que a família esteja a ouvir aí desde Almeria. Deixe um cumprimento à família toda, em nome dela, obviamente, à sua avó. Diga as últimas palavras, são suas, meu caro.
3: Bom, muito obrigado e muitos beijinhos a vós. Amo-te muito.
2: Obrigada, eu, querido. Beijinhos. Um grande beijinho e para a Sara também.
1: Ah, oh, Fernanda, o que é que a senhora diz ouvindo tudo isto e com a família a ouvir na Alemanha, na Bélgica e em Espanha?
2: Olha, digo que é bom viver nesta época com todas essas possibilidades que temos, apesar do piado negativo. Temos de agradecer de termos tudo isto que é bom.
1: Muito bem. Minha cara Fernanda, foi um gosto. Obrigado por me escutar. Parabéns pela senhora que é, pelos seus 101 anos, meu caro da vida em Espanha. Um grande abraço, felicidades e todos nós queríamos ter uma avó assim, não é, David?
3: É verdade. Muito obrigado.
1: Foi um gosto. Minha senhora, um beijo grande.
2: Para o senhor também. Para mim foi uma honra ter a possibilidade de lhe falar. Estou, fico muito, muito agradecida. E tudo de bom. Continua assim porque dá alegria a muita gente.
1: Um grande beijo, minha senhora. Parabéns. Muito obrigado.
2: Obrigada, obrigada.
1: É, mas é um privilégio ter este auditório.

0: 6:26.
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0: José Candeias, ponto programa, @rtp.pt. Ora bem, a previsão do tempo que queria dar, mas como prefiro agendar aqui outros elementos, já irei dar a previsão do tempo e com ela junto a informação, mas o computador não me está aqui a facilitar as coisas, portanto, nesse caso, então, vamos mesmo à previsão do tempo para hoje. Ora bem, e na previsão do tempo, temos aí calor com subida da temperatura máxima aqui no continente e ainda se espera algum vento por vezes forte durante a manhã nas terras altas do norte e centro, atingindo o Alto Alentejo. Quanto à Madeira, céu pouco nublado, também com subida de temperatura, boas abertas nos Açores, embora com algum vento em São Miguel e em Santa Maria. Quanto a temperaturas, Évora e Beja com 42 graus, Santarém, Lisboa e Setúbal, hoje a máxima é de 41, Castelo Branco 39, 38 graus Braga, Coimbra e Porto Alegre. Hoje a máxima para Leiria é de 37 graus, prevêem-se 36 para o Porto, Vila Real, Sines, Chagres e Faro com 35, Viseu 34, Bragança e Viana do Castelo 33, Guarda 32, Aveiro hoje com 31 graus, Penhas Douradas e o Funchal com 28, Porto Santo 25, 24 graus, Santa Cruz das Flores, também para a Horta, Angra do Heroísmo e ainda para Ponta Delgada. E então seguimos com os destaques da informação com o Diogo Miguel Pereira. Olá, Diogo, muito bom dia. E nesta manhã destacamos aí as altas temperaturas, não é? Portanto, e tudo o que se lhe surge, não é?
3: Exatamente. Temperaturas que estão a pintar Portugal continental de vermelho. Há avisos do Instituto Português do Mar e da Atmosfera para hoje, para amanhã e para sábado. Nós vamos dar conta disto nesta manhã, em que vamos também para a rua já às 7. O Gonçalo Costa Martins estará na estação de metro do Oriente, em Lisboa. Esta é uma das 13 estações da metro de Lisboa que ficaram abertas durante a noite para acolher as pessoas em situação sem abrigo. Quanto ao Guilherme de Sousa, vai para Setúbal e depois os dois vão estar no ponto central às 8:20 da manhã. Vão dar-nos um retrato mais alargado desta noite que foi quente e também deste dia que se prevê ser igual. Vamos ainda falar com os autarcas dos municípios que estão a ser mais afetados por estas altas temperaturas. Aproveito para dar conta do incêndio em Alfândega da Fé, começou ontem, está agora na fase de rescaldo, que é a fase em que os bombeiros já controlam as chamas e não há o risco de se estender.
0: Diogo, e a Venezuela também no topo da informação.
3: Olha, e também aqui o calor tem marcado presença, se bem que com chuva, por exemplo, em Laguaira, a cidade que foi mais afetada pelos sismos que já aconteceram há uma semana. O governo venezuelano decidiu decretar 7 dias de luto nacional. Vamos estar atentos às últimas que venham da Venezuela. Contaremos também com a reportagem de Daniel Catalão, o enviado da RTP a Laguaira, ele que tem estado então no terreno a acompanhar os trabalhos de busca e resgate, em particular de uma pessoa que está debaixo dos escombros de um centro comercial. Nota para o Vaticano: tem havido um clima de tensão dentro da Igreja Católica por causa da nomeação de 4 cardeais. Aconteceu à revelia, digamos, do Vaticano. Nós vamos saber mais também sobre esta história com a Rita Soares. E com a Margarida Vaz, recebemos a Polónia em Lisboa para o arranque da primeira edição de Polska. É a mostra de cinema polaco. Chega hoje à capital do país. Por fim, lembrar que logo à noite há jogo da seleção frente à Croácia. Vai exigir menos horas de sono a quem quiser ver a seleção. Começa à meia-noite, hora de Portugal contra...
0: Olha, não posso ver.
3: Pois, não, também é difícil.
0: Acordamos cedo, não é?
3: Exato. Mas vamos acordar com o resultado, é isso. Vamos apanhar-te a surpresa.
0: E espero que tragas boas notícias depois.
3: Exatamente, também eu. Olha, vamos ouvir as declarações do selecionador Roberto Martínez. Temos também declarações dos jogadores que já falaram na antevisão nesta partida.
0: Muito bem, os destaques da informação aqui com o Diogo Miguel Pereira.
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0: Então é assim, primeiro vamos ao pão e depois à discoteca.
10: Oh, ai, discoteca, valha-me Deus, o que você vai ouvir.
0: Bem, 15 minutos para as 7 da manhã, manhã de verão. E a ganda sol que me já está a entrar aqui pela esquerda do estúdio. Vamos lá, Portugal, bom dia.

0: Saraiva com Rui Pregal da Cunha. Olha que dois juntam. Dá-me um toque. 23 minutos para as 7 da manhã. Agora pulamos para aqui para bem perto. Autoestrada, chega-se lá num instante. Ora, e tudo isto para falar do festival, do Pão de Mafra. Há tradições que nunca saem, portanto, da moda. Há saberes que passam de geração em geração e há sabores que nos unem à mesa. Bem-vindo ao Festival do Pão de Mafra. É isto que se quer, não é, vereador Eduardo Silva? Bom dia.
1: Bom dia, é verdade. Bom dia para todos os ouvintes. O Festival do Pão de Mafra, sem dúvida alguma, é um festival fantástico, é um festival identitário do nosso pão, da nossa gente, da nossa cultura, das tradições chaleiras. Irá ocorrer no Jardim do Cerco em Mafra, junto ao Palácio de Mafra, do dia 3 de julho ao dia 12 de julho.
0: Portanto, a partir de amanhã, durante muitos dias, então.
1: Exatamente, irá iniciar-se amanhã e convido todos os senhores ouvintes a juntarem-se ao fantástico Conselho de Mafra e à nossa vila e apreciar toda a envolvência e toda a programação que nós temos preparada para os receberem.
0: E olha que cenário. Eduardo Silva, o que é que explica a fama do Pão de Mafra? Porque é que se tornou até uma referência nacional?
1: É um pão, sem dúvida, único, identitário. É um pão que tem uma massa única, tem uma textura única e um sabor indescritível.
0: Ou seja, hoje podemos dizer que o Pão de Mafra é uma marca até registada, não é?
1: Sim, é uma marca de referência. Que
0: de referência, neste caso.
1: De certificação e é a única do nosso país, sem dúvida alguma.
0: E estamos a falar de séculos e estamos a falar de história, porque também estamos a falar de zona em que não só o pão é concebido de forma distinta, mas também tem a ver com os muitos moinhos e moleiros que pela região também existem alguns, mas existiam muitos mais, não é, vereador?
1: Certíssimo. É uma tradição que nós temos, tínhamos também igualmente, e ainda temos em funcionamento as anhas do nosso concelho, que nos, de certa forma, através do trabalho do cereal, também torna-se uma imagem de marca identitária da nossa região, os moinhos de vento e as anhas.
0: E as azanhas, exatamente. Vereador Eduardo Silva, e quando estamos a falar de um programa deste género que se estende por tantos dias e que começa amanhã, há toda uma parte recreativa que eu vi, ranchos folclóricos, então é o que não faltam. Mas há muitos outros elementos de destaque, onde as crianças, a juventude, fale-me um bocadinho do que é que destaca no programa, sem esquecer que também tecnicamente padeiros, pessoas da panificação, também são chamadas para determinadas situações.
1: Sem dúvida, é o que distingue o nosso festival. É um festival que tem uma experiência cultural completa, é um património vivo, tem gastronomia, tem conhecimento, tem tradições e é um festival também, acima de tudo, destinado às famílias. É possível provar o pão acabado de cozer, como se fosse antigamente, ouvir quem investiga o pão hoje, assistir a um concerto e no mesmo dia ver um rancho folclórico com um artesão a trabalhar ao vivo. O pão é apresentado como um património cultural. Iremos abordar certamente o ciclo completo do pão, temos o fórum do pão, vamos ter show cooking, vamos ter palestras, vamos ter demonstrações. Queremos que as pessoas não apenas comam pão, queremos que entendam o seu valor cultural e identitário também da nossa região e do nosso concelho.
0: Sr. Vereador, não só as pessoas comam o pão, mas que o saibam comer também, não é?
1: Sem dúvida.
0: E vocês? Vocês...
1: Várias formas... Informados, claro que sim.
0: Então não, e então basta ele vir a esta hora e o senhor sabe perfeitamente onde ir comprar, ponha-se apenas manteiga que já está feito. Mas depois, vocês aí também têm a sua inteligência, é que a própria massa do pão, a própria textura do Pão de Mafra levou a que a variante, por exemplo, com chouriço foi daquelas junções perfeitas aí também, não é, vereador?
1: Eu diria que é mesmo uma forma muito feita, como foi muito bem, António. É de uma textura e de uma suavidade fantástica. Então, pela manhã ou pelo final do noite, é extraordinário.
0: Além do pão, há outras experiências, outros produtos, outras tradições que vão ser, portanto, também aí focados neste festival a partir de amanhã em Mafra?
1: Sem dúvida, o evento inclui concertos de artista de referência nacional, temos música tradicional folclore, temos animação itinerante, temos o Fórum do Pão, temos o Ciclo do Pão, temos o Mercado de Pão, temos Fora Saloia, temos gastronomia, temos atividades pelo menos para crianças e temos igualmente experiências inclusivas e acessíveis. Há sempre alguma coisa a acontecer. O festival convida a entrar ao almoço e sair apenas no final do concerto.
0: Quando estamos a falar de Mafra e quando estamos a falar deste festival e ainda por cima no início do mês de julho, é a grande abertura do verão que vocês querem, já que também têm o privilégio de ter aí magníficas praias?
1: Sem dúvida, acaba por ser um incentivo e um despertar para todas essas experiências, não só a experiência do melhor que temos da terra, mas também o melhor que temos do mar.
0: Portanto, ouvintes, pertíssimo de Lisboa, mas também tem todos os dias, durante vários, para então se inserirem neste Festival do Pão de Mafra. Como costumo dizer, o convidado fica muito mais aliciado se o anfitrião der aí assim umas grandes palavras de convite. Diga de sua justiça, Eduardo Silva.
1: Venham a Mafra, venham provar o nosso pão, conhecer a nossa cultura, conhecer as nossas gentes, venham perceber como nasce o Pão de Mafra, venham visitar o nosso fórum, provem o Pão de Mafra, provem os nossos produtos locais, visitem a nossa Feira Saloia e o Mercadinho de Artesanato. E podem deixar as crianças descobrir a nossa zona infantil e terminar a noite com um dos concertos no nosso parque, no nosso palco principal. Venham visitar Mafra, não se vão arrepender da experiência.
0: Há só uma última questão para que, não só tecnicamente, mas também como num conceito visual, possa atrair as pessoas. Quero também dizer que muita gente que visitar este festival vai ver até em fornos específicos como é que se faz o pão, como é que ele se molda, como é que ele entra no forno e sai de lá, não? Vereador.
1: Sem dúvida alguma vão ter essa experiência ao vivo, porque o pão não é como nós temos por norma um contacto visual, tem toda uma logística e todo um esforço de trabalho e um reconhecimento de tradições ao longo de séculos e um fabrico muito próprio aqui no nosso concelho.
0: Portanto,
1: é um pão de Mafra único, sem dúvida.
0: Meu caro Eduardo Silva, foi um gosto. Parabéns a Mafra, um grande festival, um grande verão e até uma próxima oportunidade. Um bom dia para si.
1: Muito obrigado, António, e um bom dia para todos os ouvintes e venham nos visitar a Mafra. Não deixem de perder e provar o nosso pão.
0: Vamos a Mafra. Está tão pertinho daqui de Lisboa.

corpo. Ai, Zezé, faz anos, não? Ouvintes, é um privilégio e estou a falar do contacto e da conversa que vou ter com um grande artista, com um prodígio e que está a horas de ir para uma das zonas que a nível da Europa, talvez até do mundo, seja daqueles palcos

0: Vamos lá então saber quem vai para o grande palco de Ibiza. Bom dia, Diego Gonzalez.
1: Olá, bom dia.
0: Tu estás bom?
1: Estou muito bem, acordei fresco para fazer esta entrevista com vocês, Antena 1. E muito obrigado, António.
0: José.
1: Ah, José.
0: E tratas-me por tu, está bem, Diego?
1: Ok.
0: Que quando tu estiveres a pôr música, se não te importas, é sim, é um privilégio, por vezes, subir ao palco ao lado do DJ. Posso ir ou não?
1: Claro que podes.
0: É tão bom. Oh, Diego, 8 anos, há quanto tempo tu pões música?
1: Há 4 anos.
0: E porquê?
1: Porque o meu pai era DJ, foi DJ há 25 anos, e só bastou ver um vídeo dele. E depois percebi que aquilo parecia muito fixe, tipo, tu vês um jogo de futebol parece muito fixe. É a mesma coisa que eu fui ver. E depois eu pedi ao meu pai para me comprar uma mesa. Ele comprou e eu depois fui descobrindo no que é que era preciso mexer, no que era preciso fazer, ver todos os botões, e hoje já sei tudo da mesa e toco, pronto, onde me contratam, me convidam-me.
0: Onde é que tu já atuaste?
1: Já atuei no Rock in Rio, em Ibiza também. Já vou voltar a segunda vez. E já fui também...
0: Já estiveste no Luxemburgo também, não foi? Exatamente.
1: Também em Marbella, lá em Espanha.
0: E com quem é que já te cruzaste com outros nomes da música, com outros DJs, Diego?
1: E se eu já me fiz com Aaron Sevilha, Dani Tenaglia,
0: Carlos Manassa.
1: Também.
0: Não é possível, meu Deus. É tão bom.
1: Vitor Calderone.
0: Jesus.
1: Diego Miranda. Rita Azuque.
0: E qual é o DJ que tu mais admiras, aquele que tu gostas mais de ouvir, que é uma referência para ti? É o teu pai?
1: Também, claro.
0: Também diz ele. E assim, outro grande nome, tens aí algum?
1: Sim, é o
0: Carl Cox. Oh, meu Deus, este rapaz só pode ser um privilégio, meu Deus. Que é o DJ que eu mais gosto. E o Carl Cox. Aquele negrão que mete ali um bom ritmo, não é, Diego? Yeah, man. Eu assisti a uma rave com o Carlos Cox na Figueira da Foz há muitos anos. Eram só 12 mil pessoas, ó amigo. Ainda tu não tinhas nascido?
1: Eu acho que não.
0: Não eras não. Diego, um menino como tu, que tem 8 anos e que já anda neste mundo que só os adultos, e neste caso com o gabarito, só alguns lá conseguem chegar. Como é que é a tua vida? Como é que é a relação com os teus amigos? A tua escola? Como é que tu fazes a tua vida toda?
1: Então, estudo, tenho muito bom nas notas e...

0: a escola me permite que eu toque, porque também tenho muitas datas e pronto.
1: Olha, e diz uma coisa, Diego, quer dizer que tu, com estes espetáculos, indo hoje, daqui a bocadinho vais para Ibiza e muitos outros, as tuas férias são diferentes das dos outros meninos, teus colegas, por exemplo, não?
0: Não, a minha escola já acabou e também...
1: Como é que tu ocupas os... Como é que tu gostas de ocupar os teus tempos livres? Sei que antes gostavas de kart, agora o que é que tu... Como é que tu ocupas os teus tempos livres com 8 anos, meu querido?
0: Eu ouço música para descobrir mais, tocá-las, vou ouvir no YouTube, no Spotify.
1: E qual é o... E que estilo de música tu gostas mais de misturar? Sei que de vez em quando vais buscar alguns sucessos de alguns nomes, mas depois é essa mistura, é esse beat que tu lhe vais dando que faz de ti um gênio e, neste caso, os teus sets. É isso, Diego?
0: É, a música que eu gosto mais de passar é house. Música comercial.
1: Mas o bom house, não é?
0: O bom house conhecido.
1: Exatamente. Que é aquele que o teu pai também te influenciou, ou não?
0: Sim, foi.
1: A que horas vais hoje para Ibiza?
0: O voo é às 10 da manhã.
1: E vais atuar em Ibiza onde?
0: Na Tomorrowland Store e num campo de futebol.
1: A que horas?
0: A que horas? À 1 da tarde.
1: Valha-me Deus, porque tu...
0: Amanhã.
1: Sim, então vou falar uma coisa. Tu com 8 anos, epá, noites, isso é assim um bocadinho complicado, ou não?
0: É só à tarde.
1: Portanto, tu metes música é sempre à tarde, então?
0: Sim.
1: Ouve lá uma coisa. Tu lá na tua escola, tu já és uma celebridade ou não?
0: Mais ou menos. Não sou, mas não sou, não.
1: E o que é mais difícil? É aprender a misturar música ou matemática?
0: Misturar música.
1: Porque misturar música também é matemática. Tem que haver ali o ritmo certo na altura certa, não é, Diego?
0: Sim.
1: E a ganda pinta. Este tema que nós ouvimos, Al Papi, é mesmo teu, não é?
0: Ai, papi.
1: Ai, papi, é mesmo teu, não?
0: É mesmo meu.
1: É dedicado a papá?
0: É só o nome.
1: É só um nome. Aí, ouvintes, digam lá se isto é uma maravilha que até a mim me estremece.

0: Eu posso dar uma palavrinha ao teu pai?
1: Podes, podes.
0: Podes? Então,
2: Oi, Jorge,
0: olá, oh, olá, Ricardo. Tudo bem, Ricardo?
2: Tudo, e contigo também?
0: Também. Ah, isto contigo é tipo naquela, já ouvi. Oh, Ricardo, o que é isto para ti, afinal? O que é um menino prodígio que tem este conceito de adulto e fazer aquilo que tu com 8 anos se calhar nem sonhavas?
2: Pois bem, eu com 8 anos obviamente não sonhava, nem fazia ideia o que é que seria tal coisa, como é a vida normal de um ser humano. E em relação ao Diego, é fácil isto, percebeu-se, eu percebi literalmente. Isto foi muito simples. Eu fui convidado para ir tocar a viver a Penalva do Castelo, num espaço com uns amigos meus, que eu tive num número de 9 anos, trabalhava em rádio, e conheci-os lá. Eles tinham um espaço de outro lado no qual eu toquei algumas vezes, e pronto, e ficámos amigos. Basicamente, o que aconteceu, eu fui lá tocar, o Diego foi comigo, e estava com um amigo meu, que por acaso também é DJ e trabalha até em rádio, na altura do soundcheck. O Diego sobe à mesa com ele e eu fiquei a falar com o dono do espaço. Há passado, sei lá, 15 minutos, o João chega ao pé de mim e diz: oh, Ricardo, já viste o miúdo a mexer numa panela? Eu: não, não faço ideia, ele anda de carte, não faço. Ah, é? Então está bem, então vais ter aqui um problema. Pronto, a partir desse dia, aliás, eu nesse dia, que era um sunset, à tarde, foi assim, começou às 6 da tarde, e o Diego já não saiu do palco. Portanto, basicamente, eu ali percebeu.
0: Foi ali que se deu o impacto.
2: Oh, exatamente.
0: Oh, Ricardo, rapidamente, como é que um pai gera a vida de um filho a este ritmo, a este nível, a esta fama?
2: Fácil. O compromisso é simples. Ele é um dos melhores da turma, tem boas notas e bom comportamento, e eu permito-lhe que ele faça aquilo que mais adora e desenvolver a paixão que ele tem, que é, ele neste momento frequenta um curso profissional de produção com um dos estúdios melhores em Portugal, um DJ internacional espanhol e produtor, que é o Denis Cruz.
0: Ah, ok.
2: Que é o presidente em Ibiza, que é um, enfim, que é um senhor da música eletrónica.
0: Sem dúvida.
2: Onde vai duas vezes por semana a seguir à escola. Eu tenho sempre a atenção, nós temos a atenção, as datas que são marcadas durante o período de escola são poucas. No evento, na parte das férias, deixamos tocar ao fim de semana em horários limitados, como é óbvio. E o Diego, desde que cumpra na parte da escola, eu acho que é a mesma coisa que uma, e permite-me que diga isto, em Portugal, por vezes a música eletrónica ou mesmo a própria música não é bem vista por muitas pessoas. Eu não ligo a isso, acho que cada criança deve desenvolver o talento que tem, e no caso do Diego seria um desperdício não fazer, porque desde que ele cumpra a parte dele, faça os seus trabalhos de casa, estude, seja bom aluno, seja um bom miúdo, seja educado, está tudo certo, e eu vou deixá-lo.
0: Ora bem, Mozart também criou algum pânico na corte, na altura, e a gente viu onde chegou. Ó, meu caro Ricardo, eu hei de falar mais vezes, mas para já era esta a intenção, é este o destaque, mesmo a horas antes de atuar no palco que é Ibiza. Ricardo, parabéns pelo filho que tens, pelo pai que és, e pela postura que assumes. Quero deixar-te um grande abraço, meu caro.
2: Muito obrigado pela vossa atenção, foi um prazer falar contigo, e espero falar muito mais vezes, e ver-te já, imagina, no dia 15 de agosto, no Sol da Caparica, e esteja connosco.
0: Ah, eu nem queria dizer já para aí. Posso só despedir-me do Diego, pode, Ricardo?
2: Tá,
0: ok.
1: Tchau.
0: Oh, Diego, ouve lá uma coisa. Fala-me deste tema, que é com ele que vamos terminar. Backroom. Isto é teu e de mais quem?
1: Esta música é minha e do Diego Miranda.
0: Ouvintes, isto é uma maravilha. Meu querido, um abraço, bom palco, boa pista amanhã em Ibiza, parabéns, e até ao Sol da Caparica.
1: Ok, até lá.
0: Um grande abraço, Diego, tudo bom, ouvintes, isto é um privilégio. O DJ, em princípio, mais novo do mundo, é português, 8 anos, Diego Gonzalez.

E pronto, hoje terminamos com um ritmo diferente, mas é, lá está, aqui com este projeto do Diego Gonzalez, o DJ mais novo do mundo, que com ele terminei. Vem aí um outro DJ, Miguel Freitas, segue depois das 7. Ouvintes, até amanhã às 5, foi um privilégio estar aqui.

0: 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Bom dia, são 7 horas no continente da Madeira, 6 nos Açores. Manhã de quente de quinta-feira, já a esta hora, Eduardo Maio, bom dia. Começa o programa da manhã e com indicação de que foi dominado o incêndio de Alfândega da Fé.
1: Foi dominado ao início da manhã, mas os bombeiros vão ficar todo o dia no terreno para evitar reacendimentos. Há um outro fogo também a despontar a esta hora em Vozela. Num dia de temperaturas infernais que atingem quase todo o país, em Lisboa a noite foi de calor intenso. Daqui a pouco a reportagem de Gonçalo Costa Martins na Estação do Oriente. Kiev foi massacrada outra vez durante a madrugada pelas armas russas de longo alcance. Morreram 10 pessoas.
0: Agora estão 20 graus no Porto, 22 em Coimbra, 23 em Lisboa, 25 em Faro, nas Ilhas, Funchal e Ponta Delgada estão com 19 graus. As notícias, edição de Eduardo Maio.
1: O incêndio de Alfândega da Fé foi dominado ao final da madrugada. Este incêndio começou ontem, perto das 4 da tarde, em Cabareira, numa zona de mato. Chegou a evoluir em duas frentes, num terreno acidentado, com os bombeiros também a enfrentarem ventos muito fortes. Nesta altura, o incêndio está já então dominado, como contou há pouco à Antena 1 o comandante Noel Afonso, do Comando Subregional de Terras de Trás-os-Montes.
2: O incêndio está dominado, completamente dominado, está dominado, por volta das 5h30.
3: E agora vão ficar os meios até quando?
2: Todos também, sim, todo o dia, pelo menos, em trabalhos de rescaldo e vigilância.
1: Muito trabalho pela frente ainda para os bombeiros neste incêndio de Alfândega da Fé. Estão no local 160 operacionais com o apoio de mais de meia centena de meios. Há um outro fogo a crescer a esta hora em zona de mato, em Vouzela, na região de Viseu Dão Lafões. Estão no local 119 bombeiros apoiados por mais de 3 dezenas de viaturas. É um fogo que vamos seguir também de perto aqui na informação durante as próximas horas para perceber como é que vai evoluir. A França, depois de uma onda de calor que só hoje é que vai ser dada como terminada no país, tem também o fogo a tomar o terreno. Há um incêndio devastador no sul do país que começou ontem à tarde, alimentado pela seca, pelos ventos fortes. À meia-noite o fogo já tinha engolido 800 hectares de terreno. Estão mais de 500 bombeiros nesta altura a combatê-lo numa zona montanhosa que tem acessos difíceis na região de Aude. Com as temperaturas nos 30 graus. 200 de pessoas foram retiradas por precaução desta localidade de Aude. É o primeiro grande incêndio deste ano em França. A vaga de calor violenta que a França viveu chega esta quinta-feira ao fim, como dizia, mas os meteorologistas já dão o alerta de que uma outra pode estar a caminho este fim de semana. Portugal vive debaixo da fornalha, já em parte importante do território continental. Desde a meia-noite, 6 distritos do país estão em alerta máximo para as temperaturas altas, alerta vermelho, e amanhã, Camila Vidal, juntam-se mais 6.
4: Desde a meia-noite estão sob aviso vermelho Santarém, Porto Alegre, Évora, Beja, Lisboa e Setúbal. Na sexta-feira, juntam-se os distritos de Viana do Castelo, Braga, Porto, Aveiro, Coimbra e Leiria. O IPMA prevê a persistência de valores extremamente elevados de temperatura, quer máxima, quer mínima. Os restantes 6 distritos de Portugal continental estão pintados de laranja, o segundo aviso mais grave do IPMA. As máximas podem chegar aos 44 graus Celsius. As mínimas fixam-se entre os 24 e os 28 graus. Escapa o arquipélago dos Açores, sem avisos para os próximos dias. Na Madeira, nas regiões montanhosas, aviso amarelo que agrava para laranja na sexta-feira. Em Lisboa, onde as temperaturas podem chegar esta quinta-feira aos 41 graus, as estações de metro do Oriente, Rossio e Santa Apolónia vão estar abertas fora do horário normal para acolher pessoas em situação de sem-abrigo. No Porto, a Câmara diz estar atenta, mas não ativa para já um plano de emergência para o calor.
1: Pelo menos até sábado o calor vai apertar muito no país. As temperaturas podem depois começar a ceder no início da próxima semana. Foi por isso, como ouvimos aqui, que a Câmara de Lisboa, em articulação com a empresa do metro, decidiu manter abertas durante a noite três estações que possam servir de refúgio nestas noites quentes para a população em situação de sem-abrigo. Eu repito aquelas que a Camila já aqui deu, a estação de Santa Apolónia, também a do Rossio, e a estação do Oriente, onde te encontras nesta altura, Gonçalo Costa Martins, como é que funcionou este refúgio durante a noite?
5: As pessoas puderam entrar, as pessoas em situação de sem-abrigo na estação, mas já terão saído antes das 6 da manhã. O metro abriu depois às 6:30. Falei com duas funcionárias no estabelecimento na estação de metro que diziam que não viram ninguém a sair por volta das 6, portanto ainda terá sido antes para depois as portas abrirem. Eu depois falei com alguns passageiros para perceber como é que o metro habitualmente costuma estar. Vamos ver como é que se comportará a ventilação dos metros, das carruagens nos próximos dias. Agora está relativamente ameno na estação, não há propriamente uma frescura aqui no cais de embarque, onde estou, no sentido São Sebastião, do outro lado do aeroporto, é os dois terminais da linha vermelha onde me encontro, mas dizem-me que o ar por vezes fica um pouco abafado nas horas de ponta, depende das alturas, depende dos comboios, é certo, mas concordam que há alturas em que fica pior. À tarde é o que defende a passageira Paula Martins, mas ela diz que o metro normalmente até está fresco.
6: Está mais ou menos bem, está mais ou menos.
7: Mais para mais ou mais para menos?
6: Mais para mais, eu acho que mais para mais. Está fresquinho, está bom. Tá fresquinho.
7: Ou seja, não vê normalmente as pessoas assim com leques ou com...
6: Às vezes à tarde sim, a hora de manhã não. De manhã está, à tarde também vai mais cheio, mais confusão, às vezes está um bocadinho de calor. Mas não é nada de especial.
5: O problema, ia eu dizer, é quando o calor se junta aos cheiros. Janaíde Neri lembra que faz parte da experiência dos transportes, ainda para mais quando os transportes vão cheios.
8: Quando tem muitas pessoas utilizando ao mesmo tempo, fica muito quente. Usam leques, usam ventiladores portáteis e estão sempre suadas, sempre transpirando muito.
7: E depois nota-se também nos cheiros ou nem por isso?
8: Ah, e os cheiros às vezes sim.
5: Veremos como é que estará o metro de Lisboa esta manhã. Eu próprio serei passageiro daqui a pouco e poderei explicar mais à frente nos noticiários como é que realmente está o metro a comportar-se neste primeiro dia de maior calor sentido em Lisboa, em pleno aviso vermelho.
1: Faz boa viagem então, Gonçalo Costa Martins. Vamos apanhar-te daqui a uma hora em reportagem, depois de fazeres essa viagem de metro em Lisboa. Lisboa é um dos distritos que está em alerta vermelho desde a meia-noite. A capital da Ucrânia sofreu de novo de madrugada um ataque russo em grande escala que fez pelo menos 10 mortos, é o balanço mais recente. Um ataque com armas de longo alcance e de precisão alta, lançadas pelo ar, por terra e também pelo mar. A Rússia também usou drones neste ataque, de acordo com o próprio Ministério Russo da Defesa, que dá notícia do ataque na plataforma Telegram. Segundo Moscou, foram atingidas instalações militares e de energia na região de Kiev, também aeroportos militares. Um ataque que se estendeu ainda a Poltava e a Dnipropetrovsk. Uma resposta justifica a Rússia ao ataque ucraniano contra infraestruturas civis russas. A Venezuela está de luto durante uma semana pelas vítimas dos terremotos da semana passada. As operações de resgate vão se desvanecendo à medida que a possibilidade de encontrar alguém com vida se esgota, à exceção de um edifício em ruínas em Catialamar, que concentra centenas de socorristas unidos no esforço de retirar dos destroços um homem venezuelano, 43 anos. Ele agarra-se à vida há mais de uma semana no escuro. A reportagem do enviado especial à Venezuela, Daniel Catalão.
9: Os geradores criam a banda sonora para este filme que já dura há 8 dias, para um resgate que dura há 4. O de Hernán Gil, venezuelano, 43 anos, foi detectado com vida pela missão portuguesa que está envolvida nesta equipa de resgate internacional. Tive acesso a imagens que me permitiram perceber como é que era o espaço antes e depois, e perceber também porque é que ele terá sobrevivido. Ele era o vigilante do parque de estacionamento do centro comercial e estava dentro da casota. E essa casota tem uma viga colada. Ora, o prédio não caiu como uma sanduíche de cima para baixo. O prédio ruiu para o lado como se fossem peças de dominó. E o que aconteceu é que o espaço da casota foi sendo empurrado pela viga até ao menos 3. Terá sido essa viga então, ao dobrar e ao levar a casota, que lhe permitiu criar esse espaço de sobrevivência onde tem estado desde há 8 dias. Uma semana num espaço confinado, mas podendo mexer-se, sentar-se ou deitar-se. E terá sido isso que lhe terá garantido a sobrevivência. As equipas de resgate mudaram a estratégia hoje, foram por um outro local e tudo indica, segundo consegui perceber, que nas próximas horas, noite aqui na Venezuela, madrugada em Portugal, talvez seja desta que Hernán Gil volta a sair ao exterior.
1: Ainda ninguém perdeu a esperança, centenas de socorristas unidos nesta altura tentando resgatar este homem que está há mais de uma semana nos escombros em Cátia Lamar, perto de La Guaira. A reportagem aqui do enviado especial à Venezuela, Daniel Catalão. É a Croácia que Portugal vai ter logo à noite pela frente, jogo dos 16avos de final em Toronto. Portugal procura a vitória para seguir adiante e marcar lugar nos 8avos de final pela 6ª vez. A equipa está toda. Roberto Martínez conta com todos os jogadores. Fernando Eurico.
10: O que está para trás já não conta. Roberto Martínez sabe que ainda falta muito caminho até ao objetivo final.
11: Fase caminhando, é exatamente o que estamos a fazer. Começamos o caminho e estamos todos, todos focados e juntos.
10: Com a Croácia é jogar e ganhar.
11: A Croácia é uma equipa que conhecemos muito bem, eles conhecem também os nossos pontos fortes e o nosso talento, então um jogo competitivo com a importância de ser o novo Mundial e querer ganhar para continuar o caminho.
10: O selecionador garante ter a equipa pronta para o desafio.
11: Acho que a equipa está muito bem preparada. Quando falo de estar preparada é porque já são 3 jogos, já tivemos momentos para ajustar, alinhar, já são muitos treinos juntos e a equipa tem muita força. A força que é a união do grupo, o compromisso dos jogadores, representar a Portugal.
10: Nunca Portugal perdeu diante da Croácia em jogos oficiais. Tem 7 vitórias, 2 empates e uma única derrota no Jamor há 2 anos, num jogo particular. Marcou pelas esquinas Diogo Jota, que faz hoje precisamente 1 ano, morreu num trágico acidente de viação em Espanha.
1: O histórico português frente à Croácia é favorável a Portugal, se mais logo ultrapassar a equipa dos Balcãs, a seguir vem a Espanha ou a Áustria, que vão jogar às 20h em Inglewood. Vai começar hoje, em Lisboa, a primeira edição de Polska. Polska é uma mostra de cinema polaco que tem o objetivo, como objetivo principal, precisamente dar a conhecer a cinematografia da Polónia ao público português. Margarida Vaz.
12: A programação da primeira edição de Polska, mostra de cinema polaco, junta o clássico à modernidade.
13: Criar uma espécie de diálogo entre o património e a contemporaneidade. Obviamente o centenário do Andrzej Wajda é um dos grandes marcos, se assinala na mostra, mas quisemos também explorar um pouco do que há de novo na cinematografia polaca.
12: Aneta Ujicina, programadora da Polska. Além de se assinalar o centenário do realizador polaco, a mostra reúne outros filmes.
13: Vamos ter 2 filmes do Andrzej Wajda, que é o Homem de Mármore e o Homem de Aço, e vamos ter 3 filmes de ficção e 3 documentários.
12: Os documentários estão também em destaque na mostra de cinema polaco.
13: O Pianoforte, de Jakub Piatek, que acompanha jovens músicos durante o prestigiado concurso internacional de Frédéric Chopin. The Queen and the Smokehouse é um retrato de uma mulher cuja vida gira em torno de uma pequena formagem de peixe na costa do Báltico. Está feito com muito humor e muito carinho.
12: Aneta Ujicin, da Associação Il Sorpasso, assinala um drama sobre a violência doméstica.
13: É um intensíssimo e violento drama sobre violência doméstica e manipulação psicológica. Foi um dos filmes polacos mais vistos do ano.
12: A primeira edição da Mostra de Cinema Polaco, Polska, estreia-se na Sala Lisboeta dos festivais O Cinema São Jorge.
13: Convido todos a descobrir o melhor do cinema polaco nesta primeira edição do Polska Mostra de Cinema Polaco.
1: São 4 dias para ver cinema polaco no São Jorge e esta mostra vai estrear com o filme Franz, sobre a vida de Franz Kafka.
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16: 7 horas 16 minutos, manhã da RTP Antena 1, edição de quinta-feira, 2 de julho. Eu sou o Luís Reis, tenha bom dia.
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0: música de Eric Clapton na manhã da RTP Antena 1. São 7 horas 27 minutos, lá mais à frente às 7h30, às notícias com o Diário Regional. Tenha bom dia.
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De agir na manhã de quinta-feira, 2 de junho. Para hoje, céu pouco nublado ao limpo, vento fraco a moderado de norte-nordeste. A temperatura máxima prevista para o Funchal, 28 graus, 25 para o Porto Santo. O estado do mar na costa norte, ondas de nordeste com 2 a 2,5 metros e na costa sul, ondas do quadrante sul com 1,5 metro. A temperatura da água do mar, 23 graus.

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1: Bom dia, são 7:30. Os Correios não estão a pagar os reembolsos do mecanismo de continuidade territorial, apesar do regresso desses pagamentos estar previsto desde ontem. O hotel da Quinta do Lorde muda de nome, o resort de 5 estrelas mantém-se na cadeia norte-americana Hyatt. O Marítimo anunciou o primeiro reforço para a nova época e o selecionador nacional garante que Portugal está preparado para vencer a Croácia.
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1: Os CTT não retomaram o pagamento dos reembolsos das viagens aéreas. Ontem era a data anunciada para o regresso deste serviço aos Correios. Na Madeira foi feriado e os Correios não abriram, mas nas estações dos Açores os passageiros voltaram de mãos vazias. O mecanismo de continuidade territorial não está a ser processado, jornalista Ana Leal Pereira.
3: Com os documentos na mão, foi como ficaram clientes que tentaram pedir reembolsos de passagens aéreas no CTT em Ponta Delgada. O pagamento do mecanismo de continuidade territorial voltava a ser feito hoje pelos Correios. Isso mesmo chegou a afirmar o Governo Regional, mas nos balcões o serviço não está a funcionar.
4: Já tinha ouvido falar sobre esta nova regra que ia voltar para vir ao CTT para eles me fazerem o reembolso. Cheguei aqui e dei de caras que não está ainda ativo.
3: A Sérgio Silva foi avançada uma nova data, ainda com dúvidas por parte dos funcionários.
4: Dizem que para dia de 6, mais ou menos, deste mês, é que vão voltar, mas isso ainda é muito prematuro, porque estão à espera de novas ordens para saber o que vão fazer.
3: Certeza é o impacto que o atual sistema tem tido na vida dos passageiros açorianos, lamenta Sérgio Silva.
4: Vamos ser lesados com isso, as pessoas pagarem a passagem na totalidade e agora... Chegamos aqui e não recebemos o nosso reembolso. Isso dificulta tudo. Eu acho que o Governo devia ter uma outra ideia sobre isso.
3: E a ideia já afirmada pelo Governo Regional é replicar o sistema da tarifa Açores, mas por parte da República, o Executivo da mesma cor política, o modelo ainda não foi aplicado.
4: Isto é que o ideal é pagar só aquilo que é preciso pagar. Para que é que andarmos aqui a perder tempo? Eu não sei se isso tem a ver dos governos serem PSD. Todos vão montando as suas cadeirinhas e o tempo vai passando e vamos engolindo isso tudo.
3: A indignação de quem tenta fazer reembolsos de passagens aéreas nos Açores e não consegue, o serviço ainda não foi retomado nos balcões dos CTT.
1: Contactado pela Antena 1, o Governo dos Açores remete esclarecimentos para o Governo da República, para o CTT e até o momento também não foi possível obter respostas sobre este assunto por parte dos Correios de Portugal. Também na Madeira o Governo Regional tinha anunciado que os CTT estariam a pagar os reembolsos, mesmo de valores acima do antigo teto. Esta situação só hoje pode ser confirmada assim que abrirem as primeiras estações. Da Venezuela continuam a chegar relatos de perdas e pessoas desaparecidas. Freddy de Quintal, da direção do Centro Luso-Venezuelano de Cátia Lamar, relata a existência de um descontrolo nas operações de salvamento. Um dos casos é o do próprio sobrinho.
5: A mamã morreu, o edifício caiu, ele estava na igreja porque ia ser a comunhão.
6: A mãe morreu, o edifício ruiu e ele estava na igreja porque ia fazer a primeira comunhão. Temos andado à procura dele. Tinham-no enviado para o campo de golfe em Caribe. Esteve lá porque aparece no registro, mas não sabem para onde o enviaram. Através da internet soubemos que ele estaria no Centro Desportivo La Guaira. Chegamos lá e não estava. Está desaparecido. Não o encontramos em lado nenhum. Estamos muito angustiados porque o pai está na Madeira e a mãe estava aqui. Ele já tinha comprado os bilhetes para regressarem de uma vez por todas. A esposa faleceu e não conseguimos encontrar o filho. Estamos à procura aqui em La Guaira, em Caracas, por todo o lado. É um problema. A autoestrada está bloqueada neste momento. Não deixa ninguém passar, exceto quem tem um salvo-conduto. É duro. É mesmo duro o que estamos aqui a viver.
5: É forte o que uno está vivendo aqui, a angústia, todo.
1: Sobre o Centro Luso-Venezuelano de Cátia Lamar, Freddy de Quintal explica que sofreu danos estruturais consideráveis, ficando praticamente destruído, mas não houve vítimas porque o sismo decorreu num dia feriado e o edifício estava vazio. No entanto, morreram milhares de pessoas em La Guaira, entre elas mais de 20 associados do Centro Luso-Venezuelano, incluindo o vice-presidente. Portugal decretou um dia de luto nacional pela Venezuela, é no domingo. O hotel da Quinta do Lorde, no Caniçal, mudou de nome. Deixou de ser Dreams Madeira Resort e Spa e passou a ser Hyatt Ziva Madeira. A unidade mantém-se dentro do grupo norte-americano Hyatt. O diretor de marketing, Paulo Sousa, explica o que muda.
7: Passamos de ser Dreams, que é uma marca tipo que é muito mais presente no Caribe e noutros tipos de resorts, É uma marca que é muito intensa em manter o cliente dentro do hotel e em manter o all inclusive a funcionar. E passamos para a marca Ziva, que é uma marca mais destinada às experiências propriamente ditas. O tipo de cliente também se altera. Vamos passar a ter um público multigeracional na propriedade e é um bocadinho mais upscale, por assim dizer, se é que podemos, comparativamente com a marca Dreams, a marca Ziva é mais upscale do que a anterior.
1: A marca Ziva está mais ligada ao destino Madeira, diz Paulo Sousa. Numa segunda fase haverá mais novidades a apresentar, com experiências sensoriais ligadas à ilha, e há também obras previstas.
7: Em relação a obras, temos previsto melhorias nos restaurantes, porque existem vários restaurantes dentro da propriedade, restaurantes e bares. É algo que eu também não posso ainda desvendar por completo, porque ainda muita coisa está em projeto e podem haver alterações, mas vamos focar um bocadinho naquilo que é o design das próprias facilidades dos restaurantes e bares, e vamos trabalhar também muito afincadamente para termos uma sala multiuso de eventos, como a propriedade merece.
1: Paulo Sousa, ouvido pela jornalista Cláudia Ornelas, a previsão é que as obras fiquem concluídas dentro de um ano, podendo prolongar-se até ao fim de 2027. A nova marca é anunciada oficialmente no dia 10 de julho. A Ardit e a Agência Regional para o Desenvolvimento e Investigação, Tecnologia e Ciência está a marcar presença nos Estados Unidos da América, em causa uma visita ao Centro de Pesquisa Oceanográfica Monterey Bay Aquarium Research Institute, na Califórnia. O objetivo é mostrar a plataforma tecnológica oceânica e de robótica da região. Rui Caldeira, presidente da Ardit, dá exemplos das soluções tecnológicas detidas pela Madeira e que serão apresentadas nesta visita.
8: De forma a podermos ter acesso ao nosso mar profundo a custos controlados, a Ardit, em resposta à solicitação do Governo Regional, constitui uma plataforma tecnológica composta por um pequeno navio de 23 metros, uma embarcação de investigação de 23 metros, sem sensores, e depois, à luz do que está a acontecer em todo o mundo, que é a descontinuidade dos grandes navios e a substituição dos navios por robôs, por drones, nós adquirimos dois veículos de superfície autónomos, e que têm autonomias de 7 a 30 dias, com vários sensores, repleto de sensores, dois submarinos da NOC, precisamente para nós podermos ter acesso ao nosso entorno no mar profundo.
1: A Madeira vai para mostrar, mas também para aprender. Dos Estados Unidos, a região tenciona adquirir conhecimentos na área da exploração do Oceano Profundo. Rui Caldeira explica que conhecimento, que tipo de conhecimento o Monterey Bay Aquarium Research Institute possui.
8: Nós adquirimos parte de algumas tecnologias, não é? Eles têm muito mais do que nós, têm muito mais experiência do que nós na operação dessas tecnologias em mar profundo, que também é importante. Temos que aprender com eles não só como operar as tecnologias, como podemos cooperar com eles para reforçar as nossas tecnologias com tecnologias deles. Podemos aprender até em termos operacionais, qual é a melhor forma de operar, a forma mais segura de operar, a forma mais eficiente de operar. E podemos também, eventualmente, internacionalizar a Madeira e as nossas infraestruturas. Eles podem cooperar connosco, eles e outras instituições internacionais querem cooperar connosco para desenvolver temas científicos da geolocalização privilegiada da Madeira.
1: Rui Caldeira, presidente da Ardit, e ouvido pela jornalista Cláudia Ornelas, a visita ao Centro de Pesquisa na Califórnia decorre até ao fim da semana. O selecionador nacional garante que Portugal está preparado para começar um segundo Mundial de Futebol. No lançamento do Portugal-Croácia, Roberto Martínez diz que não há segredos para derrotar os croatas. O selecionador foi confrontado com as escolhas para a titularidade e explica que os jogadores aceitam que nem sempre podem jogar. O jogo marca também o duelo Cristiano Ronaldo-Luka Modric, jogadores já acima dos 40 anos e que devem estar a fazer o último Mundial, com um deles a ficar pelo caminho.
9: Estamos a falar de jogadores que estão acima da opinião pública. Estão acima da opinião pública porque a longevidade no jogo faz que sejam especiais. Estás a falar de Luka Modric, já acima dos 40 anos, o número de jogos continua a ser muito importante. É o mesmo que o nosso capitão, quem falar da idade é só um número. É o que eles fazem e a importância que eles têm com o exemplo que pratica no balneário. Então, Luka Modric é um exemplo para milhões de atletas novos e gerações novas que adoram o futebol
10: E acho que a longevidade dentro do jogo, para o nosso capitão e o Luka Modric, são iconos do futebol.
1: Portugal defronta a Croácia em jogo agendado para a próxima madrugada a partir da meia-noite no estádio BML Field em Toronto, no Canadá. Caso ultrapasse a seleção croata, Portugal já sabe que vai ter pela frente nos oitavos de final a Espanha ou a Áustria num jogo marcado para segunda-feira em Dallas, nos Estados Unidos. O Marítimo anunciou o primeiro reforço da época. Maxime Domingues, médio hispano-suíço de 30 anos, assinou por uma temporada, proveniente do KPS Cracóvia, da primeira liga polaca. Domingues chega à Madeira para reforçar o meio-campo da formação, orientada por Michel van der Gaag. Em Portugal já jogou pelo Gil Vicente, onde marcou 40 golos. O Marítimo iniciou a preparação para a nova época, mas Carlos André Gomes, o presidente, avisa que o regresso à primeira liga é um desafio e que esta época não será tão repleta de alegrias como a anterior.
11: As circunstâncias em que nós estamos, o facto de estarmos a regressar à Primeira Liga, vindo de um campeonato que foi de muito sucesso na Segunda Liga, nós temos que ter a consciência que aquilo que se vai passar esta época não será igual àquilo que se passou. Portanto, vai haver momentos em que nós, com toda a certeza, iremos perder jogos, haverá momentos em que iremos ganhar outros jogos.
1: O Marítimo espera contratar 8 a 10 reforços. Carlos André Gomes justifica que as escolhas têm de ser bem feitas. Romano Correia, um dos jogadores que permanece da época passada em que foi capitão da equipa, garante que os jogadores estão preparados.
12: Na realidade não é a segunda liga, é a primeira liga. A exigência é diferente, o campeonato vai ser diferente, mas estamos preparados para isso. É a nossa profissão, as férias já acabou. Agora estamos focados aqui e estamos prontos para treinar.
1: Esta manhã realiza-se o primeiro treino do Marítimo, a equipa agora orientada por Michel van der Gaag. O Nacional, agora treinado por João Gião, também já iniciou a preparação para a temporada 26-27, a terceira consecutiva na primeira liga, com um plantel com 22 jogadores e ainda sem nenhum reforço oficializado. Os jogadores foram submetidos a testes físicos e exames médicos, que continuam no dia de hoje. A principal novidade no primeiro trabalho foi a inclusão do angolano Faias, de 22 anos, que atuou na equipa B dos Madeirenses. A fase de preparação vai incluir uma primeira parte na Madeira, depois um estágio no norte do país. O primeiro treino acontece amanhã. Agora a revista da imprensa, Cláudio Ornelas.
13: Apenas 4% das empresas madeirenses são exportadoras, escreve o Diário, que nos últimos 5 anos aumentou quase 50% o número de entidades que têm negócios fora da região, mas o valor continua quase sem expressão nacional. O JM olha para o novo terminal do Porto Santo, que custa 50 milhões, e se a adjudicação acontecer ainda este ano, a nova GAR pode estar operacional até meados de 2029. O projeto prevê melhoramentos em outros espaços do aeroporto. Uma imagem da devastação na Venezuela está na capa do Diário, onde se lê que o governo regional afasta cenário de nova vaga migratória. Nas breves, o JM escreve que uma onda de calor obriga a alerta reforçado.
1: O Instituto Português do Mar e da Atmosfera emitiu avisos para a Madeira devido ao tempo quente. A costa norte e a costa sul estão sob aviso amarelo até sábado devido à persistência de temperaturas máximas elevadas. No Porto Santo, o aviso amarelo entra em vigor na manhã de sexta-feira, prolonga-se até o fim da tarde de sábado. Já para as regiões montanhosas da Madeira, o IPMA agrava o aviso para laranja a partir da meia-noite de sexta-feira devido à previsão de temperaturas máximas muito elevadas. Até essa altura, mantém-se em vigor o aviso amarelo. Na previsão do tempo para hoje, pouco nublado ou limpo, o céu pouco nublado ou limpo, com períodos de maior nebulosidade na vertente norte da Madeira e no Porto Santo até ao meio da manhã. Temperaturas máximas para hoje, 27 graus no Funchal, 25 no Porto Santo.

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0: Deite quase tudo, música de Paulo Gonzo na manhã da RTP Antena 1. E agora Mário Silva da Costa, vamos à informação desportiva.
1: Portugal defronta na próxima madrugada a Croácia nos 16avos de final do Campeonato do Mundo. O selecionador nacional tem todos os jogadores à disposição. Roberto Martínez diz que neste momento arranca um segundo Mundial e garante que a equipa está bem preparada para o desafio.
2: Começamos o Mundial, o segundo Mundial. Então foi muito importante uma boa preparação. A boa preparação são os três jogos da fase de grupos, como já falamos, aspectos para melhorar, fizemos coisas bem, fizemos outras coisas mais difíceis. O que é importante agora é que temos 21 jogadores que já estiveram na estreia do Mundial, 21 jogadores de campo, e isso faz que todos estejam preparados.
1: Na antevisão do jogo da próxima madrugada esteve também Vitinho. O médio do Paris Saint-Germain assegura que todos os jogadores querem ver melhorias na prestação individual e coletiva e promete trabalhar para isso.
3: Nós jogadores somos os primeiros interessados a jogar bem, os primeiros interessados a que as coisas correm bem, a ganhar, a querer ganhar. Por isso, sem dúvida que espero e vou fazer por isso para que o meu nível

0: possa subir. Assim como da equipa, acho que está sempre interligada, é impossível dissociar o individual do coletivo. Por isso, espero que seja uma consequência, que o coletivo esteja bem e que as individualidades depois possam ressaltar, ficar à vista de todos. E espero também que as individualidades por si puxem uns pelos outros e que possam fazer o coletivo ainda mais forte.
1: Meia-noite, é a hora do apito inicial do Portugal-Croácia, jogo dos 16avos de final do Campeonato do Mundo, partida que vai poder acompanhar com relato em direto aqui na rádio. Olhamos agora para os mais recentes resultados do Mundial. Inglaterra, Bélgica e Estados Unidos estão apurados para os oitavos. A Inglaterra venceu a República Democrática do Congo com reviravolta, 2-1 foi o resultado, com dois golos de Harry Kane. A Bélgica eliminou o Senegal, a equipa senegalesa esteve a vencer por 2-0, mas já muito perto do fim, a Bélgica chegou ao empate. O jogo seguiu para prolongamento e no final a seleção belga fez o 3-2 final de grande penalidade. Quanto aos Estados Unidos, derrotaram a Bósnia-Herzegovina na última madrugada por 2-0. Na agenda do dia, além do Portugal-Croácia, há mais duas partidas. Às 8 da noite, Espanha defronta a Áustria e às 4 da manhã a Suíça joga com a Argélia. O presidente do Conselho de Arbitragem garante que nunca tentou influenciar o trabalho de nenhum árbitro. É a reação do Luciano Gonçalves à polémica após a demissão de Duarte Gomes do cargo de Diretor Técnico Nacional da Arbitragem. Em comunicado, Luciano Gonçalves afirma também que nunca revelou a nenhum responsável de clube a nomeação de um árbitro antes de ser conhecido publicamente. Duarte Gomes demitiu-se por alegadas divergências com o presidente do Conselho de Arbitragem. De acordo com a imprensa desportiva, o diferendo está relacionado com interferências na nomeação de árbitros. A Federação Portuguesa de Futebol remeteu estes factos relatados por Duarte Gomes para o Ministério Público. A seleção portuguesa de basquetebol jogou hoje frente a Montenegro, partida em Matosinhos, a contar para a qualificação para o Campeonato do Mundo. Portugal tem agora pela frente dois jogos neste apuramento, hoje diante de Montenegro e domingo frente à Grécia. O selecionador Mário Gomes destaca as dificuldades do duplo compromisso.
2: A única coisa que nós sabemos é que estes jogos vão ser diferentes daqueles que já jogamos, não é? E vão ser dois jogos em que está muita coisa em jogo, não só para nós, mas também para os nossos adversários, e portanto estamos à espera de dois jogos muito difíceis. Obviamente que o nosso objetivo passa por ganhar o máximo de jogos possível.
1: 7 da tarde é a hora que tem início o jogo entre Portugal e Montenegro, apuramento para o Mundial de Basquetebol de 2027. E a seleção portuguesa de basquetebol em cadeira de rodas volta hoje a jogar no Campeonato da Europa. Portugal integra a Divisão B. Ontem a equipa portuguesa venceu a Suécia por 71-47. Hoje a seleção nacional defronta a Lituânia, jogo com início marcado para as 10:15 da manhã.
3: Informação desportiva com Mário Silva da Costa na manhã de quinta-feira, 2 de julho. Seis minutos e meio para as 8. Bom dia.

0: Vamos ao Amor Eletro de Marisa Lias, na manhã de quinta-feira. Para hoje, céu pouco nublado ou limpo, vento fraco a moderado de norte-nordeste. A temperatura máxima prevista para o Funchal, 28 graus, 25 para o Porto Santo. E o estado do mar, na costa norte, ondas de nordeste com 2 a 2,5 metros. Na costa sul, ondas do quadrante sul com 1,5 metro. A temperatura da água do mar, 23 graus. Muito bom dia, tenha atenção às notícias.
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2: Bom dia, são 8 horas no continente e na Madeira, 7 nos Açores. Está a crescer um incêndio em Vozela, Eduardo Maio.
3: Começou de madrugada e arrastado pelo vento forte, está a crescer às primeiras horas da manhã. A Proteção Civil espera o reforço de meios no terreno e também a chegada dos meios aéreos. Calor intenso de noite e de dia, 6 distritos do país em alerta vermelho. Um deles é Santarém, onde a reportagem da Antena 1 está nesta altura com a Proteção Civil. Vamos saber ainda neste jornal como é que o distrito de Porto Alegre, também sob aviso vermelho, se preparou para a onda de calor intenso que atravessa a região.
2: Agora estão 24 graus no Porto e também em Coimbra, 26 em Lisboa, 28 graus em Faro, nas Ilhas, Funchal 21 graus, Ponta Delgada 19. As notícias, edição de Eduardo Maio.
3: Incêndio de Vozela, um incêndio que começou de madrugada numa zona de mato, já se desdobrou esta hora em duas frentes este fogo e os bombeiros enfrentam um vento muito forte que está a dificultar o combate. Jornalista da Antena 1, Sara Araújo de Almeida, conversou há pouco com Miguel David, o comandante do Comando Subregional de Viseu, Dão Lafões, que nos dá o ponto de situação do combate a este fogo em Vozela nesta altura.
4: Tem duas frentes ativas, tem no terreno 129 operacionais e 36 veículos. Estamos a fazer aqui algum reforço mais de meios e também tentar que possam operar meios aéreos a partir do momento que haja condições para isso, porque há muito vento no terreno, naquela zona está exposta a muito vento. Teve algumas habitações isoladas, mas sem risco para nenhuma das populações, na aldeia de Tourelha.
3: Miguel David, comandante do Comando Subregional de Viseu, Dão Lafões, com informações atualizadas a esta hora sobre este incêndio de Vozela, que preocupa, sobretudo por causa do vento muito forte. Há reforços já a caminho. Nesta altura estão neste incêndio de Vozela, na região de Viseu, Dão Lafões, 129 bombeiros, apoiados por 35 veículos, à espera dos meios aéreos para tentar conter o máximo possível este fogo antes que ele alastre. O incêndio de Alfândega da Fé foi dominado no final da madrugada. Este incêndio começou ontem perto das 4 da tarde em Cabreira, em zona de mato. Chegou a evoluir também em duas frentes, num terreno acidentado, com os bombeiros também a enfrentarem ventos fortes nesta zona. Nesta altura, o incêndio de Alfândega da Fé foi dominado, confirmou esta manhã a redação da Antena 1, o comandante Noel Afonso, do Comando Subregional das Terras de Trás-os-Montes.
5: O incêndio está dominado, completamente dominado, está dominado, por volta das 5h30.
6: E agora vão ficar os meios até quando?
5: Todos também, sim, todo o dia, pelo menos, em trabalhos de rescaldo e vigilância.
3: Um dia de trabalho ainda pela frente em Alfândega da Fé para os bombeiros, 160 operacionais no terreno. Nesta altura, em Alfândega da Fé, mais de meia centena de meios para fazer o rescaldo deste incêndio e evitar reacendimentos. Portugal continental já vive debaixo de uma cúpula de calor intensa, sacudido por ventos fortes em vários pontos do território. 6 distritos estão desde a meia-noite em alerta vermelho para temperaturas extremas: Lisboa, Setúbal, Santarém, Porto Alegre, Évora e Beja. Pelo menos até sábado o calor vai apertar muito, as temperaturas podem depois começar a ceder ligeiramente nos dias seguintes. Em Setúbal está o repórter Guilherme de Sousa. Guilherme, como é que foi aí a noite, em que se esperavam também temperaturas altas, e como é que está o município aí preparado para apoiar a população ao longo dos próximos dias?
7: Amanhece com uma brisa influenciada pelo mar que banha aqui à costa de Setúbal. Nesta altura eu posso ver, eu estou na Praça do Bocage, bem no centro da cidade de Setúbal, e posso verificar o termómetro de uma das farmácias que marca já a esta hora 23 graus. Corre uma brisa, como dizia, o que ajuda também a refrescar esta manhã. O município de Setúbal preparou-se obviamente para este tempo quente que se avizinha nos próximos dias. Houve esse aviso também à população de temperaturas acima dos 35 graus nos próximos dias. Hoje os termómetros vão mesmo chegar aos 40. Eu tenho comigo o coordenador da Proteção Civil Municipal, José Luís Buxo. Muito bom dia, Sr. Coordenador. Eu pergunto-lhe quais é que são, de facto, as medidas adicionais que a Câmara optou por fazer na sequência desta onda de calor que se aproxima.
8: Muito bom dia. O município não é a primeira vez que toma estas iniciativas de se preparar para responder às ondas de calor, como também às vagas de frio quando estamos no inverno. E é por isso que nós estamos no verão, hoje vivemos na sociedade da informação e estamos sempre a recordar às pessoas que estamos no verão. E no verão é natural que estas temperaturas aconteçam. Agora, tem acontecido de forma mais frequente e com maior regularidade. Por isso temos que estar preparados para elas e para aquilo que elas nos podem trazer, principalmente ao nível das consequências que traz para a saúde das pessoas. Por isso temos feito nas redes sociais e na página da internet do município os avisos, os alertas, as medidas a tomar pela população para se prevenirem para estas ondas de calor e, como já disse, no inverno, para as vagas de frio.
7: É, portanto, também recomendações, sobretudo para os mais vulneráveis.
8: Exatamente, que são as crianças, os idosos e as pessoas com doenças crónicas, e principalmente nesta altura do ano, este calor traz problemas a quem tem já situações complicadas de doenças crónicas de que têm a ver com a respiração, com as situações de asma, de rinites, todas essas situações.
7: E, portanto, todos os, neste caso, os serviços da Câmara, da Ação Social, estão preparados para responder a quaisquer pedidos de ajuda que possam surgir nos próximos dias?
8: Exatamente. Identificados, inclusivamente, locais para receber a população que necessite e que nos contacte. Temos os centros comerciais, que são locais climatizados, são as próprias igrejas, alguns serviços públicos que nós temos também, algumas escolas. Temos condições para receber as pessoas, para passarem as horas de maior calor, e também, eventualmente, alguém que queira passar também a noite, porque nesta altura ainda não é necessário, e estas medidas são aplicadas progressivamente, não são todas aplicadas de uma vez só, porque a brisa que já referiu, que vem do mar e que vem do rio, e também a nossa Serra da Arrábida ajuda-nos muito, que este pulmão verde que nós temos aqui ajuda-nos muito, e as casas ainda têm condições e ainda refrescam bastante à noite, ainda recuperam do calor do dia, apesar de muitas não estarem preparadas para este tipo de temperaturas. Mas pronto, quem necessitar, nós estamos disponíveis, é contactarem-nos ou pelas redes sociais ou pelos telefones habituais, ou até mesmo para o 112, que nós temos condições para dar resposta às necessidades das pessoas.
7: São estas as recomendações e também as informações que a Câmara de Setúbal, através do Serviço de Proteção Civil, dá à população numa altura em que Setúbal se prepara para dias quentes. imigrantes que se avizinham.
3: Reportagem em direto de Guilherme de Sousa em Setúbal. Vamos voltar lá mais adiante no ponto central, depois deste jornal. Vamos agora conversar com o presidente da Comunidade Intermunicipal do Alto Alentejo, Joaquim Diogo, presidente da Câmara do Crato. Esta comunidade intermunicipal junta 15 municípios que fazem parte do distrito de Porto Alegre, que está também debaixo de temperaturas muito duras durante o dia de hoje e os próximos dias. Sr. Presidente, bom dia, obrigada por estar connosco esta manhã.
9: Muito bom dia.
3: O distrito pode registar, de aquilo que são as previsões do IPMA, entre 41 e 44 graus na região, com noites também muito quentes, em que vai ser impossível ganhar algum fogo e algum arrefecimento. Como é que os municípios da região se prepararam para estes dias e para o apoio à população?
9: Muito bem, nós temos várias dimensões nesta preparação e todos os municípios têm acautelado, nomeadamente, informação à população sobre o início de hoje já de um alerta, portanto, mais forte em termos daquilo que são as temperaturas, e também proporcionar às pessoas a informação de espaços que estejam mais climatizados, informação às horas que as pessoas devem utilizar para sair de casa, para estarmos no Alentejo. O Alentejo sempre foi um sítio, um calor, também não entrarmos aqui em alarmismo, mas fornecer a informação necessária às pessoas para que elas possam, de alguma forma, saber ou relembrar tudo aquilo que devem fazer nestes dias. E, portanto, é muito fornecer essa informação, colocar os nossos meios disponíveis.
3: Como é que a fazem chegar às pessoas? Como é que fazem chegar a informação às pessoas? Imagino que nos aglomerados maiores isso é mais fácil, mas para chegarem a toda a população, quais são as técnicas que usam para fazer correr esta informação e para as pessoas saberem onde é que podem procurar auxílio?
9: É uma pergunta pertinente. Mesmo ontem dei essa nota aqui internamente, porque me parece que só o canal pelas redes sociais, por vezes, pode ser diminuto, e também utilizando eventualmente aqui outros órgãos de comunicação social, como por exemplo a rádio, rádios locais que nós temos, como aqui em Porto Alegre, para que as pessoas possam ter o maior acesso à informação possível. E, portanto, é muito utilizar todos os canais, mas privilegiadamente agora estamos na era da comunicação através das redes, utilizamos muito as nossas redes sociais, que direto ou indiretamente achamos que elas chegam. Depois também temos outros canais, eu falo muito aqui no caso do meu concelho, nós temos uma rede social bastante alargada com as IPSS, com as associações, onde fazemos chegar essa informação dos cuidados que devem ter com as pessoas com mais vulnerabilidades e que se devem proteger. Depois temos outras dimensões, as dimensões já de preparação para combate, por exemplo, a incêndios, onde os dispositivos estão todos operacionais, onde estão reforçados através de meios municipais também, e muito nessa ótica de dar a conhecer às pessoas os períodos em que devem sair de casa. Por exemplo, o meu dia hoje começou às 6 da manhã, onde fiz as minhas tarefas em casa das 6 às 7, e agora já estou a trabalhar a esta hora, também na dimensão daquilo que é os nossos trabalhadores municipais. Antecipamos uma hora, as pessoas começam a trabalhar às 6 da manhã e terminam ao meio-dia, porque também tem que haver essa preocupação, o arranjamento
3: das casas. Trabalhar pela frescura, claro. Queria só fazer-lhe uma última pergunta, se me puder responder rapidamente, Sr. Presidente, que tem a ver com a forma como é que se prepararam para, nos próximos dias, monitorizar o estado de conforto, digamos assim, dos mais velhos, que possam estar isolados, ou de pessoas dependentes ou pessoas acamadas, que eu penso que serão a grande preocupação nestes dias.
9: Há dimensões diferentes, ou seja, há responsabilidades que são da área da saúde, há responsabilidades que são de outra área, não é? E, portanto, nós não entramos na dimensão dessa área da saúde, que é uma responsabilidade direta da unidade local de saúde, mas naquilo que diz respeito às nossas pessoas que estão dentro da nossa rede de apoio, os nossos técnicos de ação social estão disponíveis para falar com as pessoas periodicamente, perceber como é que elas estão, e também uma comunicação muito próxima. Felizmente o Alto Alentejo tem uma rede muito vasta de resposta social através das IPSS, também perceber através das IPSS se é necessário algum trabalho adicional, algum conforto adicional para essas pessoas, ou alguma medida até de encontrarmos um espaço diferente para que as pessoas estejam. Aconselhamos as pessoas a estarem em locais frescos, a beberem muitos líquidos, a saírem logo de manhã para fazer as tarefas que têm para fazer e resguardar-se nas alturas de maior calor.
3: De maior calor, de maior intensidade do calor. Arranjar as casas é mais ao fim do dia, não é? À noite, de preferência.
9: Arranjar as casas durante a noite, quando é possível. Vamos ter aqui um período em que isso não vai ser possível.
3: Em que mesmo durante a noite vai ser difícil de arranjar as casas.
9: Vai ser difícil. Mas o Alentejo é um sítio de calor e também não vale a pena estarmos numa ótica de criarmos aqui uma bolha de muito mediatismo sobre isto.
3: É preciso estar atento, não é? E cuidar das populações. Agradeço-lhe, Joaquim Diogo, ter vindo a conversar connosco neste jornal, o Presidente da Comunidade Intermunicipal do Alto Alentejo. Desejo que corra tudo bem nesta região durante estes dias mais difíceis de calor, onde as temperaturas podem chegar aos 44 graus e durante a noite podem não descer de um intervalo entre os 24 e os 28 graus. O Presidente da Câmara do Crato é o Presidente da Comunidade Intermunicipal do Alto Alentejo, que junta 15 municípios, os 15 municípios que formam o Distrito de Porto Alegre, que está hoje em Alentejo. Alerta Vermelho.
2: Edição de Eduardo Maio, simultâneo RTP Antena 1 com a RTP Antena 1 Açores, Madeira e também RTP Mundo. 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
0: 8 horas 16 minutos, manhã da RTP Antena 1 de quinta-feira, 2 de julho. Eu sou o Luís Reis, tenha bom dia. Já de seguida, João Canada, na manhã da RTP Antena 1.
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1: 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Regressamos com o álbum dos icónicos Queen, lançado há 40 anos.
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1: Foi no dia 2 de junho de 1986 que A Kind of Magic foi distribuído mundialmente.

12º álbum de estúdio da banda de Freddie Mercury, lançado originalmente pelas editoras EMI e Capitol Records na primeira semana de junho de 1986.

disco obteve enorme sucesso comercial, tendo alcançado o primeiro lugar no top de vendas do Reino Unido, onde ali permaneceu por 63 semanas. A Kind of Magic, o álbum, serviu de base para a emblemática Magic Tour, que acabaria por ser a última grande turnê de Freddie Mercury, o vocalista dos Queen com a respectiva banda. O álbum funciona como banda sonora não oficial do filme de fantasia Highlander, realizado por Russell Mackay em 1986. A Kind of Magic foi também o primeiro trabalho de estúdio dos Queen a ser inteiramente gravado e misturado de forma digital. Das 9 canções do álbum, as mais badaladas serão A Kind of Magic,

e One Vision, entre outras, com Princess of the Universe. Factos históricos. O mês de junho de 1986 fica marcado globalmente pela consagração de Diego Maradona no Campeonato do Mundo, em que a Argentina venceu com a mão de Deus de Diego Maradona, e fortes tensões geopolíticas decorrentes da Guerra Fria e eventos marcantes na cultura pop mundial. A 4 de julho de 1986, reabriu a Estátua da Liberdade em Nova York, após uma profunda restauração para celebrar o seu centenário. Na Madeira, em 1986, arrancam obras cruciais associadas a uma das primeiras grandes fases de ampliação e reabilitação da pista do Aeroporto de Santa Cruz, fundamental para o crescimento do turismo. A 12 de julho de 1986, os Queen realizaram o segundo mítico concerto consecutivo no antigo estádio de Wembley, em Londres, considerado um dos momentos mais marcantes da história do rock. A 27 de julho desse ano, tocam em Budapeste, na Hungria, tornando-se numa das primeiras grandes bandas ocidentais a atuar atrás da cortina de ferro. Voltamos com os Queen e com o álbum A Kind of Magic, lançado a 2 de junho de 1986. Há precisamente 40 anos e um mês, lançamento icónico, o 12º álbum de estúdio dos Queen e o primeiro a ser gravado inteiramente digital.

0: Cipros, Por Aqui Ficamos. Um álbum com 40 anos e um mês. O álbum dos Queen, A Kind of Magic. O 12º álbum de estúdio da banda de Freddie Mercury e pela primeira vez a ser gravado digitalmente. Voltamos na próxima semana com mais histórias de 50 anos de músicas na RTP Antena 1 Madeira. 50 anos de músicas.
1: João Canada na manhã da RTP Antena 1. 8 horas 24 minutos. Agora vamos à lição de português.
2: Ô Sandra, temos aqui mais uma dúvida de um ouvinte que diz que ouviu na rádio, não sei qual rádio, a expressão parecida a. E ele pergunta, não deveria ser parecida com?
3: Sem dúvida. E eu espero que não tenha sido na nossa queridíssima Antena 1, eu creio que não, noutra rádio da concorrência. Ora, claro que sim, tem toda a razão. O verbo parecer-se, deixa-me ver se ele pode ser transitivo ou pronominal, vou focar-me no verbo pronominal, parecer-se com. O verbo parecer-se pede a preposição com. Ora, se eu tenho a forma participial ou adjetival parecido, parecida, eu devo ter a mesma preposição. Parecida com. Perguntas tu, mas porquê é que as pessoas insistem, e eu tenho ouvido com muita frequência este erro, porquê é que as pessoas insistem em dizer parecida a? Ó Filomena, provavelmente por analogia com o adjetivo semelhante. Porque esse sim, o adjetivo semelhante pede, é acompanhado da preposição a.
2: Provavelmente sim.
3: Este estúdio é semelhante, o estúdio 5 é semelhante ao estúdio 4. São semelhantes, semelhante a, mas o adjetivo parecido pede, rege outra preposição com. Por favor, não se esqueçam, semelhante a, parecido com. O nosso ouvinte tem toda a razão, agradecemos imenso sua participação.
2: Agradecemos a sua participação, agradeço também as tuas explicações, agradecemos a todos aqueles que nos enviam para cá muitas dúvidas que tentamos tirar aqui, sempre a esta hora. 912120501 é o nosso número do WhatsApp, é a melhor forma de fazer chegar as suas dúvidas. A Sandra depois responde aqui na ponta da língua.
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4: Uma oportunidade para aumentar a coleção de plantas.
5: Eu sou o Luís Reis, tenha bom dia.
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Elvis Presley na manhã da rádio e para esta quinta-feira céu pouco nublado ao limpo, vento fraco a moderado de norte-nordeste. A temperatura máxima prevista para o Funchal, 28 graus e 25 para o Porto Santo. O estado do mar na costa norte, ondas de nordeste com 2 a 2 metros e meio e na costa sul, ondas do quadrante sul com 1 metro e meio e a temperatura da água do mar, 23 graus.

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1: Bom dia, são 8:30. Os Correios não estão a pagar os reembolsos do mecanismo de continuidade territorial, apesar do regresso desses pagamentos estar previsto desde ontem. O número de cartas de condução estrangeiras trocadas na Madeira baixou. O Instituto da Mobilidade atribui esta mudança ao uso de uma plataforma digital. O selecionador nacional garante que Portugal está preparado para vencer a Croácia. O mundo vai assistir ao último duelo entre Cristiano Ronaldo e Luka Modric.
2: Diário Regional com assistência técnica de Mário Rodrigues. A edição é de Paulo Santos.
1: A troca de cartas de condução estrangeiras tem registado uma quebra na Madeira. O Instituto de Mobilidade e dos Transportes justifica a redução com as alterações introduzidas no processo, que passou a ser realizado através de uma plataforma digital. O perfil de quem pede para trocar cartas também se alterou, Isabel Nóbrega Sá.
3: Desde janeiro, todos os pedidos de troca de títulos de condução estrangeiros passaram a ser feitos exclusivamente online. Até então, o processo era realizado presencialmente, como explica a Antena 1, o presidente do Instituto de Mobilidade e Transportes, João Pedro Sousa.
4: Desde o final de janeiro, nós já recebemos cerca de 600 pedidos válidos através da nova plataforma que foi criada. Posso dizer que a maioria destes pedidos vem de cidadãos da Venezuela, cerca de um terço, e temos também vários pedidos do Reino Unido, da Índia e do Brasil.
3: A digitalização do serviço tem levado a uma redução no número de pedidos e também a uma alteração no perfil do requerente.
4: Nos últimos anos havia muitos cidadãos, sobretudo da Índia, do Paquistão, do Bangladesh, vinham propositadamente à Madeira para tratar presencialmente da troca de carta de condução, e desde que entramos em funcionamento com esta plataforma online, no fundo, deixou de haver essa necessidade e muitos desses cidadãos optam por fazer o pedido diretamente até noutras delegações do IMT do continente.
3: No ano passado, ainda com o atendimento presencial, o Instituto de Mobilidade e Transportes registrou uma forte procura pelo serviço.
4: No ano passado, tanto 2025, houve um crescimento muito expressivo deste serviço. Portanto, foram cerca de 4.700 trocas de carta de condução estrangeira. Portanto, estamos a falar de um número que cresceu cerca de 20% a 30% mais do que no ano anterior e, aliás, foi precisamente esse aumento que nos fez avançar para a digitalização do processo.
3: Estes primeiros 6 meses estão a funcionar com um período de adaptação a um sistema totalmente digital. João Pedro Sousa relembra os passos necessários para efetuar o pedido.
4: Fazer a inscrição no portal de serviços do IMT e alguns requisitos depois que é necessário cumprir, tanto a nível da idade mínima legal, tem que ter residência em Portugal. Há uma série de documentação que tem que ser entregue online, desde logo a carta de condução estrangeira, que tem que ser válida, documentos de identificação, comprovativos de residência.
3: O tempo médio de resposta é atualmente cerca de 4 meses desde a submissão do pedido na plataforma até à sua conclusão.
1: Desde janeiro até agora, o Instituto da Mobilidade e Transportes já recebeu 600 pedidos para troca do título de condução estrangeiro. Os CTT não retomaram o pagamento dos reembolsos das viagens aéreas. Ontem era a data anunciada para o regresso deste serviço aos Correios. Na Madeira foi feriado, os Correios não abriram, mas nas estações dos Açores, os passageiros voltaram de mãos vazias. O mecanismo de continuidade territorial não está a ser processado, jornalista Ana Leal Pereira.
5: Com os documentos na mão, foi como ficaram clientes que tentaram pedir reembolsos de passagens aéreas no CTT em Ponta Delgada. O pagamento do mecanismo de continuidade territorial voltava a ser feito hoje pelos Correios, isso mesmo chegou a afirmar o Governo Regional, mas nos balcões o serviço não está a funcionar.
6: Já tinha ouvido falar sobre esta nova regra que ia voltar para vir ao CTT, para eles me fazerem o reembolso. Cheguei aqui e dei de caras que não está ainda ativo.
5: A Sérgio Silva foi avançada uma nova data, ainda com dúvidas por parte dos funcionários.
6: Dizem que para dia de 6, mais ou menos, deste mês, é que vão voltar, mas isso ainda é muito prematuro, porque estão à espera de novas ordens para saber o que vão fazer.
5: Certeza é o impacto que o atual sistema tem tido na vida dos passageiros açorianos, lamenta Sérgio Silva.
6: Vamos ser lesados com isso, as pessoas pagarem a passagem na totalidade e agora chegamos aqui e não recebemos o nosso reembolso. Isso dificulta tudo. Eu acho que o Governo devia ter uma outra ideia sobre isso.
5: E a ideia já afirmada pelo Governo Regional é replicar o sistema da tarifa Açores, mas por parte da República, o Executivo da mesma cor política, o modelo ainda não foi aplicado.
6: Isto é que o ideal é pagar só aquilo que é preciso pagar. Para que é que andarmos aqui a perder tempo? Eu não sei se isso tem a ver dos governos serem PSD, todos vão montando as suas cadeirinhas e o tempo vai passando e vamos engolindo isso tudo.
5: Indignação de quem tenta fazer reembolsos de passagens aéreas nos Açores e não consegue, o serviço ainda não foi retomado nos balcões dos CTT.
1: Os CTT ainda não esclareceram, o Governo dos Açores remete esclarecimentos para o Governo da República. Também na Madeira o Governo Regional tinha anunciado que os CTT estariam a pagar os reembolsos, mesmo de valores acima do antigo teto. Esta situação só hoje pode ser confirmada. Os balcões dos CTT abrem às 9 da manhã. Da Venezuela continuam a chegar relatos de perdas e pessoas desaparecidas. Freddy de Quintal, da direção do Centro Luso-Venezuelano de Cátia Lamar, relata a existência de um descontrolo nas operações de salvamento. Um dos casos é o do próprio sobrinho.
0: A mamã morreu, o edifício caiu, ele estava na igreja porque ia ser a comunhão.
7: A mãe morreu, o edifício ruiu e ele estava na igreja porque ia fazer a primeira comunhão. Temos andado à procura dele. Tinham-no enviado para o campo de golfe em Caribe. Esteve lá porque aparece no registro, mas não sabem para onde o enviaram. Através da internet soubemos que ele estaria no Centro Desportivo La Guaira. Chegamos lá e não estava. Está desaparecido. Não o encontramos em lado nenhum. Estamos muito angustiados porque o pai está na Madeira e a mãe estava aqui. Ele já tinha comprado os bilhetes para regressarem de uma vez por todas. A esposa faleceu e não conseguimos encontrar o filho. Estamos à procura aqui em La Guaira, em Caracas, por todo o lado. É um problema. A autoestrada está bloqueada neste momento. Não deixa ninguém passar, exceto quem tem um salvo-conduto. É duro. É mesmo duro o que estamos aqui a viver.
0: É forte o que uno está vivendo aqui, a angústia, todo.
1: Portugal decretou um dia de luto nacional pela Venezuela, é no domingo. O hotel da Quinta do Lorde, no Caniçal, mudou de nome, deixou de ser Dreams Madeira Resort e Spa e passou a ser Hyatt Ziva Madeira. A unidade mantém-se dentro do grupo norte-americano Hyatt. O diretor de marketing, Paulo Sousa, explica à Antena 1 o que muda.
8: Passamos de ser Dreams, que é uma marca tipo que é muito mais presente no Caribe e noutros tipos de resorts. É uma marca que é muito intensa em manter o cliente dentro do hotel e em manter o all inclusive a funcionar. E passamos para a marca Ziva, que é uma marca mais destinada às experiências propriamente ditas. O tipo de cliente também se altera. Vamos passar a ter um público multigeracional na propriedade e é um bocadinho mais upscale, por assim dizer. Se é que podemos, comparativamente com a marca Dreams, a marca Ziva é mais upscale do que a anterior.
1: A marca Ziva está mais ligada ao destino Madeira, diz Paulo Sousa. Numa segunda fase haverá mais novidades a apresentar, com experiências sensoriais ligadas à ilha. E há também obras previstas.
8: Em relação a obras, temos previsto melhorias nos restaurantes, porque existem vários restaurantes dentro da propriedade, restaurantes e bares. É algo que eu também não posso ainda desvendar por completo, porque ainda muita coisa está em projeto e podem haver alterações, mas vamos focar um bocadinho naquilo que é o design das próprias facilidades dos restaurantes e bares, e vamos trabalhar também muito afincadamente para termos uma sala multiuso de eventos, como a propriedade merece.
1: Paulo Sousa, ouvido pela jornalista Cláudia Ornelas, a previsão é que as obras fiquem concluídas dentro de um ano, podendo prolongar-se até ao fim de 2027. A nova marca é anunciada oficialmente no dia 10 de julho. A Agência Regional para o Desenvolvimento da Investigação, Tecnologia e Inovação está a marcar presença nos Estados Unidos da América. Em causa, uma visita ao Centro de Pesquisa Oceanográfica Monterey Bay Aquarium Research Institute, na Califórnia. O objetivo é mostrar a plataforma tecnológica oceânica e de robótica da região. Rui Caldeira, o presidente da Arditi, dá exemplos das soluções tecnológicas detidas pela Madeira e que serão apresentadas nesta visita.
9: De forma a podermos ter acesso ao nosso mar profundo a custos controlados, a Arditi, em resposta à solicitação do Governo Regional, constitui uma plataforma tecnológica composta por um pequeno navio de 23 metros, uma embarcação de investigação de 23 metros, sem sensores. E depois, à luz do que está a acontecer em todo o mundo, que é a descontinuidade dos grandes navios e a substituição dos navios por robôs, por drones, nós adquirimos dois veículos de superfície autónomos e que têm autonomias de 7 a 30 dias, com vários sensores, repleto de sensores, dois submarinos da NOC, precisamente para nós podermos ter acesso ao nosso entorno mar profundo.
10: A Madeira vai para mostrar, mas também para aprender. Dos Estados Unidos, a região tenciona adquirir conhecimentos na área da exploração do Oceano Profundo. Rui Caldeira explica à Antena 1 que tipo de conhecimento a instituição americana possui.
9: Nós adquirimos parte de algumas tecnologias, não é? Eles têm muito mais do que nós, têm muito mais experiência do que nós na operação dessas tecnologias em mar profundo, que também é importante. Temos que aprender com eles não só como operar as tecnologias, como podemos cooperar com eles para reforçar as nossas tecnologias com tecnologias deles. Podemos aprender até em termos operacionais, qual é a melhor forma de operar, a forma mais segura de operar, a forma mais eficiente de operar. E podemos também, eventualmente, internacionalizar a Madeira e as nossas infraestruturas. Eles podem cooperar connosco, eles e outras instituições internacionais querem cooperar connosco para desenvolver temas científicos, da geolocalização privilegiada da Madeira.
10: Rui Caldeira, presidente da Ardit e ouvido pela jornalista Cláudia Ornelas, a visita ao Centro de Pesquisa na Califórnia decorre até ao fim da semana. O Instituto do Mar e da Atmosfera emitiu avisos para a Madeira devido ao tempo quente. A costa norte e a costa sul estão sob aviso amarelo até sábado devido à persistência de temperaturas máximas elevadas. No Porto Santo, o aviso amarelo entra em vigor na manhã de sexta-feira e prolonga-se até ao fim da tarde de sábado. Já para as regiões montanhosas da Madeira, o IPMA agrava o aviso para laranja a partir da meia-noite de sexta-feira, devido à previsão de temperaturas máximas muito elevadas. Até essa altura, mantém-se em vigor o aviso amarelo. Já a Capitania do Porto do Funchal cancelou os avisos de vento forte e de mau tempo. No aeroporto da Madeira, as operações, que chegaram a sofrer perturbações, retomaram a normalidade. O selecionador nacional garante que Portugal está preparado para começar um segundo Mundial de Futebol. No lançamento do Portugal-Croácia, Roberto Martínez diz que não há segredos para derrotar os croatas. O selecionador foi confrontado com as escolhas para a titularidade e explica que os jogadores aceitam que nem sempre podem jogar. O jogo marca também o duelo Cristiano Ronaldo e Luka Modric, jogadores já acima dos 40 anos e que devem estar a fazer o último Mundial, com um deles a ficar pelo caminho.
11: Estamos a falar de jogadores que estão acima da opinião pública. Estão acima da opinião pública porque a longevidade no jogo faz que sejam especiais. Estás a falar de Luka Modric, já acima dos 40 anos, o número de jogos continua a ser muito importante. É o mesmo que o nosso capitão. Quem falar da idade é só um número. É o que eles fazem e a importância que eles têm com o exemplo que pratica no balneário. Então, Luka Modric é um exemplo para milhões de atletas novos e gerações novas que adoram o futebol, e acho que a longevidade dentro do jogo para o nosso capitão e o Luka Modric são iconos do futebol.
10: Portugal defronta a Croácia em jogo agendado para a próxima madrugada a partir da meia-noite no estádio BMO Field em Toronto, no Canadá. Caso ultrapasse a seleção croata, Portugal já sabe que vai ter pela frente nos oitavos de final a Espanha ou a Áustria num jogo marcado para segunda-feira em Dallas, nos Estados Unidos. Já sabe que o relato desta partida pode ser escutado aqui na Antena 1. O Marítimo anunciou o primeiro reforço da época. Maxime Domingas, médio hispano-suíço de 30 anos, assinou por uma temporada. Proveniente do KPS Cracóvia, da Primeira Liga Polaca, Domingas chega à Madeira para reforçar o meio-campo da formação orientada por Michel van der Gag. Em Portugal já jogou pelo Gil Vicente, onde marcou 40 golos. O Marítimo já iniciou a preparação para a nova época. O primeiro treino realiza-se esta manhã. O Nacional, agora treinado por João Gião, também já começou a trabalhar. Esta é a terceira temporada consecutiva na Primeira Liga de Futebol, com um plantel para já composto por 22 jogadores, sem nenhum reforço oficializado. A principal novidade no primeiro dia de trabalho foi a inclusão do angolano Faias, de 22 anos, que atuou na equipa B na época passada. O primeiro treino acontece amanhã de manhã. A fase de preparação vai decorrer na região, estando previsto um estágio no norte do país entre 17 e 23 de julho, no qual os alvinegros vão realizar 4 jogos particulares com adversários ainda por designar. Agora a revista da imprensa, Cláudio Ornelas.
12: Apenas 4% das empresas madeirenses são exportadoras, escreve o diário que nos últimos 5 anos aumentou quase 50% o número de entidades que têm negócios fora da região, mas o valor continua quase sem expressão nacional. O JM olha para o novo terminal do Porto Santo, que custa 50 milhões, e se a adjudicação acontecer ainda este ano, a nova GAR pode estar operacional até meados de 2029. O projeto prevê melhoramentos em outros espaços do aeroporto. Uma imagem da devastação na Venezuela está na capa do diário, onde se lê que o governo regional afasta cenário de nova vaga migratória. Nas breves, o JM escreve que uma onda de calor obriga a alerta reforçado.
10: Temperaturas máximas para hoje, 28 graus no Funchal, 25 no Porto Santo.

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1: Muito bom dia, faltam 14 minutos para as 9.
2: O Estado foi condenado a indenizar José Sócrates em 15 mil euros por violação do segredo de justiça.
3: Está feita a piada por hoje. Bom dia, obrigado.
2: Ah, afinal voltámos porque o Ministério Público já anunciou que vai interpor recurso. E a seguir vai dizer que não tem advogado e recusar sucessivamente os que lhe forem atribuídos até à prescrição total.
3: E parece que José Sócrates tem algo a dizer-nos.
4: Mas será que não entra nessas cabecinhas que o Estado atentou contra o meu bom nome e a minha honra, pá? 15 mil euros não é nada. No máximo dá para dois pães de trigo barbela e um matcha-latte numa padaria da moda. No final deste processo, vou ter de pagar muito mais, pá. E ainda vou exigir que me façam uma estátua para substituir a do Marquês de Pombal, pá. É o mínimo, pá! Au revoir, seus idiotas!
3: Há mais notícias sobre o caos na correção dos exames nacionais do secundário. Na Figueira da Foz, uma professora que já morreu foi convocada para corrigir provas de fisicoquímica.
2: O ministro da Educação garante que não foi erro.
5: Para acelerar o processo de correção, estamos a convocar todos os professores no ativo ou reformados, a vivos ou mortos. Os falecidos vão fazer a correção em sessão espírita, conduzida pela Alexandra Solnado.
4: Senhor ministro, para a revista Fisicoquímica e Bordados, como é que vai funcionar essa sessão?
5: Bom, a Alexandra mostra aos espíritos as respostas dos alunos e eles empurram um copo para o certo ou para o errado. E a vantagem dos professores mortos é que já não chateiam com a contagem do tempo de serviço. Muito obrigado.
2: O maior acelerador de partículas do mundo foi desligado na segunda-feira. Os senhores do CERN dizem que é uma paragem técnica para melhorar o desempenho. Mas o Nuno Luz tem outra versão. Não é, Nuno?
6: Precisamente a dizer que, em vez de acelerar partículas, a máquina vai tentar acelerar a seleção portuguesa para o jogo mais logo contra a Croácia. A dizer que os jogadores têm andado um pouco adormecidos e por isso vão jogar com equipamento alternativo que parece um pijaminha.
2: E como é que as irmãs Aveiro reagiram a isso, Nuno?
6: Dizer que as manas Aveiro já chamaram invejosos, falsos, hipócritas, mal amados aos cientistas do CERN, aos quais mandaram um beijinho no ombro.
2: Obrigado, Nuno. Esperemos que corra bem, que Portugal passe aos oitavos e que as manas Aveiro não tenham de dar uma cabeçada a ninguém.
1: Manuel Marques e António Machado com o Portugalex na manhã de quinta-feira, 2 de junho. Tenha bom dia, ficamos a 11 minutos das 9.
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1: Era os Ramazotti a caminho das 9 da manhã. Para esta quinta-feira, céu pouco nublado ao limpo, o vento fraco a moderado de norte-nordeste. A temperatura máxima prevista para o Funchal, 28 graus, 25 para o Porto Santo. Estado do mar na costa norte, ondas de nordeste com 2 a 2 metros e meio e na costa sul, ondas do quadrante sul com 1 metro e meio. E a temperatura da água do mar, 23 graus. Tenha bom dia, agora vamos às notícias. Tenha bom dia, agora vamos às notícias.
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3: Bom dia, são 9 horas no continente e na Madeira, 8 nos Açores. A partir das 0 horas de sexta-feira, Eduardo Amaio, 12 distritos no vermelho.
4: Hoje são 6 neste jornal, reportagem em Oeiras, também em Leiria. O distrito de Lisboa está já hoje debaixo de aviso vermelho para as temperaturas extremas. O de Leiria vai entrar no vermelho a partir da meia-noite. Ainda não chegaram a Vouzela, no distrito de Viseu, os meios aéreos que vão ajudar a combater um fogo que começou de madrugada. A Proteção Civil espera por eles e também pelo reforço de meios no terreno. O Vaticano acaba de confirmar a excomunhão dos 6 bispos da Fraternidade Sacerdotal de São Pio X, que ontem desafiou o Papa ao ordenar na Suíça 4 cardeais sem autorização de Leão XIV.
3: Agora estão 24 graus em

0: Coimbra, 25 no Porto, 28 em Lisboa, 30 graus em Faro, nas Ilhas, 20 graus em Ponta Delgada, 22 no Funchal. As notícias, edição de Eduardo Maio.
1: O distrito de Leiria vai entrar em aviso vermelho para as temperaturas extremas a partir da meia-noite, zero horas de sexta-feira. Há essa previsão de calor extremo do Instituto Português do Mar e da Atmosfera, aviso vermelho que deve continuar durante os próximos dias com temperaturas muito altas, quer a máxima, quer a mínima. O repórter Joaquim Reis está nesta altura no comando subregional de Leiria, onde também as autoridades se vão preparar para os dias quentes que vão atravessar até ao fim de semana, pelo menos. Joaquim Reis, o que é que nos podes contar a partir daí sobre o trabalho que está a ser feito para enfrentar esta onda de calor?
2: Tudo de prevenção, até porque Leiria neste momento já está em alerta laranja, vermelho a partir das zero horas desta sexta-feira, pelo menos até ao fim de semana. Connosco o Sr. Comandante deste Comando Subregional da Proteção Civil, Comandante Carlos Guerra. Temperaturas máximas nos 44 graus, umidade muito baixa, mas as mínimas, isso é preocupante, muito altas, podem chegar aqui em Leiria aos 28 graus. Isto significa o quê, Sr. Comandante?
3: Muito bom dia. Significa sobretudo, e começando pelas mínimas, significa exatamente isso. As mínimas muito altas significam que não há um arrefecimento noturno, e não havendo um arrefecimento noturno associado a esse arrefecimento noturno, não há reposição da umidade nos combustíveis, não há reposição da frescura das habitações, e portanto estamos perante um cenário em que nem à noite vamos ter capacidade em muitos locais de voltar àquilo que são as temperaturas normais para o corpo humano, para as temperaturas de 22 graus. Portanto, isto exige cuidados redobrados mesmo de noite.
2: Cuidados com as pessoas, nomeadamente.
3: Cuidados com tudo. Cuidados com as pessoas, sobretudo as pessoas mais vulneráveis, a Direção-Geral de Saúde e todas as instituições, e nós próprios temos alertado muito para a necessidade do refrescar e do beber água, não é? É preciso insistir com as pessoas. As pessoas têm maus hábitos em termos de beber pouca água, portanto há necessidade de refrescar e de beber muita água, e portanto nessas pessoas mais vulneráveis. Também deixar aqui um conselho, que é as pessoas que por qualquer razão, e muitas vezes existem, que têm que fazer isso, os trabalhos, portanto, no meio, à rua, ao sol. Portanto, estes trabalhos devem ser feitos durante as partes da manhã, até às cerca das 10, 11 horas, e depois ao fim da tarde. Não utilizar as horas de maior pico do sol, porque isso é muito prejudicial para a saúde humana.
2: Sr. Comandante, perigo de incêndio deve ser muito maior nestes dias.
3: Olha, eu vou-lhe utilizar uma palavra que tem que ser dita para toda a gente. Tolerância zero. Nós estamos perante um período de, sobretudo nesta sub-região de Leiria, nesta zona mais afetada pela tempestade Cristine, com um novo normal rural. O nosso mundo rural não é o que era antes do 28 de janeiro. E, portanto, qualquer questão que possa surgir dentro do mundo rural é sempre preocupante. Eu quero lembrar aqui que 90% das ignições que são analisadas pela Guarda Republicana têm normalmente mão humana. Ou seja, por qualquer razão, não estou a dizer que seja incendiarismo, ou por dolo, ou por desleixo, seja o que for, mas o homem está metido nisto. E portanto o que nós temos que ter é risco zero, tolerância zero. E aquela velha questão que nós utilizamos muito, bem, vou ali fazer uma coisinha, mas tenho os cuidados todos, tenho ali um balde de água, tenho ali aquilo tudo, não é permitido, não se faz.
2: Muito obrigado. Comandante Carlos Guerra, do Comando Subregional de Emergência e Proteção Civil da região de Leiria. E aqui tudo está preparado. O pessoal que andava na limpeza das florestas, esse foi reposicionado. Entrou em quadrícula para estar o mais próximo possível das zonas mais sensíveis da floresta. Não vá o diabo de selas.
1: Reportagem em direto de Joaquim Reis, no Comando Subregional de Leiria. Veemente aqui Comandante Subregional de Emergência e Proteção Civil, Carlos Guerra, mais uma vez a chamar a atenção para os comportamentos numa altura de grande risco para os incêndios, com as temperaturas muito elevadas. Esta manhã, o repórter Gonçalo Costa Martins está na linha de Cascais também. Os comboios, e tivemos esses relatos lá fora, em França, na Alemanha, sofreram muito também quem anda nos comboios com o calor durante as vagas que aconteceram de calor na Europa. Na linha de Cascais, dizia o repórter Gonçalo Costa Martins, uma das linhas com material circulante mais antigo, com dificuldades muitas vezes também ao nível da refrigeração do espaço dentro dos comboios. A Antena 1 não teve autorização da CP para fazer reportagem dentro dos comboios na linha de Cascais. Por isso, Gonçalo Costa Martins, estás nesta altura na estação de Oeiras. O que é que nos podes contar sobre a situação dos comboios, nomeadamente num dia em que se prevê muito calor?
4: Posso dizer que este último comboio que apanhei, portanto fui como passageiro, não como repórter na medida de gravar, encontrei um ambiente ameno, uma ventilação fraca, é certo que não estava propriamente calor, mas também não estava o fresco que associamos ao ar-condicionado. Esta foi uma viagem feita há menos de 20 minutos e se há coisa que me tenha percebido ao falar com várias pessoas nos transportes é que também depende muito da sensibilidade da pessoa para dizer se está um pouco mais abafado ou não. Falei com uma senhora que disse ipsis verbis aquilo que vou dizer, exatamente isto, para mim está ótimo, mas eu sou uma pessoa que habitualmente tem frio. Foi isto que ela disse. E há pouco também, neste mesmo comboio de onde saí, onde falei com esta senhora à saída, um outro jovem, Afonso Ruiz, contava-me que o ar-condicionado na linha de Cascais varia muito de comboio para comboio. Vamos ouvi-lo.
5: A ventilação não é uniforme em todas as carruagens. Eu acho que o sistema parece funcionar em algumas carruagens e noutras não. E depois, evidentemente que a lotação da carruagem influencia na qualidade do... Ou seja, de quão fresco está o ar, não é?
4: Uma opinião de um dos habituais passageiros desta linha de Cascais, que liga três concelhos, Cascais, Oeiras e Lisboa. Uma fonte ferroviária explicava-me que, por vezes, há situações em que nos suburbanos de Lisboa o sistema de climatização não funciona em algumas carruagens. Precisamente depende, Eduarda, de comboio para comboio e também um pouco da sensibilidade de pessoa para pessoa. Mas, de facto, esta manhã, até agora, não tenho encontrado problemas mas de maior no metro de Lisboa e também aqui, agora aqui na linha de Cascais.
1: É verdade que esta também não será a hora pior, porque o fim da tarde será com certeza de maior concentração de calor e provavelmente a sentirem-se mais as dificuldades nas viagens de comboio. A reportagem de Gonçalo Costa Martins na estação de Oeiras. Já estão dois meios aéreos em Vozela a atuar num incêndio que começou de madrugada numa zona de mato e que se desdobrou entretanto em duas frentes este fogo. Os bombeiros enfrentam um vento muito forte que dificulta o combate. Miguel David, ainda antes da entrada em ação destes meios aéreos, o comandante do Comando Subregional de Viseu, Dom Lafões, contava à Antena 1 sobre os meios que estão no terreno.
6: Tem duas frentes ativas, tem no terreno 129 operacionais e 36 veículos. Estamos a fazer aqui algum reforço mais de meios e também tentar que possam operar meios aéreos a partir do momento que haja condições para isso, porque há muito vento no terreno. Naquela zona está exposta a muito vento. Teve algumas habitações isoladas, mas sem risco para nenhuma das populações na aldeia de Tourelha.
1: Vozela, região de Viseu, Dão Lafões. Neste incêndio estavam há cerca de uma hora 130 bombeiros no local, apoiados por 39 veículos. Esperava-se também a chegada de reforço terrestre para combater este incêndio. Há já dois meios aéreos que estão a atuar nesta altura em Vozela. Zelensky pediu licença a Washington para usar os mísseis Patriot, depois do ataque russo desta madrugada. E a Comissão Europeia reage ao ataque esmagador que a Rússia impôs a Kiev durante a noite. Kaya Kallas avisa que quantos mais civis forem atingidos na Ucrânia, mais sanções vão ser impostas pela Europa à Rússia. É já amanhã, anunciou a chefe da diplomacia europeia, que Kallas vai propor mais um pacote de castigos contra a Rússia, uma declaração feita há pouco através das redes sociais. Aumentou na última hora para 13 o número de mortos depois deste ataque de madrugada da Rússia a Kiev, 86 feridos, um ataque que se estendeu também a Poltava e a Dnipropetrovsk. O ministro dos Negócios Estrangeiros condenou já o ataque russo desta noite à Ucrânia, uma mensagem através da rede social X. Paulo Rangel mostra de novo toda a solidariedade de Portugal para com o povo ucraniano e para com as autoridades ucranianas e escreve que é preciso pôr fim à agressão e repor o direito internacional. O Vaticano acaba de confirmar a excomunhão dos 6 bispos tradicionalistas da Fraternidade Sacerdotal de São Pio X, depois da cerimónia de ontem na Suíça de ordenação de 4 bispos sem a autorização do Papa. Também o cardeal Pietro Parolin veio reagir esta manhã ao ato de desobediência. O secretário de Estado do Vaticano falou com grande preocupação em relação àquilo que aconteceu ontem em Ecône, na Suíça. A cerimónia, declarou Parolin, feriu profundamente a unidade da Igreja Católica e é um momento que constitui em si mesmo um ato cismático, diz o secretário de Estado do Vaticano. Ontem, sem a autorização do Papa, a Fraternidade Sacerdotal de São Pio X ordenou 4 bispos, apesar do apelo que tinha sido feito por Leão XIV para que a cerimónia não fosse levada adiante. A jornalista Rita Soares ouviu o especialista em História das Religiões, Paulo Mendes Pinto, sobre este momento que perturba a Igreja Católica.
7: Era um desafio inevitável para o Papa, entende Paulo Mendes Pinto.
8: Criaram-se algumas expectativas nos meios mais conservadores de que houvesse, se não a regressão em alguns aspectos, que houvesse pelo menos um acompanhar e um integrar mais os grupos conservadores. Portanto, eu acho que seria inevitável, de facto, que o Papa fosse literalmente posto à prova.
7: E agora, o que se segue?
8: Em termos de direito canónico, a excomunhão é automática. Ninguém pode argumentar que não sabia que iria acontecer.
7: A história repete-se. Já na década de 80, com João Paulo II na Santa Sé, o fundador da Fraternidade Sacerdotal de São Pio X, Marcel Lefebvre, tinha ordenado outros 4 bispos que acabaram excomungados. Mais tarde, à procura de diálogo, Bento XVI levantou a excomunhão. Hoje, apenas 2 desses bispos estão ainda vivos e novamente excomungados. O processo de ordenação é claro e obedece regras.
8: Há uma congregação para os bispos que, no fundo, trata desses processos que têm que ser, em última instância, autorizados pelo próprio Papa. Neste caso, não foi dada autorização para que eles fossem ordenados.
7: Mas, afinal, como se posiciona este grupo e o que contesta?
8: Para eles, o Concílio Vaticano II é, na prática, herético porque vem destruir a tradição. A questão da missa em latim, ser oficiada de costas para as pessoas que estão a participar.
7: Na missa, a mulher deve usar uma mantilha na cabeça e no centro de toda a discórdia está a questão do diálogo interreligioso.
8: Teremos, inevitavelmente, um separar de águas entre os grupos que são conservadores, mas irão respeitar a posição do Papa, e aqueles que, de facto, irão acompanhar e irão dizer que se eles estão excomungados, se não é possível, então nós seguimos a mesma via.
7: Um desfacho sem surpresas, após várias tentativas falhadas de reaproximação promovidas pelo Vaticano.
1: A Fraternidade Sacerdotal de São Pio X, agora excomungada pelo Vaticano, junta 500 mil de fiéis em todo o mundo, incluindo em Portugal, com o objetivo de manter a tradição integral da Igreja Católica, que considera estar corrompida, sobretudo a partir do Concílio Vaticano II.
0: Edição de Eduardo Amaio, simultâneo da RTP Antena 1 com a RTP Antena 1 Açores, Madeira e também a RTP Mundo. 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
13: 9:15 na manhã da RTP Antena 1. Eu sou o Luís Reis. Tenha bom dia. 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

0: música dos Extreme, na manhã da RTP Antena 1, são 9h20, agora um dia no mundo. A crónica de Francisco Sena Santos. Bom dia.
1: Viva, bom dia. É o reavivar de uma cisão na Igreja Católica, desencadeada por gente que vê a revolução do Concílio Vaticano II como uma perversão, gente alinhada com uma direita política extremada e com o supremacismo branco, gente defensora da extrema rigidez no culto, gente para quem o adjornamento, ou seja, a aproximação da Igreja Católica ao mundo moderno, tem de ser recusada e, por isso, contesta o caminho por onde avança o atual Papa Leão XIV e que antes já tinha sido trilhado quer por João Paulo II, quer, sobretudo, pelo Papa Francisco. Esta rebeldia contra a condução da Igreja do Vaticano tem como polo principal o seminário de Econe, na Suíça, sede da Fraternidade Sacerdotal São Pio X, fundada no século passado pelo arcebispo Marcel Lefebvre. É um grupo ultra-tradicionalista no seio da Igreja, cuja desobediência às orientações da Santa Sé levaram, em 1988, o então Papa João Paulo II a excomungá-lo. Foi a oficialização do primeiro cisma com este grupo. A seguir, Bento XVI, que desejou a reunificação da Igreja Católica, revogou aquela excomunhão, mas a grande abertura ao social, aos direitos das pessoas, até ao ambientalismo, promovida depois pelo Papa Francisco, reabriu a oposição do grupo religioso rebelde. A eleição do Papa Leão XIV gerou um momento de expectativa. Agora, um ano depois, esses lefebvrianos constatam que o Papa Leão não é o conservador que terão imaginado. É um Papa que defende, tal como o Papa Francisco, a inclusão dos migrantes, enquanto eles pregam a remigração. Agora, ontem, no seminário de Econe, consumou-se a ruptura. Foram ordenados 4 novos bispos, um suíço, um dos Estados Unidos, 2 de França, ordenados sem o necessário mandato papal. Há 4 décadas, no tempo de João Paulo II, a ordenação de 4 bispos, fora da bênção do Papa, implicou a excomunhão. É o que acontece, de modo automático, também agora. Da parte do Vaticano, a reação veio com a imediatez do tempo atual. O cardeal Pietro Parolin, secretário de Estado da Santa Sé, quis declarar grande dor, porque este ato fere profundamente, disse ele, a unidade da Igreja. Confirmou, o que aconteceu em Econe é, em si mesmo, um ato cismático. O cardeal Parolin quis deixar claro, o Concílio Vaticano II é uma pedra miliar da Igreja Católica, e isso não pode estar em discussão. Não há, portanto, regresso aos costumes sumptuosos, à missa em latim, com o padre de costas para os fiéis. Avança o diálogo interreligioso, avança a cada vez maior integração da Igreja na modernidade, também a abertura à presença de mulheres na hierarquia da Igreja Católica. Aliás, o Papa Leão XIV acaba de nomear a freira Alessandra Smerilli, uma religiosa doutorada em economia, para dirigir o novo dicastério para a promoção do desenvolvimento humano integral. Tem as áreas da justiça e da paz, das migrações, das alterações climáticas e da inteligência artificial. O grupo ultratradicionalista lefebvriano separa-se do Vaticano, mas também afasta-se por opção da modernidade. Escolhe o alinhamento com posições soberanistas, antiglobalistas, tem sede na Suíça, mas vastas ramificações, sobretudo nos Estados Unidos da América, é pública. A proximidade com J.D. Vance, atual vice-presidente dos Estados Unidos. São reconhecidos os grandes meios financeiros de que dispõem e os amplos recursos que cultivam na comunicação através das redes sociais.
0: Francisco Sena Santos, na manhã da RTP Antena 1. 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

A música Bulls, Expensive Soul, na manhã de quinta-feira, 2 de julho. Para hoje, céu pouco nublado ao limpo, vento fraco a moderado de norte-nordeste, a temperatura máxima prevista para o Funchal, 28 graus e 25 para o Porto Santo. O estado do mar na costa norte, ondas de nordeste com 2 a 2 metros e meio e na costa sul, ondas do quadrante sul com 1 metro e meio. A temperatura da água do mar, 23 graus.

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1: Bom dia, são 9:30. Não há dinheiro para ninguém, os Correios não estão a pagar os reembolsos do mecanismo de continuidade territorial, apesar do regresso desses pagamentos estar previsto desde ontem. O número de cartas de condução estrangeiras trocadas na Madeira baixou. O Instituto de Mobilidade atribui esta mudança ao uso de uma plataforma digital. O selecionador nacional garante que Portugal está preparado para vencer a Croácia. O mundo vai assistir ao último duelo entre Cristiano Ronaldo e Luka Modric.
2: Diário Regional com assistência técnica de Mário Rodrigues. Edição é de Paulo Santos.
1: Os CTT não retomaram o pagamento dos reembolsos das viagens aéreas. Ontem era a data anunciada para o regresso deste serviço aos Correios. Na Madeira foi feriado, os Correios não abriram, mas nas estações dos Açores os passageiros voltaram de mãos vazias. O mecanismo de continuidade territorial não está a ser processado. O Governo dos Açores remete esclarecimentos para o Governo da República, para os CTT, e também na Madeira o Governo Regional tinha anunciado que os Correios estariam a pagar os reembolsos, mesmo de valores acima do teto. Esta situação só hoje pode ser confirmada, precisamente porque as estações de Correios abriram às 9:00. Vale a pena perceber, Pedro Filipe Costa, em direto, que tipo de orientação têm os funcionários.
3: Ora viva, bom dia. Aqui, eu estou aqui junto aos Correios da Nazaré, o posto dos CTT dos Nazaré da Nazaré, e a única informação que tive, assim, numa abordagem muito rápida aos funcionários e ao balcão, uma vez também que os funcionários não podem prestar estas informações, ou declarações, melhor dizendo, mas foi informado de que o mecanismo de continuidade territorial aqui, a nova plataforma, não está a ser paga aqui nestes CTT, embora tenho aqui uma outra informação, que o modelo antigo continua a ser pago. Foi esta a informação que tenho aqui dos funcionários ao balcão dos CTT da Nazaré. O modelo antigo continua a ser pago, pelo menos aqui foi isso que disseram. O novo modelo do mecanismo de continuidade territorial, esse sim é que não está a ser pago, embora estivesse previsto para ser pago, pelo menos desde ontem.
1: Ou seja, pagamentos apenas até ao teto máximo. Informação em cima da hora de Pedro Filipe Costa, em direto, um assunto que vamos continuar a acompanhar, até porque já são mais as dúvidas do que as respostas. A troca de cartas de condução estrangeiras tem registado uma quebra na Madeira. O Instituto da Mobilidade e dos Transportes Terrestres justifica a redução com as alterações introduzidas no processo, que passou a ser realizado através de uma plataforma digital. O perfil de quem pede para trocar cartas também se alterou, Isabel Nóbrega Sá.
4: Desde janeiro, todos os pedidos de troca de títulos de condução estrangeiros passaram a ser feitos exclusivamente online. Até então, o processo era realizado presencialmente, como explica a Antena 1, o presidente do Instituto de Mobilidade e Transporte, João Pedro Sousa.
5: Desde o final de janeiro, nós já recebemos cerca de 600 pedidos válidos através da nova plataforma que foi criada. Posso dizer que a maioria destes pedidos vem de cidadãos da Venezuela, cerca de um terço, e temos também vários pedidos do Reino Unido, da Índia e do Brasil.
4: A digitalização do serviço tem levado a uma redução no número de pedidos e também a uma alteração no perfil do requerente.
5: Nos últimos anos havia muitos cidadãos, sobretudo da Índia, do Paquistão, do Bangladesh, vinham propositadamente à Madeira para tratar presencialmente da troca de carta de condução, e desde que entramos em funcionamento com esta plataforma online, no fundo, deixou de haver essa necessidade e muitos desses cidadãos optam por fazer o pedido diretamente até noutras delegações do IMT do continente.
4: No ano passado, ainda com o atendimento presencial, o Instituto de Mobilidade e Transportes registrou uma forte procura pelo serviço.
5: No ano passado, tanto 2025, houve um crescimento muito expressivo deste serviço. Portanto, foram cerca de 4.700 trocas de carta de condução estrangeira. Portanto, estamos a falar de um número que cresceu cerca de 20 a 30% mais do que no ano anterior, e aliás foi precisamente esse aumento que nos fez avançar para a digitalização do processo.
4: Estes primeiros 6 meses estão a funcionar com um período de adaptação a um sistema totalmente digital. João Pedro Sousa relembra os passos necessários para efetuar o pedido.
5: Fazer a inscrição no portal de serviços do IMT e alguns requisitos depois que é necessário cumprir, tanto a nível da idade mínima legal, tem que ter residência em Portugal. Há uma série de documentação que tem que ser entregue online, desde logo a carta de condução estrangeira, que tem que ser válida, documentos de identificação, comprovativos de residência.
4: O tempo médio de resposta é atualmente cerca de 4 meses desde a submissão do pedido na plataforma até à sua conclusão.
1: Desde janeiro até agora, o Instituto da Mobilidade e Transportes já recebeu 600 pedidos para troca do título de condução estrangeiro. Na Assembleia Legislativa da Madeira decorre esta manhã um debate potestativo pedido pelos Juntos pelo Povo. O tema é autonomia e revisão constitucional. A sessão começou às 9 da manhã. Pergunto, Cláudio Ornelas, em direto, o que já foi dito.
6: A reflexão incide essencialmente sobre os constrangimentos e limitações com que a região se tem confrontado ao longo do processo autonómico. O deputado do JPP, Elvio Sousa, começou por dizer que o momento é decisivo e explica o porquê.
7: Pois aqueles que se têm arvorado em donos e tutores da autonomia são os mesmos que têm suportado e têm visto ser desferidos, ultimamente, os golpes mais rudes, como é o caso das recentes alterações de subsídio de mobilidade, mas também na mobilidade aérea, mas também na mobilidade marítima, trocando a promessa de um concurso público para retomar a linha férrea por um estudo de viabilidade económica com desfecho previsível, não esquecendo as declarações ofensivas do líder da bancada parlamentar do PSD na Assembleia da República.
6: O JPP situou 11 grandes causas regionais, entre as quais a revisão do Estatuto Político-Administrativo, a revisão da Lei das Finanças Regionais, a ligação férrea, o assumir da República dos custos da saúde e da educação e o pagamento de apenas 59,79 € nas viagens para os residentes que circulam entre a Madeira e o continente. A sublinhar que neste debate está presente Eduardo Jesus, secretário regional do Turismo e com a tutela dos assuntos parlamentares.
1: Cláudio Ornelas, em direto da Assembleia Legislativa da Madeira. Da Venezuela continuam a chegar relatos de perdas e pessoas desaparecidas. Freddy de Quintal, de direção do Centro Luso-Venezuelano de Cátia Lamar, relata a existência de um descontrolo nas operações de salvamento. Um dos casos é o do próprio sobrinho.
8: A mamã morreu, o edifício caiu, ele estava na igreja porque ia ser a comunhão.
9: A mãe morreu, o edifício ruiu e ele estava na igreja porque ia fazer a primeira comunhão. Temos andado à procura dele. Tinham-no enviado para o campo de golfe em Caribe. Esteve lá porque aparece no registro, mas não sabem para onde o enviaram. Através da internet soubemos que ele estaria no Centro Desportivo La Guaira. Chegamos lá e não estava. Está desaparecido. Não o encontramos em lado nenhum. Estamos muito angustiados porque o pai está na Madeira e a mãe estava aqui. Ele já tinha comprado os bilhetes para regressarem de uma vez por todas. A esposa faleceu e não conseguimos encontrar o filho. Estamos à procura aqui em La Guaira, em Caracas, por todo o lado. É um problema. A autoestrada está bloqueada neste momento. Não deixa ninguém passar, exceto quem tem um salvo-conduto. É duro. É mesmo duro o que estamos aqui a viver.
8: É forte o que uno está vivendo aqui, a angústia, todo.
1: Portugal decretou um dia de luto nacional pela Venezuela, é no domingo. O hotel de Quinta do Lorde, no Caniçal, mudou de nome, deixou de ser Dreams Madeira Resort e Spa e passou a ser Hyatt Ziva Madeira. A unidade mantém-se dentro do grupo norte-americano Hyatt. O diretor de marketing, Paulo Sousa, explica à Antena 1 o que muda.
10: Passamos de ser Dreams, que é uma marca tipicamente mais presente no Caribe e noutros tipos de resorts. É uma marca que é muito intensa em manter o cliente dentro do hotel e em manter o all inclusive a funcionar. E passamos para a marca Ziva, que é uma marca mais destinada às experiências propriamente ditas. O tipo de cliente também se altera. Vamos passar a ter um público multigeracional na propriedade e é um bocadinho mais upscale, por assim dizer. Se é que podemos, comparativamente com a marca Dreams, a marca Ziva é mais upscale do que a anterior.
1: A marca Ziva está mais ligada ao destino Madeira, diz Paulo Sousa. Numa segunda fase haverá mais novidades a apresentar com experiências sensoriais ligadas à ilha. E há também obras previstas.
10: Em relação a obras, temos previsto melhorias nos restaurantes, porque existem vários restaurantes dentro da propriedade, restaurantes e bares. É algo que eu também não posso ainda desvendar por completo, porque ainda muita coisa está em projeto e podem haver alterações, mas vamos focar um bocadinho naquilo que é o design das próprias facilidades dos restaurantes e bares, e vamos trabalhar também muito afincadamente para termos uma sala multiuso de eventos, como a propriedade merece.
1: Paulo Sousa, ouvido pela jornalista Cláudia Ornelas, a previsão é que as obras fiquem concluídas dentro de um ano, podendo prolongar-se até o fim do próximo ano. A nova marca é anunciada oficialmente a 10 de julho. A Agência Regional para o Desenvolvimento da Investigação, Tecnologia e Inovação está a marcar presença nos Estados Unidos da América. Em causa, uma visita ao Centro de Pesquisa Oceanográfica Monterey Bay Aquarium Research Institute, na Califórnia. O objetivo é mostrar a plataforma tecnológica, oceânica e de robótica da região. Rui Caldeira, presidente da Ardite, dá exemplos das soluções tecnológicas detidas pela Madeira e que serão apresentadas nesta visita.
11: De forma a podermos ter acesso ao nosso mar profundo a custos controlados, a Ardite, em resposta à solicitação do Governo Regional, constitui uma plataforma tecnológica composta por um pequeno navio de 23 metros, uma embarcação de investigação de 23 metros, sem sensores, e depois, à luz do que está a acontecer em todo o mundo, que é a descontinuidade dos grandes navios e a substituição dos navios por robôs, por drones, nós adquirimos dois veículos de superfície autónomos, e que têm autonomias de 7 a 30 dias, com vários sensores, repleto de sensores, dois submarinos da NOC, precisamente para nós podermos ter acesso ao nosso entorno no mar profundo.
1: Madeira vai para mostrar, mas também para aprender. Dos Estados Unidos, a região tenciona adquirir conhecimentos na área da exploração do oceano profundo. Rui Caldeira explica à Antena 1 que tipo de conhecimento a instituição americana possui.
11: Nós adquirimos parte de algumas tecnologias, não é? Eles têm muito mais do que nós, têm muito mais experiência do que nós na operação dessas tecnologias em mar profundo, que também é importante. Temos que aprender com eles não só como operar as tecnologias, como podemos cooperar com eles para reforçar as nossas tecnologias com tecnologias deles. Podemos aprender até em termos operacionais qual é a melhor forma de operar, a forma mais segura de operar, a forma mais eficiente de operar. E podemos também eventualmente internacionalizar a Madeira e as nossas infraestruturas. Eles podem cooperar connosco, eles e outras instituições internacionais querem cooperar connosco para desenvolver temas científicos da geolocalização privilegiada da Madeira.
1: Rui Caldeira, presidente da Ardite, e ouvido pela jornalista Cláudia Ornelas, a visita ao Centro de Pesquisa na Califórnia decorre até ao fim da semana. O Instituto do Mar e da Atmosfera emitiu avisos para a Madeira devido ao tempo quente. A costa norte e a costa sul estão sob aviso amarelo até sábado devido à persistência de temperaturas máximas elevadas. No Porto Santo, o aviso amarelo entra em vigor na manhã de amanhã e prolonga-se até ao fim da tarde de sábado. Já para as regiões montanhosas da Madeira, o IPMA agrava o aviso para laranja a partir da meia-noite de sexta-feira, devido à previsão de temperaturas máximas muito elevadas. Até essa altura mantém-se em vigor o aviso amarelo. Já a Capitania do Porto Funchal cancelou os avisos de vento forte e de mau tempo. No aeroporto da Madeira, as operações que chegaram a sofrer perturbações retomaram a normalidade. O selecionador nacional garante que Portugal está preparado para começar um segundo Mundial de Futebol. No lançamento do Portugal-Croácia, Roberto Martínez diz que não há segredos para derrotar os croatas. O selecionador foi confrontado com as escolhas para a titularidade e explica que os jogadores aceitam que nem sempre podem jogar. O jogo marca também o duelo Cristiano Ronaldo-Luka Modric, jogadores já acima dos 40 anos e que devem estar a fazer o último Mundial, com um deles a ficar pelo caminho.
12: Estamos a falar de jogadores que estão acima da opinião pública. Estão acima da opinião pública porque a longevidade no jogo faz que sejam especiais. Estás a falar de Luka Modric, já acima dos 40 anos, o número de jogos continua a ser muito importante. É o mesmo que o nosso capitão. Quem falar da idade é só um número. É o que eles fazem e a importância que eles têm com o exemplo de que pratica no balneário. Então, Luka Modric é um exemplo para milhões de atletas novos e gerações novas que adoram o futebol, e acho que a longevidade dentro do jogo para o nosso capitão e o Luka Modric são iconos do futebol.
1: Portugal defronta a Croácia na próxima madrugada, a partir da meia-noite, hora da Madeira, no estádio BML Field, em Toronto, no Canadá. Caso ultrapasse a seleção croata, Portugal já sabe que vai ter pela frente, nos oitavos de final, ou a Espanha ou a Áustria, num jogo marcado para segunda-feira, em Dallas, no Texas, Estados Unidos. Na previsão do tempo, céu pouco nublado ou limpo, temperaturas máximas 28 graus no Funchal, 25 no Porto Santo.

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3: Faltam 14 minutos para as 10, já de seguida Prevenção Rodoviária, uma rubrica de Patrícia Casaca e Nélio Olim.

0: com imagens perturbadoras, partilhadas massivamente através de telemóveis e das câmaras de bordo das viaturas, que mostram condutores a abandonarem as suas viaturas para resolverem pequenos incidentes de viação com recurso a agressões brutais em plena via pública. Estes comportamentos, apesar de revelarem uma profunda falta de inteligência emocional e de empatia, desvirtuam por completo o espírito de partilha, de civismo e de respeito que deve obrigatoriamente imperar nas nossas estradas. Quando conduzimos, devemos estar conscientes que operamos uma máquina complexa num espaço público partilhado, o qual está sujeito a regras muito rigorosas. O artigo 3 do Código de Estrada estabelece que as pessoas devem abster-se de atos que impeçam ou embaraçem o trânsito ou que comprometam a segurança, a visibilidade ou a comodidade de outros utentes da via. Quando um condutor cede ao fenómeno conhecido como fúria rodoviária, trava a fundo por vingança ou bloqueia a via de trânsito para confrontar outro cidadão, está a cometer uma infração grave ou muito grave do Código de Estrada, sancionados com coimas pesadas e com a inibição da faculdade de conduzir.
1: Portanto, estamos perante uma infração rodoviária, este tipo de atitude?
0: Sim, mas o problema vai muito mais além da mera infração rodoviária. A via pública não é um ringue e o conceito da legítima defesa não se aplica a retaliações por uma manobra de cedência de passagem mal calculada. Para combater este flagelo, é absolutamente fundamental humanizar a nossa forma de condução e adotar de forma consciente uma postura defensiva e preventiva. O trânsito em centros urbanos congestionados gera picos de stress. O atraso para uma reunião é importante, o cansaço acumulado ao fim de um longo dia de trabalho ou a atitude claramente imprudente de um terceiro são fatores que testam a nossa paciência a cada quilómetro. O habitáculo fechado do automóvel tende a desumanizar o outro condutor, reduzindo-o a um simples obstáculo metálico que nos impede de avançar. Contudo, a verdadeira perícia ao volante não se mede apenas pelo domínio da caixa de velocidades ou pela rapidez dos reflexos, mas essencialmente pela capacidade de manter a calma perante o erro alheio. O condutor que segue no outro veículo é um pai, uma mãe, um filho de alguém, também tem uma família à sua espera e, na esmagadora maioria das vezes, cometeu uma falha de avaliação sem qualquer intenção de nos prejudicar pessoalmente. A cortesia rodoviária transmite-se assim em gestos muito simples, mas de enorme impacto jurídico, social e até psicológico.
1: Inélio, como é que podemos reagir então para travar este problema?
0: Facilitar a manobra de quem assinala atempadamente a intenção de mudar de via de trânsito, respeitar rigorosamente a distância de segurança para evitar o perigoso efeito de intimidação e agradecer com aceno de mão quando nos facilitam a passagem são atitudes que desarmam o conflito antes mesmo dele nascer. A empatia é o melhor equipamento de segurança ativa que podemos trazer para a estrada. Um simples pedido de desculpa através de um gesto afirmativo quando cometemos um erro tem o poder imediato de acalmar os ânimos do condutor lesado, transformando um potencial episódio de violência num momento de compreensão mútua. Prevenir a violência rodoviária exige que cada um de nós faça um exercício diário de introspeção antes sequer de rodar a chave da ignição. Se sentir que a tensão está a escalar devido a uma provocação clara, a atitude mais sensata e a única legalmente irrepreensível é respirar fundo e nunca retaliar.
1: E o que é que se pode fazer quando estamos perante casos mais urgentes?
0: No caso de uma aproximação hostil por parte do outro condutor, devemos manter-se dentro do veículo, com calma, assegurar que os vidros estão fechados e as portas trancadas e, naturalmente, contactar as forças de segurança através do 112. Fazer justiça pelas próprias mãos nunca será a solução. Chegar ao seu destino com a consciência tranquila, a sua integridade física intacta e o registro criminal limpo será sempre a maior de todas as vitórias. Conduza com calma, seja cortês, proteja a sua vida e a todos os que partilham a estrada consigo. Seja um agente de segurança rodoviária, porque segurança rodoviária somos todos nós.
1: Um conselho a reter. Obrigada, Nélio Olim. Regressamos com a prevenção rodoviária dentro de 15 dias. Até lá, conduza em segurança.
2: E na próxima hora, o programa Hora 10 de Marta Cília, para falar do Funchal Jazz com os convidados Francisco Andrade e Paulo Barbosa. Eu sou o Luís Reis, tenha bom dia.

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1: Bom dia, são 10 horas no continente e na Madeira, 9 nos Açores. Esta hora, Eduardo Maio em destaque as informações do incêndio de Vozela.
2: Cresce na intensidade e na preocupação o incêndio de Vozela no distrito de Viseu, onde há já 8 meios aéreos a atuar. A Ucrânia decreta um dia de luto nacional para amanhã. Depois da morte de 17 pessoas, subiu outra vez o número de vítimas mortais ao longo da última hora, no ataque maciço da Rússia de madrugada. O Vaticano excomungou os bispos tradicionalistas da Fraternidade Sacerdotal de São Pio X, que ontem ordenaram 4 bispos sem autorização do Papa.
1: Agora estão 26 graus em Coimbra, 27 no Porto, 30 em Lisboa, 31 graus em Faro, nas Ilhas, 23 graus no Funchal, 21 em Ponta Delgada. As notícias, edição de Eduardo Maio.
2: O calor aumenta, o vento não está a dar tréguas e o combate ao incêndio de Vozela no distrito de Viseu vai se tornando mais duro e mais difícil. Já estão a atuar neste incêndio que começou de madrugada 8 meios aéreos, um fogo em zona de mato, sem populações em risco, que se desdobrou em 2 frentes. A jornalista Sara Araújo de Almeida acaba de atualizar toda a informação com o Miguel David, o comandante do Comando Sub-Regional de Viseu, Dão Lafões.
3: O incêndio mantém-se ativo. Estão no teatro de operações 168 combatentes, com 43 veículos e 8 meios aéreos. Continua com as 2 frentes. Temos já empenhada uma máquina de rasto também e estamos em trânsito com uma segunda. O combate vai ter que evoluir agora com esta componente, meios terrestres, maquinaria, meios aéreos.
2: Um incêndio cuja informação é importante seguir nas próximas horas, este de Vozela, no distrito de Viseu, que não está controlado e que está a dar bastante trabalho aos bombeiros por causa do vento muito forte. Há já muitos meios aéreos, 8 nesta altura, que estão a combater este fogo, ao mesmo tempo que foi reforçado também o dispositivo em terra. Quanto ao outro incêndio que tinha já de ontem à tarde, o incêndio de Alfândega da Fé, ele foi dominado durante esta última madrugada. Ele começou perto das 4 da tarde em Cabreira, em zona de mato também ontem, evoluiu em 2 frentes. Era um terreno também acidentado em que os bombeiros enfrentaram ventos fortes, mas o incêndio está dominado. Apesar disso, vai ser preciso aos bombeiros o dia praticamente todo para fazer o rescaldo deste fogo, para evitar também reacendimentos num dia de muito calor e de muito vento. O governo da Ucrânia declarou esta sexta-feira dia de luto nacional pela morte de 17 pessoas na sequência dos ataques russos da madrugada sobre a capital do país. Ataques maciços que estão a levantar a indignação da comunidade internacional. Kaya Kallas, a chefe da diplomacia europeia, avisa Moscovo que quantos mais civis matar na Ucrânia, mais sanções vão ser impostas pela Europa. Já amanhã, escreve Kallas nas redes sociais, vai propor mais um pacote de sanções contra a Rússia. O ministro português dos Negócios Estrangeiros também já condenou esta manhã os ataques russos numa mensagem através das redes sociais. Paulo Rangel reforça a solidariedade para com o povo ucraniano e as autoridades do país. Adianta também que é preciso pôr fim à agressão e repor o direito internacional na Ucrânia. Estes ataques de madrugada em Kiev, também a outras regiões da Ucrânia, fizeram 17 mortos, é o número atualizado a esta hora, 17 mortos, mais de 80 feridos, o balanço mais recente. O Vaticano confirmou esta manhã a excomunhão dos bispos tradicionalistas da Fraternidade Sacerdotal de São Pio X, depois da cerimónia que a Fraternidade realizou ontem na Suíça, de ordenação de 4 bispos sem a autorização do Papa. O cardeal Pietro Parolin também reagiu esta manhã ao ato de desobediência em declarações à Rádio Italiana, à Rádio Nacional Italiana. O secretário de Estado do Vaticano falou com grande preocupação em relação àquilo que aconteceu ontem em Econ, na Suíça.
4: Grande dor, porque este tipo de coisas fere profundamente a união da Igreja. Evidentemente, este ato em si é cismático, mas a minha esperança é que possamos retomar o diálogo como já houve no passado, apesar desta grave ferida.
2: Pietro Parolin, o secretário de Estado do Vaticano, declarações feitas esta manhã em relação àquilo que aconteceu ontem na Suíça, apesar do apelo que tinha sido feito por carta pelo Papa Leão XIV para que a organização católica tradicionalista não levasse adiante esta cerimónia. Ela aconteceu. Que organização católica tradicionalista é esta e porque é que ela afronta diretamente a estrutura da Igreja Católica e também a autoridade do Papa? A jornalista Rita Soares foi saber junto do especialista em História das Religiões, Paulo Mendes Pinto.
5: Era um desafio inevitável para o Papa, entende Paulo Mendes Pinto.
6: Criaram-se algumas expectativas nos meios mais conservadores de que houvesse, se não a regressão em alguns aspectos, que houvesse pelo menos um acompanhar e um integrar mais os grupos conservadores. Portanto, eu acho que seria inevitável, de facto, que o Papa fosse literalmente posto à prova.
5: E agora, o que se segue?
6: Em termos de direito canónico, a excomunhão é automática. Ninguém pode argumentar que não sabia que iria acontecer.
5: A história repete-se. Já na década de 80, com João Paulo II na Santa Sé, o fundador da Fraternidade Sacerdotal de São Pio X, Marcel Lefebvre, tinha ordenado outros quatro bispos que acabaram excomungados. Mais tarde, à procura de diálogo, Bento XVI levantou a excomunhão. Hoje, apenas dois desses bispos estão ainda vivos e novamente excomungados. O processo de ordenação é claro e obedece regras.
6: Há uma congregação para os bispos que, no fundo, trata desses processos que têm que ser, em última instância, autorizados pelo próprio Papa. Neste caso, não foi dada autorização para que eles fossem ordenados.
5: Mas, afinal, como se posiciona este grupo e o que contesta?
6: Para eles, o Concílio Vaticano II é, na prática, herético porque vem destruir a tradição. A questão da missa em latim, ser oficiada de costas para as pessoas que estão a participar.
5: Na missa, a mulher deve usar uma mantilha na cabeça e no centro de toda a discórdia está a questão do diálogo interreligioso.
6: Teremos, inevitavelmente, um separar de águas entre os grupos que são conservadores, mas irão respeitar a posição do Papa, e aqueles que, de facto, irão acompanhar e irão dizer que se eles estão excomungados, se não é possível, então nós seguimos a mesma via.
5: Um desfacho sem surpresas, após várias tentativas falhadas de reaproximação promovidas pelo Vaticano.
2: E esta manhã, a confirmação por parte do Vaticano, precisamente, da excomunhão destes bispos tradicionalistas que formam a Fraternidade Sacerdotal de São Pio X. O Governo adiou um mês a apresentação das reformas previstas para o setor da saúde no âmbito da reforma do Estado. Vai anunciá-las no final de julho. Em entrevista hoje à Renascença ao Jornal Público, o Ministro da Reforma do Estado não quis confirmar se haverá uma fusão, como tem sido noticiado, entre a Direção-Geral da Saúde e o Instituto Ricardo Jorge. Vai deixar o anúncio da reforma para o Primeiro-Ministro, foi o que disse nesta entrevista, mas defende, Gonçalo Matias, que as mudanças sejam feitas antes do pico da pressão nos hospitais públicos, ou seja, o pico da gripe no inverno.
7: Nós temos um calendário até ao final deste semestre para as reformas dos vários ministérios. Houve bastantes que já foram concluídas, outras que estão em curso. Eu reconheço que a reforma do Ministério da Saúde é uma reforma muito importante. O tempo em que isso ocorre também não é irrelevante. Era importante não o fazer no inverno, durante um período de picos gripais, onde pudesse haver disrupção do sistema. Portanto, estamos agora num momento adequado para lançar e concretizar essa reforma. Se quiser, há aqui duas ideias que eu gostava de deixar. Por um lado, fazer mais com os mesmos recursos, e por outro lado, contar com aquilo que podemos chamar um Sistema Nacional de Saúde. Ou seja, contar com os recursos que estão também no setor privado, também no setor social.
2: Dentro da reforma do Estado, é talvez a reforma que mais curiosidade e questões há de suscitar, esta do setor da saúde. Devia ser apresentada agora, a reforma, no final de junho. Foi adiada por um mês, vai ser apresentada no final de julho pelo Primeiro-Ministro. Portugal e Espanha têm a partir de hoje uma ligação nova entre redes elétricas. Custou a Portugal 70 milhões de euros e vai servir para reforçar as trocas de eletricidade entre os dois países. Permite também integrar integrar mais energias renováveis. É uma ligação de muito alta tensão que faz parte do eixo elétrico entre o Minho e a Galiza. Esta ligação entre Portugal e Espanha é feita através de três subestações: a subestação de Ponte Lima, de Fronte Fria, de Fonte Fria e também Biarritz. Vai ser inaugurada daqui a pouco, às 11 da manhã, numa cerimónia onde vai estar também a ministra portuguesa do Ambiente em Pontevedra. É a Croácia que Portugal vai ter logo à noite pela frente, jogo dos 16avos de final em Toronto. Portugal procura a vitória para seguir adiante e para marcar lugar também nos 8avos de final, pela sexta vez. A equipa está toda, Roberto Martínez garantiu isso ontem, e o enviado especial da Antena 1, Nuno Matos, ao Mundial, assistiu ao último treino da seleção antes do encontro.
8: Chegou a temer-se o pior por causa do vento forte e da ameaça de tempestade, mas o mau tempo acabou por passar e o treino da seleção portuguesa decorreu com toda a normalidade. O calor continua a fazer-se sentir em Toronto e hoje, para a hora do jogo, estão previstos 32 graus de temperatura. No plano desportivo, o selecionador Roberto Martínez contou com todos os jogadores no relvado. Sem limitações, o grupo está a 100% para a partida com a Croácia. A assistir ao treino esteve Pedro Proença, acompanhado pelos habituais dirigentes federativos Tony Domingos Pacense e João Vieira Pinto. Uma sessão marcada ainda pela tranquilidade e pela confiança da equipa das esquinas. A poucas horas do decisivo Portugal-Croácia, o jogo terá lugar à meia-noite em Portugal, 7 da tarde em Toronto. O estádio mais pequeno da competição, o BMO Field, com capacidade apenas para 40 mil espectadores, vai ter 15 mil portugueses nas bancadas. Apoio não irá faltar. Ora, no 11 de Portugal, Bernardo Silva pode regressar para o lugar de Pedro Neto. 11 provável, Diogo Costa, João Cancelo, Ruben Dias, Renato Veiga, Nuno Mendes, João Neves e Vitinha, Bernardo Silva, o Pedro Neto, João Félix, Bruno Fernandes e Cristiano Ronaldo.
2: Reportagem de Nuno Matos, que nos vai trazer mais logo à meia-noite também o relato deste jogo, juntamente com o Fernando Eurico. O histórico português frente à Croácia é favorável a Portugal, se mais logo ultrapassar a equipa dos Balcãs. Há de encontrar-se depois nos 8avos de final com a Espanha ou então com a Áustria, que vão jogar antes, hoje, às 8 da noite, em Inglewood. A informação a esta hora de que o Instituto Português do Mar e da Atmosfera acaba de alargar até domingo o aviso vermelho para 10 distritos do litoral e também do interior sul do país. Os avisos vermelhos iam até sábado, agora há este aviso a continuar até domingo em 10 distritos: Viana do Castelo, Porto, Braga, Coimbra, Aveiro, Leiria, Santarém, Porto Alegre, Évora e Beja.
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2: É o regresso do programa Hora 10, uma emissão que conta com o controle técnico de Miguel França. Eu sou Marta Cília e deixo o convite para que nos acompanhe e escute nos próximos minutos. Vamos ouvir falar-se do Funchal Jazz. Decorre entre 6 e 11 de julho, primeiro ou num primeiro momento no Jardim Municipal do Funchal, depois no palco principal no Parque de Santa Catarina. Som de fundo já do som que se poderá ouvir no Parque de Santa Catarina, nomeadamente do vibrafonista Duarte
3: Ventura.
2: Ventura. Já ouviram, aqui está o Paulo Barbosa, que é o diretor artístico do Funchal Jazz, deste evento. Muito bom dia, Paulo Barbosa.
3: Bom dia, Marta.
2: Obrigada pela chega. Muito obrigada pela presença aqui. Também está connosco o Francisco Andrade. Muito bom dia também.
4: Bom dia.
2: E o Francisco Andrade aqui está na qualidade de músico, mas também de professor, coordenador do curso profissional de instrumentista de jazz do Conservatório, Escola das Artes da Madeira, também presidente da Associação de Jazz da Madeira, Melro Preto, ao qual está associada a Orquestra Jazz do Funchal. Paulo Barbosa, mais uma edição do Funchal Jazz, mais um ano certamente desafiante. Este ano o Funchal decorre de um concurso público internacional que vai prevalecer por 2 anos. Quer contextualizar-se a edição deste ano e a importância que assume neste momento?
3: A edição deste ano está pronta a ir para o ar.
2: A arrancar.
3: Em linguagem da rádio, não é? Está pronta a ir para o ar. Esperamos, temos de esperar mais 3 ou 4 dias, não é? Começamos, como a Marta disse, no dia 6, no Jardim Municipal, com... 3 dias no auditório do Jardim Municipal, dos 2 primeiros dos quais completamente dedicados às PAPs, que são as provas de aptidão profissional dos alunos do curso profissional de instrumentista de jazz do nosso conservatório, dos finalistas este ano, os alunos que terminam este ano. São 4 PAPs no dia 6, segunda-feira, outras 4 PAPs no dia 7, em ambos os dias, a começar às 18. Temos ainda mais um dia com 2 bandas, ambas lideradas, ou uma delas liderada por artistas regionais. A ideia é de que o palco do Auditório Municipal seja dedicado e uma rampa para artistas mais jovens, ou um espaço onde se tem o prazer de ouvir outros artistas mais consagrados, como é o caso do primeiro concerto, que é um duo entre um artista madeirense de renome, já que é o André Santos, e o baterista, talvez o baterista de jazz mais badalado, que é o Alexandre Frazão. Baterista do Mário Leginha, do trio do Mário Leginha, era o baterista do trio do saudoso Bernardo Sassetti, além de de ser baterista de vários e muitos projetos, nomeadamente dos Resistência, do Led On, que é uma banda de homenagem aos Led Zeppelin, por exemplo. É um baterista extremamente versátil.
2: E já pisou o palco do Funchal Jazz?
3: Já pisou o palco do Funchal Jazz mais do que uma vez. Sim. Pelo menos com o trio do Mário Lajinha, e sei que mais uma vez, e agora não me recordo exatamente com quem. O palco principal.
2: Sim.
3: Depois deste duo que refira-se, vai fazer uma gravação de disco na véspera, que vai gravar na Madeira, vai fazer uma gravação de disco que há de sair depois, mas antes de estar bem, com música bem fresquinha, para apresentar no dia 8. Atenção que no dia 8, ao contrário dos dois dias anteriores, os concertos começam às 7
2: um pouco
3: da tarde.
2: Mais tarde.
3: Às 7 da tarde. Sim. E a seguir, a nossa querida Madalena Caldeira, uma ex-aluna do curso de profissional de instrumentista de jazz do Conservatório, que entretanto fez já os seus, continuou os seus estudos em Lisboa, na Escola Superior de Música de Lisboa, e atualmente está em Basileia, na Suíça, a fazer mestrado.
2: Sim. E depois o festival muda-se para...
3: Depois o festival muda-se para o Parque Santa Catarina, quinta, sexta e sábado, dias 9, 10 e 11.
2: Sim. Mas esta é uma iniciativa do município, do Funchal.
3: É, com
2: concurso público internacional. Continua ambicioso, digamos, na programação. E isso vai revelar-se nos grandes concertos do Parque de Santa Catarina.
3: Sim, logo à partida temos de reconhecer que os critérios do concurso tornam a programação obrigatoriamente algo ambiciosa. Porque há critérios de qualidade. Sim. Que são relativos, são subjetivos, mas são critérios de qualidade. E é preciso cumprir esses requisitos para se conseguir satisfazer o que interessa, não é? Nomeadamente no palco principal, onde efetivamente o currículo dos músicos é muito valorizado, e tem muito peso nas características desse concurso, e acaba de alguma forma por se refletir. Não quer dizer que nós não fôssemos, sem nada desses requisitos, tentar fazer o nosso melhor, como é óbvio.
2: Sempre foi feito.
3: Exatamente.
2: Depois iremos falar dos concursos do Parque Principal, no Parque de Santa Catarina, mas deixe-me chamar aqui à conversa o Francisco Andrade. Este é um momento alto para o jazz aqui na Madeira.
4: Sim, sem dúvida. E há dias também o Paulo Barbosa teve uma entrevista e que diz, e bem, que isto basicamente é o culminar de várias atividades que acontecem ao longo do ano, do Conservatório, da Associação, e que tudo culmina neste Festival Internacional que acontece no Funchal, na Ilha da Madeira. Ou seja, e que toda a gente, a nível nacional e internacional, quer vir tocar. Sim. Ou seja, isso significa muita coisa, ou seja, para uma ilha como a nossa, que tem um festival de referência, digamos, mundial, porque toda a gente quer vir.
2: Está tocar, consolidado.
4: Está mais do que consolidado.
2: A nível internacional. Em relação à participação dos alunos do curso profissional de instrumentista de jazz, é um momento único para eles, certamente, até porque estão a finalizar um percurso formativo.
4: Exatamente. Não só é um momento único, como é um momento quase... não é mais do que uma, ou seja, é porque é uma oportunidade que não existe em outra escola, mesmo no curso de interpretação, no curso do clássico, digamos, os alunos fazem o rap dele no conservatório, ou seja,
2: entre portas, digamos.
4: Entre portas. E eles têm essa oportunidade de tocar para um público, ou seja, integrado num festival internacional, que lhes dá também outro tipo de responsabilidade. Ou seja, nesta semana e anterior estamos aqui a todo vapor, ensaios atrás de ensaios, ou seja, com os alunos, com os professores também envolvidos, porque muitas das PAPs também envolvem os professores do conservatório, porque alguns instrumentos que ainda, infelizmente, ainda não temos alunos com capacidade para fazer face, tipo, esta procura.
2: Para dominar também o instrumento, isso?
4: Não para dominar.
2: Não nesse sentido. Então.
4: Para sentir esta. Para estar em altura de uma PAP com alunos que escolheram temas e repertório bastante difíceis. Estou-me a lembrar-se, eu, por exemplo, vou tocar na PAP da Lara de Lara, da Catarina Gonçalves, por exemplo, a Lara vai fazer sobre o Mingos, sabe, que é um contrabaixista
2: de renome, sim,
4: de renome e de peso, tipo, na história do, sim, jazz. Mas é curioso ver que ela tem essa coragem de querer e essa ambição de querer trabalhar sobre aquele compositor e aquele contrabaixista, que é uma referência não só a nível de escrita da música, como também revolucionou um bocado a estética do jazz com a sua abordagem musical. Ou seja, o outro também é a Catarina Gonçalves, que vai traz tipo o Philly Joe Jones.
3: O Elvin Jones.
4: Não, o Elvin Jones. Ou seja, e a sua abordagem com o quarteto do Wayne Shorter e com o quarteto do Coltrane. Ou seja, logo dois grandes pesos pesados, tipo, da história.
2: Portanto, eles próprios são exigentes, digamos,
4: são
2: na
4: muito,
2: escolha do repertório.
4: Muito exigentes e muito ambiciosos. O que é bom, ou seja, significa que eles têm foco, que eles têm muita ambição, né, em conquistar esta música e seguir.
2: Paulo Barbosa, como é que olha para estes jovens que fazem este percurso e que são assim atrevidos, no fundo?
3: Eu, talvez por ser professor deles, posso dizer que com muito orgulho, com, sim, muita vaidade.
2: Portanto,
3: estão a trabalhar muito bem.
2: Tem a sua, enfim, a sua influência.
3: Pelo menos aquela picadelazinha, não é? Costuma-se dizer que o jazz é qualquer coisa de contágio, tem que haver um contágio. E esse eu sinto que é um dos meus papéis como professor de história do jazz para estes meninos, e de uma outra disciplina que se chama audição comentada, não por acaso, sim, quer dizer, vamos perceber, eu aí tento fazer-lhes passar a mensagem de tentar perceber o que é que o ouvinte quer ouvir numa interpretação, acima de tudo. Efetivamente, aliás, se me permite, há aqui um outro aspecto muito interessante. Eu tive este ano, pela primeira vez, a oportunidade de fazer uma formação com estes alunos, muito recentemente, sobre riders técnicos, sobre como é que se prepara uma performance, como é que se comunica com a equipa técnica.
2: Mais do que tocar, digamos.
3: Mais do que tocar. Esta era
2: essa a intenção.
3: Isto, no fundo, é um divertículo de uma ação de formação que eu já fiz várias vezes, que é em formação, é produção de eventos. Só que é aqui a parte que interessa ao músico na comunicação com a equipa técnica. E fiquei absolutamente surpreendido com a qualidade dos riders técnicos, que no fundo era um dos aspectos da avaliação dessa formação. Sim. E que são os riders técnicos que na prática vão ser utilizados no Funchal Jazz.
2: Eu não fiz essa referência inicial, mas também está ligado ao conservatório e à formação destes, exatamente, jovens que passam pelo palco do Jardim Municipal. E há uma exigência também, tanto do Francisco Andrade como do próprio Paulo Barbosa.
3: Levam nas orelhas dos dois lados.
2: Imagino. Isto também é uma oportunidade para o público que não paga bilhete, digamos, aproximar-se deste género musical, Paulo Barbosa. É essa a intenção?
3: Sem dúvida. Fala-se, às vezes, de uma forma talvez um bocadito banal, da democratização da música, da arte, da cultura, etc, etc. Mas a verdade é que estes concertos, sendo gratuitos, são de acesso geral. Ou seja, as pessoas é só chegarem ao final da tarde ao Jardim Municipal, sentarem-se naquelas bancadas ou numa mesa, ou ficarem em pé a assistir aos concertos livremente, no verdadeiro sentido da palavra.
2: E ao que parece, as noites serão quentes, agradáveis, portanto.
3: Eu espero que sim.
2: Temos então essas papos, e já agora, um pouco na continuidade desta referência aos alunos que fazem esta prova de aptidão profissional ali no Jardim Municipal, eles estão a concluir este período de formação, equivalência ao 12º ano, e muitos já têm planos,
4: sim,
2: para voar mais alto, digamos.
4: Muitos deles têm planos, já todos eles já fizeram provas para o ensino superior, todos eles entraram. Dois deles vão para Roterdão, para a Codart, para uma escola de referência a nível do jazz e da world music, por exemplo, e os outros vão para a Escola Superior de Lisboa e para Évora, e acho que também para a Lusíade. Ou seja, todos basicamente fizeram provas e entraram. Agora estão, sim, à espera dos resultados dos exames nacionais, que é sempre, que é sempre aquele momento impasse, porque, sim, já houve alunos que entraram em anos anteriores e que ficaram de fora porque não conseguiram o exame nacional, infelizmente. Ou seja, porque a formação deles não é só música, também tem esta
5: componente,
4: esta componente sociocultural, que é muito importante, e aqui há a ligação também, digamos, com o ensino secundário, tipo, que nós chamamos normal.
5: Sim.
4: E que é importante eles fazerem e focarem-se, porque sim, vão precisar dele no final.
2: O que é curioso é que me parece que para as escolas no estrangeiro não é necessário os exames.
4: Sim, no estrangeiro não é necessário os exames nacionais.
2: Só a conclusão do 12º ano.
4: Sim. E também era importante, já agora, porque falei dos dois papos, se calhar os outros, também era importante referir os outros alunos, senão eles vão ouvir e ficam tristes comigo.
2: Claro.
4: O Salvador França, que vai fazer sobre o Brand Blade. A Rana Rita, que vai fazer sobre a Billie Holiday,
2: portanto, voz.
4: A Isabel de Souza, que vai fazer sobre a Samara, sobre a Verónica Swift, que é uma cantora mais contemporânea, e a Samantha, que vai fazer sobre a Esperança Spalding,
3: falta a Sofia ainda,
4: e a Sofia, que é o Pat Metheny. E o Gustavo, que é sobre um baterista assim.
3: Shelly Manne,
4: que é uma referência da bateria, mas que é assim um bocadinho.
3: Mais melódica. Uma bateria melódica.
2: Porque aqui há vários géneros de jazz.
4: Que há vários géneros e todos eles vão ser interpretados tipo em duas noites no Jardim Municipal, pelos alunos.
3: Eu até diria que numa das noites, a primeira noite é uma noite mais de homenagem, passa a expressão, a grandes personalidades do jazz contemporâneo. Pat Metheny, Veronica Swift, Esperanza Spalding e... qual é a outra? Está-me a falhar aqui uma, já me recordarei entretanto. Enquanto que a segunda,
2: o segundo dia
3: é clássicos.
4: Tradição.
3: O baterista Elvin Jones, do Quarteto Coltrane, do Wayne Shorter, etc. O Charles Mingus, a que o Francisco já fez a devida referência. O Shelly Manne, que também é um clássico do final dos anos 40, anos 50, 60. Billie Holiday.
4: Primeiro dia falta o Brand Blade.
3: No primeiro dia falta o Brian Blade, exatamente, tínhamos acabado de falar, que é um dos bateristas de referência na atualidade, sem dúvida nenhuma. Aliás, ele costuma ser conhecido como o apelido do jazz, digamos que um cognome para o jazz é o cognome que se costuma dar ao Brian Blade, é o The Sound of Surprise.
2: Exato. É com satisfação que vê os alunos, quase todos então, ou todos, terem essa intenção de prosseguir estudos no âmbito da música.
4: Sim, porque isso também...
2: E do jazz.
4: E no jazz, ou seja, eles vão continuar nesta especialidade do jazz, e para todos nós, e sobretudo para o conservatório, ou seja, vemos isso com grande satisfação e orgulho, porque no fundo é o nosso trabalho que está ali, e do conservatório, são 3 anos que nós investimos o nosso foco nos alunos, e o conservatório deu-lhes todas as condições para que eles conseguissem alcançar os sonhos deles. Claro que no processo há sempre coisas a melhorar, e todos nós sabemos isso em qualquer área, e sobretudo no conservatório, mas penso que mesmo com as condições e com as circunstâncias que temos, acho que nós, os professores e o conservatório, tenta dar sempre o melhor para que os alunos consigam atingir o nível que já se considera de nível superior. Ou seja, não são alunos com nível médio de secundário. Ou seja, eles entram numa escola...
3: Eles entraram todos
4: em primeiro, segundo lugar. Ou seja, em comparação com outras escolas do continente que também são muito fortes, como o Conservatório de Coimbra, a Jobra, que são duas escolas muito, muito fortes no ensino profissional e sobretudo no jazz, e que os alunos conseguem tipo também estar ao nível dessas escolas, e que para nós é muito importante.
2: Paulo Barbosa, as masterclasses vão nesse sentido, dar-se mais experiência e esse contacto com artistas de renome.
3: Sim, exatamente, quer dizer, as masterclasses contribuem mais uma partezinha da tal cereja no topo do bolo, que é este final de ano letivo para estes alunos ser este festival de jazz internacional. E de facto são artistas internacionais, artistas de grande craveira, que vão prestar o seu contributo nestas masterclasses. No dia 10, o Joel Ross, com todos os membros do seu quarteto, Good Vibes, no dia 12. Portanto, isto será sexta, sábado e domingo. Eu estou a deixar o dia do meio para
2: pois,
3: o final,
2: o 11.
3: Porque se distingue de alguma forma dos outros e do que é mais frequente termos como masterclasses no conservatório, no âmbito do Funchal Jazz. Portanto, no dia 12 é a cantora Ledisi, que vai cantar no último dia do palco principal e depois, isto é sábado, não é? Que ela, que ela interpreta, no, que ela se apresenta no palco principal. Depois, no domingo, vai fazer uma masterclass para os nossos alunos no conservatório, para os nossos alunos e não só, diga-se, estas masterclasses são de acesso gratuito, mas inscrição obrigatória, é uma questão de ir ao site do festival, já lá está o link através do qual qualquer pessoa pode fazer a sua inscrição.
2: É possível,
3: ainda é possível, até dia 8.
2: Sim.
3: É dia 8, elas começam a 10, até dia 8 é possível fazer a inscrição.
2: E então no sábado o que é que tem de especial essa masterclass?
3: Uma pessoa que eu considero já uma grande amiga minha neste momento, que é a Catherine McVicker. Catherine McVicker é a CEO e dona da Music Works International, que é talvez a maior agência americana de músicos de jazz a representar estes artistas, essencialmente direcionado para a Europa, para a gestão de turnés europeias.
2: Sim. Trabalhou de próximo com ela, então, para agenciar estes artistas.
3: Desde 2014 é uma parceira frequente desta programação, tornou-se uma grande amiga, é uma pessoa com atributos pessoais, individuais, incríveis, e é uma craque do ponto de vista profissional e vem aqui partilhar isso mesmo com os nossos alunos. Os nossos alunos não precisam apenas de aprender a música, eles estão a terminar um curso profissional do qual parece que tiraram o devido proveito, mas esta vertente da
2: gestão de carreira,
3: exatamente, de gestão de carreira,
2: que é difícil.
3: É muito difícil. Até, aliás, para todos nós e para os professores que são músicos, eu não sou músico, não é, mas sou professor deles, mas para os professores, é muito difícil dar grandes conselhos, é ou não é, Francisco?
2: É um mundo muito competitivo, é isso, Francisco Andrade?
4: É muito competitivo e há muitas coisas...
2: Seletivo também.
4: Seletivo e nós temos de ter assim, muitas coisas em consideração para além da música. Ou seja, e a partir de uma certa altura da nossa vida, enquanto músicos, há coisas que vão se sobrepor à música. Ou seja, e há que saber gerir... isso tudo, ou então temos alguém que trabalha connosco, eu falo por mim porque eu estou em várias frentes.
2: Sim.
4: e muitas vezes é muito difícil de gerir, tipo ser músico, compor, ter as minhas coisas e depois dar aulas e depois trabalhar como freelancer e depois voltar outra vez a casa e fazer as minhas coisas em casa. Ou seja, tudo faz parte desta complexa ideia que se tem de ser, que é ser músico, porque é muito complexo.
3: Principalmente para alguém que não sabe dizer não, como é o caso de Francisco.
2: Ah, é.
3: Exato. Sabe dizer não.
2: Sempre disponível.
4: Também
2: sempre
4: é importante
2: disponível.
4: Saber dizer não
2: também é importante, é verdade. Fica então esse convite para nos primeiros dias irem até ao Jardim Municipal, com entrada livre, tem estas papos com os alunos finalistas do curso profissional de instrumentista de jazz do Conservatório, também concerto depois no dia 8 com André Santos e Alexandre Frazão e um pouco mais tarde, nesse mesmo dia, com Madalena Caldeira Quinteto. E o palco principal, quem vai receber no primeiro dia? Paulo Barbosa.
3: Primeiro dia acabou por uma questão de contingência de datas, de conseguir coadunar ali as datas da melhor forma para receber os artistas que queríamos. Acaba por ser a noite do vibrafone.
2: Portanto, dois vibrafonistas.
3: Dois vibrafonistas, o primeiro dos quais o Duarte Ventura, que é um jovem...
2: Uma promessa, dizem, ou já tem carreira reconhecida.
3: Porque agora com o primeiro disco do quinteto dele, acho que a confirmação dessa promessa já começa... Ele já vinha sendo bastante reconhecido como um dos instrumentistas mais interessantes dos últimos anos, dos últimos 2, 3, 4 anos, talvez. Diga-se de passagem que o Duarte Carreira é membro de um quinteto. Quinteto.
2: Duarte Ventura
4: e quê?
3: Duarte Ventura é...
2: Apresenta-se aqui com quinteto, mas tem...
3: Não, mas ele é
2: num
3: membro
2: outro.
3: Do Draquena Draco, que é um grupo onde temos dois elementos madeirenses.
4: Três
3: elementos madeirenses, exatamente.
4: Que gravaram um disco ano passado, aqui no Funchal, no estúdio Paulo Ferraz.
2: Ah, no estúdio Paulo Ferraz.
4: Sim, que foi também, ou seja, que faz parte da editora do Melro Preto, que é o Timbre Melro Preto.
2: Pronto.
4: Eles, basicamente, o disco número 4.
2: Sim.
4: E que foi incrível também assistir essa ligação, tipo, dos músicos madeirenses, desta geração nova que se funde e que trabalha e que cria e que faz coisas acontecerem com malta do continente de Lisboa, e que é um trabalho excepcional, ou seja, tem música original de todos os músicos desse grupo, e que faz com que a música também madeirense ligada ao jazz se eleve e se faça representar também a nível nacional e internacional.
3: Aliás, isso prova que os nossos ex-alunos que atualmente residem em Lisboa e que lá estudam, que já terminaram a licenciatura, estão a ser muito requisitados pelos músicos.
4: Exatamente.
2: Fazem parte de formações de grandes músicos. Vibrafone, então.
3: Vibrafone, o segundo concerto da primeira noite é o Joel Ross. É o meu vibrafonista favorito da atualidade e um compositor. Ele acabou de lançar um disco na editora Blue Note, que se chama Gospel Music. Gospel aqui tem... É preciso ouvir para perceber o que é que ele quer dizer com Gospel Music como título para um disco de jazz.
2: O Vibrafone não é a primeira vez, mas não com esta projeção. Eu não sei se não já é, teve não, alguma não, vez.
3: Já tivemos vibrafonistas
2: no Funchal de Jazz.
3: Já tivemos, aliás, há 2 anos o Eduardo Cardinho. E já tivemos o Joel Ross Notes em 2022. Portanto, há 4 anos tivemos o Joel Ross pela primeira vez no Funchal Jazz. Olha, nessa altura se calhar ainda era uma daquelas jovens promessas, não é? Apesar de na altura já ter 1 ou 2 discos publicados na Blue Note, que é a maior editora de jazz, se calhar, de sempre. Mas neste momento já não é nem promessa nem nada que se pareça. É uma das grandes certezas do jazz contemporâneo. O mesmo acontecendo com o artista que abre a segunda noite, o Emmanuel Wilkins.
2: Sim.
3: Eles são talvez os dois músicos mais representativos daquilo que é o novo jazz a ser publicado nos últimos anos pela editora Blue Note. Isto acho que é extremamente significativo e relevante.
2: Blue Note, quer só deixar, pontuar a importância dessa marca.
3: A Blue Note é a
2: marca...
3: maior editora de jazz de sempre.
2: Pois.
3: Se tivermos que referir uma primeira editora à frente na história, historicamente, ela foi fundada em 1939, é a editora number one. Há outras editoras de enorme importância, Prestige Records, a Verve, a Riverside, mas competem a alguma distância.
2: Com a Blue Note.
3: Sim.
2: Portanto, temos a certeza que os músicos que foram editados pela Blue Note estão no topo.
3: Sim. Mas eu diria até que o Emmanuel Wilkins, se calhar mais ainda do que o Joel Ross, é o artista mais representativo do atual quadro de artistas com um contrato assinado pela Blue Note. Só este ano ele já publicou 3 discos na Blue Note.
2: E saxofone.
3: Saxofone alto. Sim.
4: Ainda só vamos a 6 meses.
3: Ainda só vamos a 6 meses do ano. Ele já publicou 3 discos pela Blue Note. Tem um investimento muito grande que a Blue Note tem nele e pronto. Uma confiança, não é?
2: Sim.
3: Que está expressa nesse investimento, exatamente.
2: Sax alto ainda no segundo concerto desta noite?
3: Sax
2: não,
3: sax tenor.
2: Ah, tenor.
3: Ele poderá tocar alto, mas um instrumento que ele toca todos os instrumentos. Joe Lovano. É, para mim é o mestre dos mestres do instrumento na atualidade. É um senhor já com uma certa idade. Eu penso que tem 73, 74 anos ou próximo disso. E é um som encantador. Ele já cá esteve também em 2015 e lembro perfeitamente de, em camarins, ele estar a acabar de montar o saxofone, metê-lo à boca, dar 3 ou 4 notas e a expressão que me saiu foi "Wow, the sound of God". Dentro de uma tenda, o som daquele saxofone é uma coisa. Aliás, estamos a ver na cara do Francisco. Não é?
2: Pois, Francisco Andrade.
4: É daquelas referências tipo. E não me esqueço desta expressão que o Paulo usou, que é "the sound of God", que é mesmo. Porque acho que todos nós, enquanto saxofonistas, mesmo saxofonistas de referências, falam dele como sempre, como se fosse um pai, tipo, do som.
2: É uma referência.
4: É uma referência a nível do som. Então, acho que todos nós gostaríamos de ter aquele incrível som que ele tem, que é poderoso, mas ao mesmo tempo suave, aveludado, quente, muito quente. Ou seja,
3: uma aura.
4: Exato, parece que tem uma aura ali no
3: envolve. Uma aura também na própria pessoa, quando sim, chega, quando ele entra. Eu lembro-me uma vez de estar no restaurante do festival, em 2015 exatamente, e o Joe Lovano, quando entra na sala, estavam pelo menos 20 músicos a jantar, todos se levantaram. Isto é impressionante. Cartelling estava sentado ao meu lado. Levantou-se, toda a gente se levantou quando o Joe Lovano entrou. Tem uma aura. E um dos músicos do outro lado tinha o Miguel Zenon, e perguntei-lhe, o Miguel Zenon foi parceiro do Joe Lovano durante muitos anos num agrupamento fantástico que é o SF Jazz Collective. E lembro-me de perguntar logo de seguida de perguntar ao Miguel Zenon se não há essa aura, se o Joe Lovano não tem essa aura. E ele disse-me, dos músicos que eu conheço, é o que mais tem isso.
2: E faz acompanhar de músicos excelentes também.
3: Músicos excelentes. O pianista italiano António Faraó, que já é um músico com uma carreira bastante extensa já. Ele, principalmente, eu penso que anos 90, logo, ou inícios do novo século, fez uma série de discos em trio com músicos de exceção, um dos quais o contrabaixista Ira Coleman, que é quem vem nesta turnê. E aliás, não é por acaso que o nome da banda é apresentado obrigatoriamente de forma completa. Joe Lovano and António Faraó Explorations, featuring Ira Coleman and Ferenc Nemeth.
2: Tem de ser assim. Está em contrato.
3: Por força de contrato. É o que se chama o billing. O billing é a maneira como uma banda tem de ser apresentada na comunicação. E tem de estar apresentada assim em todo o lado. Não é por acaso, é porque estão a valorizar a banda. Também, o
2: aprendi,
3: quarteto.
2: Aprendi. Sim. No último dia, mais dois concertos, porque é assim, no Funchal Jazz.
3: Sim, a última noite promete muito, penso eu.
2: A abrir uma cantora, enfim.
3: Uma questão de qualidade e por uma questão de diversidade numa mesma
2: género,
3: noite. Portanto,
2: sim,
3: vamos abrir com uma cantora, a Ledisi, que é um nome bastante famoso, porque tem uma carreira desenvolvida há muitos anos já, mais no âmbito da soul music e do rhythm and blues, música negra, digamos assim, de dança também. Mas, concomitantemente, ela vai, ao longo da sua carreira, apresentando um álbum de jazz aqui e ali.
2: Mas é cantora de standards americanos?
3: O projeto que ela vem cá apresentar é um projeto de standards, essencialmente, com um trio acústico de jazz, portanto, com piano, contrabaixo e bateria. E é uma homenagem à grande cantora Dinah Washington. O repertório é muito interessante, porque o repertório, embora a Dinah Washington fosse aquela cantora que pudesse cantar o que fosse, qualquer coisa. Ela dizia, eu posso cantar qualquer porcaria. é um clássico. Não, ela dizia mesmo. Não vou dizer sequer a expressão em inglês.
2: Sim.
3: Qualquer porcaria. Consigo cantar qualquer porcaria. Mas é um disco, quando eu ouvi pela primeira vez o disco, e o disco saiu há menos de um ano, foi tipo bingo. É isto. Isto é muito interessante. O disco é produzido pelo Christian McBride, que é um dos grandes músicos da atualidade. Se calhar o contrabaixista number one da atualidade é talvez o Christian McBride. O disco é produzido por ele, não é por acaso. É também uma aposta dele. É mais um voto de confiança no que esta cantora era capaz de fazer. E eu acho que o repertório do disco está muito bem conseguido. E que em palco a coisa vai soar maravilhosamente. Mais ainda como um primeiro concerto de uma noite que depois vai fechar com a nossa orquestra, dirigida pelo Jason Moran, e a tocar uma música que não é uma música qualquer, é a música, para mim, do maior compositor do século XX, ponto, que é o Duke Ellington. Portanto, é a música de Duke Ellington.
2: Francisco Andrade tem uma palavra a dizer.
4: Sim.
2: Está à frente da orquestra de jazz.
4: Sim, nós já começamos os ensaios e é uma música excepcional. Na verdade, era um repertório sempre que nós tínhamos em mente de fazê-lo, e fazê-lo agora com o Jason Moran, ou seja, tipo, para nós era uma coisa que nem estava pensado, e será tipo a cereja no topo do bolo. Tal como o ano passado foi tocarmos o Funchal Jazz com Maria Schneider, e acho que todos os anos reinventar e ter um objetivo como este, acho que só tenho a agradecer ao Paulo Barbosa por conseguir esta...
2: É desafiante.
3: Colocou-se, e muito oportunamente e muito justificadamente, no final da noite, da última noite do ano passado, com o concerto da Maria Schneider, colocou-se aquele problema, que é o que se chama um bom problema. Temos um bom problema nas mãos. E agora?
4: Exato, o que é que vamos fazer?
2: Há depois que fazer depois disto.
3: Não é uma questão de querer superar nem superar, que as coisas não têm de ser sempre comparadas assim quantitativamente, mas Francisco, acho que Jason Moran é...
4: Sim.

0: É um livro de referência na história do jazz, sim, que se chama Só Jazz, do Gary Giddens e Scott DeVoe, cujo último subcapítulo, ou seja, o livro fecha com Jason Moran. O título do subcapítulo é Jason Moran.
1: É a prova.
0: Pronto. Isto é um livro que foi publicado, penso eu, há cerca de 10, 12, 15 anos, talvez.
1: Desculpa a curiosidade, Francisco Andrade, mas como é que se trabalha este repertório com alguém que vai dirigir-vos, mas está longe?
2: Nós já tivemos uma videochamada com ele, que nos passou alguns pormenores, e entretanto ele também enviou uma série de notas para cada um dos temas, como é que devem ser trabalhados. Nós temos estado a trabalhar agora só com os sopros, e para a semana vamos começar com a secção rítmica, e depois vamos trabalhar até dia 9, só nós, e depois eles vamos. Isto é um desafio.
1: É um desafio, até por isso, não é? Porque ele chega.
2: E é como ele disse, ou seja, disse-nos que isto é uma escalada de uma montanha. Ou seja, tocar esta música não é uma coisa que se faz tipo num dia. Ou seja, mesmo em cima do palco, vai ser uma escalada, porque cada música tem uma personalidade, cada música tem um carisma, características muito particulares.
1: Sim, e diria que quem dirige deixa uma marca, digamos.
2: Exatamente, e nós vamos também, quando ele chegar e fazemos o ensaio, que será no dia 10, com ele, ou seja, ele também vai começar a pôr os seus, a sua magia.
1: A apurar.
2: E tenho a certeza que vai ser um concerto incrível, porque a música é incrível.
1: É um compromisso para manter a orquestra jazz do Funchal a encerrar o Funchal Jazz.
0: Não terá de ser obrigatoriamente a encerrar, porque isto às vezes depende da disponibilidade,
1: sim, da disponibilidade
0: dos vários músicos. Quando é que conseguem cá chegar, não é? Uhum. A gente tem que pôr os músicos a chegar na véspera. Numa ilha
1: por
0: como
1: segurança.
0: Esta, como o nosso aeroporto, os músicos têm que estar programados para chegar na véspera.
1: Sim, há alguma ansiedade para gerir estas questões também mais...
0: Normalmente é a única ansiedade que fica quando temos o trabalho de casa devidamente feito, é a meteorológica. É aquela que nós não controlamos, em hipótese alguma.
1: Acredita na parte técnica, está...
0: Ui.
1: Tudo pensado.
0: Completamente. A equipa do Luís Nunes e o próprio Luís Nunes. Já o Luís Nunes, em o som que ele nos dá em front of house, portanto, para a audiência, é uma coisa que às vezes o madeirense já está bem habituado também em muitos eventos, e está habituado a ter bom som. Sim. Basta sair, isto pode parecer estranho o que eu vou dizer, mas basta sair daqui para ir a outros festivais e ir a outros concertos para perceber que é mais frequente o som não ser grande coisa. A gente aqui tem sempre um som que é grande coisa.
2: Nós temos essa sorte de ter o Luís Nunes, que é uma pessoa muito experiente, e que músicos internacionais que muitas vezes confiam nesse trabalho dele. E nós, é uma mais-valia incrível.
0: E os que não o conheciam manifestam-se sempre. Olha, o Miguel Zenon, de quem eu falei há pouco, a propósito da história do Jalovan e da aura do Jalovan, o Miguel Zenon, quando tocou na Madeira a primeira vez, estava logo após o concerto nos camarins a falar comigo e a dizer, a expressão que ele usou foi "this guy is top notch", tipo, top dos tops. E eu achei engraçado que o Luís Nunes nunca sai da mesa, e por coincidência ele estava a dirigir-se à zona dos camarins, e eu só chamei o Luís Nunes imediatamente e disse: "Luís, podes vir cá, Miguel, podes repetir o que disseste?" E de facto é. E depois tem uma personagem ali também um bocadito mais discreta, porque ninguém vê, que é o Marco Brito, a fazer o som de palco. O som de palco é fundamental, muito mais importante do que a maior parte das pessoas, à partida, tem noção, porque primeiro é preciso que os músicos se sintam confortáveis em palco do ponto de vista do som. O som deles, eles têm que estar a ouvir-se uns aos outros devidamente bem. Depois é que se faz o som cá para fora, para nós. E são estas duas peças fundamentais, para além de toda aquela equipa que tecnicamente é de uma aptidão muito grande, de uma prontidão sempre muito grande também, mas estes dois nomes que nos dão o som aos músicos e à audiência são fulcrais aqui.
1: E ainda, para finalizar, Jam Sessions, não é?
2: Sim,
1: Francisco Andrade.
2: Nas Jam Sessions vamos estar eu, o André Santos, o Wilson Correia, o Francisco Coelho e o Emanuel Inácio no Basalto, de 6 a 11, com as Jam Sessions de abertura, onde nós convidamos, e fica já o convite para toda a gente que queira se juntar a nós. São Jam Sessions direcionadas para o jazz, e com o jazz como foco.

0: E penso que serão o final dos concertos, serão noites de convívio, de partilha. Sim. E para quem ama esta música também é uma espécie de continuidade, para que nesses dias sejam fantásticos para toda a gente e que toda a gente se sinta tipo bem com o jazz.
1: Paulo Barbosa, para finalizar, bilhetes. Há pacotes?
2: Estão à venda, custam 15 euros.
1: Por noite?
2: Por noite, bilhete individual, e 40 euros um passe para os 3 dias.
1: E isto online?
2: Online, sim. Na Mel Blue Ticket, sim. Claro que também se pode comprar nas lojas Mel,
1: na Vorten,
2: sim, Vorten e Fnac, mas pode comprar através da Blue Ticket no site ou na aplicação da Mel Blue Ticket.
1: E no local? Ou não?
2: No local, à porta, nos 3 dias, penso que a partir das 5 da tarde. Sim. Tenho quase certeza que é a partir das 5 da tarde, mas pronto.
1: Exatamente.
2: Teremos lá a Ticket House, não é? A nossa barraquinha com os bilhetes.
1: Essa possibilidade. Para quem vai deixando para a última, digamos.
2: É um bocado madeirense ainda.
1: É madeirense. Fica o convite, estejam atentos então aos vários concertos do Funchal Jazz. Vão ouvir boa música.
2: Certeza.
1: Acho que é isso que podemos
0: certeza,
1: dizer.
0: Sim.
1: Muito obrigada ao Francisco Andrade, também ao Paulo Barbosa, pela presença aqui esta manhã para falar-nos do programa do Funchal Jazz, edição de 2026, uma edição ambiciosa, mas é sempre assim, Paulo Barbosa.
2: Temos de trabalhar para isso, acho eu.
1: Trabalhar. Há bons contactos já, não é? Muito obrigada, muito bom dia. E ficamos com música de Joe Lovano no final.

Hora 10, o destaque hoje foi para o Funchal Jazz. Acontecerá de 6 a 11 de julho, sendo que os primeiros concertos a 6, 7 e 8 de julho acontecem no Jardim Municipal, depois 9, 10 e 11 no Parque de Santa Catarina, no palco principal. Fecho de hora, lembro que às 11 transmitimos o noticiário, atualizamos a informação do país e do mundo, depois acompanhamos o programa Antena Aberta. Fico, pois, desse lado a ouvir-nos. Quanto ao Hora 10, regressa amanhã para falar de prevenção do cancro da pele. Em destaque, a saúde.

0: Muito bom dia, 11 horas da manhã no continente e na Madeira, 10 horas da manhã nos Açores. Os títulos desta edição.
1: A equipa portuguesa de busca e salvamento na Venezuela conseguiu resgatar com vida uma vítima que estava debaixo dos escombros há mais de uma semana depois dos dois violentos sismos que atingiram o território venezuelano. O incêndio em Vozela está a mobilizar 8 meios aéreos e mais de 230 operacionais. Não há, neste momento, aldeias em perigo. Vladimir Putin já foi informado sobre o ataque massivo da última madrugada em Kiev. Pelo menos 17 pessoas morreram na Ucrânia devido a este ataque com drones e mísseis.
0: As notícias com edição de Frederico Moreno.
1: Foi concluída com sucesso na Venezuela a operação de resgate de um homem que estava soterrado há mais de uma semana após os graves sismos que abalaram o país. Esta operação foi liderada pela Força Operacional Portuguesa, que está na região de La Guaira. O anúncio do salvamento da vítima foi feito há pouco pelo presidente da Autoridade Nacional de Emergência e Proteção Civil, José Manuel Moura.
2: A Força Operacional Conjunta que nós projetámos para a Venezuela acabou de resgatar, há 5 minutos, 6 minutos atrás, uma vítima ao fim de 7 dias, depois da equipa chilena, depois de várias equipas terem abandonado, que não se justificava, porque a vítima estava numa situação muito difícil de ser de extração, mas valeu a pena toda a resiliência, e aqui também estava na Força Conjunta a equipa também do INEM.
1: Valeu a pena, diz o presidente da Autoridade Nacional de Emergência e Proteção Civil, há instantes numa conferência organizada pela CNN Portugal, com José Manuel Moura a revelar que a equipa portuguesa de busca e salvamento que está na Venezuela conseguiu então resgatar com vida um homem que estava debaixo dos escombros de um edifício. A Caritas Portuguesa vai apoiar a Venezuela com kits de emergência num país marcado por uma crise humanitária prolongada. Rita Valadas, da Caritas, explica o apoio imediato nesta primeira fase.
3: Aquilo que nós fazemos é acionar a nossa resposta de emergência, que nesta fase é mera apoio de emergência, são os kits básicos e os apoios para isso, e depois, à medida que eles conseguirem organizar de alguma maneira, podemos tentar ver como é que podemos fazer outro tipo de apoio. Mas para já é a equipe. É apoio de emergência orientado com a Caritas Internacional e a Caritas da Venezuela para apoiar as pessoas que estão em situação de grande vulnerabilidade, como todos podem ver. As pessoas não têm casa, as pessoas não têm nada, não é? E, portanto, é mesmo apoio de emergência.
1: Após uma avaliação detalhada da situação no terreno, a Caritas Portuguesa identificou as necessidades locais prioritárias e confirma que estão reunidas as condições de segurança para avançar com uma campanha nacional de apoio. Rita Valadas, da Caritas, garante que toda a ajuda será canalizada de forma eficaz e responsável para apoiar a Venezuela. 8 meios aéreos estão envolvidos a esta hora no ataque a um incêndio em Vozela, distrito de Viseu. O fogo começou às 3 da manhã, está ainda por dominar, atinge uma zona de mato. O incêndio está ativo com duas frentes. O comandante subregional de Emergência e Proteção Civil, Miguel David, diz que os esforços dos bombeiros estão a ser bem-sucedidos para tentar dominar estas chamas.
4: O incêndio mantém-se ativo, tem duas frentes que já começam a apresentar resistência ao combate, e neste momento, neste teatro de operações, nós temos 233 operacionais, 8 meios aéreos e 66 veículos. Já está a operar uma máquina de rastros e temos outra em trânsito que chegará muito em breve para também começar a trabalhar. Estamos a fazer todos os esforços para conseguirmos progredir no terreno no mais curto espaço de tempo possível.
1: Comandante Subregional de Emergência e Proteção Civil a dar conta da evolução do combate às chamas. Não há aldeias em perigo neste momento, neste fogo em Vozela, incêndio que lavra nas proximidades da autoestrada A25 que liga Aveiro a Vilar Formoso. Foi alargado até domingo o aviso vermelho devido ao calor que abrange 10 distritos do país. O anterior aviso terminava no sábado, agora foi estendido por mais um dia pelo Instituto Português Português do Mar e da Atmosfera. Os distritos sob aviso vermelho até domingo são Viana do Castelo, Porto, Braga, Coimbra, Aveiro, Leiria, Santarém, Porto Alegre, Évora e Beja. Para as pessoas que não têm condições para enfrentar esta onda de calor em casa, a Câmara Municipal de Oeiras apresenta 10 abrigos climáticos para os próximos dias. São bibliotecas, mercados, centros comerciais. O repórter Gonçalo Costa Martins está em direto num destes refúgios climáticos, ou Oeiras Parque. Por aí, Gonçalo, no Oeiras Parque, a população pode encontrar um local mais fresco.
5: Exatamente, é o poder do ar-condicionado. Nesta altura estão já cerca de 30 graus em Oeiras, é o que vejo aqui no telemóvel, nas temperaturas indicadas, e realmente está mais fresco aqui no interior. Há pessoas que procuram as lojas, que procuram, que no fundo têm algo para fazer em concreto, em alguns estabelecimentos, mas há outras pessoas, como é o caso aqui da Maria de Lourdes Lopes, que está aqui ao meu lado, bom dia, que... estava-me a dizer que vinha dar uma volta, digamos, vinha sair um bocadinho de casa e aproveitou aqui este local. Porquê em particular?
6: Porque está perto da minha casa. Moro aqui relativamente perto, gosto muito do centro e aproveitei, achei que era o local indicado porque realmente a temperatura aqui é totalmente diferente, não é? É muito mais fresco, em que nós podemos fazer um bocadinho de exercício, portanto andamos a pé, andamos aqui, vemos as lojas, vemos as montras, vamos tomar um café. Se for caso disso, fico para almoçar. Tenho um bom espaço de restauração e pronto, e depois regresso a casa.
5: É o caso, hoje vai almoçar por aqui ou depois vai retomar a casa?
6: E depois vou para casa, exatamente. Aproveito, almoço aqui e, portanto, aproveito o ambiente mais fresco e para socializar também um bocadinho. Há sempre pessoas, amigas, que também circulam por aqui, acabamos por nos encontrar.
5: Um vídeo que acaba por... acontecer. E nesse caso também a frescura que encontra aqui, costuma conseguir encontrar em casa ou a sua casa é mais quente, até porque pode ser um prédio mais antigo, não sei, mas a sua casa neste caso costuma ser fresca ou não?
6: Sim, costuma ser fresca, sim. Moro num quarto andar, portanto não moro nos outros mais baixos, onde há estabelecimentos comerciais e por vezes há calor, porque há um café e tudo mais.
5: Adicionado ou não é possível?
6: Às vezes, mas é preciso realmente que eu note que a casa já está a ficar um bocadinho quente demais para o meu gosto. Então aí ligo o ar-condicionado, aí uma meia hora, deixo refrescar o ambiente e depois desligo.
5: Só para ficar com esta ideia final, quando saiu de casa já estava um pouco calor em casa? Ou...
6: Não, ainda não. Neste momento a casa ainda não está muito quente. Tenho cuidado de abrir as janelas de manhã, portanto, para entrar ainda um pouco do fresco da noite e depois fecho tudo, as janelas, os torres, exatamente para manter aquele fresco dentro da casa.
5: Assim será possivelmente. Muito obrigado, Maria de Lourdes Lopes, que agora vai tomar o café há bocadinho. Eu interrompi há pouco, enquanto procurava o café, falou aqui connosco, falou com a Antena 1 e vai aproveitar as próximas horas aqui neste centro comercial, no Oeiras Parque, para conseguir ter alguma frescura que poderá não ter logo quando chegar a casa. Depois vai ser preciso, como disse, fechar as persianas e assim conseguir manter um ambiente fresco em casa.
1: Gonçalo Costa Martins, em direto do Oeiras Parque, centro comercial, que é por estes dias um abrigo climático para os habitantes do concelho. Está mais barato, o preço do cabaz alimentar desceu 3,17€ em comparação com a semana passada. São dados divulgados esta manhã pela DECO Proteste, que analisa o custo de 63 produtos essenciais. O LIVRE teme que as dificuldades na correção digital dos exames nacionais do secundário possa colocar em causa as inscrições dos alunos no ensino superior. Foi o que referiu há pouco no programa Entre Políticos, aqui na Antena 1, a deputada Filipa Pinto.
7: A questão é, por que não assumir que o processo está a correr mal? E está a correr tão mal que poderá estar mesmo em causa o início da segunda fase de exames, as inscrições dos alunos no ensino superior e tudo isto que devia decorrer com a maior tranquilidade para as famílias, para os alunos e para os professores, está a correr em modo caótico. E na verdade, não nos parece que esteja a ser assumido pelo Ministro da Educação a responsabilidade que devia assumir.
1: Receios da deputada do Livre, já Angélica de Tereza, a deputada da Iniciativa Liberal, aguarda para ver se o Ministro da Educação cumpre o que disse, que nenhum aluno será prejudicado por estes problemas no sistema.
7: Para a Iniciativa Liberal há um ponto, espero que o Ministro ontem tenha medido muito bem as palavras que disse, porque nós vamos, de facto, exigir que elas cumpra, que é, não há ninguém que possa ser prejudicado por uma falha do próprio Estado, que é o contrário daquilo que nós assistimos no dia-a-dia. Os portugueses são prejudicados por falhas do Estado nos transportes públicos, na saúde, nos processamentos, muitas vezes, de reformas da segurança social. E, portanto, nós não podemos admitir que os mais jovens também sejam prejudicados por uma falha que não é culpa deles, não é? A culpa é a do Estado.
1: Posição da Iniciativa Liberal. Já o deputado do PSD, Pedro Alves, quer perceber como surgiu este problema e lembra que já foram feitas provas com sucesso.
8: Temos é que perceber como é que surgiu o problema, porque se tivessem iniciado isto na altura em que o PRR se começou a implementar, certamente que poderíamos tê-lo feito de um modo mais faseado do que o ter feito em 2 anos. Fizemos o ano passado um teste com as provas de filosofia, que teve sucesso. Temos vindo a fazer também nas provas moda, que também têm tido sucesso, e estamos focados fundamentalmente naquilo que é o processo de avaliação externa do sistema e também na sua modernização.
1: Já o Partido Socialista diz que está mais preocupado depois das declarações do Ministro da Educação. A deputada do PS, Aida Carvalho, ficou apreensiva com as palavras de Fernando Alexandre ontem na Comissão Parlamentar sobre a correção dos exames numa nova plataforma.
9: O Partido Socialista estava à espera de uma mensagem de tranquilidade, ou seja, pais e alunos fazem um esforço para este momento final, portanto, na verdade, os exames nacionais é quase uma consolidação de todo o percurso dos alunos e há um investimento, há estratégias, um conjunto alargado que pais e alunos fazem para que haja sucesso nesta avaliação e que depois, para que se traduza ou que impacte também depois no acesso. E que nós percebemos foi o Sr. Ministro não tranquilizou nada nem ninguém.
1: As falhas na plataforma digital de correção dos exames nacionais a dominar o debate desta manhã aqui na Antena 1, no programa Entre Políticos, com a moderação do jornalista João Alexandre. Vladimir Putin já foi informado sobre o ataque massivo da última madrugada em Kiev. É o que revela esta manhã o Kremlin. Pelo menos 17 pessoas morreram na capital ucraniana devido a este ataque russo com recurso a drones e mísseis. Moscovo garante que vai continuar a aumentar a pressão sobre a Ucrânia. Já a chefe da diplomacia da União Europeia, Kaya Kallas, veio defender esta manhã novas sanções contra a Rússia na sequência destes ataques contra Kiev.
0: As notícias com edição de Frederico Moreno, simultâneo RTP Antena 1 Madeira, Açores e RTP Mundo. 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E como é que estamos de trânsito a esta hora da manhã, Sandra?
10: Bom, nesta hora, muita atenção, porque na VCI, no sentido Freixo a Rábida, há um acidente antes da saída para as Antas e que está a provocar bastante demora. As filas chegam praticamente à ponte do Freixo. No sentido a Rábida-Freixo, há filas entre Canidelo e a saída para a Boa Vista e também se para nos dois sentidos da A28, entre o nó da A4 e a Avenida AEP. Já por Lisboa, o trânsito mais tranquilo, ainda assim o IC19 centralizado. Lisboa. Há paragens na reta dos comandos da Amadora, a segunda circular intensidade entre o Campo Grande e as Calvanas. Há 5 Cascais de Lisboa à passagem pelo Estádio Nacional. Tivemos agora mesmo indicação de um acidente nessa zona e depois, mais à frente, para-se na descida de Monsanto em direção às Amoreiras. Nos restantes acessos, para já, tranquilos.
0: 821-0101 é o número gratuito que o liga ao serviço de trânsito. Muito bom dia. E uma boa viagem também.
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18: Para todos, muito bom dia. Portugal entra hoje na fase a eliminar do Mundial frente à Croácia. É o momento da verdade para a Seleção Nacional. Apesar do apuramento, as exibições da equipa de Roberto Martínez têm gerado críticas. O empate sem golos com a Colômbia voltou a levantar dúvidas sobre a qualidade do jogo apresentado. A consistência defensiva, a criatividade ofensiva e a capacidade de Portugal assumir o favoritismo perante adversários exigentes. Parte da imprensa internacional considerou a exibição decepcionante e muitos adeptos questionam se a seleção está a tirar melhor partido, o melhor possível, de uma das gerações mais talentosas do futebol português. Roberto Martínez, o selecionador, reconhece que há aspectos a melhorar, mas garante que o grupo está unido, preparado e convicto de que o verdadeiro Mundial começa agora, Fernando Eurico.
19: O que está para trás já não conta. Roberto Martínez sabe que ainda falta muito caminho até ao objetivo final.
20: Fase caminhando, é exatamente o que estamos a fazer. Começamos o caminho e estamos todos focados e juntos.
19: Com a Croácia é jogar e ganhar.
20: A Croácia é uma equipa que conhecemos muito bem, eles conhecem também os nossos pontos fortes e o nosso talento, então um jogo competitivo com a importância de ser o novo Mundial e querer ganhar para continuar o caminho.
19: O selecionador garante ter a equipa pronta para o desafio.
20: Acho que a equipa está muito bem preparada. Quando falo de estar preparada é porque já são três jogos, já tivemos momentos para ajustar, alinhar, já são muitos treinos juntos e a equipa tem muita força. A força que é a união do grupo, o compromisso dos jogadores, representar a Portugal.
19: Nunca Portugal perdeu diante da Croácia em jogos oficiais. Tem 7 vitórias, 2 empates e uma única derrota no Jamor há 2 anos, num jogo particular. Marcou pelas esquinas Diogo Jota, que faz hoje precisamente 1 ano, morreu num trágico acidente de viação em Espanha.
18: O selecionador fala em autocrítica, trabalho e confiança numa altura em que cresce o debate sobre as opções táticas, a gestão do plantel e o equilíbrio entre os jogadores mais experientes e a nova geração que procura afirmar-se. A Croácia surge novamente no caminho de Portugal, 10 anos depois dos jogos do Euro 2016, no jogo dos oitavos de final desse campeonato. Os croatas continuam a contar com jogadores experientes e competitivos, mas a verdade é que também a seleção croata vive um momento de renovação. Para Portugal, este será um teste decisivo às ambições de conquistar o título mundial. Vai ser um jogo em Toronto, no Canadá, onde também está calor, Nuno Matos.
21: Chegou a temer-se o pior por causa do vento forte e da ameaça de tempestade, mas o mau tempo acabou por passar e o treino da seleção portuguesa decorreu com toda a normalidade. O calor continua a fazer-se sentir em Toronto e hoje, para a hora do jogo, estão previstos 32 graus de temperatura. No plano desportivo, o selecionador Roberto Martínez contou com todos os jogadores no relvado. Sem limitações, o grupo está a 100% para a partida com a Croácia. A assistir ao treino esteve Pedro Proença, acompanhado pelos habituais dirigentes federativos Tony Domingos Paciência e João Vieira Pinto. Uma sessão marcada ainda pela tranquilidade e pela confiança da equipa das Quinas. A poucas horas do decisivo Portugal-Croácia, o jogo terá lugar à meia-noite em Portugal, 7 da tarde em Toronto. O estádio mais pequeno da competição, o BMO Field, com capacidade apenas para 40 mil espectadores, vai ter 15 mil portugueses nas bancadas. Apoio não irá faltar. Ora, no 11 de Portugal, Bernardo Silva pode regressar para o lugar de Pedro Neto. 11 provável, Diogo Costa, João Cancelo, Ruben Dias, Renato Veiga, Nuno Mendes, João Neves e Vitinha, Bernardo Silva, o Pedro Neto, João Félix, Bruno Fernandes e Cristiano Ronaldo.
18: Na edição de hoje da Antena Aberta, queremos ouvir a sua opinião. As críticas a Roberto Martínez parecem-lhe justificadas. O selecionador tem encontrado o equilíbrio certo entre experiência e renovação. Que alterações faria na equipa para enfrentar a Croácia? Portugal está ou não a jogar abaixo do potencial dos jogadores que tem à disposição? E acredita que a seleção tem argumentos para chegar às fases decisivas do Mundial? Queremos ouvir a sua opinião. Inscreva-se para aqui estar. O número do telefone é gratuito e é o habitual 800-22-0101. Se está fora do país, 2233-99956 é a linha que está à sua disposição. Tendo por base as críticas que têm surgido na imprensa e entre comentadores, excesso de pragmatismo, dificuldades na criação ofensiva, gestão controversa de alguns jogadores, dependência de individualidades e fragilidades defensivas evidenciadas já nos momentos deste torneio. Bom dia, Luís Cristóvão. O empate com a Colômbia foi apenas um acidente de percurso, expôs problemas estruturais da equipa, a sensação de desconfiança entre adeptos e comentadores é justificada do teu ponto de vista?
2: Bom dia, António. Eu creio que a desconfiança que existe em redor da seleção não é uma novidade. E, portanto, o reaparecer dessa desconfiança com a realização dos primeiros jogos acaba por ser uma confirmação das sensações que a seleção deixava. Se é verdade que Roberto Martínez tem sempre escudado em fases de qualificação com bastante sucesso, também é verdade que essas fases de qualificação, sobretudo no contexto atual da qualificação europeia, apresentam quadros sempre muito facilitados e muito longe do que é a realidade do Mundial. Portugal sentiu essas dificuldades frente à República Democrática do Congo e viu essas dificuldades confirmadas e quase que exageradas, né, levadas a um ponto muito excessivo no jogo frente à Colômbia, em que Portugal, durante vários períodos do jogo, foi praticamente varrido do terreno de jogo, e o facto de termos tido Diogo Costa como a grande figura da equipa e os dois centrais como as duas figuras seguintes da equipa mostram bem que Portugal foi empurrado para o seu reduto defensivo e pouco conseguiu fazer naquilo que sentimos que é onde Portugal pode dar cartas nos momentos com bola, no momento ofensivo, no talento que tem, na capacidade para criar. Temos os jogadores, temos de facto o potencial, mas tem sido sempre uma equipa com Roberto Martínez que vive do individual. Coletivamente o treinador não tem acrescentado. E eu creio que essa é a grande crítica que se pode fazer à seleção. E infelizmente a crítica que acaba por doer mais, porque mostra que o treinador não está a acrescentar à seleção portuguesa, e uma equipa campeã do mundo precisa que o treinador acrescente qualquer coisa, o que Roberto Martínez não tem feito.
18: António Zadeia, bom dia, obrigado também pela colaboração. António, o que é que mais preocupa nas decisões de Roberto Martínez neste Mundial?
14: Viva, bom dia a todos. A mim, pessoalmente, aquilo que mais me preocupa é sentir que há um desfasamento entre aquilo que são as ideias e respeitando aquilo que o Luís estava a dizer, que Martínez tenta acrescentar à equipa, mas não consegue, e eu aí concordo a 100% com o Luís, porque me parece que essas ideias são um bocadinho contraditórias ou desfasadas, vamos lá, daquilo que é a realidade do plantel. E eu dou o exemplo. Eu acho que muitas vezes as equipas quase que funcionam melhor em autogestão. Eu tenho a teoria de que, por exemplo, a França, que tem sido reconhecidamente a melhor equipa deste campeonato do mundo, não quer dizer que eu vá ser até ao final, mas tem sido para já. Tenho muita ideia de que a França funciona um bocadinho em autogestão na frente, em que os jogadores sentem que há espaços para ocupar, mas eles vão definindo a cada momento, a cada lance, a cada iniciativa, quem é que os ocupa. E por isso vemos Barcola à esquerda ou ao meio, Mbappé ao meio ou atrás ou à esquerda, Dembélé à direita ou ao meio, Olise um bocadinho por todo o lado. Ora, se olharmos para Portugal, eu acho que há ali uma obsessão com uma série de ideias que, do meu ponto de vista, funcionariam melhor se estivessem em autogestão. E dou aqui dois exemplos muito rapidamente. A ideia que Roberto Martínez trouxe para este Mundial, que é uma ideia de tentar abrir demasiado os médios, e aqui estou a falar sobretudo do João Neves e também do Bruno Fernandes, ou abri-los demasiado nas laterais, ou encostá-los demasiado à ponta de lança, percebe-se no ponto de vista estratégico para tentar afastar os blocos fechados das equipas adversárias, mas depois no que se transforma é numa equipa que não tem jogo interior, é numa equipa que não só não consegue criar, porque não tem referências dentro dos blocos adversários, como também uma equipa que sente muitas dificuldades quando perde a bola, precisamente porque não tem ninguém no corredor central que seja capaz de imediatamente impedir a progressão dos adversários ou atrapalhar a progressão dos adversários. E uma segunda questão, parece-me a mim que também é aquela ideia, e esta é uma ideia de Martínez há muito tempo, que é de apostar em jogadores que, do meu ponto de vista, são mais jogadores de contra-ataque do que jogadores de ataque continuado. São jogadores que, basicamente, o que fazem muito bem é esticar o jogo, é pegar na bola, acelerar e correr em direção ao meio-campo adversário, quando toda esta equipa, ou a generalidade desta equipa, aquilo que pede são jogadores de envolvimento, são jogadores de passe e repasse, porque é através deste envolvimento. Eu sei que o primeiro jogo foi aí um problema, porque de repente se começou a dizer que Portugal só passava para trás e para o lado. Depois vou dar-vos uma notícia: a generalidade das equipas fazem 70, 80% dos passos para trás e para o lado. O que é importante é depois saber definir o momento em que, depois de muitos passos para trás e para o lado, se é capaz de descobrir a aberta para o passo de ruptura. E é isso que a equipa não faz, porque não tem ninguém em condições de o fazer. E a partir de determinada altura parece que está a começar a abdicar de o fazer, porque quando tem a bola aquilo que faz é meter a bola nos corredores e ir à procura da tal aceleração. O que, do meu ponto de vista, é contraproducente. Porquê é que é contraproducente? Porque transforma o jogo naquilo de que Roberto Martínez se queixou após o jogo com a Colômbia, atribuindo responsabilidades ao facto da Colômbia ser uma equipa sul-americana e os sul-americanos jogarem muito em transição, que é num jogo partido, um jogo de ataque contra ataque, ataque contra ataque, ataque contra ataque. Não é o melhor jogo para os nossos jogadores e, do meu ponto de vista, isto em autogestão funcionaria até, se calhar, um bocadinho melhor. Bastava não pensar demasiado.
18: Essa é uma crítica dura. Luís Cristóvão, que alterações farias no 11 de hoje e que tipo de jogo deverá Portugal impor?
3: Olha, até pegando aqui nas palavras do António e dando seguimento ao que ele estava a dizer, e utilizando também o exemplo da França, um dos grandes segredos da França, que tem de facto um plantel com muita qualidade, como Portugal também tem um plantel com muita qualidade, é que o trabalho de Didier Deschamps tem sido encontrar a melhor maneira de os jogadores estarem o mais próximo possível da sua posição ideal, e se alguém tem que ter algum tipo de compromisso em relação àquela que é a sua posição ideal, e que no caso da seleção francesa tem calhado ao Dembélé esse papel de compromisso, em algum momento durante o Mundial é-lhe também dado espaço para que ele possa aparecer. E, portanto, jogadores nas suas posições e em conforto, e jogadores que se sentem que acrescentam à equipa. Não estamos aqui a contabilizar o jogador ter sido utilizado por um minuto ou por sete minutos. Estamos a dizer que jogadores que têm influência nas suas equipas podem também ter influência na seleção. O que Roberto Martínez, no meu entendimento, na forma como vejo o jogo da seleção portuguesa, teria como missão, era exatamente isso. Era que a sua ideia
2: fosse o potenciar das melhores posições dos jogadores. E esse conforto que a equipa não tem encontrado. Mesmo o João Félix, que é um jogador que acabou por entrar bem na equipa, não está a aparecer, se calhar, nos espaços onde gosta mais de o fazer. Bernardo Silva tem andado aqui um pouco perdido na forma como é utilizado, porque creio que entre a realidade do Bernardo Silva neste momento no seu clube e a forma como Roberto Martínez o pretende utilizar, está a uma grande distância para retirar dele o melhor do seu jogo. E depois parece-me também ver muitas vezes uma série de movimentos que acabam por ser algo forçados na seleção portuguesa, exatamente nessa ideia do treinador de, quer nos movimentos dos médios, quer nos movimentos dos laterais, ter demasiada intervenção definindo como é que cada um vai acabar por aparecer no jogo e não deixar que a equipa assuma durante um jogo, digamos assim, essa tomada de decisão. Eu creio que isso seria essencial para a seleção portuguesa mais logo, até porque a equipa da Croácia, tendencialmente, também é uma equipa de posse de bola e deste tipo de gestões. É uma equipa que teve que procurar outro tipo de compromisso, porque teve ainda mais dificuldades do que Portugal na sua caminhada até estes 16 aves de final. É importantíssimo para a equipa portuguesa conseguir ter bola e conseguir ter nos seus jogadores o conforto suficiente para poder definir o jogo a seu favor e não se deixar enredar em mais um jogo definido pelo adversário.
18: E no teu caso, António, que alterações é que achas que são essenciais para Portugal sair vitorioso deste embate?
14: Se falamos em nomes, o meu 11 para hoje é algo muito próximo do meu 11 antes do início do Mundial. E basicamente é muito aquele 11 que Martínez tem feito, com a introdução de um jogador capaz de ligar também a partir do corredor direito. Vamos perceber, no primeiro jogo começou aí o Bernardo Silva, não lhe correu bem. Não estou a treinar com os jogadores, não estou a ver, não sei até que ponto é que ele ainda é capaz de cumprir aquela missão na frente, ou se o melhor seria introduzir aí um jogador como o Trincão. Mas de resto, as pessoas falam muito de Ronaldo, porque Ronaldo polariza sempre todas as conversas. Se Ronaldo está, há quem o defenda até à morte e há quem o ataque de forma infame. É verdade que Ronaldo não tem estado à altura dos, e este tem sido um Mundial dos novos, dos pontas de lança. Temos visto Harry Kane decidir, temos visto Mbappé decidir, temos visto Haaland decidir, todos os grandes goleadores, o próprio Messi, pronto, que não é bem um 9, mas tem decidido também.
18: Tem estado
14: todos
18: à altura.
14: Os grandes goleadores, todos os grandes goleadores têm decidido, o Ronaldo não tem aparecido para decidir. E eu acho ainda assim que isso é mais sintoma dos problemas da equipa, não negando que neste momento Ronaldo não está à altura dos outros. E para mim é evidente que neste momento Ronaldo não tem ou não pode ter a influência específica de Erling Haaland na Noruega, de Messi na Argentina, de Harry Kane na Inglaterra, de Mbappé em França. Não me parece que o possa fazer. Parece-me até um pouco criminoso que Gonçalo Ramos não entre, não jogue. Tem que jogar meia hora, tem que fazer parte da solução. Mas não creio de todo que o problema principal da seleção seja se Ronaldo é titular ou não é titular. Creio que há outros muito antes desse, e portanto o meu 11 seria aquele que era antes do início da competição, um 11 capaz de ligar melhor o jogo, capaz de gerir melhor a bola, se não der para ser Bernardo Silva, que era a minha primeira opção, para atacar a partir da direita, pois então jogaria aí com Trincão, mas os outros, e portanto sacrificaria Pedro Neto, que me parece ser um jogador mais esticão, mais para dar o tal esticão quando é necessário, quer se a equipa optar por baixar o bloco e jogar mais em contra-ataque, quer se for preciso forçar mais os corredores laterais a partir de determinada altura, mas necessariamente com ele à esquerda e dois pontas de lado.
18: António, Portugal passa ou fica pelo caminho? Qual é a tua convicção?
14: Essa é uma pergunta difícil, muito difícil, porque eu acho que apesar de tudo Portugal tem mais equipa do que a Croácia, e portanto, mas acho que vai ser um jogo muito definido nos detalhes. Quero acreditar que Portugal passa, Não estou, desde o início do Campeonato do Mundo, muito otimista relativamente ao progresso da seleção, e acho que aquilo que vimos dificilmente nos deixa suportar essa convicção de que podemos ser campeões do mundo, embora concordo com Martínez quando ele diz que há dois mundiais, houve um mundial até agora e há outro que vai começar aqui. Não vi na equipa argumentos que me permitam acreditar que este segundo mundial vá ser muito diferente do primeiro, mas nunca se sabe. Portanto, se eu tiver que arriscar, eu diria Portugal passa. Mas atenção, porque esta Croácia, é verdade que é uma equipa com uma série de elementos já para lá do prazo de validade, mas é uma equipa que fez meias finais em 2022 e foi finalista em 2018. Portanto, não é uma equipa qualquer.
18: Vai haver alegria ou tristeza, Luís Cristóvão?
4: Eu espero que haja alegria, mas de facto estamos perante um jogo 50-50, frente a uma Croácia com a qual temos sido felizes, porque nunca perdemos em jogos oficiais, mas também perante a qual encontramos sempre muito equilíbrio e algumas dificuldades, e vamos voltar a encontrá-las. De facto, a questão de Portugal não demonstrar por si, no seu jogo, nas suas exibições, grandes sinais de consistência, num Mundial onde tem havido grandes exibições da parte de outras equipas, também nos tem deixado, de alguma maneira, desconfiados, mas nesse jogo de 50-50, e se calhar no qual eu não vejo como que possamos dizer que não vai haver ou um prolongamento ou mesmo um desempate por penaltis, eu espero que haja alegria para justificar estarmos todos acordados até tão tarde de madrugada e para Portugal possa continuar neste Mundial.
18: Muito obrigado a ambos pela vossa colaboração na Antena Aberta, Luís Cristóvão e António Tadeia. Vamos começar a escutar a opinião dos nossos ouvintes, aqueles que se inscreveram pelo 822-0101. Jorge Nascimento é o primeiro a entrar em programa, está connosco em Lisboa. Seja muito bem-vindo, Jorge.
6: Muito obrigado. Boa tarde. Sim, bom dia ainda, toda a gente, o auditório e a gente. Sinceramente, a minha opinião, eu concordo muito com aquilo que foi dito até agora. Sinto que o elemento mais fraco da nossa seleção é, sem dúvida, o nosso treinador. Mas, por outro lado, pronto, como qualquer bom português, sou muito patriota, acredito muito no âmbito da nossa seleção. Acho que do Euro 2016 para a frente é capaz de ter sido, provavelmente, das melhores seleções a níveis de qualidade por setor. Não digo sempre, porque tenho 33 anos e não vi todas, mas muito provavelmente daquelas que eu vi, sem dúvida uma das melhores. Infelizmente não temos um treinador que o sinta que possa corresponder às expectativas dos portugueses.
18: Onde é que ele falha mais, do seu ponto de vista?
6: Eu sinto que é a maneira como ele mete a equipa a jogar. Ou seja, eu concordo com o que se diz aqui, o problema da seleção não é só o Ronaldo, ok? Acho que o Ronaldo, por ser quem é, e por ter feito o que fez, é sem dúvida o bode expiatório mais fácil para as pessoas porem as culpas. Sinto que de longe que as culpas seriam todas colocadas em cima das costas do Ronaldo. Mas acho que a forma como a equipa joga, pachorrenta, não seria só culpa do treinador também, mas pachorrenta, às vezes ali parece que estão a fazer birra. Não sei, sinceramente acho que não querendo ser pessimista, acredito que vamos passar com a Croácia, sofrido ou não, só à meia-noite é que a gente poderá saber. Acredito que vamos passar com a Croácia, gostaria muito de celebrar um título de campeão mundial. Acredito que vai ser muito difícil neste Mundial, porque não acho que tenhamos um treinador à espera, e por outro lado temos um treinador que para além de há muito tempo não corresponder com as expectativas da seleção, já entrou neste Mundial com um prazo de validade fixo, ou seja, corra bem ou corra mal, aparentemente a decisão já está tomada, e isto também, podem dizer que não, podem dizer que sim, mas eu acho que isto também depois mexe um pouco com a dinâmica da equipa, mexe um pouco com a dinâmica da nossa jogabilidade, e sempre, por exemplo, é inadmissível Portugal. E se as pessoas depois podem dizer o que quiserem, como os alemães acharão inadmissível a Alemanha não ter passado o Paraguai, os holandeses acharão inadmissível a Holanda não ter passado o Marrocos, e isto não quer dizer que nós não tenhamos bons jogadores do outro lado destas equipas mais ditas mais fracas, ok? Só que as coisas como elas são, e a César o que é de César, é inadmissível Portugal ter empatado com o Congo. É inadmissível o jogo que Portugal fez com a Colômbia. Portugal tem no seu 11 titular os jogadores que são titulares nas melhores equipas do mundo. Temos 3 campeões europeus, ou bicampeões europeus. Temos o melhor jogador da Premier League. Temos o melhor guarda-redes português há muito tempo. Temos, ou seja, nós temos jogadores que em todo o lado são proeminentes e são decisivos. E depois, quando chega aqui à seleção, parece que desaprendem um pouco aquilo que é o futebol que eles praticam de fato. E agora, se poderemos pôr as culpas no Roberto Martínez, podemos pôr as culpas na equipa dos jogadores, na verdade só quem lá está e só quem vê e só quem está dentro do mundo da seleção poderá responder melhor que nós, que não estamos lá e que só vemos quando eles jogam. Mas a verdade que eu sinto é que é um pouco inadmissível a gente olhar para esta seleção e ver, tipo, você olha para a seleção do Brasil, eu não vejo um jogador do meio campo do Brasil que pusesse no banco, em qualquer equipa do mundo, um jogador do meio campo da seleção portuguesa, ok? E isso vê-se porque o nosso meio campo, dois são bicampeões europeus. E diga-me um jogador da seleção do Brasil que chegasse ao Paris Saint-Germain e dissesse o Vitinho e o João Neves agora são banco. Não temos. Não temos uma defesa que não há jogadores de outras seleções que chegassem aos clubes onde jogam o João Cancelo, o Ruben Dias, o Renato Veiga, pronto, não é por mal, mas acho que é, não é o mais fraco, mas dentro deste exemplo que eu estou a dar, se calhar seria um jogador em indo pescando algum jogador de outra seleção, o Renato Veiga seria o pretendido a sentar-se no banco. Mas a lateral direito, a lateral esquerdo, o Ruben Dias, mesmo no ataque, nós temos jogadores que são preeminentes nos clubes onde jogam. E depois eu olho para outras seleções com jogadores com menos qualidade visível nos campeonatos onde jogam e sinto que fazem jogos inesquecíveis.
18: Com outro rendimento, com outra capacidade de execução.
6: Exatamente, e depois nós chegamos aqui à seleção e o melhor jogador da Premier League ser o Bruno Fernandes, uma equipa que começou pessimamente e acabou em terceiro lugar, só eles sabem como, mas e depois eu sinto que é como se eles não sentissem têm a mesma responsabilidade na seleção que têm nos clubes. Eu acho que isso é um pouco triste, é um pouco chato. Não estou a dizer que eles não se esforçam, simplesmente sinto que a forma de eles porem jogar, não sei se há algum problema com o treinador, parece que estão a fazer birra, percebe? É como se não quisessem verdadeiramente estar ali naquele momento.
18: Como não houvesse harmonia no balneário nem com o selecionador. Jorge, muito obrigado pela sua colaboração. Tenha um bom dia e um bom jogo. Vamos agora escutar na Maia José Gonçalves. Bom dia e também bem-vindo ao programa.
5: Olá, bom dia. Sim, bom dia.
18: Estou a ouvi-lo, sim.
5: Pronto, a minha opinião sobre a seleção é a seguinte. Eu recordo que quando o Martínez foi escolhido, na altura era um excelente selecionador, tinha feito um excelente trabalho na seleção da Bélgica e agora já não presta. Eu já tenho aqui uns anitos, mais ou menos, de futebol, percebo muito pouco e não conheço, mesmo a comunicação social, a dizer que teremos um bom selecionador. Mesmo o que ganhou o campeonato da Europa em 16, esqueço-me agora o nome dele, Fernando Santos, mesmo ele foi criticado sempre. Portanto, nós somos assim, é um povo, é 8 ou 80. Do jogo contra a Colômbia, ok, não jogámos tão bem, mas a melhor oportunidade de golo foi nossa. E comentadores, como o senhor convidou, e bem, o António Tadeia, de quem eu até gosto, e acho que ele teve muito mal a comentar o jogo de Portugal, parecia que era colombiano, eu ouço a opinião dele sobre o jogo, e ouço a opinião, para mim, de um dos melhores comentadores de futebol e jornalista, que é o Carlos Daniel. E não tem nada a ver com o perigo um com o outro. Portanto, o que nós temos é Nuno Mendes em baixo de forma, o nosso avançado Cristiano Ronaldo não tem capacidade física para jogar os 90 minutos, o Bruno Fernandes não está a fazer nada, o Vitinha está a jogar a 50% e o nosso selecionador tem culpa. O selecionador, para mim, está a meter os melhores. Pode roubar um bocadinho mais os jogadores por questões físicas, mas ele está a meter os melhores. Na defesa, acho que estão a jogar os melhores, o guarda-redes é o melhor, o meio-campo é o melhor, à frente são os melhores, quer dizer, eu tenho o João Félix agora que entrou, está a fazer também uns excelentes jogos. Não sei porque é que punha a culpa no selecionador, é sempre assim, mas desde que eu me conheço, a culpa vai sempre o selecionador.
18: Ou seja, está a ser um bode expiatório para os resultados menos conseguidos.
5: Eu acho que sim, e mais. E esta dizem que é a melhor seleção de sempre. Eu recordo uma seleção que eu era miúdo, não, já tinha 20 anos, de 84, que à beira desta era mas muito superior e tinha 4 treinadores. A desorganização lá dentro era muito pior, não tem nada a ver com esta. Eram 4 treinadores, cada um mandava e escolhia o que queria. E sim, isso é que era uma seleção de futebol, que jogavam futebol.
18: José, muito obrigado. Um bom dia para okay. Si, boa viagem. José Gonçalves a falar-nos da Maia e agora em Odivelas, Rui Sousa. Olá Rui, está confiante no jogo de logo ou nem por isso?
7: Olá, muito bom dia, obrigado pela oportunidade de falar. Eu estou confiante, ao contrário de casos sempre a ter portugueses, estou confiante. Acho que estamos a ser muito dramáticos porque está a haver muitas surpresas neste Mundial. Esse Mundial já foi provado através do Paraguai, através de Marrocos, que é uma grande equipa. Está a ser muito complicado e vamos ver também o jogo da Colômbia daqui para a frente, porque também toda a gente diz que devia ser, é impensável ganhar a Colômbia. Eu acho que não. Acho que a Colômbia é uma grande equipa a ter em conta, tem grandes jogadores, jogadores que jogam em grandes campeonatos, portanto, por que não ter em conta? Acho que houve ali um erro tático, sim, um mau estudo do jogo através do nosso treinador. Não acho que seja o pior da seleção, como toda a gente diz. Claramente, há ali agora uma falta de comunicação, uma falta de um problema qualquer em colocar as peças nos melhores sítios, sim, concordo com um dos seus convidados que falou nisso, e acho que é um dos maiores problemas, é quando não conseguimos chegar à melhor tática, temos de achar a melhor posição para cada um deles, nós, das estrelas, não é? Digamos assim. Fiquei muito contente pela primeira vez ouvir os convidados, ninguém estar a apontar para o mesmo elefante da sala, que é o Cristiano Ronaldo, que é uma coisa que me faz tremenda confusão, porque o jogo constrói-se a partir de trás. Não, se o avançado não faz golos, não quer dizer que o avançado não pode andar pelo campo todo e buscar a bola e voar, muito mais com 41 anos, para conseguir marcar um gol. Acho isso incrível quando as pessoas atacam, quando nem sequer estudam como é que o futebol é trabalhado e como é que aquilo pode acontecer. Temos grandes jogadores, acho que alguns deles estão em posições que não deviam estar. Devíamos chegar, se calhar, a aproximar-me mais no que eles são melhores dentro de campo, principalmente o Bruno Fernandes, o Vitinha e o João Neves, que acho que são as chaves, as três chaves principais do jogo de Portugal, que se eles estiverem bem, toda a equipa vai estar bem. Os laterais, temos ali um grave problema num jogador que eu admiro imenso, que é o Nuno Mendes. Penso que em termos físicos não está no melhor, acho que Dalot está bom, que se ele puder ir para a esquerda, Dalot para a direita. Porque não? E porque não, em jogos mais complicados, jogámos com três centrais, ou jogámos um bocadinho perto daquilo que o Amorim fez com o Sporting anteriormente. Porque nós temos grandes laterais que podem jogar em ataque e assim podíamos, no interior, estar mais próximos do ponta de lança, que acho que isso é um grande problema também de Portugal, é porque Cristiano sozinho lá à frente não vai conseguir fazer nada. Daí, muitas vezes, vemos Cristiano fora do seu local, porque o jogo não chega, ele tem de ir buscar jogo e ele não é jogador para vir buscar jogo, não, nem o tem de fazer. Mas isso é um bocadinho, acontece devido ao problema da seleção de não jogar próxima no interior, e isso só pode acontecer, se calhar,

0: mas isto é que aquilo que nós vemos. Agora, temos de acreditar mais, as pessoas têm fraca memória, porque ainda há um passado recente ganhámos a Liga das Nações, ou ganhámos a Alemanha, ganhámos a Espanha, somos uma equipa que fez esse brilharetes em campo, e de repente somos a pior equipa de todos os tempos e temos o pior treinador de todos os tempos. Não é o treinador que me agrada mais, mas acho que não seja a culpa toda em cima dele.
1: Nem 8, nem 80, basicamente.
0: Nem 8, nem 80. Acho que temos a acreditar um pouco mais, é só isso.
1: Obrigado, Rui. Bom dia. Vamos agora até Faro. A partir de Faro, José Almeida. Olá, José.
2: Ora, muito bom dia.
1: Bom dia.
2: Não sei se está a conseguir ouvir bem.
1: Não sei ainda, mas para já estou a perceber o mínimo.
2: Bem, vou tentar aqui melhorar. Estão a ouvir agora bem?
1: Muito melhor.
2: Sim. Pronto, ora, desde já muito bom dia e os meus parabéns ao programa. Para mim, não temos é selecionador. Com tanto treinador que há português, que são comissados pelo mundo inteiro, vamos buscar um treinador que, para mim, não sabe fazer uma seleção de jogadores que nós temos e viu-se agora, ganhamos um jogo a sermos apurados, apenas um jogo. Isso a mim não me diz nada. Simplesmente, eu também queria falar o seguinte. Falo-me de Cristiano Ronaldo. Metam lá as bolas, para mim é o melhor marcador. E é o que representa o nosso país, é a bandeira portuguesa, que está aí. Ponham as bolas lá à frente, que você vai ver a seleção. E outra, também não sei o que é que ele tem contra os jogadores do Sporting. Pois, Palha não convocou, embora não esteja no Sporting, Gonçalo Inácio, um trincão. Pois mete jogadores a 5 minutos do fim. O que é que a gente pode esperar? São António Jorge. É só, obrigado.
1: Obrigado a nós pela sua colaboração, por ter ligado, José Almeida, em Faro. Paramos agora em Viseu, com o Carlos Xavier, a fazer ouvir também aqui a opinião que tem sobre aquilo que está a acontecer na seleção. Bom dia, Carlos.
3: Bom dia. Eu raramente até falo com estes problemas em relação
1: ao forma. Eu peço imensa desculpa, Carlos, mas não sei se consegue fazer aí qualquer coisa no sentido de melhorar, para ouvirmos melhor.
3: Está a ouvir agora?
1: Vai falando, por favor, vá falando para eu perceber.
3: Isto é assim, nós não podemos meter responsabilidades nem no treinador, nem nos jogadores. Isto é um campeonato mundial, toda a gente vai lá com garra e força. Toda a gente tenta fazer o melhor que pode, o que lhe apetece. Uns estão aí fora, outros não estão. Mas eu posso dizer que Portugal hoje está à vontade. Primeiro vai jogar em casa, que vai jogar em Vancouver.
1: Toronto.
3: E já está a jogar em casa. Segundo, tem uma equipe excelente. Não venham dizer que o Cristiano Ronaldo tem 41 anos. Agora fez os testes físicos e equivale a um miúdo de 28 anos. Ainda pode jogar por mais 13, até fazer 41. Mas isto é assim, nós temos um bom treinador. De vez em quando, o nosso grupo não foi o melhor. Atenção, há muita gente que diz que o nosso grupo, a única equipe fácil que lá existiu foi o Uzbequistão. O resto nada. O resto eram equipes com força, garra, gana, que jogam em países europeus. Quase todos os jogadores. Já sabem o contexto. E agora com a Croácia vai ser a mesma coisa. Mas não vai haver dificuldades nenhuma Portugal passar a Croácia. Nenhumas mesmo, porque principalmente, entre aspas, jogamos em casa. Segundo, vai haver um Cristiano Ronaldo que, se não marcar no mínimo 2 golos, eu quase que vou perder 100 euros. Mas no mínimo 2 golos... O Cristiano Ronaldo vai marcar sem problemas nenhum.
1: Espero que a sua carteira não fique mais magra. Obrigado, Carlos. Bom dia. Em Setúbal, Eduardo Lopes. Também ele se inscreveu pelo 822-0101. Eduardo.
4: Bom dia.
1: Bom dia.
4: Olha, eu tenho a dizer o seguinte. Eu sou aqui muitos especialistas em futebol. Gostava de saber a quantidade de especialistas já correram atrás de uma bola durante 90 minutos, com 32 graus, 80% de umidade, esse tipo de situações, não é? Isto é a primeira coisa que eu gostava que as pessoas refletissem. Um jogador de futebol corre em média 8 km por jogo. É pá, não sei quantas pessoas é que aguentam correr 8 km. Não sei, não é? São dúvidas que se implantam no meu espírito. Logo no início, quando ainda tinha aí os convidados, comentadores, disse que há um afastamento entre os comentadores e o público. Eu já ouvi um comentador a dizer que o Martínez põe a equipa a jogar mal porque é espanhol. Se isso cabe na cabeça de alguém, isso cabe assim mesmo na cabeça de alguém, que o homem está aqui para Portugal perder. É só isso. Assim, os jogadores, eu tenho a certeza que fazem o melhor que conseguem, que se deitam ao chão. Quem é que viu

0: atentamente os jogadores ao fim de 15 minutos do jogo da Colômbia. Os rapazes estavam encharcados em suor. Claro que a Colômbia está habituada a jogar naquelas condições e pior, muito mais adversas. Claro que podíamos ter ganho, obviamente. Nós temos que lutar contra 11 mais o tempo.
1: Fica essa mensagem, Eduardo. Bom dia. Vamos agora escutar Agostinho Chicória. Bom dia para si, Agostinho. Bem-vindo ao programa. Está em viagem, não sei em que zona.
2: Sim, senhor. Muito bom dia. Parabéns ao programa. Olha, o que eu tenho a dizer é o seguinte. O treinador da Seleção Nacional, mas diz a dele. Ronaldo foi um grande jogador. Continua a ser, mas tem 41 anos. Não é o mesmo de há 6 ou 7 épocas atrás. Fernando Santos começou a pô-lo muitas vezes a suplente ou a tirá-lo quantidade de tempo de jogo. Isto ainda não aconteceu com este treinador. Eu continuo a dizer, tem havido jogadas que se o Ronaldo estivesse essa bola no pé há 6 ou 7 anos, era gol 7. Hoje não é. É verdade, tem 41 anos. E os recordes, pai, não sei o quê, quer dizer, isso para mim é tudo treta, é tudo balela, pronto. Agora, o treinador, para mim, é o principal culpado. E digo aqui abertamente, quem faz a seleção é o senhor Ronaldo, que eu aprecio porque foi um grande jogador, é o senhor Ronaldo que faz. E os jogadores, todos, perante as câmaras, perante os microfones, todos dizem muito bem do Ronaldo, porque senão não jogam. E eu gostava de ouvir as conversas, isto entre aspas, dos jogadores que dizem bem dele, como uma conversa feita com a almofada. Acho que é totalmente diferente. Está a tapar jogadoras. Por exemplo, um indivíduo com o mesmo lugar do Ronaldo, o Gonçalo Ramos, é Gonçalo Ramos, penso eu. Não é um titularíssimo, porque não é, no Paris Saint-Germain, campeão europeu já 2 vezes seguidas, mas quando entra, quando o Paris Saint-Germain está a precisar de marcar, até marca. E eu até era apologista que se o Ronaldo entrasse de entrada e as coisas não tivessem, correr bem, que ele entrasse e mesmo que entre de peito, que marque muitos golos. Mas isto é uma aldrabice pegada para mim. É a direção da federação, é tudo, o pai tem que dizer isto, porque isto enerva as pessoas que gostam de futebol. E os jogadores, se pudessem falar abertamente, embora estejamos em democracia, os jogadores fazer, diziam o contrário, pá, ele é bom jogador, já foi, não sei quem e tal, mas estamos a tapar, e está a tapar jogadores ali. Nós temos jogadores de sobra que chegue. Ninguém tem nada a estar a jogar para o Ronaldo. O Ronaldo tem um jogador. Estava há bocado um ouvinte a dizer que ele não tem nada a vir buscar jogo cá atrás. Não tem nada a ver, mas também não defende. Gonçalo Ramos defende, corre o campo todo. Eu não estou a dizer por ser benfiquista, isto é a realidade. Por um jogador, no tempo, como o Gonçalo Ramos aconteceu num jogo, por um jogador, depois de acabar os 90 minutos, isto é. Isto é uma humilhação, O jogador precisa de jogar neste momento, nem o treinador sabe o que é que ele é capaz de fazer em campo, porque não tem minutos, não tem nada. E se o Cristiano Ronaldo, com 48, ao contrário do Messi, que pôs o treinador à vontade, olha, ponha-me só na segunda parte se quiser, é totalmente diferente. Eu não estou a dizer mal do Ronaldo, a dizer bem do Messi, mas é a realidade. Messi não anda atrás de recordes. E às vezes a comunicação social também tem culpa, porque eu não sei quem bateu o recorde do o Sérgio fez um Mundial, não havia a quantidade de jogos que há hoje. Fez um Mundial, marcou 9 gols. Agora marcou 10, o Cristiano Ronaldo. E o recorde, mas qual recorde? O Sr. Ronaldo, já fez campeonato, tinha que marcar mais 40 alunos para igualar percentualmente, para igualar o recorde. Eu não tenho mais nada a dizer. E o treinador é o principal culpado. Ele não tem coragem. Foi escolhido a dedo.
1: Obrigado, Agostinho Chicória. A continuação de uma boa viagem. Vamos agora ouvir a partir da Pampilhosa da Serra, Américo Vicente. Bom dia, Américo. Como é que está a sua expectativa em relação ao jogo de mais logo?
3: Olha, é assim, a minha expectativa, eu acho que do treinador já se fala muito, do treinador. Eu sou a favor dos treinadores portugueses e temos bons treinadores portugueses, não precisávamos cá de espanhóis nem de estrangeiros. Agora, relativamente ao jogo, eu acho que Portugal devia fazer aquilo que eu disse de princípio, que achava que devia fazer. Eu não joguei futebol, joguei hóquei, mas éramos 11, era o futebol de 11, era hóquei de 11, melhor dizendo, hóquei em campo. Pronto, é assim, eu acho que naqueles jogos como o Congo e aqueles jogos mais fáceis, ele devia jogar logo com o Gonçalo Ramos à frente, ao lado do João Félix, e o Ronaldo só entrava na segunda parte, ou então ao contrário, jogava 20 ou 30 minutos na primeira parte e depois tinha o Gonçalo Ramos. Ele não fez isso. Eu acho que o treinador, se fizer as cautelas cá atrás suficientes com os jogadores que ele acha que são melhores para defender e não os deixar subir muito, estão nas bolas paradas, nós podemos lá na frente marcar golos. Agora, o nosso clima também não é igual àquele, eles foram para outro país diferente, o Canadá, não sei como é que é, eu estive nos Estados Unidos, eu estive no Canadá, mas deve ser parecido.
1: É um calor parecido com o nosso, é o que dizem os nossos enviados especiais ao Mundial que estão já no Canadá, em Toronto.
3: É parecido com o nosso?
1: Sim.
3: Bem, se for parecido com o nosso, pronto, pode ser que eles não sintam isso muito na pele, eles também têm aqueles minutos para, pronto, descompensar, para beber água, para qualquer coisa. 3 minutos.
1: Pausa de hidratação.
3: Exatamente. É isso.
1: Também é uma novidade e que ainda vai dar que falar, certamente.
3: Sim, sim, mas pronto, eu acho que é assim, se o treinador realmente, pronto, puser os melhores em campo, der aqueles minutos só que deve dar ao Cristiano Ronaldo, porque a idade já não é suficiente para fazer 90 minutos ao mesmo nível, e ele marcou aqueles 2 gols, é verdade, mas foi contra uma equipa mais fácil. E é verdade que se calhar se jogasse o Gonçalo Ramos ao lado do João Félix, talvez tivesse marcado mais. Pronto, mas a gente, o se não é certo.
1: Pois é. É preciso, vamos ficar então a aguardar pelo jogo à meia-noite e amanhã cá estaremos para analisar o resultado.
4: Muito boa tarde, meio-dia no continente e na Madeira, 11 horas da manhã nos Açores. Vamos conhecer os títulos do Jornal do Meio-Dia.
5: Portugal vai entrar em situação de alerta a partir da meia-noite devido à onda de calor que atinge o país, decisão tomada pelo Governo e comunicada há pouco pelo Ministro da Administração Interna. Vários municípios estão a ativar planos de proteção para a população exposta às altas temperaturas. O Instituto Português do Mar e da Atmosfera alargou por mais um dia até domingo o aviso vermelho para o calor que abrange 10 distritos do país. Portugal é recordista europeu no aumento do preço das casas. O Eurostat revela esta manhã uma subida de 18% no valor das habitações durante o primeiro trimestre do ano.
4: As notícias com edição de Frederico Moreno.
5: Por causa da onda de calor, o Governo vai declarar situação de alerta no país a partir da meia-noite, anúncio feito esta manhã pelo Ministro da Administração Interna. De visita a Leiria, Luís Neves explicou que a situação de alerta prevê sobretudo a interdição de queimas e queimadas, a proibição de trabalhos com maquinaria e ainda interdição de acesso a determinados espaços florestais. O objetivo, diz o Ministro, é prevenir a ocorrência de incêndios no momento de agravamento das condições atmosféricas.
6: Avançaremos hoje mesmo com a aplicação a partir da meia-noite para a declaração de situação de alerta. Essa declaração, sobretudo, tem que ver, em primeiro lugar, com a proibição de acesso e circulação a determinados ou entre outros espaços florestais. Proibição da realização de queimas, queimadas e queimas de sobrantes da exploração agrícola. Proibição da realização de trabalhos nos espaços florestais com recurso a qualquer tipo de maquinaria, com exceção dos associados a situações de combate a incêndios rurais.
5: O Ministro da Administração Interna a explicar que para momentos excepcionais são necessárias medidas excepcionais, daí a declaração de situação de alerta que entra em vigor a partir da meia-noite. Fica proibida, por exemplo, a utilização de maquinaria em atividades agrícolas. Esta tarde a Proteção Civil vai fazer uma conferência de imprensa para apresentar todo o dispositivo e ainda conselhos à população para enfrentar esta onda de calor. O Presidente da Autoridade Nacional de Emergência e Proteção Civil, José Manuel Moura,
7: disse há pouco à CNN Portugal que já existem incêndios neste momento a preocupar as autoridades.
8: Já estão a decorrer um conjunto de incêndios, um deles a preocupar já no concelho de Vozela, que se iniciou às 3 da manhã com duas ignições, não deixa de ser estranho, mas é o que temos, e independentemente da origem do incêndio, nós temos é que o resolver, e portanto há um empenhamento muito grande já de meios para este local.
7: Presidente da Autoridade Nacional de Emergência e Proteção Civil a falar de Vozela, distrito de Viseu, onde está então ativo um incêndio com duas frentes ativas, conta com o envolvimento de 8 meios aéreos e, no terreno, mais de 230 operacionais. O presidente do INEM revela que as chamadas para a linha de emergência médica já aumentaram nos últimos dias. Luís Cabral diz, no entanto, que mesmo depois de passar a onda de calor em Portugal, a situação de alerta vai manter-se durante 10 dias.
9: Nestas alturas temos um aumento de chamadas, que não será só nestes dias de calor. Aquilo que sabemos também é que os efeitos na saúde da população duram cerca de 10 dias, ou seja, nos próximos 10 dias, mesmo que as temperaturas voltem à normalidade, nós iremos ter um aumento do afluxo de chamadas e, naturalmente, dentro dos hospitais também, a entrega de doentes nos hospitais. Por isso, na questão das chamadas, reforçamos os nossos centrais de atendimento, os nossos 4 CODUs a nível nacional. Foi dada instruções para que tivessem a capacidade de resposta em pleno.
7: Presidente do INEM, em declarações esta manhã à CNN Portugal, a dar conta de que os efeitos do calor na saúde humana vão ser visíveis mesmo depois de passar esta vaga de calor que está a atingir o país. Entretanto, esta manhã, o Instituto Português do Mar e da Atmosfera decidiu estender o aviso vermelho devido ao calor. Foi alargado até domingo. O anterior aviso terminava no sábado, abrangendo 10 distritos do país: Viana do Castelo, Porto, Braga, Coimbra, Aveiro, Leiria, Santarém, Porto Alegre, Évora e Beja. E várias autarquias já anunciaram nas últimas horas, na Terça e Simões, planos para proteger a população das elevadas temperaturas.
10: A Câmara de Faro vai disponibilizar equipamentos municipais para servirem de abrigos temporários climatizados para proteger a população. Em comunicado, o município indicou que os espaços vão funcionar na biblioteca municipal e nas piscinas. Para fazer face à onda de calor, a autarquia anunciou ainda que vai colocar vários pontos de água potável na baixa da cidade de Faro. Também o município de Braga aciona um conjunto de medidas destinadas a minimizar os efeitos da vaga de calor previsto. No plano interno, foi comunicada às chefias municipais a recomendação excepcional de adoção de horários antecipados para os trabalhadores com maior exposição solar, acompanhada pela implementação de medidas adicionais de proteção. Em simultâneo, será assegurado o empenhamento máximo do dispositivo municipal de vigilância com reforço florestal. As piscinas municipais de Braga também terão acesso gratuito limitado à sua capacidade. Em Santarém também são esperadas temperaturas elevadas. Emanuel Campos, vice-presidente da Câmara, dá conta do que foi preparado.
11: Temos espaços identificados que possam servir de acolhimento temporário com temperaturas mais reduzidas, nomeadamente os edifícios das igrejas, das freguesias, na própria cidade, na malha urbana da cidade de Santarém. Também temos os nossos monumentos abertos para poder acolher pessoas num período, no espaço temporal, entre as 11 e as 17 horas da tarde, que prevemos que as temperaturas atingem os picos máximos, e aí sim também poderem passar algum tempo de forma temporária, aproveitando sim as temperaturas reduzidas.
10: Emanuel Campos, vice-presidente da Câmara de Santarém.
7: E para as pessoas que não têm condições para enfrentar esta onda de calor em casa, a Câmara Municipal de Oeiras apresenta 10 abrigos climáticos para os próximos dias. São bibliotecas, mercados e centros comerciais. O repórter Gonçalo Costa Martins esteve esta manhã num destes refúgios climáticos, o Oeiras Parque, onde a população pode fazer compras e também encontrar um local mais fresco.
12: O calor fica lá fora, o ar-condicionado está aqui dentro, mas há quem não resista a fontes de calor.
13: Cafézinho expresso.
12: Uma fonte de calor, não é?
13: É, mas sabe bem.
12: Judite Filipe foi ao supermercado e encontra neste centro comercial um espaço climatizado que não tem em casa, mas diz que não precisa.
13: Estar em casa com tudo fechadinho. porque as árvores e isso de fora fazem sombra nas casas e a casa é fresca.
12: E quando não está em casa?
13: Vou à piscina atlântica, em Oeiras, que é muito boa.
12: E sem ser a piscina, há outro tipo de espaço?
13: Ou ao ginásio, que tem o ar-condicionado no máximo.
12: E qual é o plano B de Júlio Peixe?
14: Praia.
12: Ele não tem dúvidas e até brinca com estes dias de calor que estão a começar porque chegou ontem de Moçambique.
14: Lá no inverno, estamos com o inverno, estamos com temperaturas em Maputo, porque para o norte é mais quente. Estamos entre as temperaturas máximas 25 graus, as mínimas 19, 20 à noite. Por isso, calor aqui, vai ser difícil encontrar o calor cá.
12: Por comparação, o distrito de Lisboa até parece mais fácil, onde vai ficar por estes dias, mas não é de todo habitual avisos vermelhos de calor.
7: Oeiras Parque, um centro comercial transformado também por estes dias num abrigo climático para os habitantes do concelho. Face à onda de calor, a Climáximo está a organizar brigadas populares de refresco e abrigos de calor solidário em Lisboa. Uma resposta possível para enfrentar as elevadas temperaturas. Matias Sousa, da Climáximo, explica onde vão funcionar estes pontos frescos.
15: Estamos a deslocar-nos para zonas que são ilhas de calor em Lisboa, isto é, maioritariamente a Baixa e a zona da Almirante Reis, e estamos a distribuir águas e a conversar com as pessoas que estão a ser atingidas pelo calor extremo, não só nos seus trabalhos, mas também nos transportes e nas suas casas. Nós vamos experimentar pela primeira vez hoje abrir um abrigo solidário ao calor na cooperativa Rizoma, nos Anjos. Isto é uma pequena contribuição que nós podemos fazer para abrir mais um espaço com ar-condicionado para quem precisar de refrescar umas horas, poder estar num sítio fresco.
7: Os ativistas da Climáximo dizem que esta onda de calor que já varreu o centro da Europa traz agora muitos riscos para Portugal. Os ativistas da Climáximo culpam a indústria fóssil por estas situações. Os preços das casas não param de aumentar. Nos primeiros três meses do ano, Portugal foi mesmo o país da União Europeia onde se registou a maior subida do valor das habitações. O Gabinete de Estatísticas Eurostat revela esta manhã que as casas ficaram quase 18% mais caras entre janeiro e março, em comparação com o mesmo período do ano passado. A Antrop, a Associação de Transportes de Passageiros, saúda o pedido da Ministra do Ambiente à Entidade Nacional para o Setor Energético sobre a descida lenta do preço dos combustíveis. A Ministra Maria da Graça Carvalho pediu hoje mais investigação e mais esclarecimentos sobre o preço do gasóleo e da gasolina em Portugal. Luís Cabasso Martins, da Antrop, diz que a transparência é fundamental.
16: Tudo o que tem a ver com o controle e o acompanhamento rigoroso da evolução dos preços, para nós é sempre uma boa notícia. O custo dos combustíveis hoje representa mais de 30% dos nossos custos operacionais. Portanto, tudo o que seja verificar a regularidade da fixação dos preços, para nós é sempre uma boa notícia. Esperamos que as entidades oficiais e que acompanham a fixação do preço façam o seu trabalho.
7: A Associação Nacional de Transportes de Passageiros não quer pronunciar-se em concreto sobre as causas da descida lenta do preço dos combustíveis, mas a Antrop concorda com a verificação destes preços. Está mais barato, o preço do cabaz alimentar desceu 3,17€ em comparação com a semana passada. São dados divulgados esta manhã pela DECO Proteste, que analisou o custo de 63 produtos essenciais. Esta é a segunda semana consecutiva de diminuição do preço do cabaz alimentar em Portugal. É oficial, o médio português Mateus Fernandes vai vestir a camisola do Tottenham, clube inglês que vai pagar mais de 99 milhões de euros ao West Ham pela transferência de Mateus Fernandes. Torna-se assim o jogador mais caro de sempre na história do Tottenham. Mateus Fernandes torna-se também o terceiro jogador português mais caro em transferências, depois de João Félix e Cristiano Ronaldo. Ronaldo. É um jogo decisivo. Portugal está em contagem decrescente para o embate frente à Croácia no Mundial de Futebol. Roberto Martínez tem todos os jogadores à disposição. O enviado especial Nuno Matos assistiu ao último treino antes desse encontro a contar para os 16avos de final.
17: Chegou a temer-se o pior por causa do vento forte e da ameaça de tempestade, mas o mau tempo acabou por passar e o treino da seleção portuguesa decorreu com toda a normalidade. O calor continua a fazer-se sentir em Toronto e hoje, para a hora do jogo, estão previstos 32 graus de temperatura. No plano desportivo, o selecionador Roberto Martínez contou com todos os jogadores no relvado. Sem limitações, o grupo está a 100% para a partida com a Croácia. A assistir ao treino esteve Pedro Proença, acompanhado pelos habituais dirigentes federativos Tony Domingos Pacense e João Vieira Pinto. Uma sessão marcada ainda pela tranquilidade e pela confiança da equipa das esquinas. A poucas horas do decisivo Portugal-Croácia, o jogo terá lugar à meia-noite em Portugal, 7 da tarde em Toronto. O estádio mais pequeno da competição, o BMO Field, com capacidade apenas para 40 mil espectadores, vai ter 15 mil portugueses nas bancadas. Apoio não irá faltar. Ora, no 11 de Portugal, Bernardo Silva pode regressar para o lugar de Pedro Neto. 11 provável, Diogo Costa, João Cancelo, Ruben Dias, Renato Veiga, Nuno Mendes, João Neves e Vitinha, Bernardo Silva, o Pedro Neto, João Félix, Bruno Fernandes e Cristiano Ronaldo.
7: Nuno Matos em Toronto, no Canadá, onde está também o enviado especial Fernando Eurico. Mais uma vez será preciso perder horas de sono para ver Portugal. O jogo frente à Croácia começa à meia-noite, hora de Lisboa.
4: Foram as notícias com edição de Frederico Moreno, simultâneo com a RTP Antena 1 Madeira, Açores e RTP Mundo. 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
2: Os CTT na Madeira estão a pagar a subsidiação das passagens aéreas pelo modelo antigo, ou seja, com o teto máximo das viagens nos 400 euros. O novo mecanismo de continuidade territorial, que deveria estar ativo após ter sido aprovado e que, entre outras mudanças, deixaria cair o teto, não funciona ainda. Desde ontem que os CTT assumiram, por mais um ano, o pagamento de viagens enquanto a plataforma eletrónica não é atualizada para incorporar estas alterações. Se nos Açores não existiam tão pouco pagamentos, na Madeira mantém-se então um pagamento pelo menos até ao teto dos 400 euros. A informação recolhida esta manhã pela Rádio Pública, junto de algumas estações de correio, dão conta destes pagamentos. O Governo Regional diz apenas que a plataforma eletrónica está a adaptar-se ao novo modelo do mecanismo de continuidade territorial. A revisão da Lei das Finanças Regionais, a garantia de que a República assume os custos com a saúde e com a educação e a renegociação da dívida regional, são algumas das prioridades do JPP para o aprofundamento da autonomia. Hoje, a Assembleia discutiu, através da figura do debate putestativo proposto pelo JPP, a questão da revisão da Constituição. Neste debate, da parte da oposição, ouviram-se acusações de plágio. O Governo elogiou o consenso dos vários partidos, que sublinhou a importância de uma revisão da Constituição. E o Presidente da Assembleia da República colocou reservas constitucionais a um projeto do JPP para estabelecer um regime especial de antecipação em 2 anos de idade da reforma que é aplicável aos residentes nos Açores e na Madeira. O projeto foi apresentado pelo deputado único eleito pela Madeira, Filipe Sousa. Ainda assim, o projeto vai descer à Comissão de Trabalho, Segurança Social e Inclusão, com o Presidente da Assembleia da República a frisar que devem ser especialmente ponderadas as questões que já foram suscitadas em matérias análogas pela Comissão de Assuntos Constitucionais. Pedro Mendes Gomes tomou posse como Presidente da Mesa da Secção Marítimo-Turística da ACIF. Com a entrada em funções da nova direção, a secção deixa de ter competências na área da animação, passando a centrar a sua atividade nos restantes setores que representa.
3: Isto é uma nova mesa de marítimo-turísticos. Queremos criar, são muitas empresas hoje em dia, queremos juntá-las todas, ficarmos um sector mais forte e conseguirmos combater estas pequenas lacunas que ainda existem na nossa região.
2: Pedro Mendes Gomes sublinhou ainda as dificuldades provocadas pelo aumento dos custos com os combustíveis e considera que as 27 embarcações marítimo-turísticas atualmente existentes são suficientes para responder à procura na região. Mandato que tem a duração de 3 anos. A troca de cartas de condução estrangeiras tem registado uma quebra na Madeira. O Instituto da Mobilidade e dos Transportes Terrestres justifica a redução com as alterações introduzidas no processo. Passou a ser realizada através de uma plataforma digital. Até então, o processo era realizado presencialmente, como explica aqui o presidente do Instituto, João Pedro Sousa.
4: Desde o final de janeiro, nós já recebemos cerca de 600 pedidos válidos através da nova plataforma que foi criada. Posso dizer que a maioria destes pedidos vem de cidadãos da Venezuela, cerca de 1/3, e temos também vários pedidos do Reino Unido, da Índia e do Brasil.
2: O tempo médio de resposta é atualmente cerca de 4 meses desde a submissão do pedido na plataforma até à conclusão. O Instituto Português do Mar e da Atmosfera emitiu avisos para a Madeira devido ao tempo quente. A Costa Norte e a Costa Sul estão sob aviso amarelo até sábado devido à persistência de temperaturas máximas. Já no Porto Santo, o aviso entra em vigor na manhã de sexta e prolonga-se até ao final da tarde de sábado. Para as regiões montanhosas, o IPMA agrava o aviso para laranja a partir da meia-noite desta sexta-feira.
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1: Não há margem de erro. Portugal defronta a Croácia na próxima madrugada, nos 16avos de final do Mundial. Um deslize significa o regresso a casa. Neste jornal, as palavras de Roberto Martínez e Vitinha no lançamento do jogo. Ninguém fala, mas todos escrevem. Luciano Gonçalves reage à demissão de Duarte Gomes, de diretor técnico da arbitragem, no dia do sorteio dos campeonatos profissionais. Irmínio Loureiro, ex-presidente da Liga, deixa um apelo à paz. Mateus Fernandes, do Tottenham, por 98 milhões de euros. E vamos perceber também como começou o encontro de Jaime Faria na segunda ronda do Wimbledon.
0: É o Jornal de Desporto, edição Carlos Rui Abreu.
1: Está a chegar o momento da verdade. Portugal-Croácia, 16avos de final do Mundial de Futebol. A bola rola a partir da meia-noite em Toronto. A seleção das esquinas apurou-se em segundo do Grupo K, com dois empates e uma vitória, e terá pela frente uma Croácia que ficou em segundo do Grupo L, com vitórias de 1-0 sobre o Panamá e 2-1 ao Gana, e a derrota 4-2 com a Inglaterra. Depois de uma primeira fase sofrível, o selecionador Roberto Martínez garante uma equipa preparada para dobrar os balcânicos.
2: Acho que a equipa está muito bem preparada. Quando falo de estar preparada é porque já são três jogos, já tivemos momentos para ajustar, alinhar, já são muitos treinos juntos, e a equipa tem muita força. A força que é a união do grupo, o compromisso dos jogadores, representar a Portugal. E isso é essencial. Amanhã o que precisamos? Temos a força, temos a preparação. Amanhã falta poder acreditar, ter a coragem de acreditar. E isso é só com sucesso e ganhar o jogo. Então o foco é esse.
1: Roberto Martínez destaca a importância dos três jogos da fase de grupos como preparação para os jogos a eliminar.
2: Começamos o Mundial, o segundo Mundial. Foi muito importante uma boa preparação. A boa preparação são os três jogos da fase de grupos, como já falamos, aspectos para melhorar, fizemos coisas bem, fizemos outras coisas mais difíceis. O que é importante agora, que temos 21 jogadores que já estiveram na estreia do Mundial, 21 jogadores de campo, e isso faz que todos estão preparados.
1: Declarações de Roberto Martínez na conferência de imprensa de antevisão do jogo frente à Croácia, onde esteve também Vitinha. O médio do Paris Saint-Germain admite que a equipa tem de melhorar.
3: Nós, jogadores, somos os primeiros interessados a jogar bem, os primeiros interessados a que as coisas correm bem, a ganhar, a querer ganhar. Por isso, sem dúvida que espero e vou fazer por isso, para que o meu nível possa subir, assim como o da equipa. Acho que está sempre interligada, é impossível dissociar o individual do coletivo e vice-versa. Por isso, espero que seja uma consequência, que o coletivo esteja bem e que as individualidades depois possam ressaltar, ficar à vista de todos. E espero também que as individualidades por si puxem uns pelos outros e que possam fazer o coletivo ainda mais forte.
1: Vitinha e a promessa de retoma nas exibições de Portugal, uma retoma esperada pelos adeptos portugueses, alguns deles, Nuno Matos, que fazem verdadeiras loucuras para apoiar a equipa das esquinas.
4: Uma aventura que começou no dia 11 e que se espera só termine depois da final do campeonato do mundo. A fé é a última a morrer, é para o Pedro e para o Alexandre. Pedro, como é que tem sido esta aventura?
5: A aventura tem sido extraordinária. Nós chegámos no dia 11 na chamada Caravana do Gold, alugamos uma autocaravana para dar a volta aos Estados Unidos para seguir a seleção, algum jogo ou outro da seleção da Argentina, porque a minha mulher é argentina, e foi isso que nós fizemos com grande entusiasmo na fase de grupos. A fase de grupos da Argentina correu muito bem, a portuguesa menos. Tivemos que mudar de estratégia e a Caravana do Gold agora tornou-se num jato do Gold, porque chegar a Toronto de Miami de autocaravana ia ser complicado. Portanto, esperamos que o Roberto Martírio siga os nossos passos e ter também a sua estratégia para saber se eu consegui melhores resultados.
4: Alexandre, demorou muito tempo a preparar esta viagem, imagino.
6: Não, por acaso é uma vergonha, não demorou nada e tivemos que adaptar imensas coisas ao negócio.
7: Foi em cima do joelho.
6: Foi em cima do joelho, autenticamente, até porque depois reparámos que podíamos ter conseguido patrocínios e tal. Aliás, o Pedro estava agora a falar, conseguiu bilhetes para a Argentina com a mulher, porque um parque de campismo de caravanas, em Houston, conheceu um jornalista austríaco que tinha uma caravana também alugada da mesma empresa que a nossa, e lhe disse: não, nós dissemos aos gajos da caravana, vamos fazer esta viagem, vamos fazer uma reportagem, podemos vos pôr bastante dispostos. E eles ofereceram-lhes a caravana.
7: Este Mundial é o Mundial dos ricos, ok? Eu pergunto isso porque
5: o Mundial dos milionários, é o Mundial dos bloggers, dos instagramers, ainda por cima com péssimo serviço e com um ambiente absolutamente plástico. E que se algum dirigente do futebol europeu e português me estiver a ouvir, eu deixo a mensagem: vocês livrem-se de dizer, quando estiverem a organizar o próximo Mundial em Portugal, Espanha e Marrocos, que a revenda dos bilhetes foi um sucesso e que vai ser replicada. Porque na verdade não é sucesso nenhum. Eu vejo toda a gente obcecada com a revenda dos bilhetes, vejo amigos a discutir se entregam bilhetes a outros amigos para eles virem ou não, porque têm a possibilidade de os revender e com isso fazer dinheiro, e isso cria uma dinâmica que é tristíssima. Vocês tiveram no estádio contra a Colômbia, nós tínhamos no meio da nossa bancada, no meio da claque, três filas do megafone, que lidera a claque, tudo camisolas amarelas da Colômbia, famílias, uma família que por acaso estava ao nosso lado, que era uma família de brasileiros, o pai com a camisola do Santos, o filho com a camisola do Cristiano, e a mãe que gritava: sai daqui, esse é o meu lugar, paguei $2,000. Eu: amiga, estás na claque? As pessoas vão estar a cantar, vão estar de pé, o futebol é sobre isso.
7: Pedro Alexandre, muito obrigado. E a continuação de uma boa aventura.
5: Para vocês também.
0: Nuno Matos a contar as histórias destes críticos adeptos portugueses. Também em Toronto, Fernando Rico, outro dos enviados especiais da Antena 1 ao Mundial, falou com um adepto croata.
8: Well, I'm Croatian, so I'm gonna cheer for Croatia, but let be a good game. Let
9: the better... Sou croata e por isso torço pelo meu país, mas que seja um grande jogo e que o melhor vença. Vencerá quem tiver controle de bola e do jogo e jogar mais tempo no espaço defensivo. Esta será a última dança para Modric e Ronaldo. Modric não é para mim o melhor médio da história do futebol, tal como Ronaldo enquanto avançado. É um dos melhores do mundo, muito físico. Claro que está mais velho, mas continua a marcar golos e a fazer a diferença. Pode fazer toda a diferença, porque é muito perigoso em frente à baliza.
8: Make the difference. He can change the game, for sure. Yeah. With his physical... jumps in front of the goal is very dangerous.
0: Portugal-Croácia logo mais à meia-noite com arbitragem do norueguês Espen Eskas e relato do Fernando Arico e Nuno Matos aqui na rádio numa emissão especial que arranca às 10 da noite. Na agenda do dia, além deste Portugal-Croácia, há mais dois jogos. Às 8, a Espanha defronta a Áustria e às 4 da manhã, a Suíça joga com a Argélia. Nos jogos de ontem, Inglaterra, Bélgica e Estados Unidos conseguiram o apuramento para os oitavos de final. Por cá, o tema do momento é a convulsão que está instalada nas cúpulas da arbitragem, onde ninguém fala, mas todos escrevem. Depois do comunicado do demissionário Duarte Gomes, ex-diretor técnico nacional, foi a vez de Luciano Gonçalves aproveitar as redes sociais para reagir à polémica. Palavras do presidente do Conselho de Arbitragem da Federação Portuguesa de Futebol, já lidas e aqui resumidas pelo jornalista José Pedro Pinto.
10: De consciência tranquila, Luciano Gonçalves rejeita de forma absoluta e categórica todas as imputações que lhe são atribuídas. Num longo comunicado de 17 parágrafos, o presidente do Conselho de Arbitragem assegura que nunca revelou antecipadamente uma nomeação a qualquer presidente de clube e que também nenhum presidente lhe pediu a nomeação de um árbitro em específico. Nunca me senti influenciado, condicionado ou pressionado, prossegue a missiva, com outra garantia: nunca procurou influenciar qualquer árbitro. Quanto ao caso do Estrela da Amadora em concreto, Luciano Gonçalves adianta que mal tomou conhecimento, foi o próprio a solicitar que o mesmo fosse apreciado pelos órgãos competentes da Federação. Quem acredita na sua inocência não pede silêncio, pede escrutínio. Pode ler-se no texto assinado pelo líder da arbitragem nacional, ele que revela ter já acionado meios judiciais próprios para se defender.
0: Perante tudo isto, Hermínio Loureiro, ex-presidente da Liga de Clubes, pede na Antena 1 que tudo seja esclarecido quanto antes para que haja no início da época o necessário ambiente de tranquilidade em redor da arbitragem.
11: Que rapidamente tudo seja esclarecido nos órgãos próprios. Quer Duarte Gomes, quer Luciano Gonçalves mostraram disponibilidade para colaborar e, portanto, que as autoridades envolvidas possam rapidamente esclarecer tudo o que tiver que ser esclarecido, porque quando a bola rolar, espero que esteja tudo tranquilo, os árbitros portugueses tenham todas as condições para o exercício pleno da sua atividade.
0: Ouvido pelo jornalista José Pedro Pinto, Hermínio Loureiro remete uma eventual demissão de Luciano Gonçalves para uma reflexão que o próprio terá de fazer.
11: O Conselho de Arbitragem é um órgão dotado de total autonomia e, portanto, está eleito. O Duarte Gomes pediu a demissão da sua função, há que ser substituído. Relativamente ao Conselho de Arbitragem, acho que eles próprios é que têm que perceber essa sua situação e naturalmente procurarem ter todas as condições para o exercício da sua atividade.
0: Através da Rádio Pública, o antigo líder da Liga faz um apelo à paz numa época que culminará com três equipas na Liga dos Campeões.
11: Esta época vai ser marcada também com a alteração que é desejada por todos, três clubes terem acesso à Champions League no final. E, portanto, pode também criar um clima diferente nesta época, que eu espero que seja uma época tranquila, que espero que seja um campeonato muito bem disputado, que se fale do jogo, que se fale dos gols, que se fale das defesas feitas, que se fale da estratégia das equipas e que se fale menos de arbitragem.
0: Hermínio Loureiro em declarações à Antena 1 no dia em que terá lugar o primeiro ato oficial da nova temporada. A partir das 19 horas ficará a definir a grelha da primeira e segunda ligas num sorteio das competições profissionais. No final desse sorteio terá lugar a quarta edição da Liga Portugal Awards, a gala do futebol profissional que premiará quem mais se destacou na temporada passada. Antes do sorteio há mais três equipas da Primeira Liga que regressam hoje ao trabalho. Na Madeira, Marítimo e Nacional estreiam treinadores Michel Vandergag nos Verde Rubros e João Geão nos Alvinegros. No Arouca, esta manhã foi dedicada aos exames médicos. O clube vai manter ao leme Vasco Seabra, que já assumiu dois dos principais objetivos para esta época.
12: Conseguimos manter o nosso padrão coletivo de jogo, que seja um jogo altamente valorizador daquilo que são os nossos jogadores e que isso naturalmente traduz a pontos. Mais do que fazermos perspectivas daquilo que são as pontuações, as classificações, vamos andar muito centrados em primeiro objetivo, um jogo cada vez. A primeira volta conseguimos fazer melhor que a do ano anterior porque foi uma volta abaixo daquilo que nós queríamos, portanto esses são os dois objetivos fundamentais.
0: Vasco Seabra, treinador do Arouca, ouvido por Bruno Malveira Marques. O clube arouquense abriu o primeiro dia de trabalhos à presença da comunicação social. Lá por fora é oficial, Mateus Fernandes troca o West Ham pelo Tottenham, troco de cerca de 98 milhões de euros, uma das maiores transferências de sempre do futebol inglês e a maior do Tottenham. O médio português de 21 anos assina por 5 anos. Com este negócio, o Sporting encaixa 3,4 milhões de euros. No basquetebol, a seleção portuguesa joga hoje frente a Montenegro, partida em Matosinhos, a contar para a qualificação para o Campeonato do Mundo. Portugal joga frente a Montenegro e domingo frente à Grécia. Diogo Brito, um extremos da seleção, destaca a importância do jogo.
13: É super importante. O jogo classifica-nos para a fase seguinte se o ganharmos, portanto só por aí já é muito importante. E depois é como qualquer outro jogo deste grupo, se nos qualificarmos conta para a fase seguinte, portanto não pode haver desleixos e sabemos que é uma equipa muito difícil, apesar de termos ganho lá por muitos pontos, sabemos que a história do jogo não se vai repetir assim tão facilmente.
0: 7 da tarde é a hora que tem início o jogo entre Portugal e Montenegro, que poderá ser acompanhado com informações e reportagem aqui na Rádio Pública de Bruno Malveira Marques. A fechar, o ténis. Estava previsto para o 12:30 o início do jogo de Jaime Faria no quadro principal do torneio do Wimbledon. Na segunda ronda, o tenista português vai defrontar o belga Zizou Bergs, número 37 do ranking ATP. No entanto, o jogo está atrasado e agora remarcado para as 12:50. Ontem, Nuno Borges disse adeus à competição depois de perder em 3 sets com o número 1 do mundo, Jannik Sinner.
14: Jornal de Desporto, edição Carlos Rui Abreu. 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

manhã dos 4:30. Praticamente a 13 minutos da uma, altura em que teremos a informação regional na Antena 1 Madeira. Daqui a pouco, Portugalex, para já Bruno Mars.

0: O Estado foi condenado a indenizar José Sócrates em 15 mil euros por violação do segredo de justiça.
1: Está feita a piada por hoje. Bom dia e obrigado.
0: Ah, afinal voltámos porque o Ministério Público já anunciou que vai interpor recurso. E a seguir vai dizer que não tem advogado e recusar sucessivamente os que lhe forem atribuídos até à prescrição total.
1: E parece que José Sócrates tem algo a dizer-nos.
2: Mas será que não entra nessas cabecinhas que o Estado atentou contra o meu bom nome e a minha honra, pá? 15 mil euros não é nada. No máximo dá para dois pães de trigo barbela e um matcha-latte numa padaria da moda. No final deste processo, vou ter de pagar muito mais, pá. E ainda vou exigir que me façam uma estátua para substituir a do Marquês de Pombal, pá. É o mínimo, pá. Au revoir, seus idiotas.
1: Há mais notícias sobre o caos na correção dos exames nacionais do secundário. Na Figueira da Foz, uma professora que já morreu foi convocada para corrigir provas de fisicoquímica.
0: O ministro da Educação garante que não foi erro.
3: Para acelerar o processo de correção, estamos a convocar todos os professores no ativo ou reformados, a vivos ou mortos. Os falecidos vão fazer a correção em sessão espírita, conduzida pela Alexandra Solnado.
2: Senhor ministro, para a revista Fisicoquímica e Bordados, como é que vai funcionar essa sessão?
3: Bom, a Alexandra mostra aos espíritos as respostas dos alunos e eles empurram um copo para o certo ou para o errado. E a vantagem dos professores mortos é que já não chateiam com a contagem do tempo de serviço. Muito obrigado.
0: O maior acelerador de partículas do mundo foi desligado na segunda-feira. Os senhores do CERN dizem que é uma paragem técnica para melhorar o desempenho. Mas o Nuno Luz tem outra versão. Não é, Nuno?
4: Precisamente a dizer que, em vez de acelerar partículas, a máquina vai tentar acelerar a seleção portuguesa para o jogo mais logo contra a Croácia. A dizer que os jogadores têm andado um pouco adormecidos e por isso vão jogar com equipamento alternativo que parece um pijaminha.
0: E como é que as irmãs Aveiro reagiram a isso, Nuno?
4: Dizer que as manas Aveiro já chamaram invejosos, falsos, hipócritas, mal amados aos cientistas do CERN, aos quais mandaram um beijinho no ombro.
0: Obrigado, Nuno. Esperemos que corra bem, que Portugal passe aos oitavos e que as manas Aveiro não tenham de dar uma cabeçada a ninguém.

Estamos em Findigara com Richie Campbell e Jay Sun. Temos o Diário Jornal dentro de aproximadamente 2 minutos.

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1: Boa tarde, é uma hora. Os CTT nos Açores estavam sem pagar qualquer verba da mobilidade aérea na Madeira. Os CTT estão a pagar, mas apenas até ao teto antigo, ou seja, dos 400 euros. O Governo Regional diz que a situação vai ser regularizada. A Assembleia debateu uma proposta do JPP para a revisão da Constituição e aprofundamento da autonomia. Já está publicado o edital pela Câmara do Funchal para os estabelecimentos comerciais poderem funcionar hoje até às 3 da manhã.
2: Diário Regional da Uma, edição de João Carramanho, com o apoio técnico do Miguel de França.
1: Os CTT aqui na região estão a pagar a subsidiação das passagens aéreas pelo modelo antigo, ou seja, com o teto máximo das viagens nos 400 euros. O novo mecanismo de continuidade territorial, que deveria estar ativo após ter sido aprovado e que, entre outras mudanças, deixei cair o teto máximo, ainda não funciona. Desde ontem que os CTT assumiram por mais um ano o pagamento de viagens, enquanto a plataforma eletrónica não é atualizada para incorporar as alterações. Ora, se nos Açores não existiam tão pouco pagamentos, na Madeira mantém-se então um pagamento até ao teto de 400 euros. A informação recolhida esta manhã pela Rádio Pública, junto de algumas estações de correio, dão conta destes pagamentos e o Presidente do Governo afiança que a situação vai ficar resolvida.
3: Mas vai pagar, porque foi prorrogado mais um ano, ainda bem que foi, porque tinha que ser prorrogado, e inclusivamente porque se não fosse nós não conseguíamos continuar com o programa do estudante insular, que para nós é essencial e também para as famílias da Madeira. Portanto, isso já tudo isso...
4: Há feedbacks de
3: pessoas
4: que não conseguem...
3: Sim, mas isso vai ficar resolvido. Porque o que interessa neste momento é que o Governo decretou a prorrogação e o CTT vão cumprir.
1: As declarações de Miguel Albuquerque à margem de uma visita a uma empresa, enquanto a plataforma eletrónica não se adapta ao novo mecanismo de continuidade territorial, há questões que podem demorar a ser devidamente implementadas. A revisão da Lei das Finanças Regionais, a garantia de que a República assume os custos com a saúde e com a educação e a renegociação da dívida regional são algumas das prioridades do JPP para o aprofundamento da autonomia. Da parte do Chega e do PSD ouviram-se acusações de plágio e o Governo elogiou o consenso dos vários partidos que sublinham a importância de uma revisão da Constituição. O debate putestativo pedido hoje pelo JPP dedicado ao tema da revisão da Constituição foi acompanhado pela Cláudia Ornelas.
5: O JPP, pela voz de Elvio Sousa, começou por situar 11 grandes causas regionais para o aprofundamento da autonomia.
6: Além da Constituição, a revisão do Estatuto. Segundo, a revisão da Lei das Finanças Regionais. Terceiro, a garantia de que o Estado cumpra com o princípio da continuidade territorial e com o princípio de igualdade entre os cidadãos e pagar apenas o valor à cabeça na mobilidade aérea e mantendo-se a palavra da ligação férrea de carga e passageiros. Quarto, a garantia que a República assuma os custos da saúde e da educação. Quinto, compromisso da República com o Centro Internacional de Negócios.
5: Eduardo Jesus, secretário regional do Turismo, com a tutela dos assuntos parlamentares, disse que este é um momento especial.
7: O que torna este momento verdadeiramente especial é que, pela primeira vez em décadas, voltou a existir na região um consenso político alargado sobre esta necessidade. Já não é apenas uma bandeira de um partido ou de uma corrente. É uma causa transversal.
5: Da parte do Partido Socialista, Vítor Freitas deixou uma questão ao PSD.
8: Por que razão deixou cair a lógica dos consensos nesta casa e depois, em conjunto, irmos para a Assembleia da República?
5: Na resposta, Eduardo Jesus disse que Vítor Freitas interpretou mal a sua intervenção. Gonçalo Meia Camelo, da Iniciativa Liberal, perguntou a Elvio Sousa.
9: Qual é a utilidade deste debate? Porque é assim, é óbvio que discutir a autonomia, a revisão constitucional é da maior importância. Mas a iniciativa, como Vossa Excelência bem sabe ou deve saber, a iniciativa para disputar um processo de revisão constitucional pertence exclusivamente aos deputados da Assembleia da República, incluindo o vosso deputado lá presente.
5: Elvio Sousa não deixou a Iniciativa Liberal sem resposta.
6: Se o senhor deputado estivesse nascido e sido criado numa região autónoma, perceberei a utilidade deste debate.
5: Sara Madalena, do CDS-PP, deixou uma reflexão.
10: Não é necessário nascer na região autónoma da Madeira, ou mesmo antes da autonomia, para defendê-la. Vejamos o exemplo do senhor deputado Vítor Freitas, que nasceu em Moçambique. Vejamos o deputado do senhor deputado Gonçalo Leite Velho.
5: Na sua intervenção, Hugo Nunes do Chega acusou o JPP de plágio.
11: Porque o senhor deputado Elvio Sousa, o que fez foi ver as intervenções do nosso deputado Francisco Gomes e fazer uma cópia barata, que não vale nada, senhor deputado. Foi isso que o senhor deputado fez.
5: A mesma acusação foi feita por Jaime Filipe Ramos, do PSD.
12: O autor chega tarde, mas pelos vistos traz esta casa propostas inovadoras, profundas. Mas eu começo a lê-las e já as li. Onde é que eu as li? Ah, li no texto constitucional de 2010, da Assembleia. Será que é cópia? É plágio?
5: Um debate potestativo requerido pelo grupo parlamentar do JPP.
1: E nesta sessão, a Presidente da Assembleia, Ruína Leal, admitiu que este modelo dos debates potestativos deve ser repensado, uma vez que o debate esteve centrado na troca de argumentos entre o JPP e o Governo Regional, e não entre os diferentes partidos e o JPP. E o Presidente da Assembleia da República colocou reservas constitucionais a um projeto do JPP para estabelecer um regime especial de antecipação em 2 anos da idade da reforma aplicável aos residentes tanto da Madeira como dos Açores. O projeto foi apresentado pelo deputado único eleito pela Madeira, Filipe Sousa. Ainda assim, o projeto vai descer à Comissão de Trabalho, Segurança Social e Inclusão, com o Presidente da Assembleia da República a frisar que devem ser especialmente ponderadas questões já suscitadas em matérias análogas pela Comissão de Assuntos Constitucionais. No despacho de José Pedro Guiá Branco, este admite que o projeto, de forma condicional, mas trava a possibilidade de ser discutido já na sexta-feira em plenário, isto por arrastamento, já que havia uma outra iniciativa do Chega sobre acesso também à pensão de velhice. Pedro Mendes Gomes tomou posse como Presidente da Mesa da Secção Marítimo-Turística da ACIF. Com a entrada em funções da nova direção, a secção deixa de ter competências na área da animação, passando a centrar a sua atividade nos restantes setores que representa.
13: Isto é uma nova mesa só de marítimo-turísticos. Queremos criá-la, que são muitas empresas hoje em dia, queremos juntá-las todas, ficarmos um sector mais forte e conseguirmos combater estas pequenas lacunas que ainda existem na nossa região.
1: A nova regulamentação da observação de cetáceos é um dos temas que, na opinião da nova direção, merece ser ajustado.
13: Estamos agora juntos para tentar agilizar um pouco a nova proposta de lei. Também temos aqui alguma lacuna na parte dos gasóleos coloridos para as embarcações, nomeadamente nas outras marinas, porque para abastecermos só conseguimos fazer no Funchal, mas temos outras empresas que atuam na Marina da Calheta e outras na Marina da Quinta do Borde, o que faz com que os barcos tenham de se deslocar ao Funchal, e isso tem, além do desconto, mas tem algum custo também para as empresas virem cá abaixo fazerem esse abastecimento.
1: O responsável pelas atividades marítimo-turísticas acredita que também é possível melhorar as acessibilidades marítimas na costa norte da ilha.
13: Temos uma baía lindíssima com uma marina, com um porto espetacular que é Foz do Mar, no Faial. Pouca gente conhece, mas aquilo é lindíssimo. Temos outros portos que estão praticamente abandonados, não é? Apesar de ser sempre difícil trabalhar na Costa Norte, devido à predominância dos nossos ventos e da nossa vaga, mas com bom tempo podemos ter aqui um bocadinho mais de atividade na Costa Norte e aproveitar os portos que existem para dinamizá-los também com outras atividades.
1: Pedro Mendes Gomes sublinhou ainda as dificuldades provocadas pelo aumento dos custos com os combustíveis e considera que as 27 embarcações marítimo-turísticas atualmente existentes são suficientes para responder à procura na região. Este mandato da nova direção tem a duração de 3 anos. A Câmara do Funchal já publicou o edital para hoje em que dá permissão para os estabelecimentos comerciais ficarem abertos até às 3 da manhã, tudo por causa do Jogo Portugal, que tem início à meia-noite. A troca de cartas de condução estrangeiras tem registrado uma quebra na Madeira. O Instituto da Mobilidade e dos Transportes está a justificar a redução com as alterações introduzidas no processo, que passou a ser realizado através de uma plataforma digital. O perfil de quem pede para trocar cartas também se alterou, Isabel Nóbrega Sá.
14: Desde janeiro, todos os pedidos de troca de títulos de condução estrangeiros passaram a ser feitos exclusivamente online. Até então, o processo era realizado presencialmente, como explica a Antena 1, o presidente do Instituto de Mobilidade e Transportes, João Pedro Sousa.
15: Desde o final de janeiro, nós já recebemos cerca de 600 pedidos válidos através da nova plataforma que foi criada. Posso dizer que a maioria destes pedidos vem de cidadãos da Venezuela, cerca de um terço, E temos também vários pedidos do Reino Unido, da Índia e do Brasil.
14: A digitalização do serviço tem levado a uma redução no número de pedidos e também a uma alteração no perfil do requerente.
15: Nos últimos anos, havia muitos cidadãos, sobretudo da Índia, do Paquistão, do Bangladesh, vinham propositadamente à Madeira para tratar presencialmente da troca de carta de condução e, desde que entramos em funcionamento com esta plataforma online, no fundo deixou de haver essa necessidade e muitos desses cidadãos optam por fazer o pedido diretamente até noutras delegações do IMT do continente.
14: No ano passado, ainda com o atendimento presencial, o Instituto de Mobilidade e Transportes registrou uma forte procura pelo serviço.
15: No ano passado, tanto 2025, houve um crescimento muito expressivo deste serviço, portanto foram cerca de 4.700 trocas de carta de condução estrangeira. Portanto, estamos a falar de um número que cresceu cerca de 20% a 30% mais do que no ano anterior e, aliás, foi precisamente esse aumento que nos fez avançar para a digitalização do processo.
14: Estes primeiros 6 meses estão a funcionar com um período de adaptação a um sistema totalmente digital. João Pedro Sousa relembra os passos necessários para efetuar o pedido.
15: Fazer a inscrição no portal de serviços do IMT e alguns requisitos depois que é necessário cumprir, tanto a nível da idade mínima legal, tem que ter residência em Portugal. Há uma série de documentação que tem que ser entregue online, desde logo a carta de condução estrangeira, que tem que ser válida, documentos de identificação, comprovativos de residência.
14: O tempo médio de resposta é atualmente cerca de 4 meses desde a submissão do pedido na plataforma até à sua conclusão.
1: E nos primeiros 6 meses do ano já receberam 600 pedidos para a troca do título de condução estrangeiro. A região atribuiu 7 mil euros à Associação Madeira Friends para as atividades de captação e mentoria de projetos digitais. O protocolo decorreu esta manhã numa cerimónia pública no Palácio do Governo. O secretário regional da Economia, José Manuel Rodrigues, assume que atualmente a Madeira oferece condições de trabalho para qualquer parte do mundo graças ao investimento no digital.
16: A partir da Madeira, conforme eu tenho vindo a dizer, é possível laborar, exportar inteligência e talento para qualquer parte do mundo. Pela primeira vez na nossa história de 600 anos, os madeirenses e porto-santenses têm a oportunidade de vencer a insularidade, o isolamento e a ultraperiferia.
1: O presidente da Associação Madeira Friends, Luís Calado, diz que os 7 mil euros vão apoiar através da mentoria projetos digitais, embora também assuma que não tenha criado nenhum posto de trabalho.
17: Neste momento, os custos principais que nós temos é com a tecnologia e a gerir o projeto. Ainda temos voluntários que estão a dar o seu tempo e o seu contributo de forma voluntária. Por isso, é dessa forma que queremos escalar o projeto. Neste momento, este programa não está a criar empregos diretos. Este programa é para nos ajudar a ter mentores altamente qualificados que vão ajudar os jovens a estar neste projeto de incubação.
1: Está assinado este protocolo com a Associação Madeira Friends para as atividades de captação e mentoria de projetos digitais. No final, dizer-lhe que o Instituto Português do Mar e da Atmosfera tem ativos avisos para o tempo quente. O aviso amarelo para hoje é para toda a Ilha da Madeira. Sobe a laranja nas zonas montanhosas amanhã. Porto Santo terá aviso para o tempo quente no sábado, para este dia de sol e céu azul em praticamente todo o arquipélago.
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2: Boa tarde, 1h14. Depois do Diário Jornal, o Portugal em Direto. Aguardamos

0: está a começar o Portugal em Direto, edição para esta quinta-feira, 2 de julho. Títulos em destaque hoje no programa, Cláudia Costa.
1: O Centro Desportivo Nacional de Jamor prepara-se para uma das maiores requalificações dos últimos anos. São mais de 21 milhões de euros de investimento, com prioridade para a substituição da pista de atletismo. 6 anos depois, o barco volta a ligar as ilhas de São Miguel e Santa Maria nos Açores. Interrompida desde a pandemia, a operação marítima de passageiros e viaturas é retomada esta tarde. Algumas associações que apoiam comunidades ciganas admitem que podem ter de fechar portas até ao final do ano. A falta de financiamento e o atraso na nova Estratégia Nacional para a Integração estão a colocar em causa projetos de apoio que diariamente chegam a centenas de pessoas de etnia cigana. Vamos debater o tema com o vice-presidente da Associação Letras Nómadas, Bruno Gonçalves. Mas antes conhecemos o trabalho que é feito por duas associações em Gondomar e em Faro.
0: Portugal em Direto tem edição da jornalista Cláudia Costa.
1: À semelhança de várias autarquias, Mafra, no distrito de Lisboa, pode perder financiamento do Plano de Recuperação e Resiliência, o PRR, para investimentos como os do Arquivo Nacional do Som e da Escola EB23 do Milharado. O autarca diz que 6 ou 7 empreitadas de habitação estão também comprometidas. Em entrevista ao jornalista Nuno Amaral, o presidente da Câmara de Mafra pede que os vários projetos projetados para aquele concelho, bem como outros em municípios espalhados pelo país, possam ter uma solução do governo para cumprirem as responsabilidades do PRR sem prejudicar nem Portugal nem as autarquias.
2: Bom, nós temos cerca de 5 projetos. Temos 3 projetos de habitação, temos um projeto de educação, uma escola, e temos um projeto também de âmbito cultural, que é o Arquivo Nacional do Som. Estas são 5 obras que posso desde já também avançar, que o risco de não estarem concretizadas é elevado.
3: O Presidente vai-me desculpar, falando em Arquivo Nacional de Som para alguém que, ou para uma rádio, como está a falar, em duas penadas, que projeto será este? Não o sobrepondo, obviamente, aos outros, mas Arquivo Nacional do Som.
2: Exato, este é um investimento de âmbito nacional, aliás, nem é de uma competência própria da autarquia. É um projeto que foi protocolado com o Fundo Salvaguarda do Património Nacional, aliás, cultural, e que ficamos com essa delegação da responsabilidade de execução da obra, por delegação dessa competência, e portanto é uma obra de âmbito nacional, localizada em Mafra, que terá um impacto naturalmente nacional, mas que, não sendo daquelas competências diretas das autarquias, a Câmara de Mafra assumiu essa responsabilidade de executar a obra e neste momento é uma obra que está atrasada.
3: Este e os outros projetos, nomeadamente os 42,2 milhões de euros para a construção ou reabilitação, a escola básica 23 da Venda de Pinheiro, qual é a solução que neste momento alvitra a autarquia de Mafra para solucionar estas questões até ao prazo do fim do PRR ou depois disso?
2: Bom, nós estaremos alinhados com aquela que seja também a solução nacional. Ainda relembro, há pouco tempo, o presidente Pedro Pimpão, da Associação Nacional de Municípios Portugueses, também diligenciou junto do governo, com caráter de urgência, uma solução para que os municípios que têm um conjunto de obras PRR a decorrer, que tenham uma solução conjunta para que estas responsabilidades por obras que não estão totalmente acabadas, que estas responsabilidades, que estas contingências não fiquem unicamente à responsabilidade dos municípios, porque alguns municípios, como é o caso de Mafra, apesar de termos margem de endividamento, não será certamente uma solução.
3: Daí mesmo, e permita-me a interrupção, julga que além de um plano para Mafra, ou para este ou para aquele concelho, devia haver uma resposta nacional concertada, organizada, dirigida para autarquias, que fruto de várias contingências não vão conseguir cumprir estes prazos?
2: Sim, certamente que sim. Eu acredito que assim seja. Portanto, temos as entidades da Administração Central, temos o Governo, estamos todos conhecedores do grau de execução dos investimentos que estão a ser realizados, independentemente de serem obras públicas ou até, eventualmente, outro tipo de investimentos. Portanto, vai certamente haver uma solução conjunta a nível nacional para que Portugal não saia prejudicado e, em concreto, as autarquias.
1: O autarca de Mafra, Hugo Moreira Luís, ouvido pelo jornalista Nuno Amaral, Mafra está a investir mais de 42 milhões de euros na construção ou reabilitação de habitação para aumentar em quase 300 a oferta de fogos, a que corresponde 17 candidaturas ao PRR. A falta de mão de obra ou de empresas disponíveis levam assim a autarquia a pedir uma ação do Executivo. Mais de 21 milhões de euros vão ser investidos na requalificação do Centro Desportivo Nacional do Jamor. O protocolo entre o Governo e a Câmara de Oeiras permite avançar com os concursos para as obras que deverão estar concluídas dentro de 2 anos e meio. A intervenção no Jamor inclui a renovação do Centro de Alto Rendimento, do Complexo de Piscinas, do Centro de Medicina Desportiva e do Museu do Desporto. Entre as prioridades está a substituição da pista de atletismo. A Câmara de Oeiras passa a assumir a execução deste investimento em articulação com o Instituto Português do Desporto e Juventude. O município fica responsável por desenvolver os projetos, lançar os concursos e acompanhar as obras. Arlinda Brandão.
4: Avança para obras de requalificação e modernização o Centro Desportivo Nacional do Jamor.
5: Nós estamos a falar de uma verdadeira joia nacional no que diz respeito ao desporto.
4: Pedro Patacho, vereador do Desporto da Câmara Municipal de Oeiras.
5: Não temos em nenhum outro ponto do nosso país um parque desportivo tão grande, com tantas valências, tantos equipamentos e tanta capacidade instalada para servir tantas modalidades desportivas.
4: A Secretaria de Estado do Desporto, o Instituto Português do Desporto e Juventude e a Câmara Municipal de Oeiras partilham preocupações com a utilização do Centro Nacional Desportivo do Jamor e que levam a estas obras de melhoria e beneficiação de equipamentos.
5: Intervenções na cobertura do pavilhão da piscina olímpica, intervenções de beneficiação na pista de atletismo, intervenções de beneficiação portanto, na pista, no circuito de BTT, intervenções de beneficiação nas residências que servem os atletas do alto rendimento e que são residentes nessas residências desportivas. Enfim, são diversas tipologias de intervenções, mas que obviamente nós procuraremos fazer por forma a minimizar o mais possível o impacto na atividade desportiva ou mesmo de forma que não tenha impacto nenhum.
4: É a Câmara Municipal de Oeiras que vai desenvolver os projetos de execução, lançar os concursos para as empreitadas e concretizar as obras no terreno, que vão beneficiar áreas dedicadas a modalidades como a natação, tiro BTT, skate, rugby. Vai ser criado um centro de medicina desportiva, vai haver obras no centro de alto rendimento, no Museu do Desporto, no Complexo de Piscinas. Mas Pedro Patacho, vereador do Desporto da Câmara de Oeiras, lembra que para além dos equipamentos desportivos, existe ali a mata do Jamor.
5: Existe uma riqueza de biodiversidade, quer ao nível da fauna, quer ao nível da flora, extraordinárias, que importa conhecer, que importa criar condições para preservar e valorizar.
4: Durante a fase de obra, a autarquia garante que está atenta para proteger este ativo ambiental e paisagístico para o concelho e para a região, que é a Mata do Jamor.
1: O Centro Desportivo Nacional do Jamor, uma joia nacional no que ao desporto diz respeito, prepara-se assim para uma das maiores requalificações dos últimos anos. É o maior reforço de sempre. A Câmara de Valongo vai transferir cerca de 3 milhões de euros para as 5 juntas de freguesia do concelho. Em comparação com o ano anterior, são mais 500 mil euros. O dinheiro destina-se à manutenção dos espaços verdes. Ouvido pela Antena 1, o presidente da Câmara de Valongo, Paulo Esteves Ferreira, fala num compromisso de campanha eleitoral e explica que o objetivo é manter o espaço público cuidado.
6: Estamos a dar condições dignas e condições equilibradas em termos financeiros para que as juntas possam executar estas tarefas. Isto não é para reforço do orçamento das juntas, isto é para eles executarem estas tarefas de varredura, limpeza de vermes e sarjetas, tratamento de jardins, toda a sua dimensão, da relva, das árvores.
1: Para conseguir dar este aumento, o autarca admite um esforço extra por parte da autarquia e pede de novo a revisão da lei das finanças locais.
6: Quando queremos e devemos dar o exemplo que reclamamos ao Estado Central de transferência de competências, não deveríamos ter que fazer muitas vezes um esforço orçamental que para nós nos penaliza, porque coloca-nos aqui uma pressão como muitas vezes desnecessária, e realmente a lei das finanças locais tem mesmo que ser revista. Temos que voltar a falar da regionalização, porque não é possível para que alguns municípios, que a alguns municípios sobre dinheiro e até nem consigam executá-lo todo, e outros andam sempre a pedinchar e a tentar perceber como é que vão chegar ao final do ano e como é que vão manter todos os projetos que têm, ou incitar outros porque não têm capacidade financeira para o fazer.
1: O apelo do Presidente da Câmara de Valongo: é preciso rever a lei das finanças locais, isto numa altura em que a autarquia reforçou com o maior valor de sempre o apoio às juntas de freguesia para a gestão do espaço público. Das 5 freguesias, Irmesinde é que vai receber mais, cerca de 1 milhão de euros.
7: É um bairro estigmatizado a esse nível também, com graves problemas ao nível da habitação, é algo que é mais do que sabido, não é?
8: Criado no final da década de 70, com o objetivo de realojar pessoas das antigas colónias portuguesas. Atualmente é constituído maioritariamente por portugueses. Metade da população é da comunidade cigana.
9: É a minha casa, porque ainda não temos um espaço físico onde podemos trabalhar.
10: E o orçamento sai, muitas vezes, quase sempre, do bolso de Sónia e do marido.
9: Funciona porque nós investimos na associação, para que ela não feche.
1: Interrompida desde a pandemia, a primeira viagem de passageiros e viaturas entre as ilhas de São Miguel e de Santa Maria, nos Açores, está marcada para esta tarde. É o regresso da Operação Marítima, 6 anos depois de ter sido suspensa. Vai ser feita por uma empresa privada, Sandra Pimenta.
11: Depois de estar suspensa durante 6 anos, está de volta à ligação marítima entre as ilhas de São Miguel e Santa Maria, desta vez pela mão da transportadora Parece Machado. A operação tem início já esta tarde e Manuel Cristiano, responsável da empresa, explica como vai decorrer.
12: Esta é uma operação que começa já na próxima viagem, agora no início de julho, e que vai até dia 1 de outubro. Tem viagem de Santa Maria para São Miguel todas as quartas e sextas-feiras, e saídas de Ponta Delgada às terças e às quintas. Sempre que se justificar, nós vamos reforçar essas viagens. E todas as pessoas que quiserem, são uma questão de contactar o nosso escritório e podem marcar as suas passagens. A boa notícia também, qualquer criança até 12 anos não paga para ir juntamente com os pais. O preço do bilhete, 25 euros. Claro que nós, na ida e na volta, temos um preço estabelecido de 40 euros.
11: E para além dos passageiros, o barco Isabel C pretende também levar algumas viaturas, embora com alguns constrangimentos a ter em conta.
12: As pessoas podem levar os carros. Logicamente, os carros têm um preço que é pago à parte. As pessoas podem acompanhar a sua viatura. Aqui é que reside alguns acertos que nós temos que fazer, que é o desembarque dos carros em que o barco chega à Vila do Porto. Porque, pelo menos neste momento, sabemos que os carros só poderiam ser libertados às 7 horas da manhã. Isso não faz sentido nenhum, mas isso é um pormenor que nós estamos a tentar articular com as autoridades.
11: 6 anos depois, está de volta uma operação marítima de passageiros e viaturas entre as ilhas de São Miguel e Santa Maria.
1: Estava interrompida desde a pandemia. Também nos Açores, a TAP inaugurou ontem a rota que liga o Porto ao aeroporto das Lages. A companhia aérea não tinha nenhuma ligação direta entre o norte de Portugal e a Ilha Terceira. Passa a ter 4 voos semanais para responder, Eduardo Mendes, à procura que se faz sentir.
13: Bravo, meu bem. Foi ao som dos bravos que desembarcaram os 128 passageiros do voo inaugural da TAP entre Porto e Terceira.
14: Fazia sentido crescer também no Porto, porque existe efetivamente mercado à partida do Porto, não só ponto a ponto, mas também mercado a captar de conectividade. Pode vir, por exemplo, de mercados da Europa ou outros mercados, inclusive intercontinentais que a TAP opera, como Brasil e Estados Unidos, e fazer também encaminhamentos pelo Porto.
13: Nuno Sousa, diretor de vendas para Portugal e África da TAP, diz que a companhia quer ajudar a colmatar falhas de ligações.
14: Sim, temos estado a tentar ajustar a nossa operação, na medida do possível, para poder incrementar os voos, tanto para a região. Havendo procura e havendo capacidade do nosso lado em termos de equipamento de operar, é óbvio que temos que cá para ajudar. Todas as operações e rotas que estamos a operar têm que ser financeiramente viáveis e positivas.
13: 4 frequências semanais no período de verão que se juntam a outras 15 a partir de Lisboa.
15: Ficamos com um número recorde para a Ilha Terceira de ligações, quer ao norte, quer a Portugal. Nunca a Terceira, nunca os Açores tiveram tantas ligações como têm neste momento.
13: Marcos Couto, presidente da Câmara do Comércio e Indústria de Angra do Heroísmo, afirma que tem sido desenvolvido um trabalho com o norte de Portugal e com a Galiza e por isso a operação é uma mais-valia.
15: O aeroporto do Porto é o aeroporto de referência também para a Galiza. Portanto, há agora aqui um trabalho de alavancagem com operadores quer do norte do país, quer da Galiza, no sentido de tornar esta operação um sucesso.
13: Está inaugurada a nova rota da TAP, liga o aeroporto Sá Carneiro, no Porto, às Lages, na Ilha Terceira.
11: E a TAP não tinha nenhuma ligação direta entre o norte de Portugal continental e a Ilha Terceira. O município de Castelo Branco quer criar uma grande área empresarial junto à linha ferroviária e ao aeródromo municipal. O presidente da Câmara, Leopoldo Rodrigues, já manifestou esse interesse junto do governo, que surge depois do Executivo ter anunciado a intenção de criar 6 grandes áreas empresariais no país, 2 delas na região centro, isto no âmbito do PTRR, o Plano de Transformação, Recuperação e Resiliência. O autarca diz que este não é apenas um projeto de Castelo Branco, mas de toda a Beira Baixa e garante que o Conselho reúne todas as condições.
16: Nós estamos a cerca de 2 horas de Lisboa, 2 horas do Porto. Estamos na linha mais direta da ligação a Madrid. Somos uma das regiões europeias que é sido, se calhar, um pouco mais esquecida, mas onde existem imensas potencialidades, onde existem capacidade de fixar, de atrair e de desenvolver, e obviamente uma grande área de localização empresarial permitirá o desenvolvimento de toda esta região, todo este território, afirmando sinergias, contando com o apoio do Estado, e ele é fundamental para o desenvolvimento de um projeto desta dimensão. Mas estamos convidos que temos as condições adequadas para que isso aconteça. Este não é um projeto de Castelo Branco, este é um projeto da região e é um projeto do país.
11: Um projeto abrangente, diz o presidente da Câmara de Castelo Branco, que diz que a zona onde pretendem instalar a grande área empresarial tem capacidade para ser alargada até 3 mil hectares, ou seja, o equivalente a 3 mil campos de futebol. O autarca Leopoldo Rodrigues garante que não vai baixar os braços, vai continuar a insistir com o governo. Especialistas mundiais do setor do azeite estão reunidos hoje e amanhã em Lisboa, estão a analisar e discutir os desafios do setor, como a sustentabilidade, as tecnologias e a gestão da água. Portugal é um dos maiores exportadores de azeite. A qualidade e os diferentes sabores são uma mais-valia para quem procura o azeite nacional. Paula Vera.
17: E é a diferenciação aliada à qualidade que torna o azeite português tão procurado pelo mundo. Isso mesmo é revelado por Gonçalo Moreira, da Olivo, a Associação de Olivicultores e Lagares de Portugal.
18: Nós apostamos muito na diferenciação, na qualidade, e isso faz com que o nosso azeite depois também tenha um valor acrescentado. Apesar de sermos um país pequeno, temos uma grande produção neste momento na zona sul do país, que é o Alqueva de facto permitiu impulsionar este crescimento em produção, mas depois temos também muitas variedades autóctones e portuguesas, que faz com que o nosso azeite tenha muitos atributos diferentes de norte a sul. Os azeites Trás-os-Montes, mas os azeites também do Ribatejo, da Beira, no Alentejo, têm todos eles aromas, atributos, etc., diferentes. E isso também é muito interessante nos nossos azeites portugueses e que são reconhecidos por isso.
17: A gestão da água e do sol faz de Portugal um caso exemplar na produção de azeite. E há novos países que procuram o azeite nacional, diz Gonçalo Moreira.
18: Cada vez temos mais consumidores e temos mercados emergentes. Temos os Estados Unidos, que neste momento é talvez um dos maiores importadores de azeite do mundo. Depois temos o caso do Japão, um país também muito interessado e cada vez a aumentar mais o seu consumo. O Japão tem uma particularidade muito interessante. O azeite é visto exatamente, como lhe disse, como um promotor de saúde e como um suplemento de saúde. É vendido em farmácias. Temos outros países, como é o caso do norte da Europa, temos também o Paquistão, temos a Índia, que tem um programa de promoção da alimentação saudável e que é o melhor, maior mercado do mundo e com quem agora estabelecemos um protocolo.
17: O país é autossuficiente no consumo e está entre os 5 primeiros países com maior produção mundial e continua a crescer nas exportações. Nos próximos anos, o olival português pode chegar às 300 mil toneladas de produção. Mas, segundo Gonçalo Moreira, da Olivo, há um trabalho essencial a fazer.
18: Que é a promoção do azeite como marca Azeite de Portugal. Somos o país número 1 do mundo a produzir em qualidade azeite virgem extra, à volta dos 95% a 98% da sua classificação. Nós temos olivais cada vez mais modernos e com uma capacidade produtiva assinalável e que são feitos, inclusive, ou que são geridos de uma forma muito sustentável e muito precisa, que nos tem e faz de nós, neste momento, o centro da olivicultura moderna.
17: Portugal, na frente do pelotão, na produção de azeite, tanto a nível europeu como mundial, e com capacidade para crescer e aumentar ainda mais as exportações.
11: Congresso Mundial do Azeite, durante 2 dias em Lisboa, especialistas em empresas, instituições e profissionais vão discutir os desafios do setor. Associações que trabalham diariamente com comunidades ciganas em áreas como a educação, a saúde e a mediação comunitária e que alertam para o risco de fechar por falta de financiamento. Em causa está a ausência de uma nova estratégia nacional para a integração das comunidades ciganas, que deveria ter sido renovada há mais de 2 anos e continua sem substituto. Os dirigentes associativos falam em projetos bloqueados, apoios suspensos e até organizações que podem não resistir até ao final do ano. Vamos agora conhecer a Associação Unir Povos, no Conselho de Gondomar. Ajuda a integrar, orientar e muitas vezes ensina a sonhar pessoas de etnia cigana. Funciona em casa com verbas da Presidente e do marido. Com muitas dificuldades económicas, realiza ações de formação e vários outros projetos num país, diz a Presidente, que continua a cravar na pele de ciganos um carimbo desde a nascença no Namaral.
3: Criada em 2019, a Associação Unir Povos, em Baguim do Monte, Gondomar, continua a funcionar nas mesmas instalações.
9: Encontramos na sede a Unir Povos, é em minha casa, porque ainda não temos um espaço físico onde podemos trabalhar.
3: É a presidente da associação.
9: Sou a Sónia Prudêncio, toda a gente me conhece por Toia Prudêncio.
3: Toia, Sónia Prudêncio, criou a associação com o marido.
9: Chama-se Unir Povos e é esse mesmo o objetivo, é unir as comunidades, unir os povos, porque afinal de contas somos todos portugueses, não é? O que nos difere aqui um pouco é a nossa cultura.
3: Bate à porta várias vezes da Câmara de Gondomar para encontrar outra casa para o projeto de integração da comunidade cigana.
9: Estamos a tentar tratar disso ainda com a respectiva Câmara. Vamos ver o que é que vai sair.
3: E atrai esta associação muitas pessoas de Gondomar que procuram encaminhamento para a Segurança Social, para juntas de freguesia, para a autarquia.
9: Representamos a maior parte da comunidade cigana aqui em Gondomar. Então, em números exatos, não lhe sei dizer. Mais de 500 pessoas.
3: E o orçamento sai, muitas vezes, quase sempre, do bolso de Sónia e do marido.
9: Funciona porque nós investimos na associação, para que ela não feche. Se não fosse assim, a nossa associação já tinha fechado, porque não temos verbas para poder fazer nem dinamizar nenhum tipo de ação junto das comunidades e das pessoas em geral, porque nós não trabalhamos somente com as comunidades ciganas.
3: Mas trabalham.
9: Fazemos ações de sensibilização junto das escolas, principalmente junto das meninas da comunidade cigana, tentando sensibilizar aqui para a importância das escolas, da vida profissional também, porque eles agora, muitas delas estão a estudar, mas almejam algo mais, têm sonhos também.
3: E em muitos casos a tarefa de unir povos é essa, ensinar a sonhar.
9: E tentando lhes mostrar há muitas alternativas e que eles também podem sonhar, assim como os filhos podem sonhar também.
3: Toia sabe que ser cigano em Portugal ainda acarreta um carimbo cravado na pele.
9: Sem dúvida, é um carimbo que nós levamos desde a nossa infância e levamos com ele a vida inteira e está estampado na nossa testa.
3: Um carimbo, estigma duro, ferrado no cotidiano, que Sónia Prudêncio já sentiu também na pele dos filhos.
9: A minha filha sentiu que era a discriminação, tinha ela para aí uns 4, 5 anos. Isso é duro, é cruel, é desumano, porque foi feito não pelas próprias crianças, mas feito por um adulto que devia cuidar e não cuidou. Devia integrar e não integrou.
3: E vê Sónia, a presidente da Associação Unir Povos, em Baguim do Monte, Gondomar, um futuro mais duro para as filhas, para as 3 filhas, num país, diz, que anda para trás.
9: Isso dá um bocadinho de medo, porque tenho muito medo do futuro delas. Eu acho que elas vão enfrentar um Portugal muito mais preconceituoso que aquele que eu enfrentei na minha juventude, que ainda não sou propriamente velha, mas eu tenho noção que elas vão enfrentar muitas mais dificuldades que aquelas que eu enfrentei, infelizmente.
1: O trabalho e as dificuldades sentidas pela Associação Unir Povos no Conselho de Gondomar. Vamos agora conhecer uma outra associação, inaugurada há 30 anos, o Centro Comunitário Horta da Areia, nasceu de um projeto de combate à pobreza num dos bairros de Faro, no Algarve, com mais habitações degradadas e precárias. Cerca de 200 pessoas vivem nesta comunidade, junto à estrada de acesso ao cais comercial. O centro é um ponto de apoio essencial para os moradores, ali podem tratar da roupa, para cozinhar ou participar em atividades lúdicas. Mas o trabalho da equipa vai muito além desses serviços, procura dar resposta a Mário Antunes aos vários problemas sociais do bairro.
8: 200 pessoas vivem neste bairro, encostado à linha do comboio que a separa às escassas centenas de metros de altos edifícios do Bom João. A caminho do cais comercial é um território que tem o resto da cidade à vista, mas geográfica e socialmente está excluído do restante sítio urbano. É um bairro de casas abarracadas em madeira, outras construídas nos anos 70 em folha de zinco, algumas poucas em alvenaria. É em madeira a casa que faz pulsar a ajuda aos habitantes do bairro, o centro comunitário da Horta da Areia, que fica logo à entrada.
7: A ideia da construção do centro aqui nesta zona foi uma questão estratégica para poder dar aqui a resposta aos três setores do bairro. Nós temos uma zona de emergência que foi construída no final dos anos 70 para albergar retornados desde as colónias e depois uma zona em alvenaria que no passado servia de residência para trabalhadores da Câmara.
8: É um bairro muito degradado do ponto de vista das condições de habitabilidade.
7: Sem dúvida nenhuma. É um bairro estigmatizado a esse nível também, com graves problemas ao nível da habitação. É algo que é mais do que sabido, não é? Faz parte aqui da fama do bairro. E carece realmente de uma intervenção de fundo.
8: David Fernandes coordena a equipa do Centro Comunitário que funciona há 30 anos neste bairro, criado no final da década de 70, com o objetivo de realojar pessoas das antigas colónias portuguesas. Atualmente é constituído maioritariamente por portugueses. Metade da população é da comunidade cigana. David conhece toda a gente por nome, miúdos e graúdos, e todos o tratam como mais um elemento da família. O dirigente do Centro Comunitário fala num conhecimento de 30 anos, marcado pela vocação social, com vista à promoção e à integração dos moradores.
7: A envolver as pessoas, valorizar as pessoas, independentemente de serem ciganos ou não. Acabamos por trabalhar tudo o que tem a ver com educação, ação social, tudo o que tem a ver, lá está, com a mediação, muita mediação nós somos.
8: A nível da educação fazem o quê, por exemplo?
7: Fazemos a mediação com as escolas, temos um contacto quase diário com os agrupamentos aqui de Faro.
8: Quer dizer que vocês têm conhecimento, por exemplo, da evolução dos próprios alunos, designadamente da comunidade cigana, saber como é que eles estão a...
7: Sim, sem dúvida. Temos um contacto praticamente com todos os professores que dão aulas aqui aos miúdos do bairro. Acho que é uma nota importante a referir, que desde o programa do governo, não é? das creches para todos, que foi possível nós integrarmos crianças ciganas com a idade de creche. Tivemos aqui uma abertura e fizemos vários encaminhamentos, e o que eu posso dizer é que a evolução dos miúdos ciganos é igual a qualquer outro miúdo que não cigano. Isto pode mudar e vai mudar com certeza.
8: Vocês não são encarregados de educação, mas muitas vezes substituem-se aos encarregados de educação.
7: Estamos do lado deles, sim.
8: Numa volta pelo bairro, David ajuda na leitura de cartas, lê receitas médicas, incentiva a participação em aulas, yoga e outras atividades regulares, como a dança ou o canto. É um mediador, um dinamizador de vontades e recursos. Há quem lhe chame por carinho e graça o anjo da guarda da Horta da Areia.
1: Uma reportagem do jornalista Mário Antunes, e é nosso convidado para debater este tema. Bruno Gonçalves é também mediador cigano e vice-presidente da Associação Letras Nómadas, uma das vozes que tem alertado para este risco de encerramento de algumas associações por falta de financiamento. Muito boa tarde, Bruno. Muito obrigada por estar em direto connosco. As reportagens que acabamos de ouvir retratam as dificuldades que estão a sentir no terreno?
19: Boa tarde. Obrigado pelo convite. Sim, retrata o facto que estamos todos muito receosos, portanto também o próprio espectro político de alguma forma tem ajudado, portanto, a que isto esteja a acontecer. E na verdade há autores morais que de alguma forma têm influenciado bloqueios para que neste momento tenhamos algumas das associações, portanto, a pedir socorro, porque de facto há 2 anos sem uma estratégia nacional que tem vindo a ser empurrada. Acreditamos que há uma falta de coragem e de vontade também.
11: Quem são os autores morais e usando a sua expressão?
19: Todos vocês sabem quem são, não vale a pena estarmos a... é de conhecimento geral, portanto temos um partido, o nosso espectro político de alguma forma tem vindo a bloquear, seja a nível central, como também a nível local, porque de facto também muitas associações viviam de alguns apoios a nível local, dos órgãos de poder local, e que neste momento uma grande parte deles estão bloqueados, porque quando chegam muitas vezes às assembleias municipais, quando não há maioria do executivo, é sempre mesmo muito complicado. Portanto, neste momento vivemos desesperados, porque...
11: É esse o termo, Bruno, desesperados, é isso que sentem as associações?
19: Sim, uma grande parte das associações vivem desesperadas, porque muitas vezes as pessoas não imaginam o quão é importante ter, portanto, uma associação. As associações de alguma forma...
11: Sem o trabalho destas duas associações que ouvimos aqui, quer em Gondomar, quer no Algarve, em Faro, elas fazem muito trabalho, mesmo para lá das comunidades ciganas, junto das escolas. Sem estas associações, a vivência das comunidades ciganas vai ser mais difícil?
19: Sim, é muito mais difícil, porque as associações não substituem as políticas, mas ajudam de alguma forma a implementar as políticas de inclusão. E de alguma forma esta confiança que as associações constroem com as pessoas é de veras importante. Neste momento o que vai acontecer vai acontecer vários retrocessos. E depois é preciso chamar a atenção, a ausência de uma estratégia nacional para a integração dos comunidades ciganas é um compromisso político. Nós estamos já há mais de 500 anos em Portugal. Só em 2013 é que existe uma política, neste caso a estratégia nacional, que é uma recomendação, portanto, da União Europeia. Sim. Desde 2013, portanto,
11: Bruno,
19: as assimetrias que foram cometidas ao longo da história, só em 2013 é que Portugal despertou pela uma recomendação. Então vejam a situação das assimetrias que são enormes entre a comunidade cigana e a sociedade maioritária, são enormes, que as pessoas nem imaginam, com um passado histórico que é muito traumático, e que nós necessitamos, portanto, deste compromisso político, da estratégia que de alguma forma ajudou, 2013 a 2022, sobretudo na área da educação, portanto, a melhorar índices. Eu posso dizer que há 10 anos nós não tínhamos, tínhamos 5, 6 pessoas licenciadas ciganas. Neste momento, com um programa ao pré, nós temos 40 licenciados, 12 mestrados, 12 TESPs e uma pós-graduação.
11: Mas consequências é que tem o bloqueio de programas, como acabou de dizer, o OPRÉ e o ROM Educa, sobretudo na área da educação?
19: Nós não sabemos o que é que vai acontecer este ano.
11: Mas já estão bloqueados, não é?
19: Não estão bloqueados, mas nós não sabemos o que é que vai acontecer em setembro, que é quando termina, está vigente o protocolo com a AIMA, mas nós vamos sair da AIMA, entre aspas, portanto o departamento do Roma que trabalha com esta temática irá de certeza para a SIG, mas nós não sabemos quando. E depois temos a questão da consulta pública da estratégia. Imagino que, que na União Europeia, Portugal e Malta são os únicos países que não têm estratégia nacional. E foi em Portugal.
11: Uma estratégia que terminou há mais de 2 anos e ainda não foi substituída. Isto está a ter um claro impacto no vosso trabalho?
19: Muito impacto. Portanto, nós ficámos, por exemplo, as associações ficaram sem as medidas de apoio, que era o programa de apoio ao sentivismo cigano, que eram pequenas verbas, mas que de alguma forma ajudavam para que pudéssemos implementar todos os nossos projetos no terreno. E outro, que era o Fundo de Apoio à Estratégia Nacional, que eram pequenas verbas, mas que de alguma forma nos ajudavam, de alguma forma, a ter, portanto, um trabalho diário.

0: faço-lhe aqui a analogia. Uma mulher e cigana. Portanto, ela é duplamente discriminada. E nós também somos duplamente discriminados porque, de facto, somos ciganos e, de facto, não existe. Existe uma enorme desconfiança relativamente às nossas instituições. Por exemplo, mesmo até para candidaturas. Se eu me for candidatar, portanto, a um fundo, eu não posso competir com outras associações, como, por exemplo, Caritas ou Santa Casa de Misericórdia. Não estou a dizer que eles fazem um mau trabalho, pelo contrário, não fazem. Fazem um bom trabalho. A questão é que eu não tenho, sobretudo, a almofada financeira, nem tenho especialistas para me candidatar. Que tem que se pagar um especialista.
1: Portanto, está a criar desigualdades no acesso ao financiamento.
0: Enormes, enormes. E todos nós sabemos o porquê. E nós sabemos que nos últimos anos o porquê da falta de coragem, muitas vezes política, ao menos digam que de facto existe.
1: Como é que as coisas podem mudar, Bruno? E como é que isto tudo pode mudar, este cenário? Estamos aqui a traçar um cenário em que eu presumo que é real a possibilidade de algumas destas associações encerrarem já agora até ao final do ano. Há essa possibilidade?
0: Sim, que 3 ou 4 associações estão a viver, porque aqui entre nós as associações vamos dando força uns aos outros. Recentemente tivemos aqui um encontro onde nos vamos fortalecendo uns aos outros, mas as pessoas estão mesmo muito cansadas, porque grande parte das pessoas não vive isto. As pessoas têm que trabalhar e às vezes, quer dizer, tirar ainda do seu próprio orçamento familiar para manter uma associação aberta e tentar de alguma forma que as pessoas tenham uma retaguarda de alguma forma. Não tem sido nada fácil. Como Bruno, é que isto se muda? Termos políticos, que nós temos bons políticos em Portugal, ao contrário do que as pessoas pensam, mas que sejam mais corajosos. Não nos basta à vontade. Corajosos. Não é porque existem 60 deputados ou vários deputados municipais que de alguma forma vão, portanto, contribuir para esta perpetuação deste racismo estrutural e deste anticiganismo. Portanto,
1: Bruno, o que é que mudava no imediato, e já mesmo na fase final da nossa conversa, na reta final, o que é que mudava no imediato se pudesse ter poder de decisão ou então de convencer o poder político? O que é que mudava? Já.
0: Eu convencer, ainda recentemente tive uma reunião com a Secretária de Estado, do Desporto e da Igualdade, e o que eu lhe queria dizer à Sra. Secretária de Estado, com todo o respeito, e de facto uma pessoa muito simpática, é que nós não podemos esperar mais. Portanto, nós precisamos de ação. Não precisamos de mais relutância relativamente a colocar uma estratégia nacional para a consulta pública. Nós queremos já uma estratégia, mesmo que ela não seja a melhor estratégia.
1: Querem alguma coisa, mesmo que não seja boa, querem alguma coisa. E se permitir-vos...
0: Se não for boa, nós vamos trabalhá-la. Se não for boa, nós temos tempo para trabalhá-la. Agora, havendo um compromisso político, passa-nos isso, porque já é um bom sinal. Ok, portanto, é isso que eu peço à Ministra e à Sra. Secretária de Estado, que apresse, porque há aqui crianças, mulheres, há homens e há portugueses acima de tudo.
1: Há uma comunidade na ordem de quantas pessoas, claro que sim, em Portugal?
0: 75 mil, os estudos dizem 50 mil, mas são estudos de aproximação, seremos 75, 80 mil pessoas. Grande parte das associações trabalham com vários, por exemplo, nós, Letras Novas, trabalhamos com estudantes universitários. Repara, há 10 anos nós não tínhamos estudantes universitários. Vejam o que é que as associações, de alguma forma, podem ajudar a reforçar as políticas públicas. Portanto, se há assimetrias, só se combate também com o terceiro setor. E o terceiro setor, também nós fazemos parte desse terceiro setor. E eles servem para fazer, reforçar e ajudar, portanto, na inclusão e no combate às desigualdades do nosso país.
1: Bruno Gonçalves, mediador cigano, vice-presidente da Associação Letras Nómadas. Muito obrigada por ter vindo debater este tema connosco aqui na rádio. Boa tarde.
0: Muito obrigado.
1: Cerca de 30 estudantes de medicina da Universidade do Minho estão a percorrer as aldeias mais isoladas de Vila Nova de Foscoa. Ao longo dos últimos dias, eles têm visitado domicílios, lares e centros de dia para promover a saúde e a proximidade dos idosos. Falamos-lhe deste tema no Portugal em Direto, na passada sexta-feira. Agora vamos para o terreno, vamos espreitar. O repórter Paulo Brás acompanhou o trabalho dos futuros médicos junto das populações mais velhas.
2: Quando a aldeia não tem médico, o médico vai à aldeia. A proposta é do Núcleo de Estudantes de Medicina da Universidade do Minho, que vai percorrendo o interior norte do país para promover o acesso das populações a cuidados de saúde primários. Esta semana, 30 futuros médicos fazem rastreios e transmitem afetos às populações do concelho de Vila Nova de Foscoa, no distrito da Guarda. Matilde Nevado, uma das alunas, fala-nos das ações que estão a promover.
3: Medimos o perímetro abdominal, depois medimos a tensão para ver os valores da tensão arterial e depois com os medidores de glicemia vemos como é que está a glicemia no sangue das pessoas.
4: Está tudo a correr bem, o diagnóstico que fizeram, como é que está?

0: O diagnóstico que fizemos, as pessoas aqui têm sido, estão muito saudáveis e tomam sempre a medicação. Lá está, quando nós vemos algum valor alterado, tentamos perceber quando é que eles têm a consulta. Se vimos que são valores muito alterados, tínhamos para ser em S24 para perceber qual é o próximo passo mais adequado. Se vimos que eles têm consultas próximas, escrevemos no papel os valores e dizemos, olha, e tentamos sensibilizar as pessoas para levarem esse papel ao médico para depois o médico fazer.
1: Vocês encaminham logo.
0: Exatamente, exatamente. Ou seja, tentamos perceber se eles têm consulta dentro do mês. Se tiverem, anotamos um papelzinho e dizemos, olha, leve. Tentamos sensibilizar sempre, leva ao seu médico, fale isto, diga isto. Se tiverem valores completamente altíssimos e muito fora do normal, nós ligamos ao CNS24 e percebemos qual é o próximo passo.
2: Acompanhamos a iniciativa em Numão. A população, como não podia deixar de ser, fica muito grata porque não tem médico por perto e este tipo de ações faz toda a diferença.
1: Onde é que tem que ir quando vai ao médico, se precisar de ir ao médico?
3: Eu tenho que ir a Foscoa. Primeiro havia aqui, muito perto, e eu tenho problemas também conduzo, mas já com um bocadinho de dificuldade, porque tenho problemas dos joelhos e ainda tinha ali um freixo de Numão e saiu dali, foi para Foscoa. E agora, quem não tem carro, quem não apanha a caminhoneta horas de vir e ir, eu acho que aí o governo podia de ter um bocadinho mais de compaixão com os mais idosos.
4: Médico em Foscoa, a nossa médica.
1: Sim. Mas aqui em Numão não há?
4: Não, Numão não há.
1: Tem que ir sempre para Foscoa quando é preciso.
4: Quando é preciso. E quando preciso é para a guarda, quando sou chamada para a guarda.
1: E o que é que acha desta iniciativa de virem os médicos?
5: Foi bem, foi por isso que toda a gente tentou colaborarem. Porque normalmente não vem tanta gente e assim hoje apresentaram-se cá mais.
1: É importante, vocês não têm aqui médico muito perto.
5: Não, só Foscoa e mal. É quando lhes apetece também.
2: O projeto Aldeia Feliz vai percorrer todas as localidades do Conselho de Foscoa com visitas a domicílios, lares e centros de dia.
6: E pode ouvir esta reportagem da Aldeia Feliz na íntegra hoje na tarde informativa da Antena 1. A Feira do Alvarinho está de regresso a Monção, no Alto Minho, 4 dias de festa, com a gastronomia local muito bem representada. 39 produtores da sub-região de Monção e Melgaço celebram um produto identitário da região que é reconhecido a nível mundial. Ana Gonçalves.
7: A Feira do Alvarinho em Monção já é considerada a maior festa do vinho em Portugal. Está de regresso ao Parque das Caldas, junto ao Rio Minho, com 39 produtores de vinho alvarinho, dezenas de tasquinhas com produtos locais e doçaria tradicional e vários restaurantes com os pratos típicos de Monção.
8: Eu diria que a grande alteração que temos este ano na feira, a animação essa nunca falta, com muita música, com muita... e música daquilo que são os horários principais, mas também toda a que é dinâmica durante o dia. Mas diria que a grande alteração da feira este ano é mesmo o espaço em si. O espaço totalmente renovado naquilo que são as suas estruturas físicas, o espaço em si na sua própria dinâmica. Diria que fica o convite porque neste momento posso dizer que é um espaço definitivamente único no país.
7: António Barbosa, o autarca de Monção, sublinha a importância da Feira do Alvarinho como motor de identidade e alavanca da economia local.
8: Efetivamente é o motor da economia local. Eu diria que estará no top 3 daquilo que são as organizações feitas pelo município e que trazem uma dinâmica muito própria com gente de todo o país e de fora do país, e por isso estamos mais uma vez com grande expectativa para que esta seja a maior e melhor edição de sempre da Feira do Alvarinho de Monção.
7: Ao longo dos últimos anos, os vinhos verdes, em especial o Alvarinho de Monção e Melgaço, têm apresentado uma trajetória de crescimento tanto no mercado interno como na exportação. A Feira do Alvarinho é um exemplo dessa evolução.
8: Basta perceber a dinâmica local que está acontecendo neste momento. Hoje o território da São João de Monção e Melgaço, pela sua especificidade em termos daquilo que são os seus solos, o seu clima, conseguem-nos trazer, e pela diferenciação que tem nos produtos que apresenta, conseguem hoje trazer já grandes players do mercado a comprar, a investir aqui no território e a produzir aqui no território. Perceberam que o Alvarinho é efetivamente diferenciado aqui na São João de Monção e Melgaço, e hoje começámos a ter famílias de renome nacional e internacional a investir e a perceber que não chega só a comprar cá as uvas. É preciso comprar as uvas, é preciso verificá-las, é preciso conhecer o território.
7: São 4 dias de festa e de celebração do Alvarinho, com muita animação musical e gastronomia local. As portas da Feira do Alvarinho abrem logo à tarde.
6: Já é considerada a maior festa do vinho em Portugal, a Feira do Alvarinho está de regresso a Monção de hoje até domingo. É tudo, nós estamos de regresso amanhã, 1:15 da tarde, contamos consigo desse lado. Até lá, fique bem.
9: Boa tarde, Cláudia Costa, no Portugal em Direto desta quinta-feira.
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6: Estamos a poucos segundos das 14h. Há notícias daqui a pouco. Queria só dizer-lhe que o tempo quente vai continuar. Amanhã Aveiro tem nas previsões 30 graus, 32 para Faro, 33 para a Guarda, 35 é a máxima prevista para Viana do Castelo e também para Bragança, 36 para Viseu, 37 para Porto e Vila Real. Se está em Setúbal, amanhã pode contar com 38 graus. Esperam-se 39 para Castelo Branco, Porto Alegre e Lisboa, 40 para Coimbra e Leiria, 41 para Braga, Évora e Beja. E a cidade mais quente amanhã, de acordo com as previsões, deve ser Santarém, que pode chegar aos 43 graus.
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6: Boa tarde, são 14h. É 13h nos Açores. Vamos conhecer as notícias que estão a marcar esta quinta-feira, Frederico Moreno.
10: A Ministra do Ambiente pede aos portugueses para não gastarem mais água do que aquilo que é necessário. Com o país a viver uma onda de calor, Maria da Graça Carvalho admite a ocorrência de apagões elétricos localizados em Portugal. Mantém-se ativo o incêndio que começou na madrugada em Vozela, distrito de Viseu. É o fogo que mobiliza mais meios nesta altura no país, com 250 operacionais e 7 meios aéreos. A missão portuguesa na Venezuela já conseguiu contactar fisicamente o homem que está soterrado há mais de uma semana por causa dos sismos. A vítima continua por resgatar, ao contrário do que tinham afirmado esta manhã o INEM e a Proteção Civil.
6: Notícias às 14h, a edição é do jornalista Frederico Moreno.
10: Não desperdicem água, é o apelo lançado pela Ministra do Ambiente em plena onda de calor. Maria da Graça Carvalho revela que o consumo de água está acima do normal em alguns municípios do país. Por isso, a Ministra pede à população para que faça um uso racional deste bem.
11: Tentem ter um... Claro que precisam de água nesta altura, para beber e para... Mas que tentem o mais possível fazer uma economia de água e usar só aquela que é mesmo essencial para a saúde e para... Sei que, eu hoje tive essa informação, está a haver em alguns concelhos utilização da água acima do normal e, portanto, não é uma questão de falta de água nos rios ou nas barragens, não é isso, é nos próprios sistemas de abastecimento, porque há uma utilização acima do que é normal.
10: Maria da Graça Carvalho, em declarações aos jornalistas na Galiza, Espanha, onde inaugurou esta manhã uma nova interligação elétrica entre Portugal e Espanha. A Ministra do Ambiente e Energia também admite a possibilidade de apagões localizados em território nacional devido a esta onda de calor. Isto depois de vários países europeus terem tido quebras no sistema elétrico durante o período de altas temperaturas.
11: Se isso acontecer, é natural de uma sobrecarga de utilização de ar-condicionados, de muita utilização elétrica, pode haver apagões localizados. Temos uma rede neste momento muito resiliente, porque temos feito muitos investimentos, mas não estamos livres disso poder acontecer.
10: A Ministra do Ambiente e Energia disse esperar que não se concretize qualquer apagão, mas admite que esta é uma possibilidade. O Ministro da Agricultura acredita que a onda de calor não terá grande impacto no setor agrícola. À margem do Congresso Mundial do Azeite, que decorre em Lisboa, José Manuel Fernandes diz que os efeitos negativos vão depender da duração desta vaga de temperaturas elevadas.
12: A azeitona já está formada, o fruto. Portanto, neste momento não tem impacto, a não ser, isto é que é a questão, que isto é, ou seja, um de calor que se mantém durante muito tempo. Sim. Portanto, tem a ver com o momento, neste momento, felizmente a azeitona já está formada, não há impacto negativo nesse sentido. No entanto, se durar muito tempo, claro que vai ser prejudicial. Portanto, espera-se é que seja uma onda de calor passageira.
10: Tudo vai depender da duração desta onda de calor, diz o Ministro da Agricultura, questionado sobre potenciais impactos na produção agrícola. Portugal vai entrar em situação de alerta à meia-noite devido às altas temperaturas, decisão tomada hoje pelo Governo. O Primeiro-Ministro salienta que cada cidadão tem a responsabilidade de prevenir a ocorrência de incêndios florestais. Numa mensagem publicada na rede social X, Luís Montenegro pede à população para respeitar as indicações das autoridades e acrescenta que todos são necessários para proteger a comunidade e o território português. Este decretar da situação de alerta já tinha sido anunciado esta manhã pelo Ministro da Administração Interna, Luís Neves.
13: Avançaremos hoje mesmo com a aplicação a partir da meia-noite para a declaração de situação de alerta. Essa declaração, sobretudo, tem que ver, em primeiro lugar, com a proibição de acesso e circulação a determinados ou entre outros espaços florestais. Proibição da realização de queimas, queimadas e queimas de sobrantes da exploração agrícola. Proibição da realização de trabalhos nos espaços florestais com recurso a qualquer tipo de maquinaria, com exceção dos associados a situações de combate a incêndios rurais.
10: De visita à Leiria, Luís Neves explica que a situação de alerta prevê, por exemplo, a interdição de queimas e queimadas, também a proibição de trabalhos com maquinarias para prevenir a ocorrência de incêndios. A Proteção Civil já está a enviar mensagens escritas para os telemóveis da população nas regiões mais afetadas por esta onda de calor, um SMS alertando para a subida das temperaturas e para que não seja utilizado fogo. Nos hospitais já está a ser também preparado plano de contingência para enfrentar esta onda de calor. O presidente da Associação Portuguesa de Administradores Hospitalares, Xavier Barreto, diz que este plano inclui o reforço de equipas médicas.
14: Há um reforço das equipas, há uma tentativa, um esforço até de desocupar camas que estão ocupadas de forma inadequada, libertando essas camas para os doentes que tenham que ser internados. Há um reforço, eu diria, da comunicação com as populações para que percebam quais são as medidas mais adequadas, os comportamentos que deverão adotar nos próximos dias. E, portanto, esse primeiro nível do plano de contingência já está em marcha e é certo que serão ativados níveis subsequentes à medida que vai sendo necessário, à medida que a procura vai aumentando.
10: Os hospitais preparados para estas temperaturas muito elevadas, máximas de 44 graus e mínimas entre os 24 e os 28 graus, uma situação que deverá levar a um aumento da mortalidade em Portugal, foi isso que já admitiu a Ministra da Saúde. O presidente do painel intergovernamental sobre mudanças climáticas entende que estas ondas de calor, caso continuem a repetir-se, devem ser vistas como uma prova inequívoca dos efeitos do aquecimento global. Numa entrevista à BBC, Sir Jim Skia disse também que as mudanças de temperaturas estão a fazer com que as alterações climáticas voltem a estar no topo das preocupações das pessoas.
15: Acho que as pessoas estão a falar sobre isso. Um ponto-chave que importa referir é que uma onda de calor por si só não indica que as alterações climáticas estão a acontecer, mas se se tornar num padrão, se continuarem a repetir-se e se os registros de temperatura a longo prazo continuarem a subir, é um sinal inequívoco. E no futuro, já é claro que as temperaturas estão a subir, que vamos ter mais eventos como este e que podem tornar-se ainda mais intensos.
10: Perante este cenário de aumento das temperaturas, é preciso investir na adaptação, sem deixar de lado a redução das emissões de gases com efeito estufa, é o que diz o presidente do painel intergovernamental sobre mudanças climáticas, que explica também que as cidades e as infraestruturas no hemisfério norte não foram feitas para suportar o calor extremo que se tem verificado.
15: O problema que temos é que os nossos edifícios, as nossas vilas, as nossas cidades, a nossa infraestrutura foram construídos para um clima diferente e por isso temos agora de nos adaptar, garantindo que estamos bem hidratados, mudando os nossos padrões de trabalho, etc. Mas à medida que construímos novas infraestruturas, é absolutamente fundamental que pensemos nos climas futuros que podemos enfrentar. Até agora não demos atenção suficiente à adaptação. Estamos prestes a ultrapassar o limiar de aquecimento global de 1,5 graus. As temperaturas vão continuar a subir e é essencial investirmos na adaptação, bem como, mas não em vez de, reduzir as emissões.
16: Sem esquecer a redução de emissões, é preciso adaptar edifícios e desenhar novas construções de forma a que estejam adaptadas a climas futuros mais quentes. Continua ativo o incêndio que começou durante a madrugada em Vozela, no distrito de Viseu. É o incêndio que mobiliza mais meios nesta altura no país. Estão lá 7 meios aéreos e mais de 250 operacionais. Outro fogo que começou também durante a madrugada em Vermoim, Famalicão, está também a mobilizar bastantes meios. Há 7 dezenas de operacionais no terreno, apoiados por 2 aeronaves. Não bastam as palavras, é preciso tomar medidas no que diz respeito à valorização dos bombeiros. Apelo deixado hoje pelo PCP, que anunciou que vai levar de novo a votação em plenário um projeto de lei chumbado ontem na especialidade e que pretende reforçar direitos e regalias dos bombeiros. O diploma foi rejeitado com os votos contra do PSD, a abstenção do PS e Iniciativa Liberal, depois de ter tido luz verde na generalidade. Paula Santos, líder parlamentar comunista, considera incompreensível que estes partidos não acompanhem a proposta e garante que o PCP não vai desistir da iniciativa.
17: Aquilo que nós estamos a falar é disso, de fazer aquilo que é justo, que é reforçar os direitos destes bombeiros, e é esse, de certa forma, é esse o apelo e o reto que deixamos a todos, porque não poderemos, não se pode continuar, permita uma expressão, a empurrar com a barriga aquilo que está à vista de todos. Esta necessidade, de facto, de valorizar os bombeiros no nosso país. Não se pode, ou seja, encontrar subterfúgios para não fazer aquilo que há muito é preciso, ou seja, e não fazer agora é continuar a adiar, é continuar a alimentar, ou seja, a manter problemas e a agravar problemas que podem ser resolvidos.
16: A líder parlamentar do PCP defende também que o governo não tomou as medidas de prevenção necessárias perante um verão que se espera difícil. Há mais 4 mortos confirmados na Venezuela entre a comunidade portuguesa. O balanço atualizado do Ministério dos Negócios Estrangeiros revela que subiu de 75 para 79 o número de vítimas mortais dos sismos entre portugueses e lusodescendentes. Desaparecidos continuam 64 pessoas com nacionalidade portuguesa. Ao contrário do que tinha sido afirmado esta manhã pelas autoridades portuguesas, ainda não foi concluída a operação de resgate na Venezuela de um homem preso nos escombros de um edifício há mais de uma semana. O presidente da Proteção Civil, José Manuel Moura, e o presidente do INEM, Luís Cabral, disseram hoje à comunicação social que a vítima dos sismos já tinha sido retirada e que estava a receber cuidados de saúde. No entanto, esta informação não corresponde à verdade. Hugo Santos, o chefe da missão da Proteção Civil na Venezuela, descreveu há instantes ao correspondente da Rádio Pública, Daniel Catalão, o ponto de situação relativamente aos trabalhos de resgate no terreno.
18: Já há um contacto físico com a vítima, portanto as equipas já estão junto dele, já estão a proceder à imobilização do mesmo, mas importa ter sempre aqui em atenção que estamos a falar de uma operação extremamente perigosa, num espaço confinado e, portanto, com todas as nuances que isto possa trazer, em particular as questões de segurança. E, portanto, neste momento importa referir que a vítima está estabilizada, não apresenta, em termos de saúde, nenhum estado crítico, mas importa continuar a fazer este trabalho para que nas próximas horas possamos chegar ao desfecho que todos pretendemos, que é devolver a vítima à família.
16: Chefe da missão da Proteção Civil na Venezuela, a missão portuguesa que está envolvida nos trabalhos de resgate deste homem venezuelano, ao contrário da informação errada transmitida esta manhã pelo INEM e pela Proteção Civil, o venezuelano ainda não foi resgatado, continua preso nos escombros de um edifício. As pessoas com deficiência não precisam de favores ou paternalismo, mas sim de respeito e reconhecimento. Foi a mensagem deixada hoje pelo Presidente da Assembleia da República, que deu posse aos membros do Mecanismo Nacional de Monitorização da Implementação da Convenção sobre os Direitos das Pessoas com Deficiência. 20 anos depois da Convenção ter sido adotada, José Pedro Aguiar Branco defende que é preciso eliminar barreiras e criar condições para que as instituições estejam abertas ao contributo de todos.
19: Precisamos de garantir que as pessoas com deficiência não são chamadas apenas quando se fala de deficiência. Precisamos de garantir que participam na construção das políticas públicas que dizem respeito a toda a sociedade. Na definição das políticas de mobilidade e de habitação, na discussão sobre o ensino, a saúde ou a cultura. Não há assuntos que digam respeito apenas às pessoas com deficiência. todos os assuntos dizem respeito a todos e todos devem poder participar.
16: As pessoas com deficiência devem ser ouvidas e participar nas decisões sobre políticas públicas, apelo do Presidente da República, que revelou também que o Parlamento está a preparar uma edição em braille da Constituição da República, diz um compromisso na afirmação de que a Constituição pertence a todos. As autoridades da República Democrática do Congo confirmam que o surto de ébola no país já matou mais de 400 pessoas. Na informação atualizada ao final da manhã, os dados do governo congolês apontam para o total de 438 vítimas mortais e 1.406 casos confirmados da doença.
6: Frederico Moreno, edição das 14h, num simultâneo com a RTP Antena 1 Madeira e RTP Mundo. 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

Passam agora 22 minutos das duas. Benjamin com Incógnito, também a Sara Correia, nesta tarde de quinta. Vamos ter a prevenção rodoviária com a Patrícia Casaca e o Nélio Olímpio.

0: Olá, sejam bem-vindos à edição desta semana da rubrica Prevenção Rodoviária. O delegado da Madeira da Prevenção Rodoviária Portuguesa, Nélio Olim, está connosco em estúdio para abordar mais um tema de especial relevância para quem anda na estrada. Hoje vamos falar de um tema que tem dominado a atualidade mediática e as redes sociais de uma forma alarmante: a ausência de cortesia na condução e a escalada de violência física no trânsito. Nélio, o que é que está a acontecer?
1: Ora bem, durante as últimas semanas todos fomos confrontados com imagens perturbadoras partilhadas massivamente através de telemóveis e das câmaras de bordo das viaturas, que mostram condutores a abandonarem as suas viaturas para resolverem pequenos incidentes de viação com recurso a agressões brutais em plena via pública. Estes comportamentos, apesar de revelarem uma profunda falta de inteligência emocional e de empatia, desvirtuam por completo o espírito de partilha, de civismo e de respeito que deve obrigatoriamente imperar nas nossas estradas. Quando conduzimos, devemos estar conscientes que operamos uma máquina complexa num espaço público partilhado, o qual está sujeito a regras muito rigorosas. O artigo 3 do Código de Estrada estabelece que as pessoas devem abster-se de atos que impeçam ou embaraçem o trânsito ou que comprometam a segurança, a visibilidade ou a comodidade de outros utentes da via. Quando um condutor cede ao fenómeno conhecido como fúria rodoviária, trava a fundo por vingança ou bloqueia a via de trânsito para confrontar outro cidadão, está a cometer uma infração grave ou muito grave do Código de Estrada, sancionados com coimas pesadas e com a inibição da faculdade de conduzir.
0: Portanto, estamos perante uma infração rodoviária, este tipo de atitude?
1: Sim, mas o problema vai muito mais além da mera infração rodoviária. A via pública não é um ringue e o conceito da legítima defesa não se aplica a retaliações por uma manobra de cedência de passagem mal calculada. Para combater este flagelo é absolutamente fundamental humanizar a nossa forma de condução e adotar de forma consciente uma postura defensiva e preventiva. O trânsito em centros urbanos congestionados gera picos de stress. O atraso para uma reunião é importante, o cansaço acumulado ao fim de um longo dia de trabalho ou a atitude claramente imprudente de um terceiro são fatores que testam a nossa paciência a cada quilómetro. O habitáculo fechado do automóvel tende a desumanizar o outro condutor, reduzindo-o a um simples obstáculo metálico que nos impede de avançar. Contudo, a verdadeira perícia ao volante não se mede apenas pelo domínio da caixa de velocidades ou pela rapidez dos reflexos, mas essencialmente pela capacidade de manter a calma perante o erro alheio. O condutor que segue no outro veículo é um pai, uma mãe, um filho de alguém, também tem uma família à sua espera e, na esmagadora maioria das vezes, cometeu uma falha de avaliação sem qualquer intenção de nos prejudicar pessoalmente. A cortesia rodoviária transmite-se assim em gestos muito simples, mas de enorme impacto jurídico, social e até psicológico.
0: E Nélio, como é que podemos reagir então para travar este problema?
1: Facilitar a manobra de quem assinala atempadamente a intenção de mudar de via de trânsito, respeitar rigorosamente a distância de segurança para evitar o perigoso efeito de intimidação e agradecer com aceno de mão quando nos facilitam a passagem são atitudes que desarmam o conflito antes mesmo dele nascer. A empatia é o melhor equipamento de segurança ativa que podemos trazer para a estrada. Um simples pedido de desculpa através de um gesto afirmativo quando cometemos um erro tem o poder imediato de acalmar os ânimos do condutor lesado, transformando um potencial episódio de violência num momento de compreensão mútua. Prevenir a violência rodoviária exige que cada um de nós faça um exercício diário de introspeção antes sequer de rodar a chave da ignição. Se sentir que a tensão está a escalar devido a uma provocação clara, a atitude mais sensata e a única legalmente irrepreensível é respirar fundo e nunca retaliar.
0: E o que é que se pode fazer quando estamos perante casos mais urgentes?
1: No caso de uma aproximação hostil por parte do outro condutor, devemos manter-se dentro do veículo, com calma, assegurar que os vidros estão fechados e as portas trancadas e, naturalmente, contactar as forças de segurança através do 112. Fazer justiça pelas próprias mãos nunca será a solução. Chegar ao seu destino com a consciência tranquila, a sua integridade física intacta e o registro criminal limpo será sempre a maior de todas as vitórias. Conduza com calma, seja cortês, proteja a sua vida e a todos os que partilham a estrada consigo. Seja um agente de segurança rodoviária, porque segurança rodoviária somos todos nós.
0: Um conselho a reter. Obrigada, Nélio Olim. Regressamos com a prevenção rodoviária dentro de 15 dias. Até lá, conduza em segurança.

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1: Prevenção rodoviária com Patrícia Casaca e Nélio Oli. 2h28.

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0: Amanhã, pelas 3 da tarde, abre ao público na sala de exposições da Assembleia Municipal do Porto Santo a terceira exposição do ciclo itinerante Influxo. Será apresentada uma seleção de obras adquiridas no âmbito do Programa Anual de Aquisições da Secretaria Regional do Turismo, Ambiente e Cultura, Direção Regional da Cultura, destinadas ao reforço dos acervos do MUDAS, Museu de Arte Contemporânea da Madeira, durante o biênio de 2024 e 2025. No Porto Santo estão reunidas obras de vultos da arte portuguesa. Esta mostra poderá ser vista até ao final de outubro no Porto Santo. A Orquestra Clássica da Madeira apresenta um concerto de música de câmara com Mad Brass 7 e percussão. O agrupamento é composto por Mário Pinto e Rui Vidal, trompete, Peter Vig e Ruben Silva, trompa, Luís Rodrigues e Pedro Pinto, trombone, Fabián Filipe, tuba, Eduardo Santos e Jorge Garcia, percussão. O concerto terá lugar no Sacarum, no sábado, pelas 21 horas. Bilhetes à venda no hotel. Na Baía de Câmara de Lobos começa amanhã a iniciativa A Banda na Baía, integrada no projeto de descentralização cultural. Entre julho e setembro, as 4 bandas filarmónicas do concelho vão fazer-se ouvir em mini-concertos no Largo da Capela de Nossa Senhora da Conceição. As atuações decorrem às 20h30, já amanhã, com a Banda Municipal de Câmara de Lobos. A 24 de julho, com a Banda Recreio Camponês. A 21 de agosto, a Banda Orquestral de Câmara de Lobos, Os Infantes. E a 18 de setembro, a Banda Filarmónica Aliança Velha. A performance instalação Breathing Silence será apresentada no sábado e no domingo às 21h30 no MUDAS, Museu de Arte Contemporânea da Madeira. Criação de Iola Pinto, bailarina e coreógrafa, e Marco Santos, músico, conta com a co-criação local, recolha, edição e operação de imagem de Filipe Ferraz. E ainda na performance com os bailarinos convidados Beatriz Batista, Rosa Rodrigues e Bruno Ferraz. A performance instalação promove uma reflexão sobre a insularidade, a relação ilha-oceano e os territórios que partilham uma memória comum. Madeira, Açores, Cabo Verde e Canárias. O acesso é livre.
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0: 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Boa tarde, são 3 horas no continente e na Madeira, 2 da tarde nos Açores. Está na hora de conhecermos as notícias que marcam esta quinta-feira. Frederico Moreno.
1: No meio da tragédia, ouviram-se hoje gritos de alegria na Venezuela. A equipa portuguesa de busca e salvamento conseguiu hoje resgatar com vida um homem que estava debaixo dos escombros há mais de uma semana. Por causa do calor, o governo decretou situação de alerta a partir da meia-noite. A ministra do Ambiente pede à população para limitar o consumo de água ao essencial. A Confederação Nacional de Instituições de Solidariedade Social não subscreve as acusações da ministra do Trabalho da existência de fraudes na atribuição de licenças de amamentação. Lino Maia diz não ter informação de abusos nas mais de 3 mil IPSS associadas.
0: Notícias às 3 da tarde, a edição é do jornalista Frederico Moreno.
1: Valeu a pena, os operacionais portugueses que estão na Venezuela conseguiram resgatar na última hora um homem que estava soterrado há mais de uma semana desde os sismos da passada quarta-feira. O homem de cerca de 40 anos foi retirado dos escombros de um edifício na região de La Guaira. Num momento de grande emoção, Alexandra Sofia Costa, para todos os que assistiram ao culminar desta operação de resgate.
2: Vamos a fazer silêncio quando o Ernesto liga, ok, malta?
3: Foi um momento de grande emoção. Várias televisões transmitiram em direto o momento em que o homem saiu dos escombros. Vinha numa maca, envolvido em mantas e rodeado pelas equipas de resgate. Os aplausos prosseguiram até que Hernán Gil entrou numa ambulância para ser transportado para um hospital. O homem de cerca de 40 anos foi retirado dos escombros de um edifício em Cátia Lamar, a cidade venezuelana mais afetada pelos sismos, ao fim de 8 dias soterrado e depois de 3 dias de uma operação que contou com socorristas, militares e paramédicos portugueses. Eles sempre acreditaram que o homem poderia ser retirado e sobreviver. Para isso fizeram-lhe chegar comida e água enquanto as operações decorreram.
1: Foram então concluídas com sucesso estas operações de resgate de um homem que estava debaixo dos escombros de um edifício na região de La Guaira. Esta manhã o presidente da Proteção Civil e o presidente do INEM tinham dito à comunicação social que a vítima dos sismos já tinha sido retirada e que estava a receber cuidados médicos, algo que só se verificou na última hora. Há mais 4 mortos confirmados na Venezuela entre a comunidade portuguesa. O balanço foi atualizado esta tarde pelo Ministério dos Negócios Estrangeiros e revela que subiu de 75 para 79 o número de vítimas mortais dos sismos entre portugueses e lusodescendentes. 64 pessoas continuam ainda desaparecidas, pessoas com nacionalidade portuguesa. Não desperdicem água, é o apelo lançado pela Ministra do Ambiente em plena onda de calor. Maria da Graça Carvalho revela que o consumo de água está acima do normal em alguns municípios do país, por isso a Ministra pede à população para que façam uso racional deste bem.
4: Tentem ter um... Claro que precisam de água nesta altura, para beber, mas que tentem o mais possível fazer uma economia de água e usar só aquela que é mesmo essencial para a saúde e para... Sei que, eu hoje tive essa informação, está a haver em alguns concelhos utilização da água acima do normal e, portanto, não é uma questão de falta de água nos rios ou nas barragens, não é isso, é nos próprios sistemas de abastecimento, porque há uma utilização acima do que é normal.
1: Maria da Graça Carvalho, declarações aos jornalistas na Galiza, em Espanha, onde esteve esta manhã. A ministra admite a possibilidade de apagões localizados em território nacional devido a esta onda de calor, depois de vários países europeus terem tido quebras no sistema elétrico durante este período de altas temperaturas. A ministra disse esperar que não se concretize qualquer apagão, mas admitiu que esta é uma possibilidade. Portugal vai entrar a partir da meia-noite em situação de alerta devido às altas temperaturas. A situação situação. A decisão foi tomada hoje pelo Governo. O Primeiro-Ministro escreveu uma mensagem nas redes sociais a pedir a colaboração de todos para prevenir a ocorrência de incêndios. A GNR de Bragança deteve o alegado autor de um incêndio florestal no concelho da Alfândega da Fé. O fogo começou ontem na aldeia de Cabreira, foi dominado já esta manhã. O suspeito é um homem com 46 anos. A GNR apurou que a ignição ocorreu durante a realização de trabalhos de limpeza com recurso a equipamentos não autorizados nesta altura. Por isso, o suspeito vai ser hoje presente a tribunal. As companhias petrolíferas garantem que o mercado está a funcionar sem anomalias, um dia depois da Ministra do Ambiente e Energia ter pedido esclarecimentos sobre o facto dos preços do gasóleo e da gasolina não descerem ao mesmo ritmo que subiram nos últimos meses. António Comprido, presidente da EPCOL, associação que representa as empresas de combustíveis e lubrificantes, diz à Antena 1 que o mercado está a funcionar normalmente.
5: A nossa leitura é que o mercado está a funcionar normalmente, sem qualquer anomalia. Até admito, a senhora ministra, com certeza que não acompanha este tema dos preços dos combustíveis diariamente. Tem imensas coisas com que se preocupar. E se acha que é estranho ou pensa que pode haver qualquer coisa estranha, acho muito bem que manda as entidades responsáveis para fazer uma análise. Agora, nós estamos absolutamente cientes de que o mercado está a funcionar normalmente e que esta anomalia não é uma anomalia portuguesa, é uma situação em que o mercado dos produtos refinados não está a responder à baixa do crude como nós gostaríamos que acontecesse.
1: António Comprido nega que exista mais pressa em subir os preços da gasolina e do gasóleo do que em descê-los quando existem oscilações no preço do petróleo nos mercados internacionais. A Confederação Nacional de Instituições de Solidariedade Social não subscreve as acusações da Ministra do Trabalho da existência de fraudes na atribuição de licenças de amamentação. Maria da Palma Ramalho afirmou ontem em audição parlamentar que se disse que há fraude na amamentação é porque há fraude na amamentação, mas sem revelar dados oficiais da existência destes abusos. Contactado hoje pela Antena 1, Lino Maia, o presidente da Confederação que representa as IPSS no país, diz que não tem conhecimento de fraudes ao nível das licenças de amamentação.
6: Não posso subscrever essa acusação, digamos assim. Primeiro, até porque, pronto, são 3.100 as instituições associadas da CNIS e nós não temos, diria, uma intervenção direta em cada uma das IPS. Mas também não nos chegam, de facto, informações nesse sentido. Pode haver um caso pontual, aqui ou acolá, pode haver, não é que não aconteça, nós estamos a falar de um universo muito, muito grande. Mas agora, de facto, não tenho conhecimento, não posso, de facto, denunciar um abuso excessivo, aliás, nem excessivo, não posso falar de abusos nessa quanto à amamentação.
1: Confederação Nacional de Instituições de Solidariedade, a CNIS, não acompanha a acusação da Ministra do Trabalho da existência de fraudes nas licenças de amamentação. Também contactada hoje pela Antena 1, a AEP, a Associação Empresarial de Portugal, informa que não possui dados sobre os associados que confirmem ou desmintam as acusações da Ministra do Trabalho. Foi declarado oficialmente o fim do surto de antivírus que ocorreu a bordo de um navio cruzeiro. A decisão foi tomada pela Organização Mundial da Saúde. O diretor-geral da OMS, Tedros Ghebreyesus, anunciou esta tarde que o surto acabou depois de terminada a quarentena da última pessoa a ter tido contacto com um infectado com antivírus.
7: Today, the final contact person of a person.
8: Hoje, a última das pessoas que esteve em contacto com alguém exposto ao antivírus no navio de cruzeiro MV Ondis completou o período de quarentena, testou negativo e regressou a casa. Não foram reportados mais casos desde 25 de maio, por isso, temos muito prazer em anunciar que a OMS considera o surto de antivírus terminado. O número total de casos do surto mantém-se em 13, incluindo 3 mortes. Mais de 650 contactos foram identificados e acompanhados pelas autoridades de saúde em 33 países e territórios. Were identified and followed up by health
1: authorities in 33 countries and territories. Apesar do surto ter sido dado como terminado, a OMS vai continuar a estudar os casos e cadeias de transmissão para aumentar o conhecimento científico sobre este antivírus. O primeiro-ministro britânico pediu hoje desculpa em nome do Estado às mulheres e crianças afetadas por um sistema de adoções forçadas que aplicado a mulheres solteiras nas décadas, foi aplicado a mulheres solteiras nas décadas após a Segunda Guerra Mundial. Entre 1949 e 1976, o Estado Britânico e igrejas cristãs criaram um sistema em que jovens mulheres com filhos fora do casamento eram envergonhadas e coagidas a entregar os filhos para cumprir as normas sociais da época. Estima-se que 185 mil crianças tenham sido separadas das mães neste período. Hoje no Parlamento, Keir Starmer pediu desculpa em nome do Estado Britânico pelos traumas que a prática causou.
9: We say deep and heartfelt sorry.
8: Fazemos um pedido de desculpas profundo e sincero. Quero ser claro e inequívoco. Estes danos foram agravados pelas ações e falhas do Estado. Os governos financiaram, permitiram e ficaram dependentes de sistemas que não eram supervisionados de forma consistente ou eficaz. O Estado não impediu que os danos continuassem. O Estado é responsável pelos sistemas que financiou e legitimou e que permitiram que estas práticas tivessem lugar. O Estado não fez o suficiente para proteger mães, crianças e famílias do perigo e por esta falha sistémica peço as mais sinceras desculpas.
1: Pedido de desculpas de Keir Starmer devido à existência no passado deste sistema de adoção forçada de crianças. Terminamos com a transferência mais cara de sempre a envolver um jogador britânico. O Manchester City anuncia a contratação de Elliot Anderson por 135 milhões de euros. O médio de 23 anos deixa assim o Nottingham Forest. Anderson está a representar a seleção inglesa no Mundial de Futebol. A transferência bate o recorde de 134 milhões de euros pagos pelo Real Madrid para contratar Jude Bellingham ao Borussia de Dortmund.
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13: São as tardes da Antena 1. Passam agora 12 minutos das 3. Fique para ouvir Harry Styles e a Olivia Dean.

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0: poder falar também.
1: Faz um calor intenso em Caracas.
2: Boa tarde, bem-vindos a mais uma hora na rádio
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É um trabalho de 1982 dos Toto. É o álbum, o quarto, lançado em 1982, como já disse, Waiting for Your Love. 18 minutos para as 4, são as tardes da Antena 1 Madeira. Agora Benson Boone.

9 para as 4 nesta tarde de quinta-feira. Tatanka com Bateu Matou, também Pedro da Linha com o Dino de Santiago. Às 4 da tarde, Síntese Regional, na Antena 1 Madeira.

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1: Boa tarde, são 4 horas. Num dia em que o número de mortes na Venezuela subiu, uma boa notícia: um homem foi resgatado após 8 dias soterrado pela Força Operacional Conjunta Portuguesa. A garantia do Presidente do Governo, os CTT vão regularizar a situação dos reembolsos. As marítimo-turísticas são agora independentes dentro da ACIF, deixaram a animação.
2: A edição do Diário Regional das 4 é de João Carramém, com o apoio técnico de Miguel França.
1: O número de portugueses e lusodescendentes mortos devido aos sismos na Venezuela subiu para 79, havendo ainda 64 desaparecidos, de acordo com o mais recente balanço que foi feito hoje e divulgado pelo Ministério dos Negócios Estrangeiros. Entre os 69 dos quais tinham também nacionalidade venezuelana, estão 14 crianças e 65 adultos. Num dia em que um homem foi retirado dos escombros de um edifício em Catelamar, a cidade venezuelana mais afetada pelos sismos de 24 de junho, pela Força Operacional Conjunta Portuguesa, Hernani Gil, de cerca de 40 anos, foi retirado dos escombros ao fim de 8 dias soterrado e depois de 3 dias de operação de resgate. Os CTT na Madeira estão a pagar a subsidiação das passagens aéreas pelo modelo antigo, ou seja, com o teto máximo das viagens nos 400 euros. O novo mecanismo de continuidade territorial, que deveria estar ativo após ter sido aprovado e que, entre outras mudanças, deixaria cair o teto máximo, ainda não funciona. Desde ontem que os CTT assumiram, por mais um ano, o pagamento de viagens enquanto a plataforma eletrónica não é atualizada para incorporar as alterações. Se nos Açores não existiam tão pouco pagamentos, na Madeira mantém-se então este pagamento até ao teto de 400 euros. A informação que foi recolhida pela rádio pública junto a algumas estações de correio dão conta destes pagamentos. O Presidente do Governo, este já vai dizer, e afiança que a situação vai ficar resolvida.
3: Mas vai pagar, porque foi prorrogado mais um ano, ainda bem que foi, porque tinha que ser prorrogado, e inclusivamente porque se não fosse nós não conseguíamos continuar com o programa do estudante insular, que para nós é essencial e também para as famílias da Madeira. Portanto, isso tudo isso...
4: Há feedbacks de pessoas
3: que não conseguem... Sim, mas isso vai ficar resolvido. Porque o que interessa neste momento é que o Governo decretou a prorrogação e o CTT vão cumprir.
1: Declarações de Miguel Albuquerque, à margem de uma visita a uma empresa, na pele de líder do PSD, disse também que Luís Montenegro não deve estar na festa do Chão da Lagoa e que os azedumes estão tratados.
3: Eu, em princípio, não vai vir, mas não tem nada a ver com a situação. Neste momento nós tivemos uma conversa franca, as coisas neste momento vão ficar resolvidas, estão em vias de resolução. Neste momento há um canal aberto em que eu falo com o Primeiro-Ministro e temos um entendimento neste momento sobre estas matérias. As matérias da Madeira vão ter prioridade, uma matéria que está neste momento e que está já sob a tutela do Primeiro-Ministro e a venda do segundo helicóptero para a Madeira. Temos 2 ou 3 dossiês que estão a ser encaminhados e eu estou a tratar com o Primeiro-Ministro.
1: E estes 2 assuntos mais prementes é encurtar o prazo da discussão da nova Lei das Finanças Regionais e aprovar um 5º regime da Zona Franca. Ora, esta mesma questão da revisão da Lei das Finanças Regionais foi uma das premissas que o JPP deixou hoje no debate putestativo sobre o aprofundamento da autonomia. Para além da lei, a garantia de que a República assume os custos com a saúde e com a educação e também a renegociação da dívida regional são outras das prioridades do JPP para o aprofundamento e para a revisão da Constituição. Da parte do Chega e do PSD ouviram-se acusações de plágio e o Governo nesse acabou a elogiar o consenso dos vários partidos que sublinham a importância de uma revisão constitucional. Este debate putestativo pedido pelo JPP, dedicado então ao tema da revisão da Constituição, foi acompanhado pela Cláudia Ornelas.
5: O JPP, pela voz de Hélvio Sousa, começou por situar 11 grandes causas regionais para o aprofundamento da autonomia.
6: Além da Constituição, a revisão do Estatuto. Segundo, a revisão da Lei das Finanças Regionais. Terceiro, a garantia de que o Estado cumpra com o princípio da continuidade territorial e com o princípio de igualdade entre os cidadãos e pagar apenas o valor à cabeça na mobilidade aérea e mantendo-se a palavra da ligação férrea de carga e passageiros. Quarto, a garantia que a República assuma os custos da saúde e da educação. Quinto, compromisso da República com o Centro Internacional de Negócios.
5: Eduardo Jesus, secretário regional do Turismo, com a tutela dos assuntos parlamentares, disse que este é um momento especial.
7: O que torna este momento verdadeiramente especial é que, pela primeira vez em décadas, voltou a existir na região um consenso político alargado sobre esta necessidade. Já não é apenas uma bandeira de um partido ou de uma corrente. É uma causa transversal.
5: Da parte do Partido Socialista, Vítor Freitas deixou uma questão ao PSD.
8: Por que razão deixou cair a lógica dos consensos nesta casa e depois, em conjunto, irmos para a Assembleia da República?
5: Na resposta, Eduardo Jesus disse que Vítor Freitas interpretou mal a sua intervenção. Gonçalo Meia Camelo, da Iniciativa Liberal, perguntou a Elvio Sousa.
9: Qual é a utilidade deste debate? Porque é assim, é óbvio que discutir a autonomia, a revisão constitucional é da maior importância. Mas a iniciativa, como Vossa Excelência bem sabe, ou deve saber, a iniciativa para disputar um processo de revisão constitucional pertence exclusivamente aos deputados da Assembleia da República, incluindo o vosso deputado lá presente.
5: Elvio Sousa não deixou a Iniciativa Liberal sem resposta.
6: Se o senhor deputado estivesse nascido e sido criado numa região autónoma, perceberia a utilidade deste debate.
5: Sara Madalena, do CDS-PP, deixou uma reflexão.
10: Não é necessário nascer na região autónoma da Madeira, ou mesmo antes da autonomia, para defendê-la. Vejamos o exemplo do senhor deputado Vítor Freitas, que nasceu em Moçambique. Vejamos o deputado do senhor deputado Gonçalo Leite Velho.
5: Na sua intervenção, Hugo Nunes do Chega acusou o JPP de plágio.
11: Porque o senhor deputado Elvio Sousa, o que fez foi ver as intervenções do nosso deputado Francisco Gomes e fazer uma cópia barata, que não vale nada, senhor deputado. Foi isso que o senhor deputado fez.
5: A mesma acusação foi feita por Jaime Filipe Ramos, do PSD.
12: O autor chega tarde, mas pelos vistos traz esta casa propostas inovadoras, profundas. Mas eu começo a lê-las e já as li. Onde é que eu as li? Ah, li no texto constitucional de 2010, da Assembleia. Será que é cópia? É plágio?
5: Um debate potestativo requerido pelo grupo parlamentar do JPP.
1: No final da sessão, Rubina Leal, a Presidente admitiu que este modelo dos debates potestativos deve ser repensado, uma vez que o debate esteve essencialmente centrado na troca de argumentos entre o JPP e o Governo Regional e não entre os diferentes partidos e o JPP. E o Presidente da Assembleia da República colocou reservas constitucionais a um projeto também do JPP para estabelecer um regime especial de antecipação em 2 anos da idade da reforma aplicável aos residentes da Madeira e dos Açores. O projeto foi apresentado pelo deputado único eleito pela Madeira, Filipe Sousa. Ainda assim, o projeto vai descer à Comissão de Trabalho, Segurança Social e Inclusão, com o Presidente da Assembleia da República a frisar que devem ser especialmente ponderados questões que já tinham sido suscitadas em matérias análogas pela Comissão de Assuntos Constitucionais. E a Câmara de Funchal já publicou o edital para hoje, em que dá permissão para os estabelecimentos ficarem abertos até às 3 da manhã, tudo por causa do jogo do Portugal, que tem início à meia-noite, certezas dadas por Jorge Carvalho.
13: A exemplo do último jogo da seleção portuguesa, o município decidiu, atendendo a que Portugal tem um jogo hoje à meia-noite, prolongar o período de utilização dos estabelecimentos até às 3 da madrugada.
1: Está publicado o edital da Câmara que licenciará a abertura de até às 3 da manhã devido ao jogo de Portugal. Pedro Mendes Gomes tomou posse como presidente da mesa da secção marítimo-turística da ACIF. Com a entrada em funções desta nova direção, a secção deixa de ter competências na área da animação, passando a centrar a sua atividade nos restantes setores que representa.
14: Isto é uma nova mesa só de marítimo-turísticos. Queremos criá-la, que são muitas empresas hoje em dia, queremos juntá-las todas, ficarmos um sector mais forte e conseguirmos combater estas pequenas lacunas que ainda existem na nossa região.
1: A nova regulamentação da observação de cetáceos é um dos temas que, na opinião da nova direção, merece ser ajustado.
14: Estamos agora juntos para tentar agilizar um pouco a nova proposta de lei. Também temos aqui alguma lacuna na parte dos gasóleos coloridos para as embarcações, nomeadamente nas outras marinas, porque para abastecermos só conseguimos fazer no Funchal, mas temos outras empresas que atuam na Marina da Calheta e outras na Marina da Quinta do Horto, o que faz com que os barcos tenham de se deslocar ao Funchal. E isso tem, além do desconto, mas tem algum custo também para as empresas virem cá abaixo fazerem esse abastecimento.
1: E o responsável pelas atividades marítimo-turísticas acredita que também é possível melhorar as acessibilidades marítimas na costa norte da Ilha da Madeira.
14: Temos uma baía lindíssima com uma marina, com um porto espetacular que é Fras do Mar, no Faial. Pouca gente conhece, mas aquilo é lindíssimo. Temos outros portos que estão praticamente abandonados, não é? Apesar de ser sempre difícil trabalhar na Costa Norte, devido à predominância dos nossos ventos e da nossa vaga, mas com bom tempo podíamos ter aqui um bocadinho mais de atividade na Costa Norte e aproveitar os portos que existem para dinamizá-los também com outras atividades.
1: Pedro Mendes Gomes, que sublinhou ainda as dificuldades que estão a ser provocadas pelo aumento dos custos com os combustíveis, considerando que as 27 embarcações marítimo-turísticas atualmente existentes são suficientes para responder à procura na região. O mandato tem a duração de 3 anos. A região atribuiu 7 mil euros à Associação Madeira Friends para as atividades de captação e mentoria de projetos digitais. O protocolo decorreu esta manhã numa cerimónia pública no Palácio do Governo. O Secretário Regional da Economia, José Manuel Rodrigues, assume que atualmente a Madeira oferece condições de trabalho para qualquer parte do mundo graças a este investimento no digital.
15: A partir da Madeira é possível laborar, exportar inteligência e talento para qualquer parte do mundo. Pela primeira vez na nossa história de 600 anos, os madeirenses e porto-santenses têm a oportunidade de vencer a insularidade, o isolamento e a ultraperiferia.
1: O presidente da Associação Madeira Friends, Luís Calado, diz que os 7 mil euros vão apoiar, através desta mentoria, projetos digitais, embora assuma também que não tenha criado nenhum posto de trabalho.
16: Neste momento, os custos principais que nós temos é com a tecnologia e a gerir o projeto. Ainda temos voluntários que estão a dar o seu tempo e o seu contributo de forma voluntária. Por isso, é dessa forma que queremos escalar o projeto. Neste momento, este programa não está a criar empregos diretos. Este programa é para nos ajudar a ter mentores altamente qualificados que vão ajudar os jovens a estar neste projeto de incubação.
1: Está assinado o protocolo com a Associação Madeira Friends para as atividades de captação e mentoria de projetos digitais. Durante o mês de junho, a Marinha coordenou 23 ações de salvamento, salvou 26 pessoas, e aqui no centro, no subcentro de coordenação de busca e salvamento marítimo do Funchal, foram coordenadas 2 ações de busca e salvamento, mas foram classificadas como os falsos alertas. Durante o primeiro semestre deste ano, a Marinha já realizou 213 ações que resultaram no resgate de 199 pessoas. O IPMA tem ativos avisos para o tempo quente. O aviso amarelo para hoje é para toda a Ilha da Madeira. Sobe a laranja nas zonas montanhosas amanhã. Porto Santo vai ter um aviso para o tempo quente no sábado, para um resto de dia que vai ser assim, céu e sol.

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1: Ao fim de contas, números revistos na rádio por Bruno Tavares.
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2: Minutos, praticamente depois das 4. Boa tarde, bem-vindos ao regresso à casa desta quinta-feira, dia 2 de julho.
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2: Mais uma bela tarde de sol, daqui a pouco já lhe digo as temperaturas que se observam a esta hora. Também já daqui a pouco João Canada com os 50 anos de músicas. Peter Tosh na abertura, Johnny Bigood. Boa tarde, bem-vindos.

0: Início destas 4 horas de emissão por Kingston, na Jamaica, aqui com Bob Marley e também The Wailers. Three Little Birds foi o som que descolou aqui da RTP Antena Madeira. Também Peter Tosh, Johnny B. Goode e outra das canções aqui na rádio. Chegamos às 4h20 porque é quinta-feira, temos 50 anos de músicas com João Canada.
1: Anos de músicas com João Canada na RTP Antena 1 Madeira. Regressamos com o álbum dos icónicos Queen, lançado há 40 anos. It's a kind of magic. It's a kind of magic. Foi no dia 2 de junho de 1986 que A Kind of Magic foi distribuído mundialmente.

12º álbum de estúdio da banda de Freddie Mercury, lançado originalmente pelas editoras EMI e Capitol Records na primeira semana de junho de 1986.

disco obteve enorme sucesso comercial, tendo alcançado o primeiro lugar no top de vendas do Reino Unido, onde ali permaneceu por 63 semanas. A Kind of Magic, o álbum, serviu de base para a emblemática Magic Tour, que acabaria por ser a última grande turnê de Freddie Mercury, o vocalista dos Queen, com a respectiva banda. O álbum funciona como banda sonora não oficial do filme de fantasia Highlander, realizado por Russell Mackay em 1986. A Kind of Magic foi também o primeiro trabalho de estúdio dos Queen a ser inteiramente gravado e misturado de forma digital. Das nove canções do álbum, as mais badaladas serão A Kind of Magic,

e One Vision, entre outras com Princess of the Universe. Factos históricos. O mês de junho de 1986 fica marcado globalmente pela consagração de Diego Maradona no Campeonato do Mundo, em que a Argentina venceu com a mão de Deus de Diego Maradona, e fortes tensões geopolíticas decorrentes da Guerra Fria e eventos marcantes na cultura pop mundial. A 4 de julho de 1986, reabriu a Estátua da Liberdade em Nova York, após uma profunda restauração para celebrar o seu centenário. Na Madeira, em 1986, arrancam obras cruciais associadas a uma das primeiras grandes fases de ampliação e reabilitação da pista do Aeroporto de Santa Cruz, fundamental para o crescimento do turismo. A 12 de julho de 1986, os Queen realizaram o segundo mítico concerto consecutivo no antigo estádio de Wembley, em Londres, considerado um dos momentos mais marcantes da história do rock. A 27 de julho desse ano, tocam em Budapeste, na Hungria, tornando-se numa das primeiras grandes bandas ocidentais a atuar atrás da cortina de ferro. Voltamos com os Queen e com o álbum A Kind of Magic, lançado a 2 de junho de 1986. Há precisamente 40 anos e um mês, lançamento icónico, o 12º álbum de estúdio dos Queen e o primeiro a ser gravado inteiramente digital.

0: outros, por aqui ficamos. Um álbum com 40 anos e um mês. O álbum dos Queen, A Kind of Magic. O 12º álbum de estúdio da banda de Freddie Mercury e pela primeira vez a ser gravado digitalmente. Voltamos na próxima semana com mais histórias de 50 anos de músicas na RTP Antena 1 Madeira. 50 anos de músicas.
1: João Canada e a edição desta semana dos 50 anos de músicas. Esta semana com A Kind of Magic, disco incontornável da carreira dos Queen. 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São 4h28, muito boa tarde, sessão do Regresso a Casa, aqui nesta quinta-feira, dia 2 de julho. Direito ao Sul, agora com Bumble Beat para passar pelas 4h30.

Passamos pelas 4:30 da tarde com mais 3 canções aqui na rádio. Corre Sol e Lua com HMB, também Bumblebee, no início com Direito ao Sul. E pelo meio, GNR com Janel da Costa, voz do Escoção do Lola em Mosquito. Foi também o que escutamos. Vamos agora pelo Brasil. Bem a propósito, chama-se O Sol.

das belas canções na voz de Belo Veloso toda a sexta-feira. É o som que vai correndo na rádio a caminho das 5. Antes ainda Last com Gostas. O madeirense Zarco com Late em 1, 2, 3. No início Paulo de Carvalho e Diogo Pissarro. Flor Sem Tempo foi o que escutámos. Votos de uma boa tarde, boa viagem se vai na estrada. Temperaturas a esta hora a rondarem os 26 graus no Funchal. Estão 24 no Porto Santo. Malu Magalhães para o final de hora com este navegador.

0: 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Em Portugal Continental e na Madeira, são 4 nos Açores. Vamos agora conhecer os temas em destaque nesta edição. Nuno, a esta hora nas notícias.
1: São 10 dias de especial preocupação. A onda de calor vai durar cerca de uma semana. Autoridades de saúde e proteção civil pedem comportamentos responsáveis. Nos incêndios, Famalicão e Vozela continuam a ser as situações mais preocupantes a esta hora. Temos a reportagem adiante com o avanço do fogo nestas regiões. Mais à frente no programa da tarde, vamos estar também no centro de Lisboa, onde nem a sombra das árvores disfarça esta tarde o calor que se faz sentir na capital. Na Venezuela, o enviado especial da Antena 1 acompanhou hoje um momento há muito aguardado. Um homem que estava preso nos escombros há mais de uma semana foi resgatado com vida pela equipa portuguesa que está a participar nas operações de busca. É um momento que vamos recordar também nesta edição às 5.
0: E precisamente a esta hora, no Funchal estão 24 graus, a mesma temperatura em Ponta Delgada, estão 34 em Faro, 37 em Coimbra, 38 no Porto e 39 aqui em Lisboa. As notícias às 5, a edição é de Nuno Rodrigues.
1: Continuam por controlar os incêndios que mais preocupação têm causado nas últimas horas. Em Vozela, no distrito de Viseu, o fogo que começou de madrugada mobiliza nesta altura mais de 300 bombeiros e 5 aeronaves. O combate, Fátima Pinto, segue dificultado pelas altas temperaturas.
2: Em Mugueirães, uma pequena aldeia que pertence ao concelho de Vozela, consegue-se perceber a dimensão deste incêndio que começou durante a madrugada neste município. Eu diria que é um incêndio que se partiu ou que se foi partindo ao longo do seu percurso em várias frentes. E consegue-se ver várias manchas de fumo muito negras, porque esta é uma zona onde predomina o eucalipto e é uma zona que de resto também ardeu nos incêndios de 2017. Aqui em Mugueirães consegue-se ver as casas e o fogo ainda a lavrar por trás dessas mesmas casas, mas com muitos meios aqui no local, com meios aéreos também a fazerem descargas para evitar que as chamas cheguem às casas. Há inclusivamente muitas máquinas de rastros no terreno para evitar todas essas situações. Vai ser um trabalho ainda para muitas horas, porque a inconstância do vento causa sobressaltos constantes. Ora parece que desaparece, ora aumenta de velocidade e com o calor que se faz sentir, potencia toda esta situação de evolução do fogo, que parece que não está a ceder aos meios.
1: Fátima Pinto, repórter da Antena 1, que vai continuar a acompanhar este incêndio em Vozela. Em Vila Nova de Famalicão há também 2 incêndios ativos no concelho. Mobilizam mais de uma centena de bombeiros e 2 aeronaves. Ainda não foi necessário retirar pessoas de casa. Na lista de ocorrências significativas da Autoridade Nacional de Proteção Civil, destaca ainda para incêndios no Montijo, em Canha, com 125 operacionais e 4 aeronaves. Naves, em Orém, na região de Espite, mais de uma centena de bombeiros estão também no terreno, e em Rio Maior há uma centena de operacionais e 3 aeronaves também mobilizados para o combate ao fogo. Portugal entra em situação de alerta a partir da meia-noite, a situação que deverá manter-se até ao final do dia de segunda-feira. Esta tarde, na sede da Autoridade Nacional de Emergência e Proteção Civil, várias entidades alertaram para os perigos que espreitam por causa da onda de calor que está a atingir o país. O comandante nacional, Mário Silvestre, avisou que as próximas horas vão ser particularmente difíceis.
3: A janela de oportunidade que tanta vez se fala e que durante a noite nos dá a capacidade de extinção mais fácil dos incêndios, ou seja, diminui a severidade dos incêndios, permitindo às forças no terreno poderem atuar de outra maneira e terem maior capacidade de extinção, do dia 2 para 3, ou seja, nesta noite, e no dia 3 para 4, vai ser extremamente reduzida.
1: são períodos particularmente complicados, tendo em conta as altas temperaturas. Também nesta conferência de imprensa, Jorge Ponte, do Instituto Português do Mar e da Atmosfera, avisou que a onda de calor vai durar cerca de uma semana, com temperaturas que vão ultrapassar os 40 graus em várias regiões do país.
4: Vamos ter dias realmente com temperaturas muito elevadas em todo o continente, temperaturas que vão atingir valores da ordem dos 40 graus, ou mesmo superior em algumas regiões, praticamente transversal a todo o continente, e essencialmente também com noites muito quentes, com temperaturas mínimas superiores a 20 graus, também a transversal a todo o território, mesmo alguns locais superiores a 25 graus, principalmente na próxima noite, inclusivamente na Grande Lisboa e no Grande Porto. Este será um episódio bastante prolongado no tempo. Portanto, estamos a prever que esta onda de calor dure até 10 dias nas regiões do interior, sendo que na região do litoral, nas regiões do litoral poderá terminar um pouco mais cedo. Na região do litoral norte, em princípio, a partir de dia 6 ou dia 7, portanto, segunda ou terça-feira, já deverá haver um alívio. Também na região de Lisboa já poderá haver uma diminuição da temperatura a partir de terça-feira, mas no fundo é praticamente aqui uma semana com temperaturas permanentemente elevadas, condições muito desfavoráveis ao combate aos incêndios, como já foi muito bem referido, umidade relativa muito baixa mesmo durante a noite e com vento forte, principalmente na próxima noite, nas terras altas do norte e centro, mas também atingindo as serras algarvias.
1: E perante este cenário, a diretora-geral da Saúde, Rita Sá Machado, voltou a lembrar as recomendações que a população pode e deve seguir.
5: O aumento da própria ingestão de água, também proteger-nos e irmos para abrigos climatizados, caso seja necessário, para diminuir a nossa temperatura corporal e, de alguma forma, conseguirmos também proteger aqueles que são os nossos mais vulneráveis, um enfoque especial para as crianças, para aqueles que são as populações mais idosas e também para os nossos doentes crónicos. Portanto, a minha palavra aqui é uma vez mais de reforço na prevenção e dizer que estamos aqui então todos em conjunto para de alguma forma, como referia, atenuar um pouco daquele que é o impacto que também sabemos que é esperado face a esta onda de calor.
1: Calor que mata, foi com essa ideia que a Direção-Geral de Saúde voltou a alertar esta tarde para os efeitos da onda de calor que começa agora a afetar Portugal. Daqui a pouco, no programa da tarde, vamos estar no centro de Lisboa, onde nem a sombra das árvores disfarça o calor que se faz sentir a esta hora na capital do país. Quase meio ano depois das tempestades que atingiram a região centro, ainda há pessoas sem comunicações. Casos identificados hoje pelo coordenador da estrutura de missão para estes locais, que foi ouvido no Parlamento, Teresa Borges.
6: 5 meses depois, os efeitos das tempestades ainda se fazem sentir, desde logo nas comunicações. Ainda há clientes sem telefone.
7: Ao dia 2, 2.600 ainda na parte fixa, ou seja, estão perto dos 99%, mas ainda há um 1% que está a ser difícil, digamos, fechar.
6: E aqui, explica Paulo Fernandes, há ainda muita intervenção provisória.
7: Até final do ano, esperemos que mais no outono do que no inverno, para aquilo que é a consolidação das intervenções. Há muita coisa a funcionar, mas que ainda tem, obviamente, algum caráter provisório.
6: No Parlamento, o líder da estrutura de missão apresentou as contas atualizadas das indemnizações e apoios pagos pelo Estado e pelas seguradoras. Somam-se 2,6 mil milhões de euros já pagos, de perto de 3,5 mil milhões mobilizados.
7: Os valores neste momento pagos, aprovados, são 2,6 mil milhões de euros. Os valores mobilizados entre a vertente de seguros, a vertente pública das diferentes medidas públicas, são valores de facto muito relevantes.
6: O bolo maior para as empresas, onde o apoio do Estado permitiu manter perto de 3 mil postos de trabalho. No que toca às habitações, explica Paulo Fernandes, grande parte das casas com prejuízos não tem seguro referenciado.
7: Das 35 mil casas que foram candidatadas à medida que existe até aos 10 mil euros, 31%, são os últimos dados, têm seguro referenciado. Poderão ser mais, mas referenciadas estão 31%.
6: Ponto de situação naquela que foi a primeira audição da Comissão Eventual para a Resiliência Nacional, Prevenção de Catástrofes Naturais e Acompanhamento do PTRR.
1: Paulo Fernandes, ouvido hoje na Assembleia da República, ainda há cerca de 2.600 clientes sem telefone fixo nas regiões mais afetadas pelas tempestades do início do ano. Também na Assembleia, o PSD e o CDS insistem em alterar o Código Penal para incluir a perda de nacionalidade como sanção acessória, mas agora para menos crimes. Na véspera do Parlamento reapreciar o decreto chumbado pelo Tribunal Constitucional, a AD apresentou uma proposta de alteração à proposta inicial. António Rodrigues, deputado do Social-Democrata, explicou esta tarde em conferência de imprensa que são retirados crimes e é dado maior enfoque a crimes em que o Estado é gravemente lesado.
8: No fundo, dá uma dimensão diferente ao elenco de crimes que estava estabelecido e que podem provocar a perda da nacionalidade, nomeadamente tirando um conjunto de crimes e apenas fixando com grande enfoque aqueles onde o Estado é verdadeiramente ferido. Isso expressamente está previsto no diploma, tal como estão, e o Tribunal Constitucional já tinha aceito a questão dos crimes que dizem que são relativos aos crimes contra o Estado e crimes de terrorismo, e nós acrescentámos o crime de homicídio qualificado e de violação qualificada, mas na sua dimensão aterrorizante, o que significa aquilo que pode causar impacto público de tal forma que teria, da parte da opinião pública, uma repulsa igual aos restantes crimes que já tinham sido aceitos pelo Tribunal Constitucional.
1: António Rodrigues, deputado social-democrata, sublinhou também nesta conferência de imprensa que a nova versão teve em conta os reparos do Tribunal Constitucional. O tema é discutido e votado amanhã na Assembleia da República, depois do veto do Constitucional. André Ventura, o líder do Chega, já defendeu que a maioria de direita no Parlamento tem de confirmar o diploma da perda de nacionalidade, tal como esse diploma está. O PSD faz o que já tinha garantido, não confirmar o diploma vetado, mas apresenta uma proposta de alteração. Valeu a pena. A equipa portuguesa que está na Venezuela, em colaboração com outros elementos de equipas internacionais, conseguiu resgatar hoje um homem que estava preso há mais de uma semana, desde os sismos da semana passada no país. Este homem de cerca de 40 anos foi retirado dos escombros de um edifício na região de La Guaira, um momento emocionante, acompanhado pelo enviado especial da Antena 1, Daniel Catalão.
9: Foram mais de 70 horas que levou este resgate, muito acima daquilo que é normal, o que mostra também a grande complexidade do que foi retirar Hernán Gil do estacionamento onde era o vigilante, e foi exatamente o local onde ele estava, a guarita, que acabou por salvá-lo, por ser de betão armado e ter também uma cadeira onde estava sentado, segundo me contaram. Ora, ele esteve uma semana bem acima daquilo do que é habitual estatisticamente para sobreviver num caso destes, e 3 dias e meio esteve completamente sozinho, sem saber se alguém chegaria até ele. Mais tarde chegaram equipas, a portuguesa entrou, a missão portuguesa detectou vida e começou o resgate. Outros 5 países seguiram Portugal, e o trabalho está aqui. Depois de muitas madrugadas, muitos dias, muito complexo, esta operação muito minuciosa, inclusivamente agora na parte final, porque ele estava sentado e foi necessário esticar as pernas muito devagarinho para não haver um choque, porque o sangue tem que começar a circular. E depois disto tudo, de todo este esforço internacional, de equipas internacionais, como disse, de 6 países, incluindo Portugal, Hernán Gil, ao fim de uma semana, conseguiu voltar a ver a luz do dia.
1: Momento de esperança, acompanhado pelo enviado especial da Antena 1, Daniel Catalão, numa altura em que há ainda milhares de pessoas desaparecidas na Venezuela, entre as mais de 2 mil vítimas mortais já confirmadas. Há, nesta altura, 79 portugueses ou luso-descendentes, foi esse o número atualizado esta tarde pelo Ministério dos Negócios Estrangeiros.
0: Nuno Rodrigues com as notícias às 5 na RTP Antena 1, simultâneo com a RTP Antena 1 Madeira, Açores e Mundo. 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
2: 17 horas, 15 minutos. Boa tarde, bem-vindos à segunda de 4 horas do Regresso a Casa. São nesta quinta-feira, dia 2 de julho.
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2: Avançamos para esta hora com chutos e pontapés. Chama-se Na América o som que vai já correndo na rádio. Temperaturas a esta hora a rondarem os 26 graus. Na cidade do Funchal estão 24 no Porto Santo. Uma boa tarde aqui com a sua rádio.

Vem de 1987 este Sete Mares da Sétima Legião. Som que recordamos aqui na tarde desta quinta-feira, depois dos Delfins. Também com um tema vindo dos anos 80, Um Lugar ao Sol. E no início, os Chutos e Pontapés da América. Foi também o que escutámos. Mantêm-se as temperaturas a rondarem os 26 graus na cidade do Funchal, 24 na ilha do Porto Santo. Daqui a segundos teremos a edição desta quinta-feira do Diário do Mundial. 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
1: Vamos ao Jornal de Desporto em simultâneo com a RTP Antena 1.
2: Hoje estamos com atenções mais viradas para o Mundial de Futebol, mas todos os dias aqui e esta hora há Diário do Mundial. David Carvalho.
3: E começo com um alerta, pode haver tempestade à hora do Portugal-Croácia, que dita mais uma vaga nos oitavos de final do Campeonato do Mundo. O aviso é do governo canadiano, tal como nos conta o enviado especial Fernando Eurico.
4: É um problema nestas paragens, sobretudo nos meses de verão. A alta probabilidade de ocorrência de chuvas fortes e, sobretudo, trovoadas, além de temperaturas muito acima dos 30 graus. Para hoje, as autoridades canadianas emitiram um alerta para a cidade de Toronto e que pode interferir com o andamento do Portugal-Croácia. Na nota publicada, à hora do jogo, 19, aqui em Toronto, vento com rajadas que podem ir até aos 50 km por hora, temperatura de 35 graus centígrados, risco de trovoada e 40% de probabilidade de precipitação. Este alerta estende-se durante a noite. Ontem, à hora do desafio, houve uma espécie de ensaio atmosférico. De repente, o céu ficou carrancudo, com precipitação leve e, ao longe, o som da trovoada.
3: Fernando Eurico, com ou sem tempestade, que venham os croatas, liderados por Luka Modric. O duelo à meia-noite, hora de Lisboa, entre Portugal e Croácia, vai ter 15 mil portugueses nas bancadas do estádio de Toronto. Ora, a esse propósito, vamos conhecer, à boleia do enviado especial Nuno Matos, a caravana do golo, comandada por adeptos portugueses.
5: Uma aventura que começou no dia 11 e que se espera só termine depois da final do campeonato do mundo. A fé é a última a morrer, é para o Pedro e para o Alexandre. Pedro, como é que tem sido esta aventura?
6: A aventura tem sido extraordinária. Nós chegámos no dia 11 na chamada Caravana do Golo, portanto alugamos uma autocaravana para dar a volta aos Estados Unidos para seguir a seleção de Portugal e também algum jogo ou outro da seleção da Argentina, porque a minha mulher é argentina, e foi isso que nós fizemos com grande entusiasmo na fase de grupos. A fase de grupos da Argentina correu muito bem, a portuguesa menos, e portanto tivemos que mudar de estratégia e a caravana do golo agora tornou-se num jato do golo, porque chegar a Toronto de Miami de autocaravana ia ser complicado. Portanto, esperamos que o Roberto Martírio altere também, siga os nossos passos e altere também a sua estratégia para a seleção conseguir melhores resultados.
5: Alexandre, demorou muito tempo a preparar esta viagem, imagino. Temos logística.
7: Não, por acaso é uma vergonha, não demorou nada e temos que adaptar imensas coisas ao negócio.
8: Foi em cima do joelho.
7: Foi em cima do joelho autenticamente, até porque depois reparámos que podíamos ter conseguido patrocínios e tal. Aliás, o Pedro estava agora a falar, conseguiu bilhetes para a Argentina com a mulher, porque num parque de campismo de caravanas, conheceu em Houston um jornalista austríaco que tinha uma caravana também alugada da mesma empresa que a nossa, e lhe disse: não, nós dissemos aos gajos da caravana, vamos fazer esta viagem, vamos fazer uma reportagem, podemos pôr bastante dispostos, e eles ofereceram-lhes a caravana.
5: Este mundial é o mundial dos ricos, ou quê?
6: Dos ricos?
5: Sim, eu pergunto isso porque
6: é o mundial dos milionários, é o mundial dos bloggers, dos instagramers, ainda por cima com péssimo serviço e com um ambiente absolutamente plástico. E que se algum dirigente de futebol europeu e português me estiver a ouvir, eu deixo a mensagem: vocês livrem-se de dizer, quando tiverem a organizar o próximo Mundial em Portugal, Espanha e Marrocos, que a revenda dos bilhetes foi um sucesso e que vai ser replicada. Porque, na verdade, não é sucesso nenhum. Eu vejo toda a gente obcecada com a revenda dos bilhetes, vejo amigos a discutir se entregam bilhetes a outros amigos para eles virem ou não, porque têm a possibilidade de os revender e com isso fazer dinheiro. E isso cria uma dinâmica que é tristíssima. Vocês estiveram no estádio contra a Colômbia. Nós tínhamos no meio da nossa bancada, no meio da claque, a três filas do megafone, que lidera a claque, tudo camisolas amarelas da Colômbia, famílias, uma família que por acaso estava ao nosso lado, que era uma família de brasileiros, o pai com a camisola do Santos, o filho com a camisola do Cristiano e a mãe que gritava: sai daqui, esse é o meu lugar, paguei $2,000. Eu, amiga, estás na claque? As pessoas vão estar a cantar, vão estar de pé. O futebol é sobre isso. Portanto, é complicado.
5: Pedro Alexandre, muito obrigado. E continuação de uma boa aventura.
6: Para vocês também.
3: Nuno Matos, à boleia da caravana do golo comandada por adeptos portugueses em Toronto. Ouvido pela Antena 1, Hermínio Loureiro, ex-dirigente da Federação Portuguesa de Futebol, não espera menos do que um triunfo da seleção portuguesa perante o cenário favorável de muitos milhares de adeptos nacionais nas bancadas do estádio de Toronto.
8: Ao contrário daquilo que aconteceu no último jogo, que havia muito mais colombianos,
9: exato,
8: do que portugueses, mas eu espero que esta onda de apoio chegue também aos nossos jogadores, esta corrente positiva que está espalhada pelos quatro cantos do mundo. Hoje em Toronto, claramente que os apoiantes de Portugal estarão em maior número e far-se-ão ouvir no apoio à nossa seleção.
3: Hermínio Loureiro, entrevistado por José Pedro Pinto. Portugal-Croácia tem apito inicial às 19 horas em Toronto, meia-noite em Lisboa, arbitragem do norueguês Espen Eskes e relato de Fernando Eurico e Nuno Matos aqui na Rádio Cabo Verde. É a grande revelação deste Mundial 2026. Tubarões azuis estreantes em fases finais somam esta participação histórica à primeira fase eliminar e logo enfrentando a Argentina de Messi, detentora do título. O presidente cabo-verdiano José Maria Neves já abordou a sina desta equipa orientada por Bubista, que tem feito da resiliência um fator de superação.
10: O nosso destino nesta Copa é enfrentar campeões. Nós não temos nenhum receio, vamos com a mesma fé, a mesma esperança, mas sobretudo a mesma energia, a mesma entrega, o mesmo caráter, a mesma determinação.
3: José Maria Neves, presidente de Cabo Verde, aproveitou para deixar uma mensagem aos jogadores.
10: Vamos entrar com esta mesma determinação, a mesma serenidade, a mesma inteligência tática para realizar o objetivo essencial, que é ganhar e continuar na Copa.
3: José Maria Neves, presidente cabo-verdiano, antes desse Argentina-Cabo Verde, amanhã às 11 da noite, com um relato aqui na Rádio RTP África. Ainda a propósito de Cabo Verde, Jovem Cabral vai deixar o Estrela da Amadora após duas épocas ao serviço dos tricolores, anunciou hoje o emblema da Reboleira. A terminar, além do Portugal-Croácia, há mais dois jogos no horizonte próximo, nos 16 avos de final. Às 8 da noite, a Espanha defronta a Áustria, duelo que vai definir o adversário português em caso de apuramento para os oitavos de final. E já na próxima madrugada, às 4 da manhã, a Suíça terá pela frente a seleção da Argélia. Recordo para já o quadro provisório dos oitavos de final, com 5 partidas agendadas: Paraguai-França, Canadá-Marrocos, Estados Unidos-Bélgica, Brasil-Noruega e México-Inglaterra.
2: O Diário do Mundial com David Carvalho nesta quinta-feira, 2 de julho. O Desporto está de regresso às 6h30 com o Jornal.
1: Edição das 5h30 da tarde, nesta quinta-feira, o Diário do Mundial.
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1: Avançamos para as 6 da tarde, pouco mais de 19 minutos para lá chegarmos. Daqui a pouco a Marta Cília traz-nos os encontros desta quinta. Para já, Jalen Ngonda.

0: som dos Beatles, banda de Liverpool, banda icónica de todos os tempos. Come Together foi o que escolhemos aqui a caminho das 18. Escutámos-los depois de Jalen Gonda. Vamos agora para os encontros com a Marta Cília.
1: Amanhã, pelas 3 da tarde, abre ao público na sala de exposições da Assembleia Municipal do Porto Santo a terceira exposição do ciclo itinerante Em Fluxo. Será apresentada uma seleção de obras adquiridas no âmbito do Programa Anual de Aquisições da Secretaria Regional do Turismo, Ambiente e Cultura, Direção Regional da Cultura, destinadas ao reforço dos acervos do MUDAS, Museu de Arte Contemporânea da Madeira, durante o biênio de 2024 e 2025. No Porto Santo estão reunidas obras de vultos da arte portuguesa. Esta mostra poderá ser vista até ao final de outubro no Porto Santo. A Orquestra Clássica da Madeira apresenta um concerto de música de câmara com Mad Brass 7 e percussão. O agrupamento é composto por Mário Pinto e Rui Vidal, trompete, Peter Vig e Ruben Silva, trompa, Luís Rodrigues e Pedro Pinto, trombone, Fabián Filipe, tuba, Eduardo Santos e Jorge Garcia, percussão. O concerto terá lugar no Sacarum, no sábado, pelas 21 horas. Bilhetes à venda no hotel. Na Baía de Câmara de Lobos começa amanhã a iniciativa A Banda na Baía, integrada no projeto de descentralização cultural. Entre julho e setembro, as 4 bandas filarmónicas do concelho vão fazer-se ouvir em mini-concertos no Largo da Capela de Nossa Senhora da Conceição. As atuações decorrem às 20h30, já amanhã, com a Banda Municipal de Câmara de Lobos. A 24 de julho, com a Banda Recreio Camponês. A 21 de agosto, a Banda Orquestral de Câmara de Lobos, Os Infantes. E a 18 de setembro, a Banda Filarmónica Aliança Velha. A performance instalação Breathing Silence será apresentada no sábado e no domingo às 21h30 no MUDAS, Museu de Arte Contemporânea da Madeira. Criação de Iola Pinto, bailarina e coreógrafa, e Marco Santos, músico, conta com a co-criação local, recolha, edição e operação de imagem de Filipe Ferraz. E ainda na performance com os bailarinos convidados Beatriz Batista, Rosa Rodrigues e Bruno Ferraz. A performance instalação promove uma reflexão sobre a insularidade, a relação ilha-oceano e os territórios que partilham uma memória comum. Madeira, Açores, Cabo Verde e Canárias. O acesso é livre.
2: Um projeto então para hoje.
3: Ganhou uma etapa da Taça da Europa.
4: É título de Tina Turner.
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0: Chegamos praticamente ao final de mais uma hora aqui na rádio, ao som de Frank Sinatra, com este I've Got You Under My Skin, depois de Bjork e So So Quiet. Agora vamos às notícias às 6.
1: 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Seis horas em Portugal Continental e na Madeira, são 5 nos Açores. Nesta hora, no topo da atualidade...
2: A onda de calor, que vai durar cerca de uma semana, são 10 dias de especial preocupação. Autoridades de saúde e proteção civil pedem comportamentos responsáveis. Nos incêndios, Famalicão e Vozela continuam a ser as situações mais preocupantes. A esta hora, atualizamos informações daqui a pouco. Vamos estar também no centro de Lisboa, onde nem a sombra das árvores disfarça o calor que se faz sentir esta tarde na capital.
1: E nesta altura, em Ponta Delgada e no Funchal, estão 24 graus, 34 em Faro, 37 em Coimbra, 38 no Porto e 39 em Lisboa. As notícias às 6, a edição é de Nuno Rodrigues.
2: Continuam ainda por controlar os incêndios que mais preocupação têm causado nas últimas horas. Em Vozela, no distrito de Aveiro, o fogo que começou esta madrugada mobiliza nesta altura mais de 350 bombeiros e 5 aeronaves, meios que têm vindo a ser reforçados ao longo do dia. O combate segue dificultado pelas altas temperaturas. Em Vila Nova de Famalicão há 3 focos de incêndio a causar especial preocupação no concelho. Mobilizam mais de uma centena de bombeiros. Vânia Marçal, a vereadora da Proteção Civil, conta que a forma como este incêndio começou justifica uma investigação e acrescenta que, por agora, não há habitações em perigo.
3: Temos estas 3 ocorrências ainda ativas, ainda não dominadas, mas não há casas em risco. Sim, não podemos dizer que seja uma situação muito normal de causas naturais, mas as entidades competentes irão investigar as causas da origem destes incêndios, mas que podemos avançar que não é muito normal, não consideramos que seja normal, sim. Temos informação que no incêndio de Vermoim, que já tiveram cá as autoridades para investigar, este pelas suas características, o horário que teve início, perto da 1 da manhã, não consideramos que seja normal.
2: Esta situação em Vila Nova de Famalicão, na lista de ocorrências significativas da Proteção Civil, há outras situações identificadas a esta hora em Barcelos, Rio Maior, Alpiarça e Orém. No total estão no terreno cerca de 1.500 operacionais. Portugal vai entrar em situação de alerta a partir da meia-noite, situação que deverá manter-se até ao final do dia de segunda-feira. Esta tarde, na sede da Autoridade Nacional de Emergência e Proteção Civil, várias entidades alertaram para os perigos que espreitam por causa da onda de calor que está a atingir o país. O Comandante Nacional, Mário Silvestre, avisa que as próximas horas vão ser particularmente complicadas.
4: A janela de oportunidade que tanta vez se fala e que durante a noite nos dá a capacidade de extinção mais fácil dos incêndios, ou seja, diminui a severidade dos incêndios, permitindo às forças no terreno poderem atuar de outra maneira e terem maior capacidade de extinção, do dia 2 para 3, ou seja, nesta noite, e no dia 3 para 4, vai ser extremamente reduzida.
2: Vão ser 2 noites particularmente difíceis no combate aos incêndios. Jorge Ponte, do Instituto Português do Mar e da Atmosfera, adianta que a onda de calor vai durar cerca de uma semana, com temperaturas que vão ultrapassar os 40 graus em algumas regiões do país.
5: Vamos ter dias realmente com temperaturas muito elevadas em todo o continente, temperaturas que vão atingir valores da ordem dos 40 graus, ou mesmo superior em algumas regiões, praticamente transversal a todo o continente, e essencialmente também com noites muito quentes, com temperaturas mínimas superiores a 20 graus, também a transversal a todo o território, mesmo alguns locais superiores a 25 graus, principalmente na próxima noite, inclusivamente na Grande Lisboa e no Grande Porto. Este será um episódio bastante prolongado no tempo. Portanto, estamos a prever que esta onda de calor dure até 10 dias nas regiões do interior, sendo que na região do litoral, nas regiões do litoral poderá terminar um pouco mais cedo, na região do litoral norte, em princípio a partir de dia 6 ou dia 7, portanto segunda ou terça-feira, já deverá haver um alívio. Também na região de Lisboa já poderá haver uma diminuição da temperatura a partir de terça-feira, mas no fundo é praticamente aqui uma semana com temperaturas permanentemente elevadas, condições muito desfavoráveis ao combate aos incêndios, como já foi muito bem referido, umidade relativa muito baixa mesmo durante a noite e com vento forte, principalmente na próxima noite, nas terras altas do norte e centro, mas também atingindo as serras algarvias.
2: E perante este contexto, a Diretora-Geral da Saúde, Rita Sá Machado, voltou a lembrar esta tarde as recomendações que a população pode e deve seguir.
6: O aumento da própria ingestão de água, também proteger-nos e irmos para abrigos climatizados, caso seja necessário, para diminuir a nossa temperatura corporal e, de alguma forma, conseguirmos também proteger aqueles que são os nossos mais vulneráveis, um enfoque especial para as crianças, para aqueles que são as populações mais idosas e também para os nossos doentes crónicos. Portanto, a minha palavra aqui é uma vez mais de reforço na prevenção e dizer que estamos aqui então todos em conjunto para de alguma forma, como referia, atenuar um pouco daquele que é o impacto que também sabemos que é esperado face a esta onda de calor.
2: Recomendações particularmente importantes numa altura em que o Governo e as autoridades de saúde estão já a prever um aumento da mortalidade por causa do calor extremo. Em Lisboa, uma das regiões do país que já está hoje com aviso laranja, a meio da tarde ainda não estavam disponíveis os dois pavilhões escolhidos pela autarquia para abrigo temporário, situação que a reportagem da Antena 1 testemunhou no terreno. Pelo que se sabe, estes espaços só vão ficar disponíveis em caso de necessidade extrema. Com as temperaturas a ultrapassarem em muitos 30 graus na capital e apesar dos avisos das autoridades de saúde, a tarde não mudou muito, Cláudia Godinho, para quem habitualmente joga cartas na Alameda, no centro da cidade.
7: A Alameda é um local escolhido por muitos para passar a tarde, apesar do calor. O Sr. Jacinto está por aqui neste momento a assistir a um jogo de cartas. Sr. Jacinto, com este calor, porquê é que escolheu estar aqui à tarde?
8: Bem, para sair um bocadinho de casa, porque estive todo o dia em casa e tinha que também andar um bocadinho.
7: E em casa está calor, é?
8: Não, em casa está fresquíssimo. Que o ar-condicionado funciona, há dinheiro para pagar. O mal é daqueles que não têm dinheiro para pagar as contas de eletricidade.
7: Mas esta hora não é muito aconselhada para estar na rua?
8: Esta hora já é 5 e já é quase 6. Não, entre as 11, aquilo é, a minha vida é simples. Levanto de manhã, dou um passeizinho, pequeno almoço, 11 horas em casa. Saio às 4h30, 5 para vir aqui. Ver ou jogar uma partidita de sueca ou de cartas.
7: Muito obrigada. Também o Sr. Casimiro está a assistir a este jogo. Sr. Casimiro, pergunto-lhe também porque é que escolheu estar aqui a esta hora.
9: Eu escolhi estar aqui a esta hora porque eu gosto de sair à tarde um bocadinho com o cão, dar a minha volta e pronto, e vejo aqui as pessoas a jogar à sueca e para não estar em casa.
7: Mas o calor não o assusta?
9: Atualmente não me assusta, até ver. Não me assusta, não, senhora.
7: E em casa, como é que é?
9: Em casa até é relativo. Tenho a cozinha muito fresca, agora tenho um quarto e a sala é que são um bocadinho quentes. Mas de resto, está tudo, penso eu que está tudo bem.
7: Está mais quente do que na rua?
9: Não, aqui na rua está mais quente do que em casa, muito mais quente, senhora.
7: Mas as recomendações dizem para ficar mais por casa.
9: Sim. Mas eu bebo muita água, portanto ando na rua, não é? De manhã bebo cerca de 1 litro de água, à tarde já bebi 1/2 litro de água, daqui a um bocadinho vou beber mais 1/2 litro, e assim sucessivamente.
7: Muito obrigada. Nada. Aqui estes dois testemunhos de quem escolheu vir até à rua nesta tarde de altas temperaturas em Lisboa e que se refugiam debaixo da sombra das árvores.
2: Sombra que quase não disfarça o calor, no caso de Lisboa. No Ribatejo, em Samora Correia, distrito de Santarém, que habitualmente registra temperaturas muito elevadas, a Junta de Freguesia decidiu disponibilizar 2 edifícios à população, edifícios com ar condicionado. O altar que Jorge Paiva, ouvido há instantes pela Antena 1, conta que cerca de 20 pessoas já procuraram hoje refúgio no Salão Nobre da Junta.
10: A Junta tem 2 espaços, que é a sede da Freguesia, a sede da Junta de Freguesia, tem uma escola de trânsito, ambas climatizadas, e a ideia é tornar esses 2 espaços possíveis de receber as pessoas, as pessoas terem um espaço climatizado, nomeadamente temperaturas baixas para poder aguentar este calor, e depois ter entretém entre águas, alimentação, cartas, damas, xadrez, aquilo que for, para que as pessoas possam também estar entretidas dentro do que é um salão nobre da Junta de Freguesia. Caso este salão nobre enchesse, tínhamos o plano B, que era também a escola de trânsito, onde também caberia mais pessoas e poderíamos ter mais um espaço climatizado para este tipo de situação.
2: Situação em Samora Correia, onde a Junta de Freguesia disponibilizou dois edifícios com ar-condicionado à disposição. É isso que têm prometido também autarcas de outras regiões do país. Honraram Portugal com um extraordinário espírito de missão. É desta forma que o Primeiro-Ministro comenta nas redes sociais o trabalho da equipa portuguesa que hoje conseguiu resgatar na Venezuela um homem que estava preso nos escombros há cerca de uma semana. O homem de cerca de 40 anos foi retirado dos escombros de um edifício na região de La Guaira, uma das mais afetadas pelos violentos sismos da semana passada. Foi um momento de grande emoção, testemunhado no local pelo enviado especial da Antena 1, Daniel Catalão.
11: Foram mais de 70 horas que levou este resgate, muito acima daquilo que é normal, o que mostra também a grande complexidade do que foi retirar Hernán Gil do estacionamento onde era o vigilante. E foi exatamente o local onde ele estava, a guarita, que acabou por salvá-lo, por ser de betão armado e ter também uma cadeira onde estava sentado, segundo me contaram. Ora, ele esteve uma semana bem acima daquilo do que é habitual, estatisticamente, para sobreviver num caso destes. E 3 dias e meio esteve completamente sozinho, sem saber se alguém chegaria até ele. Mais tarde chegaram equipas, a portuguesa entrou, a missão portuguesa detectou vida e começou o resgate. Outros 5 países seguiram Portugal. E o trabalho está aqui, depois de muitas madrugadas, muitos dias, muito complexo, esta operação muito minuciosa, inclusivamente agora na parte final, porque ele estava sentado e foi necessário esticar as pernas muito devagarinho para não haver um choque, porque o sangue tem que começar a circular. E depois disto tudo, de todo este esforço internacional, de equipas internacionais, como disse, de 6 países, incluindo Portugal, Hernán Gil, ao fim de uma semana, conseguiu voltar a ver a luz do dia.
2: Um momento de emoção e também de esperança numa altura em que continuam desaparecidas milhares de pessoas. O último balanço ainda provisório divulgado pelas autoridades venezuelanas dá conta de perto de 2.300 mortos depois dos sismos da semana passada. Entre as vítimas há 79 portugueses ou lusodescendentes.
1: Nuno Rodrigues com as notícias às 6 na RTP Antena 1, simultâneo com a RTP Antena 1 Madeira, Açores e Mundo. 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
1: 14 minutos depois das 18, temperaturas ainda a rondarem os 26 graus no Funchal, 24 no Porto Santo. Começamos com David Fonseca, The 80s. Uma boa tarde, boa viagem. Deixe ficar aqui com a sua rádio.

0: O Estado foi condenado a indenizar José Sócrates em 15 mil euros por violação do segredo de justiça.
1: Está feita a piada por hoje. Bom dia, obrigado.
0: Ah, afinal voltámos porque o Ministério Público já anunciou que vai interpor recurso e a seguir vai dizer que não tem advogado e recusar sucessivamente os que lhe forem atribuídos até à prescrição total.
1: E parece que José Sócrates tem algo a dizer-nos.
2: Mas será que não entra nessas cabecinhas que o Estado atentou contra o meu bom nome e a minha honra, pá? 15 mil euros não é nada. No máximo dá para dois pães de trigo barbela e um matcha latte numa padaria da moda. No final deste processo, vou ter de pagar muito mais, pá. E ainda vou exigir que me façam uma estátua para substituir a do Marquês de Pombal, pá. É o mínimo, pá. Vá, seus idiotas!
1: Há mais notícias sobre o caos na correção dos exames nacionais do secundário. Na Figueira da Foz, uma professora que já morreu foi convocada para corrigir provas de fisicoquímica.
0: O ministro da Educação garante que não foi erro.
3: Para acelerar o processo de correção, estamos a convocar todos os professores no ativo ou reformados, a vivos ou mortos. Os falecidos vão fazer a correção em sessão espírita, conduzida pela Alexandra Solnado.
2: Senhor ministro, para a revista Fisicoquímica e Bordados, como é que vai funcionar essa sessão?
3: Bom, a Alexandra mostra aos espíritos as respostas dos alunos e eles empurram um copo para o certo ou para o errado. E a vantagem dos professores mortos é que já não chateiam com a contagem do tempo de serviço. Muito obrigado.
0: O maior acelerador de partículas do mundo foi desligado na segunda-feira. Os senhores do CERN dizem que é uma paragem técnica para melhorar o desempenho, mas o Nuno Luz tem outra versão. Não é, Nuno?
4: Precisamente a dizer que, em vez de acelerar partículas, a máquina vai tentar acelerar a seleção portuguesa para o jogo mais logo contra a Croácia. A dizer que os jogadores têm andado um pouco adormecidos e por isso vão jogar com equipamento alternativo que parece um pijaminha.
0: E como é que as irmãs Aveiro reagiram a isso, Nuno?
4: Dizer que as irmãs Aveiro já chamaram invejosos, falsos, hipócritas, mal amados aos cientistas do CERN, aos quais mandaram um beijinho no ombro.
0: Obrigado, Nuno. Esperemos que corra bem, que Portugal passe aos oitavos e que as Manas Aveiro não tenham de dar uma cabeçada a ninguém.

Chegamos praticamente às 6:30 e a mais uma edição do Diário Regional, aqui com a madeirense Sabina. Chama-se Calor de Maio. Antes ainda, Clã com Sérgio Godinho em espetáculo. Ligamos agora à informação.

0: 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Boa tarde, são 6:30.
1: Até 2029 deverão ficar concluídos 71 novos fogos no bairro da Quinta das Freiras, em Santo António. Apesar de já anunciado, os CTT ainda não estão a pagar os valores da mobilidade acima dos 400 euros. O presidente do governo afiança que a situação vai ficar resolvida. Jovem madeirense Gonçalo Santos integra na lista da revista Forbes, dedicada à economia, nos 30 abaixo dos 30. Uma lista que visa destacar 30 jovens abaixo dos 30 anos com impacto e liderança. Há risco elevado de incêndio florestal. O Instituto de Florestas encerrou a estrada entreira do Cerrado e o Arieiro. Fica também proibida a realização de fogueiras, queimadas ou outro tipo de queimas em qualquer local. É proibida também a utilização dos fogareiros nas zonas de lazer.
0: São os títulos às 6:30, edição do Diário Regional com Filipe Ramos e operação de Fábio Betancourt.
1: Até 2029 deverão estar concluídos 71 novos fogos habitacionais no bairro da Quinta das Freiras, em Santo António. O concurso, como explica o presidente da Câmara do Funchal, Jorge Carvalho, foi aprovado na sessão de hoje.
2: Estes fogos são fogos líquidos que vão ser colocados no mercado, uma vez que as pessoas que ali residiam já estão realojadas. Portanto, estes 71 fogos serão disponibilizados àqueles que neste momento procuram uma habitação. Por outro lado, também, nós vamos lançar agora o concurso, aguardando que tudo corra dentro da normalidade. É um concurso internacional, num montante de cerca de 15,5 milhões de euros.
1: O concurso foi aprovado pelo Executivo Municipal, à exceção do JPP. O Presidente da Câmara disse também que, das cerca de 327 notificações para a limpeza dos terrenos, cerca de 200 já foram acatadas. Foram aplicadas 20 de contraordenações por falta de limpeza nos terrenos no Funchal. Filipe Santos, vereador independente, questionou a autarquia sobre um plano para proteger os mais vulneráveis da onda de calor.
3: Sobre se já tem algum plano de contingência para proteger do calor as pessoas mais vulneráveis, mais concretamente os idosos, os sem-abrigo e também as crianças. É muito importante, atendendo ao REP lançado pelo Governo da República, que as autarquias elaborem um plano de contingência neste período de calor que aí vem.
1: O vereador independente Jorge Freitas propôs à autarquia um contrato para reparação das estradas, como já existe com o Governo Regional, mas a proposta só será apresentada na próxima reunião de Câmara.
4: Por exemplo, se houver um problema numa estrada com um buraco, o empreiteiro, automaticamente, ao abrigo desse tipo de contratos, tem 24 horas, 72 horas, etc., consoante estiver no contrato, para corrigir logo essa situação. Isso foi um modelo que já está a ser aplicado no Governo Regional. É um modelo que deveria ser adaptado aqui à Câmara, mas no ponto de vista municipal, porque o outro está feito para o Regional.
1: Rui Caetano, do PS, quer saber se as bocas de incêndio no Funchal estão em pleno funcionamento.
5: Para que houvesse uma vistoria a todas as bocas de incêndio na cidade do Funchal, que se verificasse as questões da pressão, do caudal e a localização de algumas delas, naturalmente, que se fizesse a revisão de todas elas e naturalmente, o arranjo de todas aquelas que teriam necessidade de intervenção, mas também a avaliação dos acessos a muitos centros urbanos e encostas da nossa cidade para garantir o acesso do socorro. Também quero relevar uma outra proposta que nós votamos contra, que é a criação de um novo aterro nas carreiras.
1: Pelo JPP, António Trindade lamentou que, face ao custo de vida, a autarquia não tenha usado o PDM para viabilizar a construção de novas unidades comerciais.
6: Relativamente aos 5 procedimentos de licenciamento para cadeias de supermercado, 3 não foram viabilizados por via do PDM. E nós consideramos que se estas ferramentas existem para outros fins e com esta celeridade, é pena que ainda não tenhamos aqui no Funchal outras cadeias de supermercado. Esta é uma grande preocupação do JPP, designadamente o custo de vida.
1: Assuntos que foram à reunião de Câmara de hoje no Funchal. Apesar de já anunciado, os CTT ainda não estão a pagar os valores da mobilidade acima dos 400 euros, desde ontem, que os Correios assumiram por mais um ano o pagamento das viagens, enquanto a plataforma eletrónica não é atualizada para incorporar as alterações. A informação recolhida esta manhã pela Rádio Pública, junto de algumas estações do Correio, dá conta da situação. O Presidente do Governo afiança que esta situação vai ficar resolvida.
7: Mas vai pagar, porque foi prorrogado mais um ano. Ainda bem que foi, porque tinha que ser prorrogado, e inclusivamente porque se não fosse nós não conseguíamos continuar com o programa do Estudante Insular, que para nós é essencial e também para as famílias da Madeira. Portanto, isso tudo isso...
8: Há feedbacks de pessoas que não conseguem...
7: Sim, mas isso vai ficar resolvido, porque o que interessa neste momento é que o Governo decretou a prorrogação e o CTT vão cumprir.
1: A continuidade do programa Estudante Insular até 30 de junho de 2027 foi aprovada esta tarde na reunião do Conselho de Governo. Como líder do PSD Madeira, Miguel Albuquerque, disse que Luís Montenegro não deve estar na festa do Chão da Lagoa e que os azedumes estão tratados.
7: Eu, em princípio, não vai vir, mas não tem nada a ver com a situação. Neste momento, nós tivemos uma conversa franca. As coisas neste momento vão ficar resolvidas, estão em vias de resolução. Neste momento há um canal aberto em que eu falo com o Primeiro-Ministro e temos um entendimento neste momento sobre estas matérias. As matérias da Madeira vão ter prioridade, uma matéria que está neste momento e que está já sob a tutela do Primeiro-Ministro e à venda do segundo helicóptero para a Madeira. Temos dois ou três dossiês que estão a ser encaminhados e eu estou a tratar com o Primeiro-Ministro.
1: São assuntos como o encurtar do prazo da discussão da nova lei das finanças regionais e a aprovação também de um quinto regime para a Zona Franca da Madeira. O jovem madeirense Gonçalo Santos integra a lista da prestigiada revista Forbes, 30 abaixo dos 30. É uma lista que visa destacar os 30 jovens que abaixo dos 30 anos têm impacto, liderança e capacidade de inovação nas mais diversas áreas de atividade. Natural da Madeira, Gonçalo Santos desenvolveu uma carreira internacional antes de regressar ao grupo empresarial da família, o Sharing Education Group, detentor da International Sharing School.
9: Sinto-me muito honrado por ter sido reconhecido pela Forbes e é um orgulho para mim poder representar a Madeira numa distinção desta dimensão. E espero que este reconhecimento possa inspirar outros jovens madeirenses a acreditarem que é possível construir uma carreira internacional sem perder as suas ligações à origem. Este prémio reforça um bocadinho o que tenho vindo a fazer e reforça um bocadinho a acreditar no que tenho vindo a fazer e os resultados que têm vindo a sair de todo este trabalho e eu espero que possa inspirar mais pessoas, mais jovens madeirenses a acreditar na importância de cada vez mais não focarmos apenas na nossa região e onde estamos, mas também expandir e perceber que a Madeira pode ser uma ilha, mas não há limites.
1: No grupo, o Gonçalo Santos é neste momento responsável da área comercial, vice-presidente para a área de hotelaria. Na educação, através da Escola Internacional, foi feito um investimento de cerca de 20 milhões de euros na recuperação do antigo edifício do Seminário da Encarnação.
9: O investimento está a correr bastante bem, nós estamos neste momento a preparar para inaugurar um novo campus no próximo ano letivo, no início do próximo ano letivo, e novamente, apesar deste reconhecimento da Forbes e muitos outros reconhecimentos desta natureza virem em nome individual, estes reconhecimentos são sempre coletivos e só são possíveis com todas as equipas. Nós na International Sharing School Madeira, nós estamos neste momento com cerca de 250 alunos, com bastante interesse no mercado madeirense para este tipo de ensino internacional, que não é tão comum nas escolas internacionais. A International Sharing School Madeira é a nossa escola em Portugal que tem mais alunos portugueses, e neste caso madeirenses, e para nós é um orgulho também poder oferecer este tipo de educação diferenciada e poder oferecer este tipo de educação na região da Madeira.
1: A distinção da Forbes reconhece não apenas o percurso profissional desenvolvido antes dos 30 anos, mas também o impacto que tem vindo a gerar nas áreas de educação, investimento e desenvolvimento empresarial. Manifestações anti-imigração na África do Sul. Milhares de manifestantes estiveram nas ruas, em várias zonas da África do Sul, contra a imigração ilegal. A vaga xenófoba que já levou ao repatriamento de cerca de 25 mil imigrantes. José Nascimento, advogado no país, considera que estas manifestações são um retrocesso.
10: Com toda a nossa história de democracia e luta em prol dos direitos humanos, chegamos a esta fase muito triste da nossa história, que sequer um dia onde as nossas relações com os países africanos que ia ser muito afetada negativamente. em termos económicos e socioeconómicos, são estas marchas, estas manifestações são, têm consequências muito negativas. Nós vamos pagar um preço elevado pelas marchas e pela maneira como estamos a expulsar os imigrantes estrangeiros da África do Sul.
1: O conselheiro das comunidades fala de manifestações em todo o país, com violência associada. Mais de 25 mil cidadãos de vários países africanos, Malawi, Zimbábue, Moçambique, Nigéria, Gana, entre outros, fugiram nas últimas semanas da África do Sul. Uma situação que terá efeitos na economia, lembra José Nascimento.
10: É uma situação muito difícil de controlar, porque são manifestações em todo o país. E são manifestações agressivas, são milhares de pessoas na rua. E o problema é que durante esses anos todos pouco nada se fez para combater a xenofobia. Tem que haver uma educação cívica e regular, portanto, um encorajamento aos cidadãos aceitarem o seu próximo, o seu ser estrangeiro, porque nós precisamos deles. Muitos deles são artesões dos quais o país não tem números suficientes. Muitos deles são comerciantes de lojas e negócios informais.
1: Manifestações na África do Sul contra a imigração ilegal. José Nascimento é conselheiro das comunidades. Pedro Mendes Gomes tomou posse como presidente da mesa da secção marítimo-turística na ACIF. Com a entrada em funções desta nova direção, a mesa deixa de ter competências na área da animação, passando a centrar a sua atividade nas restantes sectores que representa.
11: Isto é uma nova mesa só de marítimo-turísticos. Queremos criá-la, que são muitas empresas hoje em dia, queremos juntá-las todas, ficarmos um sector mais forte e conseguirmos combater estas pequenas lacunas que ainda existem na nossa região.
1: A nova regulamentação para a observação de cetáceos é um dos temas que, na opinião da nova direção, merece ser ajustado.
11: Que estamos agora juntos para tentar agilizar um pouco a nova proposta de lei. Também temos aqui alguma lacuna na parte dos gasóleos coloridos para as embarcações, nomeadamente nas outras marinas, porque para abastecermos só conseguimos fazer no Funchal, mas temos outras empresas que atuam na Marina da Calheta e outras na Marina da Quinta do Horto, o que faz com que os barcos tenham de se deslocar ao Funchal, e isso tem, além do desconto, mas tem algum custo também para as empresas virem cá abaixo fazerem esse abastecimento.
1: O novo responsável pela mesa das atividades marítimo-turísticas acredita também que é possível melhorar as acessibilidades na costa norte da Madeira.
11: Temos uma baía lindíssima com uma marina, com um porto espetacular que é Foz do Mar, no Faial. Pouca gente conhece, mas aquilo é lindíssimo. Temos outros portos que estão praticamente abandonados, não é? Apesar de ser sempre difícil trabalhar na costa norte, devido à predominância dos nossos ventos e da nossa vaga, mas com bom tempo podíamos ter aqui um bocadinho mais de atividade na costa norte e aproveitar os portos que existem para dinamizá-los também com outras atividades.
1: O novo mandato é de 3 anos para a mesa na Associação Comercial e Industrial do Funchal. A região atribuiu 7 mil euros à Associação Madeira Friends para atividades de captação e mentoria de projetos digitais. O protocolo decorreu hoje no Palácio do Governo. O secretário de Economia, José Manuel Rodrigues, assume que atualmente a Madeira oferece condições de trabalho para qualquer parte do mundo, graças ao investimento no digital.
12: A partir da Madeira é possível laborar, exportar inteligência e talento para qualquer parte do mundo. Pela primeira vez na nossa história de 600 anos, os madeirenses e porto-santenses têm a oportunidade de vencer a insularidade, o isolamento e a ultraperiferia.
1: O presidente da Associação Madeira Friends, Luís Calado, diz que os 7 mil euros vão apoiar, através de mentoria, projetos digitais, embora assuma que não tenha criado postos de trabalho.
13: Neste momento, os custos principais que nós temos é com a tecnologia e a gerir o projeto. Ainda temos voluntários que estão a dar o seu tempo e o seu contributo de forma voluntária. Por isso, é dessa forma que queremos escalar o projeto. Neste momento, este programa não está a criar empregos diretos. Este programa é para nos ajudar a ter mentores altamente qualificados que vão ajudar os jovens a estar neste projeto de incubação.
1: O programa entre o Governo e a Associação foi assinado hoje. Rafael Fernandes é reforço do Marítimo para a época 26-27. Defesa central de 24 anos, chega por empréstimo do Lille, válido até o final da temporada. Formado no Sporting, Rafael Fernandes estreou-se no futebol profissional, ao serviço do Arouca. É o segundo reforço anunciado oficialmente pelo Marítimo. Há risco elevado de incêndio florestal. O Instituto das Florestas encerrou a estrada entreira do Cerrado e o Arieiro. É proibida a realização de fogueiras, queimadas ou queimas em qualquer local. É proibida também a utilização dos fogareiros existentes nas zonas de lazer. Deve ser evitado também espaço rural, a utilização de equipamentos suscetíveis de provocar faíscas. De acordo com a informação meteorológica, as regiões montanhosas da Madeira encontram sob risco elevado de incêndio florestal. Para amanhã estão previstos 28 graus de máxima no Funchal, 25 no Porto Santo, céu pouco nublado ou limpo, vento fraco a moderado de norte-nordeste.

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2: 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Seguimos agora para a Prevenção Rodoviária, programa de Patrícia Cassaca com Nélio Olim.
3: Olá, sejam bem-vindos à edição desta semana da rubrica Prevenção Rodoviária. O delegado da Madeira da Prevenção Rodoviária Portuguesa, Nélio Olim, está connosco em estúdio para abordar mais um tema de especial relevância para quem anda na estrada. Hoje vamos falar de um tema que tem dominado a atualidade mediática e as redes sociais de uma forma alarmante: a ausência de cortesia na condução e a escalada de violência física no trânsito. Nélio, o que é que está a acontecer?
4: Ora bem, durante as últimas semanas todos fomos confrontados com imagens perturbadoras partilhadas massivamente através de telemóveis e das câmaras de bordo das viaturas, que mostram condutores a abandonarem as suas viaturas para resolverem pequenos incidentes de viação com recurso a agressões brutais em plena via pública. Estes comportamentos, apesar de revelarem uma profunda falta de inteligência emocional e de empatia, desvirtuam por completo o espírito de partilha, de civismo e de respeito que deve obrigatoriamente imperar nas nossas estradas. Quando conduzimos, devemos estar conscientes que operamos uma máquina complexa num espaço público partilhado, o qual está sujeito a regras muito rigorosas. O artigo 3 do Código de Estrada estabelece que as pessoas devem abster-se de atos que impeçam ou embaraçem o trânsito ou que comprometam a segurança, a visibilidade ou a comodidade de outros utentes da via. Quando um condutor cede ao fenómeno conhecido como fúria rodoviária, trava a fundo por vingança ou bloqueia a via de trânsito para confrontar outro cidadão, está a cometer uma infração grave ou muito grave do Código de Estrada, sancionados com coimas pesadas e com a inibição da faculdade de conduzir.
3: Portanto, estamos perante uma infração rodoviária, este tipo de atitude?
4: Sim, mas o problema vai muito mais além da mera infração rodoviária. A via pública não é um ringue e o conceito da legítima defesa não se aplica a retaliações por uma manobra de cedência de passagem mal calculada. Para combater este flagelo, é absolutamente fundamental humanizar a nossa forma de condução e adotar de forma consciente uma postura defensiva e preventiva. O trânsito em centros urbanos congestionados gera picos de stress. O atraso para uma reunião importante, o cansaço acumulado ao fim de um longo dia de trabalho, ou a atitude claramente imprudente de um terceiro, são fatores que testam a nossa paciência a cada quilómetro. O habitáculo fechado do automóvel tende a desumanizar o outro condutor, reduzindo-o a um simples obstáculo metálico que nos impede de avançar. Contudo, a verdadeira perícia ao volante não se mede apenas pelo domínio da caixa de velocidades ou pela rapidez dos reflexos, mas essencialmente pela capacidade de manter a calma perante o erro alheio. o condutor que segue no outro veículo é um pai, uma mãe, um filho de alguém, também tem uma família à sua espera e, na esmagadora maioria das vezes, cometeu uma falha de avaliação sem qualquer intenção de nos prejudicar pessoalmente. A cortesia rodoviária transmite-se assim em gestos muito simples, mas de enorme impacto jurídico, social e até psicológico.
3: E Nélio, como é que podemos reagir então para travar este problema?
4: Facilitar a manobra de quem assinala atempadamente a intenção de mudar de via de trânsito, respeitar rigorosamente a distância de segurança para evitar o perigoso efeito de intimidação e agradecer com aceno de mão quando nos facilitam a passagem são atitudes que desarmam o conflito antes mesmo dele nascer. A empatia é o melhor equipamento de segurança ativa que podemos trazer para a estrada. Um simples pedido de desculpa através de um gesto afirmativo quando cometemos um erro tem o poder imediato de acalmar os ânimos do condutor lesado, transformando um potencial episódio de violência num momento de compreensão mútua. Prevenir a violência rodoviária exige que cada um de nós faça

0: próprias mãos nunca será a solução. Chegar ao seu destino com a consciência tranquila, a sua integridade física intacta e o registro criminal limpo será sempre a maior de todas as vitórias. Conduza com calma, seja cortês, proteja a sua vida e a todos os que partilham a estrada consigo. Seja um agente de segurança rodoviária, porque segurança rodoviária somos todos nós.
1: Um conselho a reter. Obrigada, Nélio Olim. Regressamos com a prevenção rodoviária dentro de 15 dias. Até lá, conduza em segurança.
2: Prevenção rodoviária com Patrícia Cassaqui e também Nélio Olim, quinzenalmente aqui na RTP Antena 1 Madeira. 8 minutos, praticamente, para chegarmos às 7. É o final de mais uma hora, a penúltima, nesta quinta-feira, dia 2 de julho. Ainda perfect dos Smashing Pumpkins para o final desta hora.
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0: grandes temas da banda dos irmãos Gallagher, os Oasis, chama-se Wonderwall. É o som final desta hora. Estamos a segundos das notícias às 7, voltamos ainda para ficar até às 8, na última hora do regresso a casa. Bom final de tarde, boa viagem. Vamos às notícias.
1: 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Sete horas em Portugal Continental e na Madeira, são 6 nos Açores. Nuno, esta hora em destaque nas notícias.
2: Lídia Jorge venceu a edição deste ano do Prémio Camões. A decisão foi conhecida esta tarde. Daqui a pouco escutamos a escritora ainda a digerir a notícia com emoção e orgulho. Continuam a causar especial preocupação os incêndios em Famalicão e Vozela. As próximas horas vão ser particularmente difíceis por causa das altas temperaturas.
1: E por falar em temperaturas, nesta altura em Ponta Delgada e no Funchal estão 24 graus, na Coimbra 36. 38 no Porto, Lisboa 39, Faro 34 graus. As notícias às 7, a edição é de Nuno Rodrigues.
2: A escritora Lídia Jorge é a vencedora da edição deste ano do Prémio Camões, um dos mais relevantes da língua portuguesa. O júri deste prémio, instituído por Portugal e pelo Brasil, esteve reunido esta tarde e a decisão foi conhecida há pouco. Lídia Jorge, entrevistada também há momentos pela Antena 1, estava ainda a digerir a notícia, já com emoção e orgulho.
3: Eu ainda não tive, só tive um... Digamos, ainda não sei, o júri, os membros do júri ainda não falaram comigo, não é? Estou a saber pela comunicação social e pela senhora ministra, que também me ligou, não é? Que foi a primeira a ligar-me. Eu devo dizer que o que eu sinto é uma felicidade imensa, uma alegria muito grande por... ir juntar-me aos escritores portugueses, brasileiros, angolanos, enfim, das várias partes, dos vários países onde se fala a língua portuguesa, por me juntar a todos e pensar, penso com emoção, que, enfim, que me integram dentro desse grupo vasto que soube... digamos, sobre o timbre da obra de Camões, temos esta sorte, temos este reconhecimento. Portanto, eu sinto gratidão por terem olhado para a minha obra, o meu livro, os meus livros, e terem achado que eu mereço. Agradeço imenso.
2: Lídia Jorge, ouvida há instantes pela jornalista Ana Isabel Costa, ela é a vencedora do Prémio Camões 2026, prémio de 100 mil euros que distingue anualmente um autor pelo conjunto da obra. A escritora que nasceu no Algarve em 1946, autora, por exemplo, do Dia dos Prodígios, já venceu outros prémios, o Grande Prémio de Romance e Novela 2022 da Associação Portuguesa de Escritores, o Prémio Literário Fernando Namora e no ano passado foi-lhe atribuído também o Prémio Pessoa, agora vence o Prémio Camões 2026, que nos últimos anos tem estado mais virado para a poesia, com a angolana Ana Paula Tavares a vencer no ano passado e a brasileira Adélia Prado em 2024. Já o português João Barrento venceu este prémio em 2023, o Prémio Camões, atribuído este ano à escritora Lídia Jorge, que escutámos há instantes na abertura desta edição às 7 da tarde. Continuam por controlar os incêndios que mais preocupação têm causado ao longo das últimas horas no país. Em Vozela, no distrito de Viseu, o fogo, que começou já de madrugada, mobiliza centenas de bombeiros e também algumas aeronaves, tem estado no terreno ao longo da tarde a tentar travar o avanço das chamas. O combate está muito difícil, Fátima Pinto, por causa das altas temperaturas e do vento.
4: O vento está de volta à zona onde lavra este incêndio no concelho de Vozela. Estamos junto à povoação de Crasto, onde é quase impossível respirar um ar carregado, quente, com muito fumo baixo, aqui perto das casas, perto também de algumas empresas, há uma zona industrial muito perto daqui, os meios estão também concentrados aqui, mas começa a ser complicado respirar nesta zona. Tem sido assim ao longo da tarde, quando os ventos aumentam de intensidade, a situação complica-se, houve uma janela durante uma, duas horas em que o vento acalmou, os meios aéreos fizeram descargas com alguma intensidade para minimizar tudo o que estava a acontecer no terreno, isso foi conseguido, mas as condições do tempo não permitem que este incêndio, peço desculpa, seja resolvido assim tão rapidamente e facilmente.
2: Não está fácil a situação em Vouzela, como percebemos nesta reportagem da jornalista Ana, nesta jornalista Fátima Pinto. O mesmo acontece em Vila Nova de Famalicão. Há várias horas que este concelho lida com vários focos de incêndio. Não é uma situação normal, diz Vânia Marçal, a vereadora da Proteção Civil.
5: Não podemos dizer que seja uma situação muito normal de causas naturais, mas as entidades competentes irão investigar as causas da origem destes incêndios, mas que podemos avançar que não é muito normal, não consideramos que seja normal, sim. Temos informação que no incêndio de Vermoim, que já tiveram cá as autoridades para investigar, este pelas suas características, o horário que teve início, perto da uma da manhã, não consideramos que seja normal.
2: Não é uma situação normal, diz a vereadora da Proteção Civil de Vila Nova de Famalicão. Este e o de Vouzela são os incêndios que mais têm preocupado os bombeiros ao longo deste dia. As próximas horas vão ser particularmente difíceis por causa da onda de calor que está a atingir o país. Foi esse o aviso deixado esta tarde em conferência de imprensa pelo Comandante Nacional da Proteção Civil, Mário Silvestre.
6: A janela de oportunidade que tanta vez se fala e que durante a noite nos dá a capacidade de extinção mais fácil dos incêndios, ou seja, diminui a severidade dos incêndios, permitindo às forças no terreno poderem atuar de outra maneira e terem maior capacidade de extinção, do dia 2 para 3, ou seja, nesta noite, e no dia 3 para 4, vai ser extremamente reduzida.
2: Vão ser difíceis as próximas noites por causa das altas temperaturas. A onda de calor vai durar cerca de uma semana, com temperaturas que vão ultrapassar os 40 graus. Esta tarde, na sede da Autoridade de Emergência e Proteção Civil, várias entidades alertaram para os perigos que espreitam por causa da onda de calor que está a atingir o país. A Diretora-Geral da Saúde voltou a deixar recomendações que a população pode e deve a seguir. Em Lisboa, uma das regiões do país que já está com aviso laranja, a meio da tarde ainda não estavam disponíveis os pavilhões escolhidos pela autarquia para abrigo temporário por causa do calor, situação que a reportagem da Antena 1 testemunhou no terreno. Pelo que se sabe, estes espaços só vão ficar disponíveis em caso de necessidade extrema. Com as temperaturas a ultrapassarem já os 30 graus na capital e apesar dos avisos das autoridades de saúde, a tarde Cláudio Godinho não mudou muito para quem habitualmente joga cartas na Alameda, no centro da cidade.
7: A Alameda é um local escolhido por muitos para passar a tarde, apesar do calor. O Sr. Jacinto está por aqui neste momento a assistir a um jogo de cartas. Sr. Jacinto, com este calor, porquê é que escolheu estar aqui à tarde?
8: Bah, para sair um bocadinho de casa, porque estive todo o dia em casa e tinha que também andar um bocadinho.
7: E em casa está calor, é?
8: Não, em casa está fresquíssimo. Que o ar-condicionado funciona, há dinheiro para pagar. O mal é daqueles que não têm dinheiro para pagar as contas de eletricidade.
7: Mas esta hora não é muito aconselhada para estar na rua?
8: A esta hora já é 5h, já é quase 6. Não, entre as 11, aquilo é a minha vida é simples. Levanto de manhã, dou um passeizinho, pequeno almoço, 11 horas em casa. Saio às 4h30, 5 para vir aqui ver ou jogar uma partidita de sueca ou de cartas.
7: Muito obrigada. Também o Sr. Casimiro está a assistir a este jogo. Sr. Casimiro, pergunto-lhe também porque é que escolheu estar aqui a esta hora?
9: Eu escolho estar aqui a esta hora porque gosto de sair à tarde um bocadinho com o cão, dar a minha volta e pronto, e vejo aqui as pessoas a jogar à sueca e para não estar em casa.
7: Mas o calor não o assusta?
9: Atualmente não me assusta, até ver. Não me assusta, não, senhora.
7: E em casa, como é que é?
9: Em casa até é relativo. Tenho a cozinha muito fresca, agora tenho um quarto e a sala é que são um bocadinho quentes. Mas de resto, Está tudo, penso eu que está tudo bem.
7: Está mais quente do que na rua?
9: Não, aqui, está mais, aqui na rua está mais quente do que em casa, muito mais quente, senhora.
7: Mas as recomendações dizem para ficar mais por casa.
9: Sim. Mas eu como bebo muita água, portanto ando na rua, não é? De manhã bebo cerca de 1 litro de água, à tarde já bebi 1/2 litro de água, daqui um bocadinho vou beber mais 1/2 litro. E assim sucessivamente.
7: Muito obrigada. Nada. Aqui estes dois testemunhos de quem escolheu vir até à rua nesta tarde de altas temperaturas em Lisboa e que se refugiam debaixo da sombra das árvores.
2: Uma sombra que quase não disfarça o calor. No Porto, a Câmara Municipal aconselha a população a procurar locais climatizados na cidade, como piscinas, museus ou parques verdes. O coordenador da Proteção Civil Municipal, Ricardo Pereira, diz que não está prevista a abertura de pavilhões com essa finalidade.
10: Estamos a falar não só edifícios municipais climatizados, casas, piscinas, outros locais como museus, reservatórios, outros salões, nomeadamente das juntas de freguesia, mas também aquilo que são as estruturas verdes existentes na cidade do Porto. Não vemos necessidade nesta altura de colocar pavilhões ou, digamos assim, ativar zonas de concentração para a população, porque são para efeitos muito específicos relacionados com catástrofes e emergências.
2: A Câmara do Porto deixa algumas recomendações à população, tendo em conta a onda de calor que o país vai atravessar nos próximos dias. O aumento do custo de vida voltou a marcar o debate desta tarde na Assembleia da República. A oposição voltou a pedir mais medidas de apoio às famílias ao governo. Já o PSD citou o antigo ministro das Finanças, Mário Centeno, a Inês Ameixa, para criticar a proposta de IVA zero para o cabaz alimentar.
11: O PS insiste com medidas para fazer face ao aumento do custo de vida, como a isenção temporária de IVA num cabaz alimentar. Para João Torres, o governo da AD tem estado de braços cruzados perante a crise.
12: Era precisamente nestes momentos que se esperava e que precisávamos de um governo presente, de um governo que infelizmente não temos. O governo encarou desde o início esta crise como uma oportunidade fiscal.
11: A posição do governo sobre o IVA zero é conhecida, não é uma solução adequada, mas Almir Moreira, do PSD, puxa de Mário Centeno, antigo ministro do PS, que também é contra a medida.
13: Vocês, de facto, não aprendem nada. Não aprendem nada. E talvez seja mesmo por isso que há 2 dias o professor Mário Centeno vos deu uma grande lição. Pediu-vos paciência e deixou-vos um aviso claro que eu tenho de citar aqui hoje. Devemos resistir até ao limite à tentação de intervir diretamente nos preços, porque isso redireciona artificialmente a procura.
11: Já André Ventura do Chega acusa os socialistas de incoerência.
14: E o que o PS fez nos últimos 2 anos, Sr. Deputado João Torres, foi votar 9 vezes contra a descida do IVA no cabaz alimentar e contra a descida do IVA nos impostos sobre os combustíveis.
11: À esquerda pede-se, entre outros, a fixação dos preços nos alimentos e nos combustíveis, num debate em que também se falou de habitação. A Iniciativa Liberal, por exemplo, propõe um regime para acelerar o uso de imóveis públicos inutilizados. O PAN recomenda ao Governo medidas de proteção das famílias com crédito à habitação face ao aumento das taxas de juro.
2: O aumento do custo de vida em debate esta tarde na Assembleia da República.
15: E até amanhã, Nuno.
2: Até amanhã.
15: E que ganhe Portugal.
2: Vamos ver.
15: Não estás confiante. 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
0: Quatorze minutos depois das 19, avançamos para este final de tarde. Belo final de tarde, aliás. Trazemos a música de Massive Attack.

0: Oh, Sandra, temos aqui mais uma dúvida de um ouvinte que diz que ouviu na rádio, não sei qual rádio, a expressão parecida a. E ele pergunta, não deveria ser parecida com?
1: Sem dúvida. E eu espero que não tenha sido na nossa queridíssima Antena 1, eu creio que não, noutra rádio da concorrência. Ora, claro que sim, tem toda a razão. O verbo parecer-se, deixa-me ver se ele pode ser transitivo ou pronominal. Vou focar no verbo pronominal, parecer-se com. O verbo parecer-se pede a preposição com. Ora, se eu tenho a forma participial ou adjetival parecido, parecida, eu devo ter a mesma preposição. Parecida com. Perguntas tu, mas porquê é que as pessoas insistem, e eu tenho ouvido com muita frequência este erro, porquê é que as pessoas insistem em dizer parecida a? Ó Filomena, provavelmente por analogia com o adjetivo semelhante. Porque esse sim, o adjetivo semelhante pede, é acompanhado da preposição a.
0: Provavelmente sim.
1: Este estúdio é semelhante, o estúdio 5 é semelhante ao estúdio 4. São semelhantes, semelhante a, mas o adjetivo parecido pede, rege outra preposição com. Por favor, não se esqueçam, semelhante a, parecido com. O nosso ouvinte tem toda a razão, agradecemos imenso sua participação.
0: Agradecemos a sua participação, agradeço também as tuas explicações, agradecemos a todos aqueles que nos enviam para cá muitas dúvidas que tentamos tirar aqui, sempre a esta hora. 912120501 é o nosso número do WhatsApp, é a melhor forma de fazer chegar as suas dúvidas. A Sandra depois responde aqui na ponta da língua.
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1: Voltamos a ligar à música depois de Na Ponta da Língua com a Filomena Crespo e também a Sandra Duarte Tavares. Às 7h30, a última edição do Diário Regional. Sessão do regresso a casa desta quinta-feira, dia 2 de julho. Six Underground, dos Sneaker Pimps.

Chegamos praticamente às 7h30 com o som dos britânicos Sneaker Pimps. Recordamos este Six Underground. Final de tarde com temperaturas ainda a rondarem os 26 graus no Funchal. Estão 23 no Porto Santo. 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

0: 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Boa tarde, são 7:30.
1: Até 2029 deverão ficar concluídos 71 novos fogos habitacionais no Funchal, na Quinta das Freiras, em Santo António. Jovem madeirense Gonçalo Santos integra a lista da revista económica Forbes, 30 abaixo dos 30. O eurodeputado João Oliveira defendeu na Madeira o alargamento da oferta de habitação pública.
0: São os títulos às 7:30, última edição do Diário Regional, nesta quinta-feira, dia 2 de julho. A edição é do jornalista Filipe Ramos, com a pressão de Fábio Bettencourt.
1: Até 2029 deverão estar concluídos 71 novos fogos de habitação no bairro da Quinta das Freiras, em Santo António, no Funchal. O concurso, como explica o Presidente da Câmara, Jorge Carvalho, foi aprovado na sessão de hoje.
2: Estes fogos são fogos líquidos que vão ser colocados no mercado, uma vez que as pessoas que ali residiam já estão realojadas. Portanto, estes 71 fogos serão disponibilizados àqueles que neste momento procuram uma habitação. Por outro lado, também, nós vamos lançar agora o concurso, aguardando que tudo corra dentro da normalidade. É um concurso internacional, num montante de cerca de 15 milhões e meio de euros.
1: O concurso foi aprovado pelo Executivo Municipal, à exceção do JPP. O Presidente da Câmara diz também que das cerca de 327 notificações para limpeza dos terrenos, cerca de 200 já foram acatadas. Filipe Santos, vereador independente, questionou a autarquia sobre um plano para proteger os mais vulneráveis da onda de calor.
3: Sobre se já tem algum plano de contingência para proteger do calor as pessoas mais vulneráveis, mais concretamente os idosos, os sem-abrigo e também as crianças. É muito importante, atendendo ao REP lançado pelo Governo da República, que as autarquias elaborem um plano de contingência neste período de calor que aí vem.
1: O vereador independente Jorge Freitas propôs à autarquia que tenha um contrato para a reparação das estradas, tal como já acontece com o Governo Regional.
4: Por exemplo, se houver um problema numa estrada com um buraco, o empreiteiro, automaticamente, ao abrigo desse tipo de contratos, tem 24 horas, 72 horas, etc., consoante estiver no contrato, para corrigir logo essa situação. Isso foi um modelo que já está a ser aplicado no Governo Regional. É um modelo que deveria ser adaptado aqui à Câmara, mas no ponto de vista municipal, porque o outro está feito para o Regional.
1: Rui Caetano, do Partido Socialista, quer saber se as bocas de incêndio no Funchal estão em pleno funcionamento.
5: Para que houvesse uma vistoria a todas as bocas de incêndio na cidade do Funchal, que se verificasse as questões da pressão, do caudal e a localização de algumas delas, naturalmente, que se fizesse... revisão de todas elas e naturalmente o arranjo de todas aquelas que teriam necessidade de intervenção, mas também a avaliação dos acessos a muitos centros urbanos e encostas da nossa cidade para garantir o acesso do socorro. Também quero relevar uma outra proposta que nós votamos contra, que é a criação de um novo aterro nas carreiras.
1: Pelo JPP, António Trindade lamentou que, face ao custo de vida, a autarquia não tenha usado o PDM para viabilizar a construção de novas unidades comerciais.
6: Relativamente aos 5 procedimentos de licenciamento para cadeias de supermercado, 3 não foram viabilizados por via do PDM. E nós consideramos que se estas ferramentas existem para outros fins e com esta celeridade, é pena que ainda não tenhamos aqui no Funchal outras cadeias de supermercado. Esta é uma grande preocupação do JPP, designadamente o custo de vida.
1: Assuntos levados à reunião da Câmara do Funchal. Apesar de já anunciado, os CTT ainda não estão a pagar os valores da mobilidade acima dos 400 euros. Desde ontem que os Correios assumiram por mais um ano o pagamento das viagens enquanto plataforma eletrónica não é atualizada para incorporar as alterações. A informação recolhida esta manhã pela Rádio Pública junto a algumas estações de Correio dão conta da situação. O Presidente do Governo afiança que a mesma vai ficar resolvida.
7: Mas vai pagar porque foi prorrogado mais um ano. Ainda bem que foi, porque tinha que ser prorrogado e inclusivamente porque se não fosse nós não conseguíamos continuar com o programa do Estudante Insular, que para nós é essencial e também para as famílias da Madeira. Portanto, Isso tudo isso.
8: Há feedbacks de pessoas que não conseguem.
7: Sim, mas isso vai ficar resolvido. Porque o que interessa neste momento é que o Governo decretou a prorrogação. E o CTT vão cumprir.
1: Já esta tarde, no Conselho de Governo, aprovou a continuidade do programa Estudante Insular até 30 de junho de 2027. Miguel Alquerque esteve a visitar uma empresa e, à margem dessa visita, como líder do PSD Madeira, disse que Luís Montenegro não deve estar na festa do Chão da Lagoa.
7: Ele, em princípio, não vai vir, mas não tem nada a ver com a situação. Neste momento nós tivemos uma conversa franca, as coisas neste momento vão ficar resolvidas, estão em vias de resolução. Neste momento há um canal aberto em que eu falo com o Primeiro-Ministro e temos um entendimento neste momento sobre estas matérias. As matérias da Madeira vão ter prioridade, uma matéria que está neste momento e que está já sob a tutela do Primeiro-Ministro e à venda do segundo helicóptero para a Madeira. Temos dois ou três dossiês que estão a ser encaminhados e eu estou a tratar com o Primeiro-Ministro.
1: Assuntos também prementes é o encurtar do prazo da discussão da nova Lei das Finanças Regionais e a aprovação de um quinto regime para a Zona Franca. O jovem madeirense Gonçalo Santos integra a lista da revista Forbes, 30 abaixo dos 30, uma lista que visa destacar os 30 jovens que, abaixo dos 30 anos, têm impacto, liderança e capacidade de inovação nas mais diversas áreas de atividade. Natural da Madeira, Gonçalo Santos desenvolveu uma carreira internacional antes de regressar ao grupo empresarial detentor da International Sharing School.
9: Sinto-me muito honrado por ter sido reconhecido pela Forbes e é um orgulho para mim poder representar a Madeira numa distinção desta dimensão. E espero que este reconhecimento possa inspirar outros jovens madeirenses a acreditarem que é possível construir uma carreira internacional sem perder as suas ligações à origem. Este prémio reforça um bocadinho o que tenho vindo a fazer e reforça um bocadinho a acreditar no que tenho vindo a fazer e os resultados que têm vindo a sair de todo este trabalho. E eu espero que possa inspirar mais pessoas, mais jovens madeirenses, a acreditar na importância de cada vez mais não focarmos apenas na nossa região e onde estamos, mas também expandir e perceber que a Madeira pode ser uma ilha, mas não há limites.
1: No grupo empresarial, Gonçalo Santos é neste momento responsável da área comercial, vice-presidente para a área hoteleira. Na educação, através da Escola Internacional, foi feito um investimento de cerca de 20 milhões de euros na recuperação do antigo edifício do Seminário da Encarnação.
9: O investimento está a correr bastante bem, nós estamos neste momento a preparar para inaugurar um novo campus no próximo ano letivo, no início do próximo ano letivo, e novamente, apesar deste reconhecimento da Forbes e muitos outros reconhecimentos desta natureza virem em nome individual, estes reconhecimentos são sempre coletivos e só são possíveis com todas as equipas. Nós na International Sharing School Madeira, nós estamos neste momento com cerca de 250 alunos, com bastante interesse do mercado madeirense para este tipo de ensino internacional, que não é tão comum nas escolas internacionais. A International Sharing School Madeira é a nossa escola em Portugal que tem mais alunos portugueses, e neste caso madeirenses, e para nós é um orgulho também poder oferecer este tipo de educação diferenciada e poder oferecer este tipo de educação na região da Madeira.
1: A distinção da Forbes reconhece não apenas o percurso profissional desenvolvido antes dos 30 anos, mas também o impacto que tem vindo a gerar nas áreas da educação, investimento e desenvolvimento empresarial. O eurodeputado João Oliveira defende um alargamento da oferta da habitação pública na região. A ideia foi transmitida durante a visita do parlamentar europeu, onde aproveitou o momento para tomar conhecimento da falta de casas na região. João Oliveira diz que é importante ter elementos para a discussão sobre o próximo quadro de fundos europeus.
10: Contactos que tivemos hoje, já tivemos alguma abordagem a essa questão, quer com o presidente do Instituto da Habitação da Madeira, quer com o presidente da Associação de Municípios da Região Autónoma da Madeira, identificámos esse traço comum. É preciso uma resposta de oferta pública de habitação mais alargada, não apenas de habitação social para quem está em situação de pobreza, de exclusão social, violência doméstica, outra situação social mais urgente, mas também oferta de habitação pública para camadas sociais que não estão em situação de pobreza precisam de uma casa que possam pagar. E a oferta de habitação pública de casas que possam ser arrendadas a pessoas que não estão em situação de pobreza e podendo pagar uma renda possam recorrer à habitação pública é também uma das linhas de intervenção que julgamos que é importante poder contar com o apoio dos fundos europeus.
1: Declarações de João Oliveira, o eurodeputado, participou num debate público sobre o problema da habitação. Manifestações anti-imigração na África do Sul. Milhares de manifestantes estiveram nas ruas em várias zonas da África do Sul contra a imigração ilegal. A vaga que já levou ao repatriamento de 25 mil imigrantes. José Nascimento é advogado no país, conselheiro das comunidades, considera que estas manifestações são um retrocesso.
11: Com toda a nossa história de democracia e luta em prol dos direitos humanos, chegamos a esta fase muito triste da nossa história. Quis que era um dia onde as nossas relações com os países africanos que ia ser muito afetada e que afetada negativamente. Em termos económicos e socioeconómicos, são estas marchas, estas manifestações têm consequências muito negativas. Nós vamos pagar um preço elevado pelas marchas e pela maneira como estamos a expulsar os imigrantes estrangeiros da África do Sul.
1: O conselheiro das comunidades fala de manifestações em todo o país com violência associada. Mais de 25 mil cidadãos de vários países, como o Malawi, o Zimbábue, Moçambique ou a Nigéria, já saíram da África do Sul. A situação terá efeitos na economia, lembra José Nascimento.
11: É uma situação muito difícil de controlar, porque são manifestações em todo o país. E são manifestações agressivas, são milhares de pessoas na rua. E o problema é que, durante esses anos todos, pouco ou nada se fez para combater a xenofobia. Tem que haver uma educação cívica e regular, portanto, um encorajamento aos cidadãos aceitarem o seu próximo, o seu ser estrangeiro, porque nós precisamos deles. Muitos deles são artesões dos quais o país não tem números suficientes. Muitos deles são comerciantes de lojas e negócios informais.
1: Manifestações na África do Sul contra a imigração ilegal a partir de ontem. Todos os viajantes, para entrarem ou saírem da África do Sul, têm de apresentar uma declaração de viagem online. Rafael Fernandes é reforço do Marítimo para a época de 26-27. O defesa central de 24 anos chega por empréstimo do Lille. O empréstimo válido até o final da temporada foi formado no Sporting. Rafael Fernandes estreou-se no futebol profissional ao serviço do Arouca. Há um risco elevado de incêndio florestal. O Instituto de Florestas encerrou a estrada entre a Eira do Cerrado e o Arieiro. Proibiu a realização de fogueiras, queimadas e queimas em qualquer local. Proibida também a utilização dos fogareiros existentes nas zonas de lazer. Deve ser evitado também no espaço rural a utilização de equipamentos suscetíveis de provocarem faíscas. De acordo com a informação meteorológica, as regiões montanhosas da Madeira encontram-se sob risco elevado de incêndio florestal. Para amanhã estão previstos 28 graus de temperatura máxima no Funchal, 25 no Porto Santo, céu pouco nublado ou limpo, vento fraco a moderado de norte-nordeste.

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2: Chegamos à parte final desta emissão do Regresso a Casa, nesta quinta-feira, dia 2 de julho. Vamos para as 8. Começamos com Madre Deus.
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Chegamos praticamente ao final da sessão desta quinta-feira do Regresso à Casa da sua RTP Antena 1 Madeira. Ainda tempo para lembrar a previsão do tempo que fará amanhã, sexta-feira, segundo o IPMA, quando com céu pouco nublado ou limpo, podendo apresentar períodos de maior nebulosidade a norte da Ilha da Madeira e também no Porto Santo até meio da manhã. O vento irá superar fraco a moderado de norte-nordeste, superando por vezes forte nas terras altas. Quanto a temperaturas máximas esperadas, 28 graus para o Funchal, 26 para o Porto Santo. Reserva para dois, Mayra Andrade com Branco, também os Mater Deus, com Alfama, um dos temas da banda sonora do filme Lisbon Story de Wim Wenders, já com alguns anos, Rodrigo Leão e Lula Pena também com Passione. E ainda até ao final, devagarinho, com Sérgio Godinho, A Noite Passada. Estiveram consigo aqui na rádio desde as 4, o Fábio Betancourt, o Filipe Ramos e também o Ricardo Candelária. Até amanhã.

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1: Horas em Portugal Continental e na Madeira, são 7 nos Açores. Esta hora em destaque nas notícias, a Susana.
2: Quase 500 de operacionais combatem um incêndio em Vouzela, no distrito de Viseu. Nesta altura, em Famalicão, um foco já está controlado. Lídia Jorge é a vencedora do Prémio Camões deste ano. A escritora agradece a distinção que a leva para mais perto daqueles que escrevem em português. Neste jornal, vamos saber também como Lisboa e Porto estão a preparar o calor.
1: E por falar em calor, nesta altura, note-se que ainda estão a 38 graus no Porto e em Lisboa, 37 em Coimbra, 34 em Faro. Nas ilhas, temperaturas bem mais baixas, 23 em Ponta Delgada e 24 no Funchal. As notícias às 8, a edição é de Susana Barros.
2: Perto de 500 operacionais combatem nesta altura um incêndio em Vouzela, com o apoio de 8 aeronaves. É o fogo que apresenta mais dificuldades aos bombeiros, como nos conta nesta altura Fátima Pinto, a repórter da RTP Antena 1, que se encontra no local.
3: O incêndio de Vouzela continua ainda com bastante força, os meios aéreos ainda atuam neste momento, mas este vai ser um incêndio muito difícil de resolver. Tem algumas frentes, é um incêndio partido devido também a projeções que se foram gerando ao longo da tarde com os ventos fortes, e esse tem sido o principal problema. O vento muito forte que desassossega toda a gente no terreno, e são várias centenas os operacionais que estão aqui a combater este incêndio. Foi assim durante a tarde, na aldeia de Crasto, com o fogo muito perto das casas, as pessoas junto à estrada, porque o fogo estava do outro lado, mesmo a chegar à aldeia, e quando deram conta, tinham chama na parte de trás das suas casas, também em terrenos baldios que estão por limpar. Este é um incêndio que começou às 3 da manhã, depois das 3 da manhã, portanto, durante a madrugada. Tem sido temperaturas muito altas, quer de noite, quer de dia, e esta hora ainda estão à volta de 31, 32 graus, mas com uma umidade relativa que anda nos 9, 10%. E isso diz tudo numa situação destas, com condições propícias à propagação muito rápida destes incêndios.
2: Um fogo em Vouzela que mais dor de cabeça está a dar aos bombeiros, muitas dificuldades com o vento que se sente ainda nesta altura. No concelho de Famalicão há também um foco de incêndio em zona de mato, o mais recente deflagrou em Arnoso. Em Vermoim, o fogo que teve início à meia-noite já foi controlado. No posto de comando de operações em Famalicão, a vereadora da Proteção Civil, Vânia Marçal, já disse à Antena 1 que, dada a forma como estes incêndios começaram, justifica uma investigação.
4: Não podemos dizer que seja uma situação muito normal de causas naturais, mas as entidades competentes irão investigar as causas da origem destes incêndios, mas que podemos avançar que não é muito normal. Não consideramos que seja normal, sim. Temos informação que no incêndio de Vermoim, que já tiveram cá as autoridades para investigar, este, pelas suas características, o horário que teve início, perto da 1 da manhã. Não consideramos que seja normal.
2: Não se considera uma situação normal, a vereadora da Proteção Civil de Famalicão. Em Rio Maior, mantêm-se os meios aéreos no combate a um incêndio em zona de mato. O alerta foi dado durante a tarde. O presidente da Câmara, Felipe Santana Dias, afirma que o ataque inicial foi rápido.
5: Conseguimos ver alguma diminuição da intensidade do incêndio. Temos 3 meios aéreos a operar no terreno, uma aeronave da asa rotativa e 2 aeronaves da asa fixa. E, portanto, estamos a contar de conseguir levar o incêndio. Agora, mais uma vez, digo e com reserva, não estou no posto de comando e, portanto, as informações que estou a dar podem não ser 100% rigorosas, pelo que peço a sua compreensão. Aquilo que é visível é que o trabalho dos bombeiros e dos meios aéreos está a resultar, e vamos aguardar que tudo corra pelo melhor.
6: Até agora só foi afetada a área de mato.
5: Até agora só foi afetada a área de mato, já tivemos proximidade a algumas casas, mas não tenho informação de nenhuma casa, nem em risco iminente, nem afetada pelo incêndio.
2: O presidente da Câmara de Rio Maior, entrevistado pela jornalista Alexandra Madeira, à meia-noite o país vai entrar em estado de alerta. O calor que se avizinha vai dificultar ainda mais a situação. Já vamos ver como Lisboa e Porto estão a preparar-se para responder às altas temperaturas. Para já, a escritora Lídia Jorge, a vencedora da edição deste ano do Prémio Camões, um dos mais importantes da literatura em língua portuguesa. O júri decidiu por unanimidade, destacou o grande contributo para o enriquecimento do património literário e cívico-cultural da língua portuguesa. Lídia Jorge, entrevistada pela Antena um pouco depois de receber a notícia, ao final da tarde, ainda digeriu o prémio com emoção e orgulho.
7: O que eu sinto é uma felicidade imensa, uma alegria muito grande por ir juntar-me aos escritores portugueses, brasileiros, angolanos, enfim, das várias partes, dos vários países onde se fala a língua portuguesa, para me juntar a todos e pensar, penso com emoção, que, enfim, que me integram dentro desse grupo vasto que soube, digamos, sobre o timbre da obra de Camões, temos esta sorte, temos este reconhecimento. Portanto, eu sinto gratidão por terem olhado para a minha obra, os meus livros, e terem achado que eu mereço. Agradeço imenso.
2: Lídia Jorge, a vencedora do Prémio Camões 2026, um prémio instituído por Portugal e Brasil que distingue autores cuja obra contribua de forma relevante para a projeção e valorização da língua portuguesa, um prémio de 100 mil euros. No ano passado, a escolhida foi a escritora angolana Ana Paula Tavares. Lídia Jorge venceu já vários prémios nacionais e internacionais, agora o Prémio Camões. O PSD acusa o PS e o Chega de empurrarem o país para o déficit. Está em causa o projeto socialista, aprovado esta tarde pelo Parlamento, para pagar o prémio salarial que devolve as propinas aos recém-licenciados e que garante que este incentivo é acumulável com o IRS jovem. O deputado social-democrata, Hugo Carneiro, afirma que a medida vai ter consequências para as contas do Estado.
8: É óbvio que se a medida custa 300 milhões de euros e se esses partidos a aprovam, isto tem que ter repercussões em termos da contabilidade do país. E, portanto, o orçamento tem que assumir esse compromisso a partir do momento em que estes dois partidos se uniram. E, portanto, isso limita a margem de manobra do orçamento, que já era muito difícil. E, portanto, eu gostava de relembrar que nós temos a situação difícil provocada pela guerra do Irão, tivemos o comboio de tempestades, a execução do PRR. Temos um saldo orçamental que estava resbés, como é sabido, mas era um saldo orçamental, enfim, controlado. Agora, estes partidos não se importam de empurrar o país para uma situação de déficit.
2: A acusação de Hugo Carneiro, do PSD, é rebatida pelo socialista António Mendonça Mendes. O deputado do PS afirma que o diploma aprovado esta tarde não aumenta a despesa em 300 milhões de euros, como alegam os sociais-democratas. Se o decreto está em vigor, a verba tem de estar inscrita no Orçamento do Estado, afirma Mendonça Mendes.
9: Vamos cá ver. O Governo, quando aprovou o IRS jovem e quando aprovou as alterações de IRS, não assumiu aquilo que o PS tinha colocado em cima da mesa, que queria revogar o prémio salarial. Ao não revogar, até 31 de dezembro de 2025, tinha a obrigação de colocar esse valor que indica de 300 milhões de euros no Orçamento de Estado. Por isso, aquilo que a Assembleia da República hoje fez foi apenas deixar claro que essa devolução das propinas aos estudantes se deve manter e não é uma nova despesa. Porque, aliás, se fosse uma nova despesa, haveria a lei travão que impediria a sua aprovação.
2: Por isso, para o Partido Socialista, ou o Ministro das Finanças desmente o deputado do PSD, Hugo Carneiro, ou assume que não cumpriu a lei do Orçamento do Estado e deve dar explicações ao Parlamento. Em Lisboa, uma das regiões do país que está já hoje sob aviso laranja, a meio da tarde ainda não estavam disponíveis dos dois pavilhões escolhidos pela autarquia para abrigo temporário por causa do calor. A situação que a reportagem da Antena 1 testemunhou no terreno esta tarde, pelo pelo que sabe, estes espaços vão ficar disponíveis se houver necessidade extrema, com as temperaturas a ultrapassarem muito os 30 graus na capital e apesar dos avisos das autoridades de saúde, a tarde não mudou muito para quem habitualmente joga as cartas na Alameda, no centro da cidade. Cláudia Godinho.
10: A Alameda é um local escolhido por muitos para passar a tarde, apesar do calor. O Sr. Jacinto está por aqui neste momento a assistir a um jogo de cartas. Sr. Jacinto, com este calor, porquê é que escolheu estar aqui à tarde?
11: Bem, para sair um bocadinho de casa, porque estive todo o dia em casa e tinha que também andar um bocadinho.
10: E em casa está calor, é?
11: Não, em casa está fresquíssimo. Que o ar-condicionado funciona, há dinheiro para pagar. O mal é daqueles que não têm dinheiro para pagar as contas de eletricidade.
10: Mas esta hora não é muito aconselhada para estar na rua.
11: Esta hora já é 5 e já é quase 6. Não, entre as 11, aquilo é a minha vida é simples. Levanto de manhã, dou um passeizinho, pequeno almoço, 11 horas em casa. Saio às 4:30, 5 para vir aqui, ver ou jogar uma partidita de sueca. Ou de cartas.
10: Muito obrigada. Também o Sr. Casimiro está a assistir a este jogo. Sr. Casimiro, pergunto-lhe também porque é que escolheu estar aqui a esta hora.
12: Eu escolhi estar aqui a esta hora porque saio, eu gosto de sair à tarde um bocadinho com o cão, dar a minha volta e pronto, e vejo aqui as pessoas a jogar à sueca e para não estar em casa.
10: Mas o calor não o assusta?
12: Atualmente não me assusta, até ver. Não me assusta, não, senhora.
10: E em casa, como é que é?
12: Em casa até é relativo. Tenho a cozinha é muito fresca, agora tenho um quarto e a sala é que são um bocadinho quentes. Mas de resto... Está tudo, penso eu que está tudo bem.
10: Está mais quente do que na rua?
12: Não, aqui, está mais, aqui na rua está mais quente do que em casa, muito mais quente, senhora.
10: Mas as recomendações dizem para ficar mais por casa.
12: Sim. Mas eu bebo muita água, portanto ando na rua, não é? De manhã bebo cerca de 1 litro de água, à tarde já bebi 1/2 litro de água, daqui a um bocadinho vou beber mais 1/2 litro. E assim sucessivamente.
10: Muito obrigada. Nada. Aqui estes dois testemunhos de quem escolheu vir até à rua nesta tarde de altas temperaturas em Lisboa e que se refugiam debaixo da sombra das árvores.
2: Uma sombra que não disfarça o calor. A Câmara do Porto lançou esta tarde uma série de recomendações para os próximos dias. Sugere locais climatizados da cidade como piscinas, museus, parques verdes. O coordenador da Proteção Civil Municipal do Porto, Ricardo Pereira, afirma que não está prevista a abertura de pavilhões.
13: Estamos a falar não só edifícios municipais climatizados, casas das piscinas, outros locais como museus, reservatórios, outros salões, nomeadamente das juntas de freguesia, mas também aquilo que são as estruturas verdes existentes na cidade do Porto. Não vemos necessidade nesta altura de colocar pavilhões ou, digamos assim, ativar zonas de concentração para a população, porque são para efeitos muito específicos relacionados com catástrofes e emergências.
2: Não há pavilhões, mas há locais climatizados no Porto, afirma Ricardo Pereira. É o último balanço atualizado há pouco pelo Ministério dos Negócios Estrangeiros sobre o número de vítimas da comunidade portuguesa dos sismos na Venezuela. Subiu para 81 o número de mortos. Por faixa etária são 14 crianças, 67 adultos desaparecidos. Continuam 66 cidadãos portugueses. Na contagem para o Portugal-Croácia no Mundial de Futebol, vamos espreitar o basquetebol nesta altura. Portugal e Montenegro jogam em Matosinhos, encontro a contar para a qualificação para o Mundial 2027 no Qatar. Bruno Malveira Marques, Portugal está a perder?
14: Portugal está a perder 10 pontos de diferença. Portugal 32, Montenegro 42. Estamos no terceiro período desta partida. Os dois primeiros períodos não correram nada de feição para Portugal. Portugal perdeu 13-23 no primeiro e 8-13 no segundo. Chegou ao intervalo a perder por 21-36. Neste terceiro período tenta a recuperação. É certo que para já está com vantagem parcial neste terceiro período por 11-6. Os linces sabem que este jogo frente a Montenegro é decisivo para o sonho de poder estar pela primeira vez num campeonato do mundo. Um triunfo hoje garante a qualificação para a próxima fase. O selecionador Mário Gomes não conta com a principal figura na minha esqueta, que está ausente para negociar o novo contrato com os Boston Celtics. Nesta altura, Portugal e Montenegro dividem os mesmos pontos na classificação, somam 6 pontos no terceiro e quarto lugares. A Roménia está em segundo com 7, mas já jogou a Grécia. É líder deste grupo B com 8 pontos. Para já, 4 minutos e 10 segundos para terminar este terceiro período. Portugal 32, Montenegro 42.
2: contas para o Mundial de Basquetebol.
15: Está fechada esta edição com Susana Barros. 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Passam 14 minutos das 20. Paulo Galvão, últimas do trânsito que vão sendo horas do teu descanso merecido.
16: Vamos a isso. Começamos no Porto. Há uma avaria em direção à Ponta Rábida, na Via de Cintura Interna, na zona de saída para a Foz, com o trânsito a acumular a partir da Perlada e a complicar também a entrada no Porto pela A28 a partir do nó da A4. Resistência no final da A3 para a VCI. Via de Cintura Interna também lenta entre o Amial e a saída para a A3. Mantemos esta hora a acidente no túnel do Grilo, sentido Sacavém a Algés, sujeito a demora, a afetar também o final do eixo Norte-Sul em Camarate, segunda circular entre o eixo Norte-Sul e o Campo Grande, onde houve também uma ocorrência. A ponte 25 de Abril está compacta na Avenida da Ponte para sair de Lisboa, ainda com fila dos acessos da A5 e também do Alto de Monsanto. Na região centro do país mantemos um acidente na Estrada Nacional 17, na zona de Nogueira do Cravo, Oliveira do Hospital, com gravidade, os pesados não passam e há trânsito parado. Estrada Nacional 114 também ainda com corte na ligação de Santarém a Rio Maior com o incêndio que está a ser combatido.
15: Bom descanso, até amanhã.
16: Até amanhã.
15: Prepare a mesa em nome de Noémia Gonçalves. Bom serão connosco.
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18: Eu vou dizer um dos meus poemas favoritos do Miguel Torga, chamado Biografia, e que diz assim: sonho, mas não parece, nem quero que pareça. É por dentro que eu gosto que aconteça a minha vida íntima, funda, com um sentimento de que se tem pudor, o vulcão de exterior tão apagado que um pastor possa sobre ele apacentar o seu gado. Mas os versos depois, frutos do sonho e dessa mesma vida, é quase a queima-roupa que os atiro contra a serenidade de quem passa. E aí, já não sou eu quem testemunha a graça da poesia. É ela, prisioneira, que vendo a porta da prisão aberta, como chispa que salta da fogueira numa agressiva fúria, se liberta.
1: Começamos assim esta emissão do Mesa para Dois com Pedro Freitas.

0: Pedro Freitas, poeta, performer, conhecido no país como poeta da cidade, nascido em 1998, portanto, muito, muito novinho. De onde é que vem este teu gosto pela poesia? Isto vem de longe.
1: Vem de longe e de muito cedo. Eu comecei, lembro-me, os primeiros poemas que escrevi foram ali por volta do quarto ano, na altura, para a minha mãe, para a minha avó e para as minhas algumas namoradas que tinha. E depois foi alimentado também, mais ou menos por essa altura, com 7, 8, 9 anos, pelo Sam Da Kid. A minha prima, em 2007, oferece-me o segundo álbum do Sam Da Kid, o Praticamente, e é a partir exatamente do Praticamente que eu, à medida que vou crescendo, vou descobrindo estes poetas que hoje digo e que leio. Por exemplo, este poema que acabei de ler, do Miguel Torga, descobri-o porque o Sam Da Kid utilizou um excerto do seu avô a ler exatamente este poema numa das músicas. E aconteceu também com o José Régio, descobri o José Régio por causa do Sam Da Kid, e depois deparei-me com o pai do Sam Da Kid também, no meio das suas músicas, e foi quase como uma paixão à primeira vista. Fiquei fascinado com o poder das palavras e fascinado com esta coisa de haver este, digamos, esta forma de encarar a poesia, que não passava necessariamente só pela escrita, mas podia ser performada.
0: Uhum. Ou seja, acho curioso, e ainda bem que começámos um mês exatamente por aí, por uma ligação improvável só ao olhar-se de uma grande maioria das pessoas, que é que o hip-hop te leve a esta poesia mais clássica. Uhum. Portanto, uma ponte que...
1: Se calhar é improvável.
0: Muito improvável.
1: Que as pessoas não têm ideia. Se calhar hoje já tem um bocadinho mais. Mas pelo menos na altura, em 2008, 2009, 2010...
0: Olha, que eu acho que se fizeres agora um inquérito a uma grande maioria das pessoas, irá continuar a achar que não há ligação nenhuma.
1: Pronto, então se calhar já é a minha visão...
0: Porque tu foste contagiado, não é?
1: Portanto, sim.
0: Uma levou-te à outra e tu percebeste esse percurso. Tiveste também a sorte de ter entrado num disco, de ter começado por um disco que te levou... ir à procura de outros caminhos. Mas uma grande maioria das pessoas não consegue fazer essa associação.
1: Pois, não faz essa associação. Pá, e às vezes é um bocadinho triste, porque se calhar são esse tipo de pessoas que mantêm a poesia quase como uma coisa intocável. Uhum. ou que é uma algo elitista, né? Só para alguns é que entendem. E eu tenho uma visão da poesia muito mais próxima de nós, do povo e das pessoas, que vem desta minha experiência da poesia através da música. O próprio rap é rhythm and poetry, portanto a poesia está embebida no próprio rap, e sem poesia não haveria o rap. Mas a própria poesia começou como tradição oral antes de sequer ser tradição escrita, e portanto é uma pescadinha de rabo na boca. E as pessoas que não entendem isto normalmente tendem só a focar-se numa visão da poesia.
0: É a tal compartimentação das coisas, meter nas gavetinhas, portanto,
1: sim.
0: Não se misturam áreas, não é? Não vá haver aqui um contágio
1: mau contágio
0: destas questões. Já vamos voltar a conversar sobre ti, sobre este teu percurso. Antes, isto é um programa da Hora de Jantar, mesa para dois, e há aqui uma pergunta que é obrigatória: se vamos jantar, vamos comer o quê?
1: Vamos comer o quê? Eu sou um fã de arroz de pato.
0: Olha, eu também, adoro.
1: Pronto, então, está ótimo.
0: Pontaria,
1: pode ser arroz de pato.
0: Sim, é ótimo. Nunca falha, não é?
1: Nunca falha. E é muito difícil fazer um mau arroz de pato.
0: Sim.
1: Parece fazer um mau arroz de pato. É obra. É obra.
0: Vamos então ao arroz de pato, nesta emissão do Mesa para Dois, e jantar, que é jantar, tem também banda sonora. Portanto, vamos começar por uma das tuas escolhas, que é, se calhar, o Querida.
1: Começamos com o Querida, exatamente.
0: Porquê?
1: Porque é um grupo brasileiro do Nordeste, acredito eu, os chapéus de palha, chapéu de palha, que acabou, infelizmente, em 2023, mas que teve um sucesso muito grande no Brasil e depois até passou para Portugal. E eu, na altura, lembro-me de falar com eles através das redes sociais e pedir-lhes que viessem a Portugal, porque esta música tocou-me muito a primeira vez que a ouvi e gostava muito de os ver ao vivo. E eles, até na altura, até disseram que sim, tinham acabado de lançar o seu primeiro disco, mas depois acho que deve ter acontecido alguma coisa e eles acabaram. Mas esta música foi ficando comigo e é também para mim, mais uma vez, como tenho esta visão da poesia quase multidisciplinar, a poesia está agregada a várias disciplinas, todas as músicas que escolhi para mim são autênticos poemas e as pessoas que as escrevem, os autores, são poetas e, portanto, esta música entra nessa descrição.
0: Para quem nos está a ouvir através da rádio, vamos ouvir este Querida de Chapéu de Palha. Para quem está no podcast, sugiro que vá espreitar a canção, que é uma das sugestões do poeta da cidade aqui no Mesa.

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1: Mesa para dois com Pedro Freitas, poeta da cidade, que é como nós todos o conhecemos. Nasceste em Lisboa, 31 de março de 1998, ano de Expo, na que tu não foste.
2: Fui. Tinha poucos meses, mas os meus pais andaram comigo lá.
1: Valente, porque aquilo era um traçado, um percurso muito pouco confortável. Tu ias no carrinho,
2: provavelmente. Ia no carrinho, ia bem, ia dormir, se calhar.
1: Mas estiveste na Expo.
2: Estive na Expo.
1: E foi uma grande manifestação de cultura nessa altura. Portanto, tu ainda bebê vais à Expo, portanto não há aqui memórias, mas depois há toda esta cultura que também chega à tua vida. Influência da família, foi-te nato, alguém lá em casa era fã de poesia ou era performer de alguma forma?
2: Não, ou seja, nesse sentido de influências dentro da área, não tenho ninguém na família que escreva ou que tenha tido este tipo de...
1: Não é muito normal que um miúdo, tu ainda eras miúdo, andasse a escrever.
2: Sim, quer dizer.
1: Ali fazem que...
2: Todos nós experimentamos, se calhar.
1: Mas ficares agarrado, preso, fascinado pela poesia tão cedo não é muito normal.
2: Não é normal, não. Lá está, os meus pais são pessoas normais, não são académicos, não são o tipo de intelectuais que uma pessoa possa pensar que vão dar um filho poeta. O meu pai é polícia, a minha mãe é educadora de infância.
1: Mas podiam ser também eles amantes de poesia?
2: Sim, eu... Acho que eles gostam de poesia, mas não são...
1: Se calhar passaram a gostar mais através
2: do filme. Não são leitores como eu de poesia. Eles leem os dois muito, a minha mãe principalmente, mais. Mas não, eu, por exemplo, leio quase só poesia. E eles leem mais ficção e prosa do que outra coisa. Mas a maior influência foi mesmo esta da minha prima. Ou seja, todos eles, desde o meu pai à minha mãe e às minhas primas e tios, têm um gosto musical muito eclético. E eu tive essa sorte de ser, digamos, marcado pelo gosto de cada um. A minha prima descobriu o hip-hop através da minha prima, o Sam da Kid, como já disse, depois o Tupac e os rappers norte-americanos. Com a minha mãe foi um bocadinho mais o rock, com os U2, depois os Red Hot Chili Peppers, Marillion, etc. E portanto, aquilo que eu faço, a única coisa a que eu consigo atribuir é a este primeiro tropeço na poesia através da forma musical. Nunca houve, digamos, um primeiro impacto com alguém da minha família que escrevesse e que eu me tenha sentido impactado de alguma forma para começar a escrever. Não, eu acho que, aliás, estou a ver se não digo nenhuma barbaridade, acho que sou a primeira pessoa na minha família a escrever um livro, ou a escrever um livro de poesia. Portanto, não veio por aí. Veio sim através da música.
1: Sim, ou seja, tinha de acontecer, olhando para o teu percurso, tinha de acontecer.
2: Sim,
1: não é?
2: Eu acho que sim.
1: Todo o histórico acaba por ser mais improvável para que vás para a poesia.
2: Para este, claro,
1: mas
2: sim.
1: É exatamente a poesia que te marca. E agora, como é que é crescer com essa veia de poeta? Imagino que com imensos amigos e colegas que não querem saber lá de grandes poesias, não é? E tu sempre fizeste questão de mostrar as tuas poesias.
2: Por acaso não. Ou seja, eu a única coisa em que eu me, não vou dizer destacava, mas se calhar fugia um bocadinho mais à norma, era nas aulas de português. Quando os meus professores pediam para ler, eu queria sempre ler. Porque eu acredito que sempre...
1: Eras o que tinha sempre.
2: Sim, eu sempre li bem. Eu sempre li bem em voz alta. Sempre gostei muito de ler e fazia muita confusão às vezes ouvir os meus colegas a lerem mal. Então eu pedi aos professores, por favor.
1: Tinhas imensos amigos na aula de português, já se percebeu?
2: Não, tinha alguns. Não, mas era engraçado porque eles estavam, pastor, meta só o Pedro.
1: Era um favor, exatamente.
2: Era, para eles era um favor. Meta só o Pedro e.
1: Se ele gosta de ler, ele coleia, que eu não faço questão.
2: Era exatamente isso que eles diziam. Portanto, nunca foi na perspectiva de... Eu nunca fui, e tenho essa sorte, porque sei de outros casos de pessoas que foram, mas nunca fui gozado por isto que fazia, porque também só comecei a, digamos, a demonstrar mais depois do secundário. Ou seja, até ao secundário, até acabar o secundário, até aos meus 17, 18 anos, não, até aos meus 16, 17 anos, escrevia, mas mantinha muito...
1: Era privado, era um universo mais privado.
2: Era um universo mais privado. Já fazia algumas coisas em spoken word, no slam poetry, andava por alguns circuitos aqui em Lisboa, mas só convidava um grupo muito restrito de pessoas para às vezes para me acompanhar, para me vir ver, etc. E foi com a minha entrada para a faculdade e depois com a minha desistência da faculdade e a minha entrada para o mercado de trabalho que eu me apercebi que eu criei este projeto do Poeta da Cidade em 2017 e que depois me apercebi que ok, eu se calhar quero fazer disto vida, e para fazer disto vida, e se eu eventualmente um dia quiser escrever um livro, vou começar a partilhar agora, ver o que é que as pessoas dizem, e fui partilhando desde mais ou menos dessa altura, 2017, e depois foi um processo que se veio a, digamos, a materializar, sim, uhum. Sim, ao longo dos anos.
1: Mas uma das características pouco prováveis na tua história, acabaste de referi-la, que foi entras para a universidade, portanto, estamos aqui a falar de alguém que gosta muito de ler, gosta muito de conhecer, de saber coisas novas, entras para a faculdade e desistes do curso. Porquê?
2: Sim, sim. Porque fui um bocadinho enganado. Eu entrei num curso que na altura era novo na Faculdade de Letras, aqui em Lisboa, que se chamava Estudos Gerais, e que me dava a possibilidade, no papel, de tirar qualquer cadeira, de qualquer curso, de qualquer licenciatura, de todas as faculdades da Universidade de Lisboa.
1: Só que não.
2: Ou seja, eu podia, se quisesse, ter desenho na Faculdade de Belas Artes às 10 da manhã, ir ter astronomia e astrofísica na de ciências ao meio-dia, a literatura espanhola de letras à uma, e a psicologia, uma cadeira qualquer de psicologia, pronto, podia ter esta possibilidade. Só que quando fui fazer o meu horário, os cursos e as cadeiras dos cursos não têm um número reservado para esta licenciatura.
1: Okay.
2: Ou seja, eu levei uma lista das cadeiras que queria e estava a dizer quero esta, não há vaga, quero esta, não há vaga. E de repente eu esgotei a lista toda e não havia vaga para nenhuma. Então tive de escolher, eles deram uma lista de todas as cadeiras, de todos os cursos, de todas as faculdades da Universidade de Lisboa, era uma lista muito grossa. E aquilo que eu fiz foi folhear a lista e escolher cadeiras que me pareciam bem pelo nome. Então acabei por ter, astronomia, de facto tive astronomia e astrofísica na Faculdade de Ciências, porque na altura, ingenuamente, ainda pensava que ia ser astronauta. Mas depois lembro-me de ter que duas semanas de aulas e pensar, pois eu não tenho inteligência suficiente para isto. Então desisti dessa cadeira e depois escolhi lógica, porque tinha tido uma grande nota no exame de filosofia, no secundário. E pensei, lógica, eu gosto de filosofia, gosto de lógica, vou para a lógica. E as primeiras duas semanas foram incríveis, mas depois, na terceira, ele introduziu a lógica matemática. E eu tive 1-2 no primeiro teste que fizemos e disse, pronto,
1: ficaste uma
2: nunca mais. E então desisti desse curso e fui trabalhar, porque sabia que eu precisava de dinheiro para poder investir neste sonho do Poeta da Cidade e tentar fazer crescer isto que eu não sabia o que é que seria, mas sabia que precisava de dinheiro para poder chegar no fundo ao lugar onde estou hoje, e não tinha possibilidade de pedir aos meus pais. Então pensei, pronto, olha, também não espero nada, tenho 18 anos ou 19, vou trabalhar durante uns tempos e depois logo se vê. Foi isso que fiz.
1: Esse trabalho já agora foi em quê?
2: Trabalhei na restauração, servi às mesas, trabalhei enquanto armazenista numa loja de retalho e fui um dos primeiros estafetas da Glovo em Portugal.
1: Portanto, tudo o que apareceu, tu avançavas.
2: Em 2 anos, sim.
1: Tendo como vista uma aposta neste projeto.
2: Sim, sim.
1: E o Poeta da Cidade, porquê? Este nome é particularmente feliz, não é? Mas surge como?
2: Feliz, não sei.
1: Não, porque não consideras?
2: Porque sinto que pode ser um bocadinho presunçoso. Porque as pessoas, já há muitas pessoas que não dizem o da cidade. E quando me veem na rua vê ali o poeta. Então, e parece que de repente me sambarquei da palavra poeta. E não sei, pode parecer mal a algumas pessoas, mas pronto. Agora já está também, já não há nada a fazer. Mas Poeta da Cidade, na altura, foi porque eu chamo-me Pedro Freitas e eu sabia que se eu algum dia escrevesse um livro nunca ganharia espaço de mercado ao Pedro Chagas Freitas, porque temos o mesmo nome. E pensei, pronto, tenho que criar outro nome. E o Poeta da Cidade surge no início como um projeto de poesia anónima. Eu dizia poesia pela cidade de Lisboa, sempre de costas, e o meu objetivo era as pessoas não saberem quem é que eu era. Eu era um poeta da cidade. Pronto, era isso mesmo. Não tem muita originalidade por trás do nome. Só que depois, com a minha passagem pelo Got Talent, é que eu decidi dar uma cara ao nome. E como decidi encarar o Got Talent como já poeta da cidade, o Poeta da Cidade depois tornou-se quase indissociável de mim próprio. Mas parte disto, parte de eu ser alguém que é poeta e que quer mostrar a cidade que ama, que é Lisboa, e portanto ele é o Poeta da Cidade.
1: Quando foste ao Got Talent, foi em que ano?
2: Foi em 2017.
1: 2017.
2: Tinha acabado de criar o Poeta da Cidade, tinha 3 meses para aí.
1: Agarras-te também a um meio de divulgação que é a internet. E como é que foi ver este tudo este número de seguidores a crescer-se, mais gente interessada?
2: Foi um processo muito longo, porque eu de 2017 a 2020 nada se moveu praticamente. Depois da minha passagem pelo Got Talent em 2017, mesmo essa passagem não foi uma passagem muito mediática, porque as redes sociais também não eram em 2017 o que são hoje. Acho que na altura nem sequer havia um Instagram do Got Talent, por exemplo, havia só a página no YouTube e no Facebook. Mas eu de 2017 a 2020 dizia poesia e tinha este o projeto do Poeta da Cidade, onde tinha algumas rúbricas, mas que nada daquilo que eu fazia funcionava. Para todos os efeitos, dizer poesia para meia centena de pessoas.
1: Pensaste mandar o toalho ao chão?
2: Não, mas eu trabalhei noutras coisas até 2023, ou seja, eu só estou a full neste...
1: Quando escreveste o primeiro livro?
2: Não, e mesmo depois de escrever o primeiro livro, de forma independente, ainda estive... eu sou produtor cultural, depois... No interregno de desistir da faculdade no primeiro curso e ingressar outra vez na faculdade, tirei um curso profissional de produção de eventos e depois consegui, em 2020, trabalho numa associação cultural até 2023. E portanto, de 2017 a 2023, em que o projeto do Poeta da Cidade já estava em andamento, eu fiz esses trabalhos todos que te disse, e depois em 2020 ainda trabalhei como produtor cultural numa associação de produção de eventos, e onde estive até 2023. E durante este tempo todo, as redes sociais e os seguidores eram, para todos os efeitos, eram muito poucos. Não era nada que me pudesse, como pudesse suportar ou sentir que tinha as costas quentes. Não, comecei a pensar que eu sei que isto pode funcionar, porque eu vejo lá fora a funcionar. Eu tenho é de encontrar uma forma de fazer isto funcionar. Eu tentei várias coisas, vários projetos, várias formas de encarar aquilo que eu fazia. Não funcionava. Pronto, não funciona assim. Vamos tentar outras coisas. E foi nesse tentar outras coisas que em 2020 eu instalei o TikTok. E foi a partir do TikTok e a fazer o que eu faço, que eu já fazia no Instagram e já fazia no YouTube. Mas foi no TikTok que eu comecei a sentir mais atenção naquilo que eu fazia e comecei a ter mais seguidores, e eu acho que ao final do primeiro ano de 2020 até 2021, também muito por causa da pandemia e de fechar todas as pessoas em casa, tinha já alguns milhares de seguidores, e apercebi-me de que esta forma de encarar isto que faço, do conteúdo de pouca duração, tem resultado aqui, e eu vou tentar ao máximo nutrir esta atenção que estou a ter no TikTok, e quem sabe um dia se calhar vou conseguir canalizá-la para os outros canais, para o Instagram, para o Facebook e principalmente depois para a vida real, que era o que mais me interessava, que é conseguir retirar toda esta atenção do digital para a vida real. E em 2021 acontece-me exatamente isto. Eu acabo uma relação com uma pessoa a quem prometi escrever um livro.
1: É o Ela Metafisicamente,
2: do outro mundo. E eu tenho uma opção, tenho duas opções: ou não fazer nada, ou acabar e cumprir essa promessa de escrever o livro. E em 2021 eu decido, muito bem, então eu vou acabar de escrever o livro, e aquilo que faço é, acabo de escrever o livro, penso em publicá-lo. E depois da minha passagem pelo Got Talent e de ter vários nãos de várias editoras e de várias editoras dizerem-me que a poesia não vende e por isso não vamos apostar, etc., eu pensei, pronto, eu não vou pedir a ninguém que acredite no meu trabalho antes de eu próprio acreditar, e vou tentar fazer isto sozinho.
1: E fizeste.
2: E fiz isso sozinho.
1: E fizeste lindamente. Já vamos a essa outra fase da história, que é a mais recente. Antes voltamos à música, não é? E vamos a uma outra sugestão.
2: Que é o Heaven Can Wait, do Michael Jackson. Que é o Michael Jackson é o meu artista favorito desde criança. Eu tenho vídeos com, mais ou menos até na altura em que sendo aqui, 2008, acho eu, lembro-me de ser miúdo, tenho vídeos de eu a tentar fazer um moonwalk de meias brancas. acho que é um momento fulcral na vida de qualquer miúdo que descobre o Michael Jackson, passar por esta fase.
1: Claro.
2: E esta música, o Heaven Can Wait, é do álbum Invincible e é uma das músicas mais bonitas que o Michael Jackson tem.

0: O poeta da cidade, Pedro Freitas, poeta, performer na emissão do Mesa de hoje. Pedro, já estávamos aqui na nossa conversa ali em 2023, portanto, o lançamento do teu primeiro livro, que agora foi reeditado, o Ela Metafisicamente do Outro Mundo, que é a tal homenagem a 7 anos de relacionamento.
1: Exatamente.
0: O ciclo dos 7 anos resulta num livro. Depois editas mais um, Vincente, que acaba por ganhar um prémio da Bertrand. Portanto, e a partir de 2023, 2024, de facto, o teu boom acontece. Levas a poesia e estes espetáculos que associam a música à palavra vão também por várias salas. Há um reconhecimento que quase que nasce no TikTok, que acho que tem imensa graça, porque é a rede social a quem todos os dias meio mundo está a atribuir-se a falta de atenção longa, que desperta para a poesia.
1: Exatamente.
0: Dita por ti.
1: Exatamente, exatamente. E que mais importante do que isso faz as pessoas saírem de casa, que também sempre foi um grande objetivo meu, que era...
0: O teu público é... Desculpa, raciocínio. O teu público em sala é aqui mais jovem?
1: Depende dos sítios onde vamos, mas é muito heterogéneo. Tanto tenho miúdos de 12, 13, 14 anos que puxam os pais para fora de casa para virem, como tenho os avós, por causa do Facebook, porque também estou no Facebook, como tenho só os pais, como tenho os irmãos, e depois agora também, como faço muitas escolas, também puxo muitos miúdos do 7º, 8º, 9º, 10º, 11º, 12º a virem depois, porque fui à escola deles e eles gostaram, e de repente ficam filiados a isto que faço. Mas sim, o mais importante para mim, e aquilo que me fascinou mais, mas também sempre foi o meu objetivo principal, foi este de tentar traduzir isto que toda a gente vê como sucesso, que é os números de seguidores e os números de likes, etc., das redes sociais, tentar traduzir isto para a vida real, porque para mim o mais importante é poder
0: divulgar, fazer
1: partilhar esta experiência da poesia ao vivo, e mais uma vez da comunhão da poesia e da tradição oral com as pessoas. E eu sabia que as redes sociais eram uma ótima forma, e se calhar a melhor forma, de chegar às pessoas, porque é onde está a atenção, é onde as pessoas todas estão. Nós saímos daqui e vamos todos para o telemóvel. E os mais jovens, por exemplo, já não veem televisão, ou já não veem muito a televisão. Portanto, eu sabia que tinha de ir por aí, mas sempre o fiz a pensar que o objetivo principal é trabalhar as redes sociais de forma a que as pessoas se sintam envolvidas o suficiente para saírem de casa e virem um espetáculo.
0: Portanto, quando estás em palco com os espetáculos de Spoken Word, à partida já vai tudo pensado, mas para quem depois está nas redes com mais de 300 mil seguidores, a pergunta é, e estamos mesmo a terminar a nossa conversa, a pergunta é, habitualmente fazem sentido como fazem com os DJs, portanto há pedidos para que digas algum autor, para que digas algum poeta, para alguma especificidade, há esse tipo de interação também?
1: As pessoas pedem, eu é que não...
0: Tal como os DJs também não passam a música.
1: Sim, exato. Não passo porque não faz sentido. É porque eu também não publico assim tanto em termos de regularidade, e porque para eu publicar um poema, eu tenho de gostar dele primeiro, que é exatamente isto que eu digo aos miúdos. Vocês não gostam de uma coisa que estão a ler, não, às vezes não têm de se obrigar.
0: Se te perguntarem, eu provavelmente os miúdos já te perguntaram, ou alguém, por onde é que eu começo? Porque a poesia tem também vários graus de dificuldade. Sugeres o quê?
1: Sugiro sempre, depende sempre um bocadinho das idades, mas por exemplo, no secundário todos eles já ouviram falar de Fernando Pessoa e já tentaram ler alguma coisa de Fernando Pessoa, e portanto sugiro sempre o Queiro, sugiro sempre o Eugénio de Andrade. Que é uma poesia muito, muito bonita e muito fácil de leitura. E depois sugiro sempre a minha poeta favorita viva, que é a Maria do Rosário Pedreira. Para quem gosta de sentimentos e de amor e de coisas sentidas e profundas, a Maria do Rosário é absolutamente brilhante. Até para os mais novos, no 12º, a Sofia também, mas a Sofia já é um bocadinho mais complicada para os mais jovens.
0: Mas enquadra-se no drama dessas idades também.
1: Sim, sim, também.
0: Pedro, no início tudo isto começou com um disco do Sam the Kid.
1: Exatamente.
0: Já escreveste canções de hip-hop, rimas de hip-hop?
1: Não escrevi. Eu queria ser rapper quando descobri o Sam the Kid. O meu primeiro sonho depois de descobrir a poesia dita era ser rapper, e nessa altura tentei. Mas agora já entrei em participações de músicas de músicos e de rappers. Tenho três participações, uma numa música de um rapper angolano, o Unicology, chamada Saber Perder. Depois tenho outra

0: viam como um grande mentor e como um dos, se não o melhor dizedor de poesia neste momento em Portugal. E porque já tive a oportunidade tanto de conhecer o Sam, como também de privar já com o pai do Sam da Kid. Tenho o número dele e de vez em quando encontramos. O meu pai já o foi ver também várias vezes e portanto eles sabem disto e sabem o quão fã eu sou e sou deles e o quão gosto deles, sim, sim.
1: E aqui fica este manifesto também, Pedro Freitas, o poeta da cidade, a consagração, ou seja, a confirmação de que os mundos podem cruzar-se, se basta estarmos nós com os horizontes abertos, não é?
0: E cruzam-se mesmo.
1: Aliás, somos muito poucos se não convivermos com todos os mundos,
0: sim,
1: que nos rodeiam. Pedro, para fecharmos esta conversa, amar demais é pecado?
0: Pode ser. Esse verso é um excerto de um poema, que é um dos meus poemas favoritos do livro, que diz:
1: Dante é?
0: Esqueceu-se do círculo no inferno para aqueles cujo único pecado foi amar demais. E o Dante é uma grande, digamos, motivação e inspiração para este livro. Eu tenho várias referências à Divina Comédia.
1: Uhum.
0: E é nesta perspectiva de um bocadinho também como aquela música dos Ornatos Violeta: o amor é uma doença quando nos julgamos ver a nossa cura. E aqui a ideia é um bocadinho a mesma também, que às vezes amar demais faz-nos perder a nós próprios. E não sei, eu não gosto muito de explicar muitas vezes aquilo que escrevo,
1: como é óbvio, não é?
0: Eu gosto de deixar para a interpretação das pessoas.
1: Deixar,
0: eu assim. aprendi, fui aprendendo isso também ao longo dos anos. Mas nunca é demais pensar no amor.
1: Pedro, muito obrigada. Portanto, e agora quem te quiser ver e ouvir através das redes sociais é garantido. Mas nos próximos tempos, algum sítio?
0: Sim, nós vamos agora lançar uma espécie de mini tour das apresentações do livro. Fizemos o lançamento aqui na Feira do Livro de Lisboa.
1: Uhum.
0: E agora vamos andar pelo país.
1: Desta reedição do Ela.
0: Na reedição do Ela. Não sei se queres que diga as datas.
1: Podes dizer.
0: Posso dizer. São algumas, portanto. Mas isto depois vai ficar tudo disponível.
1: Ou melhor, se calhar os sítios.
0: Vou andar por Porto, Gaia, Guimarães, Setúbal, Portimão, Vila Real de Santo António, Coimbra, Leiria, Barcelos, Aveiro e vamos acabar em Lisboa. Fnacos, Bertrands e Feiras do Livro. E a agenda completa vai estar depois na agenda do meu site, em poetadacidade.com, para quem quiser eventualmente vir e saber as horas e os locais. Mas vai ser bonito porque já com o Vinci em tempo correu muito bem, fizemos também algumas. E este ano as coisas como estão maiores, vai ser bonito ver que tipo de público é que se movimenta para no fundo, para me viver a ouvir.
1: Maravilha. Olha, foi um gosto enorme receber-te. Vamos, vamos agora, és rapazinho para um café depois do arroz de pato?
0: Sou. Não, eu sou, é obrigatório.
1: Pronto, então somos dois. Nós estamos
0: sentindo idade, não é?
1: E para fecho, em termos da banda sonora, Kendrick Lamar,
0: o Fear. E nós estávamos aqui a falar da música e da poesia, e da poesia poder ser mais do que uma coisa, e o Kendrick Lamar é um exemplo disso. O primeiro rapper a ganhar um prémio, um Pulitzer, fora da música clássica, portanto um prémio que só se dá a escritores e que só se dá a poetas. E o Kendrick é uma das minhas também maiores inspirações e motivações, e alguém que eu admiro profundamente e que escreve muito bem. E esta música, Fear, é uma das minhas favoritas do álbum Damn.
1: Portanto, obrigada por teres vindo. Para quem não te conhece, ponham os olhos, mas principalmente ponham os ouvidos, o poeta da cidade. Sabe sempre bem ouvir dizer poesia. Obrigada.
0: Obrigado, Noemi. Até uma próxima.
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0: 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Vinte e uma horas, 20 nos Açores.
1: Mais de 500 operacionais combatem o fogo em Vouzela, no distrito de Viseu. O incêndio que começou de madrugada continua fora de controle. Daqui a pouco a reportagem de Fátima Pinto, da Antena 1. Os habitantes da Costa de Caparica estão a enfrentar, já pelo terceiro dia consecutivo, interrupções temporárias no abastecimento de água.
0: Edição a esta hora com Cláudia Almeida.
1: São mais de 500 operacionais que combatem o fogo em Vouzela, no distrito de Viseu. Este incêndio começou de madrugada, continua fora de controle. Os bombeiros estão a ser apoiados por 170 meios terrestres. Ao longo do dia ajudaram no combate várias aeronaves, chegaram a ser 9. Entretanto, vão desmobilizar com o pôr do sol. A jornalista Fátima Pinto está em Vouzela, onde testemunha as dificuldades no combate a este grande incêndio.
2: O incêndio de Vouzela continua ainda com bastante força, os meios aéreos ainda atuam neste momento, mas este vai ser um incêndio muito difícil de resolver. Tem algumas frentes, é um incêndio partido devido também a projeções que se foram gerando ao longo da tarde com os ventos fortes, e esse tem sido o principal problema. O vento muito forte que desassossega toda a gente no terreno, e são várias centenas os operacionais que estão aqui a combater este incêndio. Foi assim durante a tarde, na aldeia de Crasto, com o fogo muito perto das casas, as pessoas junto à estrada, porque o fogo estava do outro lado, mesmo a chegar à aldeia, e quando deram conta, tinham chama na parte de trás das suas casas, também em terrenos, baldios, que estão por limpar. Este é um incêndio que começou às 3 da manhã, depois das 3 da manhã, portanto, durante a madrugada. Tem sido temperaturas muito altas, quer de noite, quer de dia, e esta hora ainda estão à volta de 31, 32 graus, mas com uma umidade relativa que anda nos 9, 10%. E isso diz tudo numa situação destas, com condições propícias à propagação muito rápida destes incêndios.
1: A repórter Fátima Pinto em Vouzela. O incêndio tem pelo menos 2 frentes ativas. Começou numa zona de mato, por enquanto não há populações em risco, mas uma das frentes aproxima-se da zona industrial de Campia, em Oliveira de Frades, também no distrito de Viseu. A esta hora é o incêndio com maiores dimensões. Lembramos, 500 operacionais no terreno a combater as chamas, mas a Proteção Civil assinala várias ocorrências significativas, incêndios que duram há mais de 3 horas sem serem dominados e que estão a mobilizar vários meios. Falamos de Canha, no Montijo, em Monte Fralães, Barcelos, também em Alpiarça ou em Moimenta, no concelho de Sinfães, e também na freguesia de São Teutónio, em Odemira. Em

0: E o maior, um incêndio também com mais de uma centena de bombeiros no terreno, aproximou-se de casas, mas o presidente da Câmara, Felipe Santana Dias, afirma que o ataque inicial foi rápido.
1: Conseguimos ver alguma diminuição da intensidade do incêndio, temos 3 meios aéreos a operar no terreno, uma aeronave da asa rotativa e 2 aeronaves da asa fixa, e portanto estamos a contar de conseguir levar o incêndio. Agora, mais uma vez digo e com reserva, não estou no posto de comando e, portanto, as informações que estou a dar podem não ser 100% rigorosas, pelo que peço a sua compreensão. Aquilo que é visível é que o trabalho dos bombeiros dos meios aéreos está a resultar e vamos aguardar que tudo corra pelo melhor.
2: Até agora só foi afetada a área de mato.
1: Já tivemos proximidade a algumas casas, mas não tenho informação de nenhuma casa, nem em risco iminente, nem afetada pelo incêndio.
0: O presidente da Câmara de Rio Maior, entrevistado pela jornalista Alexandra Madeira, este incêndio continua ativo a esta hora. Na qualificação para o Mundial de Basquetebol do próximo ano, no Qatar, Portugal e Montenegro estão nos minutos finais do jogo, em Matosinhos, onde está Bruno Malveira Marques, agora connosco em direto. Bruno, ainda conseguimos chegar ao final do jogo ou já terminou?
3: Faltam 8 segundos e 2 décimas para o final da partida. Resultado renhido. Montenegro vence Portugal por 4 pontos de vantagem. 72-68 é o tudo por tudo para Portugal chegar pelo menos ao empate. Tenta mais um triplo, falha e Montenegro vai ganhar o jogo e compromete as contas para Portugal. A buzina a soar em Matosinhos, Montenegro 72, Portugal 68. Com este resultado, a formação dos Linces compromete então a qualificação para a próxima etapa rumo ao Campeonato do Mundo que se vai disputar em 2027 no Qatar. Portugal em 5 jogos soma 2 vitórias e 3 derrotas. Compartilha o último lugar com a Roménia, tem agora 7 pontos. Montenegro está em primeiro junto com a Grécia com 8 pontos. Na partida para a última jornada que se disputa em solo helénico no próximo domingo, Portugal é obrigado a vencer a Grécia e a esperar por um bom resultado de Montenegro frente à Roménia. Resultado final, Portugal 68, Montenegro 72.
0: Em direto do pavilhão em Matosinhos, Bruno Malveira Marques. É preciso então esperar por esse jogo de Portugal com a Grécia. Os habitantes da costa de Caparica estão a enfrentar há vários dias interrupções temporárias no abastecimento de água e no dia em que os termómetros chegaram aos 40 graus multiplicam-se as queixas à Câmara da Almada e também aos serviços municipalizados de água e saneamento. Na página da internet estes serviços avisam para oscilações de pressão ou interrupções no abastecimento de água na costa de Caparica e também no Feijó. Os serviços não explicam o motivo do corte de água. Quanto à Antena 1, já pediu esclarecimentos à Câmara, que promete uma resposta para breve. E em Lisboa, hoje, esta tarde, uma das regiões do país que está com aviso laranja. À meia da tarde ainda não estavam disponíveis os 2 pavilhões escolhidos pela autarquia para abrigo temporário por causa do calor. A Antena 1 foi em reportagem para a zona da Alameda, em Lisboa, onde a repórter Cláudia Godinho encontrou um grupo de moradores da zona da Alameda que habitualmente joga cartas na Alameda, no centro da cidade, e hoje também não faltou.
4: A Alameda é um local escolhido por muitos para passar a tarde, apesar do calor. O Sr. Jacinto está por aqui neste momento a assistir a um jogo de cartas. Sr. Jacinto, com este calor, porquê é que escolheu estar aqui à tarde?
5: Estive todo o dia em casa e tinha que também andar um bocadinho.
4: E em casa está calor, é?
5: Não, em casa está fresquíssimo. Que o ar-condicionado funciona, há dinheiro para pagar. O mal é daqueles que não têm dinheiro para pagar as contas de eletricidade.
4: Mas esta hora não é muito aconselhada para estar na rua?
5: A esta hora já é 5 horas, há quase 6. Levanto de manhã, dou um passeiozinho, pequeno almoço, 11 horas em casa. Saio às 4h30, 5 para vir aqui ver ou jogar uma partidita de sueca.
4: Também o Sr. Casimiro está a assistir a este jogo. Pergunto-lhe também porque é que escolheu estar aqui a esta hora.
6: Gosto de sair à tarde um bocadinho com o cão, dar a minha volta e vejo aqui as pessoas a jogar à sueca para não estar em casa.
4: Mas o calor não o assusta?
6: Atualmente não me assusta, até ver. Não me assusta, não, senhora.
4: E em casa, como é que é?
6: Tenho a cozinha muito fresca, agora tenho um quarto e a sala é que são um bocadinho quentes. Mas de resto, Está tudo, penso eu que está tudo bem.
4: Está mais quente do que na rua?
6: Aqui na rua está mais quente do que em casa, muito mais quente, senhora.
4: Mas as recomendações dizem para ficar mais por casa.
6: Sim. Mas eu bebo muita água, portanto ando na rua, não é? De manhã bebo cerca de um litro de água, à tarde já bebi meio litro de água, daqui a um bocadinho vou beber mais meio litro, e assim sucessivamente.
4: Muito obrigada. Nada. Aqui estes dois testemunhos de quem escolheu vir até à rua nesta tarde de altas temperaturas em Lisboa e que se refugiam debaixo da sombra das árvores.
0: A repórter Cláudia Godinho. O governo já alertou para um possível aumento da mortalidade por causa do calor extremo destes dias. Idosos, pessoas com doenças crónicas, grávidas e também crianças devem ter cuidados especiais, não esquecer beber água e procurar refúgio em áreas climatizadas. O prémio Camões deste ano vai para Lídia Jorge. O júri, que decidiu por unanimidade, destaca o grande contributo para o enriquecimento do património literário e cívico-cultural da língua portuguesa. Através do sítio da internet da Presidência, António José Seguro felicita a escritora, destaca uma obra que é barómetro a detectar os sinais de mudança e os movimentos transformadores da sociedade sem nunca perder um cunho estético de primeira grandeza. Pouco depois de receber a notícia, a escritora Lídia Jorge disse à Antena 1 que sente gratidão.
7: O que eu sinto é uma felicidade imensa. Uma alegria muito grande por ir juntar-me aos escritores portugueses, brasileiros, angolanos, enfim, dos vários países onde se fala a língua portuguesa. E, portanto, eu sinto gratidão por terem olhado para a minha obra, para os meus livros. E teria achado que eu mereço. Agradeço imenso.
0: Lídia Jorge, vencedora do Prémio Camões 2026, o prémio mais importante da literatura em língua portuguesa. A fechar, vamos ao sorteio dos calendários das duas ligas profissionais de futebol nacional. Na primeira liga, o campeão nacional, Futebol Clube do Porto, começa a temporada a jogar em casa. Paulo Vidal.
8: O Futebol Clube do Porto inicia a defesa do título em casa com a recepção ao Alverca, agora comandado por Sérgio Ferreira, antigo treinador dos sub-19 dos Dragões, que conquistaram o título nacional da categoria. Na primeira jornada da Liga, agendada para o fim de semana de 9 de agosto, o Sporting tem uma curta deslocação à Reboleira para defrontar o Estrela da Amadora, enquanto o Benfica joga na Luz diante do recém-promovido Académico de Viseu. O primeiro clássico está marcado para a 7ª jornada, no fim de semana de 20 de setembro, com o Porto-Benfica no Estádio do Dragão. De resto, o Porto joga os dois clássicos da primeira volta em casa, na jornada 12, marcada para 29 de novembro, recebe o Sporting. O último clássico da primeira volta está marcado para a 16ª jornada, fim de semana de 27 de dezembro, com o jogo entre Benfica e Sporting.
0: Os destaques deste sorteio que decorreu hoje dos calendários das duas ligas profissionais do futebol nacional.
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0: Olá, bem-vindas, bem-vindos. Hoje tenho comigo um trio improvável. Se pensarmos nas origens de cada elemento, este trio é bem capaz de ser caso único no mundo. E na verdade, o Arrisco é um trio mais um. E já vai saber tudo, já vai ser tudo esclarecido. Vamos estar juntos uma hora, já que depois das 10 avança um sonho americano com José Carlos Trindade e João Gomes Dias. Por aqui, o que se ouve, o que se vê, o que se vê, o que se ouve.
1: Até ao fim, ainda dançamos igual.

0: Conexão.
1: Ah,
2: olá, boa noite.
1: Obrigado.
3: Boa noite. The Boys of the Band. Melão, Capinha e Gato. Vocês estão em grande forma. Bem-vindos.
1: Muito olá, obrigado. Olha, deixa-me dizer-te que bela surpresa que tu preparaste aqui.
3: Para arrasar.
1: Arrasar.
2: Nem nós estávamos à espera.
1: Nem nós estávamos à espera. Adorei a do... Três improváveis, mais um.
3: Porque está também o Gabriel. Gabriel Capinha está connosco. Olá, Gabriel.
4: Boa tarde.
3: Já estás a seguir as pisadas do pai?
4: Já, muito contente.
3: Gostas de cantar?
4: Sempre gostei, sempre que fiz a música do Podia Acabar o Mundo com o meu pai. Acho que senti-me muito bem e estou muito feliz por voltar a cantar no The Boys of the Band.
3: E é a tua estreia na rádio.
4: É a minha estreia na rádio.
3: Gabriel, este vai ser um dia para não esquecer, para ficar na tua memória. Está também aqui o filho do gato.
2: É verdade, o Diego hoje
3: decidiu. Diego, chega-te ali para o microfone do Gabriel. Já agora para dizeres para uma saudação. Diego, olá. Foste apanhado assim na curva. Não estavas à espera. Também gostas de cantar?
4: Gosto.
3: És fã do gato, do teu pai, dos Milênio.
4: Sim.
3: Ouviste falar dos Milênio, de certeza absoluta. Sim. Muito bem. Já vamos ouvir o dueto com o Gabriel e também com o pai, com o Capinha. E nesta conversa que vamos ter, ninguém precisa de autorização para falar. Estamos à vontade. E eu agora gostava de saber: The Boys of the Band, mas quem teve a ideia deste trio, deste projeto? Contem lá.
2: Capinha, anda lá, força.
1: Então, olha, quem teve esta grande ideia foi o Paul Silver, que é o grande mentor dos The Revenge of the 90s, que faz aquelas festas incríveis e esses eventos, e ele um dia decidiu fazer um grupo no WhatsApp, colocou-nos os três e diz assim: o que é que acham de vocês fazerem uma coisa que nunca foi feita no planeta?
3: Lá está.
1: Lá está. Porque na realidade era isto, e tu dizias há bocado e muito bem, porque tivemos a época das boys bands, tivemos a época das carreiras a solo, depois há uns anos atrás voltaram as boys bands, não é? Mas isto de irmos buscar um elemento das três boys bands mais icónicas do nosso país, como tu disseste bem, o mais improvável possível, e juntarmos numa banda e fazermos, na realidade, isto em português é os rapazes das bandas.
3: Das bandas,
1: mas que em inglês dá-se um toque chique de The Boys of the Band. Vamos apostar no mercado internacional.
3: Mas acontece que vocês, na última década do século XX, foram rivais.
1: É verdade, toda a gente disse o mesmo. Era aquela rivalidade saudável. É tipo Messi e Ronaldo. Estás a ver? Nós respeitamos dentro de campo.
3: E deixa-os falar.
1: Exato, mas queremos sempre marcar mais golos que os outros, estás a ver?
3: Agora, o Paulo, que é o mentor deste trio, e pronto, não é por acaso, o Paulo é o homem que faz as festas mais loucas.
1: É verdade.
3: Portugal.
1: Exato.
3: Agora, The Boys of the Band, porquê é que ele pensou em vocês os três especificamente? Contem lá.
2: Eu acho que deve ter a ver com um bocado com a afinidade que temos com ele, não é?
5: Não, eu acho que é porque somos. Eu acho que é porque verdadeiramente, honestamente.
2: Estou mesmo a adivinhar.
1: O que ele vai dizer? Que não deixa de ser a verdade.
5: Pronto, é porque realmente nós somos. Não. Uma vez, coitadinhos. Porque realmente nós somos, além de sermos os mesmos mais bonitos, não é?
3: Ah, eu sabia que ias parar aí.
5: Sem dúvida, os mais talentosos. Elegantes.
3: Vê lá o que dizes, Melão.
2: Eu ficamos por aí, né?
5: Não, acima de
3: tudo. Vais ter problemas.
5: Não, há uma vez problemas. Eu só tenho soluções, não tenho problemas. Somos, sem dúvida, os mais porreiros, porque temos este ambiente maravilhástico de trabalho, onde dá gosto trabalhar. Às vezes nem parece. Eu tenho uma expressão que eu costumo fazer às vezes em cima de palco, quando estou com alguns grupos específicos de trabalho, nomeadamente algumas pessoas até do Revenge, até do Paulo e muitas vezes também com o André, e acho que foi através do André até que isto surgiu, o que é estar a fazer a performance em palco e de repente virar-me para trás e dizer assim: fogo, isto é bem melhor que trabalhar. Como se não estivéssemos a trabalhar. Basicamente o que acontece com The Boys of the Bands.
3: Mas quando se gosta é daquilo que se faz.
5: Nós amamos o que fazemos.
2: Não, é? Se trabalha um dia.
5: Fazemos com muito
3: há
5: amor.
3: Divertimento. Embora e... canse, porque também
5: ainda
3: cansa.
5: Hoje nós fizemos um programa de TV e foi tão bonito receber aquele amor, aquele carinho daquela equipa fantástica que estava lá e das pessoas que estavam atrás das câmaras, vê-los a fazer a coreografia, a ver o entusiasmo, a excitação saudável que existe ao ouvirem a maneira como ouvem a letra, a atenção, o carinho que depois... se reflete na emoção que as pessoas estão a sentir, o saudosismo,
3: matar saudades,
5: a maneira como as coisas eram
3: tanta
5: antigamente,
3: gente que começou
5: como
3: a namorar
5: são agora,
3: com as vossas músicas,
5: o que a própria letra
3: e alguns
5: fala,
3: casaram e tiveram filhos,
5: do tema novo, do Até ao Fim,
3: e os filhos cantam as canções que os pais ouviram,
5: e o
3: por exemplo, o Gabriel, que também canta
5: filhos,
3: as canções, as canções dos de Arrasar, por exemplo.
5: O facto de estares a falar disso dos filhos. Chama-me a atenção para uma coisa fantástica.
3: Vocês pesaram gerações por minuto.
5: Está a acontecer uma coisa muito gira. Os pais, da mesma maneira que os filhos de alguma forma influenciam os pais também influenciam os filhos. E está a acontecer uma coisa muito gira. Eu estou a ver alguns pais, ou bastantes pais e mães, né, a levarem os filhos às nossas atuações. E é engraçado, também estou a ver, nomeadamente em TikToks e stories e etc., que os filhos estão a ser levados à escola dentro do carro e estão a pedir: pai, mãe, coloca-o Até ao Fim que eu quero cantar a música do The Boys of the Bands. E isso é maravilhoso. Aliás, nós temos aqui uma ideia que possivelmente poderá vir a acontecer para o ano. Que...
3: Esta ideia agora, neste momento?
5: Não. Nós já falámos acerca desta ideia. Não vou abrir muito o véu, mas possivelmente já para o ano isso irá acontecer. Agora estamos, creio eu, que estamos muito empenhados, eu estou a falar como o caraças.
2: Estás muito bem.
3: Deixa-te estar à vontade.
2: Está ótimo.
5: Nós estamos muito, muito empenhados em divulgar e promover a banda The Boys of the Bands e este single em específico, que é o Até ao Fim.
3: Até ao Fim. Com que abrimos, de resto,
2: exatamente.
3: O programa.
5: Exato. E eu não entrei logo a fazer a segunda voz. Peço desculpa a toda a gente. Estava aqui muito empenhado em enviar fotos para uma promoção de um trabalho que também tenho que fazer. E entrei logo a seguir. Pronto, estamos aqui.
3: Eu também pensava que vocês iam continuar e também acabaram e eu fiquei aqui assim um bocadinho.
5: Eu por acaso estava muito interessado em que as pessoas que nos estão a ouvir tivessem a oportunidade de fazer a coreografia, mas não nos conseguem ver, então só nos ouviram.
3: Isto é rádio. Mas qual é a ideia dos The Boys of the Bands? É criarem música, terem inéditos ou também rever, fazer uma revisão do passado?
5: Em primeiro lugar, depois vou-me calar, não vou dizer mais nada, vou deixar para os meus colegas, mas em primeiríssimo lugar é sermos muito felizes, que é o que está a acontecer.
3: Ora, nem mais.
2: Isso é verdade.
0: É verdade.
3: Mas então qual é a ideia? Apresentar os grandes sucessos ou a dançarem também com inéditos?
2: O primeiro single já está feito. Exato. E obviamente a nossa ideia é realmente nós podermos continuar a gravar temas e podermos fazer desta banda uma banda de futuro. Digamos assim, havemos de estar de andarilha em cima do palco. Mas estamos lá.
3: Olhem para os Rolling Stones.
2: Oh, estás a ver?
5: Exatamente.
2: Mas é óbvio que nós não podemos esquecer tudo aquilo que nós passamos. E nós temos que relembrar sempre quem somos.
3: Claro.
2: E de onde viemos neste caso, não é? Os de Arrasar, como os Milênio, como os Excesso, têm grandes temas, grandes singles, e é isso que faz parte do nosso espetáculo. São desses temas, desses singles que fizeram estas três boys band vingar nos anos 90.
3: Sem dúvida.
2: E fazem e vão fazer parte do nosso espetáculo e sempre foram parte do nosso espetáculo, tenho quase certeza absoluta.
3: Já tiveram reações do pessoal dos Excesso, Tarrasar, Milénio?
2: Já, olha, nós costumamos falar de uma principalmente, que é do Joca, dos Arrasar. Que assim que soaram os sininhos da Boys of the Band, estão aí, a primeira coisa que ele fez foi ligar e mandar mensagens a desejar as maiores felicidades.
3: Boa.
2: E a dizer, pronto, que está muito feliz connosco e obviamente fica aqui o que ficou logo o convite, não só para, mas qualquer elemento de qualquer uma das boys bands, de podermos ter espetáculos, isso obviamente está na calha, de podermos fazer espetáculos e tê-los como nossos convidados, porque eles também fazem parte, também são os rapazes das bandas, não é?
5: O Carlos também ligou a parabenizar e não sei o quê. Eu, entretanto, mandei uma mensagem ao João Portugal a dizer, pronto, se ele nos queria fotografar, não sei o quê, mas ele ainda não me respondeu. Já passaram para aí 5 ou 6 dias. Acho que ele não deve ter achado piada, mas pronto.
3: Está a pensar no assunto.
5: Vou ficar a aguardar que ele me diga alguma coisa.
3: Vocês têm muitos fãs e muitas fãs. Já se apresentaram recentemente no Rock in Rio, Santos em Santos.
1: É verdade.
3: Como é que foi? Contem lá.
1: Olha, foi realmente, está a ser tudo vivido com tanta intensidade e com um ambiente tão
3: bom. Vocês estão a viver um sonho americano.
1: Sem dúvida, mais do que isso, sabes? Olha, imagina, nós estreámos no dia que 15, opinião? nós temos marcados 13 programas de televisão. 13. Isto é quase um programa por dia desde que nós começámos no dia 15 deste mês.
5: E já fizemos boas.
1: Ainda
5: falta 13.
1: Ainda hoje fizemos um de manhã, estamos aqui contigo. A seguir vamos sair daqui
3: para
1: outro. Amanhã temos outro, sábado temos outro, domingo temos outro. Isto mostra um bocadinho, mostra bastante o carinho que as pessoas veem e que têm por nós. E isso deixa-nos muito agradados.
3: É bom que vocês tenham essa noção.
1: Claro, pois. E é importante, é muito importante isso. E na realidade nós temos dado um concerto aqui em Lisboa, nos Santos em Santos, onde o nosso convidado especial está aqui,
3: foi
1: o Gabriel, como já referiste bem, e depois realmente praticamente uma coisa inédita que foi, nós quando o Rock in Rio entra em contacto connosco, repara, Tarrasar nunca fez Rock in Rio, Milénio nunca fez Rock in Rio e Excesso nunca fez Rock in Rio. Nós costumamos dizer, nós nascemos anteontem e amanhã vamos cantar no Rock in Rio. Pois foi uma coisa épica. E na realidade já estava tudo fechado, os artistas todos fechados, os palcos todos fechados, mas realmente o braço direito da Medina dizia-me assim: espera, dá-me dois dias. E de um momento para o outro liga-me e diz: eu tenho um slot para vocês fecharem o Rock in Rio no dia 28. E nós, pá, foi incrível. Foi para sempre recordar.
3: Mataram saudades com muitos fãs.
1: Exatamente.
3: E há uma canção com assinatura do Hermano José que marcou a carreira dos Tarrasar. É uma canção Tarrasar.
1: Obrigado.
3: É muito bonita a canção.
1: Obrigado.
3: Podia acabar o mundo, que agora tem nova versão.

0: Gabriel, em dueto com o teu pai, Catinha. Foi bom? Gostaste?
1: Foi incrível. Antes de entrar no palco, estava ali nos bastidores, um pouco nervoso, a pensar, será que o público vai gostar de mim? Depois está ali a minha família, como é que vai correr? Mas depois, quando entrei no palco e estava ali ao pé do melão, do gato e do papá, fiquei mais descontraído. E depois pude aproveitar ao máximo, acho que isso é que foi importante.
0: Ah, tão bom. E já tiveste reações dos teus amigos?
1: Eles, por acaso, agora andamos de férias, eu não tenho falado muito com eles, mas acho que estive a mostrar ao meu melhor amigo músicas de Boys of the Band, do Até ao Fim, do O Meu Universo És Tu, de Arrasar, Eu Sou Aquele, porque acho que estas músicas são incríveis e depois têm que passar de geração em geração.
0: Claro.
1: Vá que daqui a 20 anos esteja eu e o Diego a cantarmos.
2: Olha, pois é.
0: Diego, aceitas o convite, o desafio? Ah, ele está a dizer que sim. Mas a música é tema de conversa com o teu pai, Gabriel. Conta.
1: Pá, nós pensámos sempre em fazer. Começámos no dia do pai, eu comecei a ouvir as músicas. E depois começámos a. O papá teve esta ideia de cantarmos esta música.
0: Uhum.
1: E foi incrível.
0: E foi uma boa ideia.
1: Incrível.
0: Um dia, se calhar, vais seguir a música, não?
1: Claro, então sempre.
0: Capinha, se o Gabriel quiser seguir a via da música, vais apoiar?
2: Claro, eu vou apoiar sempre o Gabriel naquilo que ele quiser fazer, naquilo que o fizer feliz.
0: Onde ele quiser ser feliz, não é?
2: E eu só lhe vou dar as melhores ferramentas que estejam ao meu alcance para ele conseguir fazer.
0: Sabe? Claro.
2: Olha, no mundo artístico, o Gabriel já fez duas novelas. Uhum. Este ano vai estrear um filme que se chama Os Esteiros, da Ukebar Filmes, que é a maior produtora portuguesa, em que o Gabriel é um dos protagonistas.
0: Ah,
2: vai estrear,
0: é?
2: Este verão. Portanto, já fez dobragens.
0: Uhum.
2: Ele já tem uma e quando desafiámos, e aqui com a generosidade dos meus colegas do Gato e do Melão, a permitir que ele viesse cantar esta música que nós tivéssemos,
0: uh-huh,
2: que nós cantámos os dois, que neste caso em Santos, ao vivo em Lisboa, cantámos os quatro.
0: Uhum.
2: Que foi muito giro. Foi mais uma experiência que eu acho que foi muito enriquecedora para ele. E
0: claro,
2: é isto que nós temos que dar aos nossos filhos, pelo menos é o meu pensamento,
0: uhum,
2: e às nossas crianças, que é dar-nos experiências. É isto que eles vão levar para a vida e é isto que eles vão guardar. E depois ele há de seguir o caminho que ele decidir.
0: Claro que sim. O fundamental é que seja feliz, não é?
2: Sem dúvida. Uhum. Sem dúvida.
0: Essa é também a nossa missão de paz.
2: Sem dúvida.
0: Sei que vocês têm compromissos. Vocês são homens da bola também, não é?
2: Isso também, claro.
0: Vão acompanhar a seleção nacional.
2: E hoje é um dia muito importante.
3: Claro!
0: Ah, bom!
3: Ah, maluco, o quê? Eu fiz uma música para a seleção.
0: Sim.
2: É verdade, é verdade.
0: Como é que é, já agora? Canta aí, mano.
3: Não puedo.
0: Por quê?
3: Porque não quero.
0: Mal feitio.
3: Não, vou-te deixar a música aqui para ti.
0: Uhum.
3: E tu depois irás colocar a música a tocar também.
0: Tá bom, fica
3: porque
0: combinado.
3: Acho que faz mais sentido, porque hoje agora neste preciso momento estou a promover The Boys of the Bands, não estou a promover, okay, Melão. Uhum. E então acho que faz sentido agora é focar-me neste campeonato agora. Este campeonato que é mesmo muito, muito importante e gratificante para mim.
0: Agora,
3: entretanto, uhum, vou-te deixar esse
0: deixar,
3: o
0: vais.
3: Tema e
0: vai
3: a mensagem
0: rodar
3: o tema,
0: agora nesta campanha da seleção.
3: Sim, o tema é uma mensagem muito, muito subliminar. Não fala Portugal, não fala campeões, não fala nada, mas está lá tudo.
0: Tudo.
3: A mensagem está subliminar, está lá toda.
0: Muito bem. Homens da bola, sabiam que o Capinha acha que é o mais bonito adepto português do mundo?
3: Muito bom.
2: Opa, agora é que me apanhaste.
3: Tinha que ser, né?
0: Mas eu acho que é um exercício.
3: Né?
0: Vocês acham que é vaidade? Vocês acham que é vaidade? Eu acho,
3: não,
0: que, é um,
3: não, não,
0: eu
3: não,
0: acho
3: não.
0: Que é um exercício de humildade. Porque
3: muito
0: eu podia,
3: humilde,
0: não é? Porque ele podia dizer, sou o adepto mais bonito do mundo, mas não.
3: Não, foi só Portugal.
0: Só de Portugal.
3: Exato,
0: só.
3: Exato.
2: Eu sempre fui uma pessoa muito humilde.
3: Olha, sabes que eu quando abri aquela fotografia dele.
0: Sim, sim.
3: É pá, olha, eu desmanchei-me a rir.
0: Também eu.
3: Sério, desmanchei-me a rir. Ah, vou ter que partilhar isto. Isto não, não, não, não, não.
2: Ah, eu e as minhas ideias malucas de seguir as tendências virais e as coisas. Olha, foi uma palhaçada. Aliás, como sabes, nós, não sei se sabes, mas nós temos em 2020 o TikTok abriu aqui em Portugal, uhum. E nós felizmente fizemos coisas muito giras e ficámos conhecidos como os reis.
0: Mas um campeão. Aliás, a família Capinha é uma campeã.
2: Campeão no TikTok. E nós epá, eu e a Mafalda temos mais de 2 milhões de seguidores no TikTok.
3: Só, só 2 milhões. Eu devo ter tipo 300 pessoas.
2: E realmente foi uma altura muito marcante. E pronto, e estamos muito atentos a esta coisa das tendências e pronto, claro. Também fazemos estas brincadeiras.
1: Porque até estava ali a ver TikTok e também vi ali o vídeo do papá a dizer. Que era o adepto mais...
0: Ora, lá está, está aqui a confirmação.
4: Já rodou o mundo.
2: E em breve vou revelar o segundo e o terceiro mais bonitos, que vocês não podem ter, mas estão aqui do meu lado esquerdo.
0: Agora, eu não sabia que estamos aqui só com... que estamos só com sportingistas.
3: É só para avisar que o pódio é nosso.
2: Ouro, prata e bronze.
0: Só sportingistas.
3: É verdade. Tudo malta com bom gosto. Até nisto.
0: Mas já tivemos a noção clara do sofrimento, vá, confessa.
4: Já passamos por tudo.
0: Sou sportinguista, claro.
4: Pronto, ok. Então, olha, estamos habituados a sofrer.
0: Prognósticos.
4: Final
0: para o jogo 2, para o jogo 2 da seleção com a Croácia.
2: Eu tenho uma
0: lá
2: notícia,
0: em Toronto,
2: tenho uma notícia
0: que é o mata-mata.
2: Tenho uma notícia muito triste para vos dar.
0: Diz, olha, Capinha.
2: Nós oferecemos isto é verdade. Nós oferecemos um coelhinho ao Gabriel.
1: Uma coelhinha.
2: Nós quando comprámos não sabíamos se era coelhinha. Que se chama paçoca.
4: Viraram o contrário.
2: Quando ele é muito pequenino não dá para ver, malandreco. Só com 3 meses é que dava. Por isso é que nós demos um nome neutro que era paçoca. Podia ser o paçoca ou a paçoca. Mas isto eles não sabem. Mas para vos dizer que nós hoje fizemos um TikTok e querem ouvir.
0: Eles estão a boicotar-te.
2: Nós fizemos um TikTok que foi o Gabriel. Nós pusemos um cascol, uma camisola da Croácia e um cascol de Portugal.
0: Uh-huh.
2: E pusemos a paçoca e dissemos: paçoca, quem é que vai ganhar o jogo 2?
1: Pusemos um bocadinho de ração.
2: À frente de cada uma do cascol. E ela.
1: Infelizmente foi
2: para a Croácia. Portanto, nós estamos desejosos que ela se tenha enganado redondamente.
1: Não, mas é porque eu acho que nós hoje fomos ali com ela comprar umas coisas para ela e ela só pode ter batido com a cabeça
0: em algum lado.
1: Em alguma parte da gaiola.
0: Vocês distraíram-se e ela teve ali um problema qualquer.
2: Isto é assim, das duas uma. Nós hoje vamos ficar todos contentes aí às 2 da manhã. Ou, possivelmente, a paçoca amanhã
0: se
2: será
0: a
2: coelha
0: safar,
2: mais conhecida de Portugal inteiro, porque adivinhou que íamos ser eliminados.
0: E vão fazer a devida reverência.
2: Claro, se isso acontecer, é muito triste para nós, mas pronto, ela realmente, possivelmente, tem ali uma coisa de vidente.
0: Uhum.
2: Uma vidente coelha.
0: É, mas vamos acompanhar a seleção até ao fim.
2: Com
0: temos
2: certeza,
0: de ir até ao fim.
3: Gabriel, obrigado. Já temos o europeu agora. Agora só falta o Mundial. Até ao fim.
2: Com raça, força
3: e vontade.
2: E vontade sem igual.
0: Nós fizemos a versão para o Mundial. Podíamos fechar este nosso encontro com essa versão à capela.
2: Pois era,
3: preciso que a gente se lembrasse da letra. Porque a gente tem feito tanto trabalho, tanta coisa ao mesmo tempo.
2: E ao TikTok.
0: Vocês andam numa roda viva.
4: Felizmente.
3: Onde é que
4: felizmente,
3: está agora?
4: Podemos dizer que felizmente.
0: Ah, então não.
2: Vou-te já dar.
4: Porque está a ser. Olha.

0: Obrigado.
1: Eu gosto em particular deste
2: mesmo mal.
3: Isto foi o que eu disse no princípio do jogo.
4: Vamos estar unidos do princípio até o fim. Porque...
2: Ora, aí está, o Ronaldo é uma inspiração.
5: Muito bom. Somos o europeu, agora só falta o mundial.
6: E o Ronaldo ainda a falar, atenção.
5: Até ao fim.
2: Muito bom. The Boys of the Band. Capinha, Melão, Gato, Gabriel. Está aqui também o filho do Gato.
1: O Diego.
2: Que, muito caladinho, mas foi um prazer receber-vos.
1: Obrigado, ter conversado convosco,
2: ter a vossa companhia nesta hora de uma noite em forma de assim. Longa vida, The Boys of the Band. Obrigado por terem vindo.
1: Obrigado, nós.
0: Foi um gosto.
1: Obrigado.
0: É um gosto.
2: Agora vão trabalhar.
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2: Esta é uma melodia de Walter Lobo.

0: com Lisa Sereno e Márcia. Ana Márcia ficou por um fio esta noite em forma de assim. Ainda fica Tatanka com a Orquestra Jazz Leiria. Ele volta depois das 10 para um sonho americano com José Carlos Trindade e João Gomes Dias. Zé, estás pronto?
1: Prontíssimo, estou com um bocadinho nervoso, miudinho, porque agora é iluminar, não é? Estamos mata, um bocadinho mata, a princípio. Não. Famoso mata-mata.
0: O nome não é lá grande coisa.
1: Não, não é, não é. Mas é profilático, no sentido que nos deixa já preparados para estarmos muito contentes ou estarmos desolados.
0: Uhum. Portanto, tu estás pronto?
1: Estou pronto.
0: E tu, João, quantos dias?
2: Prontíssimo. Venha mais uma e esperemos nós mais por aí para a frente, porque seria sinal que Portugal conseguiria passar esta fase e arrumar tão desejada final.
0: Então até já e toca a trabalhar.
2: Até já. Até já.

0: 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Duas horas, 21 nos Açores.
1: Continuamos a acompanhar os trabalhos no combate ao fogo em Vouzela, no distrito de Viseu. Continuam mais de 500 operacionais no terreno. Este incêndio começou de madrugada, continua fora de controlo. Os habitantes da costa de Caparica estão a enfrentar há vários dias interrupções temporárias no abastecimento de água. A Junta de Freguesia remete explicações para os serviços municipalizados de água e saneamento. O Portugal-Croácia, dos 16 avos do Mundial de Futebol, já se compõe o figurino aqui na Rádio Pública, emissão especial depois deste noticiário, mas ainda vamos ao estádio de Toronto.
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1: Mais de 500 operacionais combatem o fogo em Vouzela, no distrito de Viseu. Este incêndio começou de madrugada, continua fora de controlo. Os bombeiros estão a ser apoiados por 160 meios terrestres. Ao longo do dia tiveram ajuda no combate ao incêndio de várias aeronaves, que entretanto já não estão a funcionar. A jornalista Fátima Pinto, em Vouzela, testemunha as dificuldades de combate a este grande incêndio.
2: O incêndio de Vouzela continua ainda com bastante força, os meios aéreos ainda atuam neste momento, mas este vai ser um incêndio muito difícil de resolver. Tem algumas frentes, é um incêndio partido devido também a projeções que se foram gerando ao longo da tarde com os ventos fortes, e esse tem sido o principal problema. O vento muito forte que desassossega toda a gente no terreno, e são várias centenas os operacionais que estão aqui a combater este incêndio. Foi assim durante a tarde, na aldeia de Crasto, com o fogo muito perto das casas, as pessoas junto à estrada, porque o fogo estava do outro lado, mesmo a chegar à aldeia, e quando deram conta, tinham chama na parte de trás das suas casas, também em terrenos baldios que estão por limpar. Este é um incêndio que começou às 3 da manhã, depois das 3 da manhã, portanto, durante a madrugada. Tem sido temperaturas muito altas, quer de noite, quer de dia, e esta hora ainda estão à volta de 31, 32 graus, mas com uma umidade relativa que anda nos 9, 10%. E isso diz tudo numa situação destas, com condições propícias à propagação muito rápida destes incêndios.
1: Há pelo menos duas frentes ativas neste incêndio, que começou numa zona de mato. Continua a não haver populações em risco, mas uma das frentes aproxima-se da zona industrial de Campia, em Oliveira de Frades, também no distrito de Viseu. Quanto a outras ocorrências, a Proteção Civil na última hora assinala que já estão em resolução os incêndios em Canha, no Montijo, também em Rio Maior e em São Teutónio, Conselho de Odmira, em Monte Fralães, Barcelos e em Alpiarça. Ainda não se conseguiu controlar as chamas, bem como em Moimenta, no Conselho de Sinfães. Os habitantes da costa de Caparica estão a enfrentar há vários dias interrupções temporárias no abastecimento de água. Normalmente as interrupções são a partir das 6 da tarde e até à meia-noite, no dia em que os termómetros chegaram aos 40 graus. Multiplicaram-se as queixas à Câmara de Almada e também aos serviços municipalizados de água e saneamento. Na página da internet, estes serviços avisam para oscilações de pressão ou para interrupções no abastecimento de água na costa de Caparica e também no Feijó. Os serviços não explicam o motivo do corte de água, mas é precisamente para os SEMAS que a presidente da Junta de Freguesia da Costa de Caparica remete esclarecimentos em mensagem que enviou à Antena 1 na última hora. O PSD acusa PS e Chega de empurrarem o país para o déficit por causa do projeto socialista que os deputados aprovaram esta tarde no Parlamento, que paga o prémio salarial que devolve propinas aos recém-licenciados e que garante que este incentivo é acumulável com o IRS jovem. O deputado social-democrata Hugo Carneiro diz que a medida vai ter consequências para as contas do Estado.
3: É óbvio que se a medida custa 300 milhões de euros e se estes partidos a aprovam, isto tem que ter repercussões em termos da contabilidade do país. E, portanto, o orçamento tem que assumir esse compromisso a partir do momento em que estes dois partidos se uniram. E, portanto, eu gostava de relembrar que nós temos a situação difícil provocada pela guerra do Irão, tivemos o comboio de tempestades, a execução do PRR, temos um saldo orçamental que estava resbés, como é sabido, mas era um saldo orçamental, enfim, controlado. Agora estes partidos não se importam de empurrar o país para uma situação de déficit.
1: Pelo PS, o deputado António Mendonça Mendes refere que se trata da manutenção de uma despesa e não de uma nova despesa.
4: Vamos cá ver, o Governo, quando aprovou o IRS jovem e quando aprovou as alterações de IRS, não assumiu aquilo que o PS tinha colocado em cima da mesa, que queria revogar o prémio salarial. Ao não revogar, até 31 de dezembro de 2025, tinha a obrigação de colocar esse valor que indica de 300 milhões de euros no orçamento de Estado. Por isso, aquilo que a Assembleia da República hoje fez foi apenas deixar claro que essa devolução das propinas aos estudantes se deve manter e não é uma nova despesa, porque aliás, se fosse uma nova despesa, haveria a lei travão que impediria a sua aprovação.
1: Por isso, o Partido Socialista ou o Ministro das Finanças para o Partido Socialista ou o Ministro das Finanças desmente o deputado do PSD ou assume que não cumpriu a lei do Orçamento do Estado e deve explicações ao Parlamento. No Mundial de Futebol, madrugada de olhos bem abertos para os adeptos da Seleção Nacional que joga os 16avos com a Croácia. A emissão especial na Antena 1 começa já a seguir este noticiário e agora, a partir do estádio do jogo em Toronto, o repórter Nuno Matos, connosco em direto. Nuno, já se sente a presença portuguesa aí no estádio?
5: Sim, eu diria mesmo que o estádio de Toronto hoje não será apenas um estádio, mas território português. São esperados entre 15 a 20 mil portugueses num estádio, é o estádio mais pequeno deste campeonato do mundo, tem capacidade para 40 mil pessoas, portanto hoje Portugal vai ter todo esse apoio aqui no estádio, uma nação inteira que vai tentar empurrar a equipa das esquinas para os oitavos de final. O jogo é com a Croácia, um velho conhecido de Portugal. Portugal nunca perdeu nenhuma partida oficial diante da Croácia, perdeu apenas um jogo particular e Portugal quer naturalmente mostrar mais futebol do que mostrou na primeira fase, onde registou dois empates e uma vitória. Quem vencer deste jogo irá depois jogar em Dallas com a Espanha. Mas como disseste, nas bancadas já se sente o apoio a Portugal e vamos ter também, Cláudia, hoje a última dança, penso que posso dizer assim, a última dança dos dois capitães de equipa da Croácia e de Portugal. A última dança de Luka Modric e também de Cristiano Ronaldo. Muito calor, estamos com 36 graus, está um bafo aqui em Toronto. As duas seleções ainda não chegaram ao estádio, mas a Antena 1 já está aqui pronta para o seu trabalho.
1: Um bafo em Toronto, como diz o Nuno Matos, igual ao bafo que se sente aqui em Lisboa a esta hora. Nuno Matos e Fernando Eurico vão fazer o relato deste jogo em direto aqui na Rádio Pública. Entretanto, a Espanha venceu a Áustria por 3-0, Mikel Oyarzabal por duas vezes e Pedro Porro fizeram os golos da seleção espanhola, que vai agora ter pela frente Portugal ou a Croácia nos oitavos de final. Hoje também houve sorteio dos calendários das duas ligas profissionais do futebol nacional. Na primeira liga, o campeão nacional Futebol Clube do Porto começa a temporada a jogar em casa. Paulo Vidal.
6: O Futebol Clube do Porto inicia a defesa do título em casa com a recepção ao Alverca, agora comandado por Sérgio Ferreira, antigo treinador dos sub-19 dos Dragões, que conquistaram o título nacional da categoria. Na primeira jornada da Liga, agendada para o fim de semana de 9 de agosto, o Sporting tem uma curta deslocação à Reboleira para defrontar o Estrela da Amadora, enquanto o Benfica joga na Luz diante do recém-promovido Académico de Viseu. O primeiro clássico está marcado para a 7ª jornada, no fim de semana de 20 de setembro, com o Porto-Benfica no Estádio do Dragão. De resto, o Porto joga os dois clássicos da primeira volta em casa, na jornada 12, marcada para 29 de novembro, recebe o Sporting. O último clássico da primeira volta está marcado para a 16ª jornada, fim de semana de 27 de dezembro, com o jogo entre Benfica e Sporting.
1: E no basquetebol, Portugal complicou o apuramento para a segunda fase de qualificação para o Mundial do próximo ano, ao perder com Montenegro por 72-68 em Matosinhos. Bruno Malveira Marques.
7: Portugal perdeu no quinto jogo da fase de qualificação para o Campeonato do Mundo de Basquetebol, que se vai realizar no próximo ano no Qatar. 68-72 foi o resultado diante da formação de Montenegro. Numa primeira parte muito má na eficácia ao cesto, Portugal perdeu o primeiro período por 13-23, perdeu também o segundo por 8-13, depois numa segunda parte mais positiva, com vitórias nos dois últimos períodos, 20-13 e 27-23, nos terceiro e quarto períodos, respectivamente, ainda assim insuficiente para levar a melhor sobre a formação dos balcãs. Com este resultado, Portugal está no terceiro lugar do grupo B com 7 pontos, os mesmos da Roménia, que fecha o grupo em último lugar com 7 pontos também. Depois, Montenegro é segundo classificado com 8 e a Grécia lidera também com 8 pontos. Portugal vai jogar a última jornada no domingo em solo helénico frente à Grécia e é importante vencer para não depender de outras contas no acesso à segunda fase de qualificação.
1: Ora, o Mundial, a 20ª edição está marcada para o Qatar entre 27 de agosto e 12 de setembro do próximo ano, com a participação de 32 seleções.
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0: Bem-vindos. Este é Um Sonho Americano.
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0: Ganhar é o que Portugal tem que fazer esta noite frente à Croácia para continuarmos a alimentar todos um sonho americano.
16: Na rádio, ele começa agora e vai até perto das 4 da manhã. Emissão, claro, em simultâneo na RTP Antena 1, RTP África e RTP Mundo.
0: O foco da emissão vai estar no Portugal-Croácia, jogo à meia-noite em Toronto. Mas antes também queremos conhecer mais do país que vamos defrontar e que pontos de contacto temos com ele. Falemos então da Croácia.
16: No desporto é uma espécie de aldeia do Asterix, um país com cerca de 4 milhões de pessoas que parece ter uma espécie de poção mágica para descobrir inúmeros desportistas cheios de talento. Futebolistas, mas não só.
0: Entre outras façanhas, a Croácia em 92 só perdeu a final dos Jogos Olímpicos em basquete com os Estados Unidos. Nos croatas brilhava, lembro-me tão bem, a lenda Drazen Petrovic, como jogada. O futebol é rei no país, tem tido muitas estrelas, mas o basquete, o ténis, o handball e desportos de água, atletismo e outros de luta também têm sucesso naquelas bandas.
16: A Croácia tornou-se independente da antiga Jugoslávia em 1991, o que deu origem a uma guerra sangrenta. O país aderiu depois à União Europeia já em 2013. Está nos Balcãs, palavra de origem turca, que significa montanhas. A Croácia tem fronteiras com a Eslovénia, com a Hungria, com a Sérvia, com a Bósnia e também Montenegro. É banhada a oeste pelo Mar Adriático, uma fronteira marítima com a Itália. São 1.244 ilhas e ilhéus.
0: Zagreb, a capital, fica no interior do país e Split é a segunda maior urbe. É na Croácia que está a cidade mais pequena do mundo. Chama-se Hum. Vivem lá 30 pessoas. Dubrovnik, a pérola do Adriático, é um dos locais croatas reconhecidos pela Unesco como Património da Humanidade. Lista de que faz parte o Parque Nacional de Lagos de Plitvice, o deslumbrante com as deslumbrantes quedas de água e lagos de águas cristalinas. A cidade de Dubrovnik também tem fama por ter sido o cenário da série Game of Thrones.
16: Na cidade de Zadar existe um órgão do mar, um instrumento em que os tubos são tocados pelo movimento das ondas e do vento. Na Croácia há um museu dedicado exclusivamente ao fim de relacionamentos. É o local de origem dos cães dálmatas. Foi lá também que no século XVII foi criada a gravata ou também o velocintro. Também lá estão as raízes de um dos vinhos mais antigos do mundo, o Zinfandel.
0: E João, já que estamos aos copos, saltemos para os pratos. A gastronomia no litoral serve-nos o crenirizó,
11: um risoto, a busara e a famosa peca, onde o polvo, o cordeiro, o frango são assados numa tampa de ferro coberta de brasas. No interior é típico o goulash, um ensopado de carne com paprika, e o sarma.
16: Quanto à música e à dança, convidam-nos também a deixar a mesa. Dança-se o colo e o folclore é celebrado com instrumentos tradicionais como a tamborica.

0: Alfred Hitchcock, depois de ter passado pela cidade costeira de Zadar, diz que viu lá o pôr do sol mais bonito do mundo. À procura dessas e de outras sensações, calcula-se que anualmente vão à Croácia 17 milhões de visitantes. O turismo representa 20% das receitas do país. Na Europa, só a Espanha tem tantos pontos turísticos declarados Património da Humanidade pela Unesco. Indústria naval ou tecnológica, a produção de energia ou gás são outras receitas importantes.
1: O croata é a língua oficial de um país que tem um número impressionante de dialetos que variam de cidade para cidade, o que leva a que quem vá de Dubrovnik para a pequena Istria e pense que está mesmo num país diferente. Vamos entender mais do croata nesta emissão de Um Sonho Americano, com convidados e reportagens e, claro, teremos também música ao vivo com Tatanka. O meu nome é João Gomes Dias.
0: Eu sou José Carlos Trindade.
1: Ainda antes de partirmos para a conversa com os nossos convidados, vamos fazer a primeira ligação ao estádio onde Portugal vai defrontar a Croácia. O jogo arranca à meia-noite, falta 1 hora e 45 minutos para o apito inicial dessa partida e há já uma certeza: quem vencer esse duelo em Toronto vai defrontar a Espanha no jogo dos oitavos de final, na próxima segunda-feira às 8 da noite, uma vez que a formação espanhola de Luís de la Fuente venceu há instantes a Áustria por 3-0. Para se confirmar um duelo ibérico, é preciso que Portugal volte a ultrapassar a Croácia, tal como fez no Euro 2016. Fernando Eurico, Nuno Matos, bem-vindos também a esta emissão que vai levar a todos os nossos ouvintes este jogo dos 16avos de final. Vamos a um primeiro retrato sonoro daquilo que encontram numa das cidades com mais portugueses por esse mundo fora.
2: Verdade, à volta de 400 mil, grande abraço para ti, para o José Carlos Trindade e para todos os ouvintes que nos acompanham nesta noite em que Portugal se apresenta para o seu primeiro teste no mata-mata neste Campeonato do Mundo de Futebol, de frente à Croácia. Atenção, frente a uma grande seleção que nunca conseguiu vencer a seleção nacional em jogos oficiais. É verdade, já perdemos apenas uma partida, mas não encontro particular. A Croácia já chegou aqui, o autocarro já estacionou, os jogadores da Croácia já estão no relvado do estádio de Toronto, relvado de resto em ótimo estado. Já dá para perceber também a presença da festa portuguesa nas bancadas deste estádio. É o estádio mais pequeno do Campeonato do Mundo, com 40 mil lugares disponíveis, portanto é o estádio mais pequeno, mas hoje claramente uma casa portuguesa, com certeza. João, eu posso mesmo dizer que o estádio de Toronto não será apenas um estádio, mas território português. Portanto, repara, esperados entre 15 a 20 mil portugueses que vão apoiar a seleção, mais os fãs de Cristiano Ronaldo. Portanto, ao contrário do que aconteceu no jogo com a Colômbia, Miami, hoje Portugal vai estar claramente por cima e, claro, uma nação inteira a tentar empurrar a equipa das esquinas para os oitavos de final. E o que se espera é que Portugal possa também mostrar um outro registro em termos futebolísticos que não mostrou na primeira fase, onde Portugal registrou 2 empates e 1 vitória, mas claro, como diz Roberto Martínez, o caminho faz-se caminhando e agora vai começar outro Campeonato do Mundo. João, no que toca às condições atmosféricas, é nesta altura estamos com 36 graus, níveis de umidade muitíssimo elevados, está um bafo tremendo, até custa a respirar. Olha aqui para um dos monitores que temos à nossa frente, na nossa mesa de trabalho, no estádio do Toronto, e vejo o autocarro de Portugal a dirigir-se para o estádio. Portanto, Portugal ainda não chegou aqui ao palco de todas as emoções. O jogo vai começar à meia-noite, menos 5 horas aqui em Toronto, e esta será também a última dança para dois jogadores, duas grandes referências do futebol mundial. Falo do capitão de Portugal, Cristiano Ronaldo, e falo do capitão da Croácia, Luka Modric. Vamos aguardar. Aqui mais uma questão importante: havia um alerta de tempestade, recordas-te, João Gomes Dias, esse alerta de tempestade pelas autoridades de Toronto, mas já ficámos a saber que vai passar ao lado. Ótimo. Portanto, não há esse perigo de o jogo poder ser interrompido, como foi, por exemplo, a partida entre o Iraque e também a França, lá em Filadélfia, onde o jogo esteve 2 horas parado, e também um dos encontros na Cidade do México, que atrasou pelo menos 1 hora. Portanto, não vai haver esse perigo. Estamos aqui no estádio, o ambiente já se faz sentir, como disse, e aí está, olha Portugal a chegar. Portugal está a chegar ao estádio de Toronto. O autocarro está então a preparar-se para estacionar e deu para perceber os adeptos a gritarem pelo nome de Portugal. Hoje, aqui, o apoio vai ser para Portugal, uma caça portuguesa, com certeza. Muitas bandeiras, muitas camisolas, muitas cores do nosso país, e assim Portugal possa dar uma boa resposta e avance para os oitavos de final, onde depois vai estar à espera, tudo indica, a Espanha, para essa partida dos oitavos de final, que vai vencendo a Áustria, como todos
1: já ganhou, já ganhou, já ganhou mesmo, já ganhou, já está confirmado.
2: Exatamente, terminou, tenho aqui essa indicação, já terminou. Olha, João, o autocarro já estacionou, vejo o Roberto Martínez a sair do autocarro, estão agora a sair também os jogadores da equipe nacional, mas vamos regressar ao estúdio e depois voltamos para mais uma intervenção aqui no estádio. Aquele abraço para vocês.
1: Grande abraço, está combinado. Depois também, quando tivermos 11 iniciais, vamos voltar até Toronto para sabermos as escolhas iniciais de Roberto Martínez. Temos, como há pouco disse, já alguns convidados em estúdio. Vamos, desde já, cumprimentá-los, Zé.
0: Muito bem, vamos apresentá-los antes de mais. Luís Loia, professor universitário, que conhece muito bem a Croácia, esteve lá ainda há pouco tempo. Boa noite, muito obrigado por termos estado na nossa emissão. O nosso companheiro Mário Antunes, um dos jornalistas da Antena 1, que cobriu a guerra dos Balcãs. Mário, boa noite.
3: Boa noite, João.
0: O futebol não é bem a tua guerra.
3: O futebol não é muito a minha guerra, não.
0: Mas pronto, vais dar aqui um belo contributo à nossa emissão. Tatanka.
4: Olá.
0: Viva.
4: Tudo bem?
0: Antes de mais, pergunta para os textos, estão nervosos ou não? Há um nervoso miudinho antes do jogo ou não?
4: Só o jogo?
0: Sim.
4: Epá, eu estou um bocadinho. Isto ultimamente não tem inspirado muita confiança.
5: Professor. Estou nervoso.
0: Vibra com a seleção, quando joga a seleção? Sim, sim.
5: Claro que sim.
0: É um momento importante, não é?
5: É um momento de orgulho nacional também.
0: Põe-nos a cantar o hino, que é uma coisa rara, não é?
5: É verdade. É um sinal de identidade.
0: Mário, e tu?
3: Não estou nervoso, e acho até que vamos ganhar. E segunda-feira vamos estar a fazer uma emissão especial em que vamos estar a olhar para
1: Espanha, neste caso.
3: Estar ali de olhos, ou em Espanha olhar para Portugal, ou em Portugal olhar para Espanha.
1: Pronto,
4: ou os dois.
0: Ambos os dois. Estaremos desde já em Viseu. Se Portugal estiver na próxima ronda, estaremos a fazer emissão em Viseu na próxima segunda-feira para esse Espanha-Portugal-Espanha ou Espanha-Portugal, como queiram.
1: É isso, penso que podemos partir também para o nosso primeiro momento de reportagem, para lá obviamente termos estado já em Toronto, e contacto com o Paulo Brás, que está com Dejan Ivanovic, espero ter pronunciado bem o nome, professor e guitarrista conceituado, ele que nasceu na Bósnia-Herzegovina e venceu a vários concursos, é premiadíssimo, e que hoje está também aqui, ele que é dessa região dos Balcãs, que vamos analisar durante esta emissão pré-jogo. Paulo, boa noite, bem-vindo também a esta emissão.
6: Olá, viva, boa noite para todos. Cá estamos com Dejan Ivanovic. Pronuncia bem, não pronuncia?
3: Fantástico.
6: Fantástico. Ele é conceituado um músico, guitarrista, como referiste, licenciado em estudos de guitarra, e esta semana, precisamente, está aqui no Fundão, porque faz parte do júri do concurso do Festival Internacional Cidade do Fundão, que é organizado pela Academia de Música do Fundão, também já tem discos editados, tem inclusive um duo, não é? Ivanovic, como é que se dá a sua vinda para Portugal? Há quantos anos está cá?
7: Quase precisamente 28 anos, desde o século passado, o que eu gosto de dizer, desde a Expo 98, e foi, só posso dizer que foi uma história de amor, basicamente. Foi conhecer um grupo de coralistas portugueses em Jerusalém, num festival de coros em 96, estava eu a participar também com um coro da Croácia.
0: E da Beira Interior, não é?
7: Não, foi mesmo em Jerusalém.
0: Sim, mas era um grupo aqui da Beira Interior.
7: Era um grupo de Lisboa. Sim, era mesmo de... uma rapariga portuguesa estava a participar e mantivemos o contacto, e hoje em dia estamos muito felizes com 3 filhos que nasceram cá, e a vida continua.
6: Mas eu disse-me há pouco que há uma grande união já entre portugueses e croatas, não é?
7: Sim, há 30 anos não havia...
6: Uma aproximação cada vez mais.
7: Sim, sim. Nessa altura, 98, no século passado, não havia tanta ligação, mas agora já havia uma ligação direta de avião via a companhia TAP, depois Croatia Airlines, e entretanto existe essa ligação, talvez também turística, histórica, e eu fico muito contente com isso, não é? Porque para mim os dois países fazem parte da minha própria vida e da história. A minha esposa é portuguesa, filhos nasceram cá, e assim, eu posso dizer também que já vivi mais de metade da minha própria vida em Portugal.
0: Tu estás dividido, não é?
7: É verdade, estou dividido. E só posso desejar que passem as duas equipas, se for possível.
0: Mas é que são suas expectativas? Quem é que acha que poderá ganhar este jogo?
7: Ai, assim, objetivamente é difícil falar, não é? Sigo algum futebol, não sou grande adepto, mas gosto... Como todos os croatas são treinadores de bancada, gostamos muito de jogo de estratégia. E então, neste Mundial, viu-se que nem Croácia nem Portugal deram o melhor até agora, na minha opinião.
0: Até agora, até disse bem. Agora,
7: exatamente. Portanto, desejamos que tenham um bom jogo e que o jogo mesmo seja memorável e que fique na nossa memória.
0: Não é? Vai ver o jogo.
7: Vamos ver aqui no fundão, numa esplanada, no jardim, colegas do júri e eu. Sim.
0: Bem, portanto, vai ser difícil, não é? Puxar por alguém, não é?
7: Para mim não vai ser, porque eu, de certeza, depois do jogo, terei pelo menos uma seleção nos oitavos de final. Agora, não sei se todos teremos ou não, isso é a única dúvida que vamos ver hoje. Mas, para mim, é importante esse respeito que existe entre as duas seleções, que se sente nas entrevistas, nas expressões de cada seleção, dos membros de cada seleção. Existe já um historial, não é? Temos duas lendas grandes, Cristiano Ronaldo, Luka Modric. Foi um prazer enorme estar a acompanhar o percurso de cada um deles, estando eles os dois agora no final da carreira, e eles marcaram a nossa vida também, o nosso dia a dia, não é? E só podemos agradecer-lhes os dois.
0: Tanto empates não pode haver, e agora? Como é que vai ser?
7: Se for para grandes penalidades, vai ser complicado, porque a Croácia nos últimos mundiais não perdeu nenhuma vez, mas não sei. Para mim, o importante é mesmo que seja um jogo, bom jogo, justo, e que deem o seu melhor.
0: Bem. Ivanovic, muito obrigado pela sua recepção, e que seja, como diz, que seja um grande jogo, uma boa noite de futebol, olhe, e que ganhe o melhor. E para todos, a continuação de uma boa noite e para um bom jogo também para todos, para que todos aqueles que nos ouvem a esta hora e aqui em direto do Fundão com Dejan Ivanovic, um croata que já se diz mais português do que propriamente croata.
2: Ao Brás, com a reportagem com este músico, talentoso músico e premiado de resto.
1: É isso mesmo, ele que, sendo croata, nasceu no território da Bósnia-Herzegovina, e aproveitamos também esse gancho para partir para a conversa com os nossos outros dois convidados já em estúdio, já apresentámos, Luís Lóia e também Mário Antunes. Mário, começo por ti até por causa desta relação, porque tu estiveste na Guerra dos Balcãs, ainda no século passado, e estiveste em território bósnio, mas estiveste também numa espécie de zona que quase se autoproclamava ali mais croata. O que é que guardas? Sei que é muita coisa, mas tu que também és da rádio, tens um poder de síntese de quase estas emissões, mas o que é que guardas ainda daqueles tempos nos quais estiveste em cenário de guerra?
3: Mais uma vez, boa noite. Então vamos lá isso tentar sintetizar aqui. Bom, para já, a minha deslocação acontece de uma forma completamente inusitada para mim, porque estava há muito pouco tempo na então RDP, era um miúdo, e de repente surge-me esta oportunidade, e num C-130 aterro, ali no espaço de 3 ou 4 dias, me terem feito o desafio, aterro com 500 marcos no bolso em Sarajevo. Num cenário transição de 95 para 96, eu chego lá em 96, num cenário de destruição completa da cidade. Pronto, depois foi aquela adaptação a um cenário que para mim era completamente novo. Eu tinha visto as imagens terríveis de Sarajevo.
0: Mas uma coisa são as imagens de televisão, outra coisa é a realidade.
3: É andarmos em ruas em que de repente temos um checkpoint, e dali para a frente é uma outra realidade, é uma outra entidade política, é uma outra polícia, são outros militares. militares. E essa experiência levou-me, de facto, também depois a deixar um bocadinho Sarajevo, a entrar em território da entidade sérvia, dos sérvios da Bósnia, a República Sérvica, e mais tarde arrisquei, de facto, a viajar até Mostar,
1: já mais a sul?
3: Cidade a sul, de uma área já mais conhecida como Herzegovina, portanto, a província de Herzegovina, e aí sim eu estive a poucos quilómetros da fronteira, depois de Mostar, inclusive um santuário de Nossa Senhora, Medgoria, que é bastante famoso no mundo católico, e depois há ali cerca de 30 quilómetros até à fronteira, que não se podia atravessar, portanto, não valia sequer a pena estar a arriscar avançar muito mais com um faça publicidade, um Land Rover Discovery com as cores de Portugal, que era, digamos assim, uma espécie de salvo-conduto para se andar em território. Lembro-me de Mostar, de atravessar uma ponte militar francesa, a famosa ponte Mostar, que hoje está reconstruída, estava desfeita, e passava-se de uma entidade, digamos, muçulmana, liderada por políticos afetos à SDA, que era o grande partido bósnio-muçulmano, se quiserem, para abreviar um bocadinho as coisas, e de repente atravessa a cidade para o outro lado de Mostar, numa entidade que nunca foi reconhecida internacionalmente, da qual eu guardo um Marlboro vazio, mas que tem o selo da Federação da República Herzeg-Bosna. Portanto, a Hervatska República, lá está a República Croata, uma República Separatista que nunca chegou a ser reconhecida, e aí eu tive que usar a cuna, que era a moeda croata.
0: Olha, tu usaste o carro para te identificar, mas não usavas o cartão, o bilhete de identidade, antigamente era o bilhete de identidade, nem passaporte. O que é que tu trazias para te identificar?
3: Trazia um cartão com a sigla da IFOR, que era a Força de Implementação de Paz, que era no fundo um bocadinho um sucedâneo da NATO ali naquele território. Várias nações fizeram parte dessa força de implementação de paz, e esse era o nosso cartão salvo-conduto para... servia de tudo, servia para... Só não servia para senhas de refeição, de resto servia praticamente para identificação à noite ou de dia, e recordo que havia um recolher obrigatório na altura, não só em Sarajevo, mas em Sarajevo em concreto, e era aquilo que nos salvava muitas vezes nas operações policiais.
0: Não voltaste à Croácia?
3: Não. Não, nunca voltei. Espero voltar. Espero voltar. E espero voltar, inclusive, também a Sarajevo. Eu espero voltar à Bósnia.
0: Professor Luís Lóia, esteve não há muitas semanas na Croácia.
5: Passado 18, 19, 20, 21.
0: Ainda há cicatrizes desta guerra na Croácia?
5: Nota-se indiretamente. Não é que as pessoas falem no dia-a-dia sobre isso. Eu estive, sobretudo, num evento universitário com a presença de muitos académicos europeus, mas nas ruas nota-se uma certa necessidade de mostrar a identidade. E não é só por causa do Mundial, que agora se vê bandeiras e os carros todos decorados com as cores da bandeira da Croácia, sobretudo com o quadriculado, mas nota-se uma necessidade de se afirmar a Croácia como distinta dos seus vizinhos e muito mais para o europeu e para o ocidental, parece-me, do que aquilo que outros vizinhos têm.
1: A verdade é que aquela região, sendo uma região que teve sempre muitos conflitos, não nos podemos restringir apenas ao final do século XX, acaba por ficar na história por isso mesmo, porque tem essa quase necessidade de cada território se mostrar diferente do demais.
5: É, e se pensarmos que a Croácia é mais antiga, enquanto Ducado reconhecido a sua independência, é mais antiga que Portugal, foi reconhecida por decreto papal em 925, e a partir daí andou a apanhar todos os lados. Passou pela Hungria, passou para a Áustria, passou para o Império Otomano.
0: Foi aquele encontro entre o Ocidente e o Oriente, não é? A Ásia.
5: É ali, digamos, uma zona geográfica também estratégica muito importante nessa ponte entre o Oriente e o Ocidente, que nós conhecemos um pouco mais assim por causa sobretudo já da Primeira, mas sobretudo e depois na Segunda Guerra Mundial, e mesmo na Segunda Guerra Mundial apalharam dos dois lados, porque a partir de 41 são ocupados pelas potências do eixo, e depois, no fim da guerra, é sobre a égide da União Soviética, com a vitória do Tito, que se passam a orientar ainda na dependência da Jugoslávia. E portanto, quando se diz que o croata sente-se nas ruas que tem orgulho de ser croata, porventura não é a partir de 92, porventura é a partir de uma tradição histórica que muito antiga, de identidade que se foi construindo sempre. E
0: apesar da diversidade.
5: Se foi construindo com muitos conflitos. A diversidade, nem tanta, não se sente assim tanta essa diversidade, eventualmente nos dialetos, como falou há pouco, mas querem, há uma identidade croata própria. Não há uma identidade dos Balcãs. Há uma identidade croata que agora se tenta mostrar, se tenta evidenciar. E o futebol é, e tem sido também para
0: a croata. O futebol é sempre bom.
5: O futebol tem sido um veículo fabuloso para mostrar
0: essa identidade. O desporto, né? É sempre um veículo fantástico.
1: E não deixa de ser interessante também, por falarmos num território que tenta ser homogéneo naquilo que é a identidade dos croatas, olhando para o mapa, a Croácia tinha tudo para não ser propriamente homogéneo devido ao desenho que tem. Faz ali uma espécie de uma curva, não deixa os bósnios chegarem ao mar. Essa curiosidade.
0: Uma língua até lá em baixo mesmo, não é?
3: Mas há uma curiosidade. De facto, a Bósnia tem um minúsculo acesso ao mar. Há um território ali no sul, precisamente.
0: Mesmo na pontinha, quase.
3: Mesmo quase na pontinha. É basicamente uma vila. Sim. Que dá acesso ao mar. Obviamente que é um acesso muito, muito restrito, e não podemos dizer que a Bósnia de facto faz fronteira com o mar, porque não faz, mas tem ali aquele... digamos assim, uma coisinha minúscula que lhe dá, justamente na Herzegovina, que lhe dá um acesso ao Adriático.
0: Professor, não só no aspecto das pessoas, falou há pouco da tendência, muito da tendência que existe muito vincada da Croácia ter um aspecto pró-Europa. É também um estabilizador a esse nível a Croácia ali nos Balcãs? Quer arrastar mais gente para a Europa? Acha que isso acontece?
5: Pode ser, pode vir a ser. Por vontade dos croatas e da própria Croácia, isso é evidente.
0: Sim.
5: Agora, se eles podem arrastar bósnios, sérvios, aí é mais complicado. Mas a partir do exemplo, pode ser que sim. Há muitos fatores que têm que concorrer para isso. Há fatores religiosos, há fatores políticos, há fatores culturais que não são tão bem decididos, ou não estão tão bem decididos noutros países da Jugoslávia como já estão bem decididos na Croácia. Mas pode ser sim uma fonte de exemplo para outros países, precisamente porque quando se tratam de populações e esta aproximação à União Europeia ou ao Ocidente Europeu, por via não só do turismo, mas também da indústria e da agricultura, produz melhores condições económicas, é naturalmente que os vizinhos também olham para isso e também dizem que está ali um bom exemplo do que nós podemos ser. Nesse sentido, sim, parece-me que pode ser.
1: Vamos ver o que é que nos reserva o futuro. Já vamos voltar à conversa, mas para já, José Carlos Trindade, temos o primeiro momento musical desta emissão.
0: Tatanka, já tocaste na Croácia ou não?
8: Acho que não.
0: Nunca.
1: Acho
0: nem lá perto. Se estivesse acordado, não, não é?
8: Mas agora é fixe, porque a Croácia está a ficar no mapa por causa do turismo, não é?
1: Sim. Já vamos falar sobre isso também.
8: Paradisíacas. E parece-me a mim que vai ser um futuro destino.
0: Sim.
8: Para muita gente, não é? Como Portugal se tornou assim de repente, de um dia para o outro, bah, toda a gente começou a vir para aqui. Está-me a fazer parecer que a Croácia será, se calhar, provavelmente um próximo destino de férias. Ainda deve ser mais barato do que aqui.
0: Praias fantásticas.
8: Praias fantásticas. Sim. O pessoal já está a ser muito acolhedor também. E estou cheio de vontade de ir lá curti umas férias. Se der para tocar, também vou.
3: Deixa-me só dizer uma coisa. O Tatanka não tocou na Croácia, mas já tocou nas Ilhas Barreira da Rio Formosa.
0: É muito perto.
8: Os Zangers e na Ilha Deserta.
3: É verdade, os Zangers. Para 20 pessoas, uma das quais era eu.
8: E já tinha o chapéu à capital.
3: Já
8: tinha
3: o chapéu à capital.
8: Portanto, dali já podia navegar perfeitamente para o Adriático.
0: Gostas de tocar assim para grupos pequenos?
8: Adoro.
0: Pegar na guitarra e dar-lhe uma...
8: Adoro.
0: É?
8: Adoro tudo.
0: É a tua onda,
8: são
0: não é?
8: Diferentes tipos de adrenalina, de emoção. Quando tu tocas para muita gente nos grandes festivais, quase que não vês ninguém.
0: Vês uma multidão,
8: portanto,
0: não é?
8: E é uma adrenalina difícil de explicar. Sim. E difícil de bater. Portanto, mas eu acho que os concertos favoritos são aqueles em que tu consegues reconhecer na cara das pessoas as sensações e as emoções que estás a conseguir transmitir.
0: E que passam mais para ti também, não é?
8: Sim, depois de repente há ali um loop, um feedback constante entre as duas partes, que é realmente muito bonito e muito interessante. E é mais acolhedor. Mas pronto, cada uma dessas situações tem a sua... tem os seus pontos positivos e eu gosto de tocar. E vou gostar de tocar aqui para vocês. É um grupo mais pequeno que este, é difícil.
1: E o que é que nos vais tocar agora?
8: Olha, vou tocar a balada de um gajo invisível.
0: Foi a primeira canção do novo álbum, não é?
8: É, eu não sei se aquilo é um álbum. Agora os álbuns estão a desaparecer, sabes?
0: Ah, é?
8: Então, é, eu acho que sim, eu acho que o pessoal já não ouve, né?
0: Todos, é peso e tal, não é mais
8: todos
0: disso.
8: Os dias saem um milhão de músicas, o pessoal já não ouve as músicas até ao fim.
1: O conceito é diferente já.
8: Então, a maneira como se consome música está a ficar bastante diferente e drasticamente a ir para um lugar assim meio esquisito, que nós não sabemos bem qual é, agora com o aparecimento da AI, não é? E então, às vezes, se calhar fica assim um bocadinho ingrato para o artista despender tanto tempo, dinheiro, investimento de cabeça, de espírito, de alma, de tudo. E depois vês que as pessoas realmente ouvem a Focus Track ou mais outra e o resto fica ali um bocadinho esquecido. Então se calhar mais vale o que eu, o meu plano é ir andando e lançando músicas.
0: Mas já está com duas novas. Esta foi a primeira das
8: três novas.
0: Três novas. O Barco foi o último, não é?
8: O Barco foi a segunda e agora saiu uma com os Bateu Matou, que é a Olinda, que é uma música de baile. Afro-digital lisboeta.
0: Eu depois da próxima hora eu te vou perguntar sobre uma canção também que te foste inspirar a Moçambique num projeto muito interessante.
8: Vai para a semana.
0: Mas falaremos sobre isso depois na segunda hora. Para já vamos à canção, pode ser?
8: Vamos, então vamos a isso. Invisível, que é uma ode a todas aquelas pessoas na nossa sociedade que teimamos em não querer ver e que são tão importantes quanto as outras, e tanto ou mais.
0: Estamos a isso, então. Está ao vivo no Um Sonho Americano, é assim.
8: Ah, é?

0: É um pequeno auditório, mas as palmas são merecidas.
1: Merecidas e sentidas.
0: Logo à noite vamos ver várias por Portugal também.
2: Tatenka connosco, ele que vai voltar também na próxima hora, ainda antes do arranque da partida. Até já, Tatenka. Para já, vamos até Toronto. Fernando Eurico, boa noite, bem-vindo também a esta emissão. Já com a possibilidade de avançares com as escolhas iniciais de Portugal para este jogo decisivo, ou não fosse já na fase a eliminar?
3: É o jogo do OK ou do KO, um deles vai para casa, o outro vai prosseguir na competição. Sabemos já que a Espanha está em Dallas à espera de Portugal ou da Croácia. A equipa das esquinas tem duas mexidas em relação ao jogo com a Colômbia. Saem João Félix e Ruben Neves, entram Rafael Leão e João Neves. O 11 de Portugal de Roberto Martínez passa por Diogo Costa na baliza, depois João Cancelo à direita, Nuno Mendes à esquerda, Renato Veiga e Ruben Dias como centrais, no meio campo João Neves e Vitinha, Bruno Fernandes mais à frente a abrir caminho para a baliza adversária, Rafael Leão e Neto, e no centro do ataque o capitão Cristiano Ronaldo. Já a equipa croata, meu caro Nuno Matos, não mexe, é a mesma equipa que bateu o Gana por 2-1 ainda na fase de grupos, Zlatko Kandalić, não mexe.
4: É verdade, Fernando. Dominik Livakovic vai na baliza, o jogador emprestado pelo Fenerbahçe ao Dinamo Zagreb, ainda Stanisic, chuta Lupon Grasic e ainda Perisic, que também diz adeus às presenças nas fases finais de campeonatos do mundo, tal como Luka Modric. Ora, precisamente o duplo pivô com Mateo Kovacic e Luka Modric, ainda Vlasic, Martin Baturina, também o Petar Sucic e o Ante Budimir. Será assim que a seleção da Croácia vai alinhar a frente à equipa das esquinas, Fernando, e como referiste, sem alterações. Portugal vai fazer duas alterações, a Croácia mantém-se para já com a mesma equipa que venceu o Gana por 2-1. Croácia, Fernando, que na primeira fase perdeu para a Inglaterra 4-2, venceu o Panamá 1-0 e venceu o Gana 2-1. Portugal empatou com a República Democrática do Congo a 1-1, depois goleou o Uzbequistão por 5-0 e empatou 0-0 com a Colômbia. Portanto, a Croácia, que até terminou a primeira fase com mais um ponto que a Portugal, só que estas duas seleções terminaram nos respectivos grupos no segundo lugar.
3: Uma referência para a equipa de arbitragem que vem da terra do bacalhau, Espen Eskas, é um norueguês nascido em Oslo, na capital, 38 anos, faz aqui o segundo jogo no Campeonato do Mundo, esteve num jogo que também nos disse muito, Cabo Verde 2, Uruguai 2, atenção que Espen Eskas, assim é que é, já tem algum currículo interessante, apitou a final do Euro Sub-21 entre a Inglaterra e a Espanha em 2023, esteve também nos Jogos Olímpicos de Paris e em 2023 apitou a final do Mundial Sub-17 entre Alemanha e França. É o árbitro que vai ser então o juiz deste Portugal-Croácia.
0: Ó, Fernando, eu estou para ouvir entre Eskas e Itz, como é que vai ser o relato hoje?
3: Vai sair,
0: não é?
3: É isso. Apenas dizer que o árbitro assistente número 1 é Jana Erik Engen, o número 2 é Isaac Bashvekin, também ambos noruegueses. Depois Tom Abingel, da África do Sul, é o quarto árbitro. O vídeo árbitro é um inglês, Jared Gillet. Depois o vídeo árbitro assistente Danny Zagler, dos Países Baixos. E ainda um terceiro vídeo árbitro do suporte é italiano Marco Di Bello, sendo o diretor da FIFA para esta partida, Domenico Tropea, da Suíça. Ou seja, é um jogo com multinações também para esta partida. Olhar apenas para o relvado, está excelente. Daqui a pouco vai começar o aquecimento das três equipas. O público vai entrando neste que é o território mais pequeno do Campeonato do Mundo. Tem pouco mais de 40 mil lugares, mas oxalá Portugal seja grande quando a bola rolar. Já voltamos aqui à bela cidade de Toronto com um bafo imenso, já o disse o Nuno Matos. E Nuno, não sei não, olha aquele céu muito escuro ali no horizonte, vamos ver se não há borrasca.
4: É verdade que sim, essa previsão de tempestade, ontem foi feito o alerta pelas autoridades do Canadá, Fernando, mas a verdade é que depois hoje surgiu outra informação, em princípio a tempestade iria passar ao lado, mas é o que diz, está feio, o cenário está feio, e a verdade é que se vier mesmo a tempestade, o jogo pode ficar interrompido. Recordas daquilo que aconteceu lá em Filadélfia, entre o Iraque e a França? 2 horas de jogo. jogo parado, antes jogo interrompido.
3: É isso mesmo, vamos esperar, vamos torcer para que tudo corra bem.
2: Esperem só um bocadinho vocês, esperem que não saiam já aí da tribuna de imprensa, porque eu tenho aqui uns convidados que querem falar com vocês. Portanto, se puderem ficar só mais um bocadinho. Conhecem os homens do barco ou não?
4: Claro que sim,
2: claro que sim. Eles estavam a ficar assustados aí com a vossa reação tardia. Estão aqui. Eles ficaram, enfim, conhecidos com uma excelente atuação. Excelente atuação.
0: De forma viral, não é?
2: De forma viral.
4: Foi esse... mundial, a taça.
0: Para aí.
4: Já... A taça nossa de Portugal.
2: Eles estão aqui. Mundial. 1, 2, 3, 4, 5, 6.
0: Estão todos.
2: Quem vai falar?
1: Não, faltam quatro.
2: Já são imensos. Faltam cinco.
0: Rapidamente, os nomes.
1: Tomás,
0: Gonçalo,
5: Diogo,
6: Francisco, António
0: e Tiago.
2: E vocês têm um desafio para o Nuno e para o Fernando. O que é que vocês querem que possa, enfim, que eles possam fazer durante o relato?
6: Assim, aquilo que ouvimos agora o Nuno fazer era o que gostávamos que ele fizesse quando houvesse gol de Portugal, ou seja, cantar um bocado a nossa música. Era incrível.
2: Canta bem.
0: Então, Nuno e Fernando, pode ser ou não?
4: Vou analisar. Prometo, não posso estar a prometer antes do jogo começar que se pode dar galo. Mas o que eu posso prometer é que se a onda começar a crescer e se Portugal avançar, é provável que possamos ter todos uma surpresa. Eu já deixei essa surpresa aí aos homens do barco e não me vou esquecer deles. Eu e o Fernando Eurico queremos agradecer é o apoio que eles nos têm dado, o carinho também o facto de eles apreciarem o nosso trabalho. E já agora deixamos aqui um grande abraço para todos aqueles que estão no Canadá, porque eu e o Fernando recebemos centenas de mensagens de boas-vindas ao Canadá.
0: Nuno, eu queria pedir-te uma coisa, que tu voltasses a cantar.
2: A trautear.
0: Isso que é para fazer aquecimento, que eles vão te acompanhar logo a seguir. Vamos lá.
4: Como é que é?
0: Peça lá a cantarolar, como é que era a canção? Como é que é a canção?
4: Vou abrir uma exceção, que sabes que eu não sou muito de cantar nos lados.
0: Nem eu, mas pronto, estás lá.
4: É só
0: para dar um incentivo, senão eles não cantam.
3: Eu podia fazer aqui um bocadinho de coro, mas confesso, sou jornalista, não posso cantar.
4: Muito bem. Os homens do barco. Vem mundial.

0: Muito bem, muito bem.
1: Obrigado.
0: Bela surpresa, Fernando e Nuno. Hein? Bela surpresa.
2: É verdade, é verdade. Os homens do barco, um abraço para eles. E agora vamos então a esperar que a bola comece a rolar para esse Portugal-Croácia. E a esperança é enorme, a fé é enorme. E as bancadas estão pintadas com as cores de Portugal. É isso que podemos dizer. Nesta altura é território português, o estádio de Toronto.
3: Até já vamos voltar aí. Para já continuamos aqui a conversa com os homens do barco, confiantes para hoje ou não?
1: Sim, confiantes.
3: Eu não vou dizer nomes, mas trouxeram aí o nariz alguns ao 11 inicial.
1: Lá está, nós somos 11 e temos 11 opiniões, mas o consenso geral vá.
0: Quão confiantes? Quanto é que Portugal vai ganhar? Vá, vamos lá, sem mais.
4: 3-0. Nós temos aqui uma situação que nós no primeiro jogo dissemos que Portugal ia ganhar 5-0.
0: Ui.
4: E depois dissemos que ia ficar empatado um igual porque tínhamos perdido 5-0, então se calhar podia
3: então
4: ser
3: acontece sempre
4: qualquer coisa
3: no jogo seguinte.
4: Então hoje,
3: que vocês disseram que ficava contra a Colômbia?
4: Se queremos ganhar, temos que empatar um igual.
0: Portanto, é a previsão de todos, é um igual, é isso?
4: Não é de todos, isto não é consensual, isto é a minha maneira de
5: Gonçalo a falar.
0: Se Portugal passar, vocês são meninos para arranjar aí outra canção ou não?
1: É, pá.
0: Depende do número
1: passar,
0: de.
1: Acho que é continuar forte com esta música
0: com
1: ainda
0: essa?
1: Mais.
0: Já está certo. Né? Ok. Muito
4: eu
0: bem.
4: Acho que somos. É só uma música.
1: É uma música para levar para a frente.
3: Vocês têm tido. Enfim, têm sido muito requisitados para aquilo que eu. Tem sido uma loucura. Mas fizeram aquilo uma brincadeira e depois aquilo atingiu.
0: Não estavam à espera, pois não.
1: nós publicámos isto numa conta com 30 seguidores, que era para guardarmos isto para nós e para nos lembrarmos depois.
3: Aliás, a nossa produção estava a tentar, acho que, convencer desde o primeiro jogo. Vá lá que passámos a fase de grupos e aqui. Precisamente por isso,
1: uma agenda muito preenchida, principalmente em dia de jogo.
3: E hoje vão para onde?
1: Hoje, por acaso, ficamos com amigos.
3: Okay.
1: Vamos para a casa de um amigo.
3: Mandar saudades, ver os jogos com amigos.
1: Exato.
0: Quer dizer, isto é rádio, não sei, mas podem ver através da multimédia da Antena 1. Eles vêm todos equipados com a camisola da seleção, vários géneros de seleção. Vocês equipam-se sempre quando joga a seleção? Ou não?
1: Eu acho que já é tradição, não é? Sim.
3: Eu também acho que sim.
0: E juntam, ficam sempre juntos a ver o jogo?
1: Tentamos sempre ficar.
0: O jogo em grupo tem outra.
1: Eu acho que os jogos da seleção têm de ser em grupo. Dá sempre outra.
0: Então porquê?
1: Outra

0: Acordas-te?
1: Ah, sim.
0: Exatamente. Eu gosto de ver futebol. Em que estou a fazer outras coisas para me distrair.
1: Vais vendo o
0: Eu não estou nervoso. Sim. Eu se estivesse focado a ver o jogo, aí era capaz de ficar nervoso. Eu gosto de estar num bom ambiente, em que haja uma cervejinha fresquinha, um grupo de gente bem animada. Não gosto daquelas pessoas que discutem o futebol quando estão a ver futebol. Gosto das pessoas que veem futebol como qualquer coisa para nos divertirmos naquele bocado. Eu acho que é assim que vejo o desporto também.
1: E professor, vê futebol sozinho? Gosta de ver o futebol em grupo? Como é que é? E quando joga a seleção?
2: Eu ainda continuo com preferência de ver o futebol no estádio. E no estádio de Alvalade.
1: E sportinguista, portanto.
2: Sou sportinguista, sim. E o sítio onde me dá mais prazer ver um jogo de futebol é junto da claque. Eu não sou membro de nenhuma claque, mas gosto da vivência e da energia do estádio. Não tenho ido muito ao estádio, é verdade. E quando não vou, vejo sozinho. Praticamente vejo. Mas creio que o melhor sítio para ver um bom jogo de futebol é um estádio junto de uma claque bem animada. Porque é festa o futebol também.
1: E o que é que lhe tem parecido a seleção?
2: Não tenho gostado muito. Tem parecido uma seleção muito calculista, uma seleção que tem tido falta de garra, falta de atitude. Não sei se é um pragmatismo já estudado da seleção para não se deixar perder antes de tentar ganhar.
3: E o Luís jogou por aquilo que julgo saber.
2: Joguei, nada a sério.
3: Tem conhecimento de causa ainda
2: mas,
3: assim.
2: Mas quando era miúdo, sim, quando era jovem, joguei federado nas camadas jovens. E não é por isso que sei mais do que
3: sim.
2: outros.
3: Sim, mas eu acho que reina um pouco esse sentimento de olhar para aqueles jogadores,
1: porque há muito talento, mais, né?
2: É. E depois discute-se muito. E como eu, quando eu jogava futebol, havia um jogador que nunca era muito apreciado, que a gente chamava-lhe o coqueiro. Sabe o que é um coqueiro?
1: Não.
2: É aquele que está à coca. Não, não faz grande coisa, mas está à coca para empurrar a bola. E nós temos um coqueiro. É um grande jogador, mas não sei se isso não prejudica dinâmicas internas do próprio 11 e também do próprio grupo como um todo. E não sei se não haverá outros interesses comerciais, financeiros, que também motivam que as coisas não possam ser diferentes.
1: Pondo os nomes nos ditos, Ronaldo devia sentar-se no banco, é isso? Para entrar outros? É
2: eu creio que sim.
1: Sim? Sim. Gonçalo Ramos?
2: É o único lá está, parece-me.
1: O Gonçalo Guedes também podia jogar? Ou...
2: Sim. Creio que para o sistema que está montado e que está muito montado para
1: o ponta de lança
2: seria o Gonçalo Ramos, não está lá o Paulinho, mas enfim, o Gonçalo Ramos creio que poderia, já deveria ter mostrado que pode fazer diferente.
1: Mário, tu que já fizeste tantas coisas na rádio, já fizeste algum relato de futebol, não?
0: Não, mas deixa-me dizer-te que, tal como professor, eu também joguei futebol nas camadas jovens.
1: Então, eras o coqueiro?
0: No Fundão, não era qualquer. Joguei futebol nas camadas federado, na Associação Desportiva do Fundão, até que houve um treinador que me descobriu, ou melhor, que descobriu que eu afinal tinha dois pés esquerdos e que me fez ver que a minha realidade era outra.
1: Eras mais bom de bola.
0: Exatamente. E portanto a minha carreira acabou ali pelos juvenis, mas ainda joguei e toda a parte tática ficou-me, portanto todo o meu conhecimento tático ficou-me dessa altura ali pelos meus 12, 13 anos.
1: Nem serias capaz de fazer um relato, ou serias?
0: Não. Muito parado. Não,
1: mas tu
0: não
1: rico, tens um vocabulário rico.
0: Tenho, mas
1: falta até um futebolês,
0: não é? Falta-me aquela gíria que eu de facto não domino, e nós temos nesta casa dos mais fantásticos narradores desportivos, como aqueles que estão agora nos Estados Unidos e no Canadá e outros. Nessa parte somos uma riqueza.
1: Muito bem. Quero agradecer aos dois por terem vindo a esta emissão, Mário e também o professor Luís. Muito obrigado por terem vindo e pelo contributo que deram a esta emissão. Falámos um bocadinho sobre as vossas vivências e sobre aquilo que conhecem da Croácia, que era o mais importante também nesta emissão.
2: Muito obrigado.
0: Muito obrigado. E vamos à vitória.
1: Espero que tenham gostado de vir cá também, não é?
2: Foi ótimo. Uma experiência.
1: E agora vão ver o jogo? Vai ver o jogo?
2: Sim.
1: Sim, claro. Muito bem. Estamos a caminho das 10, muito obrigado. Estamos a caminho das 10, das 11 da noite, aliás, assim é que está bem. Lembro que o jogo da seleção é à meia-noite. Nós vamos acompanhar a emissão até às 4 da manhã. Vamos seguir o jogo e depois do jogo, para além das análises que é feita com os intervenientes, vamos também pedir aos ouvintes para participarem nesta emissão e para fazerem eles próprios uma análise ao jogo de Portugal. Agora vamos às notícias.

0: 11 horas em Portugal Continental e na Madeira, 10 nos Açores. Em destaque nas notícias.
1: Já aumentou para mais de 600 o número de operacionais a combater o fogo em Vouzela, no distrito de Viseu. Continua ativo em zona de mato, cerca de 20 horas depois de ter começado. O Presidente da República condena com firmeza os ataques da Rússia contra a Ucrânia. António José Seguro fez questão de colocar uma nota nesse sentido no site da Presidência. Wagner Moura, o ator brasileiro, estreia-se esta sexta-feira no palco do CCB em Lisboa.
0: As notícias de edição de Cláudia Almeida.
1: Já houve um reforço de meios na última hora no combate ao incêndio em Vouzela. São 616 operacionais nesta altura no terreno, com o apoio de quase 190 meios terrestres. Com o cair da noite, os meios aéreos não podem ajudar no combate às chamas, mas durante o dia chegaram a ser 9. A jornalista Fátima Pinto esteve junto a um dos maiores focos deste incêndio. Deixa-nos as razões para a dificuldade de controle deste incêndio que já arde há 20 horas.
2: Este vai ser um incêndio muito difícil de resolver. Tem algumas frentes. É um incêndio partido devido também a projeções que se foram gerando ao longo da tarde com os ventos fortes, e esse tem sido o principal problema. O vento muito forte que desassossega toda a gente no terreno, e são várias centenas os operacionais que estão aqui a combater este incêndio. Foi assim durante a tarde na aldeia de Crasto, com o fogo muito perto das casas, as pessoas junto às estrada, porque o fogo estava do outro lado mesmo a chegar à aldeia, e quando deram conta tinham chama na parte de trás das suas casas também, em terrenos baldios que estão por limpar. Este é um incêndio que começou depois das 3 da manhã, portanto durante a madrugada. Têm sido temperaturas muito altas, quer de noite, quer de dia, mas com uma umidade relativa que anda nos 9, 10%. E isso diz tudo numa situação destas, com condições propícias à propagação muito rápida destes incêndios.
1: O incêndio ainda ativo em zona de mato, com este reforço de operacionais, são agora 116 no terreno, em Vouzela, com o apoio de 190 meios terrestres. Quanto a outras ocorrências, entretanto, nas últimas horas, a Proteção Civil já assinala em resolução os fogos em Canha, no Montijo, também em Rio Maior e em São Teutónio, no concelho de Odmira. Esta sexta-feira, o Parlamento volta a debater as alterações ao Código Penal para incluir a perda de nacionalidade como pena acessória para quem comete determinados crimes. Novo debate de uma proposta que o Tribunal Constitucional chumbou por unanimidade por considerar o texto inconstitucional. Com o PS fora da equação, o Chega quer reconfirmar o diploma, mas o PSD já apresentou uma nova versão. Inês Ameixa.
3: Depois do chumbo do Tribunal Constitucional, o decreto regressa ao Parlamento. Prevê alterar o Código Penal para incluir a perda de nacionalidade para quem cometer determinados crimes. O Chega quer reconfirmar o diploma, tal como está, mas o PSD, que já tinha dito que não ia comprar conflitos institucionais, apresenta uma proposta diferente da inicial, com menos crimes previstos, explica o social-democrata António Rodrigues.
4: Fixando com grande enfoque aqueles onde o Estado é verdadeiramente ferido. Crimes contra o Estado e crimes de terrorismo, e nós acrescentámos o crime de homicídio qualificado e de violação qualificada, mas na sua dimensão aterrorizante.
3: O PSD apela assim à responsabilidade dos partidos para ultrapassar o chumbo do Constitucional e ter uma lei num terreno intermédio. André Ventura do Chega não diz diretamente se aprova, mas já desafiou os social-democratas.
5: Não se metem propostas à última hora a dizer agora vejam lá o que é que querem fazer. A proposta é reconfirmar que quem comete crimes perde a nacionalidade. O que é que o PSD vai fazer sobre isso? Ou voltam atrás ou não teremos nenhuma reconfirmação.
3: Na prática, caso o Chega não vote a favor da proposta apresentada pelo PSD, a perda de nacionalidade como pena acessória para quem cometer determinados crimes fica mesmo pelo caminho.
1: O debate na Assembleia da República arranca às 9 da manhã, também na agenda parlamentar. Esta sexta-feira há a eleição da nova provedora de justiça. Luísa Neto tenta uma segunda eleição quase um mês depois. O Presidente da República condena com firmeza os ataques da Rússia contra a Ucrânia. Numa nota na página da Presidência, António José Seguro manifesta solidariedade a Zelensky e aos ucranianos, sublinha também que os ataques são uma uma violação do direito internacional. Na última madrugada, ataques russos a Kiev com mísseis e drones provocaram pelo menos 20 mortos. Na mensagem ao país esta noite, o presidente da Ucrânia destaca na próxima semana a cimeira da NATO na Turquia, para além de outros fóruns, onde Volodymyr Zelensky espera que os aliados ajudem a Ucrânia na defesa do espaço aéreo. O ator brasileiro Wagner Moura está em Portugal esta sexta-feira no CCB. Ele e a encenadora brasileira Cristiane Jataí levam ao palco uma peça, chama-se Um Julgamento Depois do Inimigo do Povo, de Henrique Ibsen. A reportagem de Sandy Gageiro.
6: Não é uma adaptação de Um Inimigo do Povo, que Ibsen escreveu em 1882, mas sim um novo texto, esclarece desde já a encenadora Cristiane Jataí numa conferência de imprensa.
7: É a gente se colocando a pergunta sobre o que aconteceria, uma possibilidade sobre um depois.
6: Há em palco um tribunal, mas não é no sentido literal. No entanto, 11 espectadores vão decidir se Thomas Stockman, personagem interpretada por Wagner Moura, é ou não um inimigo do povo.
7: Um pouco um tribunal como a gente muitas vezes vive hoje em dia nas redes sociais e na própria relação social, em que todo mundo vira juiz, né, e tem direito a dizer o que está certo e o que está errado.
6: A possibilidade de participar na peça é oferecida ao público no momento da entrada na sala, altura em que são distribuídas 50 pulseiras aos interessados. Wagner Moura adianta desde já que é um grande fã desta peça.
8: Como foi tudo? Eu queria muito fazer a peça, porque eu sempre fui muito louco por essa peça do Ibsen.
6: O ator admira a forma como o texto faz eco hoje, recorrendo a temas como ecologia, a relação entre política e ciência, o papel da imprensa, as notícias falsas, e acaba por recorrer a uma frase da peça.
8: A verdade acabou, e isso me assusta. Isso me... Talvez essa tenha sido a coisa que mais me... que tenha me dado mais... vontade de fazer essa peça é discutir esse aspecto da pós-verdade. A ideia de que os fatos não importam mais hoje em dia.
6: Questionado sobre o que o preocupa no Brasil de hoje, o ator não hesita.
8: Que Bolsonaro ganhe de novo essa eleição.
7: É, a família dele.
8: Que a família dele, que Flávio Bolsonaro, ganhe a eleição. Seria uma tragédia.
6: O ponto de partida para a conversa era o teatro, mas há pouco tempo das eleições presidenciais brasileiras, a conversa acabou por saltar do palco e entrar na política.
1: Após Verdade, diz Wagner Moura, que vai estar em palco no CCB em Lisboa a partir de sexta-feira e até domingo.
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9: Estamos de volta ao sonho americano. Meu nome é João Gomes Dias.
0: Eu sou José Carlos Trindade. Vamos até às perto das 4 da manhã. Vamos ter foco naturalmente no jogo entre Portugal e também na equipa da Croácia. Antes, estamos ainda a olhar para o país que defrontamos.
9: Daqui a pouco vamos mergulhar um pouco no mundo do Game of Thrones, uma série muito conhecida, que apaixonou muitos fãs e que também teve essa rodagem na Croácia. Vamos ter também mais um momento musical com o Tatanka. Antes, recordo apenas que Portugal já conhece adversário. Caso elimine hoje, a equipa da Croácia vai defrontar a Espanha na próxima segunda-feira, no jogo dos oitavos de final da competição. Mais à frente vamos também dar o número para o qual poderá ligar para depois também participar no final desta emissão, com a sua opinião, a contar também sempre naquilo que nós queremos conhecer mais à frente, depois do resultado de Portugal. Hoje um jogo de tudo ou nada. Daqui a pouco vamos então falar de Game of Thrones. Para já, José Carlos Trindade, vamos a mais um momento musical com o Tatanka.
0: Sim, Tatanka, na primeira parte tínhamos ficado ali com uma conversa pendente. Foste a Moçambique... A inspirar por uma canção. Conta-me lá um bocadinho dessa história. O que é que aconteceu?
15: Olha, fomos à Boleia da Elpo, e do Carlos, que tinha sido meu professor e que vive lá, trabalha na Elp, lá no terreno, em Nampula, em Cabo Delgado, perto de Cabo Delgado, como é que é a cidade, agora não me lembro do nome da cidade, e trabalha lá há 16 anos. Ele tinha sido meu professor e treinador de futebol. E já tínhamos namorado esta ideia de fazer qualquer coisa, temos vindo a namorar nos últimos anos esta ideia. E agora felizmente concretizou-se, então eu tive que arranjar uma forma de ser válido e útil. Como eu não tenho muito para oferecer e não sei fazer grande coisa, eu pensei, vou fazer assim, vou levar o meu estúdio e vou fazer uma música em que vou ligar
16: os sons de lá,
15: toda a gente que eu encontrar, vou encontrar pessoal na rua, monto um microfone e gravo. E consegui fazer, ou seja, levei uma basezinha daqui.
16: Que giro.
15: Uma basezinha gravada só para poder ir construindo em cima dela, sem ser tudo à deriva. E pai, foi lindo. Estivemos no mato, profundo. Eu senti-me um Giacometti em 2026. Eu pensava que isto já não era possível nesta altura. Porque já existem telemóveis em todo lado, até lá nesses sítios havia gente com telemóvel, né? E pai, então gravei as tribos mesmo roots. Consegui encaixá-las na música, gravei as performances delas para lhes dar depois e mostrei-lhes gravados. Eles tinham uma coluna, queres ouvir? E eles nunca se tinham ouvido gravados, portanto, daí eu me sentir o Giacometti. E pai, consegui ligar gente pontos tão distantes uns dos outros e com culturas tão distantes, porque a maior parte das pessoas, eu não sabia, não é? Não sabe, Moçambique é gigantesco. De Maputo até Nampula são 4 mil quilómetros. É daqui para Berlim, é uma estupidez. E as pessoas falam 20 e tal línguas diferentes no país. As culturas são muito, muito diversas, muito diversificadas, muito, muito diferentes. E eu consegui reunir gente de Maputo, estrelas de Moçambique com miúdos desconhecidos. Encontrei uma banda num bar em Nampula que tocavam Michael Jackson e Bruno Mars e não sei o quê. E no meio do bar gravei os gajos todos. Queres gravar? Quero. Pô, montei um estúdio no bar, vim e não sei o quê. Liguei-os um a um aos cabos e consegui metê-los na música.
16: Giro. Olha, e a canção sai para a semana, não é?
15: A canção sai dia 8. Vai haver uma apresentação, semana, estão convidados, não sei se posso convidar-vos, mas eu convido e depois, se não puder, vocês batem na porta.
16: Penetras.
9: É do desempenho da seleção portuguesa, na verdade.
15: Sim,
9: que,
15: e senti
9: que vai preenchendo um pouco a nossa agenda.
15: É, e senti que pronto, para mim foi muito gratificante aprender com tantas culturas diferentes que eu desconhecia, e gratificante também sentir que posso ajudar e ser útil, mesmo sentindo que é um grãozinho de areia no deserto. Senti que dei o meu contributo e fui com o Arlindo Camacho, que filmou tudo e fotografou tudo, então temos ali uma peça muito bonita.
16: Para os portugueses que estão lá fora e voltamos ao futebol, é muito importante que a seleção ganhe, não é?
15: É.
16: Muito, muito importante.
15: É.
16: Tu achas que Portugal vai ganhar como adepto ou não?
15: Eu acho que sempre que Portugal vai ganhar. E acho que Portugal tem equipa para ter ganho limpo os outros jogos todos, assim como fez com o Uzbequistão, mas não sei o que está a faltar. Está a faltar um bocadinho de vontade, um bocadinho de
16: chispa, né?
15: Está um bocadinho, tu vês em Marrocos, que jogam muito à bola eles, mas têm o dobro da vontade dos outros.
16: Sim.
15: Chegam sempre primeiro às bolas. Eu não sei se o facto também, eu sei que a maior parte dos nossos jogadores tem tentado nas decisões dos campeonatos grandes e fazem 60 jogos e nota-se que eles estão um bocadinho cansados.
16: Sim.
15: E também há o fator climatérico, né? Há o fator clima que me parece que é desfavorável para nós, principalmente com seleções como a Colômbia, que vivem, que estão habituadas a jogar sob climas tropicais e umidades.
16: Sim.
15: E o jogo na Flórida notou-se que nós não conseguimos sobrepor-nos nem um minuto à Colômbia por uma questão de... Perdemos os duelos todos.
16: Então vamos ganhar quanto?
15: Hoje. Queres uma farra? Queres uma carinha?
16: Sim.
15: Eu acho que hoje que a Croácia o jogo já é mais de igual para igual. Apesar da Croácia ser mais, está mais envelhecida, não é? Os craques da Croácia estão quase a acabar e nós estamos com muitos craques mais frescos. Eu espero que o treinador seja mais corajoso que o que foi com a Colômbia.
16: 1-0 chega.
15: Não, acho que vai ser 3-0.
16: 3-0. Olha, então, e qual é a canção que vais tocar agora?
15: Vou tocar um fadinho.
16: Um fadinho?
15: Eu ia tocar outra, mas entretanto lembrei-me que tenho um fadinho que representa bem este português. Como é que é o sonho? Como é que é o nome da rubrica?
9: Sonho americano.
15: O sonho americano, portanto, que é um fado em que eu canto metade em inglês
16: e outra em português.
15: Exatamente.
16: Então vamos lá ouvir. Como é que se chama?
15: Darkest Hour. É a música que vocês passaram há bocado com a orquestra de Leiria.
16: Isso mesmo.
15: Mas
16: Agora com a orquestra, com a orquestra do
15: os seis dedos.
16: Vamos lá ouvir, tem que ouvir.
15: Posso seguir?
16: Sim, vamos embora. Agora. 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

0: chefa deste. O já se fala, não é?
1: Isto representa bem a nossa cultura na América. Então, lembrei-me dessa agora.
0: Grande abraço, muito obrigado por teres vindo.
1: Muito obrigado, nós, e que Portugal vença.
0: É isso mesmo, que é o mais importante.
1: E corra bem o resto da missão.
0: Obrigado, obrigado.
1: Beijinho a todos.
2: Obrigado ao Tatanka, aqui também com o som cuidado pelo Nuno Isidro, o Tiago Vaz e o Ricardo Costa nesta fantástica atuação. Daqui a cerca de 12, 15 minutos vamos fixar em Toronto para esse jogo entre Portugal e Croácia. Já aqui tivemos também os 11, também tivemos já uma primeira abordagem dos nossos enviados especiais à América do Norte. Mas agora, como tínhamos falado, a Croácia também foi motivo de conversa por causa disto. Para quem seguiu Game of Thrones.
0: Eu estou a seguir agora.
2: Só agora?
0: Eu também estou a seguir agora a nova temporada. Não é o Game of Thrones, mas é dos dragões, como é que é?
2: House of Dragons.
0: House of Dragons. Estou a seguir. Também estás a ver, Tatanka, o House of Dragons. Já vai no segundo episódio, terceira temporada.
2: Ora, houve rodagens de Game of Thrones precisamente na Croácia e temos connosco a Joana Feliz, a nossa colega, jornalista, a quem agradeço também a presença nesta nossa emissão. Joana,
3: boa noite.
2: Bem-vinda, boa noite.
3: Obrigada.
2: Sei que esteve recentemente precisamente em Dubrovnik, onde a série foi filmada, e a minha pergunta é, sendo fã da série e tendo estado lá, foi a série que a levou até lá? Ou foi lá por outra razão?
3: Olá, boa noite. Antes de mais, obrigada. Eu sei que ninguém me perguntou, mas eu já agora vou já dar o meu prognóstico para o jogo.
2: Certo.
3: Nós vamos ganhar 2-1.
2: No prolongamento ou resolvemos isto em 90 minutos?
3: Resolvemos em 90 minutos, porque amanhã temos todos que trabalhar.
2: Muito bem.
3: Portanto,
2: muito
3: eu agradecia já agora, se puderem mandar o recado para lá. Era bom
2: irei
3: que
2: ficasse
3: resolvido nos primeiros 90 minutos. Na verdade, foi uma coincidência de fatores. Não foi a primeira vez que fiz questão de ver um sítio que tivesse sido filmado. Não tivesse sido filmado o Game of Thrones, mas em Dubrovnik foi uma coincidência de fatores. Eles tiveram uma explosão no turismo por causa disso, precisamente. Sim. É muito real, tiveram até já que pôr algumas limitações e decidi ir conhecer, ir ver por mim mesma se aquilo era mesmo assim. E de facto, com aquele cenário, a malta teve muito pouco trabalho para pôr aquilo bonito e naquela época, porque o trabalho está feito pela arquitetura da cidade.
0: Dubrovnik é tão bonito como aquilo que se diz, ou é mais?
3: É mais bonito para mim. Para mim foi uma enorme surpresa. Não estava, talvez porque eu gosto muito de viajar, mas tento ver o mínimo antes de ir, porque acho que é a melhor maneira de viajar, é ver.
0: Não faço nada disso.
3: Pois, mas depois assim parece que já se viu tudo.
0: Eu chego lá, já vi isto no vídeo.
3: Então não vejo, tento não ver vídeos, sei que atualmente é muito difícil fazer isso, então tento ver o mínimo possível. E é bem mais bonito ainda do que a imagem que eu tinha.
2: Apesar de estar, enfim, ser um destino cada vez mais massificado pelo turismo, toda a costa croata, na verdade, mas ainda assim consegue-se tirar proveito da visita.
3: Eu escolhi uma época boa, acho eu fui no início de junho, estive hoje a recuperar as fotografias até para me lembrar melhor dessa viagem, fez agora mais ou menos um ano. Eu fui no início de junho, ainda dava para usufruir bastante bem, ainda dava para tirar fotografias nas escadarias famosas do Walk of Shame, ficou conhecido como Walk of Shame.
2: Um dos mais icónicos da série.
3: Sim, da série. Da quinta temporada, ainda deu para tirar fotografias assim sem outras pessoas, portanto dava bastante para usufruir, mas percebi, até porque tenho lido, que tem sido um problema também que têm tido com o turismo, tem obrigado algumas limitações, e dá perfeitamente para usufruir da cidade sem que isso seja completamente atropelado.
0: Os Lannisters ainda estavam a mandar aquilo tudo ou não?
3: Quem?
0: O Lannister ainda estava a mandar aquilo tudo.
3: Mandava, não, isso é mandar para sempre. Uma vez começado, nunca mais vai acabar.
2: Existe muito merchandising em redor da série,
3: sim,
2: na cidade.
3: Essa parte é muito, ou seja, para mim, que gosto muito da série, mas é esse salto que eu não dou nem nunca dei em nada das coisas que eu gosto, até porque eu sou uma fã muito tardia. Já
0: eu também comecei a ver, já estava na segunda temporada.
3: Não, eu fui bem mais tarde. Eu tenho um péssimo defeito que estou a tentar controlar agora, que é quando as coisas estão na moda, eu não vejo. Faria com que eu visse este jogo de Portugal hoje à noite daqui a um ano, que não é uma boa ideia. Portanto, passei a tentar. As coisas estão na moda, não recusá-las.
0: Foi o meu filho que me obrigou a ver.
3: Não, eu vi muito mais tarde e vi assim, foi assim uma coisa tudo de uma vez, praticamente. E portanto, também porque não gosto disso, a parte do merchandising, essa parte aí sim já é mais. E há montes de walking tours.
0: E agora há exagero de Game of Thrones em Dubrovnik, ou não? pessoas.
3: Pois era essa a questão. Era muitas lojas onde tem merchandising real, merchandising que não é real, tours organizados, tours informais, walking tours daqueles que há em todas as cidades, só sobre Game of Thrones. Portanto, há assim um bocadinho aproveitar até ao limite aquilo também que lhes deu também essa parte, mas não é excessivo, não creio que seja abusivo. Acho que se fosse, por exemplo, filmado nos Estados Unidos seria muito pior, apesar de toda a Europa ainda mantém ali uma serenidade sobre essa parte.
2: Ainda bem, é de soltar. Já vamos voltar à conversa com a Joana, mas ela esteve no local ou nos locais onde foi filmada a série, mas a Maria Saimel esteve à conversa com Vasco Temudo, que foi figurante na Guerra dos Tronos.
4: E porque sempre que falamos de Guerra dos Tronos, uma das séries mais vistas de todo sempre, fenómeno de audiências nas várias plataformas de streaming e em alguns canais, podemos falar de Vasco Temudo, que essencialmente do norte para a cidade das Sete Colinas, das Sete Colinas para os Sete Reinos. Vasco, foste um dos participantes portugueses numa das temporadas desta série. Tu foste figurante numa das séries de Game of Thrones. Conta-nos lá essa experiência e como é que apareceu o convite?
5: Pronto, eu sou ator de formação, vim para Lisboa trabalhar, na altura estava a trabalhar numa loja de roupa de uma marca portuguesa, quando decidi enviar uma candidatura espontânea para fazer figuração na Guerra dos Tronos. Qual é a minha surpresa? Quando me ligam a dizer, enviamos-lhe um e-mail, vimos que tem disponibilidade para segunda-feira, ou seja, seria no dia seguinte, então consegue estar cá amanhã às 5 da manhã.
4: Como assim?
5: Eu em Lisboa e disse, pânico. Olha, eu estou em Lisboa. Ah, pronto, então se calhar não vai dar, não é? Eu, não, olha, espera um bocadinho, já lhe ligo de volta, está bem?
4: Achaste que era mentira, não?
5: Achei que era mentira, eu olhei para o número várias vezes e pensei, não, isto não está a acontecer. Era de facto verdade, nisto andei a procurar voos, de ser a última da hora.
4: Para onde é que tinhas de voar?
5: Para Belfast, na Irlanda, para os Titanic Studios. Fui a casa, fiz uma mochila, peguei um autocarro, fui para Faro, fui para o aeroporto, do aeroporto fui para Belfast e dormi umas 2-3 horas e no dia seguinte estava no Titanic Studios a assinar acordos de confidencialidade.
4: Então, tu chegaste ao estúdio e qual foi a primeira coisa que te fizeram? Porque eu li alguns que aquilo é tudo absolutamente secreto para que nada saia dali.
5: Eles levam muito a sério a confidencialidade, tanto é que nos tapam as câmaras do telefone com fitas assim que são violadas.
4: Mais.
5: Sim, temos que ler todas umas páginas de confidencialidade. As pessoas eram incríveis, muito simpáticas e levam-se tudo
4: muito a sério, não é?
5: Sim, aquilo é um mundo. Estava habituado a um estúdio, estúdios nacionais de telenovelas, e quando cheguei lá foi do género, bem, isto tem mais centenas, milhares de pessoas aqui dentro. É uma máquina ver aqueles profissionais todos.
4: E quando eles te contactaram, explicaram-te logo que cena é que ias gravar e que episódio é que ias fazer e
5: não,
4: que temporada
5: isso faz parte
4: é que era.
5: A confidencialidade que nós não sabemos.
4: Okay. Que é para as pessoas não perceberem a ordem dos acontecimentos.
5: Tanto é que nós gravámos muito em croma, com muitos ecrãs em croma atrás.
4: Croma, para quem não sabe, é aquele painel verde.
5: Exatamente. Trás. Aquilo que nos diziam era só, ok, aqui atrás está uma espécie de um castelo, bocados de neve, o chão também estava decorado de uma certa forma de inverno, e pronto, percebi que estaríamos então.
4: E comentavam entre vocês? Isto de certeza que é.
5: Às vezes, sim. Havia muitas pessoas que, o que é que achas que é? O que é que não é? Será que estamos aqui? Que nós estamos? Ah, eu acho que é aqui. Depois, por exemplo, os dragões eram paus e varas enormes.
4: Pois
5: com
4: já ouvimos
5: bolas,
4: dizer, isso tira um bocadinho o encanto do que é a série, não é?
5: E era muito, imagina que isto está a acontecer assim, que alguém poderá vir e não sei o quê.
4: Ah, eles
5: assim,
4: dizem-vos isso para vocês encarnarem efetivamente a personagem.
5: Reação à aproximação de dragões, por exemplo.
4: Personagem é que tu interpretaste?
5: Então, eu fui um Unsullied, que era um dos soldados da Khaleesi. Ou seja, aquilo depois viemos a saber que aquilo foi numa batalha muito querida dos fãs. The Long Night, que era em Winterfell, onde uma das grandes personagens da série também morre nessa batalha, e há todo um conjunto de histórias que se encontram ali.
4: Tu gravaste a cena, não é? E o que é que vestiste?
5: Eles tinham umas tendas enormes. Caracterizaram-me de Unsullied, caracterizaram-me com sangue.
4: Era basicamente um soldado que tinha sido escravo e agora era soldado
5: Exatamente, foi libertado pela Khaleesi, sim, e agora estava a batalhar em nome dela. Puseram uma armadura, ver qual é que ficava melhor. Quando nós estávamos ali prestes para gravar, eles iam trocando algumas armaduras para quem estava mais à frente, então vinham me pondo outra que podia estar em melhor estado. Okay. Eu não sei os episódios, o consta no IMDb é o episódio 3. É o episódio 3, é a oitava temporada da última delas.
4: Mais uma curiosidade sobre isto é que tiveste de rapar o cabelo?
5: Foi de género, pronto, vamos então rapar o cabelo. E eu fiquei, como assim? Depois veio uma senhora a dizer assim, não, nós pagamos por isso, isso também
4: é
5: pago, é um extra.
4: Quem já vem de cabelo rapado recebe menos.
5: Eu assim, pronto, o valor compensa, sim, paguei muito menos por me cortarem o cabelo, portanto agora estão-me a pagar a mim. muito mais para o rapaz, que nem pensei duas vezes.
4: E tu sentes que farias tudo, não é?
5: Claro que sim.
4: Olha, então isto foi gravado em 2018-19, não é?
5: Sim.
4: E depois a série, ou seja, o episódio em que tu participaste só saiu 3 anos depois, 2 anos depois.
5: Pois foi assim, até um tempo ainda.
4: E tu ficaste à espera que saísse?
5: Fiquei.
4: E tu depois percebeste em que episódio aconteceria ou ficaste a ver a série?
5: Sim. Por acaso só soube o episódio em si, quando vi no IMDb qual é que tinha sido.
4: Sim.
5: E depois também, porque as coreografias e algumas cenas de batalha, embora muito parecidas, eu sabia como é que eu estava vestido. Sim. E quando vi esse episódio, foi isto que eu fiz.
4: Gravaste, reuniste família para ver em casa?
5: Reuni família, na altura não, porque estava cá em Lisboa, mas disse-lhes, olha, é este episódio, portanto puxa-te para trás para voltares a ver, porque é aqui, embora não me consigas identificar muito provavelmente, mas foi neste.
4: Olha, apesar de ser só um papel como figurante, não é? Conheceste pessoas.
5: Foi ótimo porque nós consegui perceber que eu não era o único estrangeiro àquele país a ir para lá do propósito para ter essa experiência.
4: Provavelmente o único foi na véspera, não é?
5: Pois, isso deve ter sido. Conhecemos as pessoas, cria-se ali uma ligação e um companheirismo muito, muito engraçado, até mesmo com as pessoas da produção, que foi toda a gente uma pequenina família de muito curta duração. E era uma experiência que eu queria muito, que era como é que fazem isto lá fora.
4: Okay.
5: Embora não seja, lá está, um papel de todo de destaque, nem que a nível profissional, realmente enquanto ator, tenha contribuído de uma forma extraordinária. Sim, sim. Foi mesmo a nível pessoal de, não, eu quero experienciar isto, do que é estar numa produção tão grande e viver a série por dentro, porque de repente nós estamos habituados a estar no sofá, não é? A ver a nossa série de eleição e de repente estamos do outro lado a ver como é que tudo acontece.
4: Muito bem, agora estás, a tua vida profissional é completamente diferente disto.
5: Agora
4: é
5: nos aviões, na Portugal e Airlines. Estou bem. É claro que tenho que manter uma ligação às artes, não é? Isto com as minhas locuções e voz off é a única coisa que eu ainda consigo balancear com a minha profissão, que eu gosto bastante. E sim, tomo outro rumo. Estou satisfeito, estou feliz e guardo todas as experiências enquanto ator e quem sabe saberá a tua disponibilidade mais um dia mais tarde. Mas
4: claro, mas foi uma experiência espetacular.
5: Fantástica, sem dúvida.
4: Vai marcar para sempre.
5: Sem dúvida.
4: Muito obrigada, Vasco.
5: Obrigado.
2: Vasco Tamudo, ele que foi figurante na Guerra dos Tronos, aqui entrevistado pela Maria Saimel. Daqui a poucos minutos vamos fixar em Toronto para o relato do Portugal-Croácia. Antes, e Joana novamente, fã da Guerra dos Tronos, esteve em Dubrovnik quando foi filmada a série. Não sei se já houve a oportunidade de fazer uma espécie de turismo associado a outras séries, ou se foi mesmo Game of Thrones única que te fez levar?
3: Também fui a Medina, a Malta, porque é uma parte também muito importante da série, mas aí foi mesmo coincidência, quer dizer, coincidência, chegando ao sítio, uma pessoa faz questão de tentar ver onde é que foram, mas há imensas páginas de fãs para isso, para ver, mas aí foi mais coincidência. Não tenho muito, não, lá está, acho que provavelmente em vida, dita vida adulta, foi a série que mais me arrebatou. Que mais gostei, que já vi 2 vezes inteira, de fio a pavio, que me ficou sempre no coração e ficou vista. Acho que não vou ter espaço para outra desta maneira.
0: Algo do Dubrovnik que faltaram foi os dragões, estavam de férias, não é?
3: Os dragões não tinham ido por causa da pressão turística, provavelmente não arranjaram Airbnb ou hotel, que estava difícil para arranjar, provavelmente não puderam ir. Fiquei morta de inveja da profissão do Vasco, gostava muito de ter feito aquilo que ele fez, portanto...
2: Era aí que eu queria pegar até para fechar a nossa conversa. Ficou alguma, enfim, não diria inveja, mas uma vontade.
3: Sim, as palavras são para ser usadas. E fiquei morta de inveja. Deve ter sido uma experiência incrível. Mas pronto, cada um nas suas profissões. E ainda bem que ele teve essa oportunidade.
2: Pelo que vê, a guarda da Khaleesi, não sei se era das suas personagens preferidas.
3: Não.
2: Longe.
3: Não, longe de mim. Muito longe de mim.
0: Mais o Jon Snow, não?
3: Eu tenho outras preferências.
0: Ah, é? Eu gostava muito do Jon Snow, por acaso. Simpatizei com ele desde o início.
3: Tenho outras preferências. É que não são muito, muito, como eu dizer.
0: O Joffrey, não.
3: Pois eu gostava muito. Eu, para começar, aquela coisa que se ensina na Guerra dos Tronos, que é: não se apaixone por nenhuma personagem, porque ela vai morrer.
2: Sobretudo em Game of Thrones, que são poucas as pessoas.
0: Game of Thrones é sentença.
3: Quase não sobreviveu nenhuma. Eu era muito, muito fã do Anão. Muito
2: bem. Mas acho que é.
0: Meu filho também, meu filho era louco pelo Anão.
3: Muito. Sim.
2: Joana, muito obrigado por ter estado cá. Curiosamente, há um Jon Snow na seleção portuguesa.
0: João Neves. Pode ser que seja ele hoje.
2: Na seleção, que já marcou. O primeiro gol de Portugal neste Campeonato do Mundo foi marcado por um tal de Jon Snow, no caso João Neves, que é também uma personagem, neste caso consensual, diria, para uma parte dos portugueses.
0: Central, uma personagem central.
2: Joana, muito obrigado mais uma vez.
3: Obrigada, boa noite e bom trabalho, que vai ser uma noite longa.
2: Vai, vamos até às 4 da manhã, para já, como tínhamos prometido, vamos fixar em Toronto para o relato desse duelo entre Portugal e a Croácia.
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2: Relato de Fernando Rico e também de Nuno Matos. Comentários a cargo do Luís Cristóvão. Vamos lá para esse primeiro jogo de tudo ou nada de Portugal nesta fase final do Campeonato do Mundo.
7: Mãe, vendi a casa só para ver CR7. Foi o que mais marcou até agora. Uma faixa de um adepto erguida numa das bancadas deste estádio de Toronto e que demonstra ainda o encantamento que o público tem em relação ao capitão de Portugal. Este estádio, Toronto Stadium, como é apelidado pela FIFA, já que é conhecido localmente como Bimeo Stadium, mas Bimeo é o banco mais antigo do Canadá e por isso, por razões comerciais, não pode entrar numa competição FIFA, é o Toronto Stadium, vai-se enchendo de público e atenção que os croatas estão aqui em muito número também, em grande número, sobretudo no topo sul do estádio, é tudo aos quadradinhos vermelhos e brancos, portanto a equipa da Croácia vai ter aqui grande apoio, sendo que a maioria é de Portugal, porque há muito vermelho espalhado por este que é o mais pequeno dos estádios do Campeonato do Mundo, tem pouco mais de 40 mil lugares, um estádio que foi construído com a ajuda de alguns operários portugueses que aqui estão radicados e portanto é um estádio que também diz muito, numa altura, Nuno, em que Portugal termina o aquecimento.
8: Exatamente, Portugal a terminar o aquecimento no estádio de Toronto e aproveito para recordar aos nossos ouvintes que Portugal faz duas alterações em relação àquilo que mostrou em Miami diante da Colômbia, as saídas de João Félix e também de Ruben Neves para a entrada, para as entradas de João Neves e de Rafael Leão. A Portugal veio a jogo com Diogo Costa na baliza, João Cancelo, Renato Veiga, Ruben Dias e Nuno Mendes, Vitinha, João Neves, Bruno Fernandes, Pedro Neto, Rafael Leão e Cristiano Ronaldo. A Croácia de Zlatko Dalic, Fernando, aposta no mesmo 11 que venceu o Gana na última jornada da primeira fase do Campeonato do Mundo.
7: A equipa croata que tem o guarda-redes Livakovic, depois Stanisic, Šutalo, Pongracic e Perisic, está adaptado aqui à lateral esquerda, depois Kovacic e Modric, no meio-campo Vlasic, Susic, Paturina e o gigantão avançado Budimir é o calmeirão que vai estar na frente, ataque da equipa orientada por Zlatko Dalic. Neste jogo que começa no dia 2 aqui no Canadá, temos 5 horas de diferença em relação à hora de Portugal continental. O jogo vai começar já no dia 3 em território português e é um dia marcante. Oxalá, oxalá que os jogadores se agarrem à imagem de Diogo Jota e do irmão André Silva, porque no dia 3, quando a bola começar a rolar, faz precisamente um ano que desapareceram de forma trágica em Zamora, ao quilómetro 65 da A52, na vila de Cernadilha, Espanha. Foi um dia trágico para todo o mundo do futebol. Um ano depois, Portugal tem que se agarrar à imagem de Diogo Jota e de André Silva para também aí ter força para derrubar esta difícil equipa da Croácia.
8: Portugal joga por aqueles, Fernando, que nunca mais serão esquecidos. E eu acho que é isso, e tu disseste bem, Portugal tem que se agarrar também a Diogo Jota, porque sabem que lá do céu, a cada vitória, virá naturalmente um sorriso. A saudade nunca acaba, mas a inspiração de Diogo Jota com certeza irá permanecer.
7: É um jogo especial também para a CR7. Portugal faz o primeiro jogo oficial aqui em território canadiano, mas CR7 já aqui jogou neste estádio em Toronto, pelo Real Madrid, um particular de pré-época em que defrontou o Toronto FC. O Real Madrid ganhou por 5-1 e CR7 fez um dos golos nessa partida. Está a terminar também o aquecimento da formação croata, jogadores já em direção ao túnel de acesso aos balneares e, portanto, daqui a pouco vamos ter sempre o espetáculo que antecede os hinos e então o começo desta partida entre Portugal e Croácia. É verdade, Portugal nunca perdeu com a Croácia oficialmente, tem 7 vitórias, tem 2 empates e 1 derrota, mas essa derrota foi em 2023 no Estádio Nacional por 2-1. E adivinhem quem marcou o golo de Portugal? Foi o último.
9: Diogo Jota, precisamente, Fernando. Fernando, importa também recordar aos nossos ouvintes que esta Croácia, nas últimas fases finais de campeonatos do mundo, tem sido uma seleção com grande cotação e em termos exibicionais com uma nota muito alta. No Qatar em 2022, importa aqui fazer referência que a Croácia chegou às meias finais, depois disputou o terceiro e quarto classificados do campeonato do mundo do Qatar. Já na Rússia, Fernando, estivemos lá em 2018, a Croácia chegou à final. Portanto, esta é uma Croácia que merece todo o nosso respeito, e ontem fez referência a isso em conferência de imprensa o selecionador Roberto Martínez.
7: É isso mesmo, a Croácia tem trabalho feito e, portanto, em campeonatos do mundo não é para todos. Portugal, por exemplo, nunca conseguiu chegar a uma final do campeonato do mundo. O melhor que conseguiu foi em 66, na estreia, com uma terceira posição. A Croácia conseguiu isso no último campeonato do mundo, mas isto tem a ver com a década. É verdade, Zlatko Dalic, o selecionador da Croácia, está há 10 anos consecutivos a dirigir a Croácia e, portanto, foi moldando esta equipa, foi projetando jogadores, e a Croácia ganhou com esse trabalho de continuidade à frente da seleção nacional com o Dalic e o aproveitamento de grandes jogadores. De resto, hoje vamos ter aqui o último duelo em campeonatos do mundo entre Cristiano Ronaldo e Luka Modric, dois ícones do futebol. Nuno, vão marcar seguramente muitas gerações, vão ficar para a história do futebol mundial, ainda que em posicionamentos diferentes.
9: E há uma imagem que eu gostava de deixar aqui, Fernando, e penso que tu também terás na memória. No final da partida, lá em Lens, no Bolaer, no estádio Bolaer em Lens, no final desse encontro, já a eliminar entre Croácia e Portugal, que Portugal venceu por 1-0, já no tempo, no prolongamento, com o gol do Ricardo Quaresma. Há uma imagem que me fica, foi a imagem de Cristiano Ronaldo a consolar precisamente Luka Modric. Então, o que me apetece dizer é que Deus queira que essa imagem possa ser repetida.
7: É isso, até porque são amigos, jogaram juntos no Real Madrid num período dourado da formação merengue, da grande dama branca do futebol espanhol. Modric é considerado o melhor jogador da história do futebol da Croácia, já conseguiu na carreira 34 títulos, foi bola de ouro em 2018, Ronaldo já ganhou por 5 vezes, tem um currículo maior que Modric, mas naturalmente que Luquita, como é apelidado no balneário, o maestro, como também é conhecido entre os adeptos. Pois bem, Modric no Real Madrid assistiu Ronaldo em 95 vezes. Imagine, deu 95 gols a marcar a Cristiano Ronaldo enquanto os dois estiveram ao serviço do Real Madrid. Ronaldo, que se fartou de marcar, chegou quase aos 500 golos pela equipa espanhola. Pois bem, era uma dupla muito interessante, já que Modric constrói, Ronaldo finaliza. Hoje são rivais, Modric tem 40 anos, mas é um belíssimo jogador ainda. Ronaldo é o maior goleador da história, tem 41 anos, tem mais um aninho,
9: mais um
7: respeitinho para o Modric, mas Ronaldo ainda não conseguiu neste campeonato do mundo aquilo que certamente queria, mas pode ser que seja hoje, pode ser que os jogadores portugueses puxem da garra, do brilho, porque agora não há margem de erro, agora é ok, ok, e Portugal tem que avançar, porque Nuno, só faltam 4 jogos até à glória.
9: Sem dúvida nenhuma, Fernando, e como Portugal acredita, nenhum desafio é grande demais. A história inspira, mas é o presente que decide a quem segue em frente. É certo que a Croácia tem talento, mas Portugal também tem talento, mas tem alma e um povo inteiro a empurrar a seleção nacional para os oitavos de final. O mar de esperança, o orgulho português, bem patente no estádio de Toronto, onde vivem aqui na zona de Toronto e nos arredores 400 mil portugueses. A equipa da Antena 1 foi muito, muito, muito, muito bem recebida. Obrigado pelo carinho, pela entrega dos imigrantes portugueses forma como nos receberam e a forma como acompanham o nosso trabalho. E nós temos que agradecer isso, eu e o Fernando, porque fomos muito bem recebidos aqui nesta belíssima cidade do Canadá. Fernando, ainda assim Portugal está em vantagem nas bancadas, mas os croatas também estão muito, muito, muito bem representados.
7: É um público que gosta de futebol, a Croácia é das melhores seleções europeias e portanto tem aqui uma grande representação também, já o disse, sobretudo no topo sul deste estádio, mas vamos ver, Portugal está em maioria nas bancadas, já o dissemos, não é o maior estádio deste campeonato do mundo, é o que tem a menor lotação, mas o público também conta e os jogadores vão sentir precisamente isso, e faço minhas as palavras do Nuno Matos. Bom, aquele bacalhau assado ontem, Nuno Matos, estava estupendo, é?
9: Verdade. Ao João Gomes Dias, há aqui um episódio que eu tenho que contar aí para o estúdio. Para perceberem o carinho, o Fernando também me disse, Matos, é realmente um momento de tocar o nosso coração. Eu e o Fernando Eurico, como sabem, fizemos a viagem de Palm Beach para Toronto. A nossa escala certa, Fernando, foi em Chicago. E eu, João Gomes Dias, quando estou a despachar a bagagem na zona de segurança, o segurança disse: tem aqui computador? Sim, tenho computador. Então vou ter que tirar para ver se está tudo bem com o computador. Certo. Tirou o computador para fora, analisou o computador e depois disse-me: está tudo ok. Vou voltar a colocar na passadeira o computador e depois você já vai receber desse lado. Muito bem, assim seja. Mete o computador, leva a minha mala preta onde estava o computador e passa a mala para o lado de cá, já em zona de segurança. O que é que acontece? O Fernando disse: Mão Matos, aconteceu-te a ti, podia-me ter acontecido a mim. A mala já estava fechada. E eu agarro na mala e sigo viagem com o Fernando para Chicago e depois para Toronto. Quando chega a Toronto, eu e o Fernando íamos começar a preparar-nos para enviar o serviço para Lisboa, o computador não estava na mala. E eu entrei em pânico. E a verdade, eu tenho que agradecer ao Fernando Eurico pelo apoio que me deu e por me ter levantado para cima, porque eu fui-me abaixo. Naturalmente, pelo computador ter ficado na zona... Eu percebi logo que ele tinha ficado na zona de segurança.
2: Em Palm Beach.
9: E então, a minha primeira reação foi tentar perceber quais os jornalistas que estavam em Palm Beach que podiam fazer o favor de passar um Lost and Found para me tentarem desbloquear e tentarem levantar o meu computador. Não iria ser fácil. E também, João Gomes Dias e José Carlos Trindade, peço ajuda a alguns portugueses que vivem na zona de Palm Beach. Pedi ajuda a dois, três portugueses. E um deles, só para vocês terem uma ideia, um desses portugueses, o que é que faz? Matos, não se preocupe, eu tenho bons conhecimentos no aeroporto de Palm Beach, vou tentar desbloquear a situação e já disse à minha esposa, já disse à minha mulher, que vou ter que estar ausente e ir para Toronto nos próximos dias.
2: Maravilha.
9: Eu vou levantar-lhe o computador no aeroporto e depois vou apanhar um avião para Toronto e vou levar-lhe o computador ao Canadá. Ao João Gomes Dias, ao José Carlos Trindade. Se isto não conta, o que é que conta? Não é?
2: Como muitas vezes vamos dizendo uns aos outros, é o bem mais precioso que temos, não há dúvida. Os nossos ouvintes. E fica provado nessa história.
9: É verdade. Ele estava na disposição, o ouvinte da Antena 1, de me vir trazer o computador ao Canadá. Apanhava um avião, pagava do bolso dele e vinha entregar-me o computador ao hotel no Canadá. E ele está em Palm Beach, nos Estados Unidos. Por isso é que é aquilo que eu e o Fernando dizemos. O bem mais precioso que temos são essas pessoas que nos estão a ouvir. E muito obrigado para a nossa diáspora. E muito obrigado para a lusofonia. E muito obrigado, Fernando, para aqueles que nos ouvem nas ilhas. Eu sei que tens um particular carinho por aqueles que estão nas ilhas, pelos madeirenses e pelos açorianos, como sabemos. E obrigado a todos aqueles que nos acompanham.
7: Muito bem, está tudo a preparar-se para as bandeiras serem colocadas no relvado aqui do Toronto Stadium. Vamos ter a entrada das equipas, também não tarda nada. Meu caro Luís Gustavo, um abraço a partir aqui da quente Toronto. Sei que também está muito calor em Portugal continental, mas vamos ter aqui um jogo quentinho entre duas belas seleções. A tua análise também às escolhas, sobretudo de Roberto Martínez, que faz duas mexidas em relação à última partida com a Colômbia.
10: Boa noite, Fernando. Boa noite, Nuno. Um grande abraço para todos aqueles e aquelas que nos estão a escutar nesta emissão mundial. É de facto a noite mais longa do ano aqui no desporto e no futebol da Antena 1 para acompanharmos estes 16 avos entre Portugal e Croácia. Uma equipa da Croácia que não surpreende ninguém, vem exatamente com o 11 com que defrontou e venceu o Ghana no último jogo da fase de grupos. Zlatko Dalic tem andado à procura de afinar a sua equipa e depois de ter feito 4 trocas do primeiro para o segundo jogo e 3 trocas do segundo para o terceiro, parece ter encontrado o seu 11 para tentar chegar o mais longe possível neste Mundial e enfrenta também aqui aquele que é um grande teste para a Croácia, obviamente um grande teste para Portugal, até porque pelo que cada uma das seleções fez na fase de grupos, parece-me que estamos perante um jogo de 50-50. E como é que aborda Roberto Martínez esta partida? Por um lado, mantendo um conjunto de jogadores que neste momento são, digamos assim, a sua armadura. Aqueles jogadores que foram sempre titulares em todas as partidas. Diogo Costa, Cancelo, Renato Veiga, Nuno Mendes, Vitinha, Bruno Fernandes, Pedro Neto, Cristiano Ronaldo e eu juntaria aqui Ruben Dias, que não esteve no primeiro jogo devido a questões físicas, mas que faz parte deste núcleo onde, de alguma maneira, Roberto Martínez não mexe e depois sobra aqui pouco espaço, sobra aqui uma posição onde tem mudado, tem andado à procura do homem ideal e hoje escolhe Rafael Leão para completar esta frente de ataque. Ora, com Rafael Leão e Pedro Neto, Portugal não tem cara de ser uma equipa de muita posse, porque quer Pedro Neto, quer Rafael Leão, são dois jogadores que vão à procura de explodir, vão à procura de rasgar no momento ofensivo. E por isso, parece-me, de alguma maneira, que Roberto Martínez tenta aqui um compromisso que, na maior parte das vezes, soa um pouco ou impossível, que é juntar uma equipa de posse no meio-campo com uma equipa de contra-ataque na linha da frente. Nem sempre Portugal conseguiu retirar desta ideia o seu melhor, a não ser que a Croácia hoje também contraria um pouco a sua natureza e passa a ser um conjunto tão fechado que Pedro Neto e Rafael Leão, por essa capacidade mais física de estar no jogo, no seu rasgo, na velocidade, possam, de alguma maneira, servir para quebrar a resistência croata. Agora, tanto não vejo a Croácia nesse jogo tão sem bola, é uma Croácia que tem capacidade para respirar em posse e vai tentar fazê-lo com um meio-campo onde há aqui muita rodagem, muitos anos de experiência com Luka Modric e também Mateo Kovacic. Lembrando que depois tem na frente um Ante Budimir, que é um autêntico guerreiro, um jogador que ao longo das últimas temporadas na Liga Espanhola nos habituou a ser uma espécie de salvador na forma como aparece nos jogos, dando muita luta aos centrais adversários. E do lado da equipa portuguesa, o talento made in Paris Saint-Germain, atualmente os bicampeões europeus, com João Neves e Vitinha, dois grandes jogadores fortíssimos com bola, o melhor homem da Premier League, Bruno Fernandes, mas é uma equipa portuguesa que vai precisar de marcar cedo, para que este 11 encontre no caminho um sentido que à partida não parece ter.
7: Vamos lá ver o que dá então este Portugal-Croácia, sabendo as duas equipas que já têm adversário na próxima eliminatória, nos oitavos de final. A Espanha, que hoje deu 3-0 à seleção austríaca. Espanha é uma das candidatas à vitória final. O jogo vai realizar-se nos arredores da cidade de Dallas, no Texas, em Arlington. Jogo que acontece às 19 horas de Portugal continental. E, portanto, vamos lá ver se Portugal vai avançar e defrontar a Espanha num duelo ibérico em território norte-americano. Seria muito interessante, até porque Portugal tem umas continhas a ajustar com os espanhóis desde o Mundial 2010, onde foi afastado precisamente nos oitavos pela equipa espanhola. Nuno, que belas bandeiras, a nossa é mais resplandecente com toda a certeza, mas grande, é grande coreografia antes da entrada dos verdadeiros artistas, dos protagonistas das duas equipas.
9: Fernando, estádio esgotado, é o estádio, como disseste, mais pequeno deste campeonato do mundo, tem capacidade para 40 mil, hoje devem estar aqui 15 a 20 mil portugueses, um grande ambiente. Olho para o relvado e vejo o árbitro norueguês Espen Eskas a entrar, vem as equipas. Hoje joga-se por um país inteiro. Hoje joga-se por um sonho. São milhões que entram no estádio de Toronto. A história inspira, mas é o presente que decide quem segue em frente. Croácia e Portugal, frente a frente, para esta partida dos 16 de final do Campeonato do Mundo, que está a ter lugar na América do Norte. Já estivemos nos Estados Unidos, já estivemos em Houston, já estivemos em Miami, a seleção já esteve em Palm Beach e agora está em Toronto, no Canadá, com todo este apoio maravilhoso da nossa diáspora. Vamos em frente. Daqui a pouco, Fernando, vem os hinos dos dois países.
7: Vamos começar com o hino nacional. Portugal joga, em termos de ficha, como equipa da casa. É um Portugal-Croácia nestes 16 avos de final e depois o hino nacional croata também para ser entoado. Há muitas fotografias que são tiradas. Os jogadores das duas formações vão rodeando o grande círculo. E aí está Cristiano Ronaldo nos ecrãs gigantes. A bandeira portuguesa. Vamos erguer. Aí está. Hino de Portugal.

juntamente com Diogo Jota, também a aparecer o 21, não sai dos nossos corações. Agora o hino nacional da Croácia, Lijepa naša domovina, a nossa bela pátria, vai ser entoada para os croatas.

0: croatas também a se manifestarem depois do hino nacional a croata, tudo a preparar-se para o início da partida. São retiradas as gigantes bandeiras que estavam colocadas sobre o relvado. Vamos ter este Croácia-Portugal em busca de um lugar nos oitavos de final deste campeonato do mundo aqui na América do Norte.
1: Acordamos, Portugal vai chegar de início com Diogo Costa na baliza, a Cancelo, Grato Veia, Romano Dias, Nuno Mendes, a Vitinha, João Neves, Bruno Fernandes, Rafael Leão, a Pedro Neto e Cristiano Ronaldo e a seleção da Croácia.
0: Com Livakovic, Stanisic, Šutalo, Pongracic e Perisic, Kovacic, Modric, Vlasic, Susic, Baturina e Budimir. A este 11 inicial da formação, sendo o árbitro norueguês Espen Eskas, de 38 anos, é o árbitro deste desafio. E dá para perceber, Nuno, que a equipa croata não vai jogar com os quadradinhos vermelhos e brancos, vai jogar com um alternativo.
1: Azul. E Portugal também, Fernando, vai jogar com o equipamento alternativo.
0: Branco com tons verdes.
1: Verdes, exatamente. Portanto, as duas seleções vão jogar com equipamento alternativo.
0: E Cristiano Ronaldo fez um ok para a bancada, porque a mãe, Dolores Aveiro, está aqui. E Ronaldo não se esqueceu e apontou com o dedo indicador ok para a zona aqui, digamos, da tribuna principal deste estádio. O sol volta a inundar o relvado, ainda assim a ameaça de chuva ao longe, muito carrancudo o céu aqui de Toronto, tudo a preparar-se para o início desta partida entre Portugal e a Croácia, com um batalhão de repórteres fotográficos. Vão tirar ali um clique e já está a equipa das esquinas. É neste momento. E também os croatas já espalhados sobre o relvado.
1: Exatamente, muito rapidamente, Luís Cristóvão, já elogiaste, as duas equipas têm muita qualidade e diz mesmo 50-50 em termos de favoritismo, não há favoritismo, é 50-50. Ó Luís, vamos ter os dois dos melhores meio-campos deste campeonato do mundo, concordas?
2: Bem, em potência sim, dois meio-campos que poderiam estar entre os melhores, mas que na fase de grupos não o mostraram, e por isso se calhar até há maior pressão sobre eles para comprovar essa qualidade. Vitinha, João Neves, Bruno Fernandes têm tudo para ser um meio-campo que marca uma era, que marca uma era do Mundial, que marca uma grande competição. Vai ter que o demonstrar a partir de hoje, neste segundo Mundial, segundo as palavras de Roberto Martínez, que pode lá chegar. Do lado da equipa da Croácia, olho para este meio-campo, sobretudo para Luka Modric e Mateo Kovacic, e já é um pouco o meio-campo da saudade, não é? Um meio-campo que vem de dois grandes mundiais, que vem aqui a fechar uma série de competições a altíssimo nível e que ainda tenta fazer perdurar a sua qualidade. Tem possibilidade de o fazer se hoje brilhar mais do que o meio-campo português e também seguir em frente. Por isso, há aqui ouro para ser descoberto. Vamos ver qual dos meios-campos tem essa capacidade para se fixar no caminho rumo à final.
0: E há um dado curioso, pela primeira vez na história dos Mundiais, há dois jogadores com 40 ou mais anos no mesmo desafio. Cristiano Ronaldo, com 41 anos e 147 dias. Luka Modric, 40 anos, 296 dias. Claro que Roger Milá esteve lá mais para a frente, mas é a primeira vez que no mesmo jogo estão aqui dois dinos. A expressão do futebol mundial vai ser a equipa da Croácia, que eu vou acompanhar na primeira parte. Nuno, com Portugal, vamos lá, contagem decrescente.
1: Vai rolar a bola, vai sair a seleção da Croácia. Já tocou Modric.
0: A bola vem já para trás, na direção do Kovacic. A entrega para os centrais. A bola vem já para Pongracic. Vai meter a bola para trás para o guarda-redes Livakovic. Todo vestido de cor-de-rosa. Dá para fora da área. Pressão boa do Bruno Fernandes. A bola vai sair pela linha de lado. É arremesso para a esquerda para a equipa da Vratska. É assim que dizem os croatas.

0: os croatas o nome da Croácia. Vratska, é difícil dizer, mas é assim. Lançamento com o público em pulgas nas bancadas. Lançamento à esquerda. Aí vai lançar o Perisic. Ivan Perisic também está a dizer adeus ao Mundial, já há 37 anos. A bola vem para Portugal, vai sair para o ataque. João Neves a dar a bola para Pedro Neto.
1: Lá está Pedro Neto, dá para trás na direção da lateral de João Cancelo. Oferece na direção do Romar Dias, vai virando para Nuno Mendes, o lateral esquerdo e campeão da Europa de clubes do Paris Saint-Germain. Olha a novidade no 11 do Roberto Martínez. Lá está ele, Rafael Leão, entrega na direção de Vitinha. Ele que ontem em conferência de imprensa teve uma oportunidade de dizer que a seleção terá que melhorar. Está a chegar a tua hora, Portugal. Demonstra a tua qualidade, Portugal. Hoje ou matas ou morres. Ui, está Portugal a jogar no estádio de Toronto. Passe Vitinha, a bola entre João Cancelo, tentativa de manter lá para Pedro Neto, na ponta direita do ataque da seleção das esquinas. Já vai Pedro Neto, puxa para o pé esquerdo, para cá, para lá, e a tentar solicitar ali alguém para tocar a bola. Neto, não chega a Cancelo, ganham os croatas.
0: Bom, Grassic, muito bem, vai receber a bola. Atenção à equipa da Croácia, já se posiciona Budimir, ainda para o Grassic, agora a travar a marcha, dá a bola para trás, vem a bola para um companheiro, é o Baturina, dá mais para a esquerda. Agora acalma a equipa croata. Perisic é um belíssimo jogador também, a dar a bola para Modric. Aí está a Luka Modric, vai jogando a Croácia com Kovacic, a deixar a bola para Pongracic, vai receber a bola, vai tentar avançar do relvado, dá a bola para Kovacic, Kovacic para Pongracic, e agora entrega a bola em Livakovic. Recebe Livakovic, vai levantar a bola para o meio-campo contrário, corta Portugal, Nuno Mendes, dá para fora, lançamento para a Croácia à direita, já sobre a linha divisória do relvado. Aí está a equipa da Croácia, como dizemos em tom de brincadeira, é uma equipa de primos, porque todos acabam itch e portanto são todos da mesma família. Lançamento à direita e para Stanisic, vai meter a bola para o companheiro, bola para trás, vem já para o Pongracic, vai descaindo para o lado esquerdo, entrega a bola para Perisic, recebe Perisic, vem ele caminhando, bola no pé direito, marcação do Pedro Neto, mete a bola para a frente, atenção à equipa da Croácia, pode haver cruzamento, Vlasic, bola na área, pontapé da Rádio Costa. É o primeiro momento da partida.
1: Primeiro pontapé do jogo e para a Croácia. 2 minutos e meio. A Croácia a jogar primeiro à baliza de Portugal, do que Portugal à baliza da Croácia. Lá está o Nuno. O Nuno dá na direção de Vitinha. Lá está Vitinha. Primeira fase de construção. A da Seleção Nacional. A transporte já a João Neves. A de regresso à equipa. A relegar novamente a Ruben Neves para o banco de suplentes. Depois de Ruben Neves ter sido o titular em Miami, adiante da Colômbia. Estamos na fase do mata-mapa. É o primeiro jogo no mata-mapa neste Campeonato do Mundo. 16 aves de final. 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A bola para Vitinha, Vitinha para Pedro Neto. Encostava a lateral na direita da faca da equipa orientada pelo espanhol, a Roberto Martínez. Aí vem a bola de novo para Vitinha, Vitinha para Ruben Dias. Ruben Dias entra no grande círculo, vai fazendo ali a inversão lá para a esquerda para Nuno. A dá para Rafael Leão. Dispara o Leão. Linha final, cruzamento. Defendeu! A primeira grande oportunidade da partida com Rafael Leão sobre a esquerda, a cruzar com penso contra a medida para Bruno Fernandes, a tirar para a primeira grande intervenção da partida do guarda-redes croata Dominik Livakovic. Fernando,
0: foi de facto brutal, Rafael Leão, e agora definiu bem, às vezes nem sempre acontece, mas grande momento. Portugal vai ameaçando, corta a equipa da Croácia, a bola já lançada, mas vai para Vitinha, a entrega no entanto para a equipa croata, hoje toda de azul, vem a bola outra vez para Vitinha, está a equipa da esquina.
1: Lá está Vitinha a jogar para trás, na direção de Renato Veiga, mantém-se como titular no meio defensivo ao lado de Ruben Dias. A bola vem novamente para Vitinha, lá está ele a temporizar. Vitinha abre para Cristiano Ronaldo, quando Ronaldo toca na bola, é um mar de assobios, mas também um apoio enorme, uma dimensão enorme de Cristiano. Lá vem a bola para Rafael Leão, mete para baixo, vai para a área, linha final, a bola transpõe a linha de cabeceira, ponta a pé de baliza para a Croácia. Jogo dos 16 aves final do Campeonato do Mundo, 5 minutos, etapa primeira do jogo no estádio em Toronto. Não há golos. 0 para Portugal, 0 para Portugal, 0 para a Croácia. A bola no guarda-redes, emprestado pelo Fenerbahçe, é o Dinamo Zagreb. Dominik Livakovic já deixou para o pontapé de baliza.
0: Vai bater Pongracic, um jogador da equipa croata mais à esquerda, o central mais à esquerda. O árbitro da ordem vem, a equipa croata, pontapé de Pongracic. A bola é alta, vai lá para a frente, tenta chegar à bola o Budimir. A bola vem, no entanto, para o João Neves, dá uma virada à falta. O árbitro da partida não perdoa, é livre para a equipa portuguesa.
1: Livre para Portugal, lá está a Vitinha para bater no grande circo. Portugal a puxar dos galões e a tentar impor o respeito a esta seleção da Croácia. A bola está no Nuno Mendes, a projeção da linha divisória dá para trás, à vontade, Renato Feira recebeu, curta ainda para Vitinha, vai a bola estando ali nos pés de Ruben Dias, sai do seu meio campo, ainda no meio campo da seleção da Croácia, abre na direita para João Cancelo, a dois adversários em cima, Cancelo toca para trás, à vontade, sozinho bem, João Neves oferece na direção de Ruben Dias, lá vai Ruben Dias com a bola controlada na ponta da bota, a direita dá para Neves, coloca o coração na ponta da bota, vai virando novamente para Rafael Leão, vai, mete no peito, mete rasteiro, recebe à vontade, dá sobre a esquerda, cruzamento tirado, a bola vinha para Bruno Fernandes, cheio, corta! Olha o que entra Portugal! Na direita do ataque, da equipa orientada para Roberto Martínez, Portugal a tentar chegar à baliza com o perigo da Croácia.
0: E o Livakovic ainda teve que dar um soco na bola, ainda tocou no poste e por isso pontapé de canto para a equipa portuguesa. Rafael Leão aproxima-se, Pedro Neto fica mais atrás, Nuno. Bola parada, é bola perigosa.
1: Um ano depois do desaparecimento de Diogo Jota, a memória continua viva e Portugal quer transformar isso numa vitória. Olha o canto para Portugal, a bola já batida por intermédio de Rafael Leão, a dar na direção de Pedro Neto. A Pedro Neto vai cruzar, já está, lá vem a bola, o Ronaldo não chega, Vitinha não chega, sobrou para o remate, fora! Cancelo! Entra bem Portugal em Toronto.
0: É para já com 4 tentativas, uma apenas da equipa da Croácia, Luís Cristóvão. Este Portugal não é o mesmo da fase de grupos.
2: É uma equipa portuguesa que está a entrar bem, mas é uma equipa portuguesa que tem entrado bem na generalidade dos jogos. Entrou bem contra o Congo, entrou bem contra o Uzbequistão. Desta feita a conseguir, depois da Croácia ter tido a primeira oportunidade junto da baliza portuguesa, a conseguir aproveitar o adiantamento dos croatas para, lá está, impor-se mais com uma equipa de rasgo do jogo vertical e tentar com isso chegar cedo ao golo. É esse o desenho de Roberto Martínez para esta partida, um jogo mais vertical e Portugal a entrar com uma intensidade nestes minutos iniciais que lhe está a dar essa sensação de vantagem.
0: Para já a bola sai pela linha de lado, não conseguiu a equipa da Croácia aproximar-se da área de Portugal e está o lançamento para ser efetuado por Nuno Mendes, um dos campeões europeus de clubes.
1: Lá está Nuno Mendes, pronto para lançar ali na zona defensiva de Portugal. Vai lançar Nuno Mendes e grita-se Portugal, Portugal, Portugal! Lá vem o passe do Bruno, entra na direita do Pedro Neto, recebe a vontade, Pedro Neto vai para cima do Pelizic, olha o Neto e tira o adversário do caminho, cruzamento, Ronaldo! A bola passou a gaguejar, a bola passou a soluçar, junto ao poste direito da baliza da Croácia, Cristiano Ronaldo subiu aos céus e não chega para pentear a bola. Outra vez o perigo a rondar a baliza da Croácia, 0-0 no estádio de Toronto. Portugal bem na partida.
0: Sim senhor, Portugal a pôr em sentido a equipa da Croácia, grande momento, o gigantão Ronaldo foi lá mas não chegou, pontapé de baliza para a Croácia, vai ser efetuado o pontapé nesta altura, a bola já lançada lá para a frente, vem a bola para o meio campo, não consegue chegar à bola um jogador croata, o Baturina, a bola ainda a sobrar para o espaço croata, Susic vai meter a bola já para o lado esquerdo para Pongracic, vai fazendo uma simulação sobre Bruno Fernandes, pressiona Bruno Fernandes, a bola vai para Livakovic, recebe, dá a bola para a direita, para Chútalo, entrega para mais para a direita, ganha o ressalto, o Stanisic, o sortudo, vai para ali fora, entrega para junto ao lateral, e agora é a Croácia a manobrar bem, a bola a ser metida para o meio, e aí vem Kovacic, é um belo jogador também, aí está Mateo Kovacic, vai meter a bola para a esquerda, a bola já para Perisic, que há pouco não chegou à bola e permitiu o cruzamento do Pedro Neto, a bola vem para o meio, vai avançando a equipa croata, Baturina, dá a bola mais para a meia direita, a bola vem para Susic, para trás, para Modric, outra vez para Susic, entrega à direita, está instalado no meio campo de Portugal o conjunto croata, vai rodando a bola de pé para pé, vem a bola já para Chútalo, tem Pongracic, é o Calmeirão número 3 que recebe a bola, está na grande roda do relvado, mas está a passo a equipa croata, para já sem grande velocidade, agora acelerar, atenção lá direito, cruzamento canto para fora. Bodimir estava apertado já por alguns jogadores de Portugal, mas o cabeceamento, Nuno, também não saiu grande espingarda.
1: É verdade, Fernando, numa altura em que a realização do estádio mostra o primeiro-ministro de Portugal que acompanha esta partida aqui em Toronto. 16º final, o Croácia, o Portugal-Croácia. Portugal nunca perdeu em jogos oficiais dentro da Croácia, tem apenas uma derrota num encontro particular. Lá vem a bola para Ruben Dias. A Croácia, já dissemos, tem talento. Portugal tem talento, tem alma e um povo inteiro a empurrar. Lá vai ele, Rafael Leão, pela esquerda, a dar a direção de Nuno, apanhou, falta! Diz o árbitro Espanesca, livre para Portugal. É perto da área da seleção da Croácia. A falta foi sobre Nuno Mendes, numa altura em que o lateral esquerdo de Portugal se envolvia no processo de ataque da equipa, Fernando.
0: É, já fugia Budimiro, a ponta de lança da equipa croata, mas o árbitro não perdoou. Modric está como capitão a dialogar com Espan Askas, o árbitro norueguês, mas é um livre já próximo da linha limite da área croata, descaído para a esquerda, e CR7 é o dono da bola.
1: Vamos lá, Mundial, a Mundial a entrar numa fase decisiva, e Portugal também. Hoje joga-se por um país inteiro, hoje joga-se por um sonho. Vamos lá, Portugal, os sonhos de milhões a entrarem em campo no estádio de Toronto. Olha o livre, olha o livre, o livre para a seleção das esquinas. Vamos ver quem vai bater. Cristiano Ronaldo vai tomando balanço, no momento toma balanço ali. João Neves está perto da bola, era agora, era a cereja no topo do bolo. Olhe para o relógio, estão 11 minutos, um país inteiro a acreditar na passagem aos oitavos de final. A Espanha está à espera, os hermanos. Vamos lá ver um partidazo a que podia ser esse duelo ibérico entre Portugal e Espanha, mas primeiro é preciso passar a Croácia. Lá vai ele, ou Nuno ou Cristiano. Portugal veio apostar todas as fichas no lance. Lá vai, o remate para sair. É Cristiano Ronaldo, o árbitro autoriza. Ronaldo arranca, bateu mal contra a barreira. A bola vai sair para a linha lateral, lançamento para Portugal na ponta esquerda do ataque da equipa orientada por Roberto Martínez, o capitão Cristiano Ronaldo. Vai lá buscar a bola. Hoje a última dança para Cristiano Ronaldo e para Luka Modric. Lá vai a bola, lá vai a bola para, lá vai a bola para ser lançada por intermédio da lateral, Nuno Mendes. É Nuno Mendes que tem a bola controlada. Lá está Nuno Mendes, pronto para fazer o arremesso da linha lateral. A Nuno Mendes olha para os seus companheiros, verifica o posicionamento dos companheiros e do adversário. Muito, muito apoio para Portugal, ao contrário do que aconteceu num jogo com a Colômbia em Miami, onde só dava amarelinho. Hoje não, o vermelho e verde a sobressair nas bancadas do estádio de Toronto. A bola lançada para trás, projeção da linha divisória para Renato Veiga, entrega para Ruben Dias, recolhe a bola Ruben Dias, levanta a cabeça, pode meter uma zona mais central, abre para Nuno Mendes, recebe à queima, toca atrás, Renato Veiga, recebeu outra vez Renato Veiga, muito bem no jogo da frente à Colômbia na segunda parte, na primeira nem por isso, arrancou, lá vai o Leão, o cruzamento, a sair muito largo, mesmo assim vai tentar chegar Pedro Neto, vai tentar chegar também Cancelo, os croatas a tentarem o corte, Cancelo numa bola dividida e dá bola para a Croácia.
0: É, pobre Stanisic, leva com Rafael Leão, sempre que arranca parece faca quente em manteiga. O cruzamento foi largo e não conseguiu chegar com êxito à equipa nacional. Aí vem a Croácia a tentar evitar cachimbo ainda nestes primeiros 14 minutos da partida, 0-0, mas há mais Portugal, 5 oportunidades contra 2 da Croácia. Aí vem a bola já para o lado direito, vai tentar avançar com a bola, ou a chuta, ou vai meter para junto a lateral, vai levando a bola o Stanisic, vai agora puxar para o pé esquerdo, levanta a bola já para o meio campo contrário, para o meio campo Portugal, corta Portugal, a bola vem para Vitinha, golpeia, e agora Pedro Neto.
1: Neto dá, João Neves armado, a bola sobra para Modric, agora dá a Croácia rapidamente para o ataque.
0: Atenção, vai caminhando para o ataque, Baturina, recebe a bola, tem que dar para trás, a bola vem para Ivan Perisic, recepciona a bola, põe calma no jogo e dá a bola já para Kovacic, entrega para Luquita Modric, vai levantar o camisola 10, grande abertura para a ponta direita, vai sair a ponta, pé de baliza para Portugal, era bem jogado pelo camisola 10. Sabes como é que ele é conhecido no balneário? É o vinagre, parece que não gosta de perder nem nos treinos.
1: Vamos avançar para o quarto de hora, enquanto muitos dormem, há um país inteiro a acordado a sonhar. Está connosco. Lá vem a bola para Portugal. Lá vem a bola a ser tocada para intermédio de Renato Veiga. Abriu na direção do Nuno Mendes. Recebe Nuno Mendes. Levanta a cabeça. Pode movimentar a flor da relva. Dá para Vitinha. Grande círculo. Está Vitinha pressionado por intermédio do ponta de lança ante Budimir. Ainda deu para Ruben Dias. Vai virando para Pedro Neto. Lá está Pedro Neto. Recebe a bola ali do, na bota esquerda. De volta para Ruben Dias. Mete no mesmo corredor. A direita do ataque da equipa de Portugal. Saiu. Corta para canto. Foi de Pão Gracete.
3: É do alto do 1,93m, Pão Gracites, camisola 3 andar fora, lançamento a reverter para a equipa nacional de Portugal.
1: Pontapé de canto para a seleção da esquina e grita-se Portugal, Portugal, Portugal. São os imigrantes portugueses, eles são a nossa alma, a nossa coragem e os nossos valores. Lá vem a seleção de Portugal, pronta para bater. A bola colocada no quarto ciclo, a bola vai ser batida lá para a área da seleção da Croácia. É Nuno Mendes que tem a bola controlada. Olha aí, pode cheirar a perigo, pode cheirar a golo. Lá vai ele, olha o Nuno, levanta o braço direito. A bola vai ser canalizada para a área. Palminhas, palminhas, palminhas. Livre, batido, o cabeceamento para fora. Malvada. Chegou, Ruben Dias, estava lá Renato Veiga. E a bola a passar perto da trava da baliza de Dominique Livakovic. Portugal, através de um pontapé de canto, a meter a bola lá na área. E a subida, Fernando, de Ruben Dias e Renato Veiga. Foi este a cabecear por cima.
3: É, e Renato teve alguma liberdade para o cabeceamento, mas saiu por cima do travessão. A bola foi lançada já pela equipa croata. Cai um homem, a de azul, e o árbitro vai dar amarelo. Amarelo para o jogador de Portugal, é amarelo para Ruben Dias, e atenção que Ruben Dias, pelas minhas contas, já tinha amarelo, exatamente, Ruben Dias já tinha amarelo nos jogos da fase de grupos. Vê agora o segundo amarelo, a deixar ali o cotovelo, a Luís Cristóvão, e Ruben ainda se explica, mas o árbitro não lhe perdoa o amarelo.
2: Não lhe perdoa, porque ele usou o braço para se ganhar o espaço em relação ao Budimir, atinge o avançado croata e é um amarelo bem mostrado. É sem dúvida o seu segundo amarelo neste Mundial, mas depois da fase de grupos voltamos à estaca zero e por isso, para haver suspensão, este é o primeiro deste segundo Mundial que estamos a jogar.
3: É isso, a fase a eliminar. Agora há uma falta sobre um jogador croata, o árbitro também a indicar. E atenção, este árbitro norueguês tem este é o jogo 470 da carreira e tem uma média muito baixa de amarelos por jogo, não chega aos três amarelos. Já mostrou um nesta partida. Atenção que a bola vai para Luquita Modric, é ele o maestro desta formação croata. Sobem os centrais, há muita gente na área de Portugal, tem que estar atento. A equipa de Roberto Martínez posiciona-se o árbitro, o sol inunda o relvado, o sol bate nos adeptos, também nas bancadas. Vai levantar a equipa da Croácia, é à direita, juntinho à lateral. Atenção, Modric levantou, bola na área, corta Portugal, a bola vem já para Rafael Leão.
1: Rafael Leão dá na direção da Pedro Neto, da série rapidamente Portugal, a bola tirada para fora, para intermédio do Stanisic. Lançamento para a equipa das esquinas e para Pedro Neto, para saído do meio campo da seleção das esquinas, a bola lançada para intermédio de Pedro Neto, dá para Ruben Dias, recebeu o primeiro, mete para Vitinha, lá está o maestro da seleção das esquinas. É Vitinha que transporta a bola, olha para a esquerda, para a direita, ainda não movimentou, tem pelo meio Bruno Fernandes, Cristiano Ronaldo baixou para se vir sentir a bola, recebe Cristiano Ronaldo, vai abrindo lá para uma das novidades hoje no 11, Roberto Martínez, o regresso de Rafael Leão à titularidade, a bola para Vitinha, a Vitinha para Ruben Dias, lá vai Portugal saindo por intermédio de Ruben Dias, olha para ver onde pode colocar a bola, Ruben Dias volta a devolver ainda para Vitinha, a entrada do meio campo da seleção da Croácia, a bola chega lá para Rafael Leão. Nuno Mendes agora, é Portugal no tic-ataca, a tentar ali quebrar a muralha defensiva da Croácia. A bola vem para Rafael Leão, jogador desconcertante, entrega para Nuno Mendes, não passa o corte de Stanisic.
3: É Stanisic, está a bola para a junta lateral, mas Zapalhão perde a bola, um jogador da equipa da Croácia, o Vlasic, e por isso é arremesso para a equipa da esquina.
1: Bola a rolar, e você ligado na sua antena 1, hoje é jogar e jogar, ganhar e ganhar, jogar e jogar, ganhar e ganhar, jogar e jogar. 0-0, 19 minutos em Toronto, entre o Portugal e Croácia. Lá vem a bola para Pedro Neto. É Pedro Neto a entregar para Ruben Dias. Recebeu ali Ruben Dias, deixa aproximar o croata. A dar para Ruben Neves. O toque para o lado para Renato Veiga. Está no grande ciclo. Pé esquerdo movimenta, entrega para Vitinha. Olha em frente. Vai ali temporizando. Devolve ainda para o campeão da Europa de clubes, o PSG. Jogador do Paris Saint-Germain, João Neves. Agora Ruben Dias. Olha a bola. É para a menina. menino e para a menina. Lá vem a bola chegando à esquerda, aí à direita, aí a todo lado. Lá vem a bola para a seleção das esquinas, lá vem a bola para Renato Veiga. Renato Veiga para Romano Dias, tenta meter numa zona mais central para João Neves. Portugal para já vai dominando com mais bola. A bola entra novamente em João Cancelo, puxa para o pé esquerdo. João Cancelo faz sinal que pode movimentar lá para a entrada da área, a zona central onde são Cristiano Ronaldo e Bruno Fernandes. A bola volta a entrar para Renato Veiga, há pouco desperdiçou uma boa oportunidade de cabeça, vai virando para Rafael Leão. Muito gás, muita força neste bilhete que entrou lá na esquerda, mas Rafael Leão não conseguiu chegar. Meus amigos, 20 minutos, é isso, pelas sonoras indicativos dos 20 minutos de jogo em Toronto. O marcador não há para nem desapa.
3: Portugal
1: 0,
3: Croácia
1: também 0.
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1: Aí atenção a Portugal, lá vinha Portugal tentando canalizar a mais uma jogada de perigo a partir do lado direito. O lançamento é para João Cancelo. A João Cancelo, meio do meio campo da Croácia, vai lançar a bola entre Vitinha. Vitinha recolhe pé esquerdo, movimenta com o direito, pode puxar numa zona mais central, vai tocar ali, curto, era para Renato Veiga. Toda a gente de Portugal instalada no meio campo da seleção da Croácia, exceção feita ao guarda-redes. Diogo Costa fez uma grande exibição diante da Colômbia, melhor jogador em campo. Hoje é Portugal para já no tic-ataca, mas a bola é precisa que a bola beije a rede contrária. E com alma, lá vai ele, Pedro Neto, recebeu na direita, o Pedro vai cruzar, olha o perigo de Portugal, atenção, lá vai Portugal, tentando o cruzamento a partir da ala direita, cruzamento tirado para intermédio de Cancelo, a bola bate em Madrid, evita o canto, não, saiu a bola, opa, parece que a bola já tinha saído, o árbitro auxiliar diz que não há nada, Portugal continua a dominar, a bola vem para Bruno Fernandes, a Bruno Fernandes entrega para Renato Veiga, Renato Veiga para Nuno Mendes, Nuno Mendes para Bruno, Bruno para Nuno, Nuno aproxima-se, vai na zona central, pode abrir, tem a Leão, lá na direita, na esquerda, sozinho. A bola está em Vitinha, Portugal para já a canalizar o jogo, a entrar numa zona mais central. Lá vem a bola para Bruno Fernandes, mais um bom passo a entrar. E agora João Cancelo, e agora Pedro Neto, que recebe com o espaço, vai para cima do Perisic. Para cá, para lá, ainda não cruzou, vai agora cruzar, olha o perigo, Ruben Dias, é Portugal a tentar encontrar a linha de passe. Vitinha, Vitinha, Rafael Leão, tenta o drible, bem desarmado, Noraga.
3: Eis na equipa da Croácia a tentar sair para o contra-ataque, bola já metida lá para a frente para Budimir. Vai lá Ruben Dias, dá a bola, Nuno Mendes põe ordem no reino de Portugal.
1: Mais de meia-noite em Portugal, já madrugada em Portugal, não importa a hora, quando Portugal entra em campo, o coração desperta. Você vai estando connosco, lá vem a bola para a seleção das esquinas, lá vem a bola na direção de João Cancelo, a dar para Pedro Neto. Pedro Neto olhou para Bruno Fernandes, consegue adiantar João Neves, agora Cancelo, bem no drible, bem Cancelo, vai virando, a bola vai entrar lá no Rafa Leão, mata no peito, mete rasteiro, toca a ganhar, Portugal a sair, Nuno Mendes, pode cruzar para a área, deixou curto o Ronaldo, Ronaldo Vitinha, Vitinha para Nuno, centro tirado, ali o corte na hora H, bom Gracetes, senão a bola, e a para o golo, estava lá Pedro Neto.
3: Estava Pedro Neto, mas bom Gracetes é bem mais alto, 1,93m, novamente a dar a bola para fora, pontapé de canto para Nuno Mendes, Portugal volta a ter bola parada, estamos a caminhar, estamos mesmo a meio desta primeira parte, para já Portugal com seis tentativas contra duas dos croatas.
1: Muito bem, muito calor, temos estado com muito calor em Toronto e na verdade como eu já tinha dito em Miami, hoje até o asfalto precisa de protetor solar, está, é verdade, olha o canto, a bola batida, entra lá na área, bateu fora! E mais uma oportunidade para Portugal.
3: Bola para fora, vamos ter pontapé para a equipa croata, mas há pausa para a hidratação. Aproveitamos este momento, meu caro Luís Gustavo, para a tua análise a esta metade já do jogo. Estamos ainda no primeiro tempo, 0-0. Há mais perigo do Portugal, pela estatística aqui da FIFA, 7 contra 2 oportunidades da equipa croata.
2: Sim, sem dúvida nenhuma. Portugal com mais bola, com mais oportunidades. É uma equipa com bastante mais chegada à área contrária. A contrária já teve aqui várias situações onde apareceu com espaço para definir muito, muito melhor. Ivakovic tem apenas uma defesa ao remate de Bruno Fernandes. Mas tivemos agora este pontapé de canto com o jogador que aparece ao segundo posto. Não foi visível na transmissão quem era o homem português que chegava ali ao segundo posto. a atirar muito por cima. Tivemos há pouco Renato Veiga e Rubem Dias, dois a aparecerem para lançar de cabeça, também são em oposição e falharam o alvo. E é uma equipa portuguesa que, com todo este fluxo ofensivo, está depois a falhar bastante no último terço. Uma equipa que está a procurar demasiados cruzamentos sem grande efeito. Não está a conseguir tirar desses cruzamentos uma grande capacidade para se impor perante a Croácia. Por isso, a atitude está em alta, o nível de intensidade do jogo está em alta. É uma equipa portuguesa que tem tido muita bola, apesar de procurar um jogo muito vertical, tem depois que definir melhor. O que é que está a acontecer também? É uma equipa que, na velocidade que coloca a partir de Rafael Leão e de Pedro Neto, nos momentos que vai à procura do cruzamento, não há acompanhamento. E por isso, regresso àquilo que disse no início da partida. Tentar conjugar o meu campo de posse com uma linha ofensiva de transição rápida, muitas vezes pode causar este tipo de problemas. Há Portugal com sinal positivo, mas tem que resolver esta equação que Roberto Martínez montou no 11.
3: Para já dá instruções o técnico espanhol de Portugal. Os jogadores fazem uma roda sobre o Carequinha. O técnico Roberto Martínez está a apontar provavelmente para um caderno ou para a placa dos treinadores. São instruções do outro lado. A equipa croata já se espalha sobre o relvado com Zlatko Dalic. É um senhor, é muito, muito... Como é que eu vou dizer? É muito simpático, nada agressivo com jornalistas, respondeu a tudo, vai agora para o banco de suplentes e a equipa portuguesa não está ali ainda numa aula.
5: É verdade, Portugal ainda junto ao banco, Portugal está a dominar, como ouvimos, é certo que nem sempre o último passo entra, mas já tivemos algumas abordagens perigosas, a área da Croácia, a bola já rondou com perigo também, a baliza de Dominik Livakovic, a verdade, Fernando, é que ainda não chegamos lá.
3: É falta finalizar, o último toque para Portugal materializar esta ascensão sobre a equipa croata. Ora, regressam então os jogadores de Portugal e vamos ter pontapé de baliza para Dominik Livakovic. Aí está, vai colocando as luvas, ou pelo menos ajeitando as luvas, assim é que é, Livakovic. O árbitro vai pressionando, Livakovic dá a bola para Pongracic. Ora, em frente vai avançando, sai da área, já marcado por Bruno Fernandes, pé esquerdo, levanta. A bola para Budimir, vai lá Ruben Dias, a bola sobra ainda para o conjunto azul, atenção, vai aproximar-se a equipa croata, com perigo, a bola está no Susic, vai para o relvado, não há nada, vai ainda a bola para Baturina, bateu contra o corpo do Cancelo, insiste a Croácia, agora o Perisic, pé direito, cruzou, corta Portugal, vem a bola para Pongracic e dá atrás em Livakovic, mas agora um sufoco, Nuno, da equipa croata.
5: Verdade é que a Croácia também ainda não conseguiu chegar com perigo à baliza, a do guarda-redes Diogo Costa, eu recordo, frente à República Democrática do Congo, já lá vou, olha para a Croácia com perigo.
3: Atenção, está a meio do meio-campo de ataque, bola metida lá para a frente, para Vlasic, vai dominando, vai rodando a bola, ainda Vlasic, olha para todo lado, deixa a bola para trás, vem agora para os jogadores mais defensores da formação croata, a bola para Pongracic, entra no grande ciclo, bate para a esquerda, a bola para Kovacic, recebe Mateo Kovacic, dá a bola para o meio, vem a bola para o Baturina, Baturina vai levando a bola, dá a bola para trás para Pongracic, recebe a bola, o gigante olha em frente, vai meter a bola já para o espaço de um companheiro, tenta dominar, a bola vem do Susic para trás, a Croácia sem grande pressa, sem grandes ideias, vai rodando, é verdade, a bola, mas se for assim esta intermeadinha não há problema, a bola vem para Modric, aí está Luquita Modric, vai meter a bola para Pongracic, abre os braços, levanta, bola metida, para a profundidade, atenção, atenção, a bola está na área de Portugal. Nuno Mendes, já fora de jogo. É o que vale a Portugal. Há fora de jogo assinalado à equipa da Croácia. Creio que ao Baturina. Não, não foi ao Baturina, foi ao Vlasic.
5: Vlasic.
3: Pô, a bola de Portugal, pontapé, mas posicionamento irregular de Vlasic.
5: Ainda em relação à posse de bola que Portugal teve, eu recordo que contra a República Democrática do Congo também foi assim. A Portugal teve apenas um remate enquadrado e dois remates enquadrados com a Colômbia. E esse é o problema. Lá vem a bola para a seleção portuguesa. Lá vem a bola para Ruben Dias. Ruben Dias entrega na direção da João Neves. A João Neves olha para ver onde pode entregar. Ainda João Neves ali no grande ciclo. A dar para a esquerda para Nuno Mendes. Apanhou um susto há pouco com a chegada do Vlasic. Lá a juntar área de Portugal, mas eles também fora de jogo. A bola vem para o meio campo da Croácia, o atrás de Cristiano Ronaldo. A bola entra no Nuno, Nuno vai virando, é Cancelo, dominou, grande seção de Cancelo, tira o adversário do caminho, cruzamento, ali Ronaldo não chega. A bola entra lá na área, Ronaldo chegou e não conseguiu desviar de cabeça para o golo. Enorme oportunidade para Portugal, depois de mais um bom lance a partir da direita. Por muito pouco Ronaldo não desviava de cabeça.
3: Está danado o Ronaldo porque merecia melhor finalização este lance. Bruno Fernandes esteve num primeiro momento, camisola 8, só depois Ronaldo, mas a bola foi para fora e por isso pertence à formação da Croácia. Estamos com 0-0, meia hora da primeira parte aqui na cidade de Toronto, no Canadá. Está o sinal sonoro indicativo dos 30 minutos iniciais. A bola na equipa croata, vai levantar o Pongracic, dá a bola para a frente, vai lá também marcar bem a equipa de Portugal, sobra para Ruben Dias.
5: É Ruben Dias que tem a bola, lá está Ruben Dias a entregar para Rafael Leão na projeção da linha divisória, tenta entrar no meio campo contrário, tira do adversário Stanisic, lá vem Rafael Leão, já aí embalado, Stanisic mete o pé, a bola acaba por sair, lançamento para Portugal, a entrada do meio campo da Croácia, vai lá Vitinha para o lançamento. Está lá também Nuno Mendes, vamos ver quem vai lançar, aliás Rafael Leão e Nuno Mendes estavam ali para o Perpans, é Nuno Mendes, é quem vai fazer o lançamento para a seleção da esquina. Meia hora e o placar em branco, 0-0. 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Aí vem a bola para Ruben Dias, Ruben Dias a entregar na direção de João Neves, recebe João Neves, tabela com Renato Veiga, entra no meio campo da Croácia, não, ainda ali sobre a linha divisória, agora sim dá para Renato Veiga, Renato Veiga no grande círculo que vai avariando lá para Rafael Leão, jogador que tem estado a desequilibrar, forte num para um, tem estado a fazer a diferença, é ele quem tem a bola, Rafael Leão, depois de ter recebido Nuno Mendes, a bola entra em Vitinha, Vitinha para o lado, Ruben Dias pode virar, Pedro Neto espera à direita, a bola entra em Pedro Neto, Zlatko Dalic chama a atenção, tenta corrigir o posicionamento dos seus jogadores, a bola vem para Cancelo, Cancelo para Ruben Dias para Renato Veiga, joga-se no meio campo, a da seleção da Croácia baixa ligeiramente Renato Veiga, a bola vem agora entrando ali, Vitinha, outra vez Vitinha, lá está Vitinha, à espera de ver onde pode colocar, linha de passe, dá curto, lateralizando Ruben Dias para João Neves, oferece, vai ali tentar oferecer um companheiro, está perto aqui da linha lateral onde, e perto do banco da Croácia, toca para trás para Vitinha, o homem mais recuado agora neste lance da seleção nacional, exceção feita a guarda-redes, Diogo Costa, outra vez para a direita, Pedro Neto, à queima, Cancelo não chega, a Croácia ganha, Modric já resolveu.
3: A meter a bola para Perisic, vai meter a bola ao longo da lateral esquerda, mas a bola fica em Vitinha.
5: Outra vez Vitinha, Vitinha a dar na direção da Ruben Dias, 31 minutos, jogo quase 32, 13 minutos para o intervalo, era bom Portugal marcar o primeiro gol para poder tranquilizar neste mata-mata do Campeonato do Mundo, 16 aves de final, pela primeira vez então, 16 aves de final, num Campeonato do Mundo em três países, América do Norte, Estados Unidos, Canadá e México, rola a bola, continua o espetáculo, lá vem ele, Rafael Leão, toca com Nuno Mendes, apanhou Nuno, agora bem, passa o primeiro, passa o segundo Nuno, a dar para Cristiano, Cristiano a receber na zona central, insiste lá na esquerda, no bico da área, Rafael Leão, pode fazer o cruzamento, mais para trás, para Vitinha, lá está Portugal, a repetir aquilo que faz sempre muito, a tocar a bola para trás e para os lados, Ruben Dias tenta meter nas costas a defesa da Croácia, a bola vai à linha final, Ruben Dias toca para trás, João Neves ajeitou, Nuno Mendes recebe, ainda o Nuno, pode bater, dá para a esquerda, cruzamento, Bruno defendeu, ainda Bruno, e o corte na hora H, a bola vai para canto, balanço Portugal.
3: Sufoco na área contrária, Portugal a ameaçar, agitam-se os adeptos nacionais, estão preocupados, a tremer das perninhas, os croatas é na baliza, onde está a maioria dos adeptos da equipa adversária de Portugal, Rafael Leão para bater.
5: Vamos ver, olha o canto, olha a bola parada, é agora Portugal, vamos acreditar, pontapé de canto para a seleção das esquinas, a Rafael Leão prepara-se então, a Rafael Leão para bater o canto para a seleção de Portugal, a 33 minutos, estamos a 12 do intervalo, bola batida à maneira curta, canto batida à maneira curta, Bruno Fernandes que há pouco pôs à prova o guarda-redes, Dominique Livakovic joga para trás, Nuno Mendes tira o adversário do caminho, enche o pé, bateu ali contra a muralha defensiva da Croácia, Portugal fica a pedir grande penalidade.
3: Atenção, Baturina ia para a área do Portugal, fica agarrado à perna direita, mas o árbitro manda seguir.
5: Lindo do Pedro Neto na ajuda. Vamos, Portugal! Ah, vai Portugal a tentar novamente criar ali problemas. Vitinha a ser travado em falta. Livre para a equipa das esquinas. Um por todos e todos por um, porque a União faz a revolução. Pedro Neto, Fernando a baixar e há pouco a compensar. Grande corte de Pedro Neto.
3: É, de facto, Pedro Neto é um dos preferidos de Roberto Martínez neste Campeonato do Mundo. João Cancelo também está muito bem na asa direita. Há pouco teve uma recepção absolutamente espetacular. Aí está a Vitinha para bater, ou então Bruno Fernandes. A posse é portuguesa nesta altura.
5: Vamos lá ver o que dá este livre para Portugal. À entrada do meio campo da seleção da Croácia, a bola já batida. Lá está Portugal novamente a tentar desenhar um lance de briga a partir da ala esquerda, onde se encontra Bruno Fernandes. Para trás, para Nuno Mendes. Nuno Mendes, Renato Veiga, lá está Renato Veiga a devolver. Nuno Mendes, aí Portugal a entrar no meio campo da Croácia. A bola para Rafael Leão, tem desequilibrado bastante lá a partir da ala esquerda. Dá para a Vitinha, a grande círculo. Vitinha coloca a bola ali redonda nos pés da Ruben Dias, vai abrindo para Cancelo, tenta tirar do caminho Perisic. Fechou, Perisic ganha a Croácia.
3: Dá a bola já para o meio campo, para Kovacic, entrega para Modric. Kovacic de primeira, bem jogado. Kovacic, que bem jogado. Vai para ali fora, bate a bola numa trivelada, corta Nuno Mendes.
5: Nuno Mendes ganhou, vem da esquerda para a direita, vai fechar ali a possibilidade dos croatas poderem ir com perigo para o ataque. Tenta lançar de imediato ali Rafael Leão. A bola passa ainda para Cristiano Ronaldo. Ronaldo dá para Rafael Leão. Rafael Leão para Bruno Fernandes. Aí lá está um dos capitães da seleção nacional. A Bruno Fernandes vem buscar a bola atrás. Lá vem um dos maiores de Portugal. É o camisola 8, jogador do Man United. Destaque na Premier League a temporada. Esta temporada, a bola para Vitinha. O cronómetro não perdoa. 10 minutos para o intervalo. 0 para Portugal, 0 para a Croácia. 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E bem a bola para Vitinha. Vitinha para Renato. Vamos lá. É Portugal, é Portugal, é Portugal. A bola está no Renato Veiga. Renato Veiga, João Neves. João Neves, Renato Veiga. Renato Veiga ainda a entregar a bola para Vitinha. Vitinha vai virando lá na direção de Rafael Leão. Cai em cima do lateral direito da Croácia. Stanisic é obrigado a jogar para trás. Agora com o passo Vitinha vai movimentando para João Neves. Bola entra no, numa zona mais central do meio campo da Croácia. Outra vez ele, outra vez ele. Aí está Vitinha. Os portugueses fazem sentir. Podemos ouvir o apoio. A Portugal para já tocar para trás e para os lados. Não consegue colocar a bola na área. Aí está Vitinha. Vitinha, Ruben Dias vai imprimir velocidade. Pedro Neto a desmarcar-se. A bola entra em Ronaldo. Joga atrás. É para Bruno Fernandes. É travado Bruno. Falta! Livre para Portugal no meio do meio campo da Croácia. Os croatas dizem que não, mas parece-me que houve falta.
3: É, também fico com essa sensação. A equipa croata, o treinador anunciou, tinha que ser agressiva. Não podia cometer erros e, portanto, na dúvida, fazem falta. É pontapé livre para a equipa das esquinas.
5: Livre para a seleção de Portugal. Olha o livre, olha o livre. Vamos ver o que pode dar este livre para Portugal. Estamos com 36 minutos, 9 para o intervalo. A bola vem para Pedro Neto, Pedro Neto para João Cancelo. Cruzamento para baixo, para os braços de Dominique Livakovic. Mais um cruzamento que não dá em nada para Portugal. Bem pensado, mal executado.
3: O Livakovic vai meter a bola já para fora da área. É a Croácia agora a tentar responder. Bola na profundidade para Modric. Aí vai Modric, marcado por Nuno Mendes. Chega primeiro, o homem de Portugal sai no ataque.
5: Outra vez Nuno Mendes a chegar primeiro, ele vai melhor, vai atrás, na direção de Vitinha. Vitinha abriu para Ruben Dias, tem espaço à frente para avançar, lá está o central de Portugal, esteve alucinado no primeiro jogo, voltou e claro, a pegar destaque nesta equipa portuguesa, o patrão da defesa de Portugal. Renato Veiga, agora João Neves e agora Ronaldo, e a bola novamente no meio campo da seleção da esquina. Isso! Portugal, Portugal, Portugal! Os adeptos da seleção nacional a puxarem para Portugal. Quando Portugal acredita, nenhum desafio é grande demais, e por isso Portugal tem que chegar à vitória. Lá vem a bola para Nuno Mendes. Nuno Mendes à primeira, outra vez para Bruno Fernandes, recebe de costas para a área contrária, devolve ainda para Nuno Mendes, baixa para Rafael Leão. Tudo vai passando ainda à entrada da área da seleção da Croácia. A bola vem para Ruben Neves. Ruben Neves para Nuno Mendes, vai buscar. A Croácia está na expectativa. Dá a bola a Portugal e depois espreita a possibilidade da transição ofensiva, criar problemas a Portugal. E é essa a proposta de jogo para já da Croácia. Vai a bola, Renato Veiga. O cronómetro não perdoa. Estamos a 7 minutos no intervalo, para já ainda sem esse tempero, a emoção para este jogo do Campeonato do Mundo, 16 aves de final. Chega Pedro Neto, lá vai ele, recebendo junto à linha lateral, direita do ataque Portugal, puxa numa zona mais central, obliquando ali Pedro Neto, oferece na direção de Vitinha. Vitinha para Nuno Mendes, é ele Nuno Mendes, canteia a bola controlada, o Nuno olha para ver onde pode meter o passe, a dar para Renato Veiga, a Renato Veiga olha para a área, está ainda longe, toca na direção de Ruben Dias, aí vem a bola outra vez para João Cancelo, assim Portugal, outra vez a repetir aquilo que tinha feito nos outros jogos, a jogar muito para trás e para os lados, para trás e para os lados, para trás e para os lados. Sem conseguir projetar, agora sim o passe Vitinha, lá para o Bruno, sai ali o corte de cabeça do lateral Stanisic, canto para Portugal.
3: É à esquerda, outra vez os adeptos naturalmente empolgados, estamos a caminhar para o tempo de intervalo, aí vai Bruno Fernandes para a cobrança.
5: Aí vem.
3: É o quinto canto para Portugal, nenhum para a Croácia.
5: Vamos lá ver, e você não se livre de adormecer, hein? Não se livre de adormecer. Ser português é levar a bandeira no peito, mesmo quando os olhos ainda querem fechar, você tem que estar acordado. Olha o canto, olha Portugal, olha o perigo, a bola vai ser batida por intermédio de Bruno Fernandes, estou Fernando, é Bruno Fernandes que colocou no quarto de círculo, a bola batida lá para a área, subiu e a bola vai acabar novamente por sair, a bola acaba por sair, é pontapé de canto para Portugal, agora na ala direita que vai lá Rafael Leão,
3: é ele quem se encaminha para o metro quarto círculo, cabelo apanhado, Rafael Leão, tem Pedro Neto no apoio, vamos ver o que dá este pontapé de canto. Portugal tem que finalizar porque futebol tem sido superior aos croatas.
5: Atenção, canto batido, a bola vem atrás, a entrada da área, Bruno Fernandes a dar para Cancelo, ainda Cancelo a entregar para Nuno no bico da área, cruzamento pirado, corta a Croácia por intermédio de Perisic. Portugal agora não consegue ficar com a bola, quem fica com a bola é Stanisic.
3: Aí está Stanisic, tenta vir para trás, mas bom corte da equipa portuguesa, a bola para fora, é arremesso manual, o corte foi de João Cancelo, já se posiciona novamente à direita, a bola vem para trás, para o Chútalo, a entregar para junto da banda direita, vem para a esquerda para Perisic, diz que sim à bola e atrasa na direção de Livakovic, este trintão da equipa croata, a meter a bola já para o espaço do Kovacic, dá depois para o Pongracic, para Kovacic outra vez, já marcado por Bruno Fernandes, bola outra vez para o central, vai tentando fugir a João Neves, vai passeando pela pequena área, bate a bola para o lado direito, é a Croácia com alguma dificuldade, tampão de Ronaldo, a bola no entanto vem para a equipa de azul, esta é a equipa croata, bola para a zona do meio, a bola já para o Boaturina, abre para a direita, grande corte do Nuno Mendes e depois há uma falta, o árbitro vai mandar seguir porque é posse da equipa croata, a aproximação à área, a bola vem já para o Vlasic, dá para a esquerda para Ivan Perisic, aí está Perisic, puxa para o pé direito, uma simulação, vai perder a bola para Pedro Neto.
5: Precipita-se claramente Pedro Neto na saída, a bola recuperada para Perisic, já deu de calcanhar para o camisola 8, manteu o Kovacic,
3: entrega para Modric, Modric dá a bola para a zona central, a bola vem para o Susic, vai aproximar-se da área, corta para Portugal e não cede Bruno Fernandes.
5: Vitinha mete, Bruno Fernandes lança, Cristiano Ronaldo aparece lá, Rafael Leão a receber a bola na esquerda, lá vem Portugal, pois Rafael Leão tem que temporizar, não tinha ninguém para entregar a bola, a dar curto na direção de Cristiano Ronaldo e Portugal agora permite à Croácia baixar e reposicionar-se, não havia ninguém para poder receber a bola, olha para Rafael Leão, ali Vitinha abrir os braços a dizer que Portugal tem que jogar mais rápido, está muito lento e previsível, o cronómetro marca 0-0, que não te marca 42 minutos, 0-0, aí no marcador, assim é que está certo. Aí vem a bola para Vitinha, Vitinha para Renato Veiga, Renato Veiga para Vitinha, Vitinha pode abrir para Pedro Neto, ainda para trás da direção do Ruben Dias, a Ruben Dias tem a bola controlada, na ponta da bata direita, dá na direção de Renato Veiga, vamos Portugal! A bola vem para Rafael Leão, Portugal a tentar lançar o ataque, o passe de Rafael Leão não entra, vai ali ainda ajeitar para Renato Veiga, tica-taca da equipa das esquinas, sem conseguir chegar com perigo para já a baliza de Dominique Livakovic, ainda não fez nenhuma defesa, a bola para Ronaldo, Ronaldo para Bruno Fernandes, tenta o passe para Nuno, ganhou a Croácia.
3: E vai sair já com Baturina, vai dominando, vai para o relvado, o árbitro manda seguir a posse da equipa croata, e vai Kovacic, camisola 8, e bom de bola, peito do pombo, vai levando a bola, agora a travar a marcha, está à espera do Baturina, a bola vem para Baturina, lateral da área, vai fugir, fugiu a Ruben, vai cruzar, corta Cancelo, a bola vai lá para o ar, Cancelo dá a bola para Pedro Neto.
5: E Pedro Neto penteia a bola na direção de Bruno Fernandes, pode ser Portugal rapidamente para Pedro Neto, espera lá sobre a esquerda, cá em cima do Pedro Neto, a marcação do Pongracic, ele dá na direção do Nuno Mendes, a Nuno Mendes oferece para Bruno Fernandes, a bola devolvida ali para Rafael Leão, aliás era Rafael Leão que tocou para o Bruno e Bruno devolveu para Rafael Leão, aparece agora Pedro Neto, do lado contrário ele vai voltar aqui para a ala direita e agora podemos escutar Portugal, os croatas derrotas também se fazem sentir nas bancadas, mas Portugal está em vantagem nas bancadas do estádio de Toronto. 0-0 nesta partida dos 16 aves de final do Campeonato do Mundo. Vamos lá, ah, vem Portugal mais uma vez, jogando por intermédio de Ruben Dias. Ruben Dias na direção de Cancelo. Cancelo toca para Ruben Dias. Ruben Dias para Cancelo. Cancelo leva a bola controlada na ponta da bota direita, pode meter lá para a toda da área, demora muito tempo. Cancelo devolve ainda para Ruben Dias. O intervalo ao virar da esquina, faltam 2 minutos para o intervalo, 0-0, a bola vem para Nuno Mendes para Bruno, muita força, a bola vai sair sem problemas para Dominik Livakovic.
3: Guarda a bola, o guarda-redes croata vai olhando também para o banco onde está Zlatko Dalic. A bola para o lado direito, a bola vai na direção do Chutalo, bate a bola para o meio campo contrário, não chega o Vlasic e a bola fica no Nuno Mendes.
5: Nuno Mendes, Vitinha, lá vem Vitinha em velocidade, Vitinha tenta o passe para Cristiano Ronaldo, continha Pedro Neto solto na direita, tenta sair a Croácia, a bola ali a estancar João Neves para Nuno Mendes, Nuno Mendes para João Neves para trás, Ruben Dias recebe grande círculo, ninguém em cima, Pabra na direita, Pedro Neto baixa, vem receber a bola, devolve ainda para Ruben Dias, vai descontro Portugal. Lá está Portugal a tentar novamente construir para se aproximar da área contrária. Devolve Ruben Dias a dar em direção de Pedro Neto. Pedro Neto tem João Cancelo. Dá para Vitinha. Vitinha para Ruben Dias. Outra vez Ruben Dias. Lá vem Portugal abusando na troca de passos. Mas para já espremido dá pouco para Portugal. Portugal não consegue chegar com perigo. A baliza da Croácia tem estado longe. Vamos ver agora. A bola entra lá na direção de Rafael Leão. Leva com ele Stanisic. Leão puxa a linha final. Tenta ganhar o pontapé de canto. Rafael Leão ainda consegue cá para trás para Nuno Mendes. Ganha o jogador croata, mas Nuno Mendes é mais rápido ali a fechar e acabar por atrasar para o guarda-redes Diogo Costa. Apanhou Nuno Mendes, falta do jogador croata ali sobre Nuno Mendes e vamos lá ver, parece ter havido a falta de Petar Susic.
3: 4 minutos adicionais ao que resta a primeira parte.
5: É 4 minutos para jogar, 4 minutos de compensação. A Portugal ainda tem a bola controlada. Era agora. É mesmo a acabar a primeira parte. Passa de Ruben Dias. A vem na direção de Cristiano Ronaldo. Lá vem Cristiano Ronaldo. Volta Ruben Dias. Ruben Dias para Vitinha. Vitinha para o lado para Renato Veiga. Renato Veiga recebeu a bola. Pode dar na direção de Nuno Mendes. Toca novamente para Vitinha. Lá está o maestro. Vê onde pode libertar. É direita. Pedro Neto recebeu. Vai avançando. Pedro Neto. Ninguém na frente. Aparece agora Perisic. Pedro Neto puxou o pé esquerdo. Cruzamento pirado. Bruno aparece, Rafael Leão na cara do golo, outra vez perdulário, Rafael Leão podia ter marcado a tira para as nuvens. Rafael Leão contra a Colômbia já tinha tido uma grande oportunidade e agora esta era para a malha. Leão
3: foi muito para fora. Leão deu uma sapatada no relvado. Rafael Leão até tem estado bem, tem passado sobretudo muitas vezes por Stanisic, mas não define. É o último passo, é o último remate que mata precisamente Rafael Leão e vem a equipa croata. A bola já para Perisic, vai levantar a bola lá para a frente para o Budimir, vai lá primeiro o Ruben Dias, vai galgando terreno, vai dominando, vai levando a bola sobre a lateral direita. Agora Budimir dá para fora, é pontapé para a equipa de Portugal.
5: Falta do avançado croata Anter Budimir, jogador do Osasuna, fez 19 golos ao serviço do Osasuna de Pamplona. Nuno Mendes, a tentativa de rasgar o passo lá para Cristiano Ronaldo, a bola não chega, vai sobrando ainda para o meio campo Portugal, onde está Rafael Leão a baixar sobre a esquerda, movimento na zona mais central para Vitinho, olha para a esquerda, para a direita, pode acionar aqui Cancelo ou então Pedro Neto, mais um passo a sair com muita força, era aquilo que dizia o Luís Cristóvão, a Portugal a entrar bem, mas já tinha sido assim em outras ocasiões, mas depois essa posse de bola a esfumar-se, porque realmente não tem dado bem nada, Portugal não consegue realmente chegar com perigo à baliza de Dominik Livakovic. Há pouco sim, teve aquela grande oportunidade Leão, mas Portugal não conseguiu ir à baliza. Foi outra vez para as nuvens. Lançamento para Perisic.
3: Aí está Perisic. Levanta a bola para o meio campo contrário. A bola para Budimir. Vai para o relvado. O árbitro dá. Falta é livre. Para a equipa de Zlatko Dalic. Martínez abre os braços, não concordando com a decisão, mas o árbitro vai dar posse de bola para a formação croata. Falta cometida por Ruben Dias, é, digamos, o homem que está na marcação, a Budimir. Budimir sente o bafo de Ruben Dias sempre que a Croácia vai para o ataque. Aí está Luquita Modric a meter a bola para o meio. A bola vem para o companheiro, vai a tentar a Croácia. Bola já batida do Baturina para trás. Vem a bola para o Pongracic. Dá para Modric. Modric vai numa simulação sobre Bruno Fernandes. Dá para trás. A bola para Pongracic. Está no tic-tac antena 1. Estamos já no tempo de compensação. É o último minuto do tempo adicional. A bola vem para a equipa croata, vai jogando, a entrada do meio campo, vai avançando agora para a falta sobre o chute, não é pontapé livre para a equipa croata. Bola para Luka Modric. Modric vai meter a bola para a zona central, atenção, vai agora, Susic tentou meter para a esquerda, a bola vem devolvida por Portugal, já para o espaço do Kovacic, aí está Kovacic, vai levando a bola a pé direito, dá a bola para trás para Modric, Modric vai olhando, tentou o cruzamento, não conseguiu, bola outra vez para Kovacic, é a equipa croata a esfumar os últimos segundos da primeira parte, vai mantendo a posse, aí está outra vez Kovacic, bate a bola para a zona do meio, tenta sair a jogar o Pongracic, vai levando a bola para o lado direito, aliás era o Stanisic, agora é para Modric, bate para a esquerda, a bola para Perisic, vai lá primeiro Pedro Neto e ganha a posse de bola para a equipa de Portugal.
5: O atraso, a bola vem para o Mandeias para Pedro Neto, intervalo 0-0 no Portugal-Croácia.
3: Saem os jogadores das duas formações, para já nada exuberantes, vejo Modric a caminhar junto a Cristiano Ronaldo, sai apressado o capitão de Portugal. Estamos então em tempo de intervalo aqui no Toronto Stadium, no Canadá, primeira parte. O resultado é este:
5: Portugal
3: 0,
5: Croácia
3: 0.
4: Recordo que esta noite, ou nesta madrugada, teremos ainda um Suíça-Argélia. Para amanhã mais partidas com destaque, já fizemos referência ao Argentina-Cabo Verde, que tem início às 11 da noite. Estamos à leitura do Luís Cristóvão, esta primeira parte, depois teremos uma síntese de notícias.
5: Vamos lá, Luís, era aquilo que dizias, Portugal até entrou bem, muita bola, a abusar dos cruzamentos para a área, criou pouquíssimas oportunidades, outra vez, e teve uma ou outra, mas não consegue acertar com a baliza contrária. Contra o Congo, um remate enquadrado, contra a Colômbia, dois remates enquadrados, está difícil, mas pronto, Portugal, mesmo assim, teve ascendente em relação aos croatas.
2: Sim, essa é a boa notícia, é um total ascendente da equipa portuguesa sobre o conjunto croata, com esta capacidade para ter muito mais bola do que a seleção contrária. Tem quatro ocasiões em que aparece o jogador português sem oposição frente ao guarda-redes Livakovic. Duas delas são em situação muito lateralizada, mas contam como grandes oportunidades para a equipa portuguesa. Houve aí, de facto, uma falta de capacidade para acertar com a baliza, para enquadrar os remates, e depois muitas situações onde existem cruzamentos para a área, mas não existe propriamente resposta. É uma equipa a duas velocidades e claramente com Cristiano Ronaldo em ponto de ausência na frente de ataque, Portugal está por cima do encontro. A escolher aqui um vencedor, se fosse somando pontos como no boxe, Portugal estaria a vencer, mas no futebol é preciso marcar golos, e essa está a ser uma dificuldade que Portugal tem de forma muito evidente nesta partida.
4: Já vamos voltar a Toronto para acompanhar a segunda parte. Relato de Fernando Eurico e Nuno Matos, os comentários do Luís Cristóvão.
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4: Mais à frente vamos também viajar um pouco pela Croácia, onde o jornalista Paulo Sérgio se encontra neste momento, para também percebermos de que forma os croatas estão a viver esta mesma partida. Nós depois iremos também fixar novamente em Toronto para a segunda parte deste encontro. Recordo, 16avos de final do Campeonato do Mundo, para já 0-0 no marcador. Recordo também que o vencedor do Portugal-Croácia vai defrontar a Espanha na próxima segunda-feira, a partir das 8 da noite, jogo no Texas, portanto novamente nos Estados Unidos, depois desta viagem até ao Canadá. A Espanha, que hoje venceu por 3-0 a formação da Áustria, com destaque para Oyarzabal, que marcou por duas vezes. Nós já vamos voltar ao desporto, mas para já, quando são meia-noite e 52 no continente e na Madeira, 23:52 nos Açores, avançamos para uma síntese de notícias. A edição é da jornalista Cláudia Almeida.
7: O vento já empurrou o incêndio que começou em Vozela, no concelho de Viseu, para o concelho de Oliveira de Frades. A repórter Fátima Pinto, na localidade de Campia, fala numa chuva de fogo que provoca a propagação das chamas.
8: Uma dimensão assustadora. Ele já não está só no concelho de Vozela, já passou para o vizinho concelho de Oliveira de Frades, avançou por Águeda. Ninguém quer fazer comparações com o que aconteceu em 2017, é óbvio. As pessoas continuam nas localidades autoridades a falar muito disso, porque ainda têm bem presente na memória o que aconteceu em 2017, mas este incêndio está a fazer o percurso inverso. Avança para o lado de Oliveira de Frades e também para o lado de Águeda, sendo que esta é uma zona densamente povoada por eucaliptos. Estão a arder com muita violência, com o fogo de copa no alto destas árvores tão altas também. Via-se uma autêntica chuva de fogo, uma chuva de faúlhas. São as tais projeções que às vezes viajam quilómetros e que vão pegar fogo noutro sítio. Este incêndio tem um perímetro imenso de muitos quilómetros que passa neste lado, nesta vertente da Serra do Caramulo. Fez uma espécie de caminho paralelo à autoestrada, à A25, e entrou em Águeda e em Oliveira de Frades.
7: A repórter Fátima Pinto, em Campia, a esta hora. Este incêndio em Vouzela começou na madrugada de quinta-feira, por volta das 3 da manhã, continua por dominar, já se estendeu, como ouvimos, ao concelho de Oliveira de Frades. No terreno, nesta altura, mais de 700 operacionais, com o apoio de mais de 200 veículos. Em Alpiarça já está dominado o incêndio, que começou por volta das 8 da noite. 100 operacionais participaram no combate às chamas, com o apoio de mais de 2 dezenas de viaturas. Temperaturas elevadas esta noite em Portugal continental. 12 distritos estão em alerta vermelho. Vai ser assim nos próximos dias. Os 6 distritos com temperaturas mais baixas e em alerta laranja são Bragança, Vila Real, Guarda, Viseu, Castelo Branco e também Faro. Já a resposta dos serviços municipalizados de água e saneamento de Almada às interrupções temporárias no abastecimento de água na costa de Caparica e Feijó nos últimos dias. Na rede social Facebook, os serviços divulgam um comunicado e indicam que o aumento extremo das temperaturas, a par do crescimento da população sazonal no concelho, fez disparar o consumo de água para lá da quantidade que diariamente se capta nos furos da freguesia. Por isso, optaram por uma gestão solidária e rotativa da rede.

0: feridos 8 dias depois dos sismos gêmeos na zona de La Guaira. As equipas de resgate já salvaram perto de 6.500 pessoas. São equipas de 30 países, incluindo Portugal. Na zona dos sismos há 59 mil edifícios total ou parcialmente destruídos. De acordo com os cálculos da ONU, pode haver cerca de 6 milhões e 800 mil pessoas afetadas por estes sismos na Venezuela. Na República Democrática do Congo, a atualização dos casos de ébola aumenta para 1.460, confirmam-se 447 mortes. O Ministério das Comunicações do Congo informa também que se detectaram 54 novos casos esta quarta-feira nas províncias orientais de Ituri e Kivu do Norte.
1: Estamos assim de notícias, com edição da jornalista Cláudia Almeida. Ficamos a 3 minutos da 1 da manhã.
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1: Estamos a 2 minutos da 1 da manhã, daqui a pouco vai escutar os traços sonoros indicativos da hora certa. Para já aproveitamos para viajar um pouco pela Croácia, adversária de Portugal, uma vez que o Paulo Sérgio está por lá.
4: Estou na Croácia desde a segunda-feira. Entrei pela fronteira da Eslovénia. Viagem tranquila em direção ao sul do país, através da autoestrada. Nas áreas de serviço, poucas ou nenhumas referências ao jogo entre Croácia e Portugal, referente a estes 16 avos de final do Campeonato do Mundo. Alguma publicidade, sim, mas publicidade que mostra que a Croácia está no Campeonato do Mundo, mas nada referente ao desafio desta noite. Primeira cidade que visitei, Zadar. Havia, de facto, algumas bandeiras nos automóveis, mas nada de muito marcante. Também bandeiras nos apartamentos, nas varandas dos apartamentos, mas nada comparativamente àquilo que aconteceu em Portugal em 2004. Já estou em Split desde ontem, ao final da tarde. Tive a oportunidade de ver o jogo entre a Inglaterra e o Congo, numa das esplanadas no centro da cidade, e aí, de facto, eram os ingleses que marcavam, de facto, o lugar, porque esta é uma cidade turística, tem muita gente que está aqui de visita, muitos turistas, sobretudo britânicos, e por isso mesmo ontem foi uma enorme festa. Em relação ao Portugal, Croácia, duas ou três notas importantes. A cidade tem mais vestígios desse jogo, ou tinha pelo menos ontem mais vestígios. Muitas camisolas à venda de vários dos jogadores croatas, o guarda-redes Livakovic, mas principalmente Luka Modric. De resto, tive a oportunidade de ver o telejornal da principal televisão croata e a dupla Modric-Cristiano Ronaldo a marcar claramente a atualidade. Mas ontem o dia foi marcado por esse jogo entre a Inglaterra e o Congo e no fim os ingleses fizeram uma enorme festa. Bem, o dia de hoje é diferente, obviamente. Um dia já marcado por esse Croácia-Portugal. E marcado de que forma? A cidade já está a preparar-se para o encontro. São muitos os sítios no centro de Split onde se vai poder ver a partida. Apesar de ser à 1 da manhã, hora local, meia-noite em Lisboa, as esplanadas estão preparadas. Há uma fan zone mesmo no centro da cidade, na Praça da República. E claro, já se vê muita gente vestida a rigor. Muitos adeptos croatas, muitos adeptos com a camisola de Luka Modric, mas também já vi de Vardiol, sobretudo num dos shoppings a que visitei durante a tarde. E encontrei também uma criança vestida com o número 7